No livro Após a Tempestade, Joana de Ângeles orienta em relação à drogadição. A educação moral à luz do Evangelho, sem disfarces nem distorções, a conscientização espiritual sem alardes, a liberdade e a orientação com bases na responsabilidade, as disciplinas morais desde cedo, a vigilância carinhosa dos pais e mestres cautelosos, a assistência social e médica em contribuição fraternal, constituem antídotos eficazes para o aberrante problema dos tóxicos, alto flagelo que a humanidade está sofrendo por haver trocado os valores do amor e da verdade pelos comportamentos irrelevantes com insensatos da frivolidade. Então, aqui, nesse parágrafo, a mentora coloca de uma forma bem resumida tudo o que nós vimos desde ontem. Sem uma educação moral verdadeira, à luz do Evangelho de Jesus, como ela diz aqui, sem disfarces nem distorções, conscientização espiritual sem alardes. Tudo isso que nós trabalhamos desde ontem, a questão de vivermos como espíritos imortais, esses são os verdadeiros antídotos para a drogadição. Como nós estamos vendo numa sociedade superficial e doente, é desafiador tudo isso. Mas quando é que nós teremos uma sociedade saudável se não começarmos a fazer os esforços desde agora? O problema, portanto, é de educação na família cristianizada, na escola enobrecida, na comunidade honrada e não de repressão policial. Não basta essa repressão que deve estar ligada ao tráfico, mas só existe o tráfico de drogas porque existe consumo de drogas. Só existe produção de álcool na intensidade que se produz álcool no planeta hoje porque existe um consumo exagerado de álcool. Então, quando ela diz da educação da família cristianizada, nós vamos trabalhar exatamente na causa. Não havendo consumo, o tráfico cessa, a produção desenfreada de álcool cessa, as indústrias de tabaco vão todas à falência e se resolve o problema. Então não se trata de repressão policial, se trata de educação do espírito imortal. E essa educação vai começar na família, em primeiro lugar. Na escola enobrecida, que é fruto de uma família enobrecida. Porque se nas escolas nós temos pessoas beberronas e que também usa a droga como uma coisa normal da vida delas, nós não teremos uma escola enobrecida, nem uma comunidade honrada. Então, para uma sociedade saudável, é preciso pagar o preço para construir essa sociedade. Se és jovem, não te iludas contaminando-te face ao pressuposto de que a cura se dá facilmente. Já comentamos bastante isso também. Se atravessas a idade adulta, não te concedas sonhos e vivências que pertencem à infância já passada, ansiando por prazeres que terminam ante a fugaz e enganosa durabilidade do corpo. Se és mestre, orienta com elevação, abordando a temática sem preconceito, mas com seriedade. Se és pai ou mãe, não penses que o teu lar estará poupado. Observa o comportamento dos filhos. Mantente atento, cuida deles desde antes da ingerência e do comprometimento nos embalos dos estupefacientes e alucinógenos, em cuja oportunidade podes auxiliá-los e preservá-los. E aquilo que nós falávamos agora há pouco, os pais serem verdadeiramente pais, não pais e mães apenas de situações prazerosas com o filho, mas o tempo todo sendo pais e mães, para que eles não se tornem órfãos de pais vivos. Então,
fazendo essa preservação do ambiente familiar, nós estaremos construindo uma sociedade melhor no futuro. Porque se nós não temos ainda como trabalhar toda a sociedade, cabe a nós fazer o quê? Trabalhar pelo equilíbrio da nossa família nuclear. Porque é função do pai e da mãe fazer essa preservação do ambiente familiar, cuidando verdadeiramente dos seus filhos. Por mais trabalhoso que seja tudo isso, é o melhor caminho a ser tomado. Se, porém, te surpreenderes com o drama que se adentrou no lar, não fujas dele, procurando ignorá-lo, em conivência de ingenuidade, nem te rebeles, assumindo atitude hostil. Conversa, esclarece e assiste os que hajam tornado vítimas, procurando os recursos competentes da medicina, como da doutrina espírita, a fim de conseguires a reeducação e a felicidade daqueles que a lei divina te confiou para a tua e a ventura deles. Então, como diz Joana, o ideal é prevenir. Não sendo possível todo o trabalho de prevenção é possível, mas mesmo acontecendo a prevenção, se ocorreu o problema, o desespero só irá agravar o problema. Então, nem ignorar, nem conivir, nem se rebelar contra o problema assumindo uma atitude hostil. Hoje é uma tendência da conivência, a conivência passiva ou a conivência ativa. A conivência passiva é aquela que tem acontecido em todas as instituições, inclusive nas instituições espíritas, quando a gente finge que os problemas que estão ocorrendo, não estão ocorrendo. A gente simplesmente finge. Não, vamos fazer de conta, como os problemas a gente não resolve mesmo, o problema do outro, e vamos conivindo uns com os outros nos problemas. É uma conivência passiva. Tem a conivência ativa, daquela que você sabe que pode fazer alguma coisa, e mesmo assim, por comodismo, porque fazer alguma coisa sempre faz com que a gente saia da zona de conforto psicológico para fazer alguma coisa, a pessoa age com conivência. Como é uma questão institucionalizada, que gera esse mundo de faz de conta, no lar nós temos também isso. Então, fecha-se os olhos para o problema. Os pais que não querem ter trabalho acham que está tudo muito bem e vão levando. Os que já despertaram que é necessário um trabalho, quando observa qualquer coisa diferente, muitas vezes tenta fugir do problema. Então, nem a fuga resolve, né, porque ela simplesmente adia a solução dos problemas, nem a rebeldia, a revolta, o desespero vai resolver. Como diz a mentora, conversa, esclarece e assiste os que hajam tornado vítimas dessas circunstâncias. E como que nós vamos agir efetivamente? Daqui a pouco nós vamos trabalhar uma questão que ela coloca aqui, que é a respeito da lei divina. Como agir? O Espírito Adália nos trouxe uma tríade, que é eu, Espírito Imortal, Leis Divinas e Deus. Daqui a pouco nós vamos falar sobre essa tríade que o Espírito Adália nos ensinou, que vai sair o primeiro livro dela agora em julho, e nós vamos contextualizar o uso da droga com relação à lei divina. Aí nós voltamos ao assunto. Como fica o caso de uma família que tem dentro da família um traficante? Daqui a pouco nós falamos sobre isso quando falamos da tríade, tá?
Para entender isso é necessário nós adentrarmos nas leis divinas, para que nós não entremos numa postura quixotesca de querer resolver os moinhos de vento da sociedade. Muitas vezes a gente entra nessa dinâmica. Então agora nós vamos adentrar na dinâmica espiritual da dependência química, e aí nós podemos abordar desde o caso da família que tem um viciado até a família que tem, pode ter um traficante de drogas dentro do seio da família. O que fazer? Ficar quieto, conivir, abandonar, ignorar, o que fazer nessas questões? Diz Joana de Ângeles no livro Após a Tempestade, no capítulo 8, mais preocupado com o corpo do que com o espírito, o homem moderno deixou-se engolfar pela comodidade e prazer, deparando inesperadamente o vazio interior, que lhe resulta amarga decepção após as secundárias conquistas externas. Ao longo do tempo, a nossa sociedade foi ficando cada vez mais superficializada. E aí o culto ao corpo hoje assumiu posturas absurdas. Ontem a Sônia perguntou sobre drogas anabolizantes. Nós estamos trabalhando as drogas psicotrópicas que agem no cérebro. As drogas anabolizantes, elas agem, é um hormônio que faz com que o músculo hipertrofie. Muito usada hoje por muitos jovens e adultos também, para aumentar a massa muscular e ficar aquela aparência musculosa e tudo mais. Por quê? Porque é um culto ao corpo. É mais importante o corpo do que outras questões. O ser espiritual mesmo, quando é colocado em voga, é em segundo plano. E o importante é o corpo. Então a indústria de cirurgias plásticas, coisas absurdas que as pessoas fazem para ter corpos perfeitos, e torna-se refém de uma indústria maléfica. Mas por quê? Porque há o culto ao corpo. As pessoas chegam de injetar silicone de construção civil nas nádegas para terem bumbuns duros e marombados e tudo mais, para injeções de anabolizantes de cavalo para adquirir musculatura o mais rápido possível. Tudo isso é feito porque, como diz a mentora, as pessoas querem viver de forma prazerosa, de forma estereotipada, e o que vai acontecer? Um vazio interior que gera tudo isso se torna cada vez maior, cada vez mais intenso. Como ela diz, uma amarga decepção que vai ocorrendo porque as pessoas buscam isso e estão sempre insatisfeitas. As que usam droga também estão insatisfeitas, porque são prazeres efêmeros que se busca, que gera muito mais vazio interior. Acostumado às sensações fortes, passou a experimentar dificuldade para adaptar-se às sutilezas da percepção psíquica, do que resultariam aquisições relevantes, promotoras de plenitude íntima e realização transcendente. Então, devido a essa superficialização, o que vai acontecer? As pessoas, em vez de buscar aquilo que plenifica verdadeiramente, busca sensações fortes e cai num vazio contumaz. Toda compulsão tem origem no vazio interior, que expressa a dificuldade da pessoa em se dar amor, o qual busca substituir pelo prazer. Seja desde o prazer artificializado que as drogas geram, até o prazer de um corpo perfeito que nunca acontece, e se acontece é efêmero. Ela tenta substituir o autoacolhimento amoroso por meio dos vários prazeres que o ego proporciona. Como o ego não plenifica, quanto mais ela busca, mais ela quer. A pessoa sente uma inquietude, um desejo por algo a mais, que a leva ao uso de substâncias autodestrutivas que parecem suprir temporariamente o que lhe falta.
racionalizando ou negando as implicações de sua conduta, busca mais e mais. A pessoa vê-se presa num ciclo de vício destrutivo que ameaça o seu bem-estar físico, emocional, mental e espiritual. Não consegue mais se controlar. Pensa na droga sem parar e passa a planejar a sua vida em torno dela, chegando nos casos mais graves a viver para se drogar, como no caso dos dependentes de crack, nessas cracolândias que existem. A pessoa deixa tudo mais, deixa a família, deixa tudo, e não são pessoas só socialmente carentes que estão nessas cracolândias. Recentemente, uma pesquisa da origem dessas pessoas, tem pessoas até com curso superior que abandonaram tudo e estão nessas chamadas cracolândias, vivendo só para se drogar. Não fazem mais nada a não ser se drogar o tempo todo. Contudo, nenhuma atividade ou substância externa satisfaz o anseio inicial ou os sentimentos de vazio. Num esforço desesperado para preencher esse vazio, algumas pessoas consomem enormes quantidades de álcool, fumam um número cada vez maior de cigarros, ingerem ou injetam drogas numa grande variedade de combinações. No entanto, muitos viciados e alcoólatras em recuperação relato que uma vez eliminado o anseio físico pela droga, permanece um anseio mais profundo, o que os levava cada vez mais à compulsão. Então, como todo produto químico tem um efeito efêmero, daqui a pouco o vazio aumenta novamente e elas buscam preencher o vazio com mais droga, ou mais álcool, e vai aprofundando na compulsão. Então vejamos aqui num esquema que resume todo esse mecanismo que leva à drogadição. Vazio interior. O vazio interior gera uma inquietude interna. A pessoa emocionalmente, espiritualmente se sente inquieta. Como a droga ela anestesia, o que, que ela faz? Ela busca preencher esse vazio com a própria droga. A utilização de qualquer tipo de substância química, seja as compradas em farmácia ou nos bares, sejam as compradas em bocas de fumo ilegais, elas buscam, de uma certa forma, preencher esse vazio interior. O resultado é um alívio temporário da inquietude. Como o produto químico ele vai ser metabolizado pelo fígado e eliminado pelos rins, e daqui a pouco está todo metabolizado, o que, que a pessoa faz? O que, que acontece? Uma repetição compulsiva do mesmo processo, produzindo mais vazio e mais busca, e mais vazio e mais busca de preencher o vazio com as substâncias químicas, produzindo um círculo vicioso muito grave, que se não for cuidado, a pessoa vai até a desencarnação, até a morte do corpo, com por isso. O que leva uma pessoa a essa inquietude e busca de satisfação equivocada? Então, porque muitas vezes as pessoas perguntam, todo mundo sabe que as drogas fazem um mal danado, sabe que o tabaco faz um mal danado, que o álcool dessa forma faz um mal danado. Por quê? Que sabendo a pessoa vai lá e usa. Existe um motivo para isso. Em uma visão profunda é o desejo de pertencimento ao universo, conseguido pela identificação consigo mesmo em essência como espírito imortal, aprendiz da vida e com Deus. É esse desejo profundo de pertencimento que leva até o jovem, por exemplo, o adolescente, como nós vimos ontem, a buscar ser igual à turma, porque ele quer se sentir pertencendo àquela sociedade. Muita gente busca o álcool e as drogas para se sentir normal nessa sociedade doente. Mas no fundo, o espírito imortal, o que ele deseja é o pertencimento ao universo.
que só é possível pela identificação consigo mesmo, enquanto essência divina, como espírito imortal, aprendiz da vida e a identificação com Deus consequente a ela. Em vez de buscar o autoacolhimento amoroso, a pessoa busca satisfazer esse desejo profundo com uma vida em que somente aconteçam situações agradáveis que proporcionam prazer, mas como em um planeta de expiações e provas, né, isso é impossível, ela busca o prazer a qualquer custo. Então ela tem esse vazio interior, essa inquietude, esse desejo de pertencimento que ela nem se dá conta, porque para saber desse pertencimento ao universo, é preciso trabalhar as questões profundas do espírito imortal. A pessoa materialista que acha que morreu, acabou, que não existe Deus, lá no âmago de si mesma, ela busca isso. Mas ela não decodifica dessa forma, ela decodifica como uma inquietude, como o desejo de algo que ela não sabe nem expressar o que é. E aí, como não satisfaz nunca com as buscas materiais, ela vai buscando o prazer a qualquer custo. A pessoa que não se encaixa em nenhuma, nem na questão religiosa, isso é caracterizado pelo vazio? Não, isso da verdade é o que gera o vazio. O vazio sempre é consequência. É a consequência do espírito imaturo, rebelde frente à vida. Aquilo que nós vimos agora há pouco no texto de João. O espírito imaturo, rebelde, ele vai produzir esse vazio interior e essa inquietude interna. Tudo isso tem uma causa básica: a dessintonia diante da vida gerada pelo desamor. E nós poderíamos incluir aqui também a rebeldia. A pessoa quer viver situações agradáveis que possibilitam o prazer. Num planeta de expiações e provas, isso é impossível. Nós vivemos sempre uma vida de mar de rosas, sem nenhuma situação desagradável para nós resolvermos. Porque nós já criamos uma série de situações assim no passado. E todo espinho plantado em nossa vida, nós vamos ser convidados a retirá-lo e substituir por uma flor. E o que acontece quando a pessoa não tem essas situações agradáveis que geram prazer? Ela busca o prazer a qualquer custo. Então, se ela não tem naturalmente, ela vai usar produto químico para obter esse prazer. E aí gera o apego a essa sensação de prazer. Nesse apego entra a própria viciação. Quando surge alguma experiência de desafio, o espírito imaturo, o que ele faz? Ele se revolta. Por quê? Ele quer uma vida prazerosa, uma vida sem nenhum problema para resolver, sem nenhuma experiência de desafio para resolver. Aí ele se revolta por quê? Porque, coitado, ele não consegue, ele não é capaz de resolver. Entendeu? Ele tem um foco na impossibilidade em resolver os problemas. Por isso que ele não quer ter problema, porque ele é um incapaz, ele se coloca como incapaz. Daí vem aquele desculpismo que foi colocado, a pessoa que se desculpa sempre colocando o problema no outro. O problema não sou eu, é o mundo cruel, é o meu pai que me abandonou, é a minha mãe que me abandonou, é isso, é aquilo, são as coisas externas. É muito comum no ser humano fazer essas projeções externas sem trabalhar as questões internas. Então, nesse caso, a pessoa se coloca como vítima, é exatamente isso que ela faz. Ela se coloca como vítima da vida, dando a desculpa que ela deseja, cada caso é um caso, mas por quê? Porque ela foca numa falsa impossibilidade de resolver os conflitos, os problemas que ela tem. Isso vai gerar o quê? A dor. Porque todas as vezes que o espírito se rebela frente à vida, ele vai se defrontar com a dor. Por quê? Por que ele se defronta com a dor, gente?
Qual lei divina que traz a dor para o espírito? Lei de causa e efeito, né? Todas as vezes que nós nos afastamos da lei de amor, a lei de causa e efeito nos traz a dor. Para que a lei de causa e efeito nos traz a dor? Para que nós possamos aprender a amar. É uma lei para nos proteger de nós mesmos. Porque imagina se o espírito fica nessa condição de revolta contra a vida e querendo desfrutar prazer a qualquer custo. Se ele fica assim, se não houver a dor, ele vai ficar assim para sempre. Então, a própria dor que a degeneração do corpo, do perispírito gera para as pessoas que estão na dependência química, vai produzir para o espírito um efeito que é para protegê-lo dele mesmo. Deus, na sua sabedoria, criou todas as leis que concorrem para a nossa felicidade e nos proteger de nós mesmos. Mas no primeiro momento, quando vem a dor, o que que normalmente as pessoas fazem? Elas amadurecem com a dor? Infelizmente não. Né? A maioria, é claro, existem as pessoas que quando vem a dor já alguma coisa está acontecendo errado, vai buscar superar aquilo. Mas não é o que acontece com a maioria. A maioria, quando vem a dor, se revolta. Se revolta contra a dor. Por quê? O que que a dor faz? No caso da pessoa que se droga, o que que a dor faz? Uma pessoa que bebe inveteradamente começa a ter dores homéricas, resultado de uma cirrose hepática, por exemplo. O que que ela faz? Ela é um convite para que a pessoa pare de fazer aquilo. Né? Qualquer malefício que o corpo sente por uso de álcool, das drogas, de um modo geral, o que que acontece é um convite da vida para que ela possa agir com temperança. Então ela impede momentaneamente o espírito de buscar mais prazer. E aí o que que acontece? Revolta. Muitas pessoas continuam a se drogar apesar de todos os avisos que o corpo lhe oferece. Continua a se alcoolizar, a se drogar de todas as maneiras. O que vai acontecer? Aí vem o trio calafrio. Conhece o trio calafrio? Todas as vezes que a gente tenta fugir da dona dor e ouvimos o conselho da dona revolta, que é uma espivitada que não sabe o que fala, o que faz, nós saímos do caldeirão e caímos na fogueira. E aí vem o trio calafrio. Qual que é o melhor companheiro para a dona dor? O Senhor Amor, não é? O Senhor Amor é o melhor companheiro para a dona dor. Mas quando nós ouvimos o conselho da dona revolta, a gente casa a dona dor com quem? O Senhor Sofrimento. Né? Só que o sofrimento, ele é bígamo, sabia? O sofrimento é bígamo. Ele tem duas esposas. Tem a dona dor, que é a esposa oficial, e a amante dele, sabe qual é? A dona infelicidade, está aqui. É o trio calafrio: a dor, o sofrimento e a infelicidade. Então, todas as vezes que nós não casarmos a dona dor com o marido certo, que é o Senhor Amor, porque o espírito que amadurece com a dor, o que que ele vai fazer? Ele vai colocar o amor sobre a dor. Ao colocar o amor sobre a dor, ele ameniza a dor e vai gradualmente espiando, retornando ao amor que ele não deveria ter se afastado. Se ele não faz isso, ouve o conselho da
da comadre Dona Revolta, que é uma espivitada sem, que não sabe o que faz, ele, a pessoa casa a Dona Dor com o Senhor Sofrimento. E aí leva a manta e a tiracolo. E vão ficar lá a pessoa e o trio Calafrio. Para onde ela for, ela vai sentir frio. Até no calor de 40 graus aqui em Cuiabá, ela vai sentir o calafrio do trio Calafrio. Tá? Então, essa é a dinâmica do processo da dependência química. No caso da dependência química, quanto mais infeliz a pessoa se sente, mais amplia o seu vazio e a busca desenfreada por fugir da realidade pelo álcool e outras drogas. Então, a pessoa vai ampliando o círculo vicioso. Pode chegar a morrer de uma overdose e ficar em situações de sofrimento acerbo. Nós já falamos do Memória de um Suicida e o sofrimento acerbo dos chamados alcoólicos e drogaditos na dimensão espiritual, que terminam como suicidas graves. Só perde para aquelas mulheres que fazem abortos contumazes e que acabam suicidando pelo aborto contumaz. Agora vamos adentrar na solução. A dinâmica espiritual da superação da dependência química. O que fazer? Diante dessa calamidade individual e coletiva que a sociedade vive, o que nós devemos fazer? Para que a pessoa possa superar a dependência, é importante que busque um modelo de saúde para entendimento e tratamento dos vícios, em vez de um modelo de doença, como é comum em nossa sociedade materialista, que trata o problema como exclusivamente de ordem genética e cerebral e, portanto, incurável. Então, aquelas posturas de que é uma doença incurável, porque existem as questões genéticas, existem as questões cerebrais, tudo isso não correspondem à visão do espírito imortal. O espírito imortal é saudável por essência. Agora, nesse processo de evolução, a doença faz parte do processo. Quando nós temos um modelo de doença a nortear a nossa vida e não um modelo de saúde, o tempo todo a pessoa está focada de uma forma materialista, no menos. Não, nem adianta, porque não tem cura mesmo. Dentro da visão do espírito imortal, não há nada que seja incurável. Só que o tempo de cura do espírito imortal é o tempo da encarnação ou é o tempo de Deus? É o tempo de Deus. Qual é o tempo de Deus? A eternidade. Para o espírito que se torna eterno a partir do momento que é criado, e por isso é imortal, o tempo, ele vai ter todo o tempo que for necessário para se tornar um espírito saudável. Quanto mais cedo ele começar, menos sofrimento ele terá. Então, é aquilo que nos cabe. Em relação à questão familiar, que nós falávamos agora há pouco, em relação a outras pessoas, nós podemos evoluir pelo outro? Não temos como evoluir pelo outro. Todos nós somos irmãos em humanidade, não somos? Se tivermos na nossa família um drogado, um traficante de drogas, como nós devemos agir? Como devemos agir, gente? O amor, respeito e limite. Nós devemos agir como Deus agiria? Devemos agir como Deus agiria? Sim, exatamente isso que nós devemos fazer. Só que tem gente que quer ser acima de Deus, não é? Agora mesmo no intervalo, uma pessoa me buscou para uma situação muito grave de um sobrinho toxicômano e de um irmão alcoólatra, pai do sobrinho. E ela, dentre outras coisas, ela disse: realmente é muito complicado a vida.
Na hora que ela estava se despedindo, aí eu falei, não, a vida não é complicada. Nós que a complicamos. Nós a complicamos quando nós queremos fazer o papel de Deus na vida das pessoas. Porque no fundo, no fundo, a pessoa busca o quê? Resolver o problema do outro. Como é isso? É impossível. Ela se frustra, ela se angustia, ela se perturba. Por quê? Ela quer ser mais do que Deus. Ela quer até ser capaz de caçar a lei de liberdade. Bom, está usando mal o livre-arbítrio, então vou caçar a lei de liberdade para essa pessoa, porque ela está usando mal o livre-arbítrio. Isso é ser o quê? É ser o quê? Mais do que Deus, porque Deus não caça a lei de livre-arbítrio. Ele não caça para ninguém. Né? Existe a lei de permissão, que muitas vezes cerceia momentaneamente livre-arbítrio. Quando o espírito está criando mal para uma coletividade inteira, como é o caso dos exílios planetários. O espírito empedernido do mal, ele não pode frear a lei do progresso. Então a lei de liberdade momentaneamente é limitada para esse espírito, apenas limitada, não é impedida, porque lá dentro dele ele continua livre para pensar o que ele quiser, a querer fazer o que ele quiser, mas ele não vai fazer o que ele quer, porque existe a lei de permissão, que Deus não permite que o espírito extrapole certos limites. Nós, como criaturas, como devemos agir? Também colocando limites ao outro. Mas, como nós não somos os autores das leis, cabe a nós fazer o quê? O que que nos cabe? Cumprir as leis. Apenas isso. Então, cumprir as leis. Como que se cumpre as leis nessa questão? Então, vamos adiante. Vamos refletir nesse raciocínio para chegar nesse modelo de saúde. No modelo de saúde, os seres humanos são vistos como espíritos imortais, potências do universo. E toda e qualquer doença de ordem espiritual, como as dependências, são perfeitamente curáveis a partir do momento em que se adquire a consciência de si. Isso pode acontecer já na atual existência ou muito mais tarde, dependendo das escolhas da própria pessoa viciada transitoriamente. Então é dentro do tempo de Deus que vai acontecer tudo. O espírito é imortal para utilizar todo o tempo que for necessário. Então, como somos espíritos imortais, saudáveis em essência, cedo ou tarde nós vamos nos libertar dos movimentos egóicos que geram as doenças. Existe a questão individual, existe a questão coletiva. Para que isso aconteça, é necessário que nós nos tornemos seres conscienciais. Cada um vai se tornar um ser consciencial por si mesmo.

toda cercada desses problemas que nós trabalhamos desde ontem, é porque nós estamos tendo um estado de subconsciência frente à vida, individual e coletiva. Então, cabe a nós trabalharmos pela transformação da nossa vida em uma vida plenamente consciente. E agora vejamos o esquema que nós falamos, que foi o Espírito Adália que nos repassou. Tá? Colocamos até esse esquema no livro que vai sair dela agora em julho. Eu, Espírito Imortal, as leis divinas e Deus formam a tríade nos cabe refletir sobre essa tríade para nos tornarmos seres conscienciais. Existem duas questões básicas atinentes a essa tríade: a entrega e a ação. Tá? Nós acabamos de refletir agora há pouco que não somos nós que criamos as leis, não é verdade? Quem criou as leis foi Deus. São leis divinas. Então cabe a nós o que em relação às leis divinas? Cumpri-las. Cumpre-se as leis divinas nos entregando de corpo e alma a elas. Por que que é importante que nós nos entreguemos de corpo e alma às leis divinas? Elas nos conduzem a quê? A pura e eterna felicidade. É esse o objetivo das leis divinas. Deus criou as leis para que, de forma determinista, nós alcancemos a felicidade cedo ou tarde. Nós temos a eternidade para alcançar a felicidade. Uns se submetem imediatamente a essa busca, outros se revoltam e demoram mais, como diz a resposta da questão 115 do Livro dos Espíritos. Mas todos chegarão lá. Então cabe a nós nos entregarmos a Deus, que é o nosso Criador, e às leis divinas. Onde nós vamos agir? No eu, Espírito Imortal. E o que é essa ação? Como que se cumpre as leis divinas? Como que se cumpre? Desenvolvendo virtudes no Espírito Imortal que somos. Faz sentido, gente? É no eu, Espírito Imortal, que se age. As leis, a gente se entrega cumprindo-as. Como que se cumpre? Desenvolvendo virtudes em nós. Então vejamos, nós todos somos uma potência do universo, acabamos de ver aqui. Né? O outro é também uma potência do universo? Sim. Né? Quando eu encontro com esse outro, dentro da minha família ou fora da minha família, não importa. Com quem eu encontrei? Se existe um eu, Espírito Imortal, existe o outro, Espírito Imortal, não existe? Com o outro, Espírito Imortal, o que que você faz? O que que você é convidado a fazer com o outro, Espírito Imortal? Você tem como desenvolver virtudes no lugar dele? Mesmo se esse outro for um filho seu, uma filha sua, um irmão seu, tem? Não. Né? Se você não tem como desenvolver as virtudes para o outro, você tem como agir no outro? Agir no outro? Não. Você tem como ser exemplo para o outro. Como que você se torna exemplo para o outro? Se tornando uma pessoa virtuosa, agindo para desenvolver as virtudes em você. Você se torna exemplo para o outro. Então, como que entra o outro aí na nossa vida? Em que lugar está o outro, Espírito Imortal? O outro é o quê? Para que nós ajamos ou para que nós nos entreguemos a algo? O que rege a nossa relação com o outro?

Aceitação é virtude. A aceitação é um processo do eu espírito imortal, que rege as nossas relações com o outro. Isso que nós estamos refletindo é muito profundo, viu, gente? Isso serve para qualquer relação com o outro, no centro espírita, na família, na sociedade de modo geral, em todas as circunstâncias. Isso que nós estamos refletindo serve para que nós não compliquemos a vida, que nós realizemos as ações que nos cabem como seres conscienciais. O que rege as nossas relações interpessoais? As leis divinas, gente. Exatamente as leis divinas que regem. A lei de liberdade é só para nós ou é para o outro também? A lei de responsabilidade é só para nós ou para o outro também? A lei de amor, de justiça e caridade é só para nós ou para o outro? São as leis divinas que regem as nossas relações. Então, como que nós devemos nos comportar com o outro? Sendo indiferentes? Existe lei de indiferença? Não. A lei de amor, justiça e caridade. Tentando interferir na vida do outro para que o outro desenvolva na marra virtudes que a gente acha que deve ter? Dessa forma? Também não. Porque não existe lei de interferência. Existe? Alguém já ouviu falar? Lei de interferência na vida do outro. Vai lá e faz o outro na marra agir assim, assim, assado. Porque você tem obrigação com ele. Não existe lei de interferência, não existe lei de obrigação. A lei, existe uma lei de dever. Qual é o dever que a nossa consciência nos convida para agir com o outro? Hã? Isso no eu. No eu é desenvolver virtudes. No com o outro, o que, que é a lei do dever? Veja, vamos pegar várias leis que têm a ver com o outro. Existe a lei do dever, existe a lei de liberdade, existe a lei de responsabilidade, a lei de solidariedade, a lei de amor, justiça e caridade. Todas essas leis não dizem respeito somente a nós, mas a nós na relação com o outro. Tá? Então, diante de um filho que se droga ou que se alcooliza, de um irmão traficante, de uma qualquer situação, por mais drástica que seja, como que nós vamos cumprir essas leis? Nós já vimos que é desenvolvendo virtudes, né? Nós estamos perguntando na relação com o outro. Então, se não existe interferência dentro da lei divina, nem indiferença na lei divina, qual é a grande diretriz? Não só o amor. Qual lei que é a grande diretriz? Não são as virtudes que dão as diretrizes, gente. São as leis que dão as diretrizes. Virtude é a prática da lei. Quando eu cumpro a lei, eu estou desenvolvendo virtude. Então é importante que... Isso tudo é ensinamento dos mentores do Projeto Espiritizar, tá, gente? Tudo o que nós estamos falando. Honório, Adali e muitos outros têm nos ensinado isso sistematicamente para que nós passemos em seminários, em cursos, em livros, tudo isso. Aprender a entendermos-nos como espíritos imortais. Tá? Transcende a questão de dependência química, transcende qualquer questão, mas resolve todas essas problemáticas humanas quando nós entendemos essa tríade simples aqui. Quem dá a diretriz não são as virtudes, são as leis. Então nós temos as leis. Qual é a grande lei que é a diretriz de vida para todo o espírito imortal? Lei de amor, justiça e caridade. É a lei maior.
Então nós temos, é um triângulo também. Amor, o primeiro vértice do triângulo, da base, caridade, o segundo vértice da base do triângulo, e o ápice do triângulo, que é a justiça. Tudo que nós formos fazer, devemos passar pela peneira dessas três leis. Perguntarmos para nós mesmos: o que eu quero? É amoroso? É justo? É caridoso? Se a resposta for não para qualquer uma das peneiras, nós não estaremos cumprindo a lei divina. Tá? Nós podemos até nos enganar. Por exemplo, uma mãe que quer interferir na vida do seu filho, ela acha que essa interferência é amorosa? Acha que é amorosa, porque ela quer o melhor para o filho dela. Se ela quer o melhor, até ir lá e amarrar ele para ele não fazer o que não deve, ela quer fazer. Não acontece, não tem acontecido muito, até a mídia tem mostrado, a pessoa acorrentando o filho para ele não fazer o que ele quer fazer. Então ela acha, ela acredita que é amoroso. É justo, mesmo se ela se enganar e dizer que é amoroso. Vamos passar pelo critério da justiça. É justo? Não é justo, nem se ela se enganar, porque ele não é amoroso, mas supondo que ela se engane. Veja, tudo que é justo é aquilo que nos traz felicidade, que nos traz bem-estar, porque a lei de justiça é a lei que preconiza os nossos direitos e deveres. Nosso maior direito é sermos felizes, nosso maior dever é ser feliz. Então, algo que empana a nossa felicidade é justa? Não. Algo que nos perturba, que complica a nossa vida, é justo? Então, interferir na vida do outro é algo profundamente injusto com quem, em primeiro lugar? Conosco. Porque nos desequilibra. Dá para entender isso, gente? Então, se você, a pretexto de auxiliar alguém, se desequilibra, você não passou na peneira da justiça. Mesmo que você seja se enganando, dizendo que aquilo é amoroso e caridoso. Faz sentido, gente? Então, vejamos, tudo deve ser justo, amoroso e caridoso. E aí entra uma questão: as leis divinas se competem uma com as outras? Não. Todas as leis se somam. Então, se elas se somam, tudo parte da diretriz única: amor, justiça e caridade. Então, o que vai ser amoroso, justo e caridoso com o outro? Quando nós encontramos outra potência do universo, que é um espírito imortal que está diante de nós, o que vai ser amoroso, justo e caridoso? Cumprir as leis divinas, todas. Cabe a nós, nessa questão da lei de liberdade, qual é a virtude que nós devemos dizer? Já respondi. Qual é a virtude que nós devemos desenvolver? Em vez de falar desenvolver, eu falei discernir, que é o discernimento, né? Qual é a lei divina que nós devemos desenvolver para praticar a lei de liberdade? É o discernimento, né? Por que discernimento? O discernimento é exatamente a utilização dessa tríade: amor, justiça e caridade. Se nós passarmos da peneira do amor, da justiça e da caridade, nós vamos ter sempre discernimento para saber o que é melhor a ser feito em cada momento, em qualquer circunstância da vida, tá? Em qualquer uma. Então, no que tange ao outro, você não vai nem agir com indiferença, porque isso não é amoroso, nem caridoso, nem justo, nem com interferência, porque não é amoroso, nem justo, nem caridoso. Como que você age? Aprendendo a discernir o que é da sua alçada, o que é da alçada do outro. Então, no caso que me apresentaram na hora do intervalo, eu disse que para a pessoa
que a única coisa nesse momento ativa que ela pode fazer é orar e visualizar coisas boas para o seu irmão e o seu sobrinho. Tem gente que não aceita essa resposta. Acha que é muito pouco. Por quê? Porque nós nos arvoramos de querermos ser mais do que Deus. Porque nós queremos ter um jeito. No fundo, no fundo, o que a pessoa está lá buscando? Não estamos fazendo julgamento da pessoa, tá, gente? Estamos fazendo uma análise porque isso que ela buscou em particular, a maioria das pessoas busca o tempo todo. O que ela estava querendo? Uma fórmula mágica para resolver o problema do outro. Então, ela achou que o terapeuta aqui poderia arranjar uma fórmula mágica. Faça isso, faça aquilo, coloque uma pitada disso, uma pitada daquilo, e aí você vai ter o bolo. A única coisa que a gente tem receita pronta é para bolo, para coisa de culinária, né? Para o espírito imortal é aprender a praticar o discernimento, aprender a praticar as leis divinas, nem sendo conivente com o erro do outro, indiferente, porque a conivência é a irmã da conivência, nem sendo aquele que quer interferir para que o outro haja dessa ou daquela maneira, mas agindo com o espírito e verdade para com o outro. E aí o que vai acontecer? Nós vamos, sempre que tivermos diante de uma experiência desafiadora, nós somos convidados a realizar aquilo que é consciencial. E a nossa consciência, através das vozes alerta, como nos diz o mentor Honório, sempre vai dar a diretriz. O problema é que nós queremos não sermos seres conscienciais. Nós queremos ser seres que seria o quê? Interferentes, né? Que quer interferir na vida do outro mais do que Deus. Faz sentido isso, gente? E aí o que nós acontece? A gente complica. Aquilo que é simples, nós complicamos. Complicamos a nossa vida, complicamos a vida do outro. Queremos levar a pessoa com problema para dentro da nossa casa, seja na família, seja no serviço de assistência e promoção social. Ficamos desesperados para resolver o problema do outro. Isso não é da nossa alçada. Isso não é da alçada do centro espírita. Não é da alçada de ninguém na sociedade. Como nós tendemos aos extremos, quando falamos isso, a pessoa já pensa, mas então vamos ser indiferente ao outro? Nós falamos isso em quase todos os seminários, e as pessoas vêm com a mesma fala, mas vamos ser indiferente? Não existe só dois extremos, no meio tem um caminho correto. O caminho correto é você ter discernimento, e discernimento não tem receita. É prática de uma virtude para cumprir a lei de liberdade, que está em harmonia com a lei de responsabilidade, que está em harmonia com a lei de solidariedade. Cada caso deve ser pensado individualmente, por você e na relação com o outro. Mas se nós agirmos como seres conscienciais, nós poderemos até errar, porque ninguém vai se tornar uma pessoa perfeita só porque está desenvolvendo as questões conscienciais. Só que esse erro vai servir de um aprendizado imediato para nós, e vamos caminhando cada vez mais, aprendendo com os acertos, com os erros, e aprendendo a discernir, aprendendo a colocar as balizas certas nas horas certas. Se nós quisermos ser mais do que Deus, passando por cima das leis divinas, Deus errou, ele acertou só nisso aqui, porque isso aqui está errado. Não deveria ser assim, né? Deveria poder a gente ir lá e... Deus não errou. Deus é a suprema inteligência do universo. Não tem como a suprema inteligência do universo errar.
Você que tem uma mente ainda pequenininha, bem pequena, que acha que Deus errou. Mas a hora que você se permitir amadurecer enquanto espírito imortal, você vai perceber que é muito sábio tudo isso. É muito sábio a lei de liberdade para que as pessoas adquiram a responsabilidade de agir por escolha consciencial e não por pressão, seja lá de quem for. Que é sábio você, como um espírito imortal, encontrar outro espírito imortal, e a única coisa que você pode fazer que seja consciencial é cumprir todas as leis divinas. É sábio você refletir que você não tem como criar virtudes no outro espírito imortal. Você tem como exemplificar. Jesus, que é o nosso mestre, fez isso o tempo todo. Se nós formos ver a prática do que Jesus fez, ele praticou essa tríade o tempo todo. O tempo todo sendo um grande exemplo de virtudes para todos nós. Não apenas amando e cumprindo as leis divinas. O Espírito Cristo que é capaz de movimentar as leis divinas para auxiliar a humanidade que ele é responsável. Então isso tudo Jesus fez, e como ele é o modelo e guia, é sábio verdadeiramente, nós somos convidados a desenvolver essa sabedoria. Então, dentro agora uma questão, saindo da tríade e vindo para questões mais práticas do nosso dia a dia. O que leva a pessoa a se drogar? Nós já vimos que tem um movimento egóico que faz com que as pessoas entrem numa tentativa de obter prazer a qualquer custo. Então, diante das expectativas em relação às várias circunstâncias da vida, o que faz muita gente? Essas expectativas, em vez de serem essenciais, são egóicas. Há uma ausência de sentimento de aprendiz, quer prevalecer a própria vontade. Isso pode ser conosco ou pode ser com alguém próximo a nós. Aí a pessoa quer prevalecer a própria vontade. Eu que sei o que é melhor para ele. É meu filho, então eu sei melhor para ele. E aí ela vai querer prevalecer a própria vontade. O que vai acontecer? Desrespeito às leis divinas, seja individualmente, seja na relação com o outro. Em todas as circunstâncias que nós agirmos desrespeitando as leis divinas, na conivência, na exigência que o outro haja assim ou assado, tudo isso nós somos desrespeitando as leis divinas. Há uma exigência de garantia de satisfação das expectativas. Então, por exemplo, a pessoa que quer mudar um familiar, porque acha que esse familiar está fazendo muita coisa errada, ela nutre a expectativa de mudar o outro, de fazer com que o outro na marra desenvolva virtudes. Ela não tem uma exigência em relação ao outro. O outro tem que fazer assim, tem que agir assado, porque é o melhor para ele. O que vai acontecer? Isso aqui, ó. Frustração e ansiedade decorrentes da não realização da nossa expectativa. É isso que complica a vida. A pessoa complica a própria vida, enchendo-se de expectativas que são contrárias à lei divina. Se são contrárias à lei divina, por que continuar fazendo isso? É falta de inteligência consciencial fazer isso. Nós somos convidados, diz o mentor Honório, a desenvolver um nível de inteligência que é o nível mais profundo de inteligência, que é a consciencial. É a somatória da inteligência cognitiva, da inteligência emocional e da inteligência volitiva. Pensamento, sentimento e vontade. Formando uma inteligência consciencial, em que o espírito escolhe verdadeiramente amar e praticar as leis divinas, desenvolvendo aquilo que ele pode realizar, que são as virtudes do espírito imortal dentro dele mesmo.
Então, como devemos agir para superar tudo isso, tanto a dinâmica espiritual individual quanto a dinâmica coletiva, mesmo que esse coletivo seja um eu e um filho, eu e um pai, um irmão, em relação às várias circunstâncias da vida? É normal, é comum nutrir expectativa, gente? É próprio do ser humano nutrir expectativa? Sim. O problema não são as expectativas, são as expectativas egóicas. Se precisa ter um limite para... se for incentivo, ele já é limitado, né? Porque quando você incentiva alguém, você está estimulando esse alguém a se melhorar. Muitas vezes a gente confunde incentivo com elogio. Os elogios em que a gente elogia o ego do outro. Nossa, você é o melhor filho do mundo, porque você é isso, você é aquilo. E você estimula o ego do outro. O incentivo, você estimula essencialmente o outro a crescer. O limite é a própria lei divina. No incentivo, você está sempre colocando para o outro que ele tem muitas coisas a serem transformadas e muitas coisas boas capazes de transformar essas coisas, as questões limitantes que ele traz. Isso é incentivo. No elogio, você elogia a beleza de pessoa que a pessoa é, simplesmente sem colocar toda a verdade para ela. Aí você, em vez de incentivar, você pode fazer com que a pessoa se torne cada vez mais egóica. Onde nós falamos da internação compulsória, não pode haver uma relação entre a internação compulsória e a frustração. Se a pessoa, se a família interna com o objetivo de salvar o outro, vai ter muita frustração. Aí é uma expectativa egóica. Na expectativa essencial, a família vai usar de uma situação drástica, naquela única condição que nós colocamos, em que o espírito se droga o tempo todo, incapaz de ter um minuto de lucidez, que é o caso dos viciados, principalmente em crack, em oxi, essas drogas que estão muito recorrentes hoje em dia. Aí, nesse caso, você interna para que ele tenha lucidez e possa fazer as escolhas. Depois que ele estiver lúcido e possa fazer as escolhas, qual a expectativa dos familiares? De salvá-lo? Alguém salva o outro? O que a lei divina nos convida? A estimular o outro a se salvar. É o outro que vai fazer a escolha depois da desintoxicação, se ele vai querer continuar a permanecer sóbrio ou se ele vai voltar lá para Cracolândia ou para qualquer outro lugar que ele esteja. É o outro. Essa expectativa a gente não deve nutrir jamais. Então é o que nós vamos falar agora. As expectativas devem ser sempre essenciais. Conexão com o sentimento de aprendiz, submissão à vontade de Deus. É a condição para que você nutra uma expectativa saudável. Você se vê como um espírito imortal, conectado com o sentimento de aprendiz, porque você é um espírito imortal em evolução, e você se submete à vontade de Deus. Deus criou essas leis para quê, gente? Para que ele criou todas essas leis? Nós vimos agora há pouco. Para que todos sejamos felizes. Mas felizes em qual tempo? O tempo é de Deus. Mas cada um usa o tempo de Deus de que forma? Pelo uso do seu livre-arbítrio. Está lá na questão 115, muito claramente. Uns aceitam submissos a proposta divina de conhecer a verdade para nos aproximarmos dele, outros murmuram, se revoltam e não querem. O que vai acontecer com esses outros? Vão chegar também na felicidade, mas vão demorar muito mais tempo. Então, é essa a vontade de Deus para todos nós. Quem somos nós para nos insurgir contra essa vontade? Deus errou, no caso do meu familiar, não é assim, tem que ser assado. É uma insurgência contra a vontade divina.
Tenhamos consciência disso. Quando nós nos submetemos, nós vamos amar e respeitar as leis divinas, todas elas. A lei de liberdade para nós e para quem for que seja. A lei de permissão, a lei de progresso. Se alguém está impedindo o progresso de uma coletividade, aí sim, Deus vai cercear a liberdade parcialmente para que essa pessoa não passe por cima da lei do progresso. Por que que os espíritos estão sendo exilados da Terra? E muitos traficantes e usuários de drogas e de álcool vão ser exilados, sim. Isso que quem diz não sou eu, é Joana de Ângeles, no livro Vitória sobre a Depressão, no capítulo que ela fala sobre o erotismo. Ela diz que as pessoas que têm cultuado esse sensualismo, seja naquelas que fomentam o sensualismo, daquelas que vivem de forma sensualista, vão ter um exílio momentâneo do planeta Terra. Por quê? A continuar os traficantes aqui e as pessoas desejando se drogar, o que que vai acontecer com o planeta? Não vai progredir. Ele não se torna planeta de regeneração. Porque são pessoas empedernidas no mal, na dimensão física e na dimensão espiritual, que estão fomentando tudo isso. E aí, isso daí, a lei divina, existe a lei de permissão. A lei de liberdade está submetida à lei de amor, justiça e caridade e à lei de permissão. Deus não permitiria que uma minoria prejudicasse a harmonia da maioria. Mas vejamos que a suspensão do livre-arbítrio não é total, é parcial. O que que vai ser suspenso? O que que vai ser suspenso para esses espíritos? O direito deles fazerem mal aqui na Terra. Aqui na Terra não dá mais. Chegou no limite. Daqui para frente não é possível mais. Então estão todos sendo exilados. Porque se fosse possível um livre-arbítrio total, o que que aconteceria? Eles iriam ser exilados? Por livre espontânea vontade? Não, eu quero ser exilado porque eu não quero atrapalhar esse planeta. Imagina se o espírito empedernido no mal vai tomar essa decisão, né? Ele vai ser exilado compulsoriamente. Então, o livre-arbítrio é o quê? Cerceado, porque aqui na Terra já não é possível mais. Agora, no outro planeta que ele for exilado, ele poderá continuar fazendo o que ele está fazendo aqui? Pode. Indefinidamente, até que o planeta mude. Porque se ele não mudar, enquanto o planeta não mudar, ele pode. Mas se ele permanecer até que o planeta mude de expiação de prova para regeneração, ele pode ser exilado novamente. Como muitos capelinos que vieram para cá estão sendo exilados, mais uma vez, que não se redimiram com todo o tempo que tiveram aqui na Terra, estão sendo exilados novamente. Então isso é o amor de Deus, que dentro da lei de amor, justiça e caridade nunca vai permitir nada injusto. Então, o que nos cabe, gente, dentro desse raciocínio que estamos fazendo? O que que nos cabe? Se tudo está programado, tudo tem a razão de ser, o que que nos cabe? Amar e respeitar as leis divinas, está aqui, só isso. Quando a gente complica as coisas, é porque nós não queremos amar e respeitar as leis divinas, porque dá trabalho, né? Como que a gente ama e respeita as leis divinas? Mais uma vez, como que a gente ama e respeita as leis divinas? Desenvolvendo virtudes. Desenvolver virtudes dá trabalho. Não é mais fácil ficar na zona de conforto, não fazendo nada? Se acontece alguma coisa na instituição espírita, não é mais cômodo ficar quieto? Se acontece alguma coisa dentro do lar, não é mais cômodo ficar quieto?
Só que o comodismo é desrespeito às leis divinas. Tenhamos consciência disso. Há uma entrega convicta à garantia de satisfação das expectativas, porque se você nutre expectativas de acordo com as leis divinas, você sabe que vai acontecer aquilo que você espera. Uma mãe que ora por um filho que se droga e que morra de overdose, ela pode ter a certeza de que um dia esse filho vai se libertar totalmente das drogas ou não? Certeza absoluta. Mesmo que isso dure 300, 400, 500, 1000 anos, ela pode ter certeza disso. Quantas mães nós já vimos, não só mães, mas pais também, em reuniões mediúnicas, que estavam há 600 anos, 800 anos, orando diariamente, visitando filhos extremamente empedernidos no mal, que se transformaram em monstros, fisicamente falando, assim, perispiritualmente falando, e que a mãe chega e diz: esse espírito não é um monstro, é o meu filho. E ficaram 600, 800, 1000 anos, 3000 anos, não importa quanto tempo. Por que que elas fizeram isso? Porque ela tinha uma certeza absoluta de satisfação dessa expectativa. Entrega convicta a garantia de expectativas. Expectativas dentro das leis divinas, nós podemos ter certeza que um dia vai acontecer. Então, quando nós oramos, é inútil, como muita gente pensa? Nunca será inútil. São as sementes de amor que nós semeamos no coração do nosso próximo. Quando visualizamos coisas boas para um irmão, para um filho, para um pai, para uma mãe, para seja lá quem for, é algo inútil? Não. É uma energia amorosa que a gente envolve aquela pessoa. Então podemos ter certeza, aquilo que nós estamos desejando vai se realizar. Não no tempo que nós gostaríamos, no tempo de Deus. Então isso que é nutrir expectativas essenciais em relação à vida. O resultado vai ser o quê? Gratidão e serenidade decorrentes da realização das nossas expectativas. Porque são expectativas que nos harmonizam a vida e não complicam a vida. Faz sentido isso, gente? Vejamos agora um outro esquema que tem a ver também com a dependência química e tem a ver com todos nós que convivemos com todas as situações de próprias de um planeta de expiações e provas. As experiências de desafio desagradáveis são maioria no planeta de expiações e provas, não é? Nós temos muitas experiências desagradáveis. Temos também experiências de estímulo, que são agradáveis. Um seminário como esse é agradável, não é? Estamos desde ontem tendo experiências de estímulos extremamente agradáveis. Para mim, extremamente agradável. Algo assim, você estudar questões profundas do espírito imortal. Nos estimulam ao bem. Então podemos ter muitas dessas experiências no planeta de expiações e provas. Por que não? Nós estamos nos proporcionando uma experiência estímulo. Todas as experiências, tanto as desafio quanto as estímulo, nos convida à experiência aprendizado. A pessoa que se rebela contra a experiência desafio, o que ela está fazendo com o aprendizado? Adiando as oportunidades de aprender. É isso que faz a pessoa que quer fugir pelas drogas, ela adia possibilidades de ela aprender com aquelas experiências desafiadoras que a vida oferece. Por quê? Porque ela quer viver um agradável, mas não um agradável essencial. Ela quer viver o agradável egóico. Essa experiência estímulo aqui, agradável, não é agradável do ponto de vista do ego. É agradável do ponto de vista da essência divina. Tá? Então, agradável para a pessoa que quer viver no mundo de mar de rosas não é um seminário no domingo de manhã.
Ele está lá na beira da piscina, tomando as inhas e os inhos, e com a saúde de ferro para poder tomar todas as inhas e inhos, e nada acontecendo, não tem dívida para pagar, não tem, tem dinheiro para dar e vender, e para fazer o que for. Isso que seria experiência agradável para as pessoas que se drogam fugindo da realidade da vida. Isso vai acontecer no planeta de expiações e provas. Mesmo que ele seja milionário, não vão surgir as experiências de desafio na vida dele? Muitas e muitas e muitas. Né? Aquela dor que nós falávamos agora há pouco é uma delas, que quando ele se droga, quando ele faz tudo isso, vai surgir sempre na vida de todos. Diante da experiência desse convite da vida, nós podemos ter acertos ou erros. Quando temos acertos, é uma conquista a êxito que obtivemos. Quando obtemos um erro, quando praticamos um erro, nós vamos ser convidados a uma conquista aprendizado. Então, a partir do momento que nós nutrimos expectativas essenciais, fazemos esforços para cumprir as leis divinas, presente na nossa consciência, desenvolvendo virtudes, nem sempre a gente acerta, mesmo sabendo dessa tríade, fazendo esforços para trabalhá-la o tempo todo. Muitas vezes nós vamos errar. Ao errar, a vida lhe convida a aprender com o erro, sempre. E aí nós vamos evoluindo com os acertos e com os erros. Tudo isso vai gerar todo esse processo, na verdade, ao cumprimento das leis divinas, desenvolvendo as virtudes essenciais que nós vamos obtendo no dia a dia, nas várias experiências, tanto na relação conosco quanto na relação com os outros, que são as outras potências divinas que se relacionam conosco. Tudo isso vai produzir um estado de gratidão à vida. É muito bom viver assim, gente? Com certeza. É o prazer real, o prazer do espírito imortal, viver em gratidão, viver dessa maneira. Não há nenhum prazer egóico que supera uma vida nesse nível que estamos colocando aqui. Vejamos aquele outro esquema, como viver em gratidão, numa vida com as atribulações naturais da vida. Quando nós vemos a vida amorosamente como uma dádiva, ao ter uma situação agradável que gera prazer, prazer essencial, não prazer egóico, por isso é uma visão amorável da vida, a pessoa desfruta o prazer com equilíbrio e desapego. Muitas vezes a gente quer armar uma tenda aqui na federação, né? Vamos armar uma tenda, como Pedro armou a tenda lá no... Queria armar a tenda lá no Monte Tabor, porque foi tão prazerosa aquela experiência de êxtase com Jesus, que ele queria montar uma tenda. Isso é o quê? Apego àquela situação. Mas aquilo foi uma experiência estímulo. Como participar de eventos que nos estimulem ao amor é uma experiência estímulo. Mas se a gente quiser viver só isso, nós já entramos no movimento egóico, que é o apego àquela experiência. É importante nos estimular numa situação como essa e depois voltar lá para o arroz com feijão. É porque é lá no dia a dia do arroz com feijão que a gente vai colocar em prática aquilo que a gente aprendeu. Quando Pedro tem aquela experiência que é amar uma tenda, achando que era do monte que era a questão, não era a experiência, né? Jesus simplesmente colocou para ele que não era daquela maneira, que era na vida que ele iria, e ele deu a vida. Depois que compreendeu todo o processo, ele deu a vida para viver em êxtase na vida, no dia a dia. Né? E como que se vive em êxtase no dia a dia? Aí entra esse outro ramo do processo aqui. Diante das experiências de desafio, para viver em êxtase, êxtase do espírito imortal, e não o êxtase da droga,
que nós fazemos? Focar o aprendizado buscando soluções com equilíbrio, o tempo todo, aprendendo a discernir, aprendendo a fazendo exercícios para desenvolver as virtudes dentro de nós mesmos. Isso tudo vai gerando um prazer de viver, mesmo quando nós temos atribulações na vida, mesmo quando temos experiências, desafios a serem resolvidas. Em vez de querer fugir, nós nem pensamos em fugir. Nós pensamos sempre como nós vamos resolver esse problema. Isso vai gerar o quê? Trio calafrio? Não, vai gerar dupla dinâmica. Não é o Batman e Robin, não. É a sabedoria e a felicidade. É a dupla dinâmica. Nós vamos cada vez mais adquirindo sabedoria e nos tornando pessoas felizes. Não a felicidade plena, que é o nosso futuro, mas a felicidade relativa do espírito que se tornou um ser consciencial. Faz sentido isso, gente? Perfeitamente possível isso aqui e agora. A sabedoria possível de ser desenvolvida aqui e agora. A felicidade possível de ser desenvolvida aqui e agora. Se é nesse momento que a pessoa não se encaixa nessa busca de ver as experiências de desafio como oportunidades para que ela possa aprender, é que a pessoa rompe com a vida e vai buscar as drogas, é uma das formas que a pessoa, diante da experiência de desafio, como ela se sente vítima da vida e incapaz de superar o problema, o que ela faz? Ela foge. Aquilo de todas as causas que nós vimos anteriormente. A qualquer momento a pessoa pode fugir, pelas drogas ou também de outras formas. Não é só drogas, no caso do seminário que nós estamos trabalhando a dependência química. Mas tudo isso que estamos colocando aqui serve também para as questões sociais que nós fugimos pela alienação. O jogo de faz de conta que nós falávamos ontem de uma sociedade que nós estamos vivendo, que todo mundo faz de conta, é uma fuga. Não necessariamente uma fuga pela dependência química, mas por um estado de alienação que gera um peso para o espírito imortal muito grave, porque ele foge das leis divinas. E como, na verdade, ele tenta fugir das leis divinas, porque ninguém foge das leis divinas. Tem uma lei que nós não fugimos de jeito nenhum. Qual é? Causa e efeito. Ela anda junto conosco como a sombra num dia ensolarado, no nosso calcanhar, o tempo todo. Não para nos punir, mas para nos educar ou nos reeducar. Na verdade, todas as leis estão na nossa consciência. Mas a lei de amor, justiça e caridade, a gente tenta fugir dela, mas cai de braço na lei de causa e efeito, para poder dolorosamente aprender aquilo que não quisemos aprender amorosamente. Para que haja superação de todo e qualquer movimento egóico, somos convidados a desenvolver a aceitação plena da nossa condição de filhos de Deus, aprendizes da vida, e que somos criados simples e ignorantes, e que temos o compromisso de conhecer a verdade para nos aproximarmos de Deus. Quando nos percebemos dentro dessa ótica, aceitamos que temos um ego, mas que somos seres essenciais, criados para a iluminação completa. Então, essa aceitação completa de sermos seres em evolução, filhos de Deus, aprendizes da vida. Essa é a condição fundamental para desenvolver a faculdade espiritual do autoacolhimento amoroso, fundamental na superação da dependência química ou toda e qualquer questão instintiva do ser. Temos no processo de autoacolhimento amoroso quatro fases essenciais: aceitar, acolher, experimentar, conhecer, que produzirá o estado de gratidão à vida. Esse quadrângulo também quem nos ensinou foi o Espírito Adália. Então vejamos, é muito significativo isso aqui. Então vejamos, são quatro atitudes, quatro virtudes, melhor dizendo, a desenvolvermos nesse
na globalidade do autoacolhimento amoroso, para que a pessoa possa superar as viciações que têm muito a ver com o nosso primarismo animal, como diz Joana de Ângeles, os instintos e as questões egóicas da vida, somos convidados a desenvolver esse quadrângulo. Para entendermos melhor o funcionamento do autoacolhimento humano, utilizemos um exemplo. Pensemos em um sentimento que nos incomoda, como a baixa autoestima, que é muito comum na pessoa que usa drogas. Ela tem a baixa autoestima, sentimento de insegurança, de timidez, e aí busca na droga, como nós vimos desde ontem. Então, e vamos fazer esse exercício mental. Então, a pessoa que tem a baixa autoestima, qual o primeiro passo? Primeira fase, aceitação. Aceito que a baixa autoestima está ainda presente em meu comportamento. Tá? Existe um sentimento aqui, egóico, que é uma necessidade minha. Primeiro passo num processo de mudança real, de transformação real. Segunda fase, acolhimento. Acolho a baixa autoestima porque é uma energia criada por mim, mas ao mesmo tempo, ferramenta que saberei transformar em luz. Então eu acolho aquela necessidade espiritual que eu tenho, mas que não é uma coisa execrável que eu tenho que arrancar de mim quando as pessoas pensam. É algo a ser transformado em mim. Então, é ao mesmo tempo uma energia egóica que existe em mim, mas ela é uma ferramenta que eu tenho todas as condições de superar. Então, tem a ver com aquilo que nós vimos agora há pouco. A pessoa enxergar a experiência desafio não como uma pessoa incapaz de superá-la, mas como alguém plenamente capaz de superar. O problema não é maior do que ela. Nunca nenhum problema que nós criamos é maior do que nós. Nós somos capazes, sim, de superar. Então, essa é a fase do acolhimento. A pessoa se acolhe com aquela dificuldade ou aquela limitação. Na terceira fase, é a fase da experimentação. Que fase é essa? Eu experimento o prazer e alegria de reconhecer que estou fazendo esforços para sublimar a baixa autoestima em mim. É necessário que nós criemos em nós círculos virtuosos e não círculos viciosos. Quando eu digo que eu não sou capaz, que eu não dou conta, o que eu vou fazer? Eu vou ampliar o problema em mim. E ao ampliar o problema em mim, o que eu faço? Eu fico fomentando nesse círculo vicioso o próprio problema. Quando eu me acolho e me coloco, eu sou capaz de transformar, sim, esse problema. Só esse movimento já faz com que a gente possa sentir o prazer e a alegria de reconhecer que eu sim posso fazer esforços e eu posso gradualmente me libertar das minhas limitações. Então, esse movimento é o movimento da busca da virtude, da busca do exercício da virtude. E isso gera alegria existencial, gera o prazer essencial de se permitir evoluir e crescer. Fundamental dentro do processo de equilíbrio. Na quarta fase, é a fase do conhecimento. Conheço todos os efeitos da minha decisão feliz de fazer esforços para superar a baixa autoestima. É muito importante a pessoa elencar os resultados, os benefícios que ela vai obtendo ao desenvolver ações para superar aquela limitação que ela traz. Seja uma limitação egóica, como a baixa autoestima, timidez, qualquer situação, ela busca se autoconhecer para perceber os efeitos de tudo isso.
Essas quatro fases culminam com um profundo sentimento de gratidão a Deus, à vida e a mim mesmo, por estar evoluindo por meio do desenvolvimento da virtude e da autoestima. Então, aquilo que nós colocamos em relação à baixa autoestima serve para todos os nossos movimentos egóicos, sentimentos egóicos e as virtudes essenciais. Então, no esquema, nós temos aqui as cinco ações, as quatro que fazem o autoacolhimento amoroso e a gratidão consequente a esse acolhimento amoroso. Então, primeira fase, aceitação, eu me aceito que tenho limitações. Por quê? Porque eu sou um espírito imortal, aprendiz da vida, criado simples e ignorante, eu não sou uma super pessoa. Então, eu me aceito com limitações, então eu não vou me drogar para fugir dessas limitações. Eu não vou fingir que não tenho as limitações. Eu aceito, acolhendo. Aí depois que eu me aceito, eu me acolho como um ser capaz de superar essas limitações. Aí eu vou experimentando o prazer de superar aquela limitação, conhecendo os efeitos, os recursos que eu obtenho ao trabalhar aquela limitação, e sendo cada vez mais grato a Deus e à vida por me permitir superar aquela limitação. Então eu crio esse círculo virtuoso, extremamente prazeroso, extremamente benéfico para todos nós. Há uma tendência das pessoas em geral em querer isolar o sentimento egóico num processo de autorrejeição em vez do autoacolhimento. Nesse caso, cria-se um mascaramento e o desenvolvimento de uma pseudo-virtude que não passa, no caso do exemplo oferecido, de arrogância disfarçada de autoestima. Não acontece a sublimação da baixa autoestima pelo desenvolvimento paulatino da autoestima. Quando aceitamos os impulsos instintivos evidentes, não significa sermos coniventes com ele. Quando você aceita, é muito comum a gente confundir aceitação com acomodação. Aceitação, eu aceito que eu tenho um sentimento egóico limitador ou uma tendência instintiva, por exemplo, a sexolatria, a questão de uso de substâncias químicas. Eu tenho essa tendência. Então, aceitação não é conivência ou acomodação. Aceitação é um processo de realizar uma autoaceitação amorosa de que eles estão presentes em nosso comportamento como manifestações temporárias, fruto da ignorância do estado ainda primitivo que trazemos como resquícios do passado espiritual. Pela lei de evolução, com desenvolvimento intelecto-moral, resolveremos cedo ou tarde trabalhar pela sublimação dos instintos, desenvolvendo as virtudes essenciais. Então, como espíritos imortais, isso pode acontecer hoje ou pode acontecer muito mais tarde, mas todos trabalharemos. Então, isso que é aceitação, acolher-se incondicionalmente. Para que haja aceitação dos instintos, é fundamental desenvolver o quadrante do autoacolhimento amoroso, aquele mesmo quadrante que nós vimos agora há pouco. Aceitar as manifestações instintivas como resquícios da primitividade que ainda trazemos em nós. Então, as nossas tendências, compulsões, a sexolatria, tudo isso são tendências que nós trazemos em nós, mas que nós podemos dar vazão ou podemos acolher e transformar. O convite é que nós transformemos, porque nós não somos mais seres animalizados, somos seres trabalhando para a nossa humanização completa. Acolher as manifestações instintivas como energias a serem transmutadas em energias essenciais e não reprimida e extravasada. Então, nem reprimir, dizendo que eu não posso agir dessa ou daquela maneira, nem extravasar, dizendo, mas todo mundo faz, por que eu não posso? E segue avante. Poder a gente pode, mas não convém.
Então, a pessoa acolhe para poder transmutar. Experimentar o prazer essencial de fazer esforços para

Vai dormindo com muito mais tranquilidade, com muito mais harmonia, vai havendo todo um estado de equilíbrio na pessoa. Por último, agradecer a Deus, a vida e a si mesmo pela oportunidade de evoluir, transformando instintos em sentimentos essenciais. Fazendo isso, nós trabalhamos com tudo aquilo que nos compete. O mesmo processo deve ser realizado com sentimentos egóicos evidentes e mascarados, que trazemos o compromisso consciencial de não reprimi-los ou extravasá-los, mas de sublimá-los, desenvolvendo as virtudes essenciais. É o que somos convidados a fazer. O primeiro passo é o reconhecimento da necessidade. Eu tenho uma necessidade nessa área. Por que eu reprimo isso ou aquilo dentro de mim? Se eu tenho uma necessidade a ser transformada ou transmutada. Eu tenho uma necessidade muito profunda de desenvolver virtudes para iluminar essa necessidade. Então eu aceito, acolho, experimento, conheço e sou grato por desenvolver as virtudes que a vida me convida para transmutar aquela necessidade. Com as qualidades essenciais manifestadas e as qualidades essenciais em potencial, é necessário fazer também o autoacolhimento amoroso com as quatro fases. Se nós temos deficiências, limitações instintivas e egóicas, nós trazemos as qualidades essenciais em forma latente dentro de nós. São as virtudes do espírito imortal. Então nós vamos também praticar as quatro fases. Aceitar as qualidades essenciais que já começamos a desenvolver e as virtudes essenciais a serem desenvolvidas, como um potencial que trazemos latente em nós. Nós somos potências do universo e, como potência do universo, trazemos todas as soluções de forma latente em nós. Ainda não estão desenvolvidas. Cabe a nós o esforço para desenvolvê-las. Acolher as virtudes como energias a serem desenvolvidas gradualmente. Então, são energias essenciais que nós somos convidados a desenvolver pelo esforço. Terceiro, experimentar o prazer essencial de fazer esforços para desenvolver gradualmente as virtudes essenciais. Então, esse prazer que é refinado, que nos alimenta a alma. Quarto, conhecer os efeitos essenciais da decisão feliz de desenvolver as virtudes verdadeiramente, de maneira gradual e não abrupta e falsamente pela repressão do ego. Não se desenvolve virtudes reprimindo sentimentos egóicos. Desenvolve-se virtudes reconhecendo a necessidade do ego, necessidade instintiva e trabalhando em função da superação. Por último, agradecer a Deus, a vida e a si mesmo pela oportunidade de evoluir desenvolvendo as virtudes essenciais. O mesmo processo deve ser realizado com o autoacolhimento amoroso, para o autoacolhimento amoroso das leis divinas presentes em nossa consciência e dos atributos divinos no próprio ser, colocando-nos integralmente como filhos de Deus no universo, manifestando a capacidade de viver o sentimento, o pensamento e a vontade de maneira integrada e equilibrada. Então, nos vermos como espíritos imortais, que temos um compromisso consciencial de amar e praticar as leis divinas. Então, acolher amorosamente essas leis em nós, sabendo que somos potências divinas e que vamos desenvolver os atributos de Deus dentro de nós, nos aproximando deles sempre. Essas reflexões sobre a evolução paulatina são fundamentais para o espírito imortal. Pois, caso contrário, o que acontece essencialmente quando há uma repressão dos instintos e dos sentimentos egóicos? Isso soluciona? Soluciona, gente? Não, não vai solucionar, vai apenas mascarar. Não, simplesmente a pessoa esconde de si mesma, sem trabalhar pela transmutação dos instintos e dos sentimentos egóicos que irão se manifestar intensamente cedo ou tarde. Por isso que,
qualquer questão de dependência

química não é uma questão de repressão, mas é uma questão de conscientização. É muito comum em tratamentos específicos, principalmente de religiões que estão centradas na repressão, de ameaçando as pessoas com fogo no inferno, com a tortura pelo capeta e outras coisas mais, as pessoas reprimem a vontade e param de fazer aquilo. Mas é um processo puramente de fora para dentro. E aí elas sonham que estão fumando, sonham que estão bebendo, sonham que estão fazendo tudo isso. Por quê? Por quê? Porque em desdobramento do corpo físico, ela vai lá e vampiriza aqueles que estão fazendo isso. Essa vampirização não é só de desencarnado. O encarnado pode desdobrar do corpo e ir para as baladas? Pode. Aí ele é crentinho da Silva, santinho do pau oco, aqui na vida de relação. Desdobrou do corpo, solta a franga. Por quê? Porque não está havendo uma consciência do processo. A pessoa é tranquila, é aquela santa do ponto de vista sexual, mas tem cada sonho erótico de corar a pessoa mais depravada, se ela contasse o sonho, né? Porque não conta. Por quê? Porque ela sai do corpo e vai para as orgias, né? Com desencarnados e com encarnados. Tudo aquilo que nós vimos lá no processo obsessivo acontece com o encarnado também. Então não é questão de repressão, é questão de transmutação, transmutação do problema. E tudo e aí entra essa a tríade que o Espírito Adária nos ensinou e esses cinco ações que representam virtudes essenciais a serem movimentadas em nós. Como levar esse esquema para uma pessoa que está drogada e falta lucidez? Acho que a pessoa deve ter começado a assistir o seminário agora, né? Porque se não foi agora, ela não entendeu o que nós falamos a respeito das leis divinas e de todo o processo para que você possa ajudar outro espírito imortal. Como que você vai levar um esquema desse, que até para nós aqui é trabalhoso para entender, para uma pessoa que está drogada e que falta lucidez? Não é possível, é preciso primeiro desintoxicar a pessoa, saber se ela quer aprender algo assim e depois, somente depois, trabalhar com ela, se ela quiser se movimentar como um ser consciencial. Porque se ela não quiser se movimentar como um ser consciencial, o que você pode fazer? Aguardar o tempo de Deus e aguardar as leis divinas se manifestarem, cada uma ao seu tempo, com muita sabedoria. Tá? Então é isso que deve ser feito. Nosso tempo está esgotado, nós teríamos ainda a falar profilaxia e tratamento da dependência química. Mas ao longo do seminário nós falamos o tempo todo de profilaxia e de tratamento. O tratamento basicamente são essas questões de ordem espiritual que devem ser trabalhadas no nível profundo, com o ser imortal, para ser tratamento que cura e não paliativos que reprimem o problema na vida de relação, mas que muitas vezes a pessoa desdobra do corpo e dá vazão quando ela não resolve chutar tudo para o alto e viver a vida como ela sempre quis, mas que foi reprimida. Então, repressão não gera benefício para ninguém, não vai fazer a profilaxia. O que vai fazer a profilaxia, como diz Joana de Ângeles, é a vivência cristã, a começar da família. A vivência cristã verdadeira dentro dos nossos centros espíritas. A vivência cristã verdadeira dentro de nós mesmos, para que tenhamos, daqui a pouco, uma sociedade, não uma sociedade doente,
como nós falamos nesses dois dias, mas uma sociedade calcada nos valores cristãos. Tudo isso é possível, tudo isso gera a profilaxia e também o tratamento de toda e qualquer doença do espírito, que a nós nos cabe fomentar dentro de nós mesmos para vivenciar a vida dessa maneira.

0: Nosso muito boa noite, seja muito bem-vindo a mais este Evangelho no Lar, que acontece sempre nos domingos, às 21 horas. Então você é o nosso convidado a fazer parte dessa reflexão que hoje tem o motivo, né? Tem o tema valorização da vida, né? Vamos pensar sobre a nossa vida, vamos pensar o quanto ela é um dom precioso e aqui refletirmos, né? No texto do Evangelho segundo o Espiritismo. Suicídio e loucura. Então seja muito bem-vindo, querido amigo, querida amiga. Seja abraçado por nós e pela espiritualidade. E para o início desse programa, eu gostaria de fazer a audiodescrição. Eu, André Carlos, estou no. Nós estamos em três quadros, né? Eu, André Carlos, estou no quadro da esquerda, superior esquerdo, e eu sou um homem de pele branca. Cabelo claro, olhos esverdeados, camisa, estou usando uma camisa azul e segurando um violão. Atrás de mim, uma estante com livros. No canto superior direito, tem a nossa querida intérprete, Ariane, seja bem-vinda, querida. Ela é uma mulher de uma morena clara, de olhos escuros. Ela está usando uma camiseta preta e um fundo verde para facilitar a interpretação dos sinais. No canto inferior, ou melhor, na posição inferior, nós temos o Douglas Galeno, nosso companheiro de estudo. Seja bem-vindo, querido amigo. Ele é um homem moreno claro, de cabelo meio grisalho, está usando óculos. Ele usa um fone de arco, tipo arco, e está com uma camiseta cinza e preta. Atrás do Douglas, uma parede branca. E para iniciarmos esse encontro, eu convido a todos que a gente eleve o nosso pensamento em prece através dessa música que é uma homenagem a Chico Xavier, que eu escutei na composição e na voz de Sérgio Santos.
1: Hoje sim.

Então agradecemos a Deus, aos bons espíritos, pela possibilidade que temos, pela vida que gozamos, Senhor, obrigado, pela bênção da família.

0: Então, podemos ingressar no texto. Suicídio e loucura. Nosso amigo Douglas. Está com o texto pronto aí, querido amigo?
1: Está comigo.
0: Então, vamos
1: Posso
0: lá. Vamos
1: continuar?
0: ingressar nesse texto tão importante para a nossa reflexão.
1: Continuamos no capítulo 5. Bem-aventurados os aflitos, o suicídio e a loucura. A calma e a resignação, auridas na maneira de encarar a vida terrestre e na fé no futuro, dão ao espírito uma serenidade que é o melhor preservativo contra a loucura e o suicídio. Com efeito, é certo que a maioria dos casos de loucura são devidos à comoção produzida pelas vicissitudes que o homem não tem força de suportar. Se, pois, pela maneira que o Espiritismo o faz encarar as coisas deste mundo, ele recebe com indiferença, com alegria mesmo, os reveses e as decepções que o desesperariam em outras circunstâncias. É evidente que essa força, que o coloca acima dos acontecimentos, preserva a sua razão dos abalos que, sem ela, sacudiriam-no. Ocorre o mesmo com o suicídio. Excluídos aqueles que se efetuam no estado de embriaguez e de loucura, e que podemos chamar inconscientes, é certo que, quaisquer que sejam os motivos particulares, têm sempre por causa um descontentamento. Ora, aquele que está certo de não ser infeliz, senão por um dia, e de serem melhores os dias seguintes, tem facilmente paciência. Ele só se desespera se não vê termo para os seus sofrimentos. Que é, pois, a vida humana em relação à eternidade, senão bem menos que um dia? Mas, para aquele que não crê na eternidade, que crê que tudo nele se acaba com a vida, se está oprimido pelo desgosto e pelo infortúnio, não vê seu termo senão na morte. Não esperando nada, acha muito natural, muito lógico mesmo, abreviar suas misérias pelo suicídio. A incredulidade, a simples dúvida sobre o futuro, as ideias materialistas, numa palavra, são os maiores excitantes ao suicídio. Elas dão a covardia moral. Quando se vê homens de ciência se apoiarem sobre a autoridade de seu saber para procurarem provar aos seus ouvintes ou aos seus leitores que eles nada têm a esperar depois da morte, não os conduzem a essa consequência de que, se são infelizes, nada tem melhor a fazer do que se matar? Que eles poderiam dizer para disso desviá-los? Que compensação poderiam lhes oferecer? Que esperança poderiam lhes dar? Nenhuma coisa, senão nada. De onde é preciso concluir que, se o nada é o único remédio heróico, a única perspectiva, mais vale nele cair imediatamente que mais tarde, e assim sofrer por menos tempo.
0: Eu acho que nós podemos comentar um pouco, viu, querido amigo? Bom,
1: é uma lição bem longa, né?
0: É uma lição longa. A gente continua no curso do nosso Evangelho no Lar, né? E agora nós vamos convidar a todos que nos assistem, né? A todos que estão nos ouvindo e assistindo, a refletirmos um pouco em relação ao Evangelho. Eu gostaria de começar essa reflexão destacando uma parte do texto que a mim significa muito, né? Ela fala que a gente só se desespera quando a gente acha que o nosso sofrimento é interminável, e nada na vida é interminável, né? Então, eu lembro sempre, a música era uma homenagem do Chico, mas eu lembro sempre de uma frase dele que ele falava em relação ao desespero, né? Que o desespero, ele não faz bem nem aqui no plano físico e nem àquele que está no plano espiritual, né? Quando afastados ou não, transitoriamente, nós podemos cair no desespero, né? E isso, muitas vezes, a gente pode cair na bobeira e ter uma ideia negativa. E a gente acha que aquilo não vai acabar nunca. A gente acha que esse sofrimento, que essa dor, que o afastamento do nosso familiar ou daquela pessoa que a gente ama muito, vai ser indefinido. Quando a gente percebe que, na verdade, não é assim, né? O Espiritismo, ele é uma luz que nos traz uma nova forma de enxergar a vida. Já que a vida é, se não, uma só. Tanto no lado espiritual quanto no lado físico, nós vamos seguir sempre vivendo. E sempre o afastamento vai ser temporário. Então, quando nós vemos o sofrimento não sendo como algo interminável, aqui eu me utilizei de um exemplo apenas, daí o Douglas vai me ajudar, né, querido, com mais exemplos. Mas aqui eu dei um exemplo apenas, que é a separação momentânea dos nossos amados. Mas existem tantas situações que a gente acha que vai ser interminável a dor, né? E, na verdade, a gente, com o Espiritismo, a gente percebe que não. Que nenhuma dor, ela é eterna, né? Vem aquela imagem da roda gigante. Em alguns momentos, nós estamos embaixo. Em outros momentos, nós estamos em cima. Então, em alguns momentos, nós vamos estar mais felizes, nós vamos estar colhendo a maior felicidade, em momento esse que deve ser muito bem aproveitado pelo Espírito. Em outros momentos, nós vamos estar mais para baixo, né? Alto astral, baixo astral. Então, é muito necessário que a gente faça uma leitura interna nesses momentos de dificuldade e a gente consiga superá-los, né? Sempre sabendo, sempre tendo a perspectiva, a ideia de que vai mudar, né? Que a situação, ela não se prolonga, mesmo prolongada, né? Às vezes a gente prolonga voluntariamente o nosso sofrimento, mas mesmo que se prolongue esse sofrimento, ele vai ter um fim, né? E quando ele tiver um fim, nós vamos sair mais fortes, gente. Nós vamos sair melhores, nós vamos sair espíritos mais capacitados para enfrentar as dores. Então eu gostaria de convidar a todos a refletir nesse momento, aquele momento que trouxe muita dor na tua vida e você passou por um momento, já passou, né? Esses que já passaram. O quanto isso te fortaleceu para passar por outros momentos na vida que também trouxeram dificuldades? É como que um treinamento, né? Onde o aprendiz, ele vai construindo mais forças, vai se renovando no campo espiritual e vai crescendo, ele vai se transformando, ele vai conquistando recursos espirituais, inclusive amigos espirituais, para poder superar essas dificuldades. Então, nesse sentido, queridos amigos, vamos começar essa reflexão pensando que nenhum sofrimento lhe dura eternamente, né? E se nós pensarmos no pior, a pessoa entra no plano espiritual pela porta da desencarnação, pelo suicídio, direto ou indireto. Também é um sofrimento que vai ter fim, gente. Nós vamos reencarnar. E a bondade do Criador é tão grande que no livro Memórias de um Suicida, de Ivone do Amaral Pereira, é comentado lá que os espíritos são acolhidos, são amados, né? E alguns deles retornam quase que imediatamente para o plano físico para que eles possam cumprir aquela etapa que faltava, né, da sua reencarnação, já que no plano espiritual eles não se encontravam em condições de crescer. Então Deus é tão bondoso que ele possibilita o espírito continuar, né, a sua jornada com uma nova reencarnação. Seja num período mais longo ou mais curto, é sempre oportunizado um recomeço, né? Então a gente tem que render graças ao Espiritismo por sabermos disso, né? Porque em muitas situações, esse sofrimento ele parece interminável se não há consciência da reencarnação, se não há consciência estabelecida de que nós todos somos filhos amados por Deus. E esse amor, ele não se restringe a uma ou a outra pessoa, não. Ele é incondicional por todos que vivem nesse e em todos os outros planetas que abrigam a vida, né? E se estende aí o seu amor. Então, com esse pensamento, eu quero convidar o Douglas também a tecer algumas reflexões, já que toda a pessoa que quer sair da vida, né? Ela não quer matar a sua, não quer se matar, ela quer matar a dor, né? Por isso a gente tem que ir direto na dor. Vamos falar mais sobre a dor. Como a gente supera a dor, né? Como a gente consegue ganhar força e fôlego para aguentar os momentos mais difíceis? Eu vou confessar aqui para vocês, amigos, que no, quando eu passei por um momento muito difícil, a literatura espírita me trazia um arrefecimento da alma. Quando eu estava com muita dificuldade, o estudo ele me afastava do pensamento repetitivo na dor que eu estava passando. Então, um dos tantos recursos que nós encontramos no Espiritismo, o estudo depois se tornou um apoio emocional maravilhoso, porque eu estava vivendo num momento sozinho, e então isso foi muito importante, esse compartilhamento com as pessoas no convívio da Casa Espírita, que agora eu valorizo muito mais, gente. No sentido de que hoje nós temos as atividades com bastante limitação, né? E a vida social, ela está bastante limitada. E talvez, você querido amigo que está nos assistindo, talvez esteja passando por essa dificuldade também como nós estamos passando aqui, o Douglas também deve estar passando por isso, né? Depois tu comenta um pouquinho com a gente, que é a dificuldade da presença, de estar presente. E o quanto isso nós temos que aprender o valor, já que nos foi dada a oportunidade de repensar os nossos valores, de repensar sobre a nossa vida com as circunstâncias atuais da pandemia, nós temos que repensar também a importância desse convívio, né? Desse convívio na Casa Espírita, que para mim foi um dos recursos importantíssimos para vencer a minha dor no momento que se estendeu por um período. E passou, né, amigo? Passou. A dor passa. A minha passou. Se você está passando, há uma certeza. Vai passar também.
1: Opa, André?
0: Tá aberto. Estou te ouvindo bem.
1: Uhum. Meu amigo. Nós temos um tesouro nas mãos. E o que gostaríamos de falar, porque a gente sabe do alcance da internet, como ela chega nas casas, como se espalha, a facilidade hoje da gente compartilhar esse vídeo, de a gente dizer, poxa, eu gostei desse vídeo, eu vou mandar para aquele meu amigo. E a gente está aqui conversando a respeito de uma mensagem do Evangelho segundo o Espiritismo. Nós já tivemos a oportunidade de folhear esse livro, de ler, de reler, de conversar. Mas eu gostaria de dirigir um pouco da minha fala para quem está iniciando no Espiritismo, ou até para quem não conhece. Porque o Evangelho que foi trazido para a gente, ele facilita a nossa compreensão, o nosso entendimento da mensagem que Jesus trouxe. Porque nós estamos aqui no capítulo 5, olha só. E aí, qual é o título desse capítulo? Bem-aventurados os aflitos. Quem foi que falou isso? Foi Jesus. E nós estamos aqui conversando a respeito de mensagens que foram trazidas para que pudéssemos entender o que Jesus estava dizendo com isso. Porque no primeiro momento, qualquer um vai dizer, mas como assim? Bem-aventurado aquele que sofre? E aí a gente vai ter uma riqueza de informações abordando essa questão. Porque Jesus disse, olha, meu reino ainda não é deste mundo. Por quê? Porque neste mundo onde nós estamos, neste planeta Terra, não é ainda um mundo celestial de muitas venturas. Não, pessoal. Nós ainda temos dor, ainda temos sofrimento, ainda temos questões que fazem com que a nossa felicidade seja relativa. Nós temos momentos de alegria, momentos de felicidade. Eu costumo lembrar da alegria de uma criança, André, que ganhou uma bicicleta. Ganhei uma bicicleta, olha que hoje é o dia mais feliz da minha vida. E vai brincar, e vai correr, e vai para um lado. Aí no dia seguinte vai brincar, vai correr, aí cai e quebra o braço. Pronto. Acabou a alegria. É dor, hospital, braço engessado, talvez uma cirurgia. Olha só como mudou bruscamente de uma felicidade sem tamanho para uma dor. Isso é um romance que se desfaz. Isso às vezes é um emprego que se conquista e que às vezes, por várias questões, se perde. Meu Deus, nós temos um tesouro nas mãos. Nós temos a certeza que Deus está no comando de nossas vidas. Quando a gente pega o Evangelho, olha, nós estamos no capítulo 5. Só para quem não está acostumado, o primeiro capítulo, eu não vim destruir a lei, que é uma fala de Jesus. E ele mostra, eu vim explicar para vocês a lei. Meu reino não é deste mundo. É o capítulo 2. Jesus dizendo que ainda não é o planeta Terra o reino que ele gostaria que fosse. Mas estamos caminhando para isso. Mas no capítulo 3, olha, há muitas moradas na casa do meu pai. Jesus falando que assim como temos hoje o nosso planeta, que ainda não é uma maravilha, mas nós temos planetas com um nível de felicidade imenso. Reinos celestiais, o verdadeiro reino de Deus. A verdadeira morada dos espíritos bons, perfeitos, olha só. Mas nós vamos encontrar também planetas com um nível equivalente à qualidade de vida que tínhamos na Idade Média do nosso planeta, onde tinha muita brutalidade, muita dor, o império da força, não existia medicamentos. Olha só, pessoal, nós crescemos, nós evoluímos. No capítulo 4, o nosso Evangelho vai ter explicações. Olha, ninguém pode ver o reino de céus se não nascer de novo. Olha, gente, o Evangelho vai trazendo de uma forma crescente explicações para a gente chegar no capítulo 5, bem-aventurados os aflitos, para a gente entender que existe um motivo, uma razão, uma justificativa para termos algumas dificuldades. E quando a gente aborda esse capítulo que fala do suicídio e da loucura, olha só, suicídio e loucura. Nós vamos nos deparar com revolta, inconformismo, insatisfação. E nós vamos encontrar duas doutrinas que se separam bruscamente assim, diametralmente opostas. Os materialistas, que acreditam que tudo é apenas o que a gente enxerga. Ou seja, é isso que eu posso pegar, é isso que eu estou vendo aqui, é a casa, é o carro, é as coisas palpáveis. Mas nós temos uma realidade que transcende a matéria, a realidade do espírito. Então, nós vamos compreender que aquelas palavras de Jesus falando de nascer de novo, de renascer, de muitas moradas do Pai, a gente vai descobrir que a bondade de Deus, a justiça de Deus, ela se manifesta através das várias oportunidades que teremos. É aí que a gente vai entrar com a reencarnação, o nascer de novo que Jesus falou para a gente. Então, pessoal, já passamos pela Idade Média deste planeta. Já passamos por dificuldades terríveis. Passamos. Estamos aqui. Estamos tendo a oportunidade de crescer intelectualmente, moralmente. A nossa fé, ela está alicerçada na razão, na lógica, naquilo que a gente enxerga. Quando a gente observa crianças, prodígios, como são falados, nós vamos encontrar a espiritualidade trazendo mensagens de conforto, de tranquilidade, de serenidade. E essa lição que a gente começou a ler, ela fala que esse sofrimento ele não é eterno, ele vai acabar sim. E que nós precisamos assumir uma postura diante da dificuldade, diante do desafio. André tocou na questão da pandemia, do isolamento social. Pessoas, todos nós passamos por desafios. O planeta inteiro passou por desafios. Agora, a maneira como nós estamos fortalecidos na nossa fé, ou para aqueles que estão presos ao materialismo, a reação vai ser completamente diferente. Nós sofremos, nós sentimos com a morte de uma pessoa querida, nós sentimos com as dificuldades que a gente assiste pela televisão, com a dor, com a falta de atendimento, com a precariedade de muitas situações, com empresas que fecharam, com pessoas que perderam o emprego. Amigos, nós sofremos, nós sentimos, nós rogamos a Deus o amparo para todas essas pessoas. Agora, nós sabemos também que Deus está no comando e sabemos que Ele cuida de nossas vidas e Ele quer o nosso melhor. E, com certeza, esse episódio de estarmos isolados e perdermos o emprego ou o negócio, amigos, isso pode ser revertido. O trauma de uma guerra de âmbito mundial, ou até uma guerra localizada com a utilização de material radioativo, poderia, com certeza, e traria um impacto desastroso para todo o planeta, com a contaminação do ar, com a contaminação da água. É só a gente lembrar do acidente em Fukushima, em razão de um terremoto, onde vazou material radioativo que contaminou aquela região do entorno do Japão, mas que 30 dias depois a radiação já tinha chegado na Califórnia. A radiação já estava nos Estados Unidos. O nosso planeta é a nossa casa. E nós precisamos levar esse tesouro que temos nas mãos, essa riqueza que fortalece a nossa caminhada. André, ele adiantou um pouquinho, porque ele chegou a tocar no capítulo seguinte, que é o Cristo Consolador. Nós estamos falando do sofrimento e como superar e como encarar essa dificuldade. Mas logo adiante a gente vai ter o Cristo Consolador. E isso vai nos dar um ânimo para continuarmos de cabeça erguida. Meu Deus, me dá bom ânimo, porque eu sei que essa dificuldade ela vai passar. E eu sairei mais forte. Eu hoje sou uma soma de tudo que eu vivi, de momentos alegres e de momentos que não foram de alegria. Mas a nossa caminhada tem o amparo de Jesus e temos muitos benfeitores nos ajudando. É ou não é, André?
0: É verdade, amigo. Nós temos a Corina Alves aqui que faz uma pergunta e você sinta à vontade, tá? Você que está nos assistindo, se quiseres participar, vai ser muito bem-vinda a tua participação aqui com o chat, né? Traga uma pergunta, algum comentário para nós, fala da sua cidade. Várias pessoas já estão manifestando a sua opinião aqui, o que nos traz muita alegria ao coração por podermos estar unidos, né? Unindo os nossos corações ao entorno dessa mensagem que nos ilumina tanto. E a Corina Alves nos pergunta aqui, como o Espiritismo vê a personalidade borderline? Corina, querida, antes de mais nada, a gente sempre recomenda o auxílio terapêutico. Por quê? Porque no auxílio terapêutico você vai ter condições, ou a pessoa que é portadora de qualquer transtorno de humor, ela pode encontrar as causas nela mesma. Então aqui seria um pouco imprudente da nossa parte se nós dessemos uma visão apenas do transtorno de borderline. Na verdade, todos os transtornos de humor, eles têm causa onde? No espírito, né? E nada melhor do que o espírito para acessar as fontes de tudo que nos acontece. Então, assim, em primeiro lugar, a gente sempre recomenda o auxílio terapêutico com um psicólogo ou um psiquiatra para que possa ser administrado essas condições para que você encontre a luz, encontre inclusive as causas em você mesmo. Porque as causas que causam os nossos males, elas são diferentes, querido amigo. Então nós assim temos um espectro muito grande da nossa forma de ser e cada pessoa tem um modo de funcionar, né? A gente vai usar assim a palavra funcionar porque a gente funciona diferente. Então para algumas pessoas tem uma causa, para outras tem outra. Agora, vamos analisar a questão do borderline um pouco entrando nas questões espirituais, né? Aqui, se a gente fizer uma comparação com a loucura, inclusive, a loucura, suicídio e loucura do que o período de hoje, ele diz assim, o Evangelho nos sugere que não está nem no Espiritismo, nem em nenhuma outra teoria, alguma coisa que vai fazer com que a pessoa fique louca. Por quê? Porque, segundo Allan Kardec, na Busca dos Espíritos, ele diz que essas questões envolvem questões internas, né? São parte do nosso aprendizado como espírito, e alguns de nós guardam essas marcas, essas dores que precisam ser trabalhadas, seja numa reencarnação, seja noutra, nós teremos que reencontrar, né, as causas e trabalhá-las, de uma forma que a gente seja cada vez mais senhor das nossas emoções. Então, desenvolvendo a nossa inteligência emocional, desenvolvendo a nossa percepção de como nós somos, o Douglas quer falar também, quer dar uma opinião, né? Mas assim, finalizando aqui, nós precisamos nos conhecer, né? E nos fortalecer, olhando pelo aspecto espiritual, é possível nos fortalecermos sim com a doutrina espírita, o que nos dá uma coragem moral para a transformação no que é necessário. Douglas, fala aí, amigo.
1: Minha querida, o que eu diria para, de alguma forma, confortar você é que tente identificar um psiquiatra que também seja espírita, que tenha uma visão que enxergue o ser humano como não sendo apenas um corpo que está com problemas. Nós temos a Associação Médico Espírita e nós temos muitos profissionais que são espíritas espalhados por vários segmentos da sociedade. Na lição que a gente estava lendo, a gente acabou falando aqui do inconformismo. Olha, a gente sabe, a gente tem contato, a gente conhece alguns casos de pessoas que buscaram a nossa casa espírita, até por orientação de profissionais da área de saúde. Que, olha, procure também uma casa espírita, porque o profissional, ele percebeu ali que tinha um outro componente. Agora, uma coisa curiosa que nós percebemos que havia em comum com alguns casos que chegaram à nossa casa espírita. Essa questão da pessoa que é limítrofe e que muda bruscamente de comportamento, a gente percebia que tinha um detalhezinho, sabe, André? Que fazia, digamos assim, que era o estalo, que era exatamente o estopim, que era gatilho, exatamente, né? O gatilho, que é o termo que gostam de utilizar, o termo que é empregado. E era, meu amigo, justamente quando eram contrariados. Sabe aquela coisa da criança birrenta que bate o pé, eu quero, eu quero, eu quero, e quando não tem, se joga no chão e ameaça, eu vou me matar, eu vou fugir de casa, eu vou embora. Então nós vamos encontrar adultos que fazem isso. Enquanto está tudo, se todos fizerem o que ele quer, ele não tem nenhuma crise. É muito curioso isso, né? Mas acontece que a vida não é assim. A gente tem um caso assim bem impactante, que é de um jovem que a família fez tudo o que queria. Quando era criança, quando era adolescente, tudo, tudo, não tinha nenhuma dificuldade. Tudo que queria a família fazia. Só que quando sai de casa e vai para o mundo não vai fazer o que a pessoa quer. E aí quando chega que o namoro não quer mais, o namorado não quer mais, a namorada não quer mais, pronto, já é motivo de uma crise, eu vou me matar. Porque não teve a frustração ao longo da infância, não teve a frustração ao longo da adolescência, se tornou um adulto que nunca se frustrou, e quando se depara com essa realidade que o mundo não está girando em torno dela e que não vai ser do jeito que ela quer, é do jeito que a vida se apresenta, aí estoura, explode e vem as crises e vem tudo isso. Aí vem um detalhe impactante nesse cenário, que é um cenário desafiador. Mediunidade é um elemento. E o segundo elemento, a interferência de espíritos que vão aparecer. Porque, olha, Uma pessoa que tem manifestações agressivas, ela vai sintonizar com espíritos agressivos. Uma pessoa que tem um rompante e diz que vai se matar, ela vai sintonizar com espíritos que querem destruir a vida, que são suicidas, que incentivam o suicídio. Esse tipo de conhecimento, esse tipo de esclarecimento, a gente vai encontrar onde? A gente não vai encontrar no consultório médico nem no consultório de um psiquiatra. A gente vai encontrar essa realidade espiritual na casa espírita. Não queremos com isso dizer que todo mundo vai ter que se transformar em espírita. Não é isso. Mas a orientação acerca do que está acontecendo, nós vamos encontrar nas obras espíritas. Nós vamos conversar e vamos trazer uma reflexão a respeito dessa realidade. Então, amiga, se puder encontrar um profissional de saúde que possa acompanhar e que esse profissional também seja espírita, ou seja, não seja materialista, seja alguém que enxergue a realidade do espírito, com certeza, minha irmã, ficará bem mais fácil. E a outra coisa para eu falar, para encerrar, é o seguinte: o tratamento não vai ser apenas desta pessoa que neste momento foi diagnosticada como sendo limítrofe, borderline. Não. Olha, é um tratamento da família. Ela está inserida dentro de um contexto, a família precisa estar junta, amando, compreendendo, buscando informações a respeito do que aconteceu, do que fazer, como fazer, porque, olha, a família acaba adoecendo junto, não é verdade? A família sofre junto. Então, a família precisa também estar envolvida nesse processo terapêutico. Vai ser bom para todo mundo falar de Jesus e conhecer a realidade do mundo espiritual. Esperamos ter ajudado.
0: Querido amigo e a todos os nossos, as pessoas que estão assistindo, eu gostaria de finalizar também falando do auxílio terapêutico que é oferecido, auxílio de apoio fraterno que é oferecido na casa espírita, né? Então, para a família é muito importante esse ingresso, porque essas relações de codependência que por vezes se instauram na família, como o Douglas comentou há pouco, né? É a família que adoece. Então, essas relações de codependência no sentido que uma pessoa, ela ingressa, ela passa por um estágio ou por um episódio de transtorno de humor, e aí acaba a família, muitas vezes, adoecendo junto e precisa ser tratada. Portanto, a importância da casa espírita, a importância de se vincular ao ensinamento espírita e esse propósito, né, de transformação individual, que também, com certeza, vai ajudar muito no processo de melhoria.
1: Mas nós André, deixa eu interromper, porque a gente está bem no finalzinho. Lembrando o seguinte, né? Lembra daquela orientação da aeromoça dentro do avião? Em caso de despressurização, coloque sua máscara primeiro para poder socorrer a pessoa que estiver ao seu lado, não é? Isso, eu preciso colocar a máscara em mim para socorrer o meu filho pequeno, a minha vovó, não é verdade? Então, às vezes, o familiar, ele precisa se preparar. Opa, então, olha, se é a situação, olha, procure aquela pessoa da família que está em melhores condições, ir em busca deste socorro para se fortalecer, se preparar para poder socorrer aquela pessoa que está necessitada naquele momento. Não é isso? Então, é uma reflexão nesse sentido, né? Para a gente poder ajudar, a gente precisa estar bem preparado.
0: Verdade, amigo. A Rose Biciato deixou um comentário bem interessante, ó, gente. No borderline, a dor física serve para amenizar a dor da alma. Então, na verdade, ali, a causa está no espírito mesmo. É verdade, Rose. A pessoa realiza quando está com dor, passa do limite do que ela pode suportar. Logicamente é patológico, procure urgente um psicólogo. E aqui tem uma indicação também da Reni Santos, que é: eu posso indicar a ABRAP e temos psicólogos muito competentes, falo com conhecimento de causa. A ABRAP, pessoal, para quem não conhece, é a Associação Brasileira de Psicólogos Espíritas. Então aí você vai ter uma indicação terapêutica com um profissional que é espírita também. Então se você está passando por um drama desse, saiba que é um episódio, mas que é importante, né, que você trate durante a sua vida esse episódio para que ele não se torne muito frequente e que você possa ter recursos realmente de ir superando, né, as dificuldades com muito amor, né? E aí com o amor também desses profissionais que vão cuidar de você. Mas nós estamos nos encaminhando para a finalização do nosso encontro e eu vou convidar o Douglas para fazer uma irradiação. Douglas, tu faça uma irradiação de alguns minutos e na sequência também já essa irradiação também já vai servir como nossa prece final. Então vamos irradiar, principalmente, Douglas, por todos os nossos irmãos que estão passando por alguma dificuldade nesse momento que nós estamos mais em casa e que possamos superar todos os nossos entraves, né? As situações desafiadoras com a doutrina espírita como uma luz que nos ajuda a compreender melhor a nós mesmos e a tudo que nos cerca.
1: Gostaríamos de convidar todos os nossos ouvintes a nesse instante buscar em sua tela mental a imagem de Jesus, aquele olhar doce e penetrante, aquele olhar que nos enxerga por dentro, enxerga as nossas limitações, enxerga as nossas dores, mas também enxerga a nossa potencialidade para amar, para construir. Vamos imaginar que Jesus nos olha e que nós estamos num cenário muito bonito. Esse cenário pode ser uma praia deserta, o vento soprando, o barulho das ondas. E eu estou ali com Jesus. Mas pode ser um campo também, uma paisagem bonita, o alto de um morro, flores em volta, e eu estou ali, e Jesus está comigo. Jesus, escuta, Jesus, a minha súplica. Fortalece, Jesus, a minha caminhada. Me dá bom ânimo. Fortalece os meus passos para que eu possa caminhar firme, Jesus. Me mostra o caminho a seguir. Guia os meus passos para que eu siga o caminho correto. Irradia, Senhor, as tuas energias renovadoras e curadoras para o meu lar. Cada pedacinho, Jesus, do meu lar, desde a porta da entrada, a sala, o espaço de preparar os alimentos, os quartos, todo esse local seja invadido, Senhor, pela tua presença. Mas também, Jesus, os meus irmãos que estão hospitalizados, Senhor, que tu fortaleça a fé, a esperança. Fortalece, Senhor, o trabalho dos nossos irmãos que estão trabalhando diariamente dentro dos hospitais. Dá bom ânimo. Fortalece a fé desses profissionais para ajudarem os seus irmãos. Ampara, Jesus, a todos nós. Nós sabemos, Senhor, que tu estás no comando de nossas vidas. Nós sabemos, Jesus, que a tua misericórdia é infinita e que muitos são os trabalhadores do bem que nos visitam a cada instante. Mestre amado Jesus, que nesta noite, Senhor, eu possa ter uma noite de repouso do corpo. Que meu corpo possa dormir, Senhor, profundamente, recobrando as energias. Mas que eu, Espírito, eu possa, Senhor, continuar na minha jornada de aprendizado, no plano da espiritualidade, com os benfeitores, aprendendo, Senhor, mas também trabalhando no amparo aos necessitados. Que eu possa, Senhor, se for permitido, receber notícias de pessoas queridas. Que eu acorde alegre, Senhor, por saber que eles estão bem, porque estão sob o Teu amparo. Obrigado, Jesus, por mais uma oportunidade, por mais um dia. E que contemos, Senhor, com o Teu amparo hoje e sempre.
0: Com essas impressões da espiritualidade, com o coração cheio de alegria e de esperança, que nós possamos estar envolvidos por esse amor universal durante toda a nossa semana, que a gente possa começar essa semana com muita luz, com muita paz, e se Deus quiser que a gente possa nos encontrar também no próximo domingo, às 21 horas. Você é muito bem-vindo. Muito obrigado a todos que se manifestaram no chat. Muitos ainda estão comentando aqui. É muita gratidão a todos vocês. Que Jesus possa envolver os seus corações e trazer muita alegria durante esta semana. Esse é o nosso desejo. E eu desejo que todos estejam com muita paz. Até o próximo programa. Então, no domingo, às 21 horas, aqui nesse canal que você está assistindo.

0: ligadinho aqui com a gente, porque a programação da Rádio Fraternidade é 24 horas no ar, com mensagens, música, programas, e você aqui conosco. Um grande abraço a todos vocês que estiveram com a gente, que se manifestaram em nosso livro de visitas, o nosso carinho e a nossa gratidão. Que Jesus abençoe e ampare todos vocês.
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0: Muito boa noite, ouvintes, internautas espalhados pelo Brasil e pelo mundo. A gente está começando agora aqui pela Emissora do Bem, mais uma edição do nosso Pinga Fogo, número 44, 22 de fevereiro de 2021. Divina, muito boa noite.
1: Boa noite, Rubens. Boa noite, Jorge. Boa noite a todos os nossos queridos irmãos.
0: Jorge, boa noite.
2: Olá, boa noite, Rubens. Boa noite, Divina. E uma boa noite extraordinariamente grande para todos os companheiros que estão ligados conosco através dos diversos canais que transmitem o nosso programa Pinga Fogo, patrocinado pela Web Rádio Fraternidade, a emissora do bem na internet, construindo um mundo melhor.
0: Muito bem, Jorge, amigos internautas que estão espalhados aí pelo mundo, estão acompanhando a gente aqui pelo YouTube, pelo Facebook, estão aí ouvindo a rádio, estão acompanhando pelos nossos parceiros, a FEB TV, a Rede Amigo Espírita, a TV7, os nossos amigos da Web Rádio Amigo Espiritual, o pessoal do Espiritismo.net, os amigos da Portal da Luz, da TV Secal e o pessoal da Ediluz. Um carinhoso abraço a vocês que somam conosco, ajudando a gente a fazer esse programa. Pinga Fogo de hoje, imperdível, mas a gente começa com uma prece. Então eu queria te convidar, você que está aí do outro lado, para que juntos a gente possa unir pensamentos, corações, agradecendo a dádiva de Deus por nos oportunizar, estarmos aqui reencarnados neste momento, em que nós vivenciamos na Terra essa experiência de transição. Permita, Senhor, que o nosso irmão Jorge Elahá possa ser o teu instrumento na noite de hoje, trazendo esclarecimentos, informações, consolos, à luz do teu pensamento, inspirados por ti, levando esse consolador prometido aos corações que se encontram espalhados pelo mundo. E a certeza que tu está conosco, Senhor, nós te agradecemos, pedindo a proteção para essa tarefa. E em teu nome, nós iniciamos ela na noite de hoje. Que assim seja. Bom, Jorge, nós vamos começar o programa de hoje falando sobre o quê? Qual que é o tema que você preparou para a gente?
2: Ah, Rubens, eu queria fazer uma reflexão sobre um aspecto que eu considero muito importante. Dentro de todas essas discussões que a gente tem, de tudo o que aconteceu na humanidade desde que o homem se implantou sobre a face do planeta, foram muitos aqueles que vieram à Terra na perspectiva de serem os divulgadores da mensagem de Deus, aqueles que a gente pode chamar de os reveladores. Foram diversos, reveladores universais, como Moisés, Jesus e a própria doutrina espírita, e os reveladores locais, como Buda, Krishna e tantos outros, que vieram trazendo revelações para suas regiões. E assim, são tantas as notícias na tentativa de nos mostrar a lei de Deus, porque a lei de Deus ela é cheia de muitos meandros, né? Tem a questão da lei de causa e efeito.

0: respeito, tem a questão da reencarnação, tem os aspectos referentes à mediunidade, tem o que diz respeito à nossa transformação, tem o que nos move na direção de nós procurarmos uma conexão com Deus de maneira mais efetiva. Quer dizer, tem inúmeros pontos para a gente discutir, mundo espiritual, meu Deus, tem muita coisa. E aí a gente fica se assim pensando, puxa, mas esse negócio é muito grande, tem muita coisa. E realmente os vários reveladores trouxeram muitas mensagens para nós. E quando a gente estuda a doutrina espírita, que nós temos a conceituação de ser Jesus, o governador planetário, o espírito mais elevado que a Terra já teve a chance de conhecer. E quando nós temos a notícia de que esse soberano Senhor, esse mestre por excelência, vai descer à Terra para revelar a lei de Deus, é como se todo mundo ficasse em silêncio para esperar o que ele vai falar. Porque a mensagem de Krishna, de Buda, de Sócrates, a da própria Cabala, mensagem que Moisés trouxe não só com os seus 10 mandamentos, mas os seus 613 mandamentos, os Vedas, Zaratustra, tanta gente, tanta informação. E aí a gente, nossa, Jesus vai vir. Qual será a mensagem que esse homem vai trazer? Porque se ele é o mais puro, a mensagem dele deve ser a mais completa de todas. E o que fez Jesus? Ele não se ateve a discutir parâmetros da lei de Deus que não fossem essenciais para a libertação do homem. Ele não se debruçou sobre os aspectos que tantos outros reveladores se debruçariam, como a reencarnação, de maneira clara, lei de causa e efeito, sobre vida no mundo espiritual. Poxa, existem reveladores até anteriores a Jesus que foram mais precisos nisso. E o que falou Jesus? A mensagem do Cristo está centrada basicamente em duas coisas: o amor e a imortalidade da alma. É impressionante como ele conseguiu sintetizar todo o pensamento que ele queria trazer em apenas duas ideias: a imortalidade e o amor. Ele não se detém a discutir coisas muito complexas com relação à vida do mundo espiritual, a perispírito, nada disso. Porque ele queria trazer a mensagem essencial. E a mensagem essencial passa fundamentalmente pelo amor. Jesus vem revelar para nós uma coisa que ninguém mais nos traria da mesma forma. Nós iríamos ter vários reveladores do planeta, tanto do mundo físico como do mundo moral. Cientistas, pesquisadores, biólogos, químicos, que iriam revelar para nós aspectos da lei de Deus impressionantes. Mas é Jesus, o nosso governador, que vai nos trazer a lição mais importante que nós poderíamos esperar: a informação de que é o amor o grande elemento que liberta as nossas almas. E ele vai revelar para nós algo que nós não conhecíamos antes, que é o outro. Só Jesus abriu diante de nós a importância do outro na nossa vida. E vejam que eu não estou falando o próximo, eu estou falando o outro, porque a preocupação de Jesus não era com o próximo. Porque o próximo é o próximo, é a pessoa que está pertinho de você. Ele não está preocupado com quem está pertinho. Ele está preocupado com o outro, o que está perto, o que está longe. Porque a essência da mensagem de Jesus, se a gente bem perceber, ela é o tempo todo interpessoal. Você pega a mensagem do Buda, ela não é tão interpessoal. A mensagem do Krishna também não é tão interpessoal. Mas a mensagem de Jesus traz o pensamento do amor ao próximo o tempo todo. Observe que os ensinamentos de Jesus são sempre o homem com outra pessoa. Perdoa o próximo. Se alguém tira uma capa, dá a túnica. Se te ferir uma face, oferece a outra. Ele sempre está trabalhando a vida do homem em relação a outro homem. Isso é muito interessante, porque ele vai fazer essa discussão trazendo para nós a importância que o outro tem nas nossas vidas. Antes de Jesus, nós não sabíamos que o outro era tão importante. Mas ele é tão forte nessa mensagem que seus discípulos, após a sua crucificação, ficam inebriados de suas palavras e abrem uma instituição para socorrer exatamente os famintos, os miseráveis, os renegados da sociedade. Ele é o único dos reveladores a sensibilizar seu grupo de discípulos de tal maneira que o amor ao próximo acende-se como uma chama no coração de cada um deles. É essa mesma ideia de que o outro é fundamental dentro das nossas vidas que o Espiritismo vai trazer. E o que me preocupa, Rubens, é que hoje a gente está muito trancado dentro de nós. Nós estamos esquecendo a importância do outro na nossa vida. Nós estamos vivendo processos de depressão, processos de isolamento, relações afetivas que têm sido rompidas de maneira muito fugaz, relacionamentos muito curtos, as pessoas estão tendo pouca paciência com os outros. Já não é mais tempo de nós fazermos isso. Nós já temos muitos séculos de informação da importância no outro, do outro na nossa existência. Está na hora de nós despertarmos para a essência da mensagem de Jesus. E essa mesma mensagem, traduzida pela pena de Allan Kardec, construiu uma frase nova, mas que, a bem da verdade, traz o mesmo pensamento. Fora da caridade, não há salvação. Não é a caridade de distribuir pão. É a caridade de olhar com misericórdia todos que vivem em nosso redor. Nossos filhos, nossos cônjuges, nossos pais que estão ficando idosos. Ter paciência com as pessoas. Ter serenidade de espírito. Essa é a grande lição que nós temos para viver no momento. Vencer o nosso isolamento e fazermos aquilo que a vida nos pede há tanto tempo. Descobrir que nós não encontraremos paz de espírito. Salvação no sentido de libertação da nossa escravidão espiritual, enquanto não olharmos para o outro e tentarmos fazer tudo o que a gente puder para cuidar do nosso semelhante.
1: Muito bem, bem lembrado, viu, Jorge? Essa reflexão foi fantástica. Queria mandar um abraço ao pessoal que está acompanhando a gente, o Antônio, a Claudina, são colaboradores, são amigos nossos aqui em Uberlândia, na Seara Espírita Vinha de Luz, casa que a gente frequenta. E eu queria também registrar a Cíntia, que diz assim: eu tive a oportunidade de dar um abraço no Jorge durante o Quinto Céu. Que legal, né? Vamos lá, Divina, sua primeira pergunta, a primeira pergunta que chegou aí para o Jorge.
2: A primeira pergunta é do Neiraldo, lá de Manaus, Amazonas.
0: E ele meu vizinho.
1: É, do lado.
2: Os adeptos do judaísmo contemporâneo ainda estão esperando o Messias. Eles ainda acreditam que eles são o povo escolhido e exclusivos da salvação de Deus? Quem foi Jesus para eles? São três perguntas, Jorge.
0: Para a primeira pergunta, sim. Para a segunda pergunta, sim. A primeira pergunta é: eles ainda esperam o Messias? Sim, ainda esperam o Messias. Para a segunda pergunta, eles ainda se consideram o povo escolhido? Sim, ainda se consideram o povo escolhido. Afinal de contas, a mensagem da revelação veio para eles, não veio para outro povo. Agora, com relação à última das três perguntas, que indaga quem é Jesus na visão dos judeus, essa é uma pergunta mais complexa de responder, porque o judaísmo ele não tem um cânone específico que diz: olha, a gente pensa desse jeito. Os rabinos têm muita liberdade de pensar, têm muita capacidade de fazerem suas livres interpretações dentro daquele escopo que é a base doutrinária do judaísmo. Então você vai encontrar desde judeus que são menos resistentes à figura de Jesus até judeus que são bem mais resistentes. Você vai encontrar pessoas que realmente não gostam dele, acham que ele não é o Messias, que ele não é nenhum profeta, ele não tem nenhuma relevância e, portanto, desconsideram a pessoa dele e estão aguardando ainda o Messias. Existe um outro grupo que diz assim: não, ele pode não ser o Messias, mas ele era um profeta, mas ele não era o Messias. Então, tem alguns judeus que vão apresentar essa hipótese, né? Jesus não era o Messias esperado, mas ele era um profeta em função da grandeza dos seus ensinamentos, etc. Mas essa é a colocação que eles têm. Mas certamente quem está nos ouvindo vai perguntar: ué, mas por que não aceitam Jesus como Messias, com tudo aquilo que Jesus fez? Então, existem alguns estudiosos do judaísmo que justificam da seguinte maneira. Elias, quando esteve na casa da viúva de Sarepta, ele ressuscitou o filho dela que havia desencarnado. Ele ora e ressuscita o menino. Num tempo que não chovia há 2 anos, Elias vai e chama uma nuvem que está no céu, a nuvem vem e chove. O discípulo de Elias está trabalhando com o machado cai da mão dele dentro da água. Ele chama o machado de volta, o machado sai do fundo do rio e flutua sobre as águas. Jesus ressuscitou mortos. Elias também ressuscitou. Jesus também teve a possibilidade de acalmar a tempestade. Elias fez chover. Jesus andou sobre as águas. O discípulo de Elias colocou um machado em cima das águas. E aí eles dizem: como terminou Jesus crucificado numa cruz? Como terminou Elias? Ascendeu ao céu numa carruagem de fogo. Visão dos judeus. Se eles tratam assim a coisa, ora, se Elias, não sendo Messias, teve esse final de ascender aos céus, porque o Messias, então, na visão deles, não teria tido um final maravilhoso. Então, o que que acontece? Muitas vezes as pessoas estão afeitas ao que ele fez e não ao que pregou. Porque se você pegar a pregação de Elias, ele não tem nenhuma pregação, nenhum ensinamento do ponto de vista moral que a gente possa trazer como relevante. Enquanto que Jesus é um ensinamento atrás do outro. E os judeus estão focados na sexta-feira, na crucificação. Mas os cristãos estão focados no domingo, na ressurreição, na vitória dele sobre a morte. Então são essas leituras que fazem essa divergência. E isso tem muito a ver também com as resistências que a gente tem de abandonar determinados princípios que a gente esposa do ponto de vista religioso. Mas respondendo à sua pergunta, eles continuam esperando o Messias, eles continuam se achando o povo escolhido e eles continuam sem achar que Jesus é o Messias e justificam que ele não teve os sinais grandiosos que se esperava que o Messias fizesse. Isso não tira, porém, o mérito desses estudiosos, porque a despeito de não considerarem Jesus como Messias, eles trazem muitos ensinamentos bastante interessantes e o nosso objetivo aqui nunca foi e nem será fazer qualquer crítica que seja à concepção religiosa de qualquer pessoa. Os nossos irmãos judeus são muito queridos por todos nós, bebemos na água da fonte que eles nos trouxeram e muitos, muitos ensinamentos que nós observamos dentro do cristianismo nasceram na base do judaísmo e, portanto, diante de tudo isso, não cabe a nós qualquer tipo de palavra no sentido de criticá-los, mas entender que é um ponto de vista que a gente também deve aprender a respeitar.
1: Muito bem, Jorge, isso mesmo. Vamos para a pergunta número 2, ela vem da nossa irmã Marilda, que acompanha a gente lá da Alemanha, e ela diz assim: eu sempre peço que Deus me ajude a cumprir o que prometi fazer. Meus amigos criticam que me saboto e não peço diretamente meus anseios. Quem está certo? Não sei se você conseguiu entender a pergunta da Marilda.
0: Marilda, eu entendo seus amigos, porque eles estão dizendo que você está muito preocupado em atender os outros. E como você está sempre querendo atender os outros, você não atende a você. Você fica cuidando das pessoas, cuidando de fazer o bem para os outros, até se anulando, até negando as suas condições, e isso é que eles dizem que você está se sabotando. Porque você poderia ter por exemplo, um dia de folga para você se divertir e você abre mão disso porque alguém está precisando e você vai renunciando o tempo todo para que você atenda a todas as pessoas. Essa é a justificativa deles. E a sua é porque a gente tem que aproveitar o tempo que a gente tem na Terra, não é? Como conciliar essas coisas? Nós temos que conciliar, na verdade, são três eixos, não são só esses dois. Nós temos três para conciliar. É o eixo profissional, o eixo afetivo, que é o interpessoal, e o eixo intrapessoal, que é o eixo interno nosso. Nós não podemos só viver para atender às necessidades do mundo profissional. Porque se a gente viver só para o mundo profissional, nós podemos até ganhar muito dinheiro, sermos um profissional muito bem sucedido, mas podemos ser infelizes no amor. A gente vê algumas pessoas muito famosas, ganham milhões de dólares para fazer um filme, fazer uma cena. Nossa, esse cara deve ser o máximo, porque tem dinheiro demais. Mas ele tem uma vida profissional muito bem sucedida, mas afetivamente o coração anda aos frangalhos. Ele vem cheio de feridas, de machucados, que ele produz nos outros ou que os outros produzem neles. E isso justifica dizer, então, que a gente não deve cuidar só do mundo profissional, deve cuidar do mundo afetivo também. O que seria cuidar do mundo afetivo? Atender as pessoas naquilo que elas estão pedindo, fazer o trabalho de não pensar só em dinheiro. Às vezes a família nos pede a presença e a gente vai ter que aprender a dizer não para o mundo profissional, para ficar um pouquinho como os nossos, saborear essa coisa de família que é tão maravilhosa. E aí é desenvolver esses dois eixos, o eixo profissional e o eixo afetivo. As mulheres fazem isso muito bem. Elas conseguem se dividir entre o mundo profissional e o mundo afetivo. Elas trabalham fora de casa, quando ela chega, ela cuida do menino, ela dá banho, ela faz tarefa, ela se dedica e ainda faz comida. O homem tem mais dificuldade de fazer isso. Ele faz o mundo profissional, chega em casa, ele está morto de cansado. E a mulher, ela parece ter um pouco mais de intensidade nesses dois eixos. E exatamente porque ela cuida desses dois eixos, ela não cuida do terceiro. O terceiro é o amor a si, que é o amor ao mundo, ao trabalho, o amor ao outro e o amor a si. A gente também tem que gostar de nós. Nós não podemos viver unicamente para viver intensamente uma vida de realizações, sob pena de nós esquecermos da nossa própria parte de espírito. Porque corre o risco, Marilda, de tanto fazer para fora, o nosso coração fica pesado, a gente começa a se angustiar, porque todo mundo pede, e você não tem sossego, porque, como dizia Jesus, aos pobres sempre tereis. Então, é o tempo todo gente pedindo, as pessoas querem ajuda, querem isso, querem aquilo. E se a gente for dar aso a todos esses pedidos que as pessoas nos fazem, a gente nem dorme, porque é o tempo todo pessoas em sofrimento, angustiadas, só que a nossa pilha precisa se carregar. A gente tem que aprender a carregar as nossas pilhas. A gente tem que aprender a fortalecer as nossas bases para que a gente tenha força para que a gente consiga enfrentar os embates da jornada. Cada um de nós tem uma forma diferente de se recarregar. Alguns se recarregam saindo sozinhos para um local, ficam sozinhos, tomam um banho de rio só e voltam, ler um bom livro, assistir um bom filme. Cuidar, vai no cabeleireiro cuidar do cabelo, fazer um corte diferente, pintar o cabelo de outra cor, comprar uma roupa nova, dar a si alguns prazeres é uma coisa que nos alenta o espírito. Nossa, que bom conseguir fazer uma viagem, tirar umas férias. Só que todas essas coisas têm que ser feitas sem ser de maneira que a gente sinta culpa de fazer. Porque se eu for tirar férias sentindo culpa, cortar o cabelo sentindo culpa não dá certo. A gente tem que também entender que nesse equilíbrio eu tenho que dar um pouco para mim, mas também saber buscar. E a sabedoria verdadeira, que é difícil de encontrar, mas é o objetivo nosso, é viver no ponto central dessas três coisas. Fazer nosso trabalho de maneira que isso agrade nossa família. E no estar com a minha família, eu estou saboreando a minha própria vida. Eu vou dar um exemplo do que significa isso. Às vezes nós queremos ter uma... Puxa, não tenho tempo para mim, não tenho tempo para mim. É o tempo todo as pessoas me pedindo, eu queria ter um tempo para mim. Aí o filho vem, pai, me ajuda a fazer a tarefa. Pelo amor de Deus, meu filho, a única horinha que eu tenho, você não vai pedir fazer tarefa. Mas se você fizer a leitura de que na hora que você está fazendo a tarefa com ele, ele está amando isso e está adorando você estar com ele, você não vai dizer que seu filho está roubando o seu tempo para ficar o seu tempo com ele, como se ele estivesse roubando o seu tempo para que seu tempo fosse dele. Você vai dizer, esse é o meu tempo com ele, então não é mais um tempo seu, é um tempo seu com ele. Aí você multiplica o tempo que você está com ele, você está saboreando porque ele é seu. Mas se você faz a tarefa, fala, meu Deus, tomara que isso acabe, tomara que isso acabe. Você não está saboreando, aí o tempo ficou só dele, ele tirou realmente o tempo seu. Qual é a sabedoria? Sentir prazer nas coisas que fazemos aos outros e sentir prazer nas coisas profissionais que nós fazemos. No campo profissional, qual é o ideal? É profissionalizar o hobby. Imagine o quanto um jogador de futebol se agrada do que ele faz. Porque ele adora jogar bola, ainda pagam para ele. Então, isso é a melhor coisa que existe, é você ganhar dinheiro com aquilo que você gosta de fazer. Porque o tempo não é roubado seu. Diferente das pessoas, eu odeio meu trabalho, mas um dia eu vou me aposentar e vou comprar uma pousada no Nordeste. Se eu estou fazendo isso, o tempo não está sendo meu, está sendo do trabalho. Quando o outro me toma, o tempo é dele, não é meu. Então, qual é o ideal? Fazer com que o tempo do outro seja um tempo meu com ele e que o tempo do trabalho seja um tempo meu com ele também. Quando a gente fizer isso, o nosso tempo se multiplica e a vida se enche de prazer, porque eu não preciso mais ter um tempo meu, porque o tempo com o outro se converteu em meu tempo também.
1: Muito bem, Jorge, bacana, muito legal. Vamos lá para a próxima pergunta, mas antes da gente fazer pergunta, se quiser tomar um copinho com água aí, fica à vontade, toma água. Queria dizer ao pessoal que está acompanhando a gente, ó, os meninos lá de Conchal atualizaram o Pinga Fogo, os recortes, separaram suas perguntas, então você já está atualizado até a edição 43. Parabéns, viu, a todos os nossos...
0: Eu vi... Você viu, antes, né? De começar, vi.
1: Então está atualizadíssimo lá, então é só você acessar o site da rádio, lá tem um link, você vai encontrar o Pinga Fogo separado por perguntas e respostas, já atualizado. Vamos lá, Divina, a próxima pergunta para o Jorge.
2: A próxima pergunta é da Cleia Lírio. Tem alguma maneira de desenvolver a mediunidade em quem não a tem expressamente? Qual a relação entre a glândula pineal e a mediunidade?
0: Ok, vamos para a primeira. Cleia, boa noite para você. Que bom ter você aqui conosco. Você sabe que eu fui chamado a atenção na semana passada. Eu fui dizer que a Cleia, ela assiste todas as nossas lives e eu recebi manifestação de outras pessoas dizendo, mas eu também assisto e você não me citou. Então, uma boa noite para todo mundo que assiste as lives. Bom, Cleia, é o seguinte, segundo aquilo que o Espiritismo nos fala, a mediunidade ela é uma faculdade orgânica. O que significa ser uma faculdade orgânica? Ela está no corpo. Então, nós não temos, na visão da doutrina espírita, um instrumento para desenvolver, para fazer crescer a mediunidade. Ué, mas no livro dos médiuns tem um capítulo lá chamado Desenvolvimento da Mediunidade. Está lá escrito por Kardec, é verdade, tem lá. Só que o título do capítulo é Desenvolvimento da Mediunidade, mas o que tem dentro chama-se Educação da Mediunidade. Tanto que... hoje, quando a gente trabalha na Casa Espírita, a gente até nem usa o termo desenvolvimento, usamos o termo educação. Porque educação é, eu tenho um recurso, eu vou aprender a usar, mas eu não vou ampliar esse recurso, não vou crescer esse recurso. Então, nós não temos, naquilo que o Espiritismo nos fala, nenhum recurso para fazer com que quem não seja médium, de repente, se transforme numa pessoa mais sensível. Quem é e quem não é, não é. Porém, existe um fator interessante. É que quando nós nos voltamos para a doutrina espírita e compreendemos a vida imortal, nós ficamos mais sensíveis à faculdade que nós já temos. Ou seja, nós às vezes já somos sensíveis, mas nós bloqueamos a nossa sensibilidade. Não, isso aí não pode ser. Não, isso aí não pode ser. E aí eu bloqueio. Eu não permito com que todas essas experiências espirituais que eu possa viver na minha vida, que elas alcancem bons resultados. Não. Isso aí não é na minha cabeça. Isso não tem nada a ver. E aí a gente vai negando. E aí, por eu negar, eu não consigo dar uma consequência para essa minha capacidade de comunicação. Aí, quando você começa a trabalhar dentro de uma casa espírita, começa a conhecer o espiritismo, você começa a perceber mais. Olha só essa intuição que eu tive. Olha que intuição que eu tive. E você começa a perceber que você tem canais abertos. Então, não é que você tenha desenvolvido. Você passou a perceber aquilo que você tinha e que você não sabia que você possuía. Então, nessa hora, é muito importante que a gente perceba que desenvolvimento da mediunidade não dá, mas dá para a gente educar a mediunidade em si. A segunda pergunta que você faz é com relação à chamada glândula pineal. Glândula pineal é o nome que também se dá para a glândula chamada epífise. Ela é tratada no livro Missionários da Luz, onde no capítulo 2, se não me engano, André Luiz destaca como é o mecanismo de produção da mediunidade e como que o espírito possui processos de ajustamento para a mediunidade a partir dessa glândula. É ela que constitui o trabalho de realização da mediunidade em nós. Como que isso funciona? A ciência oficial diz o seguinte: a glândula pineal tem uma função que é a função de promover o amadurecimento das outras glândulas. Ela estimula a hipófise, a tireoide, as gônadas, que são os testículos e os ovários, a produzirem seus hormônios. Ela seria, portanto, um gatilho do amadurecimento nosso. E que depois da puberdade ela perderia sua função, porque ela já teria dado início ao processo de transformação do menino em rapaz e da menina em moça. E aí ela perderia a função. Mas a doutrina espírita diz ao contrário. Não, quando chega na puberdade é quando eclode a principal função dela, que é ser o elemento que vai permitir essa conexão com o mundo espiritual. E durante muitos anos nós não sabíamos como é que isso acontecia. Nós não tínhamos essa notícia. Já sabíamos que a glândula pineal era importante, mas a gente não tinha a percepção exata do como é que ela se inseria nesse fenômeno. E aí, mais recentemente, nós temos um pesquisador dentro do movimento espírita brasileiro, o Dr. Sérgio Felipe de Oliveira, que pesquisa a glândula pineal, e ele conseguiu entender algumas questões do início da compreensão de como é que ela funciona. É porque depois que a gente atinge a chamada puberdade, ela perde as suas funções para o mundo físico, porque os cientistas percebem que ela murcha. Ela diminui de tamanho, ela já é pequena, diminui e ela endurece, ela cristaliza. E aí o doutor Felipe percebeu que os médiuns possuíam cristais com determinadas características que os não médiuns não tinham. E ele pesquisa exatamente essas emanações energéticas dos cristais formados dentro da epífise para que isso seja o gatilho de formação da mediunidade nas nossas vidas. Então, respondendo sua pergunta, Claire, a mediunidade ela tem uma relação muito forte com a glândula pineal, porque é através dela que se dá essa conexão com o mundo dos espíritos. Quando um médium está em transe mediúnico, é possível, aqueles que são videntes, perceberem que a glândula pineal se acende como uma lâmpada, mostrando a conexão que foi estabelecida entre o mundo corporal e o mundo espiritual. Nós só sabíamos isso, mas não sabíamos o porquê. Nós estamos investigando cada vez mais e agora a descoberta dos cristais abre novos flancos de pesquisa sobre essa glândula e novas descobertas nos aguardam no futuro para entender de maneira mais nítida como se dá a comunicação mediúnica e a influência da pineal em relação a isso.
1: Muito bem, é o nosso Pinga Fogo, edição número 44, 22 de fevereiro de 2021. Tem uma pergunta aqui que a nossa irmã, ela pede para você ajudar a entender uma situação que aconteceu com ela, Jorge. Ela diz assim, ó, antes da pandemia recebi orientação espiritual indicando para mim um tratamento de ectoplasma não presencial, ou seja, feito no lar. E a orientação dizia que era necessário que eu diminuísse as minhas tarefas rotineiras, que eu devia desacelerar um pouco e era só por um tempo. Claro que fiz o tratamento, mas ficou uma dúvida. Eu tinha excesso de ectoplasma ou eu tinha escassez? Eu precisava doar ou receber? Poderia falar sobre essas duas possibilidades? É a nossa irmã Janete, lá de Belo Horizonte, Minas Gerais. E ela diz assim também que, por causa da pandemia, ela tinha uma recomendação de 8 passes. Só que a pandemia veio e acabou ela não conseguindo ter os passes, né? E ela queria saber se o tratamento ficou incompleto. O que você pode dizer para ela?
0: Ok. Primeiro sobre o ectoplasma. Se há uma orientação para que, com relação ao ectoplasma, o mais esperado é que seja a carência dele. Porque o que seria o ectoplasma? A energia que vai sendo transferida para você para que isso ajude na recomposição de tecidos, para que isso ajude a melhorar a saúde orgânica que você tem. O ectoplasma é uma substância que é excretada dos órgãos, pelo nariz, pela boca, pelos ouvidos, dos médiums, e esse ectoplasma, ele é uma substância que às vezes ele parece muito assim como um chantilly misturado com algodão. Ele é meio denso, alguns são mais grossos, outros são mais sutis, e tem alguns que são como se fosse uma névoa, você quase não percebe. Ele parece aquele, quando você abre a geladeira, que sabe aquela fumaça da geladeira, ou aquela que sobe do asfalto, quando o ectoplasma ele não está muito denso, ele parece aquela névoa, e às vezes ele parece mais denso. Então, quando fala que você precisaria fazer um tratamento de ectoplasma, o mais esperado é que seja um tratamento para você receber, não para doar. Quando é que se doa ectoplasma? A gente doa quando a gente tem que fazer um trabalho mediúnico de socorro a alguém. Então é muito comum, você estar numa reunião mediúnica, a gente faz uma vibração para emitir bons fluidos, nesses fluidos vão ectoplasma junto, para os hospitais, para os ambientes onde tem pessoas adoentadas, para que essa substância ela venha cicatrizar feridas, ela venha ajudar na consolidação de tecidos. E aí a gente doa. Quando a gente recebe uma informação de que a gente precisa fazer um tratamento de ectoplasma, o mais razoável, nesse caso, né, o mais presumível, é que seja de recepção. Você vai receber, mas não precisa ser um cordão de ectoplasma muito denso. Pode ser uma coisa muito sutil, muito leve, até porque os médiuns não estão tão próximos para produzirem uma quantidade mais expressiva. E aí ele vai vir de uma maneira muito suave, e vai se depositando, ajudando, de repente, a recompor alguns tecidos que você possa ter frágil, alguma coisa. E aí eles vão ali ajudando a reforçar o organismo. Daí se justifica o porquê do ectoplasma nessas circunstâncias. Se o tratamento com passes não aconteceu, não fique tão preocupada. Por quê? Porque desde que o mundo é mundo, os espíritos cuidam dos encarnados. Nós só descobrimos essa estratégia do passe mais recentemente. Mas o homem sempre recebeu auxílio espiritual. Ué, mas se os espíritos podem cuidar dos homens, por que não fazem direto? Por que tem que ser através do passe? Para que nós, os encarnados, possamos colaborar. É muito importante a gente perceber que onde nós podemos ser úteis, a espiritualidade nos utiliza. Onde a gente não consegue ser útil, eles atuam. Um exemplo bem claro disso está na ressurreição de Lázaro. Jesus, quando chega à porta do túmulo, encontra uma pedra fechando a porta do túmulo. Ele então vira-se para os homens e diz: rolai a pedra. E os homens, com muito esforço, rolam aquela pedra pesadíssima, abrindo a porta do sepulcro. E Jesus então diz: Lázaro, sai. E Lázaro sai. Eu pergunto: se um homem que é capaz de trazer Lázaro na condição que estava, para que ele volte a ter vida, ele não era capaz de rolar a pedra? E por que não fez Jesus o serviço completo logo de uma vez? Rolou a pedra e ressuscitou Lázaro. É por uma razão. Os homens podem rolar a pedra? Podem. Os homens podem ressuscitar Lázaro? Não. Então diz Jesus, rola a pedra que eu ressuscito Lázaro. Então façam o que vocês podem, que eu faço o que vocês ainda não podem fazer. Então nessa condição do passe, o seu tratamento não foi interrompido, porque os espíritos podem fazer aquilo que os homens fazem. É que quando nós estamos em plenas condições, utiliza-se os encarnados para que eles sejam úteis no trabalho de socorro ao semelhante e a gente possa ter algum tipo de mérito no socorro aos outros do que ficarmos na inércia sem percebermos o quanto somos capazes de ajudar com os fluidos que a gente já possui.
1: Muito bem. Divina, a próxima pergunta para o Jorge, qual que é?
2: Olha,
1: a Divina, enquanto a Divina pega lá, pronto, pegou? Vamos lá.
2: A próxima pergunta, Jorge, eu estava fazendo outra coisa aqui.
1: É a número 5.
2: 6. Aqui. A mensagem foi enviada pelo Flávio Romero para o Pinga Fogo. Jorge, alguns relatos de pessoas que receberam órgãos de doadores que faleceram, por exemplo, coração, e ao receber o órgão, começa a desenvolver talentos que nunca teve. Por exemplo, começar a tocar música. Tem como explicar? Flávio Romero, lá de Natal, Rio Grande do Norte.
0: Segundo o que o Espiritismo nos diz, os órgãos eles não possuem a personalidade do seu doador. Não faz muito sentido que o tocador seja a minha mão e não o cérebro, o espírito em si seja o gerador daquela habilidade que a gente tem para tocar. O pintor não faz sentido que seja a mão do pintor que produz isso, ou o coração dele. Então, como que a gente pode explicar esse fenômeno acontecendo? Primeira coisa que a gente precisa ver é se esse fenômeno ele tem aquilo que a gente chama em estatística, se ele tem prevalência. Que de repente eu digo, olha, eu fiz transplante de 5 bilhões de pessoas e encontrei 3 pessoas que tinham essa característica. Esse fenômeno ele não tem nenhuma relevância dentro do volume de transferências de órgãos que foi feito, de transplante. Portanto, não dá para você dizer, olha, isso realmente é relevante, isso é interessante, não tem uma característica de significação. Mas vamos admitir que tenha, vamos admitir que isso realmente esteja acontecendo e que eu encontrei pessoas que passaram a desenvolver determinadas habilidades para que eram semelhantes aos doadores de seus órgãos. O que pode ser isso? Para o pensamento que o Espiritismo nos apresenta, a lógica dessa questão está relacionada evidentemente, a presença do doador próximo do doado. Então, eu era um cantor, um compositor. Eu desencarnei e eu tenho uma pessoa que herdou minhas córneas, herdou meu fígado, herdou meus rins, meu coração, meus pulmões, sei lá. E aí, eu estou desencarnado, evidentemente, eu posso desenvolver um desejo de conhecer quem ficou com meus órgãos. E a minha proximidade daquele que tem alguma coisa que é minha pode produzir nesse indivíduo a sensação de que eu estou desenvolvendo, por algum motivo, as características que são inerentes daquele que era o doador. Mas nós não podemos, dentro da lógica que o Espiritismo nos apresenta, considerar que por eu ter um órgão de alguém que tinha determinada habilidade, eu agora passei a ter parte da habilidade que ele tinha. Aí a lógica espírita nos leva a dizer que é um processo de influenciação espiritual, em que o doador passou a ficar mais próximo daquele que recebeu o seu órgão.
1: Muito bem, Jorge, ouvintes que estão nos acompanhando. A próxima pergunta vem da Sheila Majeste. Ela acompanha a gente, inclusive fora do Brasil. Ela diz assim, olha, o livro 50 anos depois, a Célia Lúcius conversa com seu avô no segundo capítulo sobre o cristianismo e menciona a reencarnação e muitas outras menções sobre vida após vida. Por que então precisou Kardec codificar o espiritismo tantos anos, Espiritismo, tanto tempo depois? Por que essa informação do livro se perderam pelo caminho? Por que o cristianismo de hoje ficou tão diferente do que é comentado nos livros como Ave Cristo e 50 anos depois? Você pode ajudar, Sheila?
0: Olá, Sheila. Boa noite. Na verdade, o que é que acontece? O cristianismo naquela época ele não estava ainda estruturado. Havia uma série de pensadores. A gente pode dizer que essas pessoas, elas se caracterizavam mais como se fossem pensadores das ideias cristãs que ainda estavam sendo construídas. O cristianismo nascente ainda era muito incipiente. As pessoas ainda iam começar a pensar, os pais da chamada, os chamados pais da igreja, como Agostinho, como Tertuliano, como Santo Inácio de Loyola e tantos outros que vieram para construir o pensamento daquilo que poderia ser a base das ideias cristãs, ainda não estavam dentro do cristianismo. Isso eles iam chegar depois. E aí o cristianismo ele ficava oscilando entre várias outras doutrinas que existiam à época. Se você pegar as cartas de Paulo, por exemplo, existia várias outras ideias, não só da reencarnação, que permeavam as ideias do cristianismo, e Paulo ficava desesperado, querendo que essas ideias não entrassem no cristianismo. Havia muitos, por exemplo, nas igrejas gregas, muitos pensamentos de conduta que os gregos achavam que não tinha nada a ver e que Paulo ficava muito desconfortável com aquilo. É por isso que numa de suas cartas, que é exatamente para um dos povos gregos, ele diz: tudo me é lícito, mas nem tudo me convém. Porque os gregos diziam: mas qual é o mal que tem nisso? Jesus nunca falou disso, qual é o problema que tem? Então eles tinham várias práticas, formas de viver, valores que colidiam com o pensamento que se esperava para um cristão. Veja que o cristianismo ele foi assentado em cima do judaísmo, que já tinha uma série de princípios sobre o que era a família, como era o casamento, como deveriam as famílias viver. Havia muitas verdades já, digamos assim, sedimentadas dentro do povo judeu. Mas os gregos não pensavam assim. Por exemplo, os judeus tinham a ideia de que só podia ter uma esposa, era o marido e a mulher, e não poderia existir relações incestuosas dentro do casal, dentro da casa, se não poderia ter. Os gregos não pensavam assim, tinham um pensamento diferente. Mas por que não pode ser assim? E além disso, a forma de viver, a forma de você ter uma conduta na sociedade, de você enganar as pessoas, trapacear. Ele dizia: não pode, não pode. Então, havia muitas verdades, não só do ponto de vista religioso, mas verdades morais que eram estabelecidas. E com o tempo, essas coisas elas foram perdendo força dentro do cristianismo, e ele foi definindo a sua lógica em cima da lógica que é chamada hoje de lógica judaico-cristã, ou seja, o pensamento cristão muito alinhado com o pensamento judeu. E aí, essas ideias, e entre elas os pensamentos onde você também cita a questão da palingenesia, que era como eles tratavam, isso foi sendo colocado à margem. Não, não, isso aqui não está certo. E com o tempo, os próprios concílios vão se incumbindo de ir retirando essas ideias do cristianismo nascente. No ano 552 ocorre o Concílio de Constantinopla II, que é quando se faz uma reunião e se delibera sobre a reencarnação, aonde se decide que a reencarnação não seria mais pregada como princípio cristão. Ora, se ela não seria mais pregada, significa o quê? Que ela fazia parte, pelo menos de parte, daqueles que eram cristãos. E esse pensamento, então, ele é considerado como sendo um pensamento herético, não é mais trabalhado, e com o tempo ele vai ficando cada vez mais distante, vai até que ele some do pensamento do cristianismo até o nascimento do espiritismo no século XIX. Mas no começo, muitas ideias se apresentavam, muitas coisas estavam sendo trazidas para o cristianismo nascente, e com o tempo elas foram sendo filtradas, dando origem a esse cristianismo que nós conhecemos como sendo o cristianismo clássico.
1: Muito bem, Jorge. Bacana. Eu agora, né, Divino?
0: Você não fez nenhuma, Rubens.
1: Ah, que peninha, que peninha. O Henrique Marques quer saber o seguinte, Jorge. Um bilionário americano ofereceu muito dinheiro a quem provar a vida além da morte. Por que que os expoentes do espiritismo que conhecemos, que dizem ser patente a vida além da morte, não conseguem provar, hein, Jorge?
0: Na verdade, a gente precisa saber o que que esse multibilionário tem de interesse, porque se a pessoa vai para uma proposta desse tipo, mas ele já sai de antemão com a ideia de negar a prova da existência da alma, não há nada que faça provar. Porque se é assim, olha, materializou isso. Não, isso aí é da mente, ele plasma com a mente. O espírito se materializou. Não, é ele que cria com a mente dele esse outro, que é uma extensão do eu dele. Aí, não, mas não é, porque ele fala coisas que só você conhece, é sua mãe. Não, ele captou do meu inconsciente. Ele foi do meu inconsciente, viu como era minha mãe e plasmou essa forma como se fosse a dela, com a voz parecida com a dela, para dizer as coisas que eu sei, porque ele veio buscar na minha mente. Aí não dá, né? Você vai ter muita dificuldade para conseguir convencer alguém que, de certa maneira, tem resistência para o processo da crença. Para que você consiga efetivamente promover uma leitura efetiva daquilo que seja a crença da imortalidade da alma, você tem que vir sem nenhuma ideia preconcebida. E aí eu chamaria aqui uma obra de Pedro Granja, intitulada Afinal, Quem Somos?, que ela tem uma primeira parte que é uma história das religiões e uma segunda parte dela que é uma análise dos fenômenos mediúnicos do século XIX. E nessa obra ele apresenta 82 pesquisadores, 82 pesquisadores. E diz, de todos os pesquisadores isentos que se dedicaram a estudar a imortalidade da alma sem ideia preconcebida, nenhum deles se convenceu do contrário. Então, se a gente está atrás de provas da imortalidade, é só pegar os escritos de William Crookes, de Arthur Conan Doyle, de Alexander Aksakov, de Gustav Gelley, de César Lombroso, de Ernesto Bozano, de tantos outros pesquisadores do século XIX. Eles vieram e deixaram as suas experiências, os seus relatos todos colocados. A gente não precisa esperar por novas informações para acreditar que a vida existe após a morte. Nós temos todos os elementos que a gente poderia precisar a partir das pesquisas que já foram feitas no século retrasado. Então, de repente, esse indivíduo que faz essa proposta, ele está muito mais interessado em resistir a um processo de crença do que efetivamente, de coração aberto, tentar entender o que está acontecendo. Aí ele vai ficar com todo o dinheiro para ele. Porque tudo que você apresentar, ele vai sempre criar uma teoria para negar aquilo que está sendo dito.
1: Muito bem, você estava falando aqui, eu lembrei do Ian Stevenson, né? Que tem os casos de reencarnação estudados, são muitos casos, tem livros. Então, assim, o doutor Hernando Guimarães também, se não me engano, fez um trabalho de pesquisa aqui no Brasil. Então, assim, quer dizer, é aquilo que você falou, se a pessoa não quer, né, Jorge?
0: Ian Stevenson, ele tem uma obra chamada 20 Casos Sugestivos de Reencarnação. Ele pegou milhares de casos e ele foi filtrando, não, esse aqui alguém pode dizer tal coisa, não, esse aqui alguém pode dizer isso. E aí ele foi, ficou em 20, esses aqui são irrefutáveis. E fez esse livro de 20 casos de reencarnação. E na introdução do livro ele diz o seguinte, eu não preciso de 20 casos para provar que a reencarnação existe, basta um. Se você tiver um, está provado, e eu trago 20 que são absolutamente incontestes.
1: O que é importante, ele não era espírita, né?
0: Não era espírita.
1: Olha só, sem vínculo religioso. Mas vamos lá, Divina, a pergunta. Era a Divina que tinha que fazer a pergunta mesmo.
2: Pois é.
1: E eu passei na frente dela. Desculpa.
2: O Rubens tinha acabado de fazer a pergunta. E o Jorge, uai, Rubens, você não fez nenhuma.
0: Eu lembro. Eu só vi as suas.
1: Se eu não anotar aqui...
2: Tem problema, não.
1: Ótimo.
2: Olha só. A pergunta é da Kika Tchepo. Era lá de Chapecó. Ela quer saber de você como a doutrina espírita avalia o descuidado consigo e com o outro neste momento tão delicado do Covid. Percebemos a falta de empatia um com o outro, o que está causando o caos no sistema de saúde de muitos lugares por conta das contaminações disparadas. Aqui em Chapecó, a situação saiu do controle. O sistema está em colapso. Pessoas em colchonetes, cadeiras, um caos. E uma tristeza preocupante invade nossos corações. Aqui em Uberlândia também, viu, gente?
0: É verdade.
1: Ah, eu quero só pegar um gancho, né, aproveitando essa pergunta que a Dina fez. Tem uma outra que apareceu aqui, que a pessoa pergunta assim, o que acontece com aquelas pessoas que estão furando a fila para receber a vacina?
0: É. Mas vamos resolver primeiro a questão da Divina. O lógico para que a gente faça é que a gente tenha todos os cuidados que a gente puder ter. Ter todos os cuidados. É uma imprevidência da nossa parte nós não termos o zelo que a gente precisa ter com a nossa condição do ponto de vista de saúde. Algumas pessoas dizem assim, mas se eu tiver que morrer, vou morrer do mesmo jeito. Não é verdade. Porque se fosse assim, não existiam pessoas que desencarnam antes da hora. Tem muita gente que acaba provocando a sua desencarnação. Porque vive de maneira equivocada, outros porque desistem da existência. São todos elementos que abreviaram o tempo da sua existência. Bom, então existe a possibilidade, sim, de a gente desencarnar antes da hora. O livro Florações Evangélicas, do capítulo 24, eu já falei isso aqui em outras lives, nos fala sobre isso, dizendo, o nome da mensagem é Acidentes. Dizendo que se você não cuida, não é previdente, você pode experimentar uma situação desagradável que não era prevista. Imagina que, por exemplo, você diz, se eu tiver que desencarnar, vou desencarnar passando no verde, passando no sinal vermelho, no amarelo, não interessa, não desencarno antes da hora. Então, se a pessoa começa a brincar de passar o sinal no fechado, ela pode desencarnar antes do prazo previsto, sim, ela pode se atrapalhar. Por quê? Porque ela está fazendo um movimento de desinteresse pela vida. Então a gente deve tomar cuidado. Deve tomar os cuidados. O grande problema é que na tentativa de tomar cuidado, nós não podemos ficar enlouquecidos. Porque existe também o excesso do outro lado. Há pessoas que estão se desequilibrando por conta disso. Elas estão se neurotizando. Elas estão passando do razoável e podem se tornar germófobas, que são pessoas que têm medo de germes. Depois que a pandemia passar, não vai pegar mais na mão de ninguém, não vai mais entrar em elevador que tenha outra pessoa, vai ficar com traumas psicológicos com relação a isso. Há pessoas que estão vivendo de uma maneira que vai acima do razoável. Então nós temos que tomar cuidado? Temos. Temos que tomar todas as precauções que a saúde nos recomenda? Temos. É dever nosso fazer isso e até, de certa maneira, cuidar daqueles que estão em nosso derredor para que eles também tenham a mesma condição de proteção. Mas quando a gente começa a perceber que nós passamos do limite daquilo que seria o nosso equilíbrio e nós passamos a ter ódio das pessoas que não se guardam, ódio dos outros que não têm, escrevemos nas redes sociais que nós odiamos os que não têm, que eles devem morrer porque eles não estão se cuidando, nós saímos do equilíbrio. Porque nada justifica o ódio. Nem o erro do outro justifica. Porque às vezes a gente quer justificar a nossa raiva porque os outros erram. Mas a gente não pode passar dos nossos limites. Os outros devem cuidar de si, devem. E nós também temos que cuidar de nós. Só que o cuidado conosco não é só álcool gel, lavar as mãos, ter os cuidados. Nós temos que cuidar de nós emocionalmente. Porque às vezes nós não estamos pegando Covid, mas estamos pegando uma doença emocional muito mais grave, que é o pânico, o desespero, a desesperança, a depressão, as companhias espirituais deletérias, que são decorrentes desse processo, e mais grave do que todos esses fenômenos da depressão, da angústia, do medo, são aqueles que se transformam por conta disso em vítimas do ódio e passam a odiar as pessoas e passam a engrossar o cinturão de perturbação que a Terra possui. Nós estamos precisando de mais de paz. Nós não precisamos de pessoas para destilar ódio nos espaços que as redes sociais nos permitem. Nós temos que ser construtores. E dá para orientar as pessoas, dá para resgatar que as pessoas precisam se cuidar sem atacar, sem agredir, sem odiar, sem desejar o mal das pessoas. Nós temos que fazer as coisas com a serenidade que o cristianismo nos recomenda. E com relação aos que furam a fila da vacina, eu responderia com uma mensagem de irmão X,

0: relembraria as palavras de Jesus: meu amigo, esse também viverá.
1: É, muito bem, a pergunta foi feita pela Marluce Botelho, essa da
0: Ah, é Marluce, pensei que era um homem.
1: A Marluce Botelho que tinha colocado essa pergunta aqui, acabei localizando ela. A gente vai seguindo aqui com o Pinga Fogo, você está nos acompanhando, eu queria aproveitar e dizer ao pessoal que está aí acompanhando conosco que você pode ajudar o trabalho da Rádio Fraternidade. 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Vamos lá, Jorge, para uma pergunta que chegou aqui. A Marlene Forato, lá de Campinas, ela tem uma dúvida e queria ver se você poderia falar sobre os essênios. Quem eram? E aí ela pergunta: Jesus era essênio?
0: Bom, os essênios são uma comunidade que existiu à época de Jesus e que a sua existência é marcada por uma série de mistérios, porque eles foram uma comunidade que se retirou para o deserto. Enquanto que saduceus, fariseus e tantas outras correntes religiosas judaicas da época de Jesus ficaram nas cidades, se relacionando com o poder romano e vivendo em torno do templo, os essênios constituem aquele grupo que disseram: não, nós não queremos isso para nós, nós queremos paz. Então vamos procurar as questões espirituais. Então eles se retiram dessas discussões e se recolhem em locais ermos, e ali eles cultuam as suas crenças, os seus valores, e eles são judeus muito espiritualizados. Para se ter uma ideia, eles são os guardiães da Cabala. Quem guardou a Cabala para que ela pudesse sobreviver todo esse tempo? Os saduceus? Os fariseus? Não. Os próprios cabalistas, quando falam sobre a questão da Cabala, dizem que quem guardou esses conhecimentos foram os essênios. Eles é que foram os cuidadores desse conhecimento para que ele chegasse até nós. Essas informações que hoje a gente ouve tanto em muitos lugares foram guardadas por eles. Então, eles eram portadores de conhecimentos muito profundos, mas eles tinham hábitos bastante isolados, eles tinham roupas especiais, eles não comiam carne, eles tinham toda uma vida diferenciada, eles buscavam assim, uma espiritualização muito forte. E aí você pergunta se Jesus foi essênio. Algumas pessoas levantam essa hipótese, e há algumas doutrinas que inclusive reforçam essa ideia, dizendo que ele teria pertencido a uma comunidade essênia e teria saído para pregar no mundo. Mas ao mesmo tempo que isso é apresentado, porque há algumas semelhanças nas falas de Jesus com alguns ensinamentos que os essênios possuíam, ele possui algumas maneiras de se comportar que não coaduna com o pensamento dos essênios, como, por exemplo, viver entre as pessoas, se misturar com o povo, e os essênios, eles se resguardavam. E eles sempre usavam roupas brancas. E Jesus nem sempre, não há nenhuma referência sobre ele usar roupas brancas, né? Então, essas características, a forma da barba que ele usava, que era a forma da barba como Nazareno, né, que era barba dividida ao meio, isso não era uma prática dos essênios. E então, assim, há semelhanças, mas há também divergências. E essas divergências nos levam à conclusão de que ele não seria um essênio. Mas, evidentemente, como todas essas revelações partiram de homens encaminhados por Jesus, não é ilógico nós percebermos princípios do pensamento essênio na fala do mestre. Mas ele não seria, segundo aquilo que é possível perceber, porque a posição oficial que os historiadores colocam, ele não teria sido um integrante desse tipo de comunidade.

0: Vamos lá, Divina, a próxima pergunta.
1: A pergunta aí da Isamara Nunes. As pessoas falam de bala perdida, mas se o acaso não existe, como a bala acha seu destino? Já assisti todos os programas, adoro vocês. Sou Cândido Salles. É.
2: Boa noite, Cândido. Observe que das balas que são atiradas, nem todas elas encontram alguém. Há muitas balas que ficam cravadas nos prédios, outras que atravessam vidraças e não atingem ninguém. Tem muitas pessoas que moram em determinadas regiões que possuem muitos tiroteios, que chegam em casa e têm marcas de bala na parede, na vidraça, que estava na sala, a bala passou, mas não atingiu ninguém. E há um conjunto dessas ocorrências em que as balas, na verdade, chamadas de perdidas, elas acham seus destinatários. Elas vão alcançar algumas pessoas em função das circunstâncias espirituais que a gente possui. Então você imagina o que é, você está andando na rua, vem uma bala chamada de perdida e atinge sua coluna e você fica paraplégico. Puxa, mas será que Deus não viu isso? Será que Deus não percebeu essa circunstância, que isso seria relevante na minha existência? Então, aí é que está. Quando você tem uma circunstância na qual uma bala ela atinge alguém e esse ferimento ele sequela a pessoa de maneira muito grave ou leva a pessoa à desencarnação, a gente considera que isso se deu em função de uma necessidade espiritual. Porque esses fenômenos eles vão se dar numa quantidade pequena em relação à quantidade de balas que cruzam as cidades e que poderiam atingir pessoas e que não atingem. Então, realmente, elas não são, quando atingem pessoas, elas não são fruto do acaso, principalmente quando elas trazem sequelas, né? Quando eu era muito jovem, devia ter uns 20 anos, mais ou menos, houve um acidente numa obra que aconteceu. O pessoal estava transportando aquelas peças de vergalhão, de ferro, e aí nessa hora uma pessoa resolveu andar na obra sem capacete no local onde os vergalhões estavam sendo transportados. Uma peça de vergalhão soltou lá do guindaste, lá de cima, e ela caiu de lá. E além dela cair lá de cima, ela ainda caiu com a ponta para baixo. E o rapaz vinha andando e o vergalhão desceu em cima dele. O vergalhão cortou o lábio dele aqui, passou rente ao cérebro, ao olho, cortou e se fincou no chão. E ele pegou um susto, ficou todo mundo sem falar nada. Aí levaram o rapaz para a enfermaria, brigaram com ele porque estava andando sem capacete no meio do pátio da obra. E aí colocaram um band-aid nos lábios dele e ele voltou para trabalhar. Então você vê que tudo poderia ter acontecido naquela circunstância. Tem uma obra de Joana de Ângeles que diz assim, que nós percebemos a presença de Deus em tudo aquilo de ruim que poderia ter acontecido, mas que não aconteceu. Quantas balas não achadas nós temos? Famílias que se protegeram em tiroteios e que não aconteceu absolutamente nada. Mas há aqueles outros casos em que acaba acontecendo. E considerando a relevância disso para a existência de determinadas pessoas que são atingidas por determinadas balas que levam uma consequência para toda a existência quando elas não desencarnam, nós então somos de considerar que nessas situações essas balas possuíam uma programação de atingir alguém em particular. Não que teria que ser desse jeito, mas eu trago dentro de mim determinadas matrizes que são relacionadas a determinadas perdas orgânicas. Então eu trago em mim esse traço. Se eu sofrer um acidente de trânsito, é aquele órgão que vai ser batido. Se eu me envolver numa luta no bar por conta de futebol e o meu companheiro, meu agressor pegar uma garrafa e me agredir, aquela área vai ser a área agredida. Se ocorre uma bala perdida, ela atinge mim nessa região. Por quê? Existem ímãs espirituais que nós não enxergamos, mas que atraem as experiências para aquilo que a gente precisa. Os nossos órgãos de choque atraem determinadas experiências que a gente necessita. E só para concluir, eu vou lembrar aqui a história de Publio Lentulus, que quando, na encarnação anterior a dele, foi seu bisavô, arrancava os olhos das pessoas que eles venciam nas guerras. Ele cegou várias pessoas. Quando ele reencarna como Publio Lentulus, Públio é preso pelos seus inimigos numa batalha que acontece. O seu inimigo, que queria se vingar dele, que o odiava, por uma outra questão que não tem nada a ver agora na história, poderia ter arrancado o coração dele fora, poderia ter cortado ele em pedacinho, poderia ter cortado, deixado ele sangrar até morrer. Mas ele, entre as mil formas que ele tinha, ele tem uma ideia. Eu vou lhe cegar. De onde vem essa ideia dos ímãs espirituais? Nós não sabemos os ímãs que temos. E, portanto, quando as balas se aproximam de nós, por mecanismos que nós não compreendemos ainda, elas nos atingem exatamente nos nossos olhos.
0: Muito bem, nós estamos acompanhando, é o Pinga Fogo. Deu uma travadinha, mas já voltou aí, Jorge. Vamos seguindo aqui. Divina, você ia completar, né?
1: Não, é porque quem fez
2: Eu consegui terminar a resposta?
1: Conseguiu.
0: Conseguiu, deu certo. Uhum. Só que a Divina vai completar o nome da...
1: Quem fez essa pergunta foi a Isamara Nunes. Ela é lá de Cândido Salles.
0: Então tá certo. Ô Jorge, o Afonso Landini está aqui perguntando o seguinte... Quando começa essa história de sacrifício? Foi Deus quem indicou essa prática ou veio do Egito?
2: A prática do sacrifício, ela é muito antiga e ela não vem do Egito, porque os diversos povos antigos tinham esse tipo de prática. Se você perceber, povos da Indonésia, da Polinésia, de muitos lugares, eles sacrificavam. Só que os sacrifícios não eram exatamente iguais, né? Existiam povos que faziam sacrifício de alimentos, levavam alimentos para os seus deuses. Outros levavam animais, matavam animais, levavam os animais para seus deuses. E os astecas, por exemplo, sacrificavam pessoas para os seus deuses. Então, cada povo tinha uma maneira diferente de lidar. E os astecas nunca tiveram contato com os egípcios, não sabiam nada do que acontecia em outros lugares. E aí, sempre teve essa ideia de que eu preciso agradar meus deuses, levando a eles algum tipo de oferenda. A oferenda é que muda, mas a ideia de agradar aos deuses, ela é uma ideia que permeia todas as diversas religiões do mundo antigo. E aí, você pergunta se ela surgiu com o Egito? Não, porque isso surgiu em todos os lugares do mundo, lugares que nunca tiveram contato com o Egito. E aí, você pergunta se ela veio de Deus. Isso, na verdade, vem das condições do homem e não de Deus. Há uma frase de Jesus no Evangelho que diz: misericórdia quero e não sacrifício. Eu não entendia essa frase, porque eu achava que estava errada. Porque é claro que ele queria sacrifício, porque você, para fazer a renúncia de uma imperfeição moral, para você se dedicar a uma causa positiva, você faz sacrifício. Como que ele não quer sacrifício? Aí eu fui ler em Esperanto. Aí, quando eu fui ler em Esperanto, eu descobri que o sacrifício que está escrito ali não é de se sacrificar, é o de fazer sacrifícios. Aí a frase faz todo sentido. Misericórdia quero e não sacrifícios, ofertas, holocaustos no templo. É isso que eu quero, que as pessoas melhorem, tenham uma vida mais digna do que ficar fazendo oferenda de animais ou de pessoas ou do que quer que seja nos templos religiosos.
0: Muito bem, Divina. Próxima pergunta para o Jorge.
1: A próxima pergunta é da Mariana, do Rio de Janeiro. Ela diz o seguinte: uns meses atrás, acordei com um espírito flutuando entre mim e meu marido, falando palavras desconexas. Podia ser meu marido semiconsciente? Como devo proceder se acontecer novamente?
2: Pode ser seu marido, mas o mais provável é que não seja ele. A tendência nossa, quando a gente desdobra, é nós termos a forma da existência que a gente está tendo. É raro aqueles que conseguem desdobrar apresentando uma forma que não era a sua. É possível? Sim, mas isso está, de certa maneira, no capítulo das condições incomuns. Porque o espírito tem que ser muito inteligente para que ele consiga fazer isso. Veja que eu não estou falando evoluído, estou falando inteligente. Eu posso ter espíritos perversos, mas que conseguem, ao se desdobrar, se apresentarem com uma forma que não é a que eles têm na vida física. O mais usual é você se apresentar com a forma que você tem. Isso é o esperado. Agora, não é impossível que você tenha uma outra forma. Mas se você está falando que estava com seu marido, apareceu uma entidade entre vocês, muito certamente não era ele. O mais provável é ser uma outra entidade. E aí você pergunta, ele falava coisas desconexas. Aí eu não sei se é em outra língua ou se é na língua que a gente fala, se era no português. Porque se fosse numa língua que você não conhece, pode ser alguma entidade que o conhece do passado, e que em função de conhecê-la do passado, traz informações em outro idioma que a gente não consegue decifrar. Agora, se ele falava em português, coisa que não dava para entender o que era, pode ser uma entidade perturbada, trazendo falas que realmente não têm nenhuma significação, no sentido mais claro, ou pode ser um problema que é aquilo que a gente chama de filtragem mediúnica. Você desdobrou, houve uma comunicação, você não consegue registrar e registra com imperfeição o que aconteceu. Então, resumidamente, o mais provável é que não seja seu marido, que o mais típico é que a gente desdobre com a forma que a gente tem, mas pode ser ele, porque isso não é impossível, só que é menos comum. E o fato dele falar em outro idioma não significa dizer que seja uma coisa tão estranha, porque a gente teve várias existências. Pode ser alguém que conhece do passado. Se era uma entidade dementada, pode ser um espírito dementado que estivesse em redor de vocês dois, ou ainda um problema de filtragem mediúnica. Você não conseguiu registrar as palavras que ele falava. E a sua última interrogação é: o que fazer se isso acontecer de novo? Bom, a primeira coisa é não esperar que aconteça de novo e melhorar a proteção do lar. Não estou dizendo que se você melhorar, os espíritos não vão aparecer, até porque isso não é a condição de blindagem para que os espíritos não se manifestem. Mas vai dar a você mais serenidade. Caso uma entidade apareça e seja uma entidade perturbadora, que pode ser até um espírito amigo, não sei, mas se for uma entidade perturbadora, você estará mais fortalecida se tiver mais serenidade no coração. Então, antes que aconteça de novo, eu recomendo para você fortalecer a oração dentro de casa, orar com mais frequência. Se já faz o culto do Evangelho no lar, ora com mais frequência, ou então aumenta a frequência do Evangelho no lar. Se não faz, implante o Evangelho no lar e passe a orar antes de dormir, para garantir um sono mais tranquilo e um melhor aproveitamento das experiências fora do corpo que a gente vai passar durante a noite e que são extremamente valiosos para o apontamento das nossas decisões durante a vida física.
0: Muito bem, Jorge, ouvintes da nossa emissora do bem, nós estamos ao vivo, nosso Pinga Fogo, edição número 44, neste 22 de fevereiro de 2021. É eu ou você, Divina, que faz a pergunta?
1: É você.
0: É eu, né? Então tá certo. Então vamos lá para uma pergunta que chegou dos nossos amigos da TV Secal, que está retransmitindo com a gente. Deixa eu ver se eu acho aqui, né, Rumos? Que você foi fuçar aqui e saiu do lugar, né? Aí, ó, agora não tem jeito, né, Rumos? Onde que está a pergunta que você tinha separado? Ah, é, mas vamos lá, essa daqui, a Irandete Dias. Como explicar, Jorge, as malformações congênitas com todos os cuidados dos pais desde o pré-nupcial?
2: É uma situação que às vezes nos entristece muito, porque quando a família tem a notícia de uma gravidez, a gente se enche de muita alegria e começa a criar uma expectativa de que os nossos filhos vão nascer absolutamente saudáveis e sem nenhum tipo de deficiência ou ou nenhum tipo de problema do ponto de vista físico ou até mesmo mental. E quando a gente tem a oportunidade de acompanhar o pré-natal de maneira direitinho, acompanhando tudo e que vai criando aquela expectativa de um bebê nessas condições, é comum que as pessoas sintam um certo impacto quando a criança nasce e ela traz algum tipo de característica física que não era a que se estava esperando. Por que isso acontece se a gente tomou todos os cuidados? Se a gente fez tudo o que deveria fazer? É porque existem na Terra uma quantidade muito grande de espíritos que estão ainda em processo de melhoria espiritual. Muitos de nós somos espíritos profundamente comprometidos. Basta ver a história da humanidade, basta ver as páginas que nós escrevemos, quantas guerras, quantas mortes, quanta violência, quanta tirania nós exercemos durante os nossos dias passados, como a humanidade se mostrou tão dura, tão perversa ao longo de tantos séculos. Então, quando a gente percebe todas essas coisas, a gente vê que há uma quantidade muito grande de espíritos ligados ao planeta Terra que são almas que possuem muitos débitos do ponto de vista espiritual. E esses espíritos, quando eles renascem, eles têm a tendência de renascerem com algum tipo de problema físico. E como é que isso se apresenta? Como é que isso acontece? Então, o Espiritismo diz o seguinte: existem algumas condições para que você tenha uma doença chamada doença congênita. Eu nem vou falar das doenças pós-parto, porque você está perguntando sobre as doenças congênitas. Então, vamos a elas. Existem determinados espíritos que eles precisam nascer com algumas características. Precisam nascer com uma deficiência no cérebro, uma deficiência no rim, uma deficiência, nos membros, uma parte qualquer do corpo. Então, uma das possibilidades, é durante o processo da escolha do espermatozoide que vai fecundar o óvulo que está pronto para ser fecundado nesse mês, os espíritos fazem uma análise do genoma que esse espermatozoide possui e já identificam nele, naquele conjunto de espermatozoides, qual que tem a mensagem genética mais parecida com aquilo que se precisa. Observe que, segundo aquilo que o Espiritismo diz, negando o que a biologia nos coloca, não é o espermatozoide mais capaz que fecunda o óvulo. Ele não é o melhor, ele é o melhor para, ele é o mais adequado para as necessidades que o espírito vai passar. Então, se você tem um determinado espírito que precisa passar por uma perda, por exemplo, de braços e pernas, o que fazem os mentores? Eles já procuram naquele conjunto de espermatozoides que cercam o óvulo, porque na hora da fecundação é uma partida grande de espermatozoides que ficam circulando o óvulo tentando entrar. E eles então analisam os espermatozoides, esse aqui tem a mensagem genética melhor. Olha, já traz ali no cromossomo, sei lá que número, no gene tal, exatamente a característica que a gente precisa. Esse acho que é o nosso espermatozoide mais adequado. Quando eles escolhem qual é o espermatozoide, eles aplicam como se fosse uma energia e esse espermatozoide se destaca dos outros. E aí eles facilitam com que seja ele o fecundador e não os outros. Existem espermatozoides muito mais saudáveis no entorno do óvulo, mas como aquele espírito precisava daquele corpo, escolhe-se um espermatozoide que já traz a mensagem genética desse tipo. Hoje, a gente já tem na medicina oficial muita informação desse tipo. É possível, quando se toma um espermatozoide, analisando o seu genoma, verificar que doenças potencialmente essa criança poderá desenvolver. Observe que eu disse potencialmente, porque tem vezes que você pode escolher um espermatozoide para ter uma determinada doença e aquilo nem acontecer ou acontecer. É um outro capítulo da biologia chamado expressão gênica. Você tem o gene mas aquilo não se manifestou no corpo. Muito bem, então essa é a primeira situação, a escolha dos espermatozoides, de um espermatozoide que já tenha uma mensagem genética parecida com aquela que o espírito precisa. Segunda, não tinha nenhum espermatozoide com aquilo que eu precisava. Eu precisava nascer com uma determinada doença e eu não tive na minha no conjunto de espermatozoides que cercavam o óvulo que iria ser utilizado para o meu renascimento, nenhum deles se adequava. O que fazem os espíritos? Aproveitam o que está mais próximo. Mas ele não tem a mensagem. Não tem problema, deixa. Aí esse ovo fecundado começa a se multiplicar, a se dividir. E o espírito que vai reencarnar, ele vai se assentando nesse material genético. E a tendência, à medida que as células vão se dividindo, é o espírito ditar rim, coração, pulmão. Porque observe que a mesma célula vai se dividir formando um corpo como um todo. Quem dá essa orientação para que uma mesma célula vá se diferenciando de maneira sequencial, formando um corpo inteiro como o que nós possuímos? No dizer do Espiritismo, quem determina esse processo de diferenciação celular é o Espírito. Só que o Espírito que está reencarnando é uma alma altamente comprometida. Ela tem lesões muito sérias do ponto de vista espiritual, por isso que ela vai nascer sem, por exemplo, sem os braços. Então, o corpo que está se formando vai receber energias desse Espírito que já tem as lesões no mundo espiritual. Qual é a consequência? O bombardeio progressivo das emanações do espírito doente, por conta da falta de braços, vai estimular com que esse companheiro desenvolva, no curso da gestação, uma mutação genética na qual, embora ele tenha recebido um corpo saudável, do material genético, ele vai, durante a gestação, mutando esse material de maneira que quando nasce, nasce com as características que o espírito precisava. Terceira e última situação. O óvulo foi fecundado por um espermatozoide sadio. Não houve mutação durante a gestação, mas eu preciso que essa criança ela nasça sem os braços. O que eu posso fazer? A mãe pode fazer a ingestão de algum medicamento que promova isso. Há uns 60 anos atrás, houve uma substância, um remédio, que foi oferecido para passar um enjoo das gestantes. Chamava-se talidomida. E a talidomida realmente diminuía o enjoo que a gestante sentiu durante a gestação. Mas ela apresentou graves consequências para as crianças que nasciam, em que elas nasciam sem braços, sem pernas, ou sem braços e sem as pernas. E aí, muitas das entidades que precisavam passar por essa experiência foram chamadas para a reencarnação nesse período para poderem aproveitar o remédio e poderem ter as experiências que precisavam. Eu tenho um irmão mais velho do que eu. Minha mãe, quando ficou grávida dele, tomou o talidomida. Ele não tem nenhuma deficiência física, porque o mecanismo da lei de causa e efeito está subordinado à lei de Deus. Então, o medicamento pode agir em algumas pessoas, mas em outros espíritos pode não produzir esse tipo de coisa. Como, por exemplo, mulheres que engravidam durante o período que estão com... como chama? Eu esqueci a doença, daqui a pouco eu vou lembrar. A doença que os filhos podem nascer cegos ou com deficiência mental. E às vezes você fica esperando que o filho nasça com essas características, porque você engravidou e o filho estava naquele período, nossa, vai nascer com uma doença. E aí você, não, se você prolonga a gestação, nem sempre tem essa consequência para a criança. Ele nasce saudável, apesar de você ter passado por essa dificuldade durante os primeiros 3 meses da gestação. Então, por que nascem crianças com esse tipo de deficiência? Pela necessidade que o espírito tem. Mas você coloca um pedacinho da pergunta dizendo, se os pais tomaram todos os cuidados no pré-natal. Pois é, os pais tomam todos os cuidados no pré-natal, mas as manifestações das doenças, elas vão continuar se apresentando mesmo com todos os cuidados. Talvez no futuro, quando a nossa medicina estiver mais evoluída, a gente conseguir fazer um acompanhamento mais detalhado, a gente já vai saber muito rápido se a criança possui algum tipo de deficiência ou não, além daqueles que a gente já tem hoje como diagnóstico, a gente consegue já obter. E aí a gente vai poder saber. Mas mesmo nessas condições, o Espiritismo diz que interromper a gestação não é a solução mais adequada. Porque se o espírito tem alguma deficiência física ou mental ou as duas, é porque ele precisa dessa experiência e os pais precisam exercitar o sentimento de piedade e de maternidade, paternidade que eles têm para exercer.
0: Muito bem, vamos lá, Divina, a próxima pergunta para o Jorge.
1: A próxima pergunta vem da Ana Paula Salgado. Ela é professora, assim como eu, e ela está assim: como começar a semana com vocês, uma luz, né, Jorge? Como conseguir manter o equilíbrio durante o dia todo? Sou professora e já estou quase louca.
2: Mas, Luciana, se você acha que a gente passa sintonizado o dia todo, você está muito enganada. Ah, se você soubesse o que acontece nos dias antes do pinga-fogo, você não diria isso. Nós não podemos pensar que o Rubens, a Divina, vivem o tempo todo numa condição de perfeita tranquilidade, que não acontece nada de errado. Acontece. Acontece, o carro bate, a conta vai para o vermelho, esquece de comprar uma coisa quando chega na hora, meu Deus, e agora? Não compramos tal coisa, não dá tempo de voltar. Então, às vezes você está aí contando com alguma coisa e alguém falha com você e deixa você na mão. E você fica numa situação bem difícil pela não presença dessa pessoa naquilo que você desejava que acontecesse. Nossa vida é cheia desses dissabores. A grande questão é como é que a gente reage a tudo isso. Porque se você não tiver serenidade, os problemas ganham uma dimensão muito grande. E o esforço da gente quando estamos na existência é tentar manter a serenidade mesmo diante das condições mais adversas. E uma vez, lendo um texto de um psicólogo, eu aprendi um negócio muito legal com ele. Não é espírita não, mas eu achei legal. Ele diz o seguinte: a gente se aborrece por muita coisa. Então, se você se aborreceu por alguma coisa, você para e pensa assim: daqui a um ano isso vai ser importante? Se a sua resposta for não, então não se desgaste. Às vezes você está assim: procurei um sapato para sair, eu não achei meu sapato. Cadê meu sapato? Mexeu no meu sapato, cadê meu sapato? Pega outro e vai. Pega outro e vai. Não, mas meu sapato. Aí eu pergunto a você: daqui a um ano vai ser importante se você estava com o sapato A ou o sapato B? Não. Então não se desgaste. Deixe para você se desgastar com o que foi importante, porque pelo menos você diminui o estresse. Você diminui a sua situação de angústia. No livro Fonte Viva, no capítulo 89, tem uma mensagem chamada Estás Doente? E aí, essa mensagem, que é uma mensagem muito bela na obra, tem um pedacinho que diz assim: a indignação, quando rara, e orientada para o bem geral, é sempre um bem. Mas a indignação costumaz, a propósito de tudo e de todos, vai nos deixar doentes. Então, a gente tem o direito de se tornar, de se indignar com as coisas, mas tem que lembrar, ela tem que ser rara e do interesse do coletivo. Aí a gente pode até ter esse tipo de experiência. Mas se eu estou o tempo todo reclamando, falando mal, com raiva de um, olha fulano, agora olha o outro lá, olha esse aqui. Se eu estou assim, o doente sou eu. Então a gente precisa, em cima de tudo que o Espiritismo nos ensina, ter essa capacidade de ver que a existência é tão curta e que a gente veio para fazer um trabalho tão magistral. Se a gente se desgastar porque fulano não fez isso, fulano perdeu a chave, porque isso, gente, eu vou ficar louco. E nós não vamos fazer o que a gente veio fazer. A gente vai perder o foco. Então tem que tomar muito cuidado para que as coisas pequenininhas da existência não acabem roubando de nós a lucidez do que a gente veio fazer do lado de cá.
0: Eu gostei quando você falou, um caboclo perde a chave. Vamos lá, Jorge, vamos lá.
2: Ele perde a chave?
0: Não, eu que estou falando. É alguém que eu conheço que vez ou outro perde a chave, a pasta, a carteira.
3: É, no dia também perde a chave, eu esqueço o óculos.
0: Ah, Divina esquece o óculos.
2: Eu perco é tudo.
0: A Divina fala assim, cadê meu celular? Onde que está meu celular? Cadê meu óculos?
1: Verdade.
0: Onde está meu óculos?
1: E o Rubens é a chave também.
0: Então vamos lá. Ô Jorge, se eu, como trabalhador no centro espírita, for aplicar um passe e na hora me desarmonizar perante a pessoa que receberá o passe, a pessoa é um desafeto meu, como que eu devo proceder? A pergunta de um ouvinte nosso.
2: O ideal é que quando a gente... Porque geralmente na cabine de passe você tem várias pessoas dando passe, vários. Tem uns 5, 6, 10, 20, sei lá. E aí o seu desafeto sentou bem, o cara tinha 20 cadeiras para sentar, ele sentou bem na sua frente. O que é que a gente faz numa hora dessa? Aí o grupo de passista tem que ser bastante maduro para fazer isso. A gente bate no colega do lado e diz, troca comigo. E a gente troca com a pessoa. Porque nem a gente se concentra e nem o outro recebe o passe. Quando você percebe que tem alguém que vai receber o passe seu e que é uma pessoa que você já teve muita confusão, já brigou, já se desentendeu, a gente deve evitar. Aí você diz, não, mas eu estou bem, eu já perdoei o que ela me fez. Na verdade, foi ele que fez para o outro. Não foi o outro que fez para ele. O outro de lá está todo machucado com o que você fez. Você pode até achar que você está resolvido, mas e o lado de lá? Será que ele está bem? Será que ele não está indo no centro porque ele não conseguiu digerir tudo aquilo que aconteceu? Então, nessas circunstâncias, quando alguém que é o nosso desafeto penetra na cabine do passe, o mais indicado é a gente trocar do lugar com um colega do lado para a gente facilitar o nosso trabalho e o do outro que também precisa ser bem atendido na casa espírita.
0: Muito bem, Jorge, ouvintes que estão acompanhando a gente com o Pinga Fogo. Divina já separou a próxima pergunta, vamos lá.
1: A próxima pergunta é da Roberta, lá de Montes Claros. Amigo Jorge, por favor, qual é a diferença entre perturbação espiritual e obsessão? E nos dê uma dica sobre técnica para conquistarmos um bom padrão vibratório.
0: Faça a receita aí. Vamos lá, a receitinha.
2: Bom, uma boa noite para todo mundo aí de Montes Claros. Uma boa noite para o meu amigo Ciro aí de Montes Claros. A gente de vez em quando conversa pelo WhatsApp. Bom, a diferença entre perturbação espiritual e obsessão é que toda obsessão é uma perturbação espiritual. Mas nem toda perturbação espiritual é uma obsessão. Ah, então existe perturbação espiritual que não é obsessão? Tem. Chama-se assédio. O que é o assédio? O assédio é uma investida do mundo espiritual, mas que não é obsessão. Porque a obsessão, ela caracteriza um processo pertinaz, constante, de um espírito que sistematicamente perturba uma outra pessoa. Aí isso é obsessão. O assédio não, é uma armadilha, é uma circunstância que aconteceu, você sofreu uma investida. Então isso aí a gente diz, é uma perturbação espiritual, mas não necessariamente você está num processo obsessivo. Então a perturbação, ela vai acontecer todas as vezes que alguém de alguma maneira incomodar as nossas faculdades psíquicas, interferindo no nosso pensamento. Você, por exemplo, está muito bem em casa, tranquilo, aí de repente recebe uma notícia, aí você se desequilibra com ela. Nossa, ela não pode? Então esse desequilíbrio que aconteceu, isso pode ser só um assédio. Um colega do trabalho fala uma brincadeira, aí você se aborrece. Então é uma armadilha que é montada para que você caia. A obsessão não, é um trabalho em que o espírito perturbador, Ele se concentra em perturbar você e ele está sistematicamente lhe perturbando no curso do tempo. Ok? Depois você pergunta o que fazer para garantir uma boa sintonia espiritual. Não existe um instrumento instantâneo para isso, porque esse processo de sintonia espiritual, ele decorre da nossa transformação moral. E transformação moral a gente não faz do dia para a noite. Nós vamos nos desligando das nossas perturbações devagarinho. A gente vai identificando, olha, eu sou uma pessoa muito perturbada com relação à inveja. E a gente começa a se cuidar para não ser invejoso. Ah, eu sou muito perturbado com relação ao orgulho. E a gente vai trabalhando para se melhorar. E é esse esforço de melhoria contínua que a gente vai promovendo em nós que vai alterando as nossas condições espirituais e melhorando a sintonia. Mas nós não temos nenhum tipo de prática instantânea para promover isso. É como se fosse mais ou menos assim. Existe um caminho que é a lei de Deus. Andar por esse caminho nos faz felizes. Sair desse caminho nos gera infelicidade. Então, quando a gente erra, que ganha as imperfeições, a gente sai desse caminho. Muitos de nós estamos há séculos andando fora desse caminho bom. Então, não tem como, de repente, eu já estou há séculos, já estou longe do caminho, bem distante do que eu faço. Aí, não, sabe, eu vou voltar. Eu não consigo voltar porque eu estou distante. Aí eu tenho que fazer o caminho de volta. E esse caminho de volta, que chama-se caminho da redenção, é o caminho que você faz para voltar da sua conduta para a trilha que é a correta, que é a lei de Deus. E aí você pergunta, como fazer para ter uma boa sintonia espiritual? Não tem uma fórmula para isso. Mas o caminho a gente sabe. O caminho se chama transformação moral. É a gente descobrir o que a gente faz de errado e manter um firme propósito de dizer, não vou fazer mais isso. Eu não quero mais. Eu não me suporto mais ser como eu sou. Eu quero ser diferente. E aí a gente faz um processo de mudança íntima e quando a gente se dá conta, nós conseguimos já vencer algumas coisas e é de vitória em vitória que a gente vai ganhando essa força. Eu recomendo a você a leitura do primeiro capítulo do livro Jesus e a Atualidade, de Joana de Ângeles. É a primeira das obras de Joana de Ângeles da série psicológica. E o primeiro capítulo é exatamente como que a gente faz para vencer as imperfeições e começar a caminhar na direção da luz. E lá Joana de Ângeles diz que funciona como? A gente está cheio de imperfeições e de repente decide fazer o bem e sente um prazer. Olha que gostoso, eu fiz isso. Foi bom eu fazer, vou fazer de novo. E essa experiência de fazer o bem e o prazer, as emoções, os sentimentos que nos vêm quando a gente faz o bem, estimula a repetir o bem em outras oportunidades. E é na repetência do bem que a gente vai ganhando cada vez mais força para vencer as nossas imperfeições morais e conseguir, através desse longo mecanismo, alcançar a libertação das nossas almas.
0: Muito bem, Jorge. Os nossos ouvintes querem fazer pergunta, Dino? Pode fazer.
1: Jorge, quem faz a pergunta é a Marise Coleto, lá de Curitiba, Paraná. Olha, ela pergunta só. Por que...
2: Está em Curitiba.
1: Lá em Curitiba. Tá aí. Olha só, ela pergunta sobre a situação dos nossos irmãos de rua, que está aumentando demais, né? Como que os espíritos seriam considerados na antiguidade os esquizofrênicos e como seria o nosso melhor meio de proceder diante desses nossos irmãos? Parece que ela fez uma ligação. Você quer que eu repita?
2: Não, eu acho que eu entendi o que ela quis dizer. No entendimento dela, esse pessoal que está na rua, ele sofre de doenças mentais, são os esquizofrênicos. Olha, nós temos, sim, muitas pessoas que estão nas ruas em função de problemas mentais, desajustes. A família não suportou os desajustes que eles traziam e eles, então, preferiram a vida na rua do que a opressão que sentiam dentro de casa. É um raciocínio que se pode ter. Mas nem todo mundo que está na rua sofre de problemas mentais. Às vezes, quem está sofrendo de problemas mentais somos nós, que conseguimos ser indiferentes com a dor do semelhante. Nossa sociedade precisa se rever em tudo, porque não é lógico que nós tenhamos tanta tecnologia, sejamos tão capazes de fazer tantos engenhos e nós não conseguimos acolher as pessoas. Nós não conseguimos resolver problemas que são aparentemente até simples, que é de promover um processo de acolhimento dessas pessoas. Às vezes nós somos muito eficientes para determinadas áreas, mas nós somos muito frágeis quando a gente tem que se entregar às outras pessoas. O que nos falta, talvez, é perceber que nós nunca conseguiremos ser felizes, ter uma sociedade harmônica, enquanto houver desajustes desse nível na nossa sociedade. A gente precisa fazer uma parada para pensar como que a gente pode fazer para reduzir essa incidência. E aí o movimento espírita poderia ser muito útil nesse sentido. Por quê? Porque uma boa parte daqueles que estão nas condições de pessoas na condição de rua são os por problemas econômicos, se desequilibraram economicamente, perderam o emprego, aconteceu um revés na vida, sei lá, e a pessoa escorregou e não está conseguindo voltar. Isso às vezes acontece. Você tinha um emprego, perdeu o emprego, não conseguiu, foi para a rua, mendigou, não conseguiu, e aí está vivendo com a família na rua, mas ele não tem nenhuma doença mental nesse sentido. Então, isso é uma situação. Situação número 2, as pessoas que têm problemas mentais, né? Os andarilhos, aqueles que andam nas estradas, eles são muito estudados pelos estudiosos e uma boa parte deles estão relacionados com algumas questões dessa ordem. Mas tem um terceiro grupo, que é a questão da droga. Muita gente que está perdida por conta da droga. Tinha famílias até estruturadas, mas em função da droga elas se projetaram na rua. Então esses três grandes fenômenos, a doença mental, os problemas sociais e a questão da droga, que não deixa de ser social também, precisa ser olhada de maneira mais atenciosa. Eu aqui faço uma reflexão. O movimento espírita, ele foi muito, mas ele foi muito competente durante mais de 50 anos na construção de hospitais, na construção de creches, de asilos. Meu Deus, nós temos um trabalho gigantesco no socorro das pessoas que padecem. Se a gente pegar a história do movimento espírita, aquilo que estávamos falando no começo da nossa live de hoje, Fora da Caridade, Não Há Salvação, foi uma grande bandeira que o movimento espírita levantou. E nós fizemos muita coisa nesse período. Muita sopa, muito agasalho, muito pão, muitos hospitais, muitos leprosários, meu Deus, quanta coisa foi feita. Os espíritas fizeram muita coisa. Mas nós não conseguimos avançar muito na questão da droga. A droga está acontecendo bem perto de nós e a gente não consegue ver. E isso está multiplicando os casos de pessoas em condição de rua. Então você tem os que por problemas sociais escorregaram e que a gente poderia, o movimento espírita poderia fazer um trabalho nesse sentido. Herculano Pires dizia que se o espiritismo, se o movimento espírita soubesse o que é de fato o espiritismo, o movimento espírita seria o maior movimento social sobre a face do planeta. E a gente não consegue perceber como a gente poderia se articular. E uma coisa que é importante, a gente até já teve a chance de conversar sobre isso, nós temos uma companheira espírita, Ana Abbe, que trabalha muito nessa área de assistência social, e isso é muito importante, que a gente faça um trabalho assistencial sem a necessidade de que você tenha um trabalho doutrinário associado a isso. A gente não precisa, obrigatoriamente, para cuidar de alguém em condição de rua, levar doutrina espírita para a pessoa. O trabalho da Fraternidade Sem Fronteira, aqui, dessa mãozinha que está aqui, é exatamente isso. É oferecer socorro sem necessidade de você ter que obrigar as pessoas a consumir a doutrina espírita como produto. Você acolhe as pessoas, você ajuda, você faz, porque o bem ele não tem fronteiras. E aí a gente realmente precisa fazer. O movimento espírita talvez precise se repensar nessa condição, não de ficar dando prato, alimento, agasalho, como faz, mas de realmente promover as pessoas a uma condição em que elas não se sintam oprimidas pelo socorro que elas recebem. O movimento espírita precisa repensar as suas práticas para que a gente seja realmente um movimento que acolhe e que promove as pessoas para que elas se reergam. Aqueles que têm problemas mentais, a gente vê como que a gente pode fazer para ajudar. E a gente tem as reuniões mediúnicas que podem dar um suporte maravilhoso para isso. Para os que estão em condição de dificuldade econômica, mobilizar a nossa rede para que a gente consiga recolocar essas pessoas no mercado de trabalho. Enquanto eles não conseguem, algo para segurá-los, para que eles não caiam na delinquência, ou no desequilíbrio por completo. E aqueles outros que estão nessa condição por conta da droga, precisa de um socorro do movimento espírita. Nós temos tanto conhecimento sobre o que acontece do outro lado, e a gente não está sabendo utilizar isso para atender os irmãos que estão hoje em graves sofrimentos. E a questão da droga, eu não quero ser pessimista, mas a tendência dela não é melhorar, a tendência é piorar. Então, está passando da hora do movimento espírita começar a repensar e fazer um trabalho nesse sentido. Eu sei que alguém vai dizer, mas o meu centro faz. Eu sei que alguns centros espíritas fazem, mas eu não estou falando de tarefa de centro espírita. Eu estou falando do movimento espírita organizado. Nós levantarmos isso como uma prioridade, como uma bandeira, assim como a gente levantou a bandeira da família, que a gente levante a bandeira da preocupação com as pessoas que estão nessa condição da droga e façamos algo em socorro deles e de nós próprios. Porque nós nunca teremos uma sociedade harmônica enquanto alguém chorar de fome perto da porta da nossa casa.
0: Ô Jorge, ainda dentro dessa questão que você está falando, a gente recebeu aqui uma pergunta internamente da Alzinha, porque ela diz o seguinte, que muitos também não querem sair da rua, né? Queria que você comentasse um pouquinho sobre isso, porque ainda tem aquelas pessoas, apesar de todo o suporte que é dado por órgãos públicos e também pelas escolas religiosas, ainda tem aqueles que realmente não querem, eles se isolam, né?
2: É. Por isso que as instituições de socorro ao pessoal de rua, eles possuem uma instituição chamada albergue. A pessoa passa a noite, mas durante o dia ela pode sair. Por quê? Porque se você prender, aí ele não volta. Então, qual é a solução? Você oferece para ele apenas isso. Olha, nós temos um lugar onde você vai fazer uma refeição, uma cama para você dormir, local para você tomar banho, mas no dia seguinte, se você quiser ficar na instituição, você fica. Mas se você quiser voltar para a rua, você volta. Porque se você segurar, ele não volta. Então você deixa ele ir e voltar. Isso faz parte da terapia. Deixa ele ir, deixa ele voltar. E aí você vai criando dentro da instituição atrativos para ele ficar. O que a gente pode fazer para atrair esse pessoal? Por que a gente não faz aqui tal coisa? Vai criando ocupações para que eles se sintam motivados a estarem ali, algo que esteja relacionado com o ganho. Assim, olha, a gente está pensando em criar aqui um espaço para fazer um determinado tipo de produto que a gente vai oferecer lá fora, fazer um bordado que a gente vai vender. Aí você cria uma espécie de grupo de trabalho e aí você vai atraindo as pessoas para essa atividade. E aí você vai fazendo com que eles sintam, não, eu, a hora que eu quiser sair, eu saio. Mas lá eu posso passar a noite e posso passar o dia trabalhando se eu quiser. Eu ainda ganho alguma coisa. Então é um processo muito lento, porque eles passaram muito tempo para desconstruir a sua condição de cidadão. Não é da noite para o dia que você reconstrói isso. Você precisa ir dando a essas pessoas a condição para que elas vão devagarinho se reorganizando emocionalmente e aí elas possam fazer isso sem trauma, sem violência. Vai demorar? Vai, mas esse é o trabalho do bem, um trabalho que não tem pressa, mas tem sempre vontade de oferecer algo de melhor para as pessoas que dele precisam.
0: Muito bem, Jorge, olha, estou rindo aqui porque tem muita pergunta e o pessoal já viu que não vai dar tempo de fazer. Mas tem uma visita ilustre aqui, né? Quem que é, Dina, que está aí?
1: Ah, Eulália, né? A Gracinha.
4: Meu Deus!
0: Ela disse que vai fazer uma pergunta para você depois, o Pinga Fogo, viu?
2: Eu quero fazer uma pergunta para ela, qual é a data que ela vai me oferecer para o trabalho que eu estou fazendo de mediunidade.
0: Tá certo.
2: É, ela não me deu ainda. Estava doido que ela me desse semana que vem. Oh, meu Deus. A outra, não. A outra terça, não essa. Vamos ver.
0: Bom, Jorge, a gente vai para a última pergunta. Eu queria dizer ao pessoal que realmente são muitas perguntas, mas a gente vai nesse trabalho, né, que a gente está aos poucos. Se não deu para responder nessa semana, vamos tentar semana que vem. E a pergunta que vem, que a gente vai pedir para você refletir com a nossa irmã, ela chama Vanessa. Amado amigo, minha filha é borderline, está toda cortada. Me sinto culpada, pois, por respeito ao marido, não a levei ao centro. E hoje não acredito em nada. Me culpo muito mesmo. Se você puder dizer algumas palavras para a nossa ouvinte, a Vanessa, que está acompanhando a gente.
2: Vê se ela consegue passar a informação da idade da filha. Tá bom?
0: Tá, vamos ver se ela consegue.
2: Se ela estiver nos ouvindo.
0: Vamos ver, Vanessa, se você estiver nos ouvindo e puder mandar para a gente a idade, né? Eu acho que não vai... Bom, fala de, forma, fala de forma geral, aí se chegar tá aqui...
2: Se chegar, você me fala.
0: Tá.
2: Vanessa, o seu sentimento de culpa é um sentimento muito comum nos pais. Nós temos muito a tendência de tentarmos aliviar as responsabilidades de nossos filhos e colocar sob nossa responsabilidade tudo aquilo que lhes acontece. Então, se eles se aborrecem, se eles se entristecem, se a vida não lhes oferece tudo o que a gente gostaria que tivesse, nós sempre temos uma tendência de dizer, eu falhei, foi culpa minha. E a gente faz isso, isso nos machuca muito e nos retira, de certa maneira, parte da capacidade de reagir. Porque quando a gente se sente culpado, a gente já conversa com os olhos baixos. E a gente precisa ter um pouco mais de vida para que a gente consiga resgatar alguém que está na condição de borderline. Por quê? Porque quem está nessa condição está, como você bem sabe, no limite das coisas. E aí, se você vai conversar com ela e você não leva em si a vida nos olhos, você tem dificuldade para conseguir fazer com que ela perceba o que tem que ser mudado. E aí, como que a gente pode fazer isso? A primeira coisa que você precisa fazer é retirar essa culpa que você está carregando dentro de você. Porque sua filha também tem parcela de responsabilidade. Ela passa por essa situação em função do espírito que é. Eu não estou dizendo isso no sentido de você dizer, ah, a culpa é dela e tal. Não. Mas para que você entenda que os nossos filhos são espíritos, eles possuem suas crises, suas dores, e que muitas vezes, a despeito de tudo que os pais podem fazer, os filhos podem enveredar por caminhos que são típicos da própria história que eles possuem. Nós precisamos aprender a entender que nem sempre os filhos fazem a opção porque os pais os impuseram esse caminho. Não. Às vezes a gente oferece tudo, mas o menino acaba optando por um caminho que não era o mais indicado. Como também existem pais espíritas que tentam oferecer o caminho da doutrina para os filhos não seguem, mas nem por isso caem no borderline. Então, não é uma condição imperiosa que ela tivesse que ir para o centro espírita. Às vezes as pessoas se encontram em outros lugares que não necessariamente a casa espírita. Ela pode se encontrar numa igreja católica, numa igreja protestante, ou numa outra instituição qualquer, onde ela tem a chance de refletir e encontrar um propósito superior para a sua vida. A dificuldade começa a surgir quando o que falta para eles é o propósito superior. Eles não conseguem entender uma justificativa para a vida. Então, tudo vai para o nível máximo de estresse. A vida passa a ser um peso quase que insuportável. E aí, o borderline acaba acontecendo. O que fazer nesses casos? Já disse que a primeira coisa é você retirar a culpa. A segunda coisa é não vincular a felicidade de sua filha obrigatoriamente dentro de um templo religioso. Mas resgate nela a possibilidade dela ser útil. E aí você vai dizer, mas como que eu vou fazer isso? Vá com ela. Descubra alguma coisa que a motiva. Qual é a causa que ela gostaria de ver defendida? Algo que ela acha que é interessante. siga com ela nessa ideia. Vá fazer companhia a ela nesse ideal que ela tem, se for um ideal positivo, né? Ideal positivo. Nossos filhos, às vezes, têm muitos ideais positivos, mas eles não têm o apoio, o engajamento dos pais para que eles concretizem as suas ideias, seus ideais. Por quê? Porque os pais, por serem espíritas, dizem, não, você tem que ser do centro espírita. Não, mas eu não quero ser do centro espírita. Eu quero

0: Não proponha para ela, seu minha filha, é o seguinte, eu vim pensando, você não está bem, então nós vamos. Não, não vai dar certo. Não é isso que ela quer. Você tem que descobrir o sonho que ela tem. A gente resgata as pessoas pelos sonhos que ela possui. E aí você fala que a sua filha está em processo de automutilação. Esse é um grau acentuado da dor que a gente sente dentro de nós. Para quem não tem esse tipo de dificuldade, tem dificuldade de entender por que que a pessoa se corta. Mas isso decorre de uma dor muito profunda que a pessoa tem. A dor é tão profunda, mas tão profunda que dói de verdade. Dói o peito da pessoa, dói como se fosse uma dor física. Não é aquela coisa assim, ah, eu estou triste. Não, dói de verdade. Se sua filha está num processo de automutilação, ela está sentindo muita dor, mas é muita dor. Aí o que a gente faz? A gente fica perto, a gente se aproxima, a gente não trata essas coisas de maneira extremamente negativa. E aí a gente faz algumas providências. Eu vou lhe dar aqui algumas coisas. Ponto número um, fugir da culpa. Não coloque a culpa em você. Dois, não tente traduzir o que ela tem para fazer dentro do ambiente religioso. Desde que ela decida o que ela tem para fazer. Número três, quando você chegar em casa, não passe tempo demais dentro do quarto dela. Às vezes a gente entra e fica no quarto e conversa, conversa, conversa. E os filhos que têm esse tipo de dificuldade, eles aprendem. Minha mãe vai vir aqui dentro e vai ficar comigo. É a hora que eu vou ter ela aqui comigo. Então eles não melhoram só para você ter você dentro do quarto. Então não fique muito tempo lá dentro. Você chega, oi minha filha, tudo bem e tal, e sai. Não fique lá, porque você dá um estímulo reforçador para ela achar que ela tem que ficar mal, para ela ter a sua companhia exclusiva, porque nem os irmãos, nem o seu pai ficam com, nem o seu marido fica com você. Nem seus filhos, nem seu marido ficam com você. Ela fica com você sozinha. Então, ela ganha você integralmente. Então, a gente entra, conversa, dá um beijo e sai. Mas, ao mesmo tempo, não pode fazer o oposto disso, que é ignorar a pessoa. Ih, está no quarto. E aí, isola a pessoa, ignora. Não isole, não ignore. A pessoa precisa, mas não vá supervalorizar. Nem ignorar, nem supervalorizar. A gente, quando ignora, a gente faz a pessoa se sentir desprezível, porque mesmo na minha dor, nem minha mãe veio me ver. Então a gente precisa fazer. Ponto número, já falei um, dois, três, quatro. Ponto número cinco disso. Você não dê a ela a tarefa para ela fazer sozinha. Sempre que tiver que fazer uma tarefa em casa, faça junto com você, lhe ajudando. Não jogue para ela a responsabilidade de fazer uma coisa só, porque ela não vai fazer. As pessoas nessa condição, elas não têm motivação para fazer as coisas sozinhas. Traga a pessoa para fazer as coisas junto com você. Número 6. Quando você estiver com ela, não fique supervalorizando. E aí, minha filha, você melhorou um pouquinho? Ou, minha filha, eu fico tão preocupada. Porque é só o que ela quer. Saber que você se preocupa em demasia. Ela nunca fica boa, porque se ela ficar boa, ela tem a sensação de que você não vai mais se preocupar com ela. Então, você se preocupa, mas você não fica o tempo todo aí. Minha filha, ah, isso aqui é minha filha, coitadinha, olha, ela se cortou, oh, minha filha, ela tá. Ah, então, não supervalorize isso. E crie algo para ela fazer que encha a vida dela. A gente precisa levar as pessoas que estão em processo depressivo a sentirem que elas estão úteis ainda. Sua filha está num processo muito difícil. Você precisa agir com certa rapidez. E aí, nesse agir com rapidez, precisa tirá-la desse quarto escuro onde ela se tranca. Precisa levá-la para fora, para que ela volte a ter ânimo, para que ela saia dessa situação que ela acha que ela vive, que é que já não tem mais, já não suporta mais a própria existência. Nessas circunstâncias, o psicólogo e o psiquiatra são muito importantes para que ela consiga sair. A fé seria muito bom, mas se ela não consegue ter a fé, a gente vai trabalhando por outro caminho, que é o caminho do amor. A gente procura uma tarefa de socorro ao próximo, de fazer algo ao semelhante, para que ela se anime, que ela consiga sair disso aí. Então, é proximidade com ela, mas é estímulo para que ela consiga sair. A gente desce no fosso, mas a gente sai, a gente não fica no fosso junto com a pessoa, senão a gente não trata esse indivíduo e ainda corre o risco de adoecer também.
1: É muito.

0: bem, né, gente? Tempo passa, tempo voa e já passou de 2 horas e 8 minutos. Ai, ai. Você quer falar alguma coisa, Divina?
1: Olha, eu achei muito interessante a fala do Jorge quando ele diz que o mundo ele tem tanta tecnologia para melhorar tantas coisas, né? Por exemplo, alimento. O mundo tem alimento para alimentar todas as pessoas bem. Ninguém precisa passar fome. E por quê? Né? Por que tudo isso ainda? Pela nossa falta de bom senso, né? Pelo nosso egoísmo ainda. De querer tanto, né? E deixar tantos passando dificuldade.
0: Jorge, você concluiu? Então, vamos para a nossa prece e.
2: Eu quero recomendar um documentário que não é um documentário espírita. Ele está aí, vocês podem achar ele em vários locais, uns até pagos, outros não pagos. Chama-se I Am, Eu Sou.
0: Nós assistimos, lindo. Você pode mudar o mundo. Você,
2: Isso.
0: não é? Lindo.
2: Esse mesmo. Eu sugiro que todos que estão assistindo a live assistam. Vai mudar a sua cabeça se você assistir.
0: Pode fazer propaganda, tá lá no Netflix.
2: Não quero falar porque é pago.
0: Mas também tem em outros lugares.
2: Certo. Tá bom? Então eu sugiro que a gente assista.
0: É uma experiência muito interessante, né, Jorge?
2: E você, Vanessa, assista junto com sua filha, se você puder. Assistam juntas. Isso é bem interessante. É um documentário que vale a pena assistir. Bom,
0: Muito
2: não
0: bom
2: é
0: isso.
2: espírita, tá?
0: Mas olha, muito bom. Vamos para a parte final do nosso programa, que é aquele momento de prece. E, assim, Jorge, a gente sabe que a espiritualidade nos utiliza nesses momentos, utiliza você de forma inspirativa aí. E a gente pede ao alto a assistência a todos aqueles que estiverem nos acompanhando agora, ao vivo, ou vão ouvir em outro momento. Que cada um continue mantendo essa conexão com Deus e a certeza, sim, a certeza de que, apesar das lutas, dos desafios, das dores, das angústias, nunca, nunca você está sozinho. Com você, Jorge.
2: Então vamos orar. Senhor das nossas vidas, nossos corações já não suportam mais o egoísmo que cultivamos. Nos perdemos nos labirintos, Senhor, ignorando o verdadeiro propósito da vida. E nos fechamos em nós próprios, achando que tendo tudo para nós, alcançaríamos a felicidade. Percorremos tantas trilhas, andando por tantos caminhos, procurando alegria e prazer, na expectativa de que o mundo material pudesse nos oferecer aquilo que tanto buscávamos, a felicidade. Múltiplas foram as existências que tu já nos ofereceste, para que despertássemos diante da vida, para a majestosa significação de tudo aquilo que temos para realizar. Mas nós, Senhor, presos no imediatismo das nossas necessidades, presos nas nossas ambições mais particulares, esquecemos dos propósitos superiores da vida. Rompemos os vínculos que nos ligavam a ti, porque nos esquecemos da grandiosidade da existência. O peso que carregamos nas costas é sentirmos a falta da tua presença em nós. O peso que trazemos em nossos corações, Senhor, é porque por tudo aquilo que buscamos, sentimos uma carência enorme do teu amor. sentimos uma necessidade quase que infinita de percebermos a tua presença, tocar a intimidade do nosso ser e a nos dizer que somos cuidados por ti. Por andarmos por caminhos tortuosos, nós nos distanciamos da luz, nos distanciamos de ti e nos perdemos no labirinto do nosso próprio egoísmo, esquecendo do outro, esquecendo daqueles que tu nos concedeste para conviver e esquecendo de desenvolver em nós o sentimento que mais nos aproxima de ti, que é o amor. Senhor, os nossos corações vazios estão cansados de sofrimento. A nossa sociedade egoísta, marcada pelos desejos de atender apenas aos nossos caprichos, já não está mais nos fazendo felizes. Não estamos mais suportando a sociedade que construímos. Não suportamos mais a dor que nos cerca. E parece, Senhor, que finalmente os teus propósitos superiores alcançaram as nossas almas. E é por isso que hoje nós comparecemos à tua frente para te dizer, Senhor, que de alguma forma, de alguma maneira que não sabemos explicar, despertou dentro das nossas almas as fibras que pareciam dormir e que não nos faziam perceber a necessidade que nós tínhamos de amar para sermos felizes. É por isso que estamos hoje diante de ti, para te dizer que uma fração do nosso eu, uma pequenina parcela que seja, despertou, Senhor, pulsa vibrando, querendo amar, querendo sentir, querendo se aproximar de ti, porque já percebemos que quando amamos, quando vibramos no bem, tu preenches as nossas almas. O amor infinito que tu tens pelas tuas criaturas rasga a vastidão dos céus infinitos e acende em nós uma centelha frágil ainda, mas que nos dá um prazer indescritível de percebermos que tu, Senhor, estás desperto dentro das nossas almas. Senhor, ante a bênção que significa a maravilhosa presença do teu amor em nossas almas, nós queremos apenas te dizer muito obrigado, Senhor, pela graça de podermos viver em derredor da mensagem de teu Filho Jesus e termos, a partir do momento em que nos ofereces essa nova oportunidade de entendermos a vida, despertarmos de maneira diferente para a majestade do existir. Diante de todas essas coisas, Senhor, nós só temos a te render graças e a te pedir que tu abençoes os nossos corações, que tu protejas as nossas vidas e nos faças viver intensamente esses momentos de graça e de paz que tu tens nos oferecido na vivência do amor que já somos capazes de sentir. Por todas essas coisas, nós queremos te agradecer, Senhor, por haveres salvado as nossas almas ao nos dizer, para que entendêssemos que fora da caridade, Senhor, não havia salvação para as nossas almas. Obrigado por tudo que nos ofereces, pela chance de conhecer para sermos mais úteis. Que o teu amor engrandeça as nossas almas e nos guarde na tua paz.
0: Muito bem, a nossa gratidão a Deus. Por mais uma oportunidade que a gente teve de se reunir numa segunda-feira para fazer esse programa. Divino, seu boa noite.
1: Boa noite, Jorge. As suas respostas nos traz muito conhecimento, tá? As pessoas manifestaram aí, depois você vai ver no chat, né, a gratidão, o amor que sente, né, por este momento tão sublime. E a sua prece, linda, todos nós, né, com energia muito positiva. Jesus te abençoe, continue te fortalecendo, te dando muitas energias boas, né, fisicamente, mentalmente, para você continuar assim, sendo essa pessoa maravilhosa que você é. Fiquem todos com Deus, viu, gente? Um beijão para vocês. A gente é muito grato por tudo, tá? Por vocês estarem aí ouvindo a Rádio Fraternidade. O nosso beijo, o nosso abraço fraterno.
0: Muito bem, a gente vai chegando ao final do programa, edição número 44, deste 22 de fevereiro de 2021. Nosso agradecimento à FEB TV, à Rede Amigo Espírita, TV 7, os amigos da Web Rádio Amigo Espiritual, o pessoal do Espiritismo.net, os amigos da Portal da Luz, da TV Secal e da Ediluz. Até semana que vem, né, Jorge?
2: Até a semana que vem, até a próxima segunda, se Deus permitir. Que Deus abençoe a todos nós e que faça sentido tudo aquilo que a gente conhece.
0: Muito bem, gente. A Rádio Fraternidade segue 24 horas no ar, levando a mensagem consoladora da doutrina espírita, tá certo? Muita paz, gratidão a todos. E vamos que vamos, a gente vai vencer, vai passar tudo isso.
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prosseguindo com o estudo reflexivo das obras, reflexivo sistêmico das obras de Allan Kardec, do Evangelho de Jesus, nós vamos, no dia de hoje, começar mais um módulo muito significativo, que é o significado das leis de liberdade, responsabilidade e causa e efeito em nossas vidas. São leis muito práticas que nós lidamos o tempo todo com elas no dia a dia, e é muito importante nós investigarmos como funcionam essas três leis, porque essa investigação, conforme sugestão dos próprios mentores da humanidade, na questão 619 de O Livro dos Espíritos, dependendo da investigação que fizermos, nós, ao entender profundamente como funcionam essas leis, as chances de nós as cumprirmos serão muito maiores. Se nós não conhecemos algo, não é possível que nós amemos esse algo, e muito menos que nós vivenciemos em nossas vidas algo que nós nem conhecemos. Então, a busca do significado das leis divinas, e em especial essas três leis, liberdade, responsabilidade e causa e efeito, é fundamental em nosso processo de autoconhecimento e autotransformação. Nós vamos, no encontro de hoje, desenvolver o tema A Essência das Leis de Liberdade, de Responsabilidade e de Causa e Efeito. O objetivo é refletir sobre a essência fundamental das três leis. Qual é o sentido profundo dessas leis e como nós vamos aplicá-las em nossas vidas a partir desse sentido profundo das três leis, que são, como nós falamos no nosso encontro anterior, indissociáveis. Vamos começar meditando sobre as leis, fechando os olhos. Entre em contato com você mesmo em essência, buscando sentir-se um espírito imortal, filho de Deus, aprendiz da vida, capaz de fazer escolhas e responsável pelas consequências de todas elas. Essa é a sua condição, espírito imortal, filho de Deus, aprendiz da vida, convidado a fazer escolhas, escolhas conscienciais, para se responsabilizar pela sua própria felicidade. Como é para você pensar em seu livre-arbítrio e na responsabilidade que lhe cabe pelas suas escolhas? Como você sente essa realidade? A liberdade de escolher aquilo que é o mais significativo e importante para você. Deixe os seus pensamentos e sentimentos fluírem, evitando qualquer mascaramento num processo de auto-engano. Seja verdadeiro ou verdadeira com você, analisando-se com autenticidade.

0: Gradualmente vamos retornando ao estado de vigília para as reflexões doutrinárias. Começaremos as nossas reflexões com a questão 258 de O Livro dos Espíritos. Allan Kardec pergunta: quando na erraticidade, antes de começar nova existência corporal, tem o espírito consciência e previsão do que lhe sucederá no curso da vida terrena? Vejamos o alcance dessa pergunta aqui. Quando na erraticidade, significa quando nós estamos na dimensão espiritual, antes de encarnar. E nessa condição, antes de começar nova existência corporal, nessa nova existência, o que, que aconteceu nesse período da erraticidade? Vamos começar nossas reflexões pela própria pergunta. O que aconteceu? Uma preparação. Como que essa preparação? Baseada em que essa preparação? O planejamento reencarnatório com base das encarnações passadas e as necessidades do espírito progredir, né? Então, antes de reencarnarmos, nós fazemos uma programação, e é claro que essa programação ela é feita por espíritos superiores a nós, que conhecendo todas as nossas existências pregressas no corpo, as nossas necessidades como espírito imortal, vão traçar um plano, um planejamento, um programa, que chamamos de programa existencial, e diante desse programa é um roteiro que nós somos convidados a aceitar. Muitas vezes somos conduzidos a aceitar, porque em muitas situações o que acontece nessa programação, nós já vimos anteriormente isso, as provas e as expiações que vamos passar. As provas são situações, são experiências de desafio que vamos passar durante toda a existência. E as expiações são também experiências de desafio, só que dolorosas, que passaremos também durante toda a existência. Então, nós somos conduzidos, muitas vezes, a aceitar toda uma programação que, pela nossa incipiência, nós, muitas vezes, poderíamos não querer aceitar. Mas os espíritos superiores, eles, utilizando de argumentos muito amorosos, vêm e nos convidam, nos conduzindo a refletir que aquilo vai ser sempre o melhor para nós. É assim que funciona a esse momento na erraticidade. E a pergunta de Kardec é exatamente sobre isso. Se nós temos consciência e previsão do que vai nos suceder no curso da vida terrena. Então vejamos, nós temos aqui duas palavras importantes: consciência e previsão. O que significa isso? Consciência e previsão. Vejamos, quando nós falamos de programa existencial, é o programa da atual existência, que o espírito vai ser convidado por um processo em que ele é conduzido a avaliar todas as suas necessidades e, dentro das suas necessidades, conscientemente, ele vai aceitar tudo aquilo que foi programado, não é isso? Então, a consciência participa. E aí o que vai acontecer? Uma previsão. Porque não é uma determinação. É uma previsão do que trazemos para a existência. Então vamos ver a resposta baseada na pergunta, que é muito profunda. Ele próprio escolhe o gênero de provas por que há de passar, e nisso consiste o seu livre-arbítrio. Aqui nós temos na resposta uma questão muito importante. Gênero de provas. O que é o gênero de provas? O gênero de provas é toda situação que o espírito vai passar, dependendo das suas necessidades durante a existência. Então, nós não reencarnamos para passar por situações específicas, no sentido de que vem tudo delineado, ponto por ponto, a ser trabalhado na existência. Trazemos o gênero de provas. Então, existe um gênero de provas na questão pessoal, um gênero de provas na questão profissional, um gênero de provas na questão familiar. Em cada área de atuação do espírito, ele vai passar por um determinado gênero de provas, que está condicionado a quê? A quê? Às suas necessidades e ao programa existencial feito na erraticidade. Faz sentido? O contrato espiritual é o documento, mas o contrato é o programa existencial. Existe um contrato que o mentor Honório coloca na sua obra Dias Felizes, mas o contrato é apenas o quê? É um documento que existe na dimensão espiritual e que retrata o programa existencial. O programa existencial traça o quê? O gênero de provas. O gênero de provas inclui também os processos expiatórios, que, se forem necessários, que nós iremos passar. E onde entra o livre-arbítrio aí? Ele próprio escolhe o gênero de provas. Nós acabamos de dizer que muitas vezes nós não temos nem condição de escolha, e que espíritos superiores escolhem por nós e nos conduzem a aceitar. Nós estamos falando aqui de escolha direta, do livre-arbítrio. Não é da lei de causa e efeito. Porque a lei de causa e efeito não é, ali já não está mais relacionado com a escolha, mas com a consequência das escolhas. Quando o espírito ele é conduzido a refletir sobre uma questão, e ele, ao refletir, concorda, ele está usando o livre-arbítrio ou não? Sim. Então, quer nós tenhamos condições de escolher, de traçar a própria reencarnação, ou sejamos conduzidos a refletir sobre as necessidades e aceitamos ao final, nós estaremos sempre utilizando o livre-arbítrio. Então, vamos continuar agora na questão 258A. Vejamos. Allan Kardec vem e pergunta: não é Deus, então, quem lhe impõe as tribulações da vida como castigo? Vejamos, nós já falamos aqui no estudo reflexivo, que nós estávamos numa transição do século XIX, entre toda aquela concepção de castigo, de punição da Idade Média, de uma visão de Deus punitivo, do Deus temor, para uma transição do Deus amor que Jesus ensina. Mas estava tão arraigada na linguagem, na forma de ver das pessoas, como de uma certa forma até hoje ainda está, essa questão de castigo divino, de punição. Tanto é que em várias perguntas, em vários textos de Kardec, texto dos próprios Espíritos, aparece essa palavra. Agora vejamos pela resposta, que a resposta que os benfeitores dão não se enxerga em hipótese alguma castigo. Não dá para a gente chegar a essa conclusão de que existe castigo, existe punição ou coisa parecida. Pelas próprias reflexões que nós tiramos da resposta. Então Kardec pergunta se as tribulações não são simplesmente castigos que nós vamos passar, como se fossem punições ou processos relacionados a situações do nosso passado que precisamos simplesmente sofrer uma sanção por aquilo. Vejamos a resposta. Nada ocorre sem a permissão de Deus, porquanto foi Deus quem estabeleceu todas as leis que regem o universo. E de agora perguntar por que decretou ele esta lei e não aquela, dando ao espírito a liberdade de escolher, Deus lhe deixa a inteira responsabilidade de seus atos e das consequências que estes tiverem. Então vejamos a resposta, não a fala de castigo algum. E começa dizendo que nada ocorre sem a permissão de Deus. De que lei os benfeitores falaram aqui? A lei de permissão. Não existe nada no universo que não aconteça, que aconteça sem a permissão divina. Existe uma lei para isso. Muitas vezes as pessoas utilizam de palavras completamente inadequadas para expressar a onipotência divina. Quando acontece, por exemplo, uma tragédia, uma violência, muita gente diz o quê? Porque Deus quis assim. É a vontade de Deus. Será? Vamos refletir. Será que a vontade de Deus é que haja, por exemplo, uma tragédia qualquer, assassinatos? Por exemplo, um caso que aconteceu nesse domingo. Um pai pega os seus 4 filhos na casa da mãe, que havia se separado, e joga o carro diante de uma carreta. Suicida e mata, assassina os 4 filhos. É da vontade de Deus? Jamais seria uma situação dessa vontade de Deus. Mas se não é vontade de Deus, o que é então? O uso do livre-arbítrio da pessoa. O mau uso. Mas o que acontece com esse mau uso? Esse mau uso só pode ocorrer com base em quê? Com a lei de permissão. Então é muito importante que nós saibamos diferenciar o que é a vontade divina, o que é a permissão divina. São duas coisas completamente distintas. A vontade divina qual é? Que sejamos felizes, todos, sem exceção, sejamos felizes. A vontade divina é que nós exercitemos a lei de amor, justiça e caridade o tempo todo. Essa é a vontade dele. Agora, ele permite que nós não utilizemos dessa lei? permite. Então existe a lei de permissão, muito clara, e qual outra lei que fala aqui? Lei de liberdade. A lei de liberdade, liberdade de escolher. Então existe uma permissão, uma lei de permissão, que nos permite a fazer qualquer tipo de escolhas. Inclusive uma dessas, de um pai assassinar os seus 4 filhos, suicidando-se ao mesmo tempo, né? E correndo o risco de assassinar uma terceira pessoa que estava no outro carro, no caso, um caminhão. Então vejamos, existe a liberdade de escolha, lei de liberdade, em sintonia sempre com a lei de permissão. Deus permite que nós façamos qualquer tipo de escolhas. Que outra lei aborda aqui? Lei de responsabilidade. Então nós somos livres para fazer as nossas escolhas. E Deus lhe deixa a inteira responsabilidade de seus atos. Então, lei de liberdade, lei de responsabilidade. Qual outra lei que aborda aqui nesse texto? Causa e efeito. Então, somos livres, responsáveis por todos os atos e as consequências que advirão desse ato, né, de cada ato praticado. Tudo com base na lei de permissão. Sem a lei de permissão, nada disso haveria. Sem a permissão divina, que é onipotente, onisciente, onipresente. Então temos liberdade de escolha, responsabilidade pelas escolhas e consequência das escolhas praticadas. Então nós estamos vendo que há um encadeamento das leis que se sucede uma após outra num todo harmônico. Permissão, liberdade, responsabilidade, causa e efeito. Continuemos aqui. Nada lhe estorva o futuro, abertos se lhe acham assim o caminho do bem como do mal. Se vier a sucumbir, restar-lhe-á a consolação de que nem tudo se lhe acabou e que a bondade divina lhe concede a liberdade de recomeçar o que foi mal feito. Demais, cumpre-se distinga o que é obra da vontade de Deus do que o é dado o homem. Se um perigo vos ameaça, não foste vós quem o criou, e sim Deus. Vosso, porém, foi o desejo de a ele vos expordes, por haver de visto nisso um meio de progredirdes, e Deus o permitiu. Então vejamos, aqui é um desdobramento do parágrafo anterior, que nos convida a mergulhar profundamente nessas três leis, em sintonia com a lei de permissão. Então, nada lhe estorva o futuro. Aberto se lhe acha, assim, duas opções: caminho do bem e do mal. Para que nós possamos utilizar bem a lei de liberdade, o que somos convidados a fazer? Vejamos que nós temos sempre duas opções: o caminho do bem e o caminho do mal. Fazer, escolher somente boas escolhas. Como que se faz boas escolhas? Exercitando a virtude do discernimento. Não há outra alternativa a não ser exercitar a virtude do discernimento para escolher o caminho do bem e não o caminho do mal. Como que se desenvolve o discernimento? Vejamos. Para que possamos seguir o caminho do bem, não do mal, é necessário o exercício do discernimento. Como que se desenvolve o discernimento? Entrando em reflexão para fazer o quê? Para fazer as escolhas. É exatamente fazendo escolhas que nós vamos exercitar o discernimento. Quando nós fazemos uma má escolha, seguimos o mal, não um mal enorme, mas um mal pequeno do dia a dia, algo que nos faz mal e nós vamos por aquele caminho. Como é, como funciona o exercício do discernimento? Naquele momento que nós escolhemos o mal, a ação má, nós não usamos o discernimento, não é verdade? Nós não usamos. E o que que acontece? Hã? Vem uma consequência. Somos responsáveis e aquilo vem como consequência. Como é a consequência de uma má escolha? Hã? Má. E o que que é esse mal? Vai gerar uma dor e um sofrimento. Sempre vai gerar uma dor e um sofrimento. Porque o caminho do bem é que nos liberta de nós mesmos, das tentações e tudo mais que nós trazemos. Todas as vezes que nós fazemos uma má escolha, nós vamos, em maior ou menor intensidade, entrar em sofrimento pelo efeito daquela causa. A causa que é a má escolha gera responsabilidade por essa escolha e o efeito da escolha realizada. Para que vai servir isso? Para que o espírito aprenda a fazer o quê? Escolhas corretas através do quê? Do discernimento. Através da virtude do discernimento, sempre. Por que acontece tudo isso? Se existe uma lei de permissão, uma lei de liberdade, uma lei de responsabilidade e de causa e efeito, por que que acontece tudo isso no conjunto? O espírito, mesmo quando ele utiliza mal a lei de liberdade, vem uma outra lei divina também que o conduz sempre ao bem. Que lei é essa? Está no texto. A lei de misericórdia. É o que os benfeitores dizem aqui. Se vier a sucumbir, restar-lhe-á a consolação de que nem tudo se lhe acabou e que a bondade divina lhe concede a liberdade de recomeçar o que foi mal feito. Vejamos. Aqui nós temos a lei de misericórdia, que vai sempre oportunizar aquele que se equivoca reabilitar-se, quantas vezes forem necessárias. Vejamos que há vários tipos de sucumbir, várias formas de sucumbir, né? Ou vários graus, melhor dizendo, vários graus de sucumbir. Podemos sucumbir numa existência inteira? Podemos. Mas podemos sucumbir a um pequeno desejo equivocado no dia a dia? A lei de misericórdia é só para o primeiro processo? Não. Todas as leis divinas funcionam em todas as circunstâncias. Então a lei de misericórdia, ela vai dar a oportunidade do espírito recomeçar sempre que ele sucumbir? Qualquer que seja o grau desse processo? Sim ou não?
1: Sim.
0: Exatamente isso. Qualquer que seja o grau, seja grandes e grandes equívocos, existências inteiras, ou pequenos equívocos que acontecem no nosso dia a dia. Isso significa o quê? Vejamos que nós estamos nos referindo à pergunta que Kardec, essa aqui é a questão A, da pergunta que Kardec fala do castigo. O que os benfeitores estão respondendo aqui? Que existe castigo? Não. O que existe é o quê? Consequências dos atos e convites conscienciais a quê? A reparar o que foi mal feito. Então, que outra lei que surge aqui, além da lei de misericórdia? A lei da reparação. Então, todo ato de recomeçar, seja um pequeno ato de um erro cotidiano, seja uma nova existência para reparar atitudes equivocadas de uma existência inteira, a lei de misericórdia convida o espírito sempre a quê? A reparar. Há espaço para culpa e castigo nessas leis? Vejamos que em momento algum, na resposta, nós encontramos culpa e castigo. Nós encontramos sempre consequências de atos livres, permitidos por Deus, livres e responsáveis, que trazem consequências e que convida pela lei de misericórdia e lei de reparação ao espírito sempre se reabilitar perante a sua própria consciência. É assim que funciona o quê? A justiça divina. A justiça divina não é feita de castigo e recompensas, mas de leis que nos trazem, pela liberdade de ação, responsabilidade pelos atos e consequência dos atos, todo o recurso de aprendizado. Vejamos o final aqui. Se um perigo vos ameaça, não fostes vós quem o criou, e sim Deus. De que os benfeitores estão falando aqui nesta frase? Deus fica lá... Não, agora eu vou mandar um perigo lá para fulano, porque ele está precisando de um perigo. Eu vou mandar agora para Beltrano uma coisa assim. Ele fica olhando para todo mundo e mandando. É assim que funciona? Não. De que eles estão falando aqui? Se um perigo os ameaça, não foste vós quem o criou, e sim Deus. Vosso, porém, foi o desejo de a ele vos expordes, por haverdes visto nisso um meio de progredirdes, e Deus o permitiu. Aqui nós temos duas leis. Nessas duas frases temos duas leis. Lei de permissão, está na última palavra, e a outra lei? Hã? Lei de atração, exatamente. A lei de atração e a lei de permissão. A lei de atração vem de onde? Da necessidade do espírito de fazer o quê? Reparar. A necessidade do espírito reparar perante a consciência. Nós vamos ver no sábado que vem, no Seminário Tempo de Deus, já fazendo um merchandising, né, Saulo? Que o espírito tem um tempo reencarnatório para reparar amorosamente. Quando nós renascemos, nós não reencarnamos para ficar aqui brincando como se estivéssemos num playground. Não, agora eu estou na Terra, eu estou aqui para gozar e me divertir com todos os prazeres do mundo. Não. Nós reencarnamos com um compromisso de restabelecer todas as nossas máculas conscienciais por meio de exercícios amorosos. Somos convidados a isso. Podemos nos negar a aceitar esse convite? Podemos. Podemos nos negar a responsabilidade que nos cabe por essa negação? Podemos nos negar a responsabilidade? Não. A lei de liberdade, nós podemos temos a liberdade de escolher entre o amor ou a dor. Podemos. Já a responsabilidade, se nós nos negarmos ao amor, não temos como nos livrar da liberdade, da responsabilidade. Temos como nos livrar das consequências dessa má escolha? Também não. Então vejamos, se nós num tempo definido, porque se não houvesse um tempo definido, o que aconteceria? O espírito ficaria passivamente a eternidade sem evoluir. Então existem tempos para a evolução. Isso nós vamos ficar, vai ficar bem mais claro sábado, nós vamos trabalhar bastante isso em várias outras questões. Nós temos esse tempo. Se nós não realizamos nesse tempo, o que que a lei de causa e efeito faz? Traz os efeitos dessa má escolha. Onde entra a lei de atração? A consciência pede a reparação. E se nós não reparamos amorosamente, vamos ser convidados a experimentar a dor, porque estamos nos recusando ao amor. Podemos nos recusar utilizando o nosso livre-arbítrio ao amor, sem sombra de dúvida. Deus permite, mas não poderemos recusar nunca a responsabilidade por essa má escolha, nem as consequências dessa má escolha. Então, quando vem um perigo, significa o quê? Que Deus foi lá e colocou o perigo. Vejamos que a linguagem do século XIX e tudo, hoje nós temos, até pelo avanço da ciência, da física, falar de uma lei de atração. É energia. Semelhante atrai semelhante. Então, nós vamos atrair aquilo porque é dentro do programa existencial, aquela situação estava prevista caso nós não utilizássemos do amor para reparar. Aí vamos atrair aquela situação dolorosa muitas vezes, porque nós nos recusamos a agir amorosamente. Então lembremos sempre desse conceito. O primeiro convite é sempre amoroso. Se o espírito se nega ao convite amoroso, vem o convite doloroso. E se ele se nega mais ainda ao convite doloroso, vem a consequência do sofrimento, que já não é mais convite. É simplesmente a consequência que vai ser obrigatória. Já não tem mais escolha aí. Porque vejamos, lei de liberdade, lei de responsabilidade e lei de causa e efeito. Nós vimos que nós podemos ser livres na escolha, mas não seremos livres na responsabilidade, nem tampouco nas consequências, caso nós não utilizemos do discernimento para usar bem a lei de liberdade. Se a dor tem um caráter sinalizador e não reparador, não. A dor faz parte do processo da lei de reparação. Porque a lei de reparação, ela é dividida em três fases: arrependimento, expiação e reparação. Todas as vezes que nós usamos mal a lei de liberdade, somos convidados consciencialmente a arrepender-nos, a passar pelas consequências dolorosas desse mau uso, expiação, para extrair a pureza, para retornar ao amor, e depois nós somos convidados a reparar amorosamente tudo aquilo que nós fizemos de ações equivocadas. O sofrimento que não faz parte da lei de reparação. Porque o sofrimento já é o quê? É uma escolha mal feita em cima da própria dor. A dor já é resultado, já é consequência do quê? Da má escolha anterior. E o espírito reincide na má escolha. Em vez de fazer exercícios de discernimento para, enfim, retornar ao amor, expiar significa o prefixo ex, extrair, pia, pureza, ação para extrair a pureza. Em vez de ele extrair a pureza e voltar ao amor, ele continua reincidindo no mau uso do livre-arbítrio pela rebeldia. No primeiro momento, pode ser por ignorância, que vai gerar o movimento doloroso. O espírito ignorante faz escolhas ignorantes, e aí, uma má escolha, ele vai ser convidado

crise divina, não é a dor. A dor é apenas um processo de transição, transitória. Porque não existe lei de dor. O que existe é a lei de amor. Mas quando o espírito se afasta do amor, a dor toma conta dele até que ele volte ao amor. Então, quando nós falamos de forma simplista, quem não vai pelo amor, vai pela dor, é uma forma simplista de ver. Os dois mecanismos fazem parte da vida. Nós vamos ver ao longo desse módulo muito, isso de uma forma muito clara, em várias partes do nosso, desse módulo do estudo reflexivo, de forma bem prática, nós vamos ver como que esses mecanismos depois vão se encadear na nossa vida, produzindo todo um processo de educação do espírito, ou de reeducação do espírito. A educação se dá pelo amor, a reeducação se dá pela dor. A Alba faz um relato aqui, baseado no livro Memórias de Suicida, o caso da Margaridinha, que era filha de um senhor que foi à falência e se suicidou. E por isso, ela foi vendida pela própria mãe para a prostituição. E ela coloca que era um gênero de provas relacionadas ao mau uso da sexualidade do passado, mas para que ela resistisse, na verdade, não para que ela se lançasse à prostituição. Ela seguiu por aquele caminho pelas facilidades do processo. E aí ela foi, com a ajuda de Maria de Nazaré, levada a uma doença, e a partir dessa doença ela saiu da prostituição, se tornou uma empregada doméstica de uma família. Ela pergunta se o que, como não havia mérito nem do suicida pai, nem da Margaridinha, se o que imperou foi a lei de misericórdia. Exatamente isso. Porque muitas vezes a gente fala em mérito. Existe a lei do mérito. Mas a lei do mérito num planeta de expiações e provas é para a maioria das pessoas? Não tem como ser para a maioria das pessoas. Ainda estamos muito distantes de ter méritos. A lei de misericórdia no planeta de expiações e provas atua o tempo inteiro. Porque se não for a lei da misericórdia, como que nós vamos adquirir méritos? Vejamos, a lei do mérito é a lei que está envolvida com ações voltadas ao bem, intensas do espírito. Gradualmente ele vai adquirindo méritos, conquistas. Se não houvesse a lei de misericórdia, seria possível a lei do mérito atuar? Não. Porque nós ficaríamos tão presos, muitas vezes, claro, os espíritos que escolheram o mal, porque podemos não escolher o mal. Nós vamos ver daqui a pouco uma pergunta sobre isso. Mas ficaríamos tão presos às consequências dos males que praticamos que não haveria condições de nem adquirir mérito, porque ficaríamos tão intensamente culpados e transtornados por causa das nossas dificuldades conscienciais que não teríamos como adquirir méritos. Mas a lei de misericórdia atua o tempo todo, convidando o espírito a quê? A que essa lei convida? A reparação, para adquirir méritos. O mérito vem depois. Então vejamos, vamos fazer recapitular o que nós vimos até agora, principalmente voltada nessa resposta que é muito profunda. Vejamos, nós estamos há quase uma hora só nessa pergunta e nessa resposta. Quando o espírito, dentro do gênero de provas, ele renasce para, claro, há algum espírito que renasce para seguir o caminho do mal? Não. Sempre o caminho do bem. Agora, ele vai utilizar o livre-arbítrio em que momentos da sua vida? Todos. Ele utiliza o livre-arbítrio antes, na hora da programação,
sendo conduzido, sendo ou

ele mesmo fazendo escolhas, e depois o tempo todo ele é convidado a exercitar o seu livre-arbítrio. Se ele se nega ao bem, o que vai acontecer? O que vai acontecer? Responsabilidade por isso, consequência disso. A consequência vai ser isso que está aqui no final. Nós vamos passar por situações dolorosas, porque o que vai acontecer com essa dor? Não será mais um convite para o espírito despertar, para o bem? Então, todas as vezes que nós sentimos os efeitos da causa que foi a má escolha, é para que nós façamos o quê? Para que nós exercitemos uma virtude. Que virtude é essa? Discernimento. Porque eu faço comparação. Eu estava tão bem até agora. Bem no sentido de que a lei de misericórdia estava me agasalhando. Eu continuei reincidindo no mal. Aí, pela lei da atração, eu atraio uma situação dolorosa. Para que vai servir essa situação dolorosa? Para que eu aprenda a discernir o que é melhor para a minha vida. Vejamos que as leis vão se encadeando o tempo todo, convidando sempre o espírito a escolhas conscienciais, para que ele possa cumprir duas questões básicas. Que questões são essas? O programa existencial e o propósito existencial. São duas questões básicas que nós trazemos quando reencarnamos. O programa é o gênero de provas, tudo aquilo que delineamos. E o propósito, desenvolver as virtudes, e principalmente a virtude maior que nós temos a desenvolver, uma ou duas virtudes, junto com outras virtudes que assessoram essa principal, ou essas duas principais, ou três, que nós somos convidados a desenvolver. Todas as vezes que nós escolhemos o caminho do bem, é que nós estamos em sintonia com o programa e com o propósito. Todas as vezes que fizermos escolhas equivocadas, estamos no caminho do mal. Estamos nos afastando do programa e do propósito. E aí a dor virá, necessariamente. Como uma punição, como um castigo? Não. Virá com que objetivo? Um convite para que nós aprendamos a discernir o que é melhor para nós. Na questão 120, todos os espíritos passam pela fieira do mal para chegar ao bem? Muito claro, né? Passamos pelo mal para chegar ao bem? Pela fieira do mal, não. Pela fieira da ignorância. Qual a diferença entre a ignorância e o mal? Mal é a ausência do bem. E a ignorância? A ausência de conhecimento. Conhecimento nos três níveis que acontece o conhecimento. Então vejamos que mal é simplesmente a ausência do bem. Como que se pratica o mal? No primeiro momento, pela ignorância do próprio bem. Mas a prática do mal não é uma necessidade para o espírito. É passar pela ignorância, sim, porque nós somos criados de que forma? Simples e ignorantes. É claro que o espírito passa por escolhas que vão gerar o equívoco pela própria ignorância. Só que aí já não uma ignorância mais no nível do saber, mas uma ignorância do nível do sentir, que vai produzir a rebeldia do espírito. Nós estamos falando do espírito não da nossa condição, do espírito lá nas primeiras fases da sua evolução. Nós vamos ver futuramente perguntas do Livro dos Espíritos que abordam exatamente isso. Num primeiro momento, o espírito ele é tutelado
por espíritos superiores a ele, e ele é praticamente tutelado. Nessa fase, não é possível seguir o caminho do mal. Por quê? Porque não há livre-arbítrio, Heitor? Ou o livre-arbítrio ele é muito limitado? Porque o livre-arbítrio é muito limitado, o espírito ainda está profundamente ignorante de si mesmo, então ele necessita ser tutelado por espíritos mais evoluídos, mas espíritos evoluídos e que são bondosos, que tutela o espírito. Então, nessa fase, ele está passando pela fieira da ignorância. No Livro dos Espíritos utiliza, inclusive, o tema, como fazeis com as criancinhas. Então, ele é tutelado como o pai e a mãe tutelam uma criança de 2, 3 anos, 4 anos, que se não tiver a tutela dos pais, o que, que acontece? Perece. Então, o espírito, nessa condição, ele está na fieira da ignorância. Chega o momento que o seu livre-arbítrio alcança um nível maior. Nós vamos ver isso mais em detalhes futuramente, porque hoje nós estamos trabalhando mais a essência das leis. Mas já que houve a pergunta, vamos adentrar um pouco mais. Então, chega o momento que ele alcança o quê? Um maior desenvolvimento intelectual. Intelecto moral. Mais intelectual do que moral nesse momento. Nesse momento, o que acontece com o espírito? Aquela tutela mais próxima, como se ele fosse uma criança espiritual, cessa. Mais próxima no sentido de que ele é praticamente conduzido a fazer as escolhas. Agora ele vai ser o quê? Conduzido ou observado? Chega um momento que ele vai ser observado e vai ser aconselhado. Intuído, aconselhado a fazer boas escolhas. Por quem? Pelo anjo de guarda. E ao mesmo tempo ele também é intuído a fazer más escolhas por quem? Pelos espíritos inferiores que habitam aquele planeta. Quando um planeta recebe espíritos exilados de outro planeta, esses espíritos exilados, eles vão para um planeta em que os espíritos ainda estão nessa condição de simples ignorantes. Eles vão mudar de uma hora para outra? Os espíritos inteligentes que foram exilados? Não, eles vão continuar da dimensão espiritual, muitas vezes tentando escravizar esses outros que estão ainda na primeira, já saído daquela primeira fase, mas estão ainda com uma certa simplicidade, uma certa ignorância. E aí, é o que está lá no Livro dos Espíritos também, é o que se simbolizou como a tentação de Satanás. São aqueles espíritos inferiores, extremamente ainda voltados ao mal, mas inteligentíssimos. Então, os espíritos que estão sendo exilados da Terra, estão indo para um planeta primitivo, em que os espíritos estão nessa transição da tutela para iniciar a capacidade de pensar por si mesmos. Eles vão ter tanto ao auxílio dos mentores, dos espíritos superiores desse planeta, quanto a influência dos outros que irão reencarnar nesse planeta. Aí, onde entra o livre-arbítrio aí? Ele já alcançou uma capacidade de livre-arbítrio diferente daquela primeira fase, que era a fase da ignorância. Agora ele tem capacidade de escolher entre o bem ou o mal. É somente nesse momento que há a escolha entre o bem e o mal. Não nessa primeira fase da fieira da ignorância. Então, nessa fase é que o espírito vai escolher entre o bem e o mal, e aí ele pode, se quiser, utilizando o seu livre-arbítrio, seguir o caminho do mal. Porque, caso não fosse assim, ficaria como que o espírito é simples e ignorante no primeiro momento, e aí, de repente, ele se responsabiliza por o mal. Na fase da ignorância, ele não se responsabiliza pelo mal, porque ele é tutelado para seguir
o bem por bons espíritos. Veja bem, há uma diferença entre tutela e orientação. O que, por exemplo, espíritos como nós temos é tutela ou orientação? Orientação. Nós não somos mais espíritos tutelados. Há muito tempo que nós não somos mais tutelados. E aí todas as nossas escolhas nós somos plenamente responsáveis. Na fase da ignorância, os espíritos não são responsáveis por uma má escolha. Mas eles nem fazem essa má escolha, porque eles estão totalmente tutelados. Uns aceitam o submisso, não é o que diz a questão 115, outros murmuram. O murmúrio é a rebeldia do espírito não querer aceitar o processo evolutivo. Então, é o livre-arbítrio. A hora que ele faz escolha, essa escolha já é fruto de um processo que já é a perversão do instinto, como o espírito Lázaro diz lá no Evangelho. No primeiro momento, o espírito é só instinto. Mais avançado e pervertido, ele é sensações. Mais depurado, ele é sentimento. Então, a fase que ele pratica o mal é a fase que ele perverte aquele primeiro momento, que é o momento instintivo. Veja bem, um animal que só pratica, só vive de forma instintiva, ele pratica o mal? O que a gente pensa que é mal é a deturpação da mente humana, que vê mal no animal, que no, um animal, por exemplo, se alimentando de outro animal como um mal. Isso não é um mal, é uma necessidade instintiva. Então ele não pratica o mal, porque ele não tem livre-arbítrio. O ser humano, no princípio, quando ele está na fase da fieira da ignorância, o que acontece? Ele tem um livre-arbítrio, mas é um livre-arbítrio ainda muito limitado. É um livre-arbítrio focado nos instintos. Então ele começa a raciocinar, então ele está todo focado na conservação. Então ele está sempre ali, ele já começa a formar grupos para... com o objetivo da conservação da espécie, para que ele se mantenha vivo, para que ele tenha alimentos. Então, tudo focado nisso. Mais tarde, com o passar do tempo, ele vai adquirindo capacidade de raciocinar. E é nessa fase que ele pode, ainda não tendo desenvolvido o sentimento, que é a terceira fase que o espírito Lázaro fala, O que acontece? Ele pode fazer uma má escolha, porque ele perverte o instinto. Mas ninguém foi condicionado a perverter o instinto. Nós vamos fazer isso por escolha nossa. Questão 121. Por que é que alguns espíritos seguiram o caminho do bem e outros do mal? Tem a ver com tudo isso que nós falamos, né? Vejamos aqui. Não têm eles o livre-arbítrio? Deus não os criou maus, criou os simples ignorantes. Isto é, tendo tanta aptidão para o bem quanto para o mal. Os que são maus, assim se tornaram por vontade própria. Então vejamos o que significa isso, o que nós acabamos de dizer. No primeiro momento, fieira da ignorância. Num segundo momento, o espírito que já alcançou essa condição, já não é mais um espírito simples. Vejamos o que caracteriza essa palavra simples. Simples é algo que não se tornou complexo, não é? É algo que não se tornou complexo. Ele é simples por quê? Porque ele não conhece nada. Ele passou por experiências, pela lei do automatismo, no reino mineral, vegetal, animal, e agora ele está no reino nominal, mas nas primeiras existências no reino nominal. Nessas existências, ele é um ser simples, porque ele está ensaiando a capacidade de fazer escolhas. Começa a pensar, fazer observações, mas muito rudimentares ainda. Então, por isso ele é simples e ignorante. Com o passar do tempo, das várias existências corporais, que são curtas, né, nessa fase,
a expectativa de vida é muito curta, 20, 30 anos no máximo, ele vai passando por múltiplas experiências. O espírito nessa fase, ele reencarna praticamente quase que imediato. Desencarna, já reencarna, desencarna, reencarna. O que que ele vai fazendo? O que que vai acontecendo com o espírito? Ele vai deixando de ser simples. Ele vai deixando de ser simples, mas ainda não deixou de ser ignorante. Mas como ele já deixou de ser simples, o que que vai acontecendo com ele? O raciocínio vai sendo desenvolvido. Como ele já tem capacidade de raciocínio, o que que gera o livre-arbítrio para nós? O que gera o nosso livre-arbítrio? No sentido mais profundo. Não é a consciência de si e a capacidade de raciocinar? É a consciência de si e a capacidade de raciocinar. No primeiro momento, ela é eivada de simplicidade e de ignorância. Então, ele está na primeira fase da fieira da ignorância, que ele é tutelado. Na segunda fase, já da evolução do espírito, a simplicidade cessa e permanece a ignorância, mas a ignorância já no outro nível, não aquela ignorância profunda lá da primeira fase. E é nessa fase que ele pode escolher o mal, pervertendo os instintos. Aí o instinto de conservação pode ser pervertido e ele passa a querer o que é do outro e não aquilo que é do bem comum, por exemplo, do bem do clã, e que começa, por exemplo, as guerras entre clãs e uma série de coisas que na história da humanidade se coloca. Por quê? Porque nesse momento o espírito pode fazer a escolha pelo mal. Tudo isso tem a ver com a capacidade de escolha. Por isso que os que são maus assim se tornaram por vontade própria, livre arbítrio. O uso do mau uso do livre arbítrio. Recordando a questão 115. Dos espíritos, uns terão sido criados bons e outros maus. Já falamos em outros módulos que esta questão do livro dos espíritos é uma questão tronco. Então nós já estudamos em vários modos, vamos estudar mais uma vez e vamos estudar outras vezes. Recordando para aqueles que já vêm acompanhando o estudo reflexivo desde o primeiro módulo, para quem está começando agora, é muito importante essa questão. Então tem a ver com essa questão do espírito ser criado, ter a índole boa e a índole má, como se proviesse de Deus. Vejamos a resposta. Deus criou todos os espíritos simples e ignorantes, isto é, sem saber. A cada um deu determinada missão, com o fim de esclarecê-los e de os fazer chegar progressivamente à perfeição, pelo conhecimento da verdade, para aproximá-los de si. Nesta perfeição é que eles encontram a pura e eterna felicidade, passando pelas provas que Deus lhes impõe, é que os espíritos adquirem aquele conhecimento. Então vejamos, simplicidade e ignorância nós já refletimos. Agora, todo espírito criado por Deus, desde o átomo, com a destinação do anjo, ele já traz em si mesmo uma missão. Que ele vai ter consciência dessa missão, vai iniciar essa consciência, melhor dizendo, em que fase? Em que fase que ele inicia a consciência dessa missão? Quando ele começa a exercitar o livre-arbítrio com... sem o quê? A tutela. Porque no primeiro momento, o animal, até no animal, ele não tem consciência. Na primeira fase que o espírito passou pela fieira da ignorância, ele tem consciência dessa missão? Ele é conduzido. Então, se ele é conduzido, ele está numa transição entre a animalidade e a fase hominal. Então, na fase em que ele já adentra a capacidade de escolha, é que ele vai começar a ter consciência dessa missão.
dessa missão que ele traz íncita em si mesmo. E com o passar do tempo, vai ficando cada vez mais clara essa missão, com a evolução do espírito. Mas ele traz em si mesmo. Como ele traz em si mesmo, o que, que pode acontecer? Pode acontecer duas coisas. Que coisas são essas? Ele aceita a missão, escolhendo o caminho do bem. Ou não aceita a missão e escolhe o caminho do mal. É só no momento que ele passou da fase da fieira da ignorância que ele vai ter capacidade de escolha entre a submissão e o murmúrio, que é a rejeição da missão. Ficou claro isso, gente? Isso é muito importante. Nós ainda não tínhamos estudado esse ângulo da questão 115, para estudar aqui na lei de liberdade. Então é nesse momento que o espírito vai fazer a escolha entre a submissão ou a insubmissão a essa missão. E como que se submete? Pelo conhecimento da verdade. A verdade o que é? As leis divinas na própria consciência, para que nós nos aproximemos de Deus. Tudo isso nós já estudamos em outros modos do estudo reflexivo. Nós estaremos nos aprofundando agora nessa questão no que tange ao livre-arbítrio do Espírito. Vejamos que a segunda parte, né? Então nós vamos, pelo conhecimento da verdade, encontrar a felicidade pelas provas que Deus lhes impõe, que os espíritos adquirem esse conhecimento. Então nós somos convidados a passar por provas para cada vez mais adquirir o conhecimento. E o que vai acontecer? O que vai acontecer é exatamente o exercício do livre-arbítrio aqui. Uns aceitam submissos essas provas e chegam mais depressa à meta que lhes foi assinada. Outros só a suportam murmurando. E pela falta em que desse modo incorrem, permanecem afastados da perfeição e da prometida felicidade. De que os benfeitores estão falando aqui? De que leis? Lei de liberdade, ou do livre-arbítrio, que é a mesma coisa, que mais? De responsabilidade, que mais? E de causa e efeito. Novamente, as três leis aparecem aqui. Os que aceitam o submisso chegam mais depressa. Então, são responsáveis pela felicidade mais cedo. E tem como consequência a felicidade. Aceita o submisso às provas. Então, seguiu o caminho do bem. Passou pela fieira da ignorância, saiu da simplicidade e entrou num processo de fazer boas escolhas, mesmo ainda tendo uma certa ignorância, mas já conseguindo fazer boas escolhas. Outros, o que acontece? Saem da simplicidade, em vez de fazer boas escolhas, se insurgem com relação à missão de conhecer as leis na própria consciência, de investigar essas leis. E aí, são responsáveis, somos responsáveis, né? Todos nós escolhemos esse caminho. E aí permanecemos afastados da perfeição e da prometida felicidade para sempre? Não. Por quê? Porque existe que lei não vai permitir que a gente faça isso. Hã? A lei de misericórdia que vai fazer com que nós voltemos, conforme nós estudamos aquela outra questão, quantas vezes forem necessárias, e que nós repitamos as lições, seja numa existência ou seja em várias existências, quantas forem necessárias até que a gente aprenda a se submeter. É o que nós estamos sendo convidados aqui. É o que nós estamos todos convidados nessa encarnação que nós conhecemos a doutrina espírita. Cansados já de nos rebelar, mais uma vez a lei de misericórdia vai nos acolhe e nos traz a experiência no corpo para que nós possamos nos submeter. O exercício de realizar a escolha com base na lei da lei de liberdade com responsabilidade.
A lei do trabalho sempre, porque nem sem trabalho não se progride, né? O progresso é fruto da lei do trabalho sempre. Só que nós não estamos com foco mais nessa lei. Futuramente nós vamos ter um módulo para focar essa lei do trabalho e do progresso. Então vamos para a nossa avaliação reflexiva, fechando os olhos.

Feche os olhos, entre em contato com você mesmo em essência, buscando sentir o conteúdo estudado neste encontro. O que você entendeu do conteúdo que se aplique à sua vida? O conteúdo estudado mudou a forma como você entende as leis de liberdade, responsabilidade e causa e efeito? Caso positivo, que mudança foi essa?

Neste encontro, refletimos sobre a essência das leis de liberdade, responsabilidade e causa-efeito, sobre o bom uso do livre-arbítrio para que possamos nos responsabilizar pela própria felicidade. Como você se sente em relação à prática dessas leis? Você tem buscado amá-las e vivenciá-las por meio do exercício das virtudes do auto-amor e do discernimento?

como você sente a sua vida aplicando o conteúdo estudado. Você sente que ele pode melhorar a sua vida em sua busca de autotransformação e nas suas atividades na prática do bem?

Sinta-se agora um espírito imortal, que traz em si mesmo a determinação divina de evoluir até a perfeição relativa, pelo conhecimento pleno e cumprimento das leis divinas, pela prática das virtudes e pela busca da unidade com Deus. Mergulhe profundamente nessa verdade espiritual. Sinta, veja-se cumprindo as leis divinas e desenvolvendo todas as virtudes essenciais da vida ao longo do tempo, sentindo plenamente o objetivo pelo qual você está reencarnado, dádiva para que você conquiste a perfeição.

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1: Amigos ouvintes, nós então vamos dar continuidade aos estudos referentes ao livro Obras Póstumas de Kardec e hoje, especificamente, iremos falar das manifestações espíritas e das suas consequências religiosas. As manifestações sempre existiram e elas estão contidas em todas as religiões. Se nós fizermos uma pesquisa em tudo que foi publicado referente às religiões, lá nós acharemos contidas as manifestações. Então elas são a coisa mais natural que podemos imaginar, porque elas significam a manifestação daqueles que já viveram entre aqueles que estão ainda encarnados. Ou seja, após a morte física, nós vamos voltar para o mundo espiritual e lá, evidentemente, daremos prosseguimento à nossa vida como espíritos imortais, com todas as possibilidades de estarmos em contato com aqueles que ainda continuam no corpo físico. O grande problema das manifestações até a chegada da doutrina espírita é por falta de explicação. Havia uma ignorância muito grande relativa a de como começava, de qual que objetivo tinha essas manifestações, como é que elas começaram, de onde elas vinham. Em função disso, muitas interpretações equivocadas foram sendo tomadas e as religiões acabaram, por não compreender, fazendo dessas manifestações dogmas. Então passou a ser uma base muito grande dos dogmas religiosos. Mas há um determinado momento em que as coisas precisam ser modificadas. Nós, por exemplo, aquilo que nós não sabemos hoje, com certeza amanhã nós teremos uma informação um pouco maior se nós assim pesquisarmos. Os espíritos amigos, aqueles que nos conduzem, nossa encarnação, eles observando e também obedecendo às orientações superiores, ou seja, da espiritualidade superior, eles viram que chegou o momento em que havia necessidade das modificações, onde o materialismo e a descrença, ela tomava conta de tudo. Era um momento de grande exemplificações, de grande... onde a indústria e até mesmo as informações relativas à cultura, elas explodiam, principalmente na França, na Europa. E em função disso, foi se desviando ainda mais para a descrença com relação a Deus, e o materialismo estava ali então se implantando ainda mais. Então havia necessidade de esclarecer aquelas almas, porque todos nós precisamos e temos apoio. Nós temos uma base sempre que nos ajuda para que possamos vencer etapas, para que possamos adquirir conhecimentos que são necessários para o nosso dia a dia, para o nosso crescimento. Então vamos falar um pouquinho sobre o nosso dia a dia. Nós temos algumas dores, ou muitas dores, que são às vezes inexplicadas ou inexplicáveis para a medicina, para o homem, para o médico, e, no entanto, elas sempre têm uma razão de ser. Nós vamos fazer os nossos exames clínicos e não se constata nada. E nós ficamos extremamente preocupados. O que nós vamos fazer então? Nós iremos procurar de alguma forma informações que possam nos aliviar dessas angústias. E às vezes nós vamos perguntando um aqui, outro ali, e como eu disse para vocês, nós sempre teremos um amparo e alguma coisa para nos ajudar no prosseguimento da nossa jornada. E nós vamos encontrar alguns companheiros que irão falar para nós, olha, você procura uma casa espírita, porque lá você vai poder obter algumas respostas. E a gente então vai para a casa espírita com os nossos preconceitos, sem entendermos o que é a casa espírita, ainda com ideias muito alicerçadas, muito fortes, devido às informações equivocadas que obtínhamos, e às vezes considerando a doutrina espírita como sendo um adversário da nossa religião, ou daquela que nós preferimos. E aí nós vamos descobrindo pouco a pouco o que muitos ainda não conseguem entender. A doutrina espírita, ela não veio de forma nenhuma para se tornar um adversário de qualquer segmento religioso. Muito pelo contrário. A doutrina dos espíritos veio para nos esclarecer, oferecer explicações. E foi então em 1857... onde, nesse século XIX, as manifestações elas se tornaram muito patentes. Era necessário, como disse anteriormente para vocês, era o momento em que os espíritos acharam que precisavam trazer mais informações para quebrar essa descrença e também aplacar o desenvolvimento do do materialismo. Então, o que aconteceu? Os fenômenos começaram a pipocar, foram os fenômenos materiais, onde mesas respondiam a questionamentos e outras coisas, né, entre pancadas, onde descobriu-se que essas pancadas poderiam nos responder ou responder dúvidas ou até através de brincadeiras. E então, Deus colocou, ou melhor, Deus permitiu que encarnasse naquela época um espírito preparado para esses esclarecimentos, para nos ajudar nesses esclarecimentos, que foi Allan Kardec. Então, Allan Kardec, que na verdade era um cientista, e ele não tinha esse nome, esse foi um codinome que ele trouxe, né? Ele preferiu trazer lá de uma encarnação muito antiga dele. E então Kardec começou a estudar esse fenômeno com muita desconfiança, porque era necessário que essas informações chegassem de forma cristalina e sem as paixões, e sem ser apaixonada. Kardec, então, começou a estudar com muita lucidez, como é sua característica, e foi vendo que por trás daqueles fenômenos havia, sim, uma inteligência que tinha um objetivo. E ele foi se aprofundando nessas pesquisas, e ele foi vendo, ele era um estudioso do magnetismo, então a gente não pode esquecer disso. Ele já estudava lá o magnetismo junto a outros cientistas e é claro que isso tudo foi para preparar-se ele para trazer para nós essas informações. E com o Kardec, ele foi então codificando essas informações que os espíritos superiores traziam para todos nós e foi dando explicações claras, racionais para os fenômenos. Os fenômenos passaram a ter objetivos muito límpidos para todos nós, que era entender o motivo da nossa passagem aqui na Terra como encarnados e o que é que seguiria após o nosso desencarne. E uma outra coisa importantíssima que a doutrina espírita trouxe para nós, que naturalmente vocês já devem ter tomado conhecimento, foi da Trindade Universal, onde lá está dito para nós que existem três elementos da natureza: Deus, Espírito e Matéria. Então, o que não é Deus é Espírito ou Matéria, o que não é Espírito é Matéria. Então nós já sabemos que o Espírito não é uma matéria, não é matéria, ou pelo menos não é uma matéria que nós conhecemos. E nós temos o nosso corpo físico também, né? O nosso corpo físico, ele é uma modificação do fluido cósmico universal, que Kardec também passou a trazer para nós com o esclarecimento dos espíritos, onde nós tiramos todos os recursos para que nós possamos entrar em relação com as coisas materiais. Bom, voltando das nossas manifestações, elas então vieram para trazer uma base para nós encarnados aqui e também oferecer às religiões um ponto de esclarecimento das suas dúvidas, quebrar os seus dogmas, não mais ficar preso, não sei o que é, não sei o que é isso, só Deus pode explicar para nós, e Deus não colocaria nada que nós não pudéssemos utilizar. Agora nós vamos passar por um intervalo, e após esse intervalo nós voltaremos e daremos continuidade ao nosso estudo. Então até já.

As nossas saudações às amigas, aos amigos aqui presentes, a todos aqueles que nos acompanham pela tvc.com, os nossos votos de paz. Hoje vamos falar um pouco a respeito da consciência, da conquista da consciência. Porque nada obstante verificarmos os avanços do homem e da mulher na tecnologia, nas ciências, no campo do conhecimento, nas mais diversas áreas, verificamos que, de certa forma, isso não foi o suficiente para transformarmos o mundo em um mundo de paz. Não foi o suficiente para sabermos lidar com as próprias forças da natureza. Não foi o suficiente para fazermos vir à tona todos os valores que nos tipificam, os valores da nossa própria alma. E esse avanço da consciência, quando o homem se descobre ao mesmo tempo superinteligente, provido de conhecimento, provido de valores, por outro lado, percebemos que existe ainda uma grande carência moral. Então o homem trilha metade do caminho entre as feras e os deuses. É o que dirá Plotino, um filósofo que viveu 270 anos depois de Cristo, quando estabelece: a humanidade equilibra-se a meio caminho entre os deuses e as feras. Porque se é verdade que ora esses homens parecem deuses com um D minúsculo, tais as maravilhas da ciência que nos chegam nos dias atuais, por outro lado, verificamos nos mesmos noticiários que vêm através da tecnologia as feras que ainda somos. A violência campeia em nossos dias. A violência, a ferocidade, campeia nas nossas cidades, nos nossos países. E nos damos conta que, nada obstante o grande avanço, ainda temos que domar muitas feras do nosso mundo íntimo. Ainda temos que avançar na escala evolutiva, nada obstante essas eras em que passamos entre as feras e agora entre os humanos, mas não sabemos ainda domar esses instintos, transformar essa nossa natureza, vivenciar o divino que somos nós. E Charles Darwin irá estabelecer: o homem pode ser desculpado por sentir orgulho de ter atingido o ápice da escala orgânica, embora não por esforço próprio. E o fato de ter galgado essa escala, em vez de ter sido originariamente posto na posição que ocupa, pode lhe dar esperanças de um destino ainda mais elevado no futuro distante. E Charles Darwin tinha muita propriedade para falar de evolução humana. Ele que estudou as espécies, ele que percebeu, de certa forma, uma escala evolutiva que seguia desde o reino animal até chegar ao homem. Ele que preencheu uma lacuna na ciência, de certa forma percebia intuitivamente. Não nos deteremos da humanidade. Não nos deteremos no estado atual que nos encontramos. Seguiremos adiante. O nosso destino é mais elevado do que podemos supor. E isso, quando sintonizamos com os ensinamentos da doutrina espírita, fica muito mais fácil compreender. Porque, nada obstante tenhamos vindo das feras, nas mais diversas eras que caminhamos, temos um destino angélico a cumprir. Temos uma trajetória. E essa trajetória, de certa forma, vem sendo comprovada através da própria ciência. Os neurocientistas, neuropsicólogos, neurofisiologistas têm avançado na pesquisa do cérebro humano e descobriram que na nossa própria estrutura cerebral nós contemos toda essa trajetória evolutiva. É o que dirá o neurocientista norte-americano Paul MacLean. É o que diz Joana na obra Triunfo Pessoal, quando estabelece: considerando-se o cérebro triuno de Paul MacLean, nele encontramos toda a história antropológica do ser
desde os primórdios, inscritos na presença do cérebro réptil, passando pelo mamífero e alcançando o neocórtex, onde permanecem valiosas possibilidades ainda não identificadas de todo. E quando verificamos que a neurociência descobre que nós temos um cérebro triuno, ou seja, dividido em três partes, essa herança arqueológica da humanidade, que depois Carl Gustav Jung irá identificar no nosso inconsciente coletivo, está impressa em nosso ser, está gravada em nós mesmos. E se se encontra gravada no cérebro, é porque no perispírito, naquele corpo espiritual, ela já vem impressa. E através de um mecanismo de sintonia, ela estabelece nas próprias células, na própria estruturação orgânica, toda a nossa trajetória da humanidade. E veremos como funcionam esses três cérebros em nós. O primeiro, diz Joana de Ângeles, seria o complexo R, ou cérebro réptil, responsável pelo comportamento agressivo, herança do primarismo animal, os rituais existenciais, a noção de espaço territorial, a formação do grupo social e sua hierarquia, estando presente nos primeiros répteis. Apareceu há cerca de 4 bilhões de anos. Então imaginemos essa primeira camada do cérebro réptil sendo formada na essência do nosso ser. E é interessante perceber que os neurocientistas verificaram que esse cérebro réptil, ele é responsável pelas funções automáticas do nosso organismo. Por exemplo, quem aqui está pensando nos seus batimentos cardíacos? Ninguém. É um movimento que não passa pela consciência, a não ser que tenhamos alguma doença, estejamos atentos ao nosso batimento. Quem aqui está pensando em respirar? É um movimento automático efetuado pelo cérebro. Então, esses movimentos e uma série de outros movimentos, ditos automáticos e comandados pelo tronco cerebral, formam a primeira camada do nosso cérebro, o cérebro réptil. E como não passa pela luz da consciência, todos os nossos movimentos instintivos, impulsivos, de certa forma acionam essa área. Tudo que não passa pelo nosso sentimento de solidariedade, o que não passa por uma emoção superior, pode ser comparado

consciência superior fosse apagada e nós retroagíssemos na história, na nossa própria história, e ativássemos essa parte do complexo réptil, do cérebro réptil. Mas a evolução não para por aí e segue adiante no chamado cérebro mamífero. Logo depois viria o cérebro mamífero, expresso pelo sistema límbico, com a inclusão da glândula pituitária, responsável por grande parte das emoções humanas, quais a área da afetividade, dos relacionamentos, do sentimento de compaixão e de piedade, da manutenção do grupo social e da organização gregária. Detalhe: essa evolução do cérebro mamífero se deu há não mais que 150 milhões de anos. Embora pareça muito para nós, para a história parece apenas um momento, quando essa segunda camada do cérebro foi sendo formada. Então verificamos nos animais esse treino inicial para as emoções superiores. Dirá Joana de Ângeles, quando a fera lambe os seus filhotes, é o treino para a futura mãe, milhões, bilhões de anos depois, acariciar o seu filho junto aos seus seios, acariciar junto ao peito, colocá-lo no colo, fazer um gesto de afeto. Então esses animais iriam treinando essa parte nossa para lidar com as emoções. Ainda não existe nos animais uma consciência de si, ainda não existe uma percepção de diferenciação dele com o mundo em que habita. Mesmo que nós tentemos acreditar que eles têm uma percepção mais profunda, principalmente aqueles que têm cães, assim o fazem. Quantos e quantos eu vejo chamando seus cães de filho? Minha sogra mesmo, eu posso falar dela, que ela se encontra em outro local. Minha sogra adora chamar a cachorrinha dela de minha filhinha. Oh, minha filhinha, mamãe vai sair, mas mamãe volta logo, viu? E ela diz que a filhinha dela responde. Claro que se trata de um gesto de carinho, os animais sentem o afeto, um gesto de abraço, o amor que lhes é dirigido, mas ainda não há uma percepção mais profunda. Lógico que esse psiquismo treina para as emoções superiores, mas ali se manifesta ainda o cérebro mamífero. Essas glândulas que vão sendo formadas e que futuramente farão parte do nosso desenvolvimento. Porque também eles não têm o mínimo pudor em nos morder. A filhinha dela morde ela também. Então, vemos os instintos em predominância, mas um treino para os relacionamentos, as crias que vão protegendo seus filhotes, que vão tendo noção do território, do seu espaço, que vão tendo uma noção de afetuosidade e vão treinando para emoções superiores, que se dá a partir da outra camada do cérebro. Quando Joana estabelece, por fim, o neocórtex, ou cérebro primitivo, encarregado das funções nobres do ser, como a inteligência, o raciocínio, o discernimento, a linguagem, a percepção de tudo quanto ocorre à nossa volta, da administração da visão. Esse último, o cérebro primitivo, resulta da conquista da evolução há apenas algumas dezenas de milhões de anos. Então fomos caminhando. Desde aquele contato onde não havia nenhum tipo de consciência com o reino que habitava, não havia nenhum tipo de evolução, de percepção das emoções que faziam parte do nosso ser. Depois fomos treinando essas mesmas emoções e, por fim, quando elas estavam completas em nosso ser, o neocórtex se estabelece no nosso psiquismo, dando origem à consciência. A partir desse momento, dirá Joana de Ângeles, o cérebro se reparte em três, e todas as conquistas passadas vão sendo arquivadas na nossa estrutura espiritual e também na nossa estrutura orgânica, que traz os registros das eras anteriores vividas para que possamos avançar na escala evolutiva. Porém, o homem do alvorecer, dirá Ken Wilber no livro Éden, que é do Ascensão,
começou sua caminhada imerso nos domínios

0: subconscientes da natureza e do corpo, do vegetal ao animal. E inicialmente se percebeu indistinguível do mundo que já evoluíra até aquele ponto. Embora esse homem já tivesse feito as conquistas do passado, ele não se dava conta disso. Embora já tivesse passado da era dos instintos, avançado pelas emoções, a natureza era ainda algo muito incógnita para esse homem do alvorecer. O homem primata, o homem das cavernas e tantas outras denominações arqueológicas, que não vem ao caso detalhar, mas que são importantes para percebermos a evolução da consciência humana. Esse homem olhava para o meio ambiente, não tinha nenhuma consciência de como se dava o sol, a chuva, a noite, o dia, por que trovejava, por que os animais corriam atrás dele e ele também tinha que correr atrás dos animais. Então era um ser completamente instintivo. Será que nos dias atuais também não somos ainda um pouco instintivos, como esse homem do alvorecer? E Joana de Ângeles irá dizer, todo ele apresentando-se como um formidando aglomerado de automatismos que se expressavam através dos instintos primários, a reprodução, a alimentação e o repouso. A sua era uma experiência instintiva, contínua, sem qualquer contato com a realidade que o cercava. Ou seja, esse homem, e é bom lembrar que esse homem e essa mulher também, porque falamos só os homens das cavernas, não é isso? E as mulheres das cavernas não existiam? Existiam também homens e mulheres da caverna, que nesse alvorecer faziam parte da reprodução instintiva. Era chamada consciência de sono que nos habitava. Não tínhamos nenhum conhecimento do self que somos. Não tínhamos nenhum conhecimento da realidade espiritual. Não tínhamos conhecimento das reencarnações. Não tínhamos conhecimento da vida. Então esse homem vivia apenas para sobreviver. Ele se reproduzia, ele se alimentava e ele participava de um repouso. Mas foram necessários eras, anos nessa caminhada evolutiva para que ele começasse a perceber os seus efeitos na própria natureza. Os seus efeitos também no outro, que o outro possuía sentimentos. Ele também começava a se dar conta das próprias emoções. Então ele começava a caminhar nos pródromos da consciência. E partindo dessa etapa, ele segue adiante no seu pensamento. Porque começando a saber como comportar-se diante das forças desconhecidas e temerárias que dominavam a Terra, esse homem agora sonhador desenvolveu pensamento mitológico ou mágico, podendo situar-se com equilíbrio no solo, passando as edificações trabalhadas, com refinamento ou não, protetoras e seguras. É interessante que esse homem passe a observar a própria natureza, como a natureza faz para se proteger. Ele sentia frio, verificava que alguns animais possuíam a pele para lhe cobrir do frio. Então ele pensava para consigo, bem, e se eu colocar uma pele em volta do meu corpo? Começava a construir uma inteligência, um discernimento, percebia que certos tipos de construção poderiam protegê-lo da chuva. Então ele começa de forma rudimentar a fazer também novas construções, a fazer novos tipos de construções que lhe deem abrigo e que propiciem um pouco mais de segurança. E vão desenvolvendo o pensamento mágico. É nessa época que surgem os mitos, porque como ele não compreendia a natureza, ele passa a achar que todas as forças da natureza eram deuses. Começa a dar nome a esses deuses, a deusa lua, o deus sol, o deus das águas, o deus da natureza. Ele começa a estabelecer mitos para que, de certa forma, expliquem o seu comportamento. Começa a fazer sacrifícios para esses deuses, como se os sacrifícios fossem agradar os deuses que ele achava que os punia. Porque quando ele percebia a chuva estragando as suas plantações, os raios levando abaixo as suas próprias construções, ele se sentia punido de alguma forma. Então ele começava a tentar se relacionar com esses deuses de uma maneira mágica. Mas será que esse pensamento mágico não persiste até os dias atuais? Quando nós fazemos promessas, ah, se acontecer isso comigo, eu vou ficar uma semana sem comer tal coisa. Ah, se eu conseguir essa graça, eu vou subir de joelhos à escadaria de alguma igreja famosa. E quantas pessoas não fazem isso até nos dias atuais? Sem nenhuma crítica àqueles que se comportam dessa forma, mas é chamando a atenção que ainda predomina o pensamento mágico na nossa vida. Ou então, se eu torço para o meu time de futebol, eu faço figa, eu fico ali com a mesma camisa às vezes, porque digo, não, se eu trocar a camisa, meu time vai perder. E fico a Copa do Mundo toda assistindo com um determinado tipo de camisa, só que se esquece de um detalhe que ninguém pode chegar mais perto, né? Porque aí se transforma efetivamente no homem das cavernas, porque não pode lavar a camisa também. Né? Existe todo um ritual mágico que faz parte desse processo. Então, ainda hoje, continuamos com o pensamento mágico. É por isso que o Espiritismo, de certa forma, chama a atenção para a participação da razão na percepção religiosa. Não que seja uma religião extremamente racional, no sentido de que a fé não participe. Não é isso. Mas que a fé deve passar também pelo crivo da razão. Tem que ter um movimento lógico naquilo que eu acredito. Não se estabelece uma mágica, não se estabelece o salvacionismo, porque quando eu busco uma religião de forma salvacionista, ou seja, não preciso fazer nada, ela mesmo me salva, eu participo do pensamento mágico. Permaneço preso às fases anteriores do próprio processo evolutivo. E não avanço na percepção de que eu tenho responsabilidade sobre o meu processo. Eu tenho responsabilidade na conquista da própria consciência. E Emmanuel, na excelente obra O Caminho da Luz, irá dizer o seguinte: os séculos correram o seu velário de experiências penosas sobre a fronte dessas criaturas, de braços alongados e de pelos densos. Até que um dia, as hostes do invisível operaram uma definitiva transição no corpo perispiritual pré-existente dos homens primitivos, nas regiões siderais e em certos intervalos de suas reencarnações. Quando Emmanuel traz essa consideração, ele quer dizer que essa evolução se dava tanto no plano físico da Terra como também no plano espiritual. Essa diferenciação do próprio cérebro, esse homem primitivo que vai mudando sua estrutura orgânica, teve um preparo do próprio perispírito. É por isso que a ciência às vezes tem dificuldade de achar o elo que liga uma etapa à outra etapa da evolução, porque essa evolução se deu no plano espiritual. É aí que se complementa a chave segura para a evolução da consciência humana. Partimos desde o cérebro réptil, construindo o cérebro mamífero, o neocórtex, o pensamento arcaico, logo depois o pensamento mágico, para que essas mudanças fossem efetivadas tanto na Terra como no céu, como diz a própria oração, ou seja, no corpo físico e no corpo espiritual foi sendo operada essa mudança paulatina, gradativa, que fez com que a nossa consciência se ampliasse. Então, partindo desse processo, o pensamento mágico avançou para a conquista de um novo estágio, o egocêntrico, que nele jazia em forma de belicosidade, de ambição desmedida, de reivindicação de direitos, de propriedade, de poder. Então, esse homem primitivo, que se desenvolve ao longo da evolução, chega no momento do pensamento egocêntrico. O que quer dizer, mas pode ser resumido da seguinte forma: primeiro eu, depois eu também, depois os meus, e se sobrar alguma coisa, eu vou lutar ainda para que seja meu. Porque tudo tem que participar da vontade do ego. Esse homem primitivo ainda não tem uma noção de solidariedade. Ele é movido por automatismos. Esse homem vive um egocentrismo que o leva à belicosidade. Será que estamos falando somente dos dias passados? Ou essa belicosidade ainda permanece na nossa estrutura? Será que já avançamos muito se pensarmos em termos morais, do sentimento, da convivência com o outro? É certo que adquirimos um avanço enorme na nossa inteligência, lidando com os meios, lidando com o material, mas ainda há muito espaço a avançar nesse egocentrismo, nessa belicosidade, nesse poder que domina a nossa essência. Porque Carl Gustav Jung tem uma frase muito interessante. Ele diz o seguinte: onde há poder, não existe amor. E aonde o poder se estabelece, ele domina de certa forma essa amorosidade que faz com que as relações se estabeleçam a partir do ego. Eu não olho o que o outro sente. Eu não percebo que eu atinjo o outro também nas minhas atitudes, nas minhas intenções. Eu sempre penso em mim em primeiro lugar. É por isso que o Espiritismo também traz que o grande mal da humanidade, a grande chaga, é o egoísmo. Psicologicamente, é o homem preso nesse pensamento egocêntrico, que não dá um passo além da sua própria estrutura, que não olha ao seu redor para perceber que existe um movimento coletivo também que ele deve estar atento, que existe o outro também. Não que exista somente o outro, mas que o outro também participe desse processo e deva ser observado na interação. Porque senão o homem permanece preso a esse pensamento egocêntrico e nós vemos o resultado disso na atualidade. Nós vemos o resultado dessas nações de alta tecnologia que bombardeiam países somente por conta do poder econômico. E que outro nome dará isso senão egocentrismo? E o pensamento racional, com mais dificuldade, passou a dirigir-lhe os atos, a ampliar-lhe o conhecimento, a fazê-lo melhor entender os mecanismos existenciais e as infinitas possibilidades de realização que se lhe encontram à disposição, dando lugar à ciência, à tecnologia, à informática, prolongando a existência orgânica e tornando-a menos aflitiva. Evoluímos, caminhamos, criamos a medicina para diminuir as nossas dores, diminuir os nossos males, mas porque o homem ainda permanece doente, mesmo que ele investigue as doenças, novas doenças surgirão. Esse homem que tem a mais alta tecnologia ainda não consegue dominar a natureza. E hoje vemos nações poderosas sob o jugo da natureza cruel, cruel entre aspas. A natureza são as forças que participam do movimento da vida. Nós que devemos respeitá-las, entendê-las e tentar se adaptar da melhor forma possível, como já fizemos no processo evolutivo. Somente que, se nesse movimento da consciência, da percepção da vida, nós perdemos contato com a instância moral que somos, isso traz efeitos para a nossa existência. Isso exerce um efeito sobre nós mesmos. É por isso que cada evento que acontece no mundo, nós devemos refletir como se fossem nós mesmos. Quando essas nações são dominadas pelos tsunamis, pela força da natureza, pela fúria dos vulcões, dos terremotos, nós devemos nos questionar internamente. Aonde eu sou invadido por uma grande onda? Aonde a onda do discernimento, a onda da sombra ainda faz parte da minha essência? Aonde os meus instintos, as minhas emoções sacodem como um terremoto, chamando a atenção da minha instância e eu não me dou conta? aonde eu devo avançar além do pensamento arcaico, do pensamento mágico de achar que uma superstição ou um gesto qualquer irá resolver todas as situações da vida para mim e não assumo a parte que me cabe? Aonde eu não faço o trabalho que deve ser feito na vida e permaneço estagnado a esse homem antigo, a essa mulher do passado, que deve avançar na escala evolutiva? Porque dirá Joana de Ângeles que, compreensivelmente, após o longuíssimo trânsito pelos instintos e reflexos condicionados, o breve tempo em que foi conquistado o pensamento lógico, este ainda não facultou ao Homo sapiens superar os automatismos a que se encontra fixado, para melhor agir ao invés de sempre reagir. Onde é que nós reagimos e não agimos? Onde é que nós somos movimentados por esses automatismos existenciais e baixamos a cabeça e dizemos: ah, a vida é assim mesmo, vou como Deus quer e vou levando a vida sem uma maior consciência, sem uma maior compreensão, sem uma maior reflexão em torno daquilo que me habita e o que me habita em essência? Qual é a essência que nos habita? Nós somos dominados por esses automatismos, permanecemos presos a esse passado que faz parte de nós e que já é uma conquista efetiva, ou avançamos ainda mais nessa escala? Porque além da tecnologia, existe o desafio de alcançar o que Joana de Ângeles chama do Homo Noeticus. O Homo Noético será aquele que administrará, perceberá em maior insistência, em maior profundidade, os arcanos do próprio universo, porque conhecerá mais a si mesmo. Não há como fugir do processo de autoconhecimento. Se queremos observar o caminhar dessa escala evolutiva, temos que perceber a nós mesmos em nossos automatismos. Aonde eu permaneço automático? Não sei se vocês já viram um filme que eu achei muito interessante. Ele se chama Clique. E esse filme, ele traz uma proposta fantástica, porque em alguns momentos é como se o ator principal detivesse um controle remoto em sua mão. E aí, coisa que é muito chata para ele vivenciar, por exemplo, ele via quando a esposa chegava em casa e começava a conversar com ele, não que as mulheres gostem de conversar muito, de falar muito, é só uma ficção, né, que fique bem claro. E aí, quando começava o blá, blá, blá, e fala daqui, fala de lá, ele apertava o controle remoto e tudo passava como num passe de mágica. Quando o trabalho estava muito chato e ele tinha que permanecer naquele processo, naquele cansaço, o que ele fazia? Vamos apertar o botão automático, e apertava o controle remoto, e tudo passava como num passe de mágica. Aqueles momentos difíceis da vida, quando tem que dar com dores existenciais, quando tem que lidar com as frustrações, lógico, ele iria esquecer do controle remoto? Não. Acionava também um controle remoto. Só que depois ele se dá conta. Depois de acionar tantas vezes o controle remoto, o tempo havia passado. Ele já não era mais um garoto, não era mais jovem, não era um menino. Era um homem muito bem sucedido, mas extremamente frustrado, porque a vida havia passado por automatismo. Ele não havia reflexionado a respeito da sua própria existência. Não havia reflexionado na importância das frustrações do dia a dia, porque através das frustrações nós aprendemos também. Ele não havia aprendido com as próprias dores. Ele não havia exercitado diálogo. Havia vivido simplesmente por automatismos e não havia lidado com o pensamento lógico, a razão que conquistamos a duras penas e que não deve ser esquecida. Se temos toda essa conquista espiritual, se temos essa conquista em nós mesmos, por que deixá-la esquecida? Não, temos que absorver Temos que trazer para perto de nós toda essa conquista da evolução e nos perguntar: qual é a atitude que meu eu superior pode tomar nesse instante? Qual é o tipo de comportamento que eu devo ter perante essa situação? E lidar com todos os momentos, é lógico que alguns momentos serão de dores, lógico que alguns momentos serão de frustrações, lógico que seremos desapontados, não teremos retribuição em alguns instantes, mas a vida é só isso? Ou é a nossa percepção que ainda é muito egocêntrica e não percebe a vida nos treinando para os patamares superiores da existência? Somos nós que não percebemos essa escala evolutiva caminhando para a era do Espírito e dizemos, temos vontade de que a era de regeneração se estabeleça. Mas nós somos seres regenerados ou somos ainda seres automáticos? Porque eu estarei aonde se encontra a minha consciência. Então o desenvolvimento coletivo também passa pelo desenvolvimento de cada um de nós. Passa pelo desenvolvimento da nossa própria consciência. Porque, complementa Joana de Ângeles, essa inquestionável conquista da vida não cessou ainda. Porquanto ao homem primitivo sucedeu o sapiens, a esse sobrepõe-se o tecnológicos, que irá ensejar o campo para a saga do Noéticos, que penetrará com mais facilidade os arcanos do universo. Estamos a meio do caminho entre as feras e os deuses. Qual é o tipo de comportamento que podemos escolher hoje? Podemos permanecer com as feras que nos habitam, com o lobo interior que ainda nos faz tomar decisões precipitadas, impulsivas. Podemos permanecer belicosos, instintivos, violentos, porque a Terra é um planeta que abriga vários níveis de consciência, desde a consciência de sono até a consciência cósmica. Se já viveu na Terra um homem como Jesus, é porque também eu posso chegar até lá na escala evolutiva. Mas se vive ainda na Terra um homem cruel, viveu na Terra um homem, ou vivem e viveram homens cruéis, como os ditadores, imperadores, Hitler, Mussolini, eu tenho que perceber aonde a minha natureza ainda também se comporta como tal, porque isso faz parte da minha bagagem evolutiva. Homens e mulheres do mundo, devemos caminhar, não somente a partir do Homo sapiens, conquistando a era da tecnologia. A era da tecnologia trouxe grandes avanços à humanidade. Foi e é importantíssima para todos nós. Mas não nos devemos tornar neuróticos com a tecnologia, porque, como já frisava Paulo, de que me bastará toda a ciência se eu não tiver amor? Paulo falava, de certa forma, desse desenvolvimento da inteligência que deve caminhar ao lado do sentimento, as duas polaridades da conquista humana. Então, esse meio do caminho entre as feras e os anjos é um grande desafio para todos nós. Do discernimento da consciência, do avanço das nossas possibilidades, do abraçar da responsabilidade que nos cabe no mundo. Hoje, quando vemos as grandes potências serem invadidas pelas forças da natureza, devemos nos questionar a respeito dos nossos avanços também. Não somente os avanços do ego, as conquistas de fora, mas perguntar: além dessas conquistas externas, tenho avançado na escala moral da vida? Como eu devo lidar com essas forças da natureza? Como devo lidar para respeitar essa mesma natureza, para que ela não precise se voltar contra mim? Enquanto eu pensava nesse tema, no dia de ontem, eu voltava dos meus exercícios matinais e fui tomado por uma chuva intensa. uma chuva intensa começou a cair e me molhou da cabeça aos pés, me encharcou. E eu fiquei pensando que em mim habitava ainda, de certa forma, o homem das cavernas. Ele faz parte da minha herança, faz parte da minha caminhada. Enquanto eu olhava aquela força intensa da natureza, fechando o tempo, dando trovões, e eu corria para chegar em casa, tentava absorver um pouco daquela força que passava do meu conhecimento, daquela força que ia e que vai além da minha percepção, e me perguntava, aonde eu posso caminhar ainda mais para perceber o anjo que existe em minha natureza, domar as minhas feras, transformar as energias que ainda se encontram nesse caos primitivo dentro de mim, colocá-las a serviço da individuação e a serviço da própria vida. Passando pelo homo tecnológicos, chegaremos a esse homo noéticos, que possibilitará compreender os grandes arcanos do universo. Fiquemos então aqui nas nossas reflexões a respeito da consciência. As nossas saudações e votos de muita paz. Até o nosso próximo encontro.
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Boa noite. Vamos retomar o nosso módulo 12, segunda aula. E hoje nós vamos falar de um tema que não atinge as pessoas. Nós só incluímos esse tema no módulo porque caso alguém conheça, alguém que tem esse sintoma, sabe como identificar. Eu não vou me atrever a perguntar a ninguém que levante a mão ou faça algum sinal para me dizer se tem, porque poderia fazer muito barulho e a gente não conseguir gravar a aula e os nossos amigos da TVC com certeza não iam entender o que estaria acontecendo na nossa sala. Mas vamos falar hoje do mal da sociedade moderna, né? A nossa conhecida ansiedade. Então vivemos hoje em um mundo moderno, agitado, com muitas informações, com muito conteúdo, com muita velocidade para tudo, e isso de alguma forma vem trazendo para todos nós, independente da classe social, da religião, da idade, a chamada ansiedade. Então já não nos é estranho hoje chegarmos nos consultórios médicos e decorrermos todos aqueles sintomas, dor de cabeça, palpitação, sensação de que vai ficar louco e tantas outras coisas, e o médico olhar e dizer assim, mas você está com ansiedade. Ou então em casa, no nosso meio familiar, aquela mãe ou aquele pai que começa a correr pela casa agitado e o filho adolescente olha e faz, calma, relaxe, porque vai identificando em nós já os nossos sintomas ansiosos. Mas o que é ansiedade, além de um sintoma, vamos dizer, no sentido emocional, psicológico e, em muitos casos, até patológico? Ansiedade é, de fato, um mal? Ansiedade tem algum fator positivo? Ansiedade pode nos ajudar a alguma coisa? Porque, como eu falei no começo, se eu perguntar se alguém é ansioso ou quem é ansioso que levante a mão, provavelmente todos levantariam as mãos, se não as duas, e talvez até os pés também, dependendo do grau da ansiedade. Então, em sintomas da mente, ansiedade é conceituada da seguinte forma. Ansiedade é a expectativa e ou esforço de adaptação ante situações da vida. Ela é uma parte necessária da resposta do organismo ao estresse. Então, começamos a perceber que a ansiedade é uma expectativa ou um esforço e ou esforço de adaptação ante as situações da vida. Então, já começamos a perceber aí que se todo momento o nosso ego tem essa função de nos adaptar ao mundo e a persona a nos adequar às situações da vida, começamos então a concluir que todos nós, em um momento ou outro, teremos uma passagem pela ansiedade. Então, tudo aquilo que seja necessário, toda situação nova, toda situação que saia daquilo que me parece ser o mais familiar e corriqueiro para mim, vai gerar uma ansiedade que eu diria, poderemos chamar assim, de uma ansiedade normal. Bem, vamos imaginar que estamos todos em uma situação onde vamos atravessar uma rua. E você vê uma certa distância o automóvel e você sabe pela sua capacidade física, pela sua capacidade de percepção, de distância visual, que você consegue atravessar a rua mesmo que o sinal ainda esteja aberto e o carro esteja em movimento. Isso vai gerar em você uma certa tensão, uma tensão necessária e importante para que você acelere o passo, para que você observe e aguce melhor a sua visão para atravessar a rua sem nenhum risco. Mas se mesmo o carro estando à distância, o sinal já está amarelo, provavelmente em poucos segundos vai ficar vermelho, e eu atravesso a rua correndo, esbaforida, a minha reação está exagerada à situação que eu estou vivendo. E aí já começamos a ver, então, a ansiedade saindo de um padrão normal para um padrão que pode começar a entrar num processo patológico. Então, Joana de Ângeles, em Homem Integral, ela continua. Ansiedade tem manifestações e limites naturais, perfeitamente aceitáveis.
Quando se aguarda uma notícia, uma presença, uma resposta, uma conclusão, é perfeitamente compreensível uma atitude de equilibrada expectativa. Eu lembro muito quando criança que antes da prova, naqueles segundos que antecede a prova, tinha toda aquela ansiedade para saber se a prova era difícil, se a prova era fácil, se eu tinha estudado o suficiente. A mesma coisa acontecia no momento de receber a prova. Tinha aquela ansiedade de expectativa, que você fica sem saber se a professora concorda com todas as coisas que você colocou na prova, se você realmente tirou a nota esperada. Então, tudo isso é natural. A gente sente o coração bater um pouco mais forte. Na adolescência, naquele momento em que você sabe que vai encontrar aquela pessoa que lhe é agora importante aos afetos, no momento em que você vai receber o resultado de um exame, tudo isso é saudável no ponto assim. É importante porque também protege você e mostra a você os seus limites. Então, a ansiedade também vai ter uma função em nós de nos apresentar o nosso limite. Sem ansiedade, assim também como sem o medo, seríamos então perigosos para a nossa sobrevivência, porque estaríamos então todo o tempo nos atrevendo e nos colocando em risco, e na maioria das vezes, em risco também de vida. Então, o amadurecimento, segundo James Hollis, requer inevitavelmente progressivas separações. Qualquer uma das quais pode provocar ansiedade quando a pessoa deixa o que é familiar e vai em busca do desconhecido. Então começamos a perceber que essa ansiedade que é natural, né, em determinado momento, ansiedade de expectativa, de espera, ela também vai aparecer na minha vida em várias fases desta vida, em vários momentos, porque toda vez que eu tiver de confrontar ou enfrentar aquilo que me é desconhecido, toda vez que eu tiver que sair daquela condição que me é muito familiar, isso gera em mim uma expectativa. E ao gerar uma expectativa, a reação física é de ansiedade. Então podemos imaginar lá no nosso iniciozinho da nossa vida escolar, naquele primeiro momento da aula, aquele primeiro dia de aula, que na maioria das vezes é mais sofrido para a mãe do que para a criança. Mas nesse momento onde eu vou sair daquele ambiente que é seguro, que é familiar, da mãe, do pai, da avó, daquele cuidador, e agora eu estou em um mundo completamente desconhecido, onde eu tenho muitas outras crianças, onde tem uma professora, e um ambiente maior do que o que é comum para mim, esse momento a criança já experimenta uma ansiedade. Então, se a gente começa a pensar que essa mudança de ambiente na infância, natural que todos nós passamos e todos vamos passar, já vai gerando em mim uma ansiedade, uma expectativa, podemos também dizer que isso vai sendo registrado no meu inconsciente. Todas as experiências vividas por nós vai ter um registro no inconsciente. Dependendo das minhas experiências com essa ou outras, né, outras vivências, se positivo ou negativo, isso também vai alimentando os meus complexos. E aí nós já começamos a perceber que a ansiedade tem um fator natural, mas também tem um fator psicológico, porque quando isso exercido ou vivenciado com uma excessiva experiência ou durante muito tempo, ele também puxa consigo a atuação dos complexos. E se o meu ego não está bem estruturado, o que vai acontecer é que eu vou ser dominada pela força daquele complexo. Mas não vamos adiantar o assunto, vamos por partes. Então, toda vez que eu vou viver uma experiência desconhecida ou não familiar, a ansiedade também vai aparecer no momento dessa experiência. E aí Joana nos coloca, ao extrapolar para os distúrbios respiratórios, o colapso periférico, a sudorese, a perturbação gástrica, a insônia, o clima de ansiedade torna-se um estado patológico, a caminho da somatização física em graves danos para a vida. Então, se aquelas experiências normais da vida, mesmo aquelas que me são desconhecidas ou que me tiram daquilo que me é familiar, que eu tenho uma reação ansiosa,
mas que num tempo breve eu volto ao meu estado normal. Começa a ser alterada e eu começo a perceber agora que outros sintomas começam a aparecer. Essa ansiedade começa agora a entrar num estado patológico. E por isso eu começo a ter uma resposta somática, uma resposta no corpo. É como imaginar uma outra situação que a gente vê muitas vezes aparecer todos esses sintomas, é ao falar em público. Então, muitas pessoas, quando pensam, né, que vão apresentar, seja na faculdade, no trabalho, falar em público, começam a ter esses sintomas. Então, até que ponto isso é normal de uma ansiedade pela expectativa, pela condição de se mostrar para o outro, e até que ponto isso é patológico? Então, a palpitação é natural? É. O tremor? Também. Mas quando isso pode gerar um aumento de pressão arterial, um sintoma gástrico, a pessoa fica com uma dor de cabeça muito forte e às vezes até chega a desmaiar, já percebemos que a condição desta pessoa, aquela situação inesperada, nova e não familiar para ela, causa um desequilíbrio tão grande que ela não dá conta, nem física, nem emocional, nem psicológica. E aí já temos então um quadro. Se esse quadro, no caso, esses sintomas aparecem de forma persistente, temos aí então a possibilidade de uma ansiedade patológica. Mas temos também aquela percepção daquela pessoa que ela não está vivendo nenhuma situação aparente de estresse, ela não está sendo posta à prova, ela não está sendo pressionada por nada, mas vive ansiosa. Então, o que é que causa isso se essa pessoa não está aparentemente vivendo esse estresse intenso? Por que é que ela vive, então, e tem os sintomas da ansiedade patológica? Bem, nem todas as pessoas respondem de igual forma ante a mesma situação. Sentir ansiedade depende da interpretação que se faça da situação. Então, cada situação vai ter uma resposta diferente, porque somos diferentes e tivemos vivências diferentes. Uma das características da ansiedade no comportamento do ansioso é o que a gente chama de evitação. Então, muitas vezes, o ansioso, aquele que já está com ansiedade no nível patológico, ele apresenta comportamento evitativo. O que isso quer dizer? A ansiedade, ela é, vamos imaginar que muitas vezes a gente não consegue explicar o que causa a ansiedade. Então, a ansiedade é muito um pano de fundo de algum medo inconsciente, de algum trauma que está muito inconsciente, e como aquilo aparece e causa angústia, o sintoma possível de ser percebido é a ansiedade. Então, essa pessoa que tem um sintoma ansioso, ela vai, como a gente vai percebendo na frase, ela vai vivenciar isso, demonstrar isso, experienciar isso, dependendo do que foi vivido por ela, seja no momento do trauma, seja na história dela de vida. Então, o sintoma da ansiedade e a manifestação da ansiedade depende das experiências pessoais de cada um. Então, podemos todos nós estarmos em um mesmo ambiente, vivendo exatamente a mesma situação e cada um tem uma resposta. Um ficar tranquilo, outro dá um ataque histérico, o outro desmaiar, o outro ficar bem e logo depois adoecer. Não vai depender de como eu faço a leitura das situações da minha vida. Bem, mas se eu tenho uma ansiedade instalada e eu tenho um comportamento ansioso, a tendência na minha vida é que eu evite tudo aquilo que acione em mim angústia. Então, muitas vezes, quando identificamos em nós um comportamento no nosso dia a dia, uma forma de levar a vida, uma forma de perceber a vida ansiosa, precisamos também nos perguntar o que eu estou evitando enfrentar na minha vida. Todo o processo de evitação é para evitar a, ficou até redundante, a angústia gerada por um medo inconsciente, muitas vezes. Então, é necessário que eu me coloque à disposição para enfrentar isso que está escondido, enterrado e muitas vezes, e na maioria das vezes, desconhecido na minha própria história. Então, a ansiedade é um mal flutuante,
que pode ser ativado praticamente por qualquer coisa. Pode iluminar durante algum tempo uma coisa específica, mas que geralmente tem origem na insegurança genérica que sentimos na vida. Então, a ansiedade, ela vai aparecer muitas vezes em um determinado comportamento, em um determinado momento, o que não quer dizer que seja aquele momento ou aquela situação única a geradora da ansiedade. Então, o que nós vamos ver pensando em uma pessoa que apresenta um comportamento ansioso perante a vida é que muitas vezes o medo de viver as experiências da vida faz com que a ansiedade apareça. E como o comportamento evitativo é normal na ansiedade, o que vai acontecer é que eu evito viver plenamente a minha vida. É como se o tempo todo eu colocasse uma corda nos meus pés com um determinado comprimento e vou caminhando, mas eu sei que em um momento aquela corda vai apertar e eu vou ter que voltar e ficar vivendo sempre as mesmas experiências. Então, o que vai muitas vezes sinalizar para nós que a nossa vida está sendo uma vida vivida de forma ansiosa é porque temos aquela velha mania de não vivermos no momento presente. E essa é a grande, se eu posso dizer, patologia no sentido real na vida, é a capacidade ou a incapacidade que o ansioso tem de viver o aqui e agora. Então, o ansioso está sempre no tempo futuro. E como ele está sempre no tempo futuro, ele não vive o momento presente. E ele vai estar sempre se lamentando do que ele não viveu. Porque se ele não está no agora e ele está mais adiante, quando ele chega naquele lugar, ele percebe que ele não viveu lá atrás, porque naquele lugar que ele imaginava que ele ia chegar, as coisas não acontecem como ele queria. Porque se ele não fez nada no agora para que o futuro acontecesse, o futuro, com certeza, para ele vai ser frustrante e decepcionante. Eu lembro muito de uma situação vivida, onde uma pessoa estava organizando uma festa durante 8 meses. Então era a festa de aniversário dela, era uma mulher, e durante 8 meses da vida dela, daquele ano, ela só pensava, falava, dormia, acordava o aniversário. Então esse aniversário foi sendo elaborado, construído e desejado durante 8 meses. Passou o aniversário e quando eu a encontrei uma semana depois, eu estava com muita expectativa de saber o resultado da festa tão programada durante 8 meses. E ela estava triste. E quando eu perguntei como foi a festa, ela disse, foi. Eu disse, mas como foi? 8 meses de preparo, a festa deve ter sido muito boa. Para os outros, foi. Para mim, foi mais ou menos. E então eu perguntei, mas o que foi que não aconteceu na festa? E ela me explicou, não, aconteceu tudo o que tinha que acontecer na festa. Do jeito que eu imaginei que a festa seria, ela foi. Só que quando chegou um determinado momento da festa, ela começou a pensar que as pessoas, os convidados, iriam embora. E que ela ia ter que arrumar aquilo tudo. E que ninguém ia ficar lá para ajudar. Que no outro dia ela ia acordar muito cansada e que ia ter que fazer toda a faxina da casa. Então, quando deu 30h, ela pegou a vassoura e começou a adiantar o serviço, para que no outro dia a casa não estivesse tão bagunçada. E é claro que os convidados foram embora, porque se sentiram constrangidos de ver a dona da festa já varrendo a festa. E isso é o ansioso. Ela viveu o aniversário durante 8 meses. No dia do aniversário, ela estava cansada, extremamente cansada, já pensando no trabalho que ela teria logo após. Né? Então, o ansioso, ele perde a parte boa da vida porque ele não a vive. Ele se antecipa à vida para evitar que as coisas que ele teme, o medo inconsciente, aconteçam. Então, uma outra característica que o ansioso vai apresentar é o controle. Na maioria das vezes, o ansioso é controlador. Porque nada pode dar errado daquilo que eu desejo, porque senão eu vou ter que entrar em contato com a angústia que eu corro todo o tempo. E se o inesperado acontece, eu tenho que enfrentar a angústia. Se eu tenho que enfrentar a angústia, eu não sei o que fazer. Então, esse é o grande problema hoje do mundo moderno. Então, não adianta só pensarmos na ansiedade como um fator da saúde física, mas como todo um fator que vai sendo gerado nesse espírito que tem lá como sua origem
mas que vai sendo, causando dano na emoção, no psicológico e na minha vida como um todo, interferindo nas minhas relações como um todo. Bem, então quanto mais problemático o ambiente, a família de origem e a estrutura cultural, maior a quantidade gerada de ansiedade flutuante. Então isso nos leva, James Hollis nos traz, isso nos leva a crer que essa ansiedade de fato já começa na nossa relação com os nossos pais. Então uma relação de muita insegurança gera em mim sempre uma ansiedade de expectativa. Será que eu estou agradando? Será que eu sou amada? Será que as pessoas gostam de mim? Será que tudo isso vai gerando em mim uma expectativa tão grande e uma possibilidade tão grande de ser decepcionada e frustrada, que se esse ego não se estrutura o suficiente para lidar com todas essas frustrações, os meus complexos, sejam eles de abandono, de desamor, de inferioridade, serão sempre alimentados no momento desse confronto. E para não entrar em contato com toda a emoção gerada, como eu falei há pouco, com toda essa angústia, o sintoma que vai aparecer é a ansiedade. Mas só que a ansiedade, ela não simplesmente chega como um fator que eu sinto um incômodo ou só essa palpitação. Porque a palpitação, a sudorese, o subir, a pressão e todos os sintomas físicos são gerados no corpo por conta da adrenalina que é colocada no corpo em excesso. E esse excesso de adrenalina, esse excesso desses hormônios que essa angústia me traz, com o passar do tempo, vai gerando em mim outras patologias. E aí nós vemos, né, quando vamos tratar hoje das depressões, das síndromes de pânico e tantas outras, nós vemos a necessidade urgente de trabalhar a ansiedade que aquela pessoa vive. Então não se engane às vezes quando você vê aquela pessoa aparentemente calma, porque a ansiedade também não precisa ser só aquela pessoa agoniada que fica andando de um lado para o outro. Na verdade, uma pessoa que também é calma ou introvertida também pode ter todo o seu fator ansioso, sendo que ela não externa, ela vive isso de uma forma introvertida. Então, dessa ansiedade, as aparentes ameaças externas, mesmo que insignificantes, tornam-se-lhe demasiadamente grandes, culminando na idade adulta com uma dependência infantil. Então, quando nós vemos um ambiente hostil, como James Hollis falou na frase anterior, vemos um ambiente hostil, uma situação de castração, de muita opressão, Joana vai trazendo uma outra possibilidade, um adulto com uma dependência infantil, onde tudo o que eu vejo no mundo lá fora é extremamente perigoso e exageradamente assustador. Então começa a se desenvolver nesse comportamento aquela evitação que eu falei um pouco adiante. E não só a evitação porque eu não vou viajar de avião porque o avião pode cair, mas porque eu não vou enfrentar a vida, eu não vou me relacionar, eu não vou tentar ter um relacionamento íntimo mais profundo, eu não vou me aventurar em uma universidade ou em um mestrado, porque isso é perigoso. Isso pode fazer com que eu confronte com questões minhas, com partes minhas, com conteúdos meus que me foram, então, todo o tempo sufocado. E como isso é assustador para mim, eu vou evitando. E a ansiedade fica ali, como James Hollis chama, a ansiedade flutuante. E que em algum momento ela vai aparecer em uma situação de emprego, em um momento ela vai aparecer no relacionamento com uma pessoa, no momento ela vai aparecer quando eu tenho que confrontar com um chefe ou com um pai mais severo, mas às vezes ela aparece simplesmente no meu dia a dia. Eu durmo e levanto sentindo toda aquela agitação interna, aquela opressão no peito e não sei dizer o que estou sentindo. E quando isso começa, quando esse peito oprime, que a angústia fica bem instalada, nós vemos então o seu próximo sintoma, que nós vamos ver também adiante, a depressão chegando e se instalando na vida daquela pessoa. Então essa ansiedade que me causa tamanho medo, ela vai fazer com que eu tenha uma relação na vida adulta de uma dependência emocional e psicológica infantil. Então toda a minha forma de lidar com o mundo, de lidar com as pessoas é infantil, é ansiosa. Por quê?
Se nós formos pensar na psicologia infantil, a criança ela é imediatista. A criança quer tudo para hoje, para agora. Porque a noção da criança de tempo e de espaço é limitada pela condição infantil dela. Então, o ansioso muitas vezes vai se comportar exatamente desta forma. Tem que ser agora, tem que ser desse jeito, tem que ser desta forma. Se não for assim, ele se desespera. E aí aparece a dependência infantil. O emocional infantil, muitas vezes, estraçalhado. Porque o medo embutido nisso e que não aparece, é que se as coisas não acontecerem do jeito que eu pensei, eu não sei o que fazer. Eu não sei como agir. Eu não sei como eu lido com as situações que não foram exatamente programadas e desejadas para acontecer daquela forma. Porque qualquer coisa que saia do script que eu escrevi, do roteiro que eu programei, eu vou ter que mostrar questões minhas, partes minhas, que eu de fato desconheço. E isso termina sendo sempre muito assustador para aquele que é ansioso. Então, a ansiedade que não se torna consciente é extremamente perniciosa, pois nunca poderemos saber exatamente onde ela irá, e ela sempre irá para algum lugar em uma projeção ou no corpo. E é interessante quando James Hollis traz isso, porque quando eu não percebo de fato para onde essa ansiedade aponta, ela vai aparecer ou numa projeção em uma outra pessoa ou nas situações da vida, ou ela vai se manifestar, como eu falei antes, no corpo. E aí nós vamos ter as doenças. É interessante, há um tempo atrás eu trabalhei com uma pessoa que ela tinha medo de altura. E era interessante porque era mesmo o elevador, para o primeiro andar ela não pegava. Então o medo de altura era subir. Bastava ela se sentir em um nível mais elevado, o medo aparecia.

artificial. Era uma mulher muito inteligente, mas que tinha vivido a vida, né, já tinha filho, já era casada, e que não tinha realizado muitas coisas em termos intelectuais. Porque ela acreditava, e pela educação que recebeu, que mulher não precisava ser inteligente. Então essa mulher chega na sua vida adulta, sai do interior, vem morar, né, na cidade, e a demanda do seu ambiente agora, o mundo que ela vivia, as pessoas que ela conhecia, o meio que ela encontrava, de alguma forma exigia dela, mesmo que de forma silenciosa, que ela se posicionasse melhor, porque ela tinha potencial para isso. E qual foi a forma, então, que o inconsciente dela, que a psique dela encontrou para protegê-la da angústia de ter que confrontar com seus próprios conceitos, de ter que desobedecer aquela ordem que foi então programada na vida dela, medo de altura. Mas o que é a altura, senão a própria elevação da pessoa? Então, quando nós começamos no trabalho e ela compreendeu que o medo que ela tinha era de entrar em contato com a própria capacidade dela, com o próprio brilho, com a própria condição que ela tinha de se tornar alguém mais alto, mais elevado, o medo de altura passou. Então, 6 meses depois disso, ela foi, escalou uma montanha e desceu de rapel para mostrar que ela agora já não tinha mais de ser alguém, né, que pudesse estar em uma condição de destaque. Ela já não tinha mais o medo. Então é exatamente isso. Essa ansiedade que não me é consciente, essa ansiedade que não me é percebida, ela vai ser projetada, ela vai ser colocada em algum lugar e que com certeza vai servir como um impedimento para que a minha vida flua plenamente. E aí o nosso processo de individuação fica altamente comprometido. Então, o comportamento, Joana nos traz, o comportamento ansioso não poucas vezes é estimulado por descargas contínuas de adrenalina. Então, eu vou viver numa situação estressante do dia a dia, hoje, e aí adrenalina. Amanhã, depois, então depois de um determinado momento, o meu corpo está intoxicado por essa adrenalina. Então, que ativa a movimentação do indivíduo, parecendo vitalizá-lo de energias, que logo diminui de intensidade. E é interessante nós percebermos isso, porque hoje vivemos em uma sociedade onde o estímulo da adrenalina é muito grande. Então, nós já sabemos que existem os viciados em adrenalina, e os esportistas, aqueles que gostam de esportes radicais, sempre dizem isso, né? Eu sou viciado em adrenalina. E como todo vício, quanto mais eu vou vivendo isso, mais eu preciso disso. Mas nós, pessoas normais, que não andamos escalando montanhas e nem fazendo muitas aventuras, por que também apresentamos os sintomas da ansiedade? Porque muitas vezes nós nos acostumamos à adrenalina. Então vamos nos colocando todo o tempo na nossa vida em situações de estresse. E às vezes as pessoas me dizem assim, ah, eu funciono melhor sob pressão. Aí eu pergunto, então fica atrás de uma porta e aperta a porta, porque é bastante pressão que vai exercer, né? Porque isso é o estímulo que eu preciso para agir. Mas isso não é só uma condição do momento no trabalho, isso também é a minha condição ou o meu condicionamento psíquico. Eu me acostumei a só dar uma resposta à vida se for pressionada por ela. E com isso, sem me dar conta, eu vou gerando na minha vida ou em torno de mim uma necessidade de estar vivendo situações de estresse. E isso, com certeza, vai me gerar um dano futuro. Mas aí também percebemos que as nossas crianças hoje também vão sendo acostumadas, junto com o leite, junto com a alimentação da infância, ela também ganha adrenalina. Porque elas ficam todo o tempo na internet, elas ficam o tempo todo no contato com aqueles estímulos excessivos da TV, aquele monte de coisas, muitas vezes violência, porque toda vez que eu tenho uma situação, seja ela mais simples ou concreta ou perigosa de fato, que o meu cérebro entenda como uma situação de perigo, ele vai reagir e vai liberar no meu corpo o que é necessário caso eu precise lutar. Então, mesmo que eu esteja assistindo a TV e veja uma situação de violência, um animal atacando um outro, ou uma cena de agressão física, eu estou vendo aquilo e o meu cérebro entende aquilo como uma situação de perigo. E eu me sinto, de fato, alterada. Não poucas vezes...

0: assistimos determinadas coisas na TV e depois sentimos que ficamos com palpitação, não ficamos tão bem, a pressão sobe um pouco, dá aquela sede excessiva e tudo mais, porque o cérebro entendeu que eu estava também vivendo a situação de perigo. Então, imagina aqui, se eu vivo isso todo o tempo, se as minhas crianças vão crescendo com o excesso disso e não poucas vezes também a própria demanda, né? Como numa frase anterior, a cultura. Então, uma cultura onde diz que a criança precisa falar várias línguas, ela precisa fazer vários esportes, ela precisa estudar, ela precisa ser educada, ela precisa tanta coisa, essa exigência que já começa desde o início da vida vai gerando também no comportamento dessa pessoa uma ânsia, né, ou um desejo inconsciente também pela própria adrenalina. E aí nós vemos hoje muitas vezes o resultado de jovens extremamente agitados. E com isso, o resultado é buscar um calmante. E a droga muitas vezes vai entrar na vida do adolescente por um excesso também, porque ele se acostumou à adrenalina, ele se acostumou ao nível de estresse também muito alto. Então, no inconsciente do indivíduo inseguro, existe uma necessidade de autorrealização, que, não conseguida, favorece-lhe a fuga pela ansiedade, normalmente produzindo-lhe desgaste no sistema emocional, por efeito gerando estresse no comportamento. Então, nesse inconsciente dessa pessoa, como Joana vai chamar, do indivíduo inseguro, essa necessidade não percebida de autorrealização é que vai dar resposta ao comportamento ansioso, né? Como nós estamos, eu já vinha falando, esse medo que está inconsciente, essas questões todas que eu não percebo, vão, toda vez que estimulada, alimentam os meus complexos. Então, dominada pelo complexo, aquele ego que não está bem estruturado, a resposta que ele vai dar à vida é normalmente uma fuga pela ansiedade, porque eu vou evitar aquilo que me é tão ameaçador, aquilo que me é tão perigoso muitas vezes. Então, a terapêutica libertadora há que iniciar-se na racionalização do tormento. Sabe quando muitas vezes nós dizemos assim, respire, calma, e é porque o ansioso não respira, né? Às vezes quando você vai conversar com o ansioso, e uma das técnicas de trabalhar com o ansioso é justamente a respiração. Porque às vezes a pessoa fala e você não consegue nem entender, acho que nem a própria pessoa fala quando ela está naquele auge da ansiedade. Então, uma das técnicas iniciais e que a mentora nos propõe é perceba a situação como ela é. Porque na ansiedade, a gente não consegue nem perceber as coisas direito, porque a pupila dilata, o corpo se prepara para lutar. Como é que você está enxergando alguma coisa direito? É como você imaginar que você vai ver uma formiga, mas por toda a alteração orgânica que você está vivendo no momento, você enxerga um rinoceronte, mas é apenas uma formiga. Então, o primeiro passo para lidar com a ansiedade é ter a... Eu ia usar paciência, mas falar paciência para o ansioso deixa ele mais ansioso, né? Eu tenho uma pessoa muito próxima da família que ela é muito ansiosa. E aí ela briga comigo porque ela diz que a minha calma deixa ela ansiosa. Então eu não posso dizer ela calma, porque ela fica mais nervosa quando a gente pede calma, né? Então paciência também não se pode pedir ansioso. Então racionalize. Respire, porque o tempo que você respira, na verdade, está levando oxigênio para o cérebro. E isso acalma e faz com que você consiga perceber a situação exatamente como ela é. Então, Joana traz isso, né, na racionalização do tormento, trabalhando mediante a reflexão e a adoção do otimismo, que é uma outra questão que o ansioso não conhece. Ansioso é pessimista. Ansioso que se preze é pessimista. Nunca as coisas vão dar certo. Ele sempre vai pensar que é ruim. E ontem eu conversava com uma ansiosa, ela dizia a mim, não, eu prefiro pensar que vai dar errado, porque quando dá certo eu fico feliz. Boa justificativa, né, para explicar o pessimismo dela. Então, observar, refletir e adotar uma postura otimista. Então, sempre há possibilidade de que as coisas não estejam acontecendo como eu estou vendo, como eu estou fazendo a leitura, como eu estou percebendo. De modo que lentamente, a paciência, lentamente, a mentora vai dizendo bem, né, bem lentamente, a paciência e o equilíbrio possam instalar-se nas paisagens interiores. É um exercício, é um exercitar todos os dias. Eu aconselharia até não esperar que esteja acontecendo algo para que eu possa fazer isso. Mas acordou, tira 5 minutinhos pela manhã e faz isso. Respira, né, se acalma, entra em contato com a vida. Não programa já o que vai fazer, não. Mas pensa que vai levantar e que a primeira coisa que você tem que fazer naquele momento é sair da cama. E viva cada situação no seu momento. Viva cada emoção no momento que ela pede. Muitas vezes, por antecipar, por conta do pessimismo mesmo, em que precisa se proteger, por antecipar tudo isso, a pessoa já fica angustiada e muitas vezes, principalmente nos relacionamentos, já chega para o outro armado, já chega para o outro e fala coisas que o outro responde por pura reação e ninguém se entende no diálogo por pura ansiedade, por pura antecipação, para evitar o sofrimento e, na tentativa de evitar o sofrimento, termina sofrendo e também causando sofrimentos. Então, Joana continua. As leituras edificantes, e aí o ansioso às vezes não consegue ler, né? E aí eu digo assim, você já lê um livro? Ah, não tenho paciência. Demora demais. Então, ouça uma música. Ah, mas fica aquele tonhonhonho no meu ouvido. Então, isso são as técnicas de trabalho com o ansioso, né? Então, as leituras edificantes, propiciadoras da renovação mental e emocional. As técnicas de yoga, disciplinando a vontade e o sistema nervoso, até porque trabalha muito com a respiração, é muito positivo. A meditação. Não comece querendo fazer uma meditação de uma hora. Comece fazendo a meditação num tempo que dá para suportar e com o passar dos dias vai aumentando isso. E às vezes, por conta desse processo mesmo mental não educado, a pessoa acha que tem que ficar sem pensar. Mas não vai ficar sem pensar, porque o pensamento vem. É só que você se entregue a viver o momento. Esse é o grande exercício para o ansioso. Então ela vai continuar, né? É a meditação que vai induzir a calma e ao bem-estar, o hábito da oração e o cultivo dos pensamentos dignificadores são o coroamento do processo curativo para o encontro da saúde e da paz. Então, viver o processo da ansiedade, como nós vimos, é natural. Todos nós vamos ter ansiedade de expectativa, aquela ansiedade que me garante observar de fato se o lugar que eu estou é seguro, se eu posso levantar, se eu posso caminhar, se eu posso me sentar. Isso é natural. Agora, o que nós não devemos permitir é que a vida se torne tão difícil, tão pesada e tão dura para nós, que tenhamos então que enfrentar todo um processo emocional, psicológico e físico e muitas vezes comprometermos a nossa encarnação porque não estamos sabendo ou estamos com medo de enfrentar as dificuldades, as lições e as experiências naturais da vida. Então, até o nosso próximo encontro. Muita paz.
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2: Bom, na semana passada, a gente ainda está falando desse capítulo do livro O Problema do Ser, onde Leon Denis vai trabalhar aí as nossas potências. Nós estamos falando sobre a vontade. Ele vem falando dessa potência, né? O que é essa potência dentro de nós, a nossa missionada pelo pensamento, como ele diz aqui. Ele fez uma explanação aqui a respeito até de cada povo, né, dos povos, de acordo com as suas vontades. Então, na aula passada, né, ele falou sobre os japoneses, a força que os japoneses têm por conta da sua vontade. Isso é uma grande verdade, né? A gente vê um país ser quase totalmente destruído por uma onda, um tsunami que arrasa com tudo, e pouco mais de um ano você já vê lá tudo reconstruído, tudo já voltando ao normal, tudo funcionando e melhor do que era antes. Então, é um povo que tem uma vontade muito desenvolvida. É como Leon Denis diz aqui, pela educação e exercício da vontade, certos povos chegam a resultados que parecem prodígios. E é por conta dessa vontade, né? Então, ele fala, ele cita aqui, o japonês habitua-se desde a infância a dominar suas impressões, a nada deixar trair, porque passa. E a ficar impenetrável, a não se queixar nunca, a nunca se encolerizar, a receber sempre com boas caras os reveses da vida. Né? Então é a vontade que tem ali muito bem evoluída. Outro povo que ele citou também na aula da semana passada com a Vânia, ele falou sobre o povo hindu. O hindu também possui bastante poder de vontade para conservar um braço erguido até esse braço se atrofiar. Claro que isso aí já não é uma coisa normal, né? Útil, mas é ali a demonstração da vontade, da força da vontade que ele possui. Ele diz também que outro deles, outro hindu, deitar-se-á numa cama eriçada de pregos, com pontas de ferro, sem sentir nenhuma dor. Encontra mesmo esse poder em pessoas que não praticaram Hatha Yoga. Então, ele é por conta da vontade, né? O trabalhar essa vontade de ficar ali sem sentir aquela dor. Então, ele vem desenvolvendo isso. E aí, hoje, no último parágrafo da semana passada, ele diz assim: se esse estado de coisas se acentuar, como é de recear, se o Japão conseguir arrastar consigo todo o Extremo Oriente, é possível que mude o eixo do mundo dominação do mundo e passe de uma raça para outra, principalmente se a Europa persistir em não se interessar pelo que constitui o mais alto objetivo da vida humana e em contentar-se com um ideal inferior e quase bárbaro. Restringindo mesmo o campo de nossas observações à raça branca, ele vai continuar aqui ainda falando dessa vontade em cada tipo de povo. E ele fala, né, no campo das observações da raça branca, aí vamos verificar também que as nações de vontade mais firme, mais tenaz, vão, pouco a pouco, tomando predomínio sobre as outras. É Leon Denis aqui nos explicando que essa vontade, além dela ser individual, né, ela também é uma grande força dentro de um grupo. Aquele grupo coeso, que tem o mesmo pensamento, os mesmos ideais, que pensam, né, e aí se unem e fortalecem essa vontade dentro desses ideais, vão conseguir mais coisas. Então é isso que ele estava falando aqui. Se quanto maior a vontade for mais firme, mais tenaz, é claro que cada nação ela vai se prevalecendo, vai se sobrepujando sobre as outras. Aí ele diz assim, agora a Nininha já se encontrou ali, a gente pode ler um pouquinho mais rápido. É o que se dá com os povos anglo-saxônicos, germânicos. Estamos vendo o que a Inglaterra tem podido realizar através dos tempos para a execução do seu plano de ação. Ele está falando aqui do que acontecia na época, na sua época, né? A Alemanha, com seu espírito de método e continuidade, soube criar e manter uma poderosa, não menos bem dotados do que ela, mas menos resolutos e perseverantes. A América do Norte prepara também para si um grande lugar no concerto dos povos. Então, ele vinha falando do que estava acontecendo na época e em relação até à América do Norte, nós podemos observar isso, né? Ela teve uma grande, foi bem assim, uma força muito grande em relação às outras nações. E aí ele vem falar da França. E ele diz que a França é, pelo contrário, uma nação de vontade fraca e volúvel, né? Os franceses passam de uma ideia a outra com extrema mobilidade E a este defeito não são estranhas as vicissitudes de sua história. Então, ele falando aqui, realmente a gente observando lá a história da França, a gente percebe que foi uma nação que teve a sua presença, teve o seu poder determinado, mas se perdeu logo, por conta justamente desse defeito que ele diz aqui, né? De uma ideia a outra, deles passarem, né? De uma ideia a outra com extrema mobilidade. Não tem, assim, uma certeza, uma firmeza daquilo que querem. E aí ele diz: seus primeiros impulsos são admiráveis, vibrantes de entusiasmo, mas se com facilidade empreendem uma obra, com a mesma facilidade a abandonam quando o pensamento já a vai edificando e os materiais se vão reunindo silenciosamente ao seu redor. Por isso, o mundo apresenta por toda a parte vestígios meio apagados de sua ação passageira, de seus esforços depressa interrompidos. E a gente percebe isso mesmo, né? Na história da França, épocas em que ela teve assim no auge, em que determinados esforços deles próprios, dos próprios franceses, ficaram em evidência, mas que de repente aquilo foi apagando e às vezes nem se fala mais, né? A gente vê mesmo a história dos perfumes, a história da moda, que marcou época em determinado período da história da humanidade, e hoje já não é tão mais forte assim, né? Nem mesmo os perfumes que em uma época aí que era só na alma francesa. Vocês vejam que essas ideias todas surgiram na França, né? O materialismo começou a se fortalecer lá, o positivismo de Auguste Comte, essa ideia do agnosticismo, né? Você não acreditar em nada, só naquilo que é matéria, por conta desse pessimismo que ele cita ali, né? A descrença, a decepção com determinadas crenças fizeram com que o povo se tornasse adeptos a essas ideias e se afastassem de uma verdade. E isso enfraquece uma nação, né? Quando a unicidade não é uma coisa sólida, quando eles não estão pensando e realizando da mesma maneira. Então ele diz, né? E os recursos profundos do espírito francês atrofiam-se por falta de uma educação sólida e de um ideal alevantado. E é verdade. Olha a diferença entre o povo francês, o povo japonês, como ele citou lá atrás, né? E a gente vê isso até hoje. Desde tenra infância, o japonês, ele é acostumado, ele é trabalhado, ele é ensinado, ele é educado para vencer as vicissitudes, né, que o mundo apresenta, né, as reveses que a vida traz. E eles não se deixam cair, não se deixam dobrar. Olha que passa por terremoto, passa por tsunami, passa por furacão, passa por isso, por aquilo, e daqui a pouco você vê lá o país todo organizado novamente. Outro dia eu estava vendo uma reportagem, né, sobre a UTI, foi aquela onda que a gente vê os vídeos aí nos YouTubes, né? É terrível. Nossa, uma coisa assim, aquele mar avançando, arrastando tudo, levando tudo, acabando com tudo, afetando até lá aquela energia nuclear, né? A estação lá de energia nuclear. E a gente já vê hoje, porque tem um ano e pouco isso. O aeroporto, né, que foi totalmente destruído, está lá funcionando tranquilamente. E nós aqui, né, a gente fica com muita tristeza, nós aqui, principalmente aqui no Rio de Janeiro, há quase 2 anos atrás, as cidades serranas aqui do Rio de Janeiro, Petrópolis, Friburgo, Teresópolis, aquelas cidades nas serras, né, chamadas cidades serranas, sofreram com a chuva, né, avalanches, enchentes, e foi uma tragédia. Cidades ficaram acabadas. E a gente volta lá, infelizmente, a gente volta lá e vê que nem 10% do que foi estragado está reposto, está consertado. Aí vem chuva novamente, agora esse ano, arrasando as cidades lá novamente. Agora, essa última temporal que teve agora esses dias, está lá arrasada, né? E aí a gente ver aquilo demorar a ser reconstruído. Então, quando você vê um exemplo desse como lá no Japão, e vem fazer um estudo desse aqui, Leon Denis mostrando que é uma realidade, que é uma verdade, e que tudo é uma questão de educação, né? É questão de formação mesmo ali, desde do início da vida da criatura. Nós não temos esse costume, né? Nossos costumes estão mais fortalecidos para outros, mas é o que ele está colocando aqui para nós e que é uma verdade. E a gente precisa, tendo esse conhecimento aqui, começar a trabalhar isso, a fortalecer essa vontade, né? Essa potência que a gente tem, de que se a gente tem vontade e coloca a mão na massa, a gente consegue. Então ele diz aqui, ó, aprendemos, pois, a criar uma vontade de potência, de natureza mais elevada do que a sonhada por nesse ser. Fortaleçamos em torno de nós os espíritos e os corações, se não quisermos ver nosso país votado à decadência irremediável. Não é? Então não adianta a gente ficar também só ali falando, reclamando, né, das autoridades, disso e daquilo. É necessário que a gente coloque a mão na massa, que cada um faça a tua parte. Ah, mas eu sozinho vou fazer alguma coisa? Vai fazer e vai ser importante. Se a gente começar a fazer, e não são nas coisas grandes, são nas pequenas coisas mesmo, dentro da nossa casa, dentro do lugar em que nós estamos morando, na nossa rua, com o nosso bairro. Se nós fortalecermos essa nossa vontade, né, de cuidar do lixo, higiene da nossa casa, da higiene com a nossa rua, cada um varrer a sua calçada, não pegar o lixo e jogar na rua, mas pegar aquele lixo e levar para um local apropriado. Se cada um tivesse esse cuidado, com certeza a situação estaria bem melhor. Porque, infelizmente, a gente vê cada ato, cada atitude aí também das pessoas que nos deixa muito triste. A criatura vai dentro de um ônibus comendo banana, eu vi assistir isso outro dia, fiquei assim petrificada, e jogando a casca pela janela do ônibus. Não interessa nem onde que a casca está caindo, vai jogando, né? A gente vê as pessoas tomando refrigerante de latinha, acaba o refrigerante, joga a latinha pela janela do ônibus, ou por carro mesmo, quem está com carro mesmo. Gente, não custa nada segurar aquilo, guardar, botar numa sacolinha, trazer e colocar num depósito de lixo apropriado. Então, isso que Leon Denis está falando aqui em relação ao mundo, para nós, a gente tem que começar dentro do nosso mundo, né? Dentro do nosso pequeno mundo aqui, onde nós estamos convivendo, onde na nossa casa, da nossa rua, do nosso bairro, né? Fazer, orientar aqueles companheiros que estão junto a nós, porque é o que ele diz, é o exemplo, é muito mais forte do que qualquer palavra. Então, se nós começarmos, né, a dar esse exemplo e a trabalhar essa vontade, começar a olhar para dentro, parar com essa, que eu chamo de humildade hipócrita, de achar que nós somos imperfeitos. Ah, eu vejo às vezes palestrantes dizendo isso, eu fico muito triste, né? Oradores aí famosos dizendo, ah, porque nós somos imperfeitos. Ah, porque nós somos um país tão pequititinho que se olhar lá de cima no universo, ele não é nem se vê. Porque nós somos isso, que nós, só para baixo. Tá igual lá esse pessimismo que ele falou em relação lá ao povo francês. E a gente não é, não importa que o nosso país, que o nosso planeta é pequenininho e que não seja visto, né, a olho nu, importa isso, mas Deus está presente nele também. Ele é a criação divina, faz parte desse universo, tem o seu objetivo aéreo todo que a gente vê aí, de nebulosas, de estrelas, de cometas, de astros e de planetas e de tudo. Ele tem o seu valor, tem a sua. Somos gentinha, bom senso. Ah, porque eu sou imperfeito, eu não tenho condições, por isso, por aquilo, aí pronto, não faz nada. E deixa as potências que tem irem se atrofiando. Nós não podemos deixar isso acontecer, né? Primeiro, conosco mesmo, lembremos do que Jesus falou. Amar ao próximo como a si mesmo. Então, primeiro, conosco mesmo, desenvolver essa nossa vontade, esse nosso pensamento. Boa noite, Tina. Seja bem-vinda. Tudo que nós, essas potências que nós temos. Olha o que Leon Denis vai dizer para nós aqui, encerrando esse item sobre, quase que encerrando, né, esse item sobre a vontade. Então ele diz assim: querer é poder. Todo mundo fala isso, né? É uma frasezinha conhecidíssima de todo mundo. Mas está lá, querer é poder. O poder da vontade é ilimitado. Ou seja, a sua vontade não tem limite. A partir do momento que você queira fazer, queira realizar, vai à luta. O homem consciente de si mesmo, de seus recursos latentes, sente crescer em suas forças na razão dos esforços. Ou seja, quanto mais você se esforça, mais você se fortalece. É o contrário, você não perde energia, né? Quanto mais você vai se esforçando para botar em prática esses recursos, essas potências que a gente tem desde que foi criado, mais fortes nós vamos ficando. Então, é o que ele diz aí. O homem precisa se conscientizar disso. Não importa se ele vai gastar energia, porque ele vai gastar, mas essa energia vai ser muito bem reposta. E ele diz: sabe tudo o que de bem e bom desejar há de, mais cedo ou mais tarde, realizar-se inevitavelmente, ou na atualidade, ou na série das suas existências, quando o seu pensamento se puser de acordo com a lei divina. E é nisso que se verifica a palavra celeste: a fé transporta montanhas. Então, o que o Leon Denis está dizendo aí para nós é o seguinte: nós podemos, nós temos condições de sermos bem melhores do que somos. Basta que a gente acione essas potências que nós possuímos, como ele está falando aqui, da primeira, da vontade, que é a mais importante de todas. Porque se você não tem vontade, não adianta você ter pensamento, não adianta você ter amor, não adianta você ter nada. Você não vai ficar tudo parado. A vontade é que impulsiona todos esses outros, todas essas outras potências. E é como ele diz aqui: se cada um, né, consciente de si mesmo, dos seus recursos latentes, sente crescer em suas forças, vão trabalhando, vão se realizando, as forças vão se dobrando. Quer dizer, quanto mais eu me esforço para ser bom, mais fortalecido eu vou ser nesse meu ideal. Aí ele diz: não é consolador e belo poder dizer: sou uma inteligência e uma vontade livres. Gente, façam um cartaz com essa expressão de Leon Denis, coloquem assim na entrada da sua porta, na tua geladeira, no teu quarto, no teu espelho, onde você possa ler isso todo dia. Sou uma inteligência e uma vontade livres. Minha vontade, ela é ilimitada, não tem limite. A mim mesmo, diz ele, me fiz. Inconscientemente, através das idades, edifiquei lentamente minha individualidade e liberdade. E agora conheço a grandeza e a força que há em mim. Olha só o que Leon Denis está dizendo para nós. Se não é consolador e se não é lindo a gente poder dizer isso para nós mesmos. Quando ele diz que sou uma inteligência, uma vontade livre, sim, porque eu fui criado pela inteligência suprema desse universo, que é Deus. Então, esse Deus que criou esse universo maravilhoso, me criou também. Então, olha como eu sou grande. Quando ele diz: a mim mesmo me fiz, porque eu sou herdeiro de mim mesmo. Ou seja, os meus atos e as minhas atitudes é que vão trazer consequências para mim mesmo. Então, quando ele disse lá atrás, mesmo dos seus recursos latentes, sente crescer em suas forças na razão dos seus esforços, é por isso aqui. É porque, diante da nossa individualidade, nós somos responsáveis pelo que nós somos. O que eu sou, fui eu que fiz. O que cada um de vocês aí é, cada um de vocês fez. Deus criou a gente sem conhecimento nenhum, simples e ignorante, e nos deu todas as potências e disse: vai, desenvolve. Está aí o caminho, com todas as oportunidades para você trabalhar. E nós é que fomos nos fazendo. Conforme ele diz aqui, através das existências, das várias vidas que tivemos. Então, nós é que fomos nos construindo, estamos nos construindo. Então, o que a gente tem de bom, o que a gente tem de ruim, não é culpa de Deus nem culpa de ninguém, é culpa nossa. O que é de bom, beleza. E o que é de ruim, vamos assumir e vamos consertar. E a gente tem condições para isso. Quando ele fala aqui, ó, é nisso que se verifica a palavra celeste. A fé transporta a montanha, porque eu posso. Ele diz aqui, eu sou uma inteligência, uma vontade livre. Quando ele diz, edifiquei lentamente minha individualidade e liberdade. Eu fui conquistando a minha individualidade e a liberdade que eu tenho hoje para agir. Ou seja, meu livre-arbítrio já não está tão cerceado como antigamente. Porque eu já demonstro através dos meus atos e das minhas atitudes para a lei de Deus que eu tenho condições de caminhar. Eu preciso fazer isso. É como se eu dissesse assim, pai, né? A gente não, os filhos não falam isso para nós, pai, eu agora posso caminhar sozinho. E a gente tem que dizer isso para Deus. Deus, eu já posso, já tenho a minha individualidade. E aí ele diz, e agora conheço a grandeza e a força que há em mim. E aí é como se Deus, né, dissesse para nós, vai filho, eu confio em você. E a gente não pode quebrar essa confiança que Deus tem em nós. Aí ele continua. A gente tem que falar isso, né? Amparar-me-ei nelas, né? Nessa grandeza que eu possuo. Não deixarei que uma simples dúvida as empane por um instante sequer. E fazendo uso delas com o auxílio de Deus e de meus irmãos do espaço, elevar-me-ei acima de todas as dificuldades. Vencerei o mal em mim. Desapegar-me-ei de tudo o que me acorrenta, as coisas grosseiras, para levantar o voo para os mundos felizes. Gente, é Leon Denis nos aconselhando a dizer isso para nós mesmos. E isso vai nos fortalecendo. Quando a gente lê um trecho desse, quando a gente lê um texto desse, um esclarecimento desse, e a gente começa a raciocinar em cima, a gente se fortalece. Agora, não adianta quando eu sair daqui, ah, isso aqui está lindo, Leon Denis é maravilhoso, que coisas lindas que ele fala. Aí eu saio daqui desse estudo, sento ali no meu sofá, ligo a televisão, vou ficar lá vendo as novelas, nada contra você fazer isso. Tudo bem, é saudável fazer, ver novela, ver televisão e tudo. Agora, não se perder isso aqui, né? Não deixar que isso fique aqui, só nesses momentos que a gente está junto. Levar isso dentro de nós para o nosso dia a dia. Em todos os nossos atos, em todas as nossas atitudes, a gente pensar dessa maneira. Elevar-me-ei acima de todas as dificuldades. Por quê? Porque as dificuldades estão na minha vida para me fortalecer, para me ensinar o caminho que eu tenho que correr, para tirar de onde eu estou indo, que não é o correto, então dói, vem a dificuldade para me barrear ali, para eu voltar e procurar outro caminho, que aquele não era o correto. Então eu tenho que me olhar para isso e imaginar dessa maneira. Dificuldade não é castigo, não é punição, não é Deus querendo me testar em nada. Deus sabe da minha força, Deus sabe dos meus pensamentos, Deus sabe de tudo que tem em mim, porque foi Ele que me criou. Então Ele não precisa testar nada em mim. Essa história de que Deus está nos testando, isso é botar Deus muito pequenininho. Quem faz teste somos nós, que não conhecemos uns aos outros. Quem faz teste é o professor na sala de aula, que precisa saber avaliar lá o aprendizado dos alunos, porque não conhece nenhum deles. Mas Deus, que nos criou, que sabe de tudo que tem dentro de nós, ele vai precisar testar o meu amor por ele? Como tem aquela história absurda lá na Bíblia de que ele pediu a Abraão para matar o filho, para testar o amor de Abraão por ele? Nossa, que Deus é esse? Então a gente percebe que isso aí é história, né? Simbologia que foram inventadas. Deus não precisa disso. Então a dificuldade está na minha vida, não é para ele porque ele está me castigando, não é porque ele está aborrecido comigo, não é porque eu fiz alguma coisa, para eu aprender a fazer a coisa certa. E aí ele diz, vencerei o mal em mim. Esse mal que está em mim, só eu posso combater. Esse mal que ele fala aqui, são os nossos vícios, são as nossas paixões, são os nossos apegos, são os nossos amores ainda, os nossos valores ainda, muito presos, muito agarrados aos bens materiais, a essa vida material, e nós não somos dessa vida material. Nós somos da vida espiritual. Então, quanto mais agarrados a essas paixões, a esses gostos, né, da vida material, mais a gente está se atrasando. Então, esse vencer o mal em mim é vencer essas coisas, é vencer o desapego, né, é vencer as paixões que eu ainda tenho, terrenas, que me fazem sofrer. O exagero da possui, o apego exagerado às coisas que não são nossas. E nos fazem sofrer. Então eu preciso combater isso em mim. Ele diz, desapegar-me-ei de tudo que me acorrenta a coisas grosseiras. Ou seja, desapegar-se desse mundo material. Agora a gente precisa entender que desapegar-se do mundo material não é fazer o que São Francisco fez, porque ele podia fazer, nós ainda não temos capacidade para isso. Né? Largar tudo, deixar tudo e sair nu, de mão no bolso pela vida fora. Não, não é isso. É nós utilizarmos, que a gente tem que utilizar, a gente precisa utilizar os bens materiais, viver nesse mundo material, mas sem ser desse mundo, raciocinando como uma coisa mais elevada. Então eu sou um espírito que está, por hora, utilizando esse mundo material para me ajudar a crescer, a evoluir. Mas eu não sou desse mundo. Então, é como quando a gente pega alguma coisa emprestado para alguém. Né? Então, você pede o carro emprestado para alguém. Você está utilizando aquele carro porque você precisa, o seu escangalhou, você utilizou o carro de um amigo, mas aquele carro não é seu. Você vai ter que devolvê-lo. Então, você vai cuidar do carro, até porque ele não é seu e você vai ter que devolvê-lo, mas com essa consciência de que não é seu. Então é assim que a gente tem que pensar em relação à vida material. Tudo que eu tenho que cuidar muito bem, porque eu estou utilizando, mas sabendo que um dia eu vou ter que devolver isso tudo. E eu não posso ficar preso a isso, porque senão, aí sim eu vou sofrer, porque se desenrola e que tenho que percorrer. Este caminho atravessa a extensão ilimitada e não tem fim. Isso aqui é difícil ainda para a gente entender, porque a gente não tem noção concreta do que seja o infinito. Né? A gente não tem noção do que seja ser imortal. Nós até falamos, somos imortais, eu não vou acabar nunca, eu como espírito vou viver para sempre, mas ainda é difícil para a gente entender muito claro o que seja esse viver para sempre. Então é o que ele está falando aqui. Né? Eu vejo claramente esse caminho que se desenrola e que eu tenho que percorrer. E esse caminho eu tenho que começar a tratar disso, né? Dessa conscientização, que ele não tem fim. Ele não tem fim. Mas, para guiar-me na estrada infinita, eu tenho um guia seguro. Quer dizer, eu tenho esse caminho para percorrer, esse caminho não tem fim, mas eu não estou sozinha. Nós não estamos sozinhos. É isso que a gente também precisa colocar na nossa consciência. Nós não estamos sozinhos. E o que que nos acompanha? Ele diz aqui, ó, eu tenho um guia seguro. Que guia é esse? A compreensão da lei de vida. O progresso e amor que rege todas as coisas. Então, o meu guia seguro que eu tenho junto a mim é Deus. É Deus através das leis. Através das leis que Ele criou para me amparar nessa caminhada que eu tenho que percorrer infinita para o progresso, para a superioridade. E aí ele diz, aprendi a conhecer-me, a crer em mim, e vejam que ele coloca primeiro, crer em mim e em Deus em segundo lugar. Por quê? Porque se eu não acreditar em mim, se eu não tiver fé em mim, se eu não tiver essa consciência do que realmente eu sou, essa potência que eu não tenho como ter fé em Deus. A minha fé vai ser aquela fé da boca para fora. Simplesmente dizer, ah, eu acredito em Deus porque eu olho a natureza e a natureza é linda. Tá, isso é muito fácil. Agora, olhe para dentro de você dessa maneira que Leon Denis está dizendo aqui para nós. E ele diz, possuo, pois, a chave de toda a elevação e na vida imensa, sim, conservar-me-ei firme, inabalável na vontade de enobrecer-me e elevar-me cada vez mais. Atrairei, com o auxílio da minha inteligência, que é filha de Deus, então é poderosa, todas as riquezas morais e participarei de todas as maravilhas do cosmos. Então, isso que Leon Denis está falando aqui, que ele disse lá no início, né, que não é consolador e belo a gente poder falar isso, poder dizer isso. Agora, falar isso e dizer isso, conforme a gente estava dizendo, com convicção, com consciência. E não simplesmente porque você está lendo aqui, é lindo, é bonito e é maravilhoso. Não, é ter a certeza de que você realmente é isso tudo aqui que ele está dizendo. Nós somos isso tudo aqui que ele está dizendo. A gente precisa despertar esse valor que nós temos e que durante muito tempo foi abafado dentro de nós, massacrado aí por ideias, né, materiais, por ideias de interesses comerciais, e isso ficou abafado. E a doutrina espírita tem como prioridade, uma das suas prioridades, é mostrar esse valor que nós temos, quando ele diz que tudo depende de mim, que as minhas dificuldades sou eu que tenho que vencer e eu tenho como vencê-las. Quando ele diz aqui que a minha vida é ilimitada, que não vai ter fim e que eu tenho a eternidade pela frente. Agora, não é porque eu tenho a eternidade pela frente que eu vou me acomodar, não, pelo contrário. Tem muita coisa que eu preciso aprender, então eu tenho que correr. Quando ele diz aqui que eu tenho para mim como guia seguro a compreensão da lei da vida, do progresso e amor que rege todas as coisas, que é Deus em mim. Eu sou uma centelha divina. Parem para refletir sobre isso. E vamos abandonar essas coisinhas pequenas, essas mesquinharias de ficar esquentando a cabeça com o que o vizinho está fazendo, com o que o vizinho deixou de fazer, com o carro que ele comprou, com o carro que ele não comprou, com a roupa que ele está usando, com o que ele não está usando, o que, que ele está falando, o que, que ele não está. Vamos parar com isso e olhar para nós que somos superior, continua dizendo para nós. Minha vontade chama-me para a frente, sempre para a frente. Cada vez mais conhecimento, mais vida, vida divina. Então, essa potência que eu tenho, que é a minha vontade, que vai ser impulsionada pelo meu pensamento, e eu vou colocando isso em prática, essa vontade de ser melhor, essa vontade de vencer as minhas dificuldades, essa vontade de vencer os meus vícios, de vencer as minhas paixões, e como ele falou ali, que só depende de mim, tenho que realizar isso tudo em mim, e Deus me dá todas as oportunidades para que eu realize essa tarefa comigo mesmo, é a minha missão, é a missão individual de cada um de nós, é chegar, é buscar esse progresso, é buscar essa transformação, é o que ele está dizendo aqui, sempre à frente. E cada vez mais, através do conhecimento, né, que eu vou adquirindo, eu vou me fortalecendo, o que ele falou lá atrás, quanto mais esforço eu faço para vencer todas essas más inclinações, para eu me melhorar, do modo geral, no total, quanto mais esforço eu faço, mais fortalecido eu vou ficando. porque eu vou recebendo a volta, né? A consequência desse meu esforço. Eu me esforço para ser melhor, eu recebo a consequência boa daquele meu ato. Então aquilo vai me fortalecendo para continuar nessa luta diária, do dia a dia, e não parar nunca, nunca. E ele continua, né? E com ela conquistarei a plenitude da existência. Construirei para mim uma personalidade melhor, mais radiosa e amante. Quer dizer, eu construirei, ninguém vai construir para mim, não. Não adianta você ficar esperando, dizendo, achando que Deus vai te transformar, porque Deus não vai te transformar. Ele já te deu todos os meios para você realizar a sua tarefa. É cada um realizando a sua tarefa. Ele nos deu os meios, as leis que estão aí, o universo imenso. No nosso caso aqui, o nosso planeta Terra, com todas as possibilidades, com todas as necessidades que nós precisamos para realizarmos essa tarefa, ele já fez. Agora a gente tem que fazer a nossa. Cidade, a gente quer um mundo feliz, a gente quer um mundo de paz, a gente quer harmonia, paz e luz, como vivem falando, ah, paz e luz, harmonia, não sei mais o que, a gente quer isso tudo, então vamos colocar a mão na massa. Falar só não adianta. Desejar paz e luz só não adianta. Eu tenho que trabalhar a minha parte para que essa paz e essa luz se torne concreta na minha vida e na vida daqueles que estão junto a mim. Porque eu sou responsável também por aqueles que estão junto a mim. Os outros são responsáveis por mim e vice-versa. Então é o que ele está dizendo aqui, né? Então ele diz, com ela conquistarei a plenitude da existência. Sair para sempre do estado inferior do ser ignorante, inconsciente de seu valor e poder, afirmo-me na independência e dignidade da minha consciência. E estendo a mão a todos os meus irmãos, dizendo-lhes, olha só, não é só eu cuidar só de mim, não. Eu fazer a minha parte, vocês vejam que isso tudo está centrado no mandamento que Jesus deixou. Do amar a Deus sobre todas as coisas e ao próximo como a si mesmo. Então ele falou aqui até agora do amor a si mesmo, das minhas potências, do valor que eu tenho, o que eu preciso desenvolver, demonstrando assim que eu me amo. É o amor a si mesmo. E aí, com isso, eu vou poder transmitir àqueles que estão junto a mim. E é o que ele está dizendo aqui, ó. Estendo a mão a todos os meus irmãos, dizendo-lhes, despertai do vosso pesado sono. Rasgai o véu material que vos envolve. Aprendei a conhecer-vos, a conhecer as potências da vossa alma e a utilizá-las. Então é o trabalho comigo e aí eu começo. Depois desse trabalho comigo, eu começo o amor ao próximo. É mostrar para ele, para o meu próximo, através do meu exemplo, da minha transformação, da minha modificação, todas essas belezas que eles também têm. E aí ele diz, todas as vozes da natureza, todas as vozes do espaço vos bradam. Bradam assim, levantai-vos e marchai, apressai-vos para a conquista de vossos destinos. Aí a gente lembra lá de Joana de Ângeles, que eu não me esqueço dessa frase que eu li lá nos seus livros. Não me lembro agora qual é, quando ela diz para nós, nós somos herdeiros de nós mesmos. Se nós não nos mexermos, se nós não formos correr atrás de tudo isso que ele está falando aqui, nada vai modificar na nossa vida. Por mais que Deus queira, por mais que o nosso Mestre Jesus queira, por mais que nossos amigos e benfeitores queiram, eles não vão poder nos modificar se nós não quisermos, se nós não dermos os nossos passos. Por isso que Jesus disse para nós, ajuda-te, que o céu te ajudará. Quer dizer, a parte do céu já está toda pronta, feita. Nós é que temos agora que fazer a nossa parte. E conforme nós vamos fazendo, nós vamos recebendo as consequências boas, né? É a lei de causa e efeito. Então é o que ele diz aqui, levantai-vos e marchai, apressai-vos para a conquista dos vossos destinos. A todos vós que vergais ao peso da vida, que julgando-vos sóis e fracos, vos entregais à tristeza, ao desespero, ou que aspirais ao nada, venho dizer. Então, olha só o que, que Leon Denis vem dizer, aquele que está ali triste, desanimado, acomodado, achando que o mundo acabou, que a vida não presta, que a vida não vale nada, porque eu sou a vítima do mundo, porque isso, porque aquilo, ó Deus, ó céus, ó vida, ó azar, né? As tarefas, novos trabalhos, novas colheitas. A vida é uma comunhão universal e eterna que liga Deus a todos os seus filhos. Então, olha só, gente, a gente não vai parar nunca. Que nada não existe. Morte não existe. Morte é mudança. Morte é transformação. Como ele está dizendo aqui, é o renascimento para um caminhar de novas tarefas. Não pense vocês que a gente vai morrer e vai descansar, não. Como muita gente pensa, ah, coitado, trabalhou muito durante a vida, agora ele vai descansar. Descansar nada. Vai trabalhar mais ainda. Novos trabalhos, como Leon Denis diz aqui, novas colheitas. Vamos continuar trabalhando, vamos continuar plantando, para a gente poder continuar colhendo os louros para o nosso progresso. A Tina colocou, parece que as pessoas não estão vendo o lado bom da vida, estão mais tristes, desanimados. É normal isso, né, Tina? Por conta da falta do conhecimento, né? Porque a gente tendo esse conhecimento, por mais tristezas que a gente veja, por mais dificuldades que a gente veja acontecendo, que muita gente pensa que o mundo está pior, mas não está, não. O mundo não está pior, não. O mundo está crescendo. O mundo está progredindo também. A humanidade está progredindo. Basta a gente olhar lá atrás. Vai estudar a história do mundo. Vai estudar a história dos povos. Né? Vai estudar o que se fazia antigamente. Não precisa, eu sempre falo isso. Não precisa ir muito longe, não. Pega a Bíblia e vai ler lá os mandamentos criados por Moisés. Pronto. Só de você ler aqueles mandamentos ali, aquelas leis do Pentateuco judaico, né? Mosaico, como eles chamam, as leis que Moisés precisou criar para educar o povo, a gente vai ver que o mundo está bem melhor. Até porque hoje a gente já fica espantado com determinados atos violentos que acontecem. E antigamente ninguém se espantava com isso. Era uma coisa normal. Então o mundo está evoluindo assim. É que a propaganda hoje em dia é maior. Então as pessoas se acomodam nesse desânimo por conta da falta do conhecimento, por conta da preguiça, por conta da acomodação, mas principalmente pela ignorância. Porque se tivessem, né, vontade, se impulsionassem as suas vontades, a sua potência para vir buscar, né, a pessoa se desanima? Não, por que, que eu estou desanimado? Eu não posso me desanimar. Se todo mundo só pensasse isso, ó, eu não posso pensar assim porque eu sou criatura de Deus. Eu sou criação divina. Então eu sou uma coisa muito grande. As pessoas não entravam nesse processo de desânimo, de tristeza, de acomodação. Mas elas colocam Deus muito distante. Colocam Deus lá longe, Jesus mais distante também. Pronto. Sabem, ah, eu tenho que amar Jesus, eu tenho que seguir Jesus, Jesus é meu guia, Jesus é o meu mestre. Mas não faz nada do que Jesus ensinou. Nem se esforça para fazer. Aí entra nesse processo mesmo de desânimo, né? Mas aí Leon Denis continua dizendo aqui para nós, a todos vós que vergais ao peso da vida, julgando-vos sóis e fracos, vos entregais à tristeza, ao desespero, ou que atirais ao nada, ele vem dizer, o nada não existe. Aí ele diz, a todos vós que vos credes gastos pelos sofrimentos e decepções, pobres seres aflitos, corações que o vento áspero das provações secou, espíritos esmagados, dilacerados pela roda de ferro da adversidade, venho dizer-vos Então, olha só, quem quer que se encontre nessas situações aí, e a maioria de nós estamos nela, né? Gastos por sofrimentos, envolvidos pelas decepções, aflitos, corações que o vento áspero das provações secou, né? Nessa situação aí que você colocou, Tina, essas pessoas que estão assim, Leon Denis vem dizer, olha só, gente, que coisa linda.

a minha vontade, né? Basta a gente querer, é isso aí. Quando a gente quer, a gente faz. Quando a gente quer, a gente consegue. A gente consegue para as coisas não muito boas, por que não vai conseguir para as coisas boas, né? E aí, ele, olha o que ele fala, né? Credes em vós. A gente precisa crer em nós. Acreditarmos no que realmente nós somos. Acreditar realmente que nós podemos. Em vosso rejuvenescimento em todas as vidas. Crede em vossos destinos imortais. Creia que você não vai acabar mais. Então você tem que construir uma vida em função disso, de que você vai ficar para sempre. Credes em Deus, sol dos sóis, foco imenso do qual brilha em vós uma centelha. Nós somos centelhas divinas. A gente precisa ter consciência disso, para parar de sofrer, para parar de ter dor, para parar de desânimo, para parar de tristeza, de decepções, isso tudo. Mais uma vez aquela frase batida, mas que é verdadeira. É força de cada depender, depende de cada um. Crede em Deus, ele diz, do qual brilha em vós uma centelha, que se pode converter em chama ardente e generosa. Lembre-se do que Jesus nos disse, vós sois deuses. Podeis fazer tudo o que eu faço e muito mais. Ele sabia do que estava falando. Ele já tinha chegado ao ponto de ter esse pensamento concretizado nele, esse conhecimento concretizado. Então ele sabia do que estava falando. Não estava falando nada para agradar não, para ser bonzinho não, porque Jesus não precisava disso. Olha o que Leon Denis diz: sabei que todo homem pode ser bom e feliz. Todos nós, meus irmãos, podemos ser bons e podemos ser felizes. A gente não veio aqui nesse mundo, a gente não foi criado para sofrimento, para dor, para tristeza, para violência, não. A gente não foi criado para isso. Se nós estamos nessa situação, a culpa é nossa e não de Deus. Deus criou tudo perfeito. Ele continua: para vir a sê-lo, basta que o queira com energia e constância. Então, todo homem pode ser bom e feliz. Para isso, basta que ele queira. A concepção mental do ser, elaborada na obscuridade das existências dolorosas, preparada pela vagarosa evolução das idades, expandir-se-á à luz das vidas superiores. E todos conquistarão a magnífica individualidade que lhes está reservada. Todos. Olha a palavra que Leon Denis usa. Ele não diz alguns, né? Possibilidades de alguns, não. Ele diz que todos conquistarão essa individualidade da vida superior. E ele continua nos aconselhando. Dirigi incessantemente vosso pensamento para esta verdade. Agora, gravem a verdade que ele vai dizer aqui para nós. Podeis vir a ser o que quiserdes. Olha só, gente, né? Podeis vir a ser. Então eu vou ser o que eu quero. A minha vida vai ser o que eu estou fazendo dela. Isso é muito importante para a gente parar de ficar botando a culpa nos outros. Então, eu posso construir a minha vida, eu tenho condições de fazer a minha vida, eu vou ser aquilo que eu quiser. E ele diz, e sabei querer ser cada vez maiores e melhores. Tal é a noção do progresso eterno e o meio de realizá-lo. Tal é o segredo da força mental da qual emanam todas as forças magnéticas e físicas. Quando tiverdes conquistado este domínio sobre vós mesmos, ou seja, quando te conquistado a conscientização, tivermos conscientes de que nós temos todo esse poder, toda essa força para conosco mesmo, ele diz aqui, quando tiverdes conquistado isso, esse domínio,
Mire sobre vós mesmo, não mais tereis

temer os retardamentos, nem as quedas, nem as doenças, nem a morte. Tereis feito o vosso eu inferior e frágil uma alta e poderosa individualidade. Vocês querem mensagem mais fortalecedora do que essa? Quando ele escreveu isso tudo, ele escreveu orientado por espíritos amigos, por espíritos superiores, assim como Kardec quando codificou lá a doutrina espírita. E Leon Denis se embrenhou em estudar, se embrenhou em analisar. E quando ele foi escrevendo, ele não foi escrevendo por conta própria somente. Ele foi muito intuído, muito orientado pelos seus guias, pelos seus mentores. Leon Denis tinha Joana de Ângela junto com ele. Leon Denis tinha Jerônimo de Praga junto com ele. Leon Denis tinha espíritos superiores esclarecendo isso tudo aqui para ele, para que dessa forma que ele tinha essa facilidade, né, de orador que era e de fazer um bom uso com a palavra, que vocês vejam que ele escreve assim de uma maneira que emociona, mas o objetivo é esse mesmo, é tocar no fundo dos nossos corações, para mexer com o nosso eu e a gente dizer assim, realmente eu sou isso tudo e eu preciso mostrar para o meu Deus, que é meu Pai, para ele não se decepcionar comigo, que eu posso ser isso tudo que está aqui. Porque só depende de nós. É uma frase tão comum, né? Já foi até letra de música, mas é uma das frases mais verdadeiras que existe na nossa vida, é essa. Tudo que eu sou, que eu quero, eu posso ser. Como Leon Denis disse aqui para nós. Podeis vir a ser o que quiserdes. E sabei, querer ser cada vez maiores e melhores. É isso que a gente precisa querer ser. Cada vez mais. Maior e melhor, meus irmãos. Isso não é sonho, isso não é utopia, isso não é palavras de orador. Isso aqui não é texto para vender livro, porque Leon Denis não precisava disso. Isso aqui não é propaganda para vender produto nenhum. Isso aqui é a verdade do que realmente nós somos. É uma verdade do que nós realmente precisamos despertar em nós para sermos felizes. Porque a gente busca tanto a felicidade. Quem é aqui de nós que não está procurando ser feliz? Só que a gente procura pelos caminhos tortuosos. E a felicidade está aqui, ó, dentro de nós mesmo. Conosco mesmo. Basta eu ativar todas essas potências, todos esses sentimentos, e eu vou conseguir chegar a essa felicidade que eu tanto busco. Até a partir de agora mesmo. Eu já posso começar a ser feliz. Dentro das proporções da minha evolução, do meu estágio progressivo, né? A gente está encerrando então aqui o nosso estudo de hoje, que essa parte desse livro assim é maravilhosa. A gente teria aqui texto para falar até amanhã de manhã, mas na próxima semana a gente vai iniciar, Leon Denis vai iniciar conosco, a gente vai estar fazendo o estudo de mais uma potência que nós temos, que é a consciência e o sentido íntimo. Então ele vai esclarecer aqui para nós o que é essa consciência que a gente fala tanto, né? O que é esse poder que a gente tem através da vontade, através do pensamento, que está nessa consciência que nós temos. É um estudo maravilhoso, gente, esse capítulo desse livro que fala dessas potências que todos nós possuímos e que não valorizamos. Que a gente deixa ficar aí gastando e ficamos gastando energia com coisas que não têm necessidade, né? Então tá aqui, Leon Denis, de uma maneira simples, de uma maneira bonita, de uma maneira emocionante, porque ele emociona mesmo. A gente cada vez que lê um texto desse, envolvidos por essa vibração de amor, né, que a gente está aqui nesse trabalho, a gente se emociona mesmo e vê que é uma verdade. E aí, a gente pode, isso que é o mais importante, nós podemos, não contem para ninguém, mas nós podemos
Quando a gente tiver consciência disso, a gente vai lá e fala para todo mundo, faz o que ele falou, e fala para todo mundo dessas potências que todos nós temos e que estão aqui dentro de nós. Hã?

Boa noite, nossas saudações nesse retorno, em que agradecemos pela vibração de vocês. Correu tudo muito bem, nossa jornada, nas nossas palestras, na viagem, no encontro que tivemos lá com o Divaldo. A receptividade da mensagem de Joana foi muito boa perante todas as pessoas lá na Suíça e que mandaram um abraço para vocês. Então, sintam-se suissamente abraçados, ok? E hoje vamos dar continuidade aos módulos e hoje vamos trabalhar um mergulho no nosso inconsciente. Quanto da nossa vida permanece ignorada de nós mesmos? Aquilo que conhecemos de nós é muito pouco para efetivamente dizermos que sabemos quem somos. Carl Gustav Jung, certa feita, conversava com um amigo que narrava uma história muito interessante. O amigo dizia que, viajando de trem, ele viu uma placa escrita em russo e, a partir dali, começou a divagar, a viajar com a própria imaginação. Não se dava conta, o amigo, que àquela altura ele estava trazendo símbolos, imagens e fantasias do seu próprio mundo inconsciente. Quando falamos de inconsciente, é verdade que não foi Carl Gustav Jung quem descobriu o inconsciente, nem tampouco Sigmund Freud. Em verdade, a construção dos filósofos da antiguidade já nos fazia saber que parte da psique já nos era desconhecida. Mas somente quando a psicologia começou a ganhar corpo, e aí vem a importância dos estudos do pai da psicanálise, é que perceberam que o inconsciente tinha influência também sobre nossa vida consciente. E que deveríamos conhecer um pouco mais desse mundo que habita em nós e que muito pouco sabemos, para conhecer os nossos transtornos, nossas neuroses, nossas dificuldades e também não somente o que costumamos dar um teor negativo em sua essência, mas muitos aspectos positivos que se encontram nesse mundo interior e que nós não acessamos, às vezes por medo, às vezes por insegurança, por reprimir grande parte de nós que nos é desconhecida. E Joana de Ângeles, na obra Triunfo Pessoal, ela diz que as impressões armazenadas em camada abaixo da consciência constituem a área que Freud denominou como inconsciente, enquanto que Jung passou a nomeá-lo como inconsciente individual, com a finalidade de diferenciá-lo daquele que chamaria de coletivo. É que inicialmente Freud pensou que no inconsciente estariam apenas as lembranças daquilo que de alguma forma desejaríamos esquecer. Todo o material que reprimíamos do campo da consciência passaria a formar o inconsciente. Então a psicanálise tinha a função de promover a catarse, ou seja, o paciente chegava, falava e dava livre vazão às suas ideias, como forma de equilibrar o inconsciente com a consciência. E dessa forma, alguns dos transtornos neuróticos eram trabalhados. Mas quando Carl Gustav Jung começa a estudar o inconsciente, ele percebe que aquele inconsciente tinha algo muito maior do que somente as impressões esquecidas e reprimidas pela consciência. Havia algo de grandioso em que ele trazia, de certa forma, toda a trajetória da humanidade presente no mundo inconsciente. É por isso que Carl Gustav Jung diferencia o inconsciente entre inconsciente pessoal e inconsciente coletivo. Jung diz que o inconsciente descreve um estado de coisas extremamente fluido. Tudo o que eu sei, mas que no momento não estou pensando. Tudo aquilo de que antes eu tinha consciência, mas de que agora me esqueci. Tudo o que é percebido pelos meus sentidos, mas que não foi notado pela minha mente consciente.
tudo aquilo que involuntariamente e sem prestar atenção, sinto, penso, recordo, quero e faço. Não sei se já aconteceu com vocês de tentarem lembrar de algo que vocês sabem que lembram ou que sabem, mas que não vem à consciência de jeito algum. Isso acontece quase com todas as pessoas. É porque aquele fato, aquele evento, de certa forma saiu do campo da consciência e está gravado no inconsciente, normalmente no inconsciente próximo, mas que não aconteceu aquele estalo, aquele clique, para que tivéssemos a lembrança. Noutras feitas, acontece justamente ao contrário. Temos lembranças antigas a partir de determinados eventos e não sabemos por que aquilo ocorreu. É porque a mente funciona de maneira associativa. Por exemplo, passamos por um local e de repente sentimos um cheiro que nos remete a um outro, a uma outra instância, um cheiro de café. E quem não lembra do café da vovó, aquele café gostoso com bolo de milho, né, que só de falar a gente fica com água na boca. E essas lembranças, essas associações, fazem parte de todo o material que se encontra inconsciente. Então, às vezes, ocorre também de escutarmos uma música e sermos remetidos ao passado, ouvindo aquelas músicas, como diz uma amiga minha, aquelas músicas de dor de cotovelo do passado, onde ela tem as recordações e traz à tona uma série de recordações, porque o inconsciente, em conjunto com a consciência, funciona também de maneira associativa. Certa feita, estudiosos fizeram uma pesquisa para perceber o quanto somos influenciados por essas mensagens subliminares que ficam gravados no nosso inconsciente e que sequer nos damos conta. Esses estudiosos cercaram um caminho de duas pessoas que se colocaram à disposição da pesquisa, e durante o caminho eles colocaram várias mensagens em outdoor, mensagens escritas, e no final eles pediam que as duas pessoas fizessem um desenho. E foi um impressionante o resultado, porque eles fizeram um desenho trazendo várias das mensagens subliminares que eles receberam durante o caminho, demonstrando que, mesmo que a gente não se dê conta de tudo o que acontece ao nosso redor, o nosso inconsciente grava todas as coisas. Mesmo que a nossa mente consciente não perceba muito do que acontece em nossa vida, tudo vai ficando gravado em certa parte da nossa psique, a que damos o nome de inconsciente. E se esse material, essa energia, essa força, se encontra em desarmonia, isso prejudica também a forma como atuamos no mundo. É por isso que o grande desafio da nossa personalidade, o desafio do nosso caminho, é harmonizar as forças do inconsciente com a consciência. E existe uma maneira que o inconsciente se comunica com a consciência, que é através dos sonhos, das fantasias, da imaginação. Todo esse material funciona como um canal que vai fluindo do inconsciente para a consciência, para que conheçamos um pouco mais de nós mesmos. Acontece que, como a linguagem do inconsciente é simbólica, nem sempre nós entendemos. E aí, novamente, as pessoas se queixam, mas eu tive um sonho que não tem nem pé nem cabeça. E esses são os melhores sonhos, porque no trabalho terapêutico é justamente isso, essa análise que fazemos de tentar colocar um pouco mais, talvez não nem o pé nem a cabeça, mas mais dúvidas na cabeça do paciente. Porque paciente bom é aquele que sai com bastante dúvida, né? Ele chega no consultório terapêutico buscando respostas e os terapeutas colocam mais dúvida na cabeça para pensar um pouco mais a respeito da vida. Mas isso é até de certa forma saudável, porque é através dos questionamentos que nós vamos conhecendo um pouco mais desse mundo. Não necessariamente sabendo todas as coisas, porque o inconsciente é imenso perante a nossa consciência. Mas o trabalho principal é harmonizar. E aí adentramos naquilo que Jung chamou
do equilíbrio entre o eixo do ego e do self. O self, sendo a totalidade, ele contém também o inconsciente. O ego contém somente o campo da consciência, aquele campo pequeno. Então as duas instâncias têm que se harmonizar para que tenhamos também uma vida, de certa forma, equilibrada. E continua Jung dizendo que esquecer nesse sentido, ou seja, no sentido de que certos conteúdos não são recordados pela consciência, é normal e necessário para dar lugar a novas ideias e impressões na nossa consciência. Se tal não acontecesse, toda a nossa experiência permaneceria acima do limiar da consciência e nossas mentes ficariam insuportavelmente atravancadas. Então o ego, a consciência, funcionam de certa maneira com uma ordem seletiva. E esse ensinamento também nós vemos na doutrina espírita quando falamos do esquecimento das vidas passadas. Na nossa vida é colocado como se fosse um véu nas nossas lembranças e esquecemos da nossa vida de espírito, de tudo o que fomos no passado. De certa maneira, isso funciona como um ponto de equilíbrio para o ego. Será que daríamos conta de todas as lembranças na consciência? Às vezes a gente já fica com o juízo meio atrapalhado, somente das recordações do dia a dia, das tarefas que a gente tem que fazer. Imagina se tivéssemos que dar conta de todo o conteúdo do inconsciente. Funcionaríamos de maneira equilibrada? Então é por isso que Jung chama a atenção de que esquecer, nesse sentido, funciona para dar lugar a novas ideias na consciência, porque isso propicia também que o novo surja em nossa vida. Quantas coisas novas, quantas experiências vívidas vamos tendo, e tudo isso vai fazendo parte do nosso inconsciente. Arquivamos, e o ideal é que arquivemos de maneira equilibrada também esse conteúdo para dar conta dos desafios existenciais. Isso só é feito quando também amadurecemos em nossa trajetória psicológica e espiritual. Quando passamos a saber distinguir aquilo que é importante do que não é importante para a minha jornada. Quando passamos a ter uma atitude equilibrada perante os desafios que a vida nos propõe. Isso vai fazendo com que não deixemos feridas abertas no nosso campo inconsciente. É por isso que muitas vezes temos que voltar para resgatar aquilo que não foi muito bem trabalhado, não foi digerido, não foi bem elaborado na nossa vida. E normalmente, na trajetória terapêutica, costumamos revisitar a nossa infância, a nossa vivência com o pai, com a mãe, com os familiares, porque isso vai deixando marcas. E como o espírito traz para a sua vivência as necessidades evolutivas e, de certa maneira, revive em sua infância, em seu contato social, aquilo que não foi harmonizado, equilibrado, revisitar essa vivência infantil significa, de certa forma, reelaborar também as questões do nosso passado espiritual. Por isso que, de certa forma, nem sempre é necessário que façamos uma terapia de vivências passadas, das experiências passadas no espírito, porque elas são retratadas também nessa vida. Elas recebem um certo reflexo nessa vida. E talvez, trazendo à tona aquele material do passado longínquo, não dessemos conta, não tivéssemos o equilíbrio necessário para o ego saber lidar com essas questões. Isso, de certa maneira, deve diminuir um pouco a curiosidade que se tem em se saber quem se foi mesmo no passado. Quem eu fui no passado? Nós podemos ter uma ideia disso. Basta conhecermos um pouco mais de quem somos, de que forma nós pensamos, quais são as nossas limitações, aonde se encontram nossos conflitos, a nossa insegurança. Por aí já sabemos um pouco das nossas vidas passadas. As nossas enfermidades também congênitas nos dizem um pouco do nosso passado. Eu me recordo que certa feita eu conversava com uma amiga que tem uma mediunidade muito ostensiva
E ela disse que tinha tido uma visão e que achava que o personagem que participava daquela visão era eu mesmo. E ela dizia: olha, Cláudio, foi interessante, porque eu te vi num ambiente, parecia um bar onde havia muita fumaça e você fumava compulsivamente, e eu via várias pessoas, parecia um local da antiguidade. E eu fiquei escutando atenciosamente o que ela falava, e fazendo uma associação com o que ela falava da imagem e com o que eu apresentava de enfermidade em minha infância, eu pude fazer uma conexão. Porque quando eu nasci, eu tinha crises de bronquite, graves crises de bronquite. E no momento que ela falou, eu associei, olha aí, o resultado do pulmão que fumava compulsivamente no passado e que agora traz a sua memória. Ou seja, não preciso resgatar tanto a vida passada para verificar quem eu fui no passado. Os efeitos da vida presente já mostram, de certa forma, tudo que se encontra gravado no inconsciente. Então, através do estudo das formas que se apresentam a doença em mim, das minhas limitações, dos meus conflitos de hoje, eu posso conhecer um pouco mais de tudo que se encontra esquecido no passado e que, de certa forma, é uma bênção para as nossas existências, pois talvez não tivéssemos o equilíbrio necessário para lidar com todo esse contingente de informações. E Joana de Ângeles, em Busca da Verdade, propõe que a grande maioria dos atos e comportamentos humanos, na sua expressão mais volumosa, procede do inconsciente, sem a interferência da consciência lúcida. É como se tivéssemos nesse inconsciente um grande manancial de energia psíquica. E nas próximas aulas vamos estudar um pouco mais dos complexos que formam essa carga afetiva que se encontra no nosso inconsciente. E como essas lembranças, elas possuem energia, força emocional, elas às vezes tomam conta do ego. É o inconsciente que não somente se aproxima, mas toma conta da pessoa que não sabe o que fazer com aquela energia do inconsciente. E quantas vezes vocês já ouviram dizer, ou mesmo já disseram, que estavam fora de si em determinadas atitudes, determinados comportamentos? É porque somos tomados por essa força do inconsciente e não conseguimos até mesmo equilibrar essa força quando não temos um ego estruturado, um ego saudável para lidar com todo esse conteúdo. E aí chama a atenção da necessidade de harmonizarmos com a consciência lúcida a força que provém do inconsciente. Quantas atitudes nossas são inconscientes? Quanto do meu comportamento vem à tona, por mais que eu treine, por mais que eu queira, por mais que eu exercite, e emoções tomam conta da minha atitude, por mais que eu tente permanecer equilibrado? E aí a gente pode prestar atenção, às vezes, principalmente nas situações de incômodo, como é difícil lidar de forma diferente com o mesmo problema. E muitas vezes as pessoas dizem: mas Cláudio, eu tento fazer diferente, mas não consigo. É porque o inconsciente, sem que percebamos, sem interferência da consciência lúcida, trabalha e envolve o nosso campo da consciência. E enquanto não conhecemos isso, não conhecemos mais esses campos, essas forças que nos afetam, permanecemos como reféns dos nossos próprios conflitos, da nossa própria força inconsciente, que chama a atenção não para punir, mas para que nos harmonizemos com ela cada vez mais. E toda vez que a mente consciente dá-se conta de que o inconsciente se encontra envolvendo-a, é tomada por certas expressões de deslumbramento ou choque, já que é a totalidade, o oceano, incluindo o iceberg, que vem à tona. E aí Joana de Ângeles se utiliza de uma imagem que o próprio Freud trouxe, de que o inconsciente e a consciência seriam como um iceberg. A parte à tona seria a consciência.
mas a grande parte que está submersa seria o inconsciente. De que forma eu me relaciono com essa força que ainda me causa espanto, que ainda me choca? De que forma eu consigo perceber a atuação disso em toda a minha vida? Como eu promovo cada vez mais um mergulho no inconsciente para não ser refém dessas forças que me fazem, às vezes, tomar atitudes que eu não desejo, que me fazem, às vezes, esquecer determinadas experiências pela dor que elas me trazem? E nós vemos aí a importância da estruturação do ego, como foi tratado nos módulos anteriores. Porque quando eu tenho um campo da consciência saudável, eu passo a não mais negar o que vem do inconsciente. Eu primeiro busco entender, busco aceitar, para depois me libertar. É assim que nós fazemos e possibilitamos uma ponte saudável com o inconsciente. Primeiro, tendo uma atitude reflexiva. Reflexiva no sentido de perceber quais são as manifestações do inconsciente que ainda me afetam. Quais são as mensagens que trazem, por exemplo, sonhos e que me perturbam de certa forma e eu não sei lidar com essa energia. Pois não sei se já aconteceu com vocês de terem um sonho e aquele sonho modificar o humor do seu dia inteiro pela carga emocional que ele traz. Porque muitas vezes mantemos distantes da nossa consciência algo que nós não queremos lembrar, algo que foi doloroso no passado. E eu me recordo que certa feita eu lia num livro de análise junguiana a experiência de um jovem. Ele, com 40 anos de idade, ele se negava a cantar. Ele se negava simplesmente, dizia que não gostava de músicas, não gostava de cantar, e o terapeuta achou estranho aquele processo. E com o passar da análise, ele foi se recordando de certos eventos no passado. E certa feita, fazendo um trabalho de imaginação ativa, quando o terapeuta dá vazão a todo o campo do inconsciente, ele se recordou de um fato. Quando ele tinha 8 anos de idade, ele estava no banheiro cantando e a mãe chegou gritando com ele, dizendo que a voz dele era muito feia, que ele parasse de cantar. E naquele instante, ele, garoto, criança de 8 anos, prometeu a si mesmo que nunca mais cantaria. E ele não se recordava até então daquele fato. Aquilo ficou como uma força reprimida e foi para o campo do inconsciente, somente voltando a ser trabalhado aos 40 anos de idade. E a partir de então, ele pôde retomar uma coisa que lhe dava muito prazer. Não se transformou num cantor profissional, nem era necessário, mas pôde dar vazão a todo um conteúdo artístico que estava preso no inconsciente. Assim também nós vemos como a educação vai influenciando na relação que fazemos entre a consciência e o inconsciente. Quantas manifestações nossas, naturais da nossa alma, foram reprimidas pelos nossos pais, pelos educadores, que diziam que eram feias determinadas coisas, que diziam que nós éramos desajeitados, desengonçados, não tínhamos jeito para determinada perspectiva, determinada atitude, e nós fomos castrando em nós mesmos essas aptidões, essas pulsões, e tudo isso foi ficando arquivado no inconsciente. E quando volta ao campo da consciência, proporciona um choque, porque o ego rejeita. O ego não quer saber daquilo que pode trazer dor. É porque ficou gravado com a percepção infantil, a percepção de uma criança. E precisa da nossa elaboração consciente, da nossa permissão até mesmo, para que possa ser trabalhado, para que possa ser reintegrado em todo o material do campo da consciência. E Jung traz que o inconsciente tem também uma função compensatória, que busca regular a psique como um todo, através dos símbolos que aparecem nos sonhos e que não são conscientemente reconhecidos.
ou os significados das situações cotidianas que foram por nós ignoradas, ou conclusões a que não chegamos, ou afetos a que não foram por nós admitidos, ou críticas que deixamos de fazer a nós mesmos. Olha a quantidade de coisa que nós reprimimos na nossa vida consciente. A quantidade de energia que vai ficando guardada no inconsciente e que, enquanto não é trabalhada, não nos libera para o próprio caminho da individuação. Porque se a proposta espiritual é nos tornarmos seres integrais, nós podemos sermos homens e mulheres integrais enquanto não ativamos todas as energias do nosso campo psíquico? Seremos apenas parte. E não podemos ser parte. Temos que ser o todo para nos transformarmos em seres plenos, seres perfeitos, ou seres individuados, como propõe Carl Gustav Jung. Então, essa função compensatória significa que tudo aquilo que não é aceito no campo da consciência, tudo aquilo que é rejeitado por nós, de forma às vezes muito intensa, existe no nosso mundo inconsciente. Aquilo que você menos gosta, aquilo que você mais condena nos outros, existe também uma força muito similar no seu campo inconsciente. É por isso que nós temos que ficar atentos a tudo o que nos incomoda. Quais são as coisas que conseguem nos incomodar e nos tirar do lugar de conforto? Quando é que a gente fica e se sente como se estivesse fora do lugar ou pisando em um lugar muito, muito sutil, muito frágil e não conseguimos nos equilibrar? Quando é que nos sentimos na corda bamba e o nosso comportamento parece oscilar? Esses são, de certa forma, sinalizadores de que possuem forças no nosso inconsciente que não são aceitas pelo campo da consciência. Isso, de certa forma, significa que algumas situações da vida foram por nós ignoradas, reprimidas, não trabalhadas, e que, se não nos dermos conta, isso nos deixa e nos transforma em pessoas neuróticas. Precisamos perceber quais são as nossas neuroses, quais são os nossos distanciamentos do si mesmo, do self profundo que somos e que vamos deixando ao largo. Temos que trabalhar essas aptidões, essas possibilidades, para que a vida nos brinde com novas energias ao nosso dispor. E, relatando essa experiência a respeito do canto, eu me lembrei também de uma outra pessoa que também não cantava até os 60 anos de idade. E ela, num sonho, ela teve uma recordação. Ela se lembrou que, certa feita, que, cantando uma música, a mãe dela entendeu que ela estava falando um palavrão e lhe deu um tapa na boca, dizendo que ela nunca mais cantasse essa música. Essa pessoa passou anos, até os 60 anos, sem deixar que o canto viesse à tona. Cantarolava algumas músicas, mas não deixava que essa energia viesse da forma como deveria vir. E aos 60 anos de idade, ela começou a receber, através da intuição, músicas belíssimas que falam de paz, de espiritualidade, mostrando que toda essa energia estivera retida no inconsciente até o momento atual. E que somente agora, a partir do trabalho psicológico, trabalho espiritual, ela pôde liberar essa energia, ter a lembrança do passado, que ela não se lembrava também de forma consciente, e fazer com que essa compensação agora tivesse um ponto de equilíbrio. O inconsciente não precisava mais negar essa força. Aceitava a possibilidade até mesmo de errar, porque o que acontece? Como a pessoa foi reprimida, ela mesma passa a se criticar e se achar inadequada, se achar indevida, e que as suas manifestações não são muito boas. Nós vamos nos transformando nos nossos próprios algozes. Deixamos que os outros façam também isso, porque a nossa insegurança permite. E precisamos trabalhar a autoestima. Senão vamos deixando
que invadam essas forças psíquicas e que esse todo não venha à tona. Esse ser maravilhoso que somos, com inúmeras possibilidades, não manifeste a energia que existe em nosso inconsciente, porque não damos permissão para isso. Jung, então, vai trabalhar com uma nova instância do inconsciente. Certo, existia uma camada do inconsciente pessoal, chamado por Jung desta forma, que trazia as recordações da nossa vida, trazia tudo aquilo que foi negado, reprimido. Mas, além disso, Jung percebia algo mais. E ele diz que, além do inconsciente pessoal, encontram-se também no inconsciente propriedades que não foram adquiridas individualmente. Foram herdadas, assim como os instintos e os impulsos que levam à execução de ações comandadas por uma necessidade, mas não por uma motivação consciente. E é nesse ponto que Jung também diverge da teoria da psicanálise, da teoria freudiana. Porque para Freud, o inconsciente trazia essencialmente todo o material negado e reprimido da consciência. Jung vai dizer que não. Havia algo além no nosso inconsciente. Era como cada homem, cada mulher, herdasse toda a história da humanidade. Era como se manifestássemos em nossa psique todas as eras pelas quais passou a história. O homem primitivo, a mulher primitiva, se encontravam vivos dentro de nós também. E isso ele percebia através dos mitos. Muitos dos pacientes relatavam sonhos que traziam mitos da antiguidade, vividos milênios antes de Cristo, e que esses homens e mulheres não tiveram como ter acesso. E Jung passou a se questionar, como é possível que esses homens, às vezes sem nenhuma cultura, tivessem acesso a mitos tão antigos, se não tivessem dentro da sua própria estrutura inconsciente camadas que proporcionassem acesso a essa história. E aí convém recordar que Jung, embora muito aberto às ideias espiritualistas, ele não era espírita. Ele não tinha efetivamente a crença da reencarnação que lhe trouxesse a chave da percepção do inconsciente coletivo. Porque quando observamos com o olhar espiritual, é lógico que o espírito traz toda a trajetória da sua evolução. E aí nós vemos, como apresenta Joana de Ângeles, que é indispensável, porém, ter-se em mente a presença do espírito, que transcende aos efeitos e passa a exercer a sua função na condição de inconsciente, depósito real de todas as experiências no larguíssimo trajeto antropossociopsicológico de que se faz herdeiro nos sucessivos empreendimentos das reencarnações. Então, a ponte com a espiritualidade, a proposta da psicologia espírita, explica a ideia do inconsciente coletivo. Trazemos em nós mesmos a carga de homens e mulheres primitivos. E quantas vezes não agimos como tal? Quantas vezes o impulso desse homem, dessa mulher primitiva, vem à tona em nossa sociedade? E basta que olhemos os telejornais ou os jornais escritos para ver a barbaridade de que ainda a humanidade é capaz. Para vermos o primarismo que ainda nos encontramos. Questão que até Allan Kardec propõe aos espíritos, perguntando se fôramos mesmo esses homens e mulheres primitivas. E os espíritos respondem a ele: tu mesmo foste no passado, deixando a impressão de que a nossa vivência passava assim pelas eras primeiras, ia deixando marcas em nosso inconsciente, ia deixando arquivos e registros, fazendo com que nos tornássemos herdeiros de nós mesmos. Não trazemos à tona todas as lembranças de todas as pessoas, como poderia se supor através da percepção do inconsciente coletivo, mas trazemos a nossa própria herança evolutiva, que de certa forma já imprime a trajetória da humanidade, porque passeamos enquanto centelha divina
desde os minerais até os vegetais, treinando a sensibilidade, o princípio da formação dos nossos sentidos. Depois, nos animais, treinamos os impulsos, os instintos, e aí vamos construindo sucessivamente toda a riqueza que somos nós. E o que fazemos dessa riqueza? O que temos feito da riqueza desse mundo inconsciente que habita em nós, a riqueza do nosso inconsciente pessoal com as suas experiências, a riqueza do inconsciente coletivo também, que nos traz grandes desafios, mas traz para nós também inúmeras possibilidades de transformação. Então, esse mundo inconsciente, ele é riquíssimo de novas possibilidades, mas nós temos que mergulhar mais profundamente nele. Esse é o nosso desafio. Não temer as manifestações do inconsciente, porque trata-se da nossa própria experiência. Não negar também as experiências dolorosas, porque são formas com que a vida nos treina para que o melhor de nós seja ativado, para que os recursos curadores que se encontram em nós venham à tona também na nossa personalidade. E isso a vida faz através de treinos. Somente que, enquanto não treinamos o ego, a consciência para isso, vamos deixando com que essas riquezas permaneçam mergulhadas no inconsciente. E enquanto o indivíduo não descobre a realidade do seu inconsciente, pode permanecer na condição de vítima de transtornos neuróticos, que decorrem da fragmentação, do vazio existencial, da falta de sentido psicológico, por identificar apenas uma pequena parte daquilo que denomina como realidade. Temos que mergulhar e descobrir cada vez mais esse inconsciente, porque senão, nos recorda Joana de Ângeles, seremos vítimas desses transtornos neuróticos. Eu acho que ninguém gosta de ser chamado de neurótico, não é mesmo? Mas, de certa forma, acho que para nos aliviar um pouco, Jung dizia que, enquanto estivermos dissociados do self de maneira profunda, teremos sim as nossas neuroses, porque neurose significa separação da nossa essência. Então, de certa forma, somos todos neuróticos, se é que isso dá alívio um pouco para a nossa mente. Somos neuróticos porque ainda não efetivamos a conexão com o todo que nós somos. Ainda não trouxemos à tona todas as qualidades, as aptidões, as possibilidades do espírito que nós somos. Enquanto não fizermos isso, as nossas neuroses vão se manifestando, as nossas fobias, os toques, as nossas compulsões, tudo aquilo que se distancia do comportamento que poderia ser considerado como ideal, significa que estamos afastados da nossa essência, ou em essência, estamos neuróticos. Então, até mesmo através das nossas neuroses, e aí cada um deve se estudar para saber qual é a minha neurose, onde é que eu me comporto de forma desequilibrada perante a vida, onde é que o meu comportamento é atingido e eu saio do prumo, saio do equilíbrio. Esse ponto pode ser considerado o meu ponto de neurose. Certo, mas não fique preocupados ao descobrir o seu ponto de neurose. Ele será apenas um indicador da força que existe no inconsciente e que você ainda não integrou no campo da consciência. Qual é a sua neurose? E aí algumas pessoas me dirão, eu tenho compulsão. Tenho compulsão por doce, tenho compulsão por compra. E recordando a compulsão às vezes por doce, né, que é muito comum nas pessoas, algumas associações revelam por que essa compulsão passa a se dar na criatura humana. O que nos recorda o doce? E aí muita gente vai se lembrar da infância, do contato da mãe com o avô, com os pais na infância, onde tinha muito doce, e de certa forma se associa à afeição. Então, todas as vezes, lógico que isso não é generalizado, todas as vezes que eu sinto um pouco a falta desse afeto, um vazio no sentimento, eu posso procurar compensar com
com a geladeira onde está aquele pedaço de bolo, aquele brigadeirozinho, aquele sorvete. E tudo isso vai se manifestando como uma neurose, uma compulsão, que me desvia do foco do problema. Eu penso que aquilo vai me aliviar, e aí como todo sorvete que tem na geladeira. Ou então chego no bolo, né, e devoro aquele bolo que se encontra à minha frente, como se isso fosse aplacar o meu vazio, a falta de afeto que eu sinto naquele momento. Enquanto que somente o trabalho consciente com aquela força irá proporcionar um equilíbrio para que eu não precise mais compensar em atitudes desequilibradas. É por isso que as compulsões também são ótimos sinalizadores do que falta no meu campo inconsciente. Se são compulsões por compra, eu preciso verificar aonde eu estou deixando de lado os meus próprios valores internos e tentando desviar com valores externos para compensar talvez uma baixa autoestima, um desvalor que eu sinto e que não consigo perceber em meu mundo íntimo. Reflexionando sobre isso, vamos conhecendo um pouco mais do nosso comportamento e percebendo as forças em desequilíbrio que se encontram no campo inconsciente. E aí Jung também irá trazer que, além de memórias de um passado consciente longínquo, também pensamentos inteiramente novos e ideias criadoras podem surgir do inconsciente. Ideias e pensamentos que nunca foram conscientes, como um lótus, nascem das escuras profundezas da mente para formar uma importante parte da nossa psique subliminar. Então não existem somente forças desconectadas no sentido de serem forças negativas. Existe muita riqueza em nosso mundo inconsciente. Mas enquanto negamos também a sombra, a parte densa, vamos negando também a sombra dourada, a parte luminosa desse inconsciente. E temos que aprender a lidar com tudo. E acredito e tenho percebido que a vivência na doutrina espírita, ela proporciona viver de forma saudável com o inconsciente. E temos que estar atento a isso. A busca de uma proposta religiosa não pode negar os nossos desejos, as nossas pulsões, para que a essência venha à tona. Não pode nos transformar em criaturas como se fossem robôs com um comportamento padronizado. Temos a nossa individualidade e temos que lidar com a riqueza de que somos, com o todo que somos, para trazer à tona o ser maravilhoso que nascemos para ser, mas que nós muitas vezes não deixamos vir à luz da consciência. Essas reflexões são um convite ao mergulho no nosso mundo inconsciente. São um convite a conhecermos um pouco mais desse mundo que faz parte da nossa essência, mas que nós, por não sabermos lidar com essas forças, por termos dificuldade muitas vezes com o que foi reprimido e negado, vamos deixando de lado. Mas para sermos seres integrais, temos que conhecer cada vez mais. É por isso que quando chegavam ao oráculo de Delfos buscando respostas, ali à frente do pórtico, o oráculo já apontava: homem, conhece-te a ti mesmo. E para conhecer a si mesmo, é necessário conhecer o nosso mundo inconsciente. Ficamos por aqui hoje, então, com as nossas reflexões, deixando votos de muita paz para todos e até o nosso próximo encontro.

0: Bom dia mesmo a você que está se conectando, a você que já está aqui esperando para nós iniciarmos esse programa que é o Pro Dia Nascer Feliz. Bom dia mesmo a você. E nós estamos na edição número 800. Olha só, gente, 800. E hoje é domingo, dia 11 de dezembro de 2022. Você é nosso convidado para este que é um programa da TV de Luz. E eu sou voluntário aqui da TV de Luz, estou no Rio Grande do Sul. Hoje os voluntários, né, eles podem estar em qualquer parte do Brasil. Você está sendo convidado também com muita frequência no programa. Eu, aqui, André Carlos, estou no Rio Grande do Sul, mas eu estou acompanhado de dois queridos irmãos que estão também em outras regiões do nosso Brasil. Querido, amado, Baronil. E eu vou saudar o meu querido Gil. Bom dia, que está lá em Minas Gerais.
1: Bom dia, André. Bom dia, minhas amadas irmãs e meus amados amigos. Que o dia continue assim a iluminar, né, essas energias salutares, nos envolver nesse dia maravilhindo. E vamos sempre sermos felizes. Only, only emotion. Tamo junto, gente. Aqui em Montes Claros, viu? Com muitas
0: Isso mesmo.
1: emoções. Vamos galgando aí.
0: E ele que está lutando com o áudio, não sei se está tudo certo aí, o Severino Bento, que está em Aracaju, no Sergipe. Está me ouvindo bem aí, meu amigo?
2: Bom dia, pessoal querido. Muita paz, muita alegria neste dia que o sol está aqui brilhante, nos ajudando. Eu sou voluntário do Grupo de Trabalho Caminho da Redenção. Estou aqui junto com André Carlos, Gil. Todos juntos para começar esse programa com muita alegria.
0: É isso mesmo, o Severino estava tentando aí aquecer o computador e agora deu tudo certo, viu só, Severino? Na hora certa,
2: É,
0: conseguiste aí
2: eu estou me indigando a internet aqui.
0: também. Olha
2: Estou me
0: só.
2: indigando aqui a internet. A internet está aqui pertinho aqui.
0: Então,
2: Vou dar um
0: que
2: passo
0: você possa
2: nele.
0: receber essa alegria, essa entusiasmo, a possibilidade que nós temos de acessar a mensagem do Espiritismo, já desde cedinho. Nesse domingo, que ele possa realmente representar ao seu coração uma renovação, que você possa realmente iniciar com a gente já o dia com espiritualidade, e quando a gente inicia com espiritualidade, já inicia bem. A gente já tem a proposta de que um dia vai ser mais feliz. Esse é, na verdade, o intuito de nós todos aqui, nos reunirmos para que, ligados ao Espiritismo, estejamos nós cada vez melhores, e a gente iniciando o dia. A gente consegue com certeza esse link, né? Essa conexão tão importante que se estabelece entre nós e os bons espíritos. E eu, nesse início de programa, quero fazer a descrição da nossa tela. Nós estamos numa tela florida, linda, onde existem várias tulipas de cor lilás ou roxas, né? E aí tem, na verdade, são três banners, quatro banners. Um no topo, que diz para o dia nascer feliz, e o feliz é grandão. Bom dia mesmo, que é a nossa saudação. E o feliz, ele está dentro de um facho de luz. Logo à direita, mas ainda acima, também, todos os dias, às 6 horas, feliz domingo. E os dois zerinhos das 6 horas são duas carinhas sorrindo. No lado direito, um banner vertical, o nosso segundo banner, que diz: na produção TV de Luz, coprodução Web Rádio Amigo.

0: curso do programa. E esse banner, o último, do rodapé rolante, fala: inscreva-se na TV de Luz, um sinal de curtir, marque esse vídeo como gostei e compartilhe. E é isso que eu já quero falar com você, para você compartilhar, né? Quando você compartilha no início do programa, a chance da gente aumentar a família até o final é muito maior. Então, quando você compartilha, mais pessoas podem acessar e a gente estar juntos aqui, aprendendo junto, né? Estudando junto o Espiritismo, com essas lições maravilhosas que foram separadas com muito carinho pelos nossos voluntários. Então, se você puder aí, compartilhe nas suas redes sociais, carimba, né? Carimba, como diz a Sinara, para que mais pessoas possam também estar juntos aqui, marcando a sua presença, e a gente aumentar essa família maravilhosa, a família do Espiritismo. E um segundo recado que eu vou pedir para você é: separa um copo de água, uma garrafinha com água aí, porque a gente vai iniciar já esse programa, já conectado com a espiritualidade, em uma prece. Severino, tudo pronto aí, querido amigo?
1: Tudo ok, está me ouvindo certinho?
0: Muito bem.
1: Então vamos que vamos, né? Vamos pedir agora aos nossos irmãos que coloquem sua garrafinha, seu squeeze, sua quartinha. E vamos agradecer e também pedir, né, como eternos pedintes que somos, ao nosso Criador, que possa fluidificar essa água para todos nós. Mestre amado Jesus, nesse momento, Senhor, estamos aqui a pedir para que possas colocar vossas mãos nesta água, para que sirva de medicamento para todos nós. Que as bênçãos, Senhor, o nosso Pai Criador, possa sobreviver sobre essa água, que nós possamos, todos nós, nesse momento, estarmos em sintonia com o Pai Criador, nosso Pai Celestial, e que nós possamos, nesse momento, estarmos aqui, junto à natureza, às matas, à água. E nesse momento, Senhor, agradecendo também pelas vossas dádivas neste dia de tranquilidade e muita alegria. Fica conosco, Senhor, agora, hoje, amanhã e sempre, e que Deus seja louvado. Assim seja.
2: Assim seja.
0: Que assim seja, meus amigos. Eu tive um pequeno corte aqui no meu áudio, espero não ter perdido nada. Não perdi, né, Gil? Tá tudo certo aí, amigo?
2: Tá tudo certinho, amigo. Vamos nós.
0: Tudo certo. Um cheiro na alma para esse querido amigo que está aqui conosco também. E a gente fica feliz, né? Feliz em poder estar contigo. E feliz por contarmos com muitos dos voluntários que aqui na TV de Luz se dedicam. Doa um pouquinho do seu coração e você consegue perceber isso. Por quê? Porque nós temos um roteiro, nós temos uma programação, nós temos pessoas contribuindo também com as mensagens, temos pessoas contribuindo com os bastidores na programação virtual aqui de todos os programas, e a gente fica muito feliz, a gente abraça esses queridos por eles existirem. E eles, muitos dos voluntários, eles iniciaram como ouvintes, né? E com o tempo eles passaram a ajudar. E fica o convite para você também. Se você quiser ajudar, o telefone a gente sempre deixa aqui na tela, né? Logo, logo eu vou trazer para vocês aí, que é o telefone da Valda Xavier, para que você também possa ingressar como voluntário desse programa. E a gente fica muito feliz em poder contar com esses voluntários e sempre agradece a eles. Agradece a Deus por essa interação. Gente, olha, é tão bom a gente poder contar com amigos, né? Amigos são uma bênção que Deus nos possibilita. E diz até um ditado, eu nem sei qual é a autoria, mas diz nas redes sociais que os amigos, eles são a família que a gente escolhe. E eu acredito que seja assim mesmo, né? A gente acaba escolhendo membros para nossa família. Eu não sei o autor, tu sabe aí, Gil, o autor dessa frase maravilhosa?
2: Querido André, eu não sei o autor, mas é uma frase verdadeiríssima, e eu ainda assim gostaria de acrescentar nessa frase que amigo é um reencontro, né, de almas, né, reencontro de pessoas que na minha concepção já se encontraram em outras vidas, e quando se olham é como assim, eu conheço você de algum lugar. Eu tenho certeza.

0: E alguns amigos nossos aqui já tiveram essa sensação, né,
1: E
0: de
1: fala aí,
0: realmente
1: Gil.
0: reencontrar
1: E tu
0: a
1: conhece o
0: palavra.
1: Beto Leite? Já se reencontrou com ele, será ou não?
0: Oh, Beto Leite é only emotion. Gente, nosso querido Beto Leite, ele chegou aqui 5h27 da manhã. Ele realmente abre essa escola de aprendizado. E ele sempre vem com a sua belíssima mensagem. Bom dia, alunas amadas. A escola está sempre aberta para a entrada da luz. Que tenhamos um domingo de muita paz. Gratidão sempre! E coloca aqui as figurinhas do desenho das escolas. É uma coisa mais linda. Beto, sinta o nosso carinho, as nossas vibrações, meu querido, para você e sua família. E um domingo maravilhoso para você, querido. Tudo de bom.
1: Severino, olha só, mais uma queridona que começou bem cedo com a gente.
2: Ah, é a Roberta Zaninelli. Ela está aqui maravilhosa aí, sua mãe, maquiando-a, deixando ela muito mais bonita. E que ela diz aqui para nós: bom dia, queridos irmãos. E aqui, com muita alegria, nós devolvemos essa alegria de coração a coração e um cheiro na alma dessa querida. E assim, André, os amigos são aqueles irmãos que não saíram de mãe. Verdadeiro amigo é um irmão
1: Ah,
2: querido
1: peraí,
2: que está
1: peraí, peraí.
2: conosco.
1: Deixa eu entender isso.
2: Esse é
1: Como
2: o
1: é que é a
2: irmão.
1: história? Que não saíram de mãe. Ah, entendi,
2: O
1: entendi.
2: amigo é
1: Agora.
2: um irmão da mãe, é das entranhas de mãe. É, entendeu? O verdadeiro amigo é aquele
1: Top,
2: irmão que não
1: gostei.
2: saiu das entranhas da mãe, da nossa mãe. Entendeu?
1: Adorei,
2: Quando a
1: adorei.
2: gente
1: Essa
2: tem
1: eu vou
2: um
1: gravar
2: amigo,
1: aqui. Já até
2: ele a
1: anotei aqui,
2: gente pode
1: Severino, quero passar adiante.
2: Porque esse amigo, ele sempre está conosco. Na dificuldade, no choro, em todos os momentos ele está. Na alegria, ele é dobrado, entendeu? Eu me lembro que quando a gente estava na escola, tinha vários, não era chamado de coleguinha, mas eram os amigos que chegavam e a gente dividia aquela cocada para quatro, cinco, mas todo mundo comia, era uma maravilha. É assim.
1: É isso mesmo, Severino.
0: Adorei.
1: Desculpa, gente. E nós temos também um outro amigo aqui, que é um amigo querido chamado Felipe de Souza. Ele traz um bom dia, família querida, irmãos, amigos do Podia Nascer Feliz. Gratidão, amados, por mais uma oportunidade de ouvi-los nessa escola amada e bendita de Feira de Santana, na Bahia. A gente abraça você, Felipe, e a todos que estão na Bahia também juntos. A gente pode, com certeza, nos tornarmos melhores. É uma força, é um estímulo de melhoria, de transformação. Você está aqui com a gente, já muda tudo, viu, Felipe? Gratidão por tua presença, gratidão pela tua audiência, gratidão pela tua amizade também. Gil, Edila Maria.
0: Ei, Tedila também é uma participante que sempre está conosco, hein? É maravilhosa ela sempre estar aqui com a gente. E ela nos diz: bom dia, muita paz, saúde. Ô, Edila, que coisa maravilhosa, minha querida, receber aí o seu bom dia com muita alegria, envolvido nessa paz. E é claro, né? Essa paz que vai dar essa saúde, essa energia para seguirmos firmes na caminhada. Carinhoso abraço, Edila. Tudo de bom para você e sua família.
1: É isso mesmo, Severino. Chegou a Denise Bruno. Câmbio.
2: Opa, Denise Bruno. Tenho aqui uma. Alô?
1: Agora é tudo certo, Severino. Está um pouco
2: Denise Bruno?
1: atrasado o
2: Tá
1: seu
2: me ouvindo?
1: áudio, mas nós te ouvimos muito bem. Pode falar.
2: Sim. Ok, então a Denise Bruno está aqui, com a foto aqui, a natureza, uma águia, né, voando aqui, e aqui ela diz: bom dia, lembre sempre de que tudo retorna a você, tenha pensamentos e atitudes positivas, ame o próximo, a vida. Exatamente, esse é o remédio, amar as pessoas como Jesus colocou, amar o próximo como a si mesmo se ama. Um abraço, Denise. Tudo de bom para você e sua família, de coração a coração.
1: É o nosso amigo Jesus. Estávamos falando de amizade. Não podemos deixar jamais de lembrar desse que é o maior amigo, nosso amigo de todas as horas, o querido e mestre Jesus, como a Denise e o Bruno trouxe para nós aqui também. E nós temos a Elaci Melo aqui, Ju.
0: Ah, Elaci Melo, ela nos diz o seguinte: bom dia a todos, irmãos, paz e luz. Jesus Cristo e Maria Santíssima nos abençoe. Vibrações para mim, meus familiares. A Elaci, gente, está lá em Salvador. Que coisa boa. A Elaci, continue a sentir essas vibrações, minha querida, que todos nós aqui do estúdio, os nossos, né, colegas, amigos aí que estão no chat, com certeza estão nessa vibração de amor. E quando nós estamos aqui, Elaci, com certeza nós já estamos assim envolvidos nessa paz que o nosso Cristo nos proporciona nessa manhã. Receba aí todas as vibrações, minha querida. Tudo de bom para você e sua família.
1: E temos também a nossa Glaucia, Glaucia McAtee. Acho que é assim, parece até americano o teu nome, viu, Glaucia? E é mesmo? É. Onde é que você está? Comenta com a gente. Esteja onde você estiver, receba as nossas melhores vibrações. Que Jesus esteja envolvendo a tua família, os teus amigos. Que tudo de bom possa acontecer contigo nesse domingo e a gente possa realmente estar juntos, né? Juntos celebrando com muita alegria a vida. E aqui esse programa, ele serve para isso, para a gente celebrar a vida. Uma das frases muito comuns aqui no banner, né? É celebre a vida. Vamos celebrar, vamos agradecer a cada momento. E a você e a sua família, Glaucia, também desejamos tudo de bom. E Severino, vamos fechar essa manhã desses queridos que nos saudaram, ou melhor, trouxeram seu comentário, muito antes do amanhecer, né? Olha, Glaucia, a Glaucia está falando aqui antes de eu passar para ti, Severino. E é mesmo, olha só, é o sobrenome americano, imaginei que fosse, ó, Chicago, Estados Unidos. E ela tá, olha só o horário, gente do céu, 13h21 da manhã. Glaucia do céu, tá cedo aí, hein?
0: Eita. Gente, ela abriu mesmo a escola primeiro que Beto Leite. Oh, Glaucia, você é ótima, querida.
1: Severino, saúda a nossa querida Encarnação também, querida amiga.
2: Ah, eu vou saudar com muito prazer, com muita alegria a nossa Encarnação Moreno, essa maravilinda, essa criatura que nos anima, nos traz suas mensagens maravilhosas a todos. Meu abraço, mas você em especial, Encarnação. Ela diz: bom dia, meus irmãos. Um domingo com a graça de Deus para todos nós. Para você e sua família, Encarnação, que Jesus proteja todos vocês e que estejam bem de coração a coração. É a nossa vibração. Tudo de bom.
1: É isso, gente. Esse povo lindo que nós trazemos aqui, eles comentaram muito mesmo antes do programa iniciar. Então, a nossa alegria por todos estarem aqui conosco, trazendo o seu comentário, trazendo a sua impressão. Essa construção é uma construção coletiva, né? É tão bom a gente aprender Espiritismo, mas quando é junto, quando é coletivo, com certeza o sentido, ele se amplia. Nós temos a possibilidade de também confrontar nossas ideias. É muito importante isso, não é verdade? Então, estudar o Espiritismo sozinho, a gente pode às vezes ficar com dúvida ou mesmo cair no equívoco. E quando nós estamos juntos, celebrando a vida, agradecendo a Deus pela possibilidade e ainda mais aprimorando o nosso pensamento através da mensagem, nós, com certeza, juntos, nós somos melhores. Então, a gente agradece a você a possibilidade de estarmos juntos aqui nesse programa da manhã para celebrar a vida e todas as possibilidades que ela nos oferece. E falando em celebrar, eu acho que a gente celebra a vida com poesia, né, Gil? Porque a poesia é de certa forma, um hino de gratidão à vida, não é verdade, amigo?
0: Oi, se é verdade, André. E essa poesia, ela nos traz assim, aquele bom dia mesmo, com alegria. E essa poesia belíssima, que vem com o título Tempo e Vida. Depois da morte é que vemos, quando a luz se... Desculpe, gente. Depois da morte é que vemos, quando a luz se nos revela. Quanta sombra e bagatela guardamos no coração. Quantos lamentos inúteis complicavam-nos a vida. Quanta palavra perdida, quanto tempo gasto em vão. Quantas horas desprezadas, de espírito desatento, nos enganos de um momento que o próprio tempo desfaz. Quanta contenda improvícua, quanto disfarce no rosto, que se transforma em desgosto, furtando a esperança e a paz. Alma querida, não creias, seja a morte o fim de tudo. O tempo, esse sábio mudo, concede-nos voz e vez. Acompanha-nos o passo, age segundo a segundo, e nos conhece o mundo, tudo aquilo que se fez. Ama, esclarece, abençoa, sofre e luta, mas não temas. Ninguém vive sem problemas, onde estiver e onde for. Vida é lavoura perfeita. Morte é o abraço que a preserva, que só replanta ou conserva o que se faz por amor. Gente, esta belíssima poesia, Tempo e Vida, é da autoria, né, do espírito queridíssimo Maria Dolores, esse espírito encantador, e foi psicografado por o querido, maravilhoso Francisco Cândido Xavier. E essa linda poesia está no livro Coração e Vida. Gente, olha, falar de Maria Dolores me emociona muito, porque as poesias dela, assim, me comovem. Desde que eu entrei na doutrina, eu lembro, né, a primeira vez que eu estive na Federação Espírita Pernambucana, em 1989, faz pouco tempo, hein?
1: Only Motions.
0: E na abertura, né, tivemos a prece, logo em seguida, após a prece na reunião de juventude, eu tive o prazer de ouvir pela primeira vez uma poesia de Maria Dolores, que me comove muito, porque ela vem aí com sua sabedoria, né, com sua delicadeza, falar do tempo e da vida. Esse tempo que realmente, né, nós só nos adetemos, né, vamos analisar, podemos assim dizer, e nos despertar muitas vezes quando nós desencarnamos. Porém, ela nos dá ainda uma força, nos dá uma clareza em colocar esse tempo que também vai levar uma vida eterna. Essa vida que nos revela, essa vida que vai nos dizer claramente, através da nossa consciência, o que fizeste em tua vida material. E quando a gente chega lá, né, chegamos do outro lado, vamos refletindo e vemos que em alguns momentos nós, né, perdemos um tempo, mas ao mesmo tempo nós podemos perceber que nos aprimoramos. E através desse aprimoramento nós conseguimos ter, né, a clareza do fortalecimento que é o amor. Né, nós sentimos esse amor que vai superando a dor, né, daqueles realmente que muitas vezes sofre, que muitas vezes está a passar por dificuldades, mas quando você se deixa envolver por esse amor, você consegue vencer. E ela deixa bem claro aqui, gente, como é maravilhoso ela deixar aqui esse recado de que quando a morte, né, é o braço que a preserva, porém, só replanta ou conserva através do amor. Então, vamos, gente, fazer, desenvolver esse amor. Porque a morte, ela, vamos ver, ela não existe, porque nós temos uma vida eterna. Então, por é para nós continuarmos a galgar com muito fortalecimento, vamos desenvolver esse sentimento do amor. Gratidão, nossa querida Maria Dolores, gratidão a Chico por esse momento maravilhoso de reflexão sobre o tempo e vida. Vamos nós, meus amigos, que coisa boa, muito emocionado aqui com essa poesia, viu? Vou deixar um pouquinho com vocês para me recompor.
1: É tempo e vida, é tempo e vida a poesia maravilhosa de Maria Dolores mesmo, que nos faz pensar muito. Gratidão a ela, e é inconfundível, né? A marca dessa poetisa É inconfundível. Quando ela fala alma querida, eu já digo, ah, é da Maria Dolores, né? Ela traz essas marcas, né? Tão, tão pessoais dela, que marcam, na verdade, esse espírito que é muito querido por todos nós. E falando em pessoas queridas, eu quero ver você colocar aí no chat se tem alguém querido da sua família ou se você está de aniversário. Eu quero saber. Coloca aí que eu vou ler uma mensagem na sequência e já vou chamar aqui o Severino para me ajudar a parabenizar todos esses queridos que estão de aniversário hoje. E eu vou trazer agora o comentário aqui da Georgia, que na verdade nós estamos em poesia. Eu achei que esse comentário aqui, viu, Georgia? É quase poesia para os meus ouvidos. Ela fala, tudo que há na superfície da terra é um presente do Criador, como as flores são sagradas, dádivas de Deus, Pai bom e amoroso. Bom dia, amigos. É coisa boa de ouvir isso, viu, Georgia? Você trazendo seu comentário e nos alegrando aqui com a sua presença amiga. E também temos aqui a Eneida. Deixa eu entender aqui o que a Eneida trouxe aqui. Estou tentando entender a tua mensagem, mas ela trouxe aqui para nós. Vamos ver. Ela trouxe um bom dia, família, amigos. Eu reencontro um monte de gente assim. Ah, quando a gente falava de amigos, né, Eneida? Agora eu entendi. E que não é um reencontro... E aqui não é um reencontro de amigos? Ela faz uma pergunta, o programa não é um reencontro de amigos? Gratidão ao Clube do Bolinha. Gratidão a você, Neida, pelo teu. O que tu achou dessa aí, Gil? O Clube do Bolinha da turma da Mônica. Eu acho que veio pro dia não ser feliz. E ela traz. E vocês já notaram que para cada ocasião diferente, temos diversos amigos e irmãos para nos ajudar. E parece que, né, aquela pessoa aparece, né? Aleatoriamente, parece aleatório, mas na hora mais precisa. Então a gente sabe, claro, com certeza, Eneida, que há a mão divina, né? Há esse impulso do bem que ocorre no planejamento de todas as nossas vidas. Não estamos a esmo nem ao acaso, com certeza, vivendo, porque há um planejamento, há certeza de que nós estamos sendo tutelados por esse amor maior. E nós ficamos muito felizes em poder contar também com a tua amizade, com a tua presença, com as tuas mensagens lindas aqui. Bom, agora que eu trouxe a mensagem, eu estava esperando aqui para ver se alguém colocava que está de aniversário. Eu não vi ninguém aqui, amigo Severino, mas tu pode já abraçar esses queridos que estão de aniversário hoje, nessa manhã de domingo.
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0: Aniversário, bom dia, gente linda e gente maravilhosa. Parabéns, você mereceu renascer. Neste dia glorioso que o nosso Pai nos doou, mais uma volta em torno do Sol. Então, pule, dance, grite, aproveite esse dia com seus familiares, com muito amor, com muita alegria, com pão de queijo, bolinhos. Essa maravilha que é o É ser feliz a vida, celebrando essa bênção do nosso aniversário, do seu aniversário, o aniversário de todos vocês. A todos os aniversariantes, o meu abraço de coração a coração e muita alegria.
1: Fica o nosso abraço, a nossa certeza de que todos que estão de aniversário estão sendo abraçados pelos irmãos espirituais, pela família maior que com certeza está em nossos lares, trabalhando nos nossos corações para que a gente possa realmente acessar, né? Acessar o que tem de bom a vida e aproveitar a nossa reencarnação. É por isso que a gente celebra tanto aqui os aniversários, porque assim a gente se aproxima daquela ideia e primordial do espiritismo, né, que os espíritos nos trazem, de que a reencarnação é uma bênção, gente. Vamos aproveitá-la ao máximo e vamos celebrar também, né? Vamos celebrar a vida. E falando em celebração de vida, lá atrás, num tempo recuado, lá teve nas nossas efemérides espíritas alguns destes queridos que com certeza fizeram toda a diferença para nós. Para que recebamos o Espiritismo da forma como a gente recebeu, né? Então, nós temos aqui, no dia 11 de dezembro de 1761, nasceu a Sora Joana Angélica. Quem sabe quem é a Joana Angélica, gente? Ó, em Salvador, na Bahia, uma das reencarnações de Joana de Ângeles. É isso mesmo, ela que tanto contribui com o Espiritismo, são inúmeras obras que foram ditadas desse Espírito, né? Ao médium Divaldo Franco. Então, a nossa gratidão à Joana Angélica, um cheiro para ela, um cheiro para a Joana Angélica, que com certeza teve uma vida que nós agradecemos, né, pela possibilidade desse espírito ter reencarnado aqui pertinho de nós, em Salvador, na Bahia, né? E em 1847, a família Fox transfere-se para Hydesville, passando a morar na casa que seria o palco das memoráveis fenômenos dos efeitos físicos. Isso mesmo, em 1847 acontece, né? Aqueles fenômenos físicos que marcaram, né, a história do Espiritismo, muito mesmo antes da criação, né, das obras básicas, já se estudava o Espiritismo. Aí, é claro, Allan Kardec veio na sequência e trouxe para nós tudo como conhecemos através das obras básicas. Em 1847, então, a família Fox vai para Hydesville, lá onde aconteceram os fenômenos daquele espírito que se comunicavam com as irmãs. Em 1855, nós temos Allan Kardec recebe a revelação de Zéfiro, o seu espírito, ele recebe a revelação de que o Zéfiro é o seu espírito protetor. Isso em 1855. Fica sabendo, então, Kardec, que está amparado por esse querido, né? Que Jesus abençoe essa equipe, né, de luz do Cristo. E em 1888 desencarna José Maria Fernandes Cola Vida, em Barcelona, na Espanha. Olha ali, gente, um personagem que eu vou ter que conhecer mais, porque ele é espanhol, né? E foi tradutor das obras de Allan Kardec. Eu não conheço ainda a foto, a fisionomia do José Maria Fernandes. Logo, logo eu vou para a internet aí para consultar, para ver quem é esse querido que ajudou a gente também lá em 1880. Olha só, 1888. E em 1904 é fundada a Federação Espírita Pernambucana, em Recife, Pernambuco. Olha, você que está em Recife, nós temos o Gil aqui, que é um representante também de lá de Pernambuco. Foi fundado em 1904 a Federação Espírita Pernambucana em Recife, sendo eleito e empossado como primeiro presidente o senhor Clodoaldo Fernandes Viana. E as fontes dessas notícias estão em www.autoresespiritasclassicos.com. A nossa gratidão a todos que estão trabalhando também pela Federação Espírita, né, do nosso país. Em especial hoje, os aniversariantes, né? Os aniversariantes que vêm de Recife, mas na verdade representando todo o estado de Pernambuco, está em festa. Porque lá em 1904 iniciou-se esse trabalho de luz que nós agradecemos, né? E a gente também pode acessar esse trabalho maravilhoso. Vou deixar aqui a dica lá no YouTube. Existem várias informações no YouTube lá da Federação Espírita Pernambucana. Você pode acessar, né? E lá você vai encontrar muitas lives do trabalho que é realizado na divulgação virtual dessa federativa, não só dela como de muitas do Brasil, né? Que estão trabalhando ativamente para a divulgação da boa mensagem. A nossa gratidão. Gil, tu quer deixar um abraço para esses queridos aí, Gil?
2: Ô, André, que abraço eu quero deixar, porque foi a minha primeira casa, foi o primeiro, né, local onde eu conheci a doutrina, no caso, através de um grande amigo, George. Então, George, olha, cheiro, George, para você, amigão. Foi ele que me conduziu até a Federação Espírita, né? E lá, interessante, André, que no, na primeira aula, né, podemos dizer assim, que eu tive da juventude, foi sobre o fenômeno do Radosville.
1: Olha só.
2: Gente, olha, é como diz, nada é por acaso. Então, imagina, a primeira vez eu indo à Federação Espírita, comecei, né, a ouvir a poesia de Maria Dolores, que me encantou, e logo em seguida veio um estudo sobre os fenômenos das irmãs Fox lá em Radesville. Então foi tudo de bom. Eu tenho que agradecer muito, né, a esses colaboradores da Federação Espírita Pernambucana. Parabéns a todos. Recebam nosso carinhoso abraço e continuem nessa caminhada, levando essa mensagem do Cristo através da doutrina espírita, que é maravilhosa. E eu falo sinceramente com vocês, toda a minha folga que eu vou em Recife, né? Meu filho Nicolas frequenta a federação, né? Ele vai sempre à evangelização e eu sempre estou lá, sempre reservo meu tempo de ir, né, à federação, assistir a palestra, levar Nicolas. Então é muito bom reencontrar os amigos, trocar as informações. Gente, é maravilhoso. Cheiro a todos e vamos mantendo essas vibrações de amor para todas as federativas. E parabéns especial aí à nossa FEP. Vamos juntos, gente. Carinhoso abraço.
1: Gratidão, gratidão. E a gente vai falando também, Gil, aqui de um projeto maravilhoso, já que tu tá falando tão bem da federativa, são muitas emoções, acho, para ti, né? Porque a gente fala de Maria Dolores, já tem lembrança, fala também da federação, você tem lembrança. E eu tenho um carinho muito especial, porque a federação tem de Pernambuco tem um evangelho pelo Google Meet. Eu faço com eles quando eu posso, é no domingo. Eu ligo, não sei se tu tá junto, viu, Gil? Acho que não, mas é bastante gente, então a gente une os nossos corações e a gente acaba com certeza estreitando esses laços de amizade e de alegria. Que Jesus abençoe todos os trabalhadores, todas essas pessoas que estão envolvidas na divulgação do Espiritismo, nesta que é a federativa que está de aniversário. E eu vou convidar você, Gil, para continuar essa conversa, porque a gente está falando também de um projeto maravilhoso, que é um projeto de escuta, que é o SOS Preces. E aí eu quero que você fale um pouquinho para nós como é que funciona o SOS Preces, porque talvez tenham pessoas que não conheçam esse projeto. E se você já conhece, ajuda a gente a divulgar, né? Porque o SOS Preces, junto com a Escutatória, eles estão ajudando aí, contribuindo com essa escuta que o Gil vai trazer para vocês.
2: Gente, é uma parceria maravilhosa entre o Projeto Escutatório e o SOS Preces. Então, em 2020, eles se uniram, né? O Projeto Escutatório, ele começou em Recife. As pessoas iam até a beira-mar da Praia de Boa Viagem, praia belíssima. Gente, hoje é only on emotion falar de Recife, né? Então, eles se reuniam na parte da tarde, finalzinho de tarde, pegavam uma mesinha, né? Colocavam assim a beira-mar, num calçadão, cadeiras, e quem quisesse ali sentar para conversar, estavam ali os voluntários. E o SOS Preces é um projeto que foi fundado em São Paulo, onde as pessoas ligavam, né, para ouvir orações. E no período da pandemia, eles sentiram a necessidade de estarem juntos, porque o escutatório não poderia mais ter o contato, né, direto mais com as pessoas. Porém, eles uniram-se e, diante dessa união, estão aí, gente, oferecendo uma escuta sensível, afetiva e respeitosa 24 horas por dia, 7 dias da semana. Gente, é um trabalho realizado por voluntários, né? Onde os voluntários realmente eles transmitem uma mensagem de fé e esperança através da prece e das palavras do Cristo. Então, é um momento realmente que você pode ligar, as pessoas vão estar ali para ouvir você e, além de ouvir, oferecer uma mensagem, né? É um trabalho, gente, de coração para coração. E os pilares desse trabalho são a escuta e a oração. Algo muito bom ainda é o seguinte: é um trabalho de atendimento ecumênico e todos podem encontrar aí um ombro amigo. Então, não é um trabalho espírita, é um trabalho cristão, né? É um trabalho onde as pessoas estão ali para ouvir quem precisa desabafar. Gente, olha, muitos corações angustiados se recompõem quando explicam a alguém compadecido as dores que carregam consigo. Então, muitas vezes, aquela pessoa que não consegue desabafar com alguém em casa ou com um amigo, tem um receio, né? Ah, ele é meu amigo, né? Mas eu não queria desabafar isso com ele, né? Porque não vou me sentir à vontade, né? Mas lá no escutatório você pode entrar. Você pode falar, você pode pedir ajuda, né? E nós estaremos lá. Eu digo nós porque eu também sou voluntário e nós estaremos lá para lhe acolher através de uma mensagem amiga. Gente, olha, esse trabalho é o coração que escuta ajudando. Então, nós estamos lá para escutar vocês, né? E quem precisar, é muito fácil, olha. A ligação é um custo de uma ligação local, né? Então, você pode... Tem algumas operadoras que pedem seu código, né? Tem pessoas, tem operadoras que não. Então, vocês, ó, se a operadora pedir o código, coloca o código da operadora, em seguida, coloca o DDD 31 e o número 3334-9700. Gente, vou repetir, ó, DDD 31 e o número 3334-9700. Gente, a escuta e a prece clareiam o caminho. Então, divulguem esse número. Como sempre nós falamos aqui, às vezes, diante de uma conversa onde nós estivermos, na fila do banco, às vezes podemos reencontrar alguma pessoa e percebemos que aquela pessoa está um pouco triste, mas não quer falar. Você, de repente, diz: gente, olha, fulano, você já ouviu falar do projeto escutatório do SOS Press? Gente, é tudo de bom. E tem um detalhe, viu, gente? Não é um projeto, né? Não é você ligar só para desabafar. De repente, você quer fazer uma prece para alguém, pode ligar que nós estaremos lá juntos fazendo essa prece. Então, é um momento muito bom. É um momento que nós estaremos escutando e você falando e juntos aí levando essa mensagem do Cristo. Vamos divulgar esse número. DDD 31-3334-9700. Vamos todos juntos aí, gente.
1: E não esquece, né, gente? Na fila do pão. Fala aí, Severino.
0: Gratidão a esses irmãos queridos que conhecem o verdadeiro tesouro, né? Que nenhum cofre é capaz de guardar, que é o amor que eles têm por todos, atendimento sem preferência, a arte de ouvir, como diz Joana de Anjos, que é uma bênção, e abraçando também os nossos irmãos do CVV, Centro de Valorização da Vida, que também faz esse trabalho com muito carinho, com muito amor. Mas vamos que vamos, continuando e abraçando esses queridos.
1: E tu viu, Severino? Tu viu, Severino, que o Gil falou que até na fila do pão dá para lembrar de divulgar o SOS Press. Eu gostei, viu, Gil? Na fila do pão, não esqueça.
2: Viu, querido? Eu já fiz, na André, isso. Na padaria,
0: ele
2: minha gente.
0: Ele não perde tempo, não. Aí, meu filho, aí é o Gil. Na fila da padaria, na fila do banco... Futuca o outro. Ei, você conhece o projeto escutatório? Não. Lise, olha aqui. Dá pra usar uma camiseta, né, com o telefone nas costas.
1: Eu acho que está faltando mesmo. A gente precisa fazer essa camiseta aqui para poder divulgar, com certeza.
0: Frente e verso. É
1: Isso,
0: maravilhoso,
1: é isso aí. Para a pessoa da frente ser beneficiada e a pessoa de trás também, né? Daí a fila fica tudo certo. Gratidão, viu, meu irmão? Obrigado por
0: E
1: essa
0: hoje com o
1: imagem
0: celular, né? É
1: maravilhosa
0: só
1: aqui.
0: bater a foto, não precisa nem. Isso. E a pessoa não precisa nem falar, né? Hoje com o celular, todo mundo bate uma foto do telefone e diz, ah, deixa eu ver o que é isso. Aí de repente, pronto. Se desmancha na paz, na harmonia.
2: Oh, coisa
1: É isso
2: boa.
1: mesmo. Mas na verdade a gente trouxe de uma forma humorada, mas é para que a gente possa realmente lembrar você de que a divulgação é importante, né? Se não for a divulgação, aqui no Rio Grande do Sul, não é tão conhecido não, viu, gente? Não é tão conhecido não. Eu acho que a gente precisa sim dar esse impulso na divulgação para que mais pessoas possam ter acesso a esse serviço. Tanto que na pandemia as pessoas ficavam, meu Deus, e agora? Onde é que a gente vai procurar um apoio fraterno? A casa espírita não tem, né? E as pessoas às vezes desconhecem que existem instituições. Eu não sei se posso falar assim, instituição, mas eu acho que dá para dizer, né? Existem instituições que estão com certeza vinculadas a esse voluntariado maravilhoso, como o CVV, como o SOS Preces também. E eu vou seguir agora para as nossas dicas culturais. Eu fico tão feliz em trazer essas dicas porque a gente une o nosso coração a mais corações nesses momentos. E hoje eu vou falar para vocês do Pensamento, Sentimento e Vontade, que é o consultório do afeto número 37. Esse programa que você encontra aqui na TV de Luz e nos demais parceiros também. Ele fica gravado, tá, gente? Fica gravado. Ele é gravado no sábado e aí você pode acessar em qualquer momento. Esse aqui a gente vai falar no número 37, que teve a participação do Emmanuel Chakra e o Valci Silva, esses dois queridões, né? E nesse vídeo, Valci Silva recebe o Emmanuel Chakra para uma conversa sobre relação entre pensamento, sentimento e vontade. Nosso intuito nesse programa é auxiliar pessoas a entender e superar as dores da alma, oferecendo caminhos e possibilidades para a superação dos desafios no campo das emoções e das dependências, sejam elas químicas ou não. Lembrando, né, gente? As dependências elas se ampliam quando a gente começa a olhar com um olhar mais apurado, porque não é só a questão da drogadição em si, né? Quando a gente fala de dependência, a gente está falando de emoções também. E aí, emoção, eu vou falar uma coisa para vocês: não tem como reencarnar e não ter emoções, não é possível, né? Então a gente passa também a pensar, a ter mais consciência, a ter mais entendimento sobre o que passa no nosso mundo íntimo. E você, se você é espírita, você já deve ter ouvido falar na reforma íntima, né? E o que será, né, essa dita querida reforma íntima, senão uma revisão interior, né, das nossas emoções? E esses programas nos ajudam a perceber como está a nossa postura ante a vida. Então, eu deixo aqui para você a dica e já vou colocar no chat também, porque o nosso querido amigo Gil vai me ajudar aqui. Enquanto ele fala, eu coloco no chat para você este que é o Pensamento, Sentimento e Vontade, o consultório de afeto número 37. Enquanto o Gil traz para você os nossos livros maravilhosos aqui como dica também, Gil.
2: Gente,
1: Desculpa, gente, é o Severino. Desculpa, é o Severino, né, Gil?
2: Severino, primeiro. Severino, lindão! Cadê Severino?
1: Câmbio? Terra falando
2: Câmbio.
1: com o nosso amigo Severino. Agora sim, Severino.
0: Chá comigo. Então, dicas do livro do Clube Espírita. E o livro que estamos aqui apresentando é Caminho Iluminado, de Francisco Cândido Xavier, pelo Espírito Emmanuel. E a mensagem é a seguinte: valiosas mensagens, revelando o profundo conhecimento da alma humana e suas reais necessidades e dificuldades, servindo de apoio nas dúvidas de conduta e posicionamento nas diversas situações do cotidiano, alguns temas. Obreiros do progresso, servir é um privilégio. Obstáculos como momentos de renovação, discernimento, mudança interior, conversação útil, trabalho edificante, dentre outros. E o nosso livro segundo é Correnteza de Luz, do Dr. Raul Teixeira, médium, pelo Espírito Camilo. E Camilo desenvolve ensinamentos importantes de O Livro dos Médiuns com simplicidade e profundidade ao mesmo tempo. Leva as reflexões muito felizes sobre pontos poucos explorados na mediunidade, fenômenos produzidos pelas propriedades do perispírito, influência do organismo na mediunidade, a inconsciência dos médiuns, regressão nos médiuns e nos desencarnados. Aponta ainda aspectos novos acerca de questões bastante conhecidas: animismo, atendimento fraterno nos centros espíritas e medo dos espíritos. Então, essas obras são maravilhosas. Nós temos aqui essa obra, né, Caminho Iluminado, do nosso Chico Xavier, que é valioso e profundo, revelando o conhecimento da alma, as necessidades que devemos, que nós temos, e o posicionamento que nós devemos encarar ou enfrentar ou caminhar com mais segurança. E temos também o nosso irmão Raul Teixeira também apresentando Correnteza de Luz, né, que desenvolve o trabalho edificante pelo Espírito Camilo, esse grande espírito, amigo, que fala sobre o Livro dos Médiuns com mais simplicidade, com profundidade ao mesmo tempo, relatando o animismo, né, a inconsciência, a regressão nos médiuns e nos desencarnados. Então, ele mostra essa obra, esse trabalho muito dignificante, que nós devemos pesquisar e estudar, porque ler só é passar a lente, né? Mas estudar é aprofundarmos num trabalho de muita alegria. Então, vamos ao Clube do Livro, vamos trabalhar esses temas dentro de nós, no nosso coração, e entender que o livro é um presente de amigo e o livro espírita é um presente de irmão. Um abraço a esses queridos, que eles possam sempre continuar sempre nos apresentando esse amor que eles sentem por nós.
1: Hein, Severino? Eu tô achando esse povo do chat meio tímido hoje. Será que é domingo? Como é que é essa história? Porque tem muita gente conectada aqui, mas o chat não tá andando muito. O que que tá acontecendo? Será que esse pessoal tá indo na cama porque é domingo? O que acontece?
0: Eu não sei na localidade deles aí, mas na época de manga, o pessoal acorda cedinho para chupar manga. Eles podem estar aí no aí, se deliciando aí. Um pouco.
1: Não tem como digitar e chupar manga ao mesmo tempo, né, Severino?
0: Né? Mas vamos chegar lá. Devagarinho, quando eles lavar a mão, eles voltam.
2: Olha o emoção, hein, Severino?
0: Olha, é muita emoção, é.
2: Agora, André, tá tendo uma interação assim, né? Geórgia com Roberta, Zaninelli, com Eneida, tudo aí. E Eneida, assim como sempre, né? Dando algumas dicas aqui, né? Em relação à importância, né, da gratidão que ela tem, né? A Kardec, a Joana, a Divaldo, a Hermance, a Maria Dolores, né? Realmente ela coloca aqui uma gratidão.
1: Achei que era que eu que estivesse dormindo, mas achei o comentário aqui, viu, meu irmão? A gratidão a você, Neida. Ela traz, né? Gratidão a todos que trazem luz ao nosso caminho. Kardec, Joana, Divaldo, Hermance, Maria Dolores, etc. Estamos numa fase boa dos espíritos. É isso mesmo, querido. Vamos aproveitar esse bem, né, que verte, que vem, né, com toda a força e com todo o amor para nós da espiritualidade. É, tem pessoas aqui pedindo prece também. A gente, com certeza, a gente vai vibrar juntos logo, logo. E temos também aqui a Joanice, deixou um comentário para nós aqui. A Joanice Jesus. A Joanice, gente, a Joanice é da onde, será? Comenta aí, Joanice, eu quero saber qual é a tua cidade. A Joanice Jesus comenta. Roberta, em resposta a Roberta, né? Que Jesus te assista em sua necessidade. A Roberta está com dor de cabeça, né, Roberta? A gente está juntos aqui vibrando. Isso, É uma enxaqueca, né? Para que passe essa tua dor de cabeça. Com certeza, ligar o pensamento à mensagem do Cristo já é um certo remédio que você está recebendo, querida. Muita luz na tua vida. A Marlene também, né, que ela está trazendo, né? Que está passando pelo Covid. A gente ora também por ti, querida. E por todos, né? Que estão passando nesse momento por esse desafio também. Porque a gente sabe que em algumas cidades o Covid tem voltado, né? Aqui em São Borja ele deu uma se mostrou novamente, a gente precisa ter cautela, né? Novamente vamos com cuidado, né? Para que a gente não tenha novamente o que a gente teve nesses últimos anos. Aí a Encarnação também traz para nós aqui num comentário que é: que bom que fica gravado, dependendo do horário, o sono vem e não consigo acompanhar ao vivo. Eu tô junto, viu, Encarnação? Eu durmo cedo. Eu corro com o Larrá também.
0: Aí, cadê tá acordado? Eu digo, bateu.
2: Eita, Severino, fala.
0: Bateu.
1: Olha isso, Severino. É só pra ti, Severino.
0: Ah, Severino.
1: Consegue ler aí?
0: Vontade. Vou caçar, tô vendo. Ah, Severino, agora deu vontade. Vou caçar uma manga por aí. E vai achar. Nem que seja verde, mas você acha.
2: Gente, aqui em Montes Claros tá ótimo de manga, viu?
0: É. Aqui também. Aqui tem manga rosa aqui no quintal.
2: Ai, que maravilha. Tem
0: dia que eu fico assistindo aqui. Assistindo. Eu digo, aí você, Madureira, sei que eu vou pegar você. Aí, pronto. É ligeirinho. Então, é assim, né? O sono, às vezes, a gente está tão cansado que não consegue. Eu tenho um colega que roda de Uber, estendia que ele disse, ó, só vai até 18, não tem como ir mais. Aí para o carro e digo, você faz muito bem, querido. E enquanto essa moça aí, que diz que está com enxaqueca, um exercício respiratório também ajuda, se ela puder. Entendeu? Respira, inspira. Cheirando a flor, soprando a vela, respira, respira, e a dor de cabeça vai aliviando. É um remedinho da gente, que a gente sempre tem, né? Quando não tem um comprimido da farmácia.
2: Uhum.
1: É isso aí, Robertinha. Receba a sabedoria do nosso filósofo Severino, e é verdade, a respiração ajuda mesmo, com certeza. E eu vou trazer o comentário da Eneida aqui também. A Eneida, ela tá rindo e diz: estou devagar, ontem um encontro com ex-alunos casados, com filhos, de barba, risos. E eu abracei como se fossem meus meninos e meninas. Gratidão, Jesus. Esse momento deve ser lindo, né, Eneida? Eu também trabalhei como professor e às vezes a gente tem cada surpresa quando encontra os alunos, né? Ou seja, num encontro programado como o teu, ou não, às vezes ocasionalmente na rua a gente encontra e fica muito feliz, né, em poder lembrar dessa interação maravilhosa que é a vida. Nós temos também a Eva da Silva Guilherme, e ela está lá em Tocantins, em Porto Nacional, em Tocantins. Ela traz para nós a sua alegria aqui através do comentário. Gratidão a você também, Eva, e a todos que estão contigo. A Robertinha agradece aqui ao Severino, e nós temos também um comentário da Edila Maria. Melhor a todos. É isso mesmo, querida. A gente fica unido em prece, né? Mas logo, logo, lembrando, a gente vai entrar em vibração pelo planeta, pelas pessoas que estão passando pelos desafios da vida. E esse é um momento muito especial do programa, que é um momento que a gente pode se doar um pouco, né? A gente, é claro, que está estudando, aprendendo espiritismo, mas existe um momento que é um momento especial, que é um momento que, finalizando o programa, a gente dirige o pensamento a Deus e, com certeza, se doa também, porque a espiritualidade aproveita esses recursos, né? Aproveita esses recursos para poder fazer esse trabalho tão importante, que acontece no plano invisível da vida aqui. Por mais que não vejamos, né, nós estamos participando também. Por mais que a gente nem acredite e está participando também. Então é importante que a gente, de alguma forma, nós espíritas, conscientes dessa realidade maior, nós entreguemos o nosso coração e, com certeza, essas bênçãos são redistribuídas em nos lugares que a gente jamais imaginou. E nós vamos seguindo agora, falando um pouquinho...
0: Abraço a todos vocês, meus queridos. A Topic já chegou, a Alta de Souza está me chamando. Um abraço, estou saindo. Deus abençoe.
1: Um abraço, bom trabalho a você, querido irmão. Muita alegria nessa atividade do domingo que você realiza aí. E nós vamos seguindo um pouquinho para falar um pouquinho do Clube do Livro do Luz da Verdade. 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E o livro ilumina, Gil? Como é que é essa história de livro espírita? Por que que o espírita fala tanto de livro? Será que tem importância? Vamos, quero que tu deixe as tuas impressões aqui, amigo.
2: Ah, gente, olha, como disse o Irino, né? A gente, quando recebe um livro de um amigo, né, é muito bom. Mas quando a gente recebe um livro espírita de um amigo, é um presente de irmão. E realmente o livro vem nos esclarecer, nos iluminar as nossas mentes, né? Que importância maravilhosa podermos ter e compartilhar, né, uma boa leitura com alguém com quem nós gostamos. E, gente, existe algo também muito especial aí que o Luz da Verdade faz, minha gente, porque é através, né, desse Clube do Livro, é através lá da livraria que nós conseguimos, né, poder compartilhar com os nossos irmãos do sertão, né, algo para eles. Então, a gente compra um livro e já está fazendo uma ação de solidariedade. Então, analisa a importância de nós compartilharmos um livro, né? Porque você compra, fica mais sabido e, além disso, fica solidário. Então, é um projeto maravilhoso podermos ter as vendas dos livros pela livraria, que você pode pedir à nossa amiga Valdinha, e também poder ser sócio do Clube do Livro. Então, essa participação nossa de podermos comprar e podermos ajudar nessa campanha permanente, né, Levando Amor ao Sertão, é algo maravilhoso. Por isso que é um livro de luz. Cada livro que você compra é uma luz que você está levando a uma pessoa necessitada. Então, vamos lá, gente. Quem tiver a oportunidade, mesmo que não queira se associar, mas de vez em quando compre um livro que você vai estar ajudando muitas pessoas carentes lá no sertão. E essa campanha também, nós temos a oportunidade de fazê-la sempre em dezembro. Eu não tive ainda a oportunidade de ir, mas sempre tem uma caravana que vai até o sertão, levando lá alimentos, levando roupas usadas ou novas, né, em boas condições quando usadas, e também levando as gotinhas da gota do infinito. Gente, é tudo de bom. Levamos os florais para também poder ajudar espiritualmente esses irmãos. Então, é uma equipe maravilhosa que o Luz da Verdade tem em levar esse amor ao sertão, a 1.500 famílias que precisam muito do nosso apoio, gente. Tanto nessa época, principalmente assim, né? Nessa época que chove, eles também sofrem muito. Porque a área lá de Buíque, né, ela tem um declive muito grande, né? uma parte muito montanhosa, então quando chove vem toda aquela enxurrada, né? E os acessos ficam totalmente ilhados. Então é aquela questão, quem está do outro lado da ponte, quem está dentro não sai e quem está fora não entra. Então é uma ajuda que nós temos que fazer, esses irmãos. Então vamos colaborar nessa campanha permanente em levarmos o amor ao sertão. É muito importante, né, meu querido André?
1: Sim, todos nós podemos ajudar. Você é convidado também, se não materialmente ou com o Clube do Livro, com uma prece. A gente sempre fala isso, que é importante. Se você puder, de alguma forma, orar para que esse trabalho ele continue coeso, que as pessoas possam ter ânimo de dar seguimento, né, de dar prosseguimento. A gente fazendo uma prece, com certeza, você contribui também, você ajuda também. Não é só materialmente que a gente espera, mas sim também de todas as formas. E uma prece, com certeza, vai ajudar, vai contribuir para que esses trabalhadores, assim como também todos os assistidos, eles possam estar cada vez melhores, né? Melhores na questão da situação do próprio desenvolvimento local, que é uma das preocupações desse projeto, campanha permanente levando amor ao sertão. E o telefone é código 81 981 17 41 10, esse mesmo telefone para você contribuir. Ele também serve para você se manifestar o teu interesse de ser um voluntário também. Um cheiro na alma para todos de Buíque, um cheiro na alma para você que já é voluntário, um cheiro na alma para você que contribui, que está no outro lado também ajudando materialmente ou até com os recursos da espiritualidade, com a sua prece, com sua oração. Gratidão a você. Vou dar uma olhadinha no chat, porque eu acho que tem gente comentando aqui. Eu vou de baixo para cima aqui, que fica mais fácil para mim, viu, Justo? Não me perco todo esse chat aqui, começa a pipocar
2: mensagem. Ô, Andrezinho, antes de você começar, a nossa querida amiga Elia, ela colocou...

0: Pessoas especiais hoje fazendo aniversário. É tudo de bom, meu amigo. Vamos nós, né?
1: Vamos, um abraço a você então, Glícia. Clícia, né? A sobrinha da
0: Isso.
1: Hélia Soares também. A Hélia também receba todas as bênçãos. A gente achou aqui. Que bom que tu garimpou aqui, viu, amigo? Eu tava procurando essas mensagens e eu acho que essa me passou batida aqui enquanto eu tava publicando o Clube do Livro Espírita. Gente, essa é uma das finalidades da gente exibir as mensagens no final. É que a gente possa ler com cuidado cada uma dessas mensagens que nos é entregue. Às vezes a gente passa, né, alguma mensagem daí no final. Se você acompanha até o final do programa, você vai perceber que a gente passa todas as mensagens. Por quê? Porque às vezes acontece de uma pessoa comentar e a gente não enxergar mesmo, passa, né? E aí a gente dá uma olhada com mais cuidado, talvez, se for possível, se for algo que careça, a gente entra em contato também, tá? Para poder, de alguma forma, ter esse contato mais pessoal naquilo que nos passa, né? A tecnologia é uma bênção, mas, ao mesmo tempo, acontecem muitas coisas aqui simultâneas e pode passar realmente alguma mensagem. Um cheiro para você, querido, um cheiro para todos que estão conectados aqui no programa. A gente cuida, a gente olha, a gente zela para que todos possam ser vistos. E aí a maior parte das mensagens a gente traz, mas algumas acaba passando mesmo, viu, Hélia? Tá com as mãozinhas aqui agradecendo. Nós agradecemos a você pela presença aqui também. E nós temos a Fátima, Fátima Silva, que chegou lá de Olinda. E eu conheci Olinda, né? Eu falei, Olinda,
0: Eita, tudo
1: isso que
0: bom.
1: é linda mesmo, gente. É um lugar muito belo, colorido. O povo, olha, coisa mais boa está aí, viu, Fátima? Eu conheci uma igreja lá que, assim, ó, gente, é quase uma coisa de cinema. Ela tá num alto, assim, numa. Como é que diz? É um morro, né? Mas é uma igreja maravilhosa. Sérgio, oi?
0: É no Alto da Sé, André, que é o ponto mais
1: Essa,
0: alto.
1: isso.
0: Alto da Sé, a igreja da Sé, gente, only on the motion. É porque eu sou suspeito de falar do meu Pernambuco, do meu Recife, de Olinda, hein?
1: É isso aí. Ó, linda, né? Linda, linda mesmo. Coisa mais linda essa cidade. E é você, Fátima, representando a todo o povo pernambucano, a gente abraça hoje, que está de aniversário aí, a Federativa. Por isso a ênfase que a gente está dando tanto a esse estado maravilhoso, que com certeza abriga, né, o Espiritismo, abriga a federação que está ali desde 1904, se eu não me engano, né, nesse trabalho
0: Isso,
1: tão
0: verdade.
1: maravilhoso, e hoje está de aniversário. A gente fica tão feliz, um parabéns, né? A bênção, todas as bênçãos do Senhor à nossa federativa e a tantas outras que estão também trabalhando pela divulgação do Espiritismo, por essa mensagem que todos nós acreditamos. E nós vamos trazer aqui também, vamos ver, a Isnalda Berger. Fala aí, Isnalda, onde é que você está falando, Isnalda? Qual é a cidade que você traz a tua mensagem? Mas a gente já está aqui vibrando junto contigo, viu? Para que a gente possa tomar as melhores decisões no caminho a seguir. Eu confesso para ti, viu, Isnaldo, que quando eu vou nessa oração que a gente faz para ti, nessa vibração positiva, a gente vibra para a gente também, porque decisão a gente toma o tempo inteiro, né? Que a gente possa escolher com sabedoria, com assertividade. Que Jesus te abençoe. Mas comenta aí, Isnalda, qual é a cidade que você está falando? Qual é o local que você traz a sua mensagem? E temos mais aqui. Tá, vamos lá, vamos seguindo aqui.
0: André,
1: Achei uma mensagem aqui, ó, que é da Eneida. A Eneida traz Clube de Bênção, livros maravilhosos, de qualidade, maravilhosos, de qualidade, e a gente lê e depois presenteia. Valda é uma linda e já arrumando as remessas. Gratidão, ai de luz. É verdade, Eneida. Eu liguei para Valda para saber qual era a voz da Valda, porque a Valda trazia todos os dias, e traz, né? Todos os dias aqui um bom dia com Jesus, e eu queria saber como é que era esse bom dia com Jesus pessoalmente. Se você está curioso, que nem eu tive, liga para Valda e já fica sabendo como é que é. Ela é uma queridona mesmo, vale muito a
0: Ela é
1: pena. E
0: linda.
1: o Gil teve acho que uma satisfação tripla, né? Porque além de conhecer virtualmente, conhece presencialmente e tem uma importância na vida também do Gil. Essa querida Valda, não é verdade, eu?
0: Oh, Valdinha é um encanto. Ela nos envolve, né, com muito amor, né, no luz. Quando eu cheguei, né, a minha amada sogra Rosilda já frequentava um bom tempo luz. E foi através da minha

0: Falou que eu conheci o Luz da Verdade. E Valda tem aquele acolhimento. Gente, é maravilhoso. Você tem que ligar para sentir essas vibrações de Valdinha, porque Valdinha é only emotion. Olha, eu, Amanda. Amanda é a filha do coração de Valdinha, né? E olha, gente, Valdinha é aquele coração de mãezona. Ela é tudo que há. Não tem para onde. Faltam-me elogios para falar de Valda, viu? Valdinha. Cheiro para você, lindona. Tudo de bom, viu?
1: E eu já sabia, a Esnalda é da Bahia. Olha só, até rimou, viu, Gil? Eu já sabia que essa querida era lá da Bahia. Um cheiro para você e a gente abraça todos os baianos também com muita alegria, né? Que é um povo que nos traz, transborda, né? De alegria, de espontaneidade. Isso, com certeza, é uma marca registrada. A vocês, o nosso abraço. A Eneida falou que a Valda mandou uns áudios para ela, ó, e ela ficou apaixonada e dá risada aqui. Muito bem, gente.
0: É Neida, minha amiga de lá do SOS Press. É Neida, cheirão, viu? Tu é demais também, lindona.
1: Gratidão. Então a gente segue agora nosso programa por uma parte muito especial. É a parte que a gente vai. Eu penso que seja uma parte que é o coração, né? A mensagem do Cristo. Que chega até nós. E nós estamos falando agora, o Gil vai trazer para vocês o nosso Quem Reflete Brilha.
0: Gente, e vamos brilhar com esta mensagem linda que tem um título: Fazendo o Sol. Amanheceste chorando pelos que te não compreendem. Amigos diletos richaram contigo. Nos mais amados, viste o retrato da ingratidão. Aspiravas a desentranhar o carinho nos corações queridos, com a pureza e a simplicidade da abelha que extrai o néctar das flores sem alterá-las. E por que não conseguiste? Queres morrer? Não te encarceres, porém, nos laços do desespero. Afirmar-te à procura do amor, mas não te recordes daqueles para quem o teu simples olhar seria assim como o sorriso da estrela descerrado nas trevas. Mostram a cabeça encarnecida, a feição de nossos pais. São irmãos semelhantes a nós, ou são jovens e crianças que poderiam ser nossos filhos. Contudo, estiram-se em leitos de pedra ou refugiam-se em antros fincados no solo, quais se fossem próscritos atormentados. Não te pedem mais que um pão, a fim de que lhes restaurem as energias do corpo enfermo, ou uma palavra de esperança que lhes console a alma dorida. Não percas o tesouro das horas na aflição sem proveito. Pode ser, ainda hoje, o apoio dos que esmorecem desalentados, ou a luz dos que jazem nas sombras. Podes estender o cobertor agasalhante sobre aqueles a quem a noite pede perdão por ser longa e fria, aliviar o suplício dos companheiros que a moléstia carcome, ou dizer a frase calmante para os que enlouqueceram de sofrimento. Sai, pois, de ti mesmo para conhecer a glória de amar. Perceberás então que a existência na terra é apenas um dia na eternidade, aprendendo a iluminá-la de amor, como quem ainda fazendo sol nos caminhos da vida, e encontrarás mais tarde, em cânticos de alegria, todos aqueles que te não amam agora, amando-te muito mais por te buscarem a luz no instante do entardecer. Gente, essa belíssima mensagem, Fazendo o Sol, é do espírito Meimei e foi psicografado pelo nosso querido Francisco Cândido Xavier, e está no livro O Espírito da verdade. Gente, como Meimei deixa bem claro aqui, né, diante, né, das lástimas que nós fazemos em não sermos compreendidos por alguém, ou não termos a atenção de alguém, quando nós nos olhamos em volta e vemos pessoas que sofrem muito mais que nós, e nós, com todas as condições de podermos ajudar, não fazemos porque queremos o carinho, o afago do outro. Meus amigos, né? Um aprendizado assim que eu levo sempre e eu procuro compartilhar, né? É o seguinte: a gente não pode olhar, né, como diz no popular, assim, com todo respeito, não olhar só para o nosso umbigo, né? Nós temos que olhar o que está à volta. É claro que é muito bom termos a atenção daqueles que nós gostamos, daqueles que nós amamos, né? Porém, muitas vezes as pessoas não estão preparadas para oferecer aquilo que nós desejamos, né? Então, enquanto isso, por que nós não nos prepararmos, né? E esse preparar, gente, é você ficar tempo e tempo refletindo, não. É você ir na ação de poder olhar o próximo, de poder agasalhar uma criança que está na rua, de poder dar um pedaço de pão ou até um alimento àquele que pede à sua porta. Quando nós fazemos isso, gente, nós estamos galgando para esse sol brilhar. Fazendo o sol brilhar é o desenvolver da nossa capacidade de amar, como deixa bem claro aí, né, a nossa irmã Meimei. Então, gente, vamos agasalhar os necessitados, vamos também nos perdoar.
1: Eu acho que nós perdemos contato com o Gil aqui, o Gil falando maravilhosamente sobre a mensagem da Meimei fazendo o sol, né? E aí, nessa mensagem, nos levando na direção do outro, de fazer o bem. E não seria diferente com o nosso O Bem é Notícia. E hoje, na TV de Luz, né, onde o bem é notícia, nós temos uma notícia muito legal, que é um ato aleatório de bondade desencadeou uma década de doações de uma família
0: para
1: durante a
0: agir, porque muito...
1: O Gil acho que está com algum problema na internet. Eu perdi contato aqui, viu, gente? Eu não sei se vocês estão ouvindo bem, mas eu estou seguindo aqui, Gil. Se tu está me ouvindo aí, eu estou seguindo para a notícia, que é uma notícia que traz um ato aleatório de bondade desencadeou uma década de doações de uma família durante as férias. Essa notícia é de 5 de dezembro de 2022. 12 anos atrás, um estranho pagou pelo corte de cabelo de 3 filhos de Krista e Jeff. Sem saber, esse gesto de carinho provocou mais de uma década de atos de bondade na família de New Hampshire. O dinheiro estava apertado para a família em 2010. Krista estava desempregada e Jeff trabalhava 80 horas por semana com o departamento de polícia de Exeter para sustentar seus 3 filhos pequenos. Dependíamos da nossa igreja para nos ajudar com os presentes de Natal e recebíamos cestas de alimentos deles, disse Krista em entrevista ao jornal USA Today. Krista economizou dinheiro suficiente para cortar o cabelo dos meninos e ficou emocionada a saber que todos os cortes de cabelo foram pagos integralmente por um estranho. Olha só, gente, que notícia maravilhosa. Eu poderia ter ficado com o dinheiro e provavelmente... deveria ter ficado com o dinheiro, disse ela, mas não o fez. O ato de bondade do homem desconhecido inspirou a mãe e seus filhos a realizar seus próprios atos de bondade naquele dia e em todas as festas de fim de ano. Naquele mesmo dia, Krista levou seus filhos a um supermercado local e comprou 3 vales presentes. Ela deu a cada um dos filhos um cartão e os instruiu a caminhar junto para a loja para encontrar pessoas que lhes achavam que poderiam usá-los, que estavam necessitados. Um dos destinatários era uma mãe com 2 filhos. Eles necessitavam de tudo. Os filhos continuavam indo pelo corredor pedindo coisas, lembrou Krista, sobre a mulher que parecia visivelmente chateada, preocupada. Ela, a mãe, disse aos filhos: "Não, não podemos conseguir isso esta semana." Os filhos de Krista deram a ela o cartão presente e desejaram um Feliz Natal. Quando Krista perguntou por que eles a escolheram, eles responderam: "Porque ela nos lembrou de você." "Foi um momento incrível", disse Krista. Uma vivência que ela nunca esqueceria. Desde então, o ano passado, a família realiza atos aleatórios de bondade durante as festas do fim de ano por 25 dias. E a partir de 1º de dezembro, a família escolhe algo legal para fazer alguém todos os dias antes do Natal. "Pode ser simples", diz ela, né? "Pode ser simples quanto ajudar alguém, segurar uma porta, pegar um café. Geralmente tentamos pegar pelo menos uma refeição de uma família, recompensamos aos servidores públicos com comida e guloseimas, entregamos coroas de flores decoradas, enfeites de Natal ou refeições para vizinhos ou estranhos. Nós nos esforçamos muito para ir a lugares onde as pessoas não nos conhecem e apenas aproveitar a espontaneidade de tudo, porque acho que significa mais para as pessoas quando há um estranho fazendo algo legal para ela", disse a Krista. "Não sei por que faz a diferença, mas acho que para as pessoas... Não sei por que isso faz diferença, mas acho que para as pessoas faz." E esse link está no sunnyskyz.com. Essa é a fonte dessa notícia maravilhosa, que a gente está chegando no Natal e já a gente vai se inspirando, né, nessas ações. 28 dias, olha que interessante, né? A família vai fazendo atos de bondade aleatórios a pessoas desconhecidas. Será que se todos nós fizéssemos, o mundo seria melhor? A resposta é sim. Então, basta que a gente possa realmente colocar o nosso coração no lugar certo, né? Na bondade, nos atos de bondade. E se é conhecido, pode fazer? Sim. Mas se é desconhecido também, né? Já pensou a gente receber algo de alguém desconhecido? Isso mostra realmente a nossa verdadeira humanidade, aquilo que nós estamos buscando também com o Espiritismo, né? Essa força, né, que se estabelece pelo amor, pela caridade, pela benevolência, pela indulgência, pelo perdão, assim como Jesus nos ensina. Então é tão bonito, né, Gil? Nós termos esses exemplos para nos inspirar. A gente está chegando na finalização do programa, né? Eu queria ouvir teu comentário, meu amigo, mas na sequência a gente já vai para a irradiação, que é um momento muito especial para os nossos corações. É contigo, Gil.
0: Oh, querido, realmente é um momento muito especial. Nós podemos nos doar, né? Aí a gente releva mais um pouco essa mensagem de Meimei, né? Que nos desperta fazendo o sol, né? Esse sol interior que nós temos, gente, para iluminar e aquecer a tantos que necessitam. Então, uma ação como essa, né, da Krisna e dos seus filhos, é uma ação de iluminar aquele ser necessitado. Então, não vamos apenas esperar, né? Não vamos apenas querer receber, e sim vamos doar, que é importante demais. Quando a gente doa, a gente vai preenchendo, né, o nosso vazio, porque muitas vezes a nossa carência nos leva a cobrar muito das pessoas. Então, gente, ao invés de cobrar, vamos nos doar, vamos fazer algo, né, em prol daquele necessitado. "Ah, Gil, mas eu não tenho dinheiro." Gente, um sorriso, né, um olhar carinhoso, né, é tudo de bom. Nós podemos olhar o próximo, mais próximo de nós, né, e não temos aquele distanciamento. Então, diante disso, gente, vamos juntos, né, nos manter nessa vibração de amor e vamos pedir, né, continuarmos a pedir a proteção do nosso Pai Criador. Hoje nós vamos pedir, mas também vamos agradecer. Quem não está aí com a água, dá tempo ainda de trazer seu copo com água, sua garrafa, sua squeeze, e juntos vamos fazer a nossa prece. Senhor Jesus, Mestre dos Mestres, neste momento, Senhor, que estamos, né, no mês de dezembro, relembrando, né, o teu nascimento, a tua presença entre nós, que nós possamos, Senhor, nos deixar ainda mais envolver pelo teu amor. Que nós possamos, Senhor, através desse amor que Tu nos ensinou, podermos compartilhar com tantos irmãos necessitados. O importante é sabermos que não podemos fazer apenas nesse mês de dezembro, não podemos fazer todos os meses, mas que esse mês de dezembro seja mais um início do desenvolvimento da nossa luz interior, em podermos brilhar, em podermos também fazer com que o outro brilhe em busca do seu bem-estar. Senhor Jesus, gratidão pelas nossas vidas, gratidão, Senhor, pela oportunidade de enxergar, pela oportunidade de caminhar, pela oportunidade de sentir os alimentos e podermos pegar o objeto. Como somos gratos, Senhor, por podermos respirar e, diante dessa respiração, podermos ter a calma em nossos corações. Oh, Senhor Jesus, como é bom sentir a Tua presença, sentir que Tu estarás sempre conosco através dos nossos amigos espirituais, desses emissários divinos. E que através dessa luz, Senhor, que essa mesma luz chegue até aqueles que estão nos hospitais, estão nos orfanatos, nos abrigos de idosos, estão na rua sem ter um lar. Que Tua luz envolva todos eles, como também, Senhor, a cada um dos nossos amigos que estão aqui no chat, a cada um dos nossos irmãos que estão aí compadecido, mas com certeza estão sendo envolvidos pelo Teu amor. Muito obrigado, Jesus. Muito obrigado, Maria Santíssima, por mais uma bênção de luz em nossas vidas. Assim seja.
1: Assim seja, queridos amigos. Um ótimo domingo. A gente tem encontro marcado, né? Hoje à noite, às 21 horas, com o Evangelho no Lar. Você está sendo nosso convidado nos canais parceiros, também aqui na TV de Luz. Você recebe também o Evangelho no Lar. Vamos juntos, vamos orar, vamos carregar as nossas energias espirituais para esta semana. Um cheiro na alma. Até a noite ou até amanhã.
0: Um cheiro a todos e até mais tarde no Evangelho. Eu vou estar com o Andrezinho e com o Severino, viu? Cheiro, gente. Um bom domingo a todos. Até amanhã.

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1: Retornando ao nosso comentário do capítulo 5 do Evangelho segundo o Espiritismo, os itens de 4 a 10. Prossegue Allan Kardec com mais algumas frases em torno das vicissitudes da vida, das aflições que passamos e as causas que geram no presente essas situações todas que vemos no seio da humanidade. Allan Kardec cita também as chamadas desavenças e discussões funestas que poderiam ter sido evitadas com mais moderação e menos suscetibilidade. Mas não é uma realidade. E o que vemos aí no dia a dia? As pessoas agem de forma apaixonada, não param para refletir nas suas atitudes, nas suas palavras, como lhe diz aqui, desavenças e discussões que poderiam ter sido evitadas com moderação e menos orgulho, e menos suscetibilidade. Então, ainda não temos, e isso nos falta, em grande parte, no seio da humanidade, esse autocontrole em relação às nossas reações diante das observações que terceiros possam fazer em relação a nós e a um determinado fato, alguma situação no qual todos estejamos mergulhados. Mas, no entanto, se nós pudéssemos ter mais cuidado, sermos menos sensíveis, às vezes, às observações dos outros, provavelmente, de quanto sofrimento nós estaríamos nos livrando. É a questão que os espíritos já têm observado em determinadas orientações pela psicografia, que eles estão nos convidando a deixarmos o outro que está perturbado, agitado, descompensado, que está gritando, que está discutindo e que está tendo toda uma atitude de exacerbação das paixões dentro de si, deixar que ele desague toda aquela situação para depois, num momento de mais calma, de mais tranquilidade, quando toda aquela agitação passar, se possa retornar ao assunto e conversar de uma forma moderada e equilibrada, para então sim buscar-se uma solução. Porque num diálogo aonde prevaleça esse tipo de comportamento, desavença e discussão, provavelmente não chegaremos a um bom resultado. E quantas às vezes poderiam não ter desencarnados de forma violenta? Quantos crimes não poderiam ter sido evitados? Então a gente percebe que nessas causas presentes, Allan Kardec vai chamando, vai pensando situações lá do seu dia a dia. Porque isso tudo é fruto de observação dele naquele momento em que ele estava encarnado numa sociedade. Em pleno século XIX, isso é fruto das observações dele lá do dia a dia, das coisas que ele observava dentro da sociedade na sua época de espírito encarnado. Mais à frente, ele fala sobre doenças e enfermidades que são resultado da intemperança e dos excessos de todos os gêneros. Desagradável relembrar isso, mas que a gente tem que tocar aqui porque está nos escritos. Está aqui mencionado nos textos. Mas quanto de nós já somos informados, orientados para a necessidade de dietas, né? Para evitar os excessos, para evitar uma série de comportamentos, para superar certos hábitos que poderão redundar em dor e sofrimento mais à frente. E uma vez visitando até um companheiro, né, que foi médio, já está desencarnado, e ele disse para mim o seguinte: eu hoje estou colhendo o que semeei. Ele reconhecia isso, por uma série, porque era vinculado ao fumo, ele não tinha conseguido superar, né, esse hábito do fumo, e no final das contas houve uma situação lá no seu organismo que se instalou, realmente teve um processo, um final de vida com muitas dores, mesmo, mas ele próprio reconhecia. Isso que eu estou passando hoje, eu poderia ter evitado. Mas, Não se pode dizer que aí seria um karma, mas como um karma? Se você alimentou um hábito, se você não manteve uma certa prudência na sua maneira de lidar com as coisas aí no dia a dia, a sua intemperança, os seus excessos, acabou redundando em algo que está gerando um momento de aflição, um momento de dor para você. Mas isso é karma? Isso é uma situação do passado? É algo que você fez em outros tempos? Fica uma pergunta interessante para a gente responder. Então, há coisas, há situações, há vicissitudes, há dores e sofrimentos e aflições que não estão no meu planejamento reencarnatório. Eu não teria que passar por aquilo. Mas esses abusos que nós vamos cometendo, como ele informa aqui, doenças e enfermidades que poderiam ter sido evitadas. Evidentemente que vamos aprender a lição através desse processo. Nós vamos lá, o que semeamos, estamos colhendo, e dessa colheita você vai extrair as lições que vão, de uma certa forma, te ajudar a se recompor para o futuro. Porque muitas vezes na existência presente já não teremos condições de nos acertar e ficarmos provavelmente numa situação material, a nível de corpo, um pouco mais confortável. Mas ficarão, com certeza, as lições nos chamando a atenção para que no futuro, nas próximas encarnações, não venhamos a incorrer nesses erros. Há uma outra observação de Allan Kardec, muito atual, que é a dos pais infelizes. Por que não combateram as más tendências de seus filhos desde o princípio, por fraqueza ou indiferença? Então nós temos aqui essa situação de quantos pais, de quantas mães reclamando da maneira como seus filhos se comportam. Não mais assim como pequeninos, crianças, mas já na fase mais de jovem, já se encaminhando para a fase adulta, como ele diz aqui, muita coisa com relação a essas más tendências, por que que nós não corrigimos a tempo? Não estamos aqui falando de correção através da violência. Não estamos citando isso, nem isso é adequado e não vai resolver, em geral, essas más tendências. Mas é corrigir, sim, é chamar atenção, é colocar limites nesses abusos, nessas más tendências, para que depois não venhamos, como está lá no Livro dos Espíritos, lamentar as oportunidades que tivemos, porque espírito, quando retorna através de um casal, do papai e da mamãe, ele retorna, é um espírito que retorna, para passar por todo um processo dentro da vida material, e no final, quando ele desencarnar, ele possa sair daqui melhor. Mas isso já começa nos primeiros anos de infância, aonde você vai ensinando, aonde você vai orientando, aonde você vai aprendendo a semear naquela mente, naquele corpo ainda, que está num processo pleno de formação para uma fase mais avançada à frente, para que o que você está semeando ali fique. E muitas vezes não vai frutificar de imediato, isso pode acontecer, mas a semente está ali alojada naquela mente, naquele espírito, e com certeza mais à frente aquilo irá germinar e produzir os frutos adequados, mas você estará em paz com a sua consciência, porque você cumpriu o seu papel de pai e mãe. Pai e mãe que também são educadores e estão ali para reestruturar até mesmo o psiquismo desse espírito que retorna, com as orientações dentro da sua fé, dentro da sua religião e no caso do espiritismo, que nós possamos repassar, elevar as nossas crianças para as aulas de evangelização, onde elas terão contato com os ensinamentos de Jesus à luz do Espiritismo, e já ouvindo também os conceitos doutrinários que lhes possam alertar o Espírito que retorna, para que possa, no futuro, utilizando-se desses conhecimentos e lições, percorrerem os caminhos da Terra com mais equilíbrio e maior sintonia com as leis de Deus. Para encerrarmos, dizem aqui, então, o nosso querido Allan Kardec, que que somos todos convidados nesses momentos, nessas causas que foram citadas, interrogarmos a nossa consciência para vermos se não demos origem aos males que nos afligem. É o nosso momento de meditação e reflexão. E com isso nós encerramos os nossos comentários em torno desses itens do Evangelho segundo o Espiritismo.
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2: E aí? Voltamos. Voltamos para essa mensagem belíssima de Ferdinando, que fala bem fundo aos nossos corações, quando ele nos diz, né? Mesmo supondo que sejais uma das maiores inteligências da Terra, não tendes nenhum direito de vos envaidecer por isso. Porque se Deus, nos seus desígnios, vos fez nascer em um meio onde pudesses desenvolver vossa inteligência. Então é nesse momento que Ferdinando nos chama a atenção. Como me envaidecer se eu não criei aquilo dentro de mim? Se a escola não me deu esse entendimento. Porque ele está dentro de cada um de nós. Nós observamos pessoas que têm um entendimento maior e que nem tiveram essa oportunidade de escolas. Nós vemos isso em criaturas obtusas que ajudam a filhos ao desenvolvimento escolar, que sabem como praticar um bem maior, que sabem como usar uma ferramenta. Por exemplo, veja bem como é que Ferdinando nos fala. É porque Deus quis que fizesses uso dela para o bem de todos. Então, nesse momento, não é que a nossa inteligência seja de fora para dentro. O nosso trabalho seja de fora para dentro. É de dentro sempre para fora que se dá todo esse efeito do bem que extraímos de dentro de nós. Ferdinando, ele nos diz assim, é uma missão que ele, Deus, de amor e de misericórdia, vos dá, colocando em vossas mãos o instrumento com a ajuda do qual podeis desenvolver a inteligência retardatárias ao vosso redor e conduzi-las a Deus. Então, que instrumentos são esses? Que oportunidades são essas? É de demonstrarmos gratidão a Deus a todo instante e dizer do fundo do nosso coração, obrigado, meu Deus. Se hoje eu tenho algumas dificuldades, posso superá-las. Isso pode ser no trabalho, pode ser no cultivo da terra, pode ser no trato da família, pode ser em qualquer lugar que nós estejamos. Quantas vezes encontramos homens simples que fazem o trabalho da terra, cultivando, apoiando, plantando, semeando, e tem um conhecimento tão profundo de tudo aquilo que está sendo extraído dali, daquele trabalho. E Ferdinando, ele continua nos dizendo assim, a natureza do instrumento não torna patente o uso que dela se deve fazer? Agora veja bem, vamos colocar em nossa consciência o exemplo que ele nos dá. Ele diz assim, a enxada que o jardineiro coloca nas mãos do seu ajudante não lhe indica que ele deve cavar a terra? Não é para isso que serve a enxada? Não é para cavar a terra? Não é para adubar? Não é para semear? Não é esse o objetivo desse instrumento? Mas aí ele diz, e se, o que direi se esse ajudante, em vez de cavar, erguesse a enxada para ferir o jardineiro? Será que nós estamos usando o instrumento, a ferramenta que temos para agredir ao nosso semelhante? Será que nós estamos usando essa ferramenta e essa inteligência para ser superior ao nosso semelhante? Será que nós estamos usando tudo isso para mostrar àquele que está à frente de nós que nós não queremos ser obedientes, que não queremos aceitar? Quando nós não queremos aceitar do nosso familiar, do nosso patrão, daqueles que têm mais dificuldades do que nós, quando nós estamos reclamando, no chororô do tempo, ou porque chove, ou porque faz sol, estamos agredindo a Deus. Sempre, meus irmãos, que nós estivermos fazendo uma atitude dessa, é como se pegássemos a enxada e agredíssemos ao jardineiro. Quem é o jardineiro que nos deu a oportunidade do trabalho? É, por isso, eu tinha dito a vocês, me chama a atenção muito o evangelho de hoje. Muito bem, não ocorre o mesmo com aquele que se utiliza da sua inteligência? Ferdinando continua, nos dizendo assim, aproveita o tempo que você tem aqui na Terra. E dessa inteligência e dessa ferramenta, aproveita até o seu corpo. Utilize o seu corpo para o bem. O que você faz com as suas mãos? É outra ferramenta que você tem. As mãos servem para o trabalho no bem. Essas mãos também podem matar alguém. É escolha nossa. Na verdade, podemos fazer pelo bem, sempre. Podemos usar os nossos olhos para olhar melhor, para cultivar dentro de nós, da nossa mente, o belo. Podemos usar a nossa voz para transmitir palavras de consolo, para transmitir orientações, para levar algum ensinamento àquele que não entende, àquele que não sabe. Podemos aproveitar os nossos ouvidos para ouvir coisas boas e usar a inteligência para deletar o que não serve. O que não é bom, o que não é útil. Porque quando ouvimos o que não é útil, facilmente transmitimos. E de nada serve a transmissão para ninguém daquilo que não é bom. Ferdinando, ele vai terminando esse item 13 do nosso capítulo 7, dizendo assim, a inteligência é cheia de méritos para o futuro, desde que seja bem empregada. Isso é fácil da gente entender. Porque todas as vezes que nós destruímos, não é bem empregada. Dificultamos a vida do outro e a nós mesmos. O interessante é que ouvimos a todo instante alguém nos dizer assim, quero chegar no mundo de regeneração. O que falta para chegar neste mundo? Não aguento mais um mundo de provas e expiações. Mas só depende de nós. Na verdade, só depende de nós. Porque a Terra nos foi oferecida por Deus para o nosso trabalho, para experiências nossas, para sermos dele co-criadores, para dar continuidade à obra da criação, à obra que ele criou. Mas ele confiou em nós, nos permitindo estarmos em grupos, em famílias, em sociedades, para darmos o nosso melhor. E a partir do momento que nós dermos o nosso melhor, se cada um de nós contribuir para isso, iremos então rapidamente para um mundo de regeneração. E ele vai terminando dizendo a nós: o homem abusa da sua inteligência, como de todas as suas faculdades. Entretanto, não lhe faltam lições para diverti-lo de que uma poderosa mão pode tirar-lhe o que ela mesma lhe deu. Então, meus irmãos, vamos aproveitar esses momentos que temos no corpo físico, na nossa cidade, no nosso estado, no nosso querido país, e que essas bênçãos de amor de Deus, de Jesus, estejam conosco, nos envolvendo, para que possamos estar aqui numa outra oportunidade para mais essa conversa amiga do Evangelho.
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3: Estamos na radioespiritismo.net, estudando o livro O Céu e o Inferno, iniciando o capítulo 8º da segunda parte, que fala sobre as expiações terrestres, e estudando o caso do Marcel, o menino do número 4, que é um caso muito interessante, que faz com que reflitamos, quebre preconceitos e paradigmas. Marcel era um menino muito jovem, cerca de 8 a 10 anos, de uma família pobre israelita, que tinha o seu corpo todo coberto de chagas, era uma chaga só, e seus sofrimentos atrozes há cerca de 4 anos. Mas todos os problemas do seu corpo físico, era muito magro, joelho batendo no queixo, chagas, mas ele, em sua dificuldade, na sua deficiência física, ele não tinha uma coisa chamada déficit intelectual, muito pelo contrário, a sua inteligência era notável, né? E o médico desse hospital onde ele estava internado, que atendia o setor ao qual ele estava localizado, gostava de conversar com ele justamente por isso, por sua inteligência, né? A exatidão de julgamento, mostrando uma precocidade. E quem dispensa um bate-papo agradável? Então, mesmo nessa época, no meado do século XIX, esse médico tinha, naquela criança de cerca de 8, 10 anos, um interlocutor para uma conversa agradável, né? E numa dessas conversas, ao longo desse contato acerca das coisas da vida, o Marcel fez um pedido a esse seu amigo que lhe dava atenção naqueles momentos. E qual foi esse pedido? Ele quis que as doses do remédio, do sedativo, daquele que amenizava as suas dores, fosse aumentado. E esse médico, curioso por saber por que motivo, já que ele dava a quantidade, a dose necessária para o seu atendimento, quis saber o porquê disso. E Marcel explica que quando ele toma os remédios, ele tem as suas dores atenuadas e assim consegue até mesmo dormir. E com a cessação do efeito do remédio, o que acontece? todas as dores do seu corpo físico voltam de uma forma lancinante e que, mesmo com toda a sua vontade, toda a sua resignação acerca da situação que vive, ele não consegue conter os seus gritos em função da dor que sente. E nesses momentos, quando ele não consegue suportar a dor do corpo físico e grita, esse grito interfere no conforto, no bem-estar dos seus companheiros de infortúnio que estão internados também. Ou seja, aquele pedido, aquele desejo de uma dose maior de algo que amenize as dores, não tem como objetivo diminuir a sua própria dor, mas a sua intenção, o seu pensamento está voltado para o próximo. O seu desejo é que, através dos seus gritos, não aumente a dor daquele outro que está ali tendo dificuldades também. E isso foi um dos motivos da admiração desse médico, que teve muita compaixão por esse pobre ser, passando por imensas dificuldades, e que, mesmo sofrendo bastante, na verdade sofrendo não, vivenciando uma dor intensa, ele não transforma essa dor em sofrimento, pois a vivencia de uma forma resignada, de uma forma esperançosa com a vida futura. Enfim, ele sabe que aquela vivência da dor é uma porta para um futuro melhor, né? E só esse fato, esse momento, mostra o quanto era elevada essa alma, né? E traz uma reflexão que Kardec faz quando expõe o caso de Marcel. De onde veio toda essa elevação? Onde ele havia ouvido semelhantes sentimentos? Tá? Não podia ser no meio onde foi educado. A sua idade não era avançada. Portanto, esses instintos, tá, lhes eram inatos, né? E por que um ser de tão nobres sentimentos estava contido naquele corpo disforme, sujeito a tantas dores, né? Admitindo que Deus tivesse criado essa alma ao mesmo tempo que o corpo, por que seria um instrumento de tão cruéis movimentos, cruéis sofrimentos, né? E Kardec responde nessa sua divagação: ou é preciso negar a bondade de Deus, ou é preciso admitir uma causa anterior, isto é, a preexistência da alma, a pluralidade das existências. No Evangelho segundo o Espiritismo, no capítulo que fala sobre a bem-aventurança dos aflitos, né, nós temos uma série de explicações, né, fala da justiça das aflições, as causas atuais das aflições, as causas anteriores das aflições, né? E tem um outro ponto que eu acho tão importante quanto esses, que fecham o raciocínio, que é o esquecimento do passado. Então vamos refletir acerca das coisas as quais vivenciamos, que são motivos de reflexão, né? E se encontramos nessa vida alguma coisa que a justifique. Né, que a maior parte delas, os espíritos nos dizem, tem por motivação coisas acontecidas na própria existência em função das escolhas que fazemos no exercício do livre-arbítrio. Se não a encontramos, se não encontramos uma justificativa na existência atual, com certeza, numa encarnação anterior, está os motivos que levaram a essa situação de aprendizado. E se não recordamos essa condição que levou a essa necessidade, devemos agradecer a Deus por esse benefício, porque assim se faz necessário para que não tenhamos nenhum constrangimento em agir de determinada forma. Tá? Nós fazemos porque aprendemos, porque refletimos ser a condição melhor, a coisa certa a fazer. E não porque em um momento passado nós agimos de forma errada e tivemos as consequências que não gostamos acerca daquela escolha. Então, o esquecimento do passado é uma bênção, uma graça, é uma demonstração do infinito amor de Deus para todas as suas criaturas. Então, ao invés de questionarmos Deus, o que eu fiz para merecer? Lembremos que tem uma resposta, por volta da 125 do livro dos Espíritos, não lembro com precisão, que o São Luís começa assim: como ousais questionar Deus acerca dos seus desígnios? Então, não perguntemos o que fizemos para merecer. Aproveitemos a oportunidade para refletir na necessidade de transformação em nós. Esse é o objetivo de toda e qualquer situação as quais estejamos vivenciando. Nosso aprendizado, nosso progresso, nossa caminhada em direção ao Pai. E nessa ajuda, nesse auxílio, nessa caminhada, nós temos o exemplo de Marcel, que vamos estudar, vamos continuar a refletir na segunda parte desse nosso estudo.
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1: Bom, nós voltamos aqui então com a nossa avaliação do livro Céu e Inferno, que particularmente hoje nos brinda com o estudo do capítulo 7, quando Kardec fala das penas eternas, e hoje argumentos em apoio das penas eternas. Kardec vem, então, conforme nós estávamos fazendo aqui, elaborando alguns argumentos, né, que pode utilizar como refutação, como oposição, àquela ideia geral que as doutrinas cristãs, não espíritas, nos trazem, de

arrepende antes de ver deixado seu corpo, por que não fará o mesmo com aquele que se arrepende após a morte? É muito inteligente a colocação de Kardec, porque se eu fiz uma série de males, mas ali, no leito de morte, à beira do túmulo, eu me arrependo e posso ser salvo, por que que Deus limitaria o arrependimento só a esse dia? Só pode se arrepender até morrer. O que o Doutrina Espírita vem apresentar é que há aqueles que se arrependem logo depois que morrem. Há aqueles que se arrependem alguns anos depois que já fizeram a passagem para o mundo espiritual. Então, o mesmo Deus que permite que a gente aceite a renovação pelo Evangelho e nos arrependamos, né, dos males praticados no passado e planejemos novas organizações e estratégias, são os mesmos camaradas que apoiam aqueles que têm erros do mesmo tipo que os nossos, mas em proporções muito maiores ou há muito mais tempo até, né? Por que o arrependimento só teria eficácia durante a vida, que é apenas um instante, e não teria mais durante a eternidade, que não tem fim? Por quê? Por que se arrepender para ser salvo só poderia acontecer até o momento que o último órgão do corpo físico para de funcionar? Por que depois da morte eu também não posso me arrepender? Kardec continua assim: se a bondade e a misericórdia de Deus estão circunscritas em um dado tempo, elas não são infinitas e Deus não é infinitamente bom. Seria essa a conclusão. Essa bondade e misericórdia de Deus só servem para um tempo, só para quando o outro está morrendo no corpo físico, então Deus não é infinitamente bom. Porque se Deus é misericordioso, ele é sempre. Se ele é bom, ele é sempre. Se ele é justo, ele é sempre. Então, se ele foi bom, justo, misericordioso, ao aceitar o nosso arrependimento, ele será também bom, justo e misericordioso ao aceitar o arrependimento do outro, mesmo que num outro contexto. É isso que a gente precisa entender, né? Mudou o tempo histórico, mudou o contexto, mas o nosso Deus continua sendo exatamente o mesmo. Outro argumento que Kardec usa para opor: Deus é soberanamente justo. A soberana justiça não é a justiça mais implacável, nem aquela que deixa toda a falta impune. É aquela que leva em contato rigorosamente o bem e o mal, que recompensa um e pune o outro na mais justa proporção, e não se engana jamais. Se nós temos, por exemplo, né, dois filhos que estejam no mesmo ambiente, e cada um deles, né, vai agir de uma forma diferente, cada um deles vai receber, né, uma educação e um cuidado diferente, quando nós temos gêmeos, por exemplo, dois filhos que têm uma certa semelhança e do qual nós estamos encarregados de educar, nós percebemos ali que, apesar de iguais, aparentemente, né, no caso dos univitelinos, por exemplo, eles são criaturas profundamente distintas uma da outra. Então, o que Deus está levando em conta não é o castigo. Aliás, Deus não castiga. Deus está levando em conta a educação que se fez através daquele processo ali, né? O tipo de aprendizado que se deu dentro do coração humano. Esse livro, Céu e Inferno, logo na folha de rosto, ele vem nos apresentar uma frase de Ezequiel, lá no Velho Testamento, quando ele fala assim: Senhor, tu não queres o mal ou a morte do pecador, mas que ele se converta e siga. Né? Exatamente o que Kardec transcreve aqui no livro Céu e Inferno é o seguinte: Ezequiel 33:11. Eu juro por mim mesmo, disse o Senhor Deus, que não quero a morte do ímpio, mas que o ímpio se converta, que ele deixe seu mau caminho e que viva. Então, Deus, que é soberanamente justo e bom, não poder desejar o nosso mal, não poder desejar o nosso castigo, ele deseja o nosso crescimento. Tudo aquilo que está fazendo parte do processo, como por exemplo expiações e provas, são consequências das nossas escolhas, que em outros momentos da nossa vida de espírito, em outros planetas da Terra, às vezes, fizemos escolhas e tivemos resultados que nos tragam até aqui hoje. Mas o

0: A gente não pode enxergar Deus como mal. Deus não é o juiz que pune, Deus é o pai. Então, quando o pai pune, ele pune com o quê? Ele pune com o quê? Ele pune com amor, ele pune com carinho, ele quer corrigir o seu filho e não castigá-lo. Nenhuma consequência dos atos humanos pode ser visualizado como exclusiva possibilidade de castigo. Aliás, Deus não trabalha com castigos. Kardec prossegue: sendo infinito em todas as coisas, Deus deve conhecer tudo, o passado e o futuro. Ele deve saber, no momento da criação de uma alma, se ela fracassará muito gravemente ou se condena pela eternidade. Se não o sabe, seu saber não é infinito, e então ele não é Deus. Se ele o sabe, criou voluntariamente um ser destinado, desde sua formação, à tortura sem fim, e então ele não é bom. A bondade de Deus não combina, né, com todas essas questões teológicas do demônio, por exemplo, e das penas eternas. Nós queríamos dizer que Deus perfeito, aquele Deus que ordena que o bem se faça, é o Deus que nós temos. É o Deus que todos nós procuramos. E é o Deus que a gente tem certeza que a gente pode contar quando o arrependimento bater em nossa porta. Deus é perfeito. E se é assim, a condenação eterna não existe. Se ela existe, Deus não é perfeito. Vê bem, Deus é perfeito. A condenação eterna não existe. Porque se ela existir, então Deus não é perfeito. Kardec condiciona a perfeição de Deus, condiciona a própria característica do Senhor a essa ideia mais ou menos comum que nós temos já. Nessa frase ele fala tudo aqui. Deus não seria bom se ele estivesse realmente punindo, né, suas criaturas. A recompensa que é dada aos homens bons, sendo eterna, deve ter em equivalência uma punição eterna. É justo proporcionar a punição à recompensa. Então nós estamos aqui encerrando os nossos comentários e queremos deixar claro, queremos nos fazer entender de que, na verdade, pensar na pena eterna é pensar antes em Deus mau. É pensar no que está para acontecer porque eu fiz de errado, é pensar no Deus mau, é confiar no Deus mau, quando na verdade a gente precisa estar pronto, né, absolutamente pronto, para pensar no bem e ter toda aquela avaliação do que podemos fazer para melhorar, do que temos feito, onde que podemos colocar os nossos novos esforços, digamos assim. Muito obrigado.
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Boa noite. Hoje nós estamos começando uma nova aula, um novo módulo. E hoje, como a maioria das aulas, eu sempre começo com uma pergunta. Então, não seria diferente no módulo que vamos tentar entender, tentar compreender toda essa estrutura e esse que é o também chamado, né, conhecido como complexo, que é o ego. Então, nós falamos e ouvimos falar muitas coisas do ego. E eu me comprometi hoje com uma missão um pouco difícil. Eu tenho que redimir o ego, a imagem do ego. Porque falam tão mal do ego, eu vou tentar, pelo menos, mostrar a vocês que o ego não é o vilão da história. Que nem nas histórias onde alguém morre, o detetive sempre descobre que é o mordomo. E o ego é um pouco do mordomo da consciência, então hoje eu vou tentar redimir, mostrar que nem sempre o mordomo é o culpado das coisas. Mas para isso eu quero começar hoje com uma pergunta. É uma pergunta que todo mundo faz em algum momento, né, quando você vai ser apresentado, vai chegar em algum lugar, mas que nem sempre é tão fácil de ser respondida. E a pergunta é a seguinte: quem é você? Automaticamente vem o nosso nome na nossa memória. Mas a pergunta vai além disso. Mas existe um propósito para, quando alguém me pergunta quem é você, automaticamente venha o meu nome. E o propósito disso, e o motivo disso é justamente o ego. Por conta do ego, nós dizemos o nosso nome, né? Sabemos quem somos. Mas quando tudo isso começa, eu vou voltar bastante no tempo agora, para imaginar mais ou menos o seguinte: quando de fato surgiu o ego? Existe um mito muito conhecido de todos nós, o mito da criação. Então, quanto ao mito que há muito tempo atrás, lá no começo de tudo, quando Deus começou a criar o mundo, ele criou então um homem e a partir desse homem ele criou a mulher, Adão e Eva. Então estavam Adão e Eva no paraíso com tudo que eles precisavam para ter uma vida tranquila, uma vida, né, calma, com uma condição. Existia uma árvore nesse lugar, nesse jardim, e que essa árvore não podia ser tocada. O fruto dessa árvore era um fruto proibido, que era a macieira. E aí todo mundo conhece essa história, eu não vou enriquecer muito, mas em um determinado momento, Eva, ela é convidada, tentada pela serpente, para experimentar o fruto da árvore proibida. E Eva, como uma mulher inteligente que era, ela vai experimentar o fruto desta árvore. E convida Adão para que Adão também experimentasse do fruto desta árvore. Até esse ponto do mito, nós podemos dizer que a relação de Adão e Eva, esses seres mitológicos que fazem parte da nossa psique de alguma forma, eram completamente inconscientes de quem eles eram. Quando Eva experimenta da maçã e naquele momento Adão também, e Deus então expulsa os dois do paraíso porque eles quebraram a regra, eles desobedeceram a norma que existia, naquele exato momento a consciência começa a aparecer na história do ser humano. A maçã, o fruto, era o símbolo do bem e do mal. E comer desse fruto era tomar conhecimento do bem e do mal. Então, tomar conhecimento é, de certa forma, o desenvolvimento da consciência. Eu só começo a desenvolver culpa, eu só começo a desenvolver o discernimento a partir do momento que eu tenho consciência disso, das coisas. E se a consciência começa a surgir do inconsciente, o centro dessa consciência também começa a ter origem. E aí começa toda a história do ego. Mas a história do ego só começa a se concretizar a partir do momento em que os dois são expulsos do paraíso. E eles começam a partir dali a sofrerem, a passarem pelas dificuldades daquela vida agora longe da vida do paraíso. Então, Joana de Ângeles, em Triunfo Pessoal, ela vai nos dizer que a origem do ego e da consciência encontra-se mergulhada no conceito de que ambos estariam perdidos no mito da criação, quando não havia nada. Mergulhados no inconsciente predominante, surgem no mito, constituindo o nascimento do ego mediante o sofrimento que enfrentará.
E a sua libertação somente será possível mediante as diferentes fases do seu desenvolvimento. Então é importante a gente perceber que o ego vai surgir a partir da consciência, porque ele é o centro da consciência, mas não é idêntico a ela. Então, o ego é aquela parte da nossa psique que nos garante uma identidade. Quando eu sei o meu nome, quando a criança bem pequenininha, que está aprendendo a falar, ela começa a pronunciar o próprio nome, a gente já começa a vislumbrar ali a formação de um ego, a formação de uma identidade. Porque antes disso, a relação da criança com o meio que ela vive, com a mãe, com sua família, com seus pais, é completamente inconsciente. Os primeiros dias da criança, ela e a mãe são um único ser. Ela não percebe essa diferença. Então, a partir do momento que a criança começa a se dar conta das diferenças, de que quando ela chora, nem sempre as coisas acontecem, quando as frustrações começam a acontecer, essa criança também vai desenvolvendo ali o seu ego. E é isso que Joana nos traz. É a partir desse enfrentamento, é a partir do sofrimento que começa a ter uma libertação, ou seja, essa consciência começa a se formar. E é também a partir disso que as fases de desenvolvimento vão contribuir para o amadurecimento, para o que a gente chama da estruturação do ego. Bem, no início da vida, o ego não está formado, né? Aquela fase bem inicial mesmo. Quando chegamos ao mundo, somos pequenos, frágeis e indefesos. Temos pouco ou nenhum controle sobre o nosso ambiente. Apenas a capacidade de chorar de dor ou de inspirar amor e cuidados com a nossa aparência graciosa, vulnerável e inocente. Isso é o bebê, somos nós, já fomos nós em algum momento. Então, nesse começo da vida, aquele comecinho mesmo, os primeiros dias de vida, esse ego ainda não está formado. O ego, no sentido maior da sua função, ainda não está formado. Mas ele começa a ser formado imediatamente ao nascimento. De que forma? No momento em que a criança é colocada ainda sobre a mãe começa a tocar na criança, esse primeiro contato físico, tátil, começa a dar ali já a formação do ego. Porque o ego, ele vai se estender além da psique no sentido interno, mas também, como centro da consciência, ele se estende também para o corpo. Então, todo o contato físico é importante nos primeiros dias da criança, porque ela também tem um sentir, e esse sentir também vai dando formação ao seu ego. Então, nesse comecinho da vida, a própria aparência frágil do bebê vai contribuir para que todo o cuidado que é dedicado a ele vá fortalecendo a formação dessa consciência e, é claro, do seu centro formador, que é o ego, do seu núcleo, né? Bem, eu trouxe eu vou chamar isso de gráfico, apesar de não ser um gráfico, para poder a gente entender bem o movimento, né, do ego, a função do ego. Então, acima vocês podem ver esse modelo que parece muito com o sol, que é o self. E o self tem uma linha que liga ao ego, que é justamente o que a gente chama do eixo ego-self. Isso serve para que a gente perceba que o ego não está solto na psique, ele está sob o comando do self. Então, inicialmente, vamos imaginar que o ego, ali naquela criancinha, bem no começo da vida, esse ego em formação. Então, o primeiro ponto, né, do ego, a primeira função desse ego, vamos dizer assim, é o preenchimento das necessidades de sobrevivência. Então, esse é o começo e a função inicial do ego. É garantir para todos nós a nossa sobrevivência. Então, o primeiro passo é o quê? A segurança. Então, é necessário, naquele momento que o bebê chega, né, no mundo, que tudo é muito grande, tudo é muito assustador, tudo é desconhecido ainda para aquela criança, o primeiro passo vai ser sentir-se seguro. Por isso o contato físico é tão importante para a criança. Então, a partir do momento em que essa segurança é dada ao bebê, esse ego começa também a estar atendendo, a preencher essa necessidade de sobrevivência do ser. Uma outra função é a de alimentação.
Né? Então, é função do ego também garantir isso. Por isso o bebê não fala, mas ele chora quando ele está com fome, né? Para que isso seja atendido. Passando um tempo nessa fase de nossa vida, depois que sai logo da primeira infância, dentro dessa necessidade de sobrevivência, vem também a satisfação pessoal. Bem, é interessante a gente perceber que, apesar de ter dividido em três, né, essas funções que o ego vai preencher, e a gente saber que isso começa muito na infância, não quer dizer que, mesmo na idade adulta, alguns de nós ainda não estejamos em busca dessas necessidades iniciais. Então, é possível sim chegar à idade adulta e ainda a necessidade de segurança ser algo muito importante. Né? E a gente costuma ver, por exemplo, o que a gente vai chamar, Jung chamava da meia-idade, seria a segunda etapa da idade adulta. Então, depois dos 40 anos, mais ou menos, se a pessoa ainda está buscando segurança, ou seja, ela ainda está muito presa a essa questão inicial do ego, ela precisa, então, rever muitas coisas da primeira etapa da vida dela. Né? Então, fazer toda uma revisão do próprio processo da infância. Então, se uma pessoa vai desenvolvendo naturalmente, ela vai sair dessas necessidades de sobrevivência e dar um passo além para as necessidades da identidade, que também é função do ego. Quais são essas? O pertencimento. A função de pertencimento é aquela sensação de que nós estamos no lugar certo na hora certa, de que somos queridos, de que seremos acolhidos, de que somos esperados. É muito interessante essa sensação do pertencer, porque às vezes nós caminhamos pela vida com a sensação de que não temos raízes, ou de que nenhum lugar é o nosso lugar nesse mundo. E isso também é parte de uma desestruturação do ego. Então, num contexto, quando nós estamos trabalhando com uma pessoa, se a pessoa traz muitos relatos de uma sensação de que não está adequada, de que não se sente bem, que as pessoas não gostam dela, a gente pode também perceber que a função de pertencimento pode não ter sido bem estruturada também ainda na infância dessa pessoa. Uma outra necessidade que também preenche a de identidade é a autoestima, que também é função do ego fazer isso. Eu não estou falando de uma autoestima só no sentido do embelezar-se, né? Do buscar estar na moda, com os cabelos arrumados, não é isso. A autoestima vai além do físico, é o gostar de si como se é. E para isso a gente já começa a perceber que a partir dessa função, né, dessa etapa do desenvolvimento do ego, o trabalho com a sombra também é importante. E dentro também dessas necessidades de identidade, entra a necessidade de autorrealização. Então, aquela necessidade, aquela vontade nossa de buscar algo melhor, de ter um emprego melhor, de ter uma vida melhor, de buscar algo melhor, além do material, também é o ego que proporciona isso. E quando nós estamos nessa estrada e estamos caminhando bem, vem uma terceira necessidade, que também é uma necessidade do ego, que é uma necessidade transpessoal. É aí que entra a busca por Deus, por uma religião, por um entendimento maior da vida, a busca do sentido. E é por isso que eu falo que é importante a gente entender o ego, porque a gente fala tanto que o ego é o vilão da história, mas sem o ego, a própria evolução do espírito fica comprometida. Porque se o ego não buscar tudo isso nesse desenvolvimento da personalidade, o espírito também não tem como evoluir, porque a busca transpessoal não vai acontecer. Então, o problema não é o ego, o problema são as nossas necessidades egóicas, as nossas necessidades imediatas, aquilo que eu construo como uma necessidade e que, na verdade, não é uma necessidade real. Esse sim é que é o problema e não o ego. Então, quando uma pessoa vai nessa estrutura de uma forma saudável, o caminhar dessa pessoa vai ser, em determinado momento, a busca transpessoal. Né? Então, numa fase da vida, ela vai começar a buscar, de fato, compreender, de fato, o sentido existencial, o sentido da vida. Bem, embora ocupe uma pequena parte da psique total, o ego desempenha a função básica de vigia da consciência.
Então, dentro daquele próprio conceito que a gente já conhece do ego, que ele é o centro da consciência, é importante que a gente perceba que ele é o vigia, né? Então, o ego está ali como um farol que o tempo todo vai estar pontuando para o navegador a direção a tomar, como um porteiro que vai estar sempre ali pronto para dizer quem entra e quem sai, mesmo ocupando uma parte muito pequena dessa consciência. O ego é extremamente importante dentro da função que ele tem que exercer ali. Sem essa função, sem essa estrutura, toda a consciência seria invadida pelo inconsciente. E é nessa invasão do inconsciente, primeiro, que a gente não aguentaria. É como você pensar que, num imenso número de pensamentos que nós temos durante um dia, eu não vou nem colocar todos, vamos pensar que 100 pensamentos que brotam na sua cabeça, que você não controla todos, né, normalmente. Pensa que todos eles vão invadir a consciência e vão ficar ocupando espaço na consciência durante todo o dia. No mínimo, no final do dia, estaríamos surtados, porque a consciência não dá conta de tudo isso, né? Então, o ego, ele tem essa função de filtrar. Ele vai filtrar o que é importante e o que não é importante. O que não é importante vai para o inconsciente, volta para o lugar de origem. O que é importante, se o ego já tiver condições de absorver essa informação, esse pensamento, essa ideia, isso que vier, esse conteúdo que vem, se torna agora consciente. É por isso que a gente vai dizer que nem tudo que vem para a consciência se torna consciente. Só vai se tornar consciente se o ego absorver aquele conteúdo para si e transformá-lo. Então, o ego fornece a personalidade, identidade e continuidade, em vista da seleção e da eliminação do material psíquico, que lhe permite manter uma qualidade contínua de coerência na personalidade individual. E aí a gente vai reforçar de novo a importância do ego. Graças ao ego, quando você acorda de manhã, você não acha que você é Luísa Brunet. Tudo bem que a gente até tem vontade, né, de pensar que é. Mas você não vai, a cada dia que acordar, dizer que é uma pessoa diferente. É graças ao ego que a gente consegue construir uma história contínua da nossa vida. Se alguém pergunta a você ou pede a você para falar da sua infância, você vai falar da sua infância, do que aconteceu em casa. Você vai lembrar de relatos que aconteceram alguns anos atrás. Porque sem isso, você perderia, como se fosse a cada dia um novo começo. Então, todos os dias de manhã, você teria que absorver todo o seu dia, né? Saber o que aconteceu, saber o nome do seu esposo, saber o nome dos seus filhos, saber se... Porque o ego é quem vai construir essa rede, é ele que vai dar isso. E isso nos faz crer que o ego é muito importante no nosso processo de individuação. Porque se o processo de individuação é a construção de uma personalidade sólida, sem o ego isso não é possível, né? Então, é justamente ele que vai fornecer à nossa personalidade essa continuidade, essa possibilidade de construir uma história. Quando a pessoa, e nós vamos vendo muito nos casos das patologias, né, das psicopatologias, quando a pessoa vai perder justamente o senso de identidade. Então, é comum que você veja os delírios, às vezes a pessoa acredita ser Jesus Cristo, acredita ser uma pessoa famosa, acredita que perdeu uma parte do corpo em algum lugar da casa, justamente porque esse ego foi desestruturado, né? A gente vai dizer assim, dissociou o ego. Então, ele perde a função principal, que é fazer justamente a filtragem do conteúdo. Então, é possível, principalmente em casos de esquizofrenia, por exemplo, a pessoa tem uma sensação que ela se mistura ao ambiente, às vezes, que ela vive. Eu lembro de um caso de um jovem que ele acreditava que a cadeira era uma parte do corpo dele. Então tinha uma cadeira na casa dele que não podia ser tirada do lugar, porque se tocasse na cadeira ele sentia dor física, né? Porque ele se confundia com o ambiente, esse ego que perde esse lugar de identidade. Então ele já é parte do todo, né? E esse ego fica desestruturado. Então, para dar um sentido à existência, é necessário estar consciente dela, né? Só se tem sentido se você conhece, se você tem consciência. Por intermédio do ego, cada um tem a consciência de que existe e o sentido de ser idêntico a si mesmo.
Essa identidade do ego consigo mesmo é baseada na consciência das percepções do próprio corpo. E aí nós vamos para essa outra dimensão do ego, que é a dimensão corpórea. Todo mundo aqui já ouviu em algum momento, ou porque recebeu esse diagnóstico, ou porque alguém falou que está com uma doença psicossomática. Ou então você vai no médico, está cheio de sintoma, está doendo tudo, e o médico olha para você e diz assim, isso é coisa da sua cabeça, né? E você fica se perguntando se você criou aquilo, se você está ficando louco, porque o médico não acha uma resposta orgânica para aquilo. Bem, essa é a dimensão corpórea do ego. De alguma forma, sendo o ego também uma estrutura psíquica, e a psique também vai se manifestar a partir do corpo, muito do que a gente acumula no inconsciente não é trabalhado, precisa se manifestar, ou seja, precisa mostrar ao ego ou precisa se tornar consciente. Então, quando o ego não deixa que aquilo venha da forma, vamos dizer, psíquica, ou seja, eu não tomo consciência de alguma situação, uma das formas de manifestação é no corpo. Então, eu adoeço. Eu começo a sentir uma dor que não passa, eu começo a sentir um mal-estar sempre que determinada situação vai acontecer na minha vida, porque o ego corpóreo começa também a mostrar, ou seja, me dizer que eu preciso tomar consciência daquele fato. Então é isso que a gente vai perceber, que essa identidade também pode ser formada a partir do próprio corpo. Uma coisa que é interessante, tem um estudo que vai ver justamente o formato do corpo, vamos dizer, né? Então, assim, a estrutura corporal, às vezes, dita algumas patologias, algumas psicopatologias. E é interessante porque, certa feita, eu estava fazendo esse teste, né? Eu estava olhando algumas pessoas na rua e uma pessoa me chamou muito a atenção. Apesar de eu não ver o rosto, a face dessa mulher, eu observava só o caminhar. E ela caminhava de forma muito cambaleante. E eu ficava observando que não era só o fato de talvez estar sem o equilíbrio por qualquer problema do labirinto ou da coluna, qualquer coisa assim. Mas tinha algo que era muito volúvel naquele corpo, como se aquele corpo não tivesse um dono, vamos dizer assim. E eu comecei a me questionar qual seria a patologia daquela mulher. Não a conhecia. Então, passou mais um tempo, eu procurei encontrar com ela frente a frente e pude perceber que ela tinha justamente a esquizofrenia. E isso fez com que eu ficasse muito atenta a essa questão do corpo, da manifestação do ego também no corpo. E a questão é simples, se a gente for pensar assim. Bem, se o ego traz para o ser a ideia de identidade, se essa identidade está abalada, é natural que o corpo corresponda a isso, a esse abalo. Por isso, a questão da autoestima ser responsabilidade também do ego. É uma função do ego buscar isso, né? A autoestima no sentido global do ser, de se compreender, de se conhecer e de se amar. Então, a gente começa a perceber, e por isso é um sinal também para todos nós, não só o profissional, mas todos nós, quando eu não cuido do corpo, alguma coisa pode estar acontecendo comigo em termos emocionais, psicológicos e espirituais também. Porque o meu corpo é, de fato, uma forma de manifestação da pessoa que sou. Eu estou habitando aquele corpo naquele momento. Então, o ser que sou também vai se mostrar a partir da vestimenta que eu estou usando, que é o meu corpo. Então, tudo está, de fato, interligado, né? Não dá para a gente isolar o ser humano. Por isso, hoje, é tão importante a gente ter uma ideia da própria medicina que vem avançando hoje, desse todo que é o ser humano. Não se pode só olhar as partes de um ser, né? É necessário, sim, hoje, olhar o ser como um ser completo. Então, se aquele corpo está manifestando alguma doença, algum desajuste, alguma sensação física, eu preciso sim me perguntar o que a minha psique precisa entender com aquilo. Que fator emocional pode estar atribuindo ao meu corpo aquele sintoma? Porque o ego também, a psique também vai se manifestar a partir disso. A primazia do ego, no entanto, e Joana traz isso em Atitudes Renovadas, é defluente da construção dos interesses pessoais imediatos.
em detrimento daqueles de natureza geral, de maior amplitude social e humana. E aqui vem, talvez, o grande mito em torno do ego. Né? Sendo o ego, diante do que a gente está falando, essa importância dessa estrutura, da própria identidade, ele não poderia ser o vilão, ou seja, aquele que me impede de fazer o meu processo de individuação. Porque é função dele também fazer isso. Ele vai, naturalmente, assim como a fatalidade do ser é a plenitude, o ego não seria, então, um impedimento para que isso acontecesse. Então, Joana vai nos trazendo aqui que o que faz esse ego entrar nesse lugar de primazia é justamente por conta dos interesses imediatos que nós buscamos. E quando eu falo nós, eu estou não só englobando a questão do ego, da identidade que estamos ocupando no momento, mas do próprio espírito. Então, a pessoa que eu sou, a pessoa que nós somos, é que dita quais são os interesses e as minhas buscas nessa existência. Então, se o meu espírito, se o eu real que eu sou, se eu não o desenvolvo, se eu não busco fazer com que ele encontre também valores éticos e morais, é possível sim que os meus interesses sejam todos eles voltados para o imediatismo, para as questões materiais. As questões que vão satisfazer também o ego. Por quê? Porque no início da formação da pessoa, da psique, o ego também tem a função de garantir segurança, de me manter vivo, de me manter viva. Então, tudo aquilo que possa parecer seguro para o ego, lá no início da minha vida, se o meu espírito ainda estiver envolvido com isso, eu vou passar o resto da minha existência buscando segurança. Seja ela uma segurança no emprego, seja ela segurança no matrimônio, seja qual for a segurança, mas eu vou passar o resto da minha vida buscando isso. Mesmo que, aparentemente, essa segurança seja nobre. E o que é uma segurança nobre? Ah, eu tenho uma religião e eu sou uma pessoa boa e caridosa, mas eu estou fazendo isso porque eu quero bônus horas, para garantir que eu não vou para o umbral. E isso é busca de segurança. Então, é importante que a gente perceba que o ego não é o vilão, mas o grande responsável pelas consequências do que eu vivo é o espírito. Então, mais do que nunca, a gente vai perceber aqui que nós exatamente vamos colher aquilo que plantamos o tempo inteiro. E nisso a gente volta logo para o começo do nosso estudo, quando a gente vai falar que o ego, ele está presente na nossa existência. Mas quando eu desencarno, esse ego também deixa, ele é desativado de novo, vamos dizer, como se fosse uma máquina que é desligada. Então, tudo o que eu carrego, tudo o que eu construí, tudo o que eu aprendi, tudo o que eu fiz e o que eu deixei de fazer, vai comigo, acumulado na minha bagagem espiritual e perespiritual também. Mas o ego fica. Se eu reencarno, eu vou formando um novo ego, mas a partir de todas as experiências que eu já tive das outras encarnações e dessa nova existência que tenho. Então, não adianta a gente ficar dizendo que, ah, mas o ego, meu ego é terrível, porque eu escuto isso, ah, mas meu ego é terrível. E parece que o ego começa a substituir o obsessor. Já não é mais o obsessor agora é o ego, né? Então, meu ego é terrível, meu ego é teimoso, meu ego é preguiçoso. Então, o ego vai ganhando todas as culpas. E não é o ego. É claro que ele vai ter dentro dessa função, e a função dele é de vigia. Então, ele vai nos proteger, ele vai proteger a psique. É como se nós imaginássemos uma criança, ainda no início da vida, com esse ego muito frágil, e essa criança é maltratada, seja fisicamente ou seja psicologicamente, né, nos seus sentimentos profundos. Esse ego vai automaticamente proteger sim essa criança. Vai fazer com que ela esqueça aquele evento. E aí, às vezes, você chega à fase adulta e você não lembra. Tem um vago na história. Você não consegue lembrar um trecho da sua vida. Ou então você tem um medo, mas você não consegue lembrar do que é. E a gente pensa que é de outra vida e, às vezes, não. É um trauma de infância. Eu lembro muito de uma garota que ela, quando era bebê, de 4 meses, ela, brincando pequena ainda, puxou o cobertor e ficou sufocada porque ela jogou o cobertor no próprio rosto. E
cresceu, a mãe sabia disso, mas não era algo que ficava contando para a criança o tempo todo. Na fase adulta, no dia do casamento, ela foi usar um véu que cobria o rosto. E ela, a partir daquele dia, entrou em pânico e desenvolveu a síndrome de pânico. E assim, ninguém conseguia imaginar o que era aquilo. E a ideia já, talvez, de uma outra encarnação, ela morreu sufocada. E não era. A questão é que, no momento, lá muito pequena, a sensação de morte que aquele bebê viveu foi tão forte que o ego se encarrega de proteger essa psique. Então, nada que lembre aquilo volta para a consciência. Fica guardado. Porque foi muito difícil para ela naquele momento. A sensação, a ideia da morte. Então, depois de um tempo, um novo evento pode trazer à tona aquilo. Mas por que traz à tona? Porque nós temos uma coisa chamada sombra. Então, o fato do ego não ter aceitado o conteúdo e ter jogado para o inconsciente não faz com que o conteúdo deixe de existir. O conteúdo existe e é sombra. Mas em algum momento essa sombra volta. Mas isso é capítulo para outro módulo. Eu não posso ficar me adiantando ainda. Bem, em face da ilusão sobre a permanência do conjunto somático em que o espírito se movimenta na Terra, fixam-se-lhe equivocadas impressões de perenidade em torno de tudo quanto, afinal, é transitório. Aqui é o grande problema, né? Porque o que vai acontecendo? O excesso de proteção que nós buscamos, aí nós vamos para aquela função bem primária do ego, que é a função de segurança. Nós ficamos buscando isso o tempo todo. Então, qualquer mudança, e isso não só mudança externa, mas principalmente as mudanças internas, nos causam medo, nos causam pânico, porque para o ego a sensação é de morte, porque desestrutura todo o processo, né? Desestrutura a pessoa. Então, o que é que eu vou fazendo? Eu começo a me prender a tudo que é transitório. Então, agora o sentido da minha vida, que seria aquela função do ego de transpessoalidade, ela começa a ficar pequena, porque ela está presa à minha busca por segurança. Então, eu me apego à minha casa, eu me apego ao trabalho, eu me apego aos filhos, eu me apego ao marido. Eu vou me apegando a tudo. E esse ego, então, né, ele vai se iludindo. E a pessoa vai passar todo o processo de uma existência voltada para tudo aquilo que é transitório. E aí ela não vai fazer o processo de transformação que é necessário, não vai fazer o mergulho que é fundamental no processo de individuação. Porque quando você está preso a essas questões, a própria conquista da identidade, da individualidade, não acontece. Porque toda a minha vida, ou seja, o sentido dela está voltado para fora. E quando eu estou voltada para fora, e aí a gente já começa a pensar na persona, que em breve a gente já vai estar falando dela, quando eu estou muito presa a essa personagem, a essa imagem, toda a minha outra parte, ou seja, todo um pedaço da minha identidade fica perdido, fica comprometido, porque eu desconheço. É como se eu estivesse vivendo, e eu usei esse exemplo há pouco tempo, é como se eu morasse em um castelo, ficasse dentro de um quarto e achasse que tudo aquilo era só o quarto, né? E não tenho o conhecimento do lugar que estou ou da pessoa que sou. Então, o fato, né, como Joana coloca, de ficar presa a essas questões, né, a ilusão que a pessoa vai criando faz com que esse espírito fique preso a um pedaço muito pequeno do que é a sua existência total, que seria a visão do próprio self. E aí a gente parte para uma coisa que é muito importante também, né? Que é essa consciência do ego, né? Que, não na consciência do ego no sentido do ego perceber, mas a nossa percepção. A percepção nossa, que precisa ser ampliada, né? Que quando eu vou percebendo isso, eu saio de uma superfície. Imagine que você está caminhando em uma estrada e que você está ainda... Pense que essa estrada ela é aspiral e você está lá no começo dessa estrada. Se uma pedra rolar lá de cima, você não tem como perceber isso, não é verdade? Mas se você estiver sobrevoando essa estrada e a pedra rolar lá em cima, você tem certeza de todo o percurso que essa pedra vai fazer e se ela vai atingir o carro ou não. Então é importante que a gente amplie a nossa consciência, porque se eu ficar na consciência pequena do ego,
Eu vou o tempo todo atritar com as questões da vida. Não que o atrito seja a parte ruim da história. O atrito é necessário. Mas se a minha consciência é muito limitada, o atrito vai ser sempre o atrito e não a possibilidade de um avanço. Então, Joana, em Busca da Verdade, ela traz que essa consciência do ego, a superfície da psique, sofre colisões contínuas que procedem das emoções habituais e das aspirações de, eu não estou conseguindo ler aqui, de libertação, auxiliando no seu desenvolvimento, alterando-lhe a estrutura e abrindo-lhe campo para mais amplas realizações. E é muito interessante porque, na maioria das vezes, todos nós vamos nos queixar de qualquer processo de sofrimento, de dor, de dificuldade. Mas é justamente essas questões que fazem com que o nosso ego amadureça. Uma vida vivida sem nenhuma dificuldade é garantia de imaturidade psicológica. É garantia de ego desestruturado. E aí eu volto para o começo da nossa aula de hoje. Uma vida que tudo é tranquilo, que nada acontece, que nenhuma colisão, que nenhum atrito acontece, é aquela vida do mito da criação, do início de Adão e Eva, onde todo mundo viveria num paraíso, onde tudo seria dado com muita facilidade, mas estaríamos todos vivendo de que forma? Inconscientes. Né? Não teríamos nenhuma noção da pessoa que somos, nenhuma possibilidade de evoluir a partir da tomada desse conhecimento. Então, todo o processo de ampliar a nossa percepção, ou seja, a nossa consciência, é também uma possibilidade de compreendermos que a vida vai trazer, sim, dificuldades. Daí a importância do começo da nossa vida, na nossa educação em casa, de se ouvir aquela palavrinha mágica. Não. É extremamente importante. Porque se o ego não for frustrado, ele não desenvolve. A pessoa fica imatura. E toda vez que eu precisar evoluir, ir para o mundo externo, procurar um emprego, fazer qualquer coisa e que a vida dificulte para mim, a tendência vai ser que eu volte para casa e fique bem guardadinha no meu lugar de segurança. E aí a gente não sai da função básica do ego lá de trás, segurança. Então, eu sempre brinco e as pessoas ficam olhando para mim às vezes achando que eu sou um pouco louca quando eu digo isso. Mas um ego maduro não busca segurança. Não vai buscar isso. Porque a segurança no sentido do ousar. Toda vez que eu preciso mudar, eu preciso ousar. E a mudança já é sinônimo de que as coisas não são seguras. Porque eu não tenho que ter garantias. E isso é o que vai mostrar a maturidade psicológica. É o arriscar-se. E a gente não está falando aqui de fazer coisas loucas. Estamos falando aqui de viver a vida, de caminhar, de seguir adiante, de confrontar, de enfrentar o mundo inconsciente. Eu não posso ter um mapa dizendo a mim, olha, esse é o lugar certo do inconsciente, esse não é. Então, toda vez que eu perceber que eu estou resistente demais a qualquer mudança, é importante que a gente pare um pouquinho e veja se a gente não está buscando muita segurança, muitas certezas. Um ego maduro não controla nada. Eu sempre digo isso, perca o controle das coisas. Não queira saber se vai dar certo ou errado. Faça. A gente precisa viver, né? Sem, claro, dentro sempre do que é ético, do que é moral. Não estamos falando de outra coisa, senão viver a vida sem esse imediatismo que Joana nos chamou a atenção do ego. Sem querer o tempo todo que as coisas aconteçam do jeito que eu quero, na hora do que eu quero, na forma que eu quero. Quanto mais eu tentar controlar as coisas, mais inseguro, mais imaturo está o meu ego. Mais lá atrás, na necessidade de se sentir seguro, vai se encontrar o ego. Então, como diz Carlos Baiton, o ego maduro é aquele capaz de elaborar as suas próprias frustrações. Então, vamos todos fazer esse teste, vai ser um dever de casa para todo mundo, né? Vamos procurar frustrar. Então, comece a provocar situações, aí quando você se sentir bem frustrada, aí você fique bem, elabora essa frustração, você vai ver o quanto vai ser bom, porque você vai se perceber assim tão maduro, tão mais livre, né, tão mais perto da sua própria identidade. Mas, sem, tirando a brincadeira, a primeira frustração que o ego vai perceber, e a mais importante delas,
é quando ele descobre, no caso, né, vou colocar no lugar, quando você descobre, quando eu descubro que eu não sou aquilo que eu pensava. Ah, essa é uma parte tão frustrante, porque você vê que você não era tão boa assim, que não era essas coisas todas. Aí você fica mal, deprime uma semana, um mês, às vezes. Mas depois é uma sensação boa, porque é uma permissão interna também para que você seja tudo aquilo que você achava também que não era bom. Então, é esse movimentar do ego. É esse estar conectado com o self que vai permitir também que você conheça a sua sombra. E aí, para a gente fechar a fala, Joana vai trazer que o ego deve estruturar-se para adquirir consciência da sua realidade, não conflitando com o self que o direciona. Única maneira de libertar a sombra. Então, em vez de estar confrontando e pensando que é o dono da casa, o ego precisa de fato compreender que o self é quem está ali na estrutura, que vai me direcionar para a minha totalidade. Mas que isso só vai acontecer se eu de fato confrontar com a minha sombra. Se eu me frustrar, se eu me decepcionar com a imagem que eu construí de mim, para eu poder perceber que eu sou muito mais do que a pequena imagem que o ego construiu da pessoa que eu sou. Muita paz e até o próximo encontro.

Boa noite. Vamos hoje para a nossa segunda aula do sexto módulo, Emoções e Sentimentos. E hoje nós vamos conversar um pouco sobre os sentimentos e tentar também compreender os tipos psicológicos que Jung fala e que Joana também traz na sua obra. Mas para começar, vamos pensar nos sentimentos, né, que seria talvez um pouco contraditório. Mas os sentimentos, por incrível que pareça, é uma função psíquica racional. Então, nós precisamos pensar sobre os sentimentos, sobre aquilo que sentimos. E como na aula anterior vocês já ouviram e já se emocionaram bastante, agora é a hora de sentir. Então, para começar, Joana de Ângeles traz que os sentimentos são as vivências do que é percebido pela emoção de maneira consciente, enquanto emoção é o efeito espontâneo do organismo a qualquer ocorrência. A emoção produz o sentimento que passa a ser o júbilo ou o constrangimento, a expectativa ou a frustração. É muito comum que tenhamos uma confusão, que façamos uma confusão entre o que é emoção e sentimento, ou pensemos ser a mesma coisa. Mas é interessante pensar assim: a emoção, ela não passa pela razão. Então, a emoção, ela mexe com os nossos afetos. Então, normalmente, quando somos tocados pela emoção, ativamos os nossos complexos. Então, quando temos aquela emoção, né, que vem, ninguém pensa assim, vou ficar agora com raiva, e fica. Né? Precisa acontecer uma situação que vai ativar um complexo, então ficamos afetados, e aí a emoção da raiva aparece. O sentimento, como a própria mentora traz, ele é a vivência daquela emoção. Então, depois que eu sinto e que ativa, tanto que quando somos afetados por essa emoção, temos uma reação também orgânica. As mãos ficam geladas, taquicardia, as pernas ficam trêmulas. Mas o sentimento não, o sentimento ele é calmo, porque ele já é elaborado e é passado pela consciência. Então a vivência daquela emoção se torna um sentimento. Então já no começo da nossa aula nós vamos quebrar um mito. Ninguém tem amor à primeira vista. Não existe isso, porque não dá tempo. Como é que você olha e já ama? Não deu tempo ainda de elaborar tão rápido. Então tem paixão à primeira vista, né? Porque o que é que acontece? O coração dispara, a perna treme, o olho brilha. Isso tudo são reações orgânicas, físicas. O amor é uma construção daquela emoção que se chama paixão. Né? Então, depois de um tempo vivendo aquela paixão, até porque ninguém ia aguentar, só quem tivesse um coração muito forte, né? Viver a vida toda apaixonada dá infarto. Então, a gente precisa ter um momento de calma, que é o momento que esse sentimento vai se construindo e vai se transformando em amor. Então, o que é importante quando nós começamos a pensar, né? Nesse módulo estamos falando das emoções e dos sentimentos, é que psicologicamente, o sentimento é analisado, no caso por Carl Gustav Jung, como uma função da psique. Então, nós vamos aqui adentrar no tema do sentimento, mas não vamos falar do sentimento no sentido mais elevado, que poderíamos dizer, talvez, o sentimento vivenciado pelo self, uma instância maior. Estamos falando aqui do sentimento como uma função também da psique. Assim como é função da psique a intuição, assim como é função da psique o pensar. Mas, continuando com o sentimento, nós vemos também com Joana que no princípio do processo evolutivo, porém, eles, os sentimentos, se encontram em germe nos instintos agressivos ou primários, que os vão liberando até o momento em que passam a exercer atividades especiais na conduta, direcionando as aspirações para o belo, o nobre, o bom e o elevado. E é interessante a gente perceber que no princípio do processo evolutivo, o sentimento já se apresenta, mas ele só é elaborado com o passar do tempo. Por quê?
Ele precisa da consciência. Então, quando o ego vai se estruturando, o sentimento também vai se aprimorando. Então, subentende-se com isso que quanto mais o ser humano evolui e se conhece e amplia a sua capacidade consciente, mais elaborados serão os seus sentimentos. Então, no começo, né, nós vemos, por exemplo, a onça que lambe o filhote. É muito interessante a gente perceber isso nos primatas, né, com o cuidado com a cria, né, e que parece mesmo um ser humano, e ali já há todo um ensaio, todo um movimento embrionário do sentimento. Então, nesse processo evolutivo, o sentimento já começa os seus primeiros ensaios, mesmo ainda não sendo a forma como nós, seres humanos, sentimos. Mas é a partir desse processo que essa energia, que vai se transformando também como a emoção, vai construir em nós o sentimento. Então, as emoções sempre vão existir? Sim. E essas emoções vivenciadas, elas vão se transformando em sentimentos, sejam eles nobres ou não. Bem, então Joana continua. Os sentimentos expressam a capacidade que possui o ser humano de conhecer, de sentir e compartilhar as emoções que o vitalizam nas suas diversas ocorrências existenciais. E a partir daqui a gente começa a perceber também. O sentimento, se falamos, por exemplo, o amor, que é um sentimento que todos nós sentimos em uma dimensão ou noutra. Todos eles, para sua manifestação, é necessário e será diferenciado conforme as experiências e a capacidade evolutiva de cada ser. Então, aqui nós começamos a perceber o que Jung, daqui a um pouco mais, vai trazer como função psíquica. Porque nós somos seres muito diferentes. E até a nossa capacidade de sentir é diferenciada. Então, muitas vezes, nós exigimos de alguém que sinta exatamente aquele mesmo sentimento, no caso o amor, da mesma forma que eu sinto. Que perceba aquela situação da mesma forma que eu percebo. E isso não é possível. Porque somos diferentes emocionalmente, como ela coloca, né? Porque é a partir disso que eu compartilho também as minhas emoções. Somos diferentes psicologicamente. Somos diferentes na nossa condição como espíritos. Então, o meu processo evolutivo, a minha condição e a minha capacidade de perceber o mundo também vai ditar a forma como eu sinto. Então, o meu sentimento, assim como também outras funções, ela vai modificar e vai ser modificada dependendo da vivência e das experiências de vida nessa encarnação e também das experiências.

razão sempre os conduza, de forma que não se transformem em desarmonia. Então, por isso que é interessante a gente pensar que o sentimento é racional. Não no sentido frio da razão, mas no sentido de que é necessário que a consciência participe do processo. Nós podemos imaginar, por exemplo, um animal, um cão. Um cão, quando ameaçado, ele reage, e normalmente reage com uma emoção muito próxima da nossa quando somos também ameaçados. Raiva. Mas não dá para a gente dizer que um cão, a partir de um determinado tempo, vai começar a transformar tudo aquilo em sentimento, porque falta ao cão a capacidade de tomar consciência. E isso é um atributo do ser humano. Então, tomar consciência faz com que aquelas emoções vividas de forma repetida se transformem em sentimentos. Então, quando nós começamos a pensar nisso e vamos fazendo as pontes, não só com a doutrina espírita, mas também com a própria proposta de Jung, nós começamos a perceber, né, diante de tantos módulos e tantas aulas que nós já tivemos, que chega um ponto que nós, como seres individuais, e que estamos começando a perceber as nossas diferenças, as nossas sombras, as nossas qualidades, e nos relacionamos com os outros, as nossas dificuldades são reais e que acontecem. Então, muitas vezes nós dizemos assim, não, tudo bem, eu não vou mais ficar observando o defeito do outro, porque eu já aprendi que o defeito do outro que me incomoda pode ser algo em mim. Mas se isso continua a acontecer, o que é que dificulta a nossa compreensão, muitas vezes, da relação ou na relação com o outro? Então, é nesse sentido que nós vamos, também nesse módulo, falar dos tipos psicológicos. E é aquele primeiro ensaio nosso para que percebamos que somos diferentes, percebemos o mundo diferente, sentimos o mundo de forma diferente, pensamos de forma diferente. E isso vai trazer e vai concluir cada vez mais a nossa individualidade. Então, eu, como ser individual e único, sou diferente de um outro que também vai pensar, sentir e que viveu experiências, teve emoções e que transformou essas emoções em sentimentos de forma diferenciada da minha. Então, eu vou começar hoje esse treino nosso para começarmos a nos identificar, e eu espero que vocês se encontrem aí nesses testes. Vou desafiá-los para tentar descobrir qual é o meu tipo psicológico. Imaginemos todos nós que chegamos em uma sala e encontramos uma cadeira. Eu não vou dar mais nenhum detalhe da cadeira. Só pensem que nós entramos em uma sala e encontramos uma cadeira. Imagino que vocês já começaram a pensar muitas coisas. No final da aula nós vamos voltar para a nossa cadeira. Bem, tipos psicológicos. Tipo é uma disposição geral que se observa nos indivíduos, caracterizando-os quanto a interesses, referências e habilidades. Por disposição, deve-se entender o estado da psique preparada para agir ou reagir numa determinada situação. É uma curiosidade, quando Jung começou a estudar tipologia, ele foi estudar tipologia justamente porque muitos de seus conceitos não eram compreendidos por Freud e nem por Adler. Então ele começou a perceber que como é que os três que pensavam de uma forma bem direcionada e estavam todos estudando o mesmo tema, vamos dizer assim, não conseguiam perceber a mesma coisa do mesmo jeito. Então ele começou a fazer investigações a partir dos sonhos dos seus pacientes, da própria mitologia, e aí ele foi percebendo que era impossível que as pessoas conseguissem enxergar sequer o mesmo objeto da mesma maneira. E aí ele foi então buscar o que ele chamou de tipo. Tipo é exatamente essa disposição geral que é percebido em nós, que vai caracterizar os nossos interesses, as nossas referências e as nossas habilidades. E aí o sentimento que nós estávamos pensando e conversando um pouco antes, entra como um tipo psicológico. Existem pessoas que são tipo sentimento. E não fiquem pensando se

são pessoas sentimentaloides, não é nada disso. Mas são pessoas que são direcionadas para o sentimento. Bem, continuando com essa proposta de Jung. Ele denominou quatro funções psíquicas. Tipo pensamento, tipo sentimento, tipo sensação e tipo intuição. Então, seríamos como se todos nós estivéssemos divididos nesses quatro grupos. Aqueles que são pensamento, tem na sua consciência, isso nós estamos falando de função consciente, tem no seu inconsciente o oposto ao pensamento, que é o sentimento. Aqueles que são na consciência, no seu movimento, na sua forma de agir na vida consciente, tipo intuição, tem no inconsciente o oposto, que é a sensação. Então, sempre vai ter uma função que predomina na nossa forma de agir e na nossa sombra tem o oposto àquela função. Então, assim, qual é a importância disso tudo? A importância disso, como nós já vimos um pouco antes, é que quando eu me dou conta de qual é a função que predomina no meu jeito de ser, eu tenho uma pista daquela outra função que se encontra na minha sombra e que eu preciso desenvolver. É possível termos todas atuando igualmente? Não, porque elas precisam ter a sua compensação. Mas é uma grande oportunidade para que eu possa desenvolver habilidades que eu não utilizo na minha vida, no meu dia a dia. Bem, e com isso, Jung foi perceber também que, apesar de existirem pessoas pensamento, por exemplo, existiam dentro desse grupo pessoas diferentes. Então, ele foi perceber que a energia psíquica, a libido, de alguns é direcionada para fora. De outros é direcionada para dentro. E aí ele deu o nome de aquelas pessoas que a sua energia toda se movimenta para fora, são os extrovertidos. E aquelas pessoas que a energia psíquica está direcionada para dentro, são os introvertidos. E aí a gente precisa também ter o cuidado para não achar que extrovertido é aquela pessoa extremamente simpática e falante. E que introvertido é a pessoa tímida. Não é isso. Mas nós vamos continuar para que vocês não fiquem olhando para mim, dizendo eu não estou entendendo nada que ela está falando, né? Vamos desmistificar. Então, o primeiro passo no nosso processo de autoconhecimento, né, dentro dessa proposta da tipologia junguiana, é percebermos se somos extrovertidos ou introvertidos. Então, vocês já comecem, vocês estão fazendo aí o teste de vocês, vamos ver quem é extrovertido e quem é introvertido. Os extrovertidos caracterizam-se pelo interesse pelo objeto externo. Lembram da cadeira? Bem, quando eu falei da cadeira, provavelmente os extrovertidos aqui viram logo uma cadeira, imediatamente, né? Mesmo sem eu ter dado nenhuma pista dessa cadeira. Então, eles estão, todo o seu interesse está para fora. Todo o mundo externo é muito atraente para o tipo extrovertido, né? Tudo ele se interessa pela responsabilidade e pela pronta aceitação dos acontecimentos externos. São pessoas que lidam muito bem com tudo o que está acontecendo no mundo de fora. Principalmente, até porque o mundo de fora é melhor do que o mundo de dentro para os extrovertidos. Se parecer com os baianos, é pura coincidência, viu? Bem, pelo desejo de influenciar e de ser influenciado pelos acontecimentos. Baiano nem é assim, né? Canta uma música já vira festa de largo, né? Mas vamos lá, vamos continuar. Pela necessidade de aderir e de estar com. Pela capacidade de suportar o alvoroço, não, nem parece com o povo daqui, né? E todo tipo de barulho, e considerá-los até agradáveis. Pela constante atenção dada ao mundo circundante, pelo cultivo de amigos e de relações, nem sempre escolhidos com cuidado. E, finalmente, pela grande importância atribuída à imagem com que nos mostramos.
Então, esses são os extrovertidos. Então, os extrovertidos são essas pessoas que têm uma relação muito intensa com o mundo externo. Né? Então, o barulho não incomoda, o movimento, as festividades, são pessoas muito amigáveis. Então, todo esse movimento para fora vai significar uma extroversão. Então, a minha energia psíquica sempre está direcionada para o objeto externo. Por isso, a condição de estar preocupado, às vezes, com a imagem que passa. O que será que estão pensando de mim? O que será que vão achar se eu fizer isso? Então, há uma preocupação com o ambiente circundante, o ambiente externo. Bem, agora os introvertidos. A introversão é uma atitude que leva o pensar, sentir e agir de modo a demonstrar claramente que o sujeito é o fator primário da motivação. A energia da pessoa não está no objeto, está em si. Então, o mais importante não é o objeto externo, mas sim o seu, o indivíduo. Cadê? É o fator primário da motivação. E que o objeto é de importância secundária. Ele tem sempre de provar que tudo o que faz depende de suas próprias decisões e de suas convicções, e não da influência de outrem ou porque deseja agradar alguma pessoa ou conciliar uma opinião. Então, perceberam que o movimento do introvertido é bem diferente, né? Não está no objeto externo, está no, na pessoa, na individualidade. Não há uma preocupação em agradar os outros. Há, e, pelo contrário, uma preocupação de mostrar que tudo que vai ser feito pelaquela pessoa é porque ela quer fazer, é da vontade dela. Então, a sua energia psíquica é voltada para dentro. Agora, no nosso desenvolvimento, lá desde criança, né, nascemos e somos educados por pais que podem ser os dois extrovertidos, os dois introvertidos, ou vice-versa, um introvertido ou outro extrovertido, pode surgir a pergunta, como fica na educação quando uma criança é naturalmente introvertida e tem pais extrovertidos? Se a criança não enlouquecer, né, vai ser tudo tranquilo. Mas o que é que pode acontecer? É possível que uma pessoa tenha o seu tipo, a sua energia psíquica, seja direcionada, no caso, para fora, ela seja extrovertida. E que tenha nascido em um ambiente onde essas emoções, onde todo o seu movimento seja reprimido e essa pessoa se torne introvertida? Não. Não. Ela é extrovertida. O que vai acontecer é como Jung vai chamar a atenção. Depois de um tempo sendo reprimida, porque ela não vai poder ser ou demonstrar, por conta do que a gente já ouviu, da persona, de todo o seu movimento de adaptação ao mundo que ela vive, o que vai acontecer depois de um tempo é o que a gente chama da neurose. Então, depois, essa pessoa vai desenvolver um sintoma. É comum, por exemplo, em alguns casos, não em todos, é claro, na depressão, a gente pode perceber exatamente isso. Uma pessoa que naturalmente é introvertida, e ela vive durante muito tempo em sua vida como uma pessoa extrovertida. E todo aquele conteúdo que naturalmente é chamado para dentro, porque esse é o movimento do introvertido, e que não é feito, chega um momento que a própria psique puxa essa energia e a depressão vem, o sintoma neurótico vem, para que a pessoa possa se ajustar dentro do seu tipo. Então, a gente já começa a ver aqui que, independente, né, das situações também externas, a psique também se autoajusta. Por isso, mais adiante nós vamos ver isso em alguns módulos, que algumas situações neuróticas ou a doença psicológica aparece como uma forma de reajustamento psíquico. A psique, por conta própria, ela vai se ajustando. Mas agora que nós já conhecemos o introvertido e o extrovertido, nós vamos para os tipos. Então vamos lá. Lembram da cadeira? Bem, então, a sensação, que é um tipo, né, uma função psicológica, a sensação, que é a percepção sensorial,
Então, quando nós falamos da sensação, nós estamos falando de todos os órgãos do sentido. São aquelas pessoas que são muito sensíveis, ou seja, o ouvido, o nariz, boca, tudo é muito usado, né, por essa pessoa. Então, a sensação, a função psíquica de sensação em mim, me diz que algo existe. A cadeira existe. Quando nós voltamos na nossa caminhada como seres, a criança, lá no comecinho, quando ela começa a engatinhar, o que é que ela faz com tudo que ela pega? Põe na boca. Então, a gente consegue perceber na criança muito pequena a sensação. Então, tudo ela vai tocar, ela põe na boca, ela cheira. Então, tem nesse ensaio, essa função começa a ser desenvolvida. Então, no início da nossa vida, né, descobrindo o mundo, a sensação aparece. Então, ela me diz que existe algo. Existe ali uma cadeira. A função pensamento vai me dizer o que é aquilo. É uma cadeira. A criança, naquela fase, que pergunta... Por quê? Porque é a função pensamento começando a ser desenvolvida. Então, a criança, agora que já experimentou tudo, né, ela experimenta tudo mesmo, literalmente, agora ela começa a perguntar o porquê das coisas. Depois disso, vem a função sentimento. E o sentimento vai me dizer se aquilo é agradável ou não. Então, o sentimento é uma função que me traz valores. Julgamento. Sabe aquela fase que a criança começa a assistir os desenhos de heróis e aí ela sabe quem é do bem e quem é do mal? É a função sentimento que começa. A bruxa é má, a princesa é boa, aquela cadeira é boa, aquela outra não. Então a função sentimento é o que vai me dizer se aquilo me é confortável ou não. Vamos pensar na nossa cadeira. Alguém traz uma caixa, e aí somos nós, estamos todos nós aqui, cada um com sua função predominante. Os sensações já começam a ficar, o que será aquilo? São os mais curiosos, né? Os pensamentos vão ficar todos assim, Os sentimentos vão começar a dizer, será que eu vou gostar da surpresa? E aí vem os intuição. A intuição vai nos dizer para onde, de onde vem e para onde vai. Aí a criança que agora já fez todas as perguntas do porquê e já sabe quem é bom e quem é ruim, começa uma nova fase. Mãe, eu nasci como? De onde vêm as crianças? Quando morre, vai para onde? Função intuição começando a desenvolver. Depois de tudo isso, nós vamos crescendo e aí por conta das vivências, de todas as nossas experiências, da persona, aí essas funções vão se encaixando e vamos ver qual vai ser aquela que vai predominar na minha forma de ser. Então, na nossa caixa aqui dentro tem uma cadeira, e aí vamos imaginar que se tirou essa cadeira, e uma cadeira muito bonita, acolchoada, com tecido, né, especial, bordado. Então, aqueles que são sensação, vão dizer, uma cadeira, né? E aí já vão sentar na cadeira, aquela coisa toda. Quem é pensamento provavelmente vai ficar pensando, mas por que trouxeram essa cadeira para cá? Qual a intenção que está por detrás dessa cadeira? E esses são os pensamentos. O sentimento vai dizer, mas que linda essa cadeira, que coisa mais fofa, é a fofinha, vai pegar, vai sentir. O sensação vai passar a mão lá no tecido, vai ver se é seda, se é veludo. O intuição vai ficar perguntando, mas quem será que já sentou nessa cadeira? Que século? Será que alguma rainha, algum rei? E vai ficar, nem vai perceber qual é a cor da cadeira, provavelmente quando a cadeira for embora. Né? E aí nós vamos percebendo a diferença e provavelmente a manifestação diferenciada das emoções e também dos sentimentos, justamente por conta da minha forma de perceber o mundo e como a minha energia psíquica é direcionada para o mundo. Se ela for direcionada de forma extrovertida, eu vou perceber tudo primeiramente no objeto. Se ela for introvertida, tudo vai se referir sempre a mim. Então, aquela cadeira não é apenas uma cadeira para o introvertido. Precisa saber se dentro de mim existe alguma referência que me diga se aquela cadeira é interessante ou não. O extrovertido senta na cadeira.
sem nenhuma preocupação, né? Para o sentimento. Então, nós vamos percebendo que as minhas experiências, por isso que nós dizemos que se você está em um grupo, e esse grupo, vamos imaginar um tribunal de um juiz, e aí as testemunhas oculares, é muito provável que 5 pessoas que tenham assistido a mesma situação narrem de forma diferente. Justamente por conta disso. Porque o sentimento vai trazer toda a dramaticidade da cena. Uma intuição vai deixar todos os detalhes passar. O sensação vai te contar todos os detalhes com riqueza mesmo, né? É capaz de saber até a marca do perfume que a pessoa usava. O pensamento vai trazer todas as intenções que estavam ali, provavelmente por detrás da atitude de cada pessoa. Então, com isso, nós já temos a riqueza, né, que somos. Então, Joana vai chamando a atenção principalmente para a função intuição, né? Diante dessas funções, como eu falei para vocês, no nosso próprio desenvolvimento, a mentora chama a atenção que, analisando a função da intuição proposta por Jung, somos, entretanto, de parecer que a mesma procede do self, como percepção que abre as portas da paranormalidade para a aquisição dos conhecimentos que independem do sentimento, do pensamento e da sensação. E é interessante que os pós-junguianos, no caso Marie-Louise von Franz, quando ela analisa a intuição em todas as suas análises que ela vai fazer, ela chama muito a atenção dessa função, porque é uma função que não parece depender só da consciência. E ela vai chamar a atenção como a intuição precisa de um olhar mais profundo que vá além da consciência. Né? E aí a mentora já traz isso, né, para nós, confirmando que a intuição procede do self. Então são aqueles insights que nós temos em muitos momentos. E pode não parecer tão importante no nosso processo, no nosso desenvolvimento psíquico, mas a intuição, ela é fundamental no nosso processo de crescimento. Porque quando temos esse insight intuitivo, essa conexão com o self, muitas vezes nós temos respostas que a própria consciência, ou seja, o ego, não consegue abarcar. Então, aqueles momentos, e aí nós chamamos a atenção da importância da meditação, né, daquele momento de silêncio exterior e também de um silêncio interior, de uma conversa profunda consigo mesmo, né, de todas aquelas perguntas que nós fazemos, porque é nesse processo de conexão comigo, consciente inicialmente, que a minha própria psique pode me mandar uma resposta, um símbolo, que é como aparece nos sonhos às vezes. É interessante um caso de um homem, um empresário, e ele era uma pessoa muito pobre, e que ele teve, ele era tipo intuitivo. Então, ele tem uma visão extremamente aguçada para as coisas que vão dar certo. E esse homem, então, conseguiu, de uma situação simples, transformar aquilo em uma grande riqueza e se tornou um grande milionário. Com o passar do tempo, esse homem que estava com a sua função, intuição, sendo usada o tempo todo para o sucesso profissional, tem como oposto a si a sensação. Né? Então, ele não estava usando muito a sensação. E esse homem tem um sonho. E nesse sonho, ele encontra um homem vestido todo esfarrapado. E esse homem olha para ele e diz assim, ele começa a ter uma doença, um sintoma físico, e esse homem olha para ele e diz assim, olha, tem uma forma de você não adoecer mais. Você precisa entrar em contato comigo. E ele não entendia o que era esse entrar em contato comigo. E esse sonho persistia e a doença aumentava, os sintomas aumentavam. Certa noite, ele no sonho pergunta a esse homem esfarrapado, como eu posso entrar em contato com você? E o homem diz, você precisa comprar um cavalo. E aí, a história é longa, o que a gente vai perceber aí é que este homem que se deixa entrar em contato
né? Com esse sinal, essa função intuição que vai aparecer também em seu sonho, mesmo sendo a sua função superior, ele vai viver agora aquilo que estava na sua sombra, que é o oposto, a sensação. Ele vai entrar em contato com a natureza, ele vai andar na rua descalço, ele vai entrar em contato com as plantas, ele vai construir uma casa num lugar com a natureza pura, ele vai andar simples. E aí a gente começa a perceber a sombra sendo trabalhada e a doença sanada. Porque ele se permitiu ouvir a voz interior. Então a intuição, ela tem que ser, em muitos momentos da nossa vida, atendida e seguida. Porque ela aponta para aquilo que a minha consciência não consegue perceber. Bem, então Joana, ela vai trazer que as funções psíquicas devem constituir um todo harmônico, sem predominância de alguma em detrimento de outra, proporcionando amadurecimento, portanto, a plena realização da consciência. Por que ela vai trazer a proposta de uma harmonia? Porque é justamente a partir disso que nós vamos vivendo, como sempre, a proposta do equilíbrio. Então, esse todo harmônico que somos também vai se apresentar nas nossas funções. Então, se a minha função principal é o pensamento, eu preciso entrar em contato com o sentimento que está na sombra, no inconsciente. Mesmo sabendo que as outras duas funções, elas não ficam sem uso. Na verdade, elas vão usar o que Jung chama de função auxiliar. Então, de vez em quando, um exemplo, se eu sou sensação, de vez em quando eu estou usando o meu pensamento e o meu sentimento. Mas a minha intuição fica lá o tempo todo sendo a função que se encontra na sombra. Então, a proposta da mentora é justamente que possamos harmonizar. Porque a partir do momento em que eu entro em uma harmonia, né, nas minhas funções, eu também entro em um contato mais profundo com o eu que sou, com as minhas emoções e também com os meus sentimentos. Então essa é a proposta para que a gente possa, de fato, começar a compreender não só a pessoa ou o indivíduo que sou, mas que agora, a partir de agora, eu também possa perceber que a minha relação com o outro, ela vai ser diferenciada, porque o outro é um ser realmente diferente de mim, que sente, que pensa, que intui completamente diferente de mim. E para isso, quando eu me compreendo, quando eu me aceito, quando eu me percebo, eu também favoreço que a minha relação com o outro se torne uma relação mais profunda e mais verdadeira. Até a nossa próxima aula.

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1: Prezados companheiros, vamos continuar nossa aula do Livro dos Médiuns. Vocês estão gostando? Eu amo. Então, vamos continuar. Nós estamos no capítulo 14 dos Médiuns, quando Kardec já está definindo as possibilidades da comunicação através do próprio homem, né? A partir daquele momento em que ele, em que os espíritos deixaram que a gente pesquisasse até o lápis chegar na mão do médium, né? Então, a aula de hoje, dando continuidade, que a gente falou sobre os médiuns sensitivos impressionáveis, os médiuns auditivos, e hoje nós vamos falar sobre os médiuns falantes. Olha, meus irmãos, é muito interessante. Tem gente por aí que diz que Kardec não falou de psicofonia. Mas o que é o médium falante? Né? O que é o médium falante? É só trocar a palavra. Né? Engraçado que ele falou de pneumatofonia. Né? Na pneumatofonia, o capítulo lá atrás, é a voz direta. E aqui é o médium falante. E ele até vem trazendo uma particularidade aqui muito interessante. O que, que é o médium falante? Aquele que o espírito fala através dele. O que, que é o médium psicofônico? É aquele que o espírito fala através dele. Né? Agora, olha que interessante que Kardec faz a distinção aqui para a gente, muito para nós, sabe, para nós entendermos realmente como é que um espírito fala através do outro. É falar através de. Porque ele começa assim: os médiuns auditivos que só transmitem o que ouvem não são propriamente médiuns falantes. Não são médiuns psicofônicos. Por quê? Porque eles escutam o que o espírito fala e traduzem com a sua própria voz. Não é a voz do espírito que está passando por ele, mesmo utilizando a voz dele, né? É o pensamento dos espíritos. Então ele diz, esses médiuns falantes, esses últimos, como ele diz aqui no texto, com muita frequência nada ouvem. O médium psicofônico, ele não escuta o espírito. Né? Olha a diferença. O espírito toma da sua voz, do seu instrumento vocal e passa os seus pensamentos. Neles, o espírito age sobre os órgãos da palavra, como age sobre a mão do médium escrevente. Querendo comunicar-se, o espírito serve-se do órgão que ele encontra mais flexível no médium. Aí a gente vê a diversidade, né? A diversidade de faculdade. Olha, todos os sentidos. Já prestaram atenção? Quantos sentidos nós temos para perceber o mundo material? 5. E são esses 5 que os espíritos utilizam para se manifestar no mundo material. Como diz o Manuel Filomeno de Miranda, os espíritos não iam inventar nenhum instrumento para o homem. Eles sempre utilizariam aquele que os homens possuem e aquele que os homens inventam. Né? Então, por exemplo, eles começaram com a pancada na mesa, o código Morse, né? Então, hoje é computador, é internet, é o celular, né? Então, são esses aparelhos, né? Além do que há em nós, os 5 sentidos em nós, né? Em nós. Olfato, tato, paladar. O fato, tato, paladar, audição, visão. os cinco sentidos que o homem, que os espíritos utilizam. Então, nós estamos falando aqui do fala, da fala, né? Do falar. E até mesmo de paladar. Paladar existe. O gosto, os espíritos passam também. O médium percebe a nível de sabor, de gosto do plano espiritual. Então, vamos lá. Nós estamos falando aqui do médium falante. Querendo comunicar-se, o espírito serve dos órgãos que ele encontra mais flexível no médium. A um, eles tomam a mão, empresta a mão. Ao outro, a palavra. Ao outro, o ouvido. O médium falante exprime-se geralmente sem ter a consciência do que diz. Aí tem até a categoria do, lá no intuitivo, né, que pode ser mecânico ou somente intuitivo. Né, como é que que é a forma ostensiva de se manifestar ou a forma sutil de se manifestar? Ou só pelo pensamento ou, por exemplo, tem espíritos, como acho que até ele fala aqui, ou então é no texto do que eu vou ler para nós, aqui do Dicionário de Filosofia Espírita. Às vezes, o espírito, ele toma da corda vocal do médium e imprime a própria voz. Então, o que a gente pode chamar, como a escrita direta, é a voz direta, na ação mecânica. Na faculdade mecânica, eles fazem isso, eles usam esse recurso. Às vezes, é a própria voz do espírito para ser reconhecido. Né? É o que ele vai também informar para a gente aqui. O médium falante exprime-se geralmente sem ter a consciência do que diz. E muitas vezes diz coisa completamente estranha às suas ideias habituais. Para não dizer que o médium está falando aquilo dele mesmo. Para fazer a distinção se é do médium ou se é de um espírito estranho. Então, do espírito estranho, ele vai trazer ideias que às vezes o médium nem tem conhecimento daquilo. Não tem noção do que está falando, só vai, por isso o grande tchan para nós encarnados foi a gravação. O grande tchan, né? O grande pulo do gato para nós podermos provar, né, e comprovar a realidade das manifestações foi a gravação, a possibilidade de gravar a voz dos espíritos, gravar as mensagens. Hoje não temos livros e livros e livros, graças a Deus, por terem sido gravadas as mensagens, né? E hoje a gente tem essas mensagens nas mãos para estudarmos, para cada vez aprendermos mais com os espíritos, né? Então, essa manifestação da fala, né? Olha, não sai da minha cabeça essa questão. Kardec não falou em psicofonia. Como que não falou em psicofonia? Tudo que ele está mostrando aqui para nós é o que acontece na psicofonia. É, embora esteja perfeitamente desperto e num estado normal, ele, o médium, raramente conserva a lembrança do que ele diz. Ainda mais se é na ação mecânica, que aí não lembra mesmo. Em resumo, nele, a palavra é um instrumento de que o espírito se serve e com a qual uma pessoa estranha pode comunicar-se, como ele pode fazê-lo, por intermédio do médium auditivo. Da mesma forma, no médium auditivo, você quer, um espírito quer falar com você, né? Então, aquele médium, ele não é médium de psicofonia, mas ele é um médium que ouve o espírito. Então, ele pode ouvir o espírito e passar para você o que ouve. Aqui ele está falando que aquele espírito pode falar através do médium com você, o que ele quer falar. Eu lembrei agora do filme Ghost, né? Aquela médium que foi muito interessante, né? O espírito se comunicar com a jovem lá, né? Através daquela médium. Então, meus irmãos, nós vamos dar uma pausa nesse momento e já vamos voltar para prosseguirmos ainda com o médium falante.

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as nossas saudações às amigas, aos amigos aqui presentes, saudações a todos que nos acompanham pela tvcei.com, nossos votos de muita paz. Hoje vamos dar continuidade ao módulo da consciência. Esse chamamento de nos tornar cada vez mais plenos, essa possibilidade que habita em nós e que muitas vezes esquecemos de exercitar as possibilidades e as energias que fazem parte do nosso ser, mas porque negamos, porque desconhecemos, continuamos vivendo uma vida muito limitada, uma vida conectada à consciência. Não enxergamos a nós mesmos, não vemos a essência de que somos portadores. E o nosso caminho é exatamente este: verificar as forças de que somos portadores. A mitologia grega nos traz muitos ensinamentos para, de alguma forma, mostrar esse caminho de desenvolvimento da consciência. E os mitos podem ter várias interpretações. Hoje vamos relatar um mito muito conhecido e que também traz muitas vertentes de interpretação. Trata-se da história de Narciso. Narra a mitologia grega que, certa feita, a ninfa Liríope estava se banhando nas águas do rio Céfiso. Somente que os rios também eram considerados deuses. O que a ninfa Liríope não sabia era que o rio, o deus Céfiso, costumava violentar as ninfas que por ali se adentravam. E assim ocorreu. Quando o rio Céfiso viu a beleza da ninfa Liríope, logo a envolveu e dali daquele encontro ela ficou grávida de Narciso. A gravidez foi muito dolorosa e ela já almejava ter um filho, mas ao mesmo tempo ficava preocupada. E quando o bebê nasceu, ela ficou mais preocupada ainda, porque Narciso era belíssimo. Era mais belo, talvez até mesmo, do que os deuses. E os gregos sabiam, aqueles que teimavam em ser mais belos que os deuses eram punidos gravemente, porque os deuses daquela época eram deuses um pouco humanos, muito ciumentos e vingativos. Então a ninfa Liríope resolve ir consultar Tiresias, que era um vidente. Ele era cego, mas costumava ter o vaticínio acerca das vidas, acerca da existência, acerca do destino que a cada qual cabia. E Liríope perguntou se Narciso iria viver por muito tempo. E a resposta do oráculo, Tiresias, foi decisiva. Tiresias disse mais ou menos assim: se ele não se conhecer, se ele não se ver, talvez ele viva por longos tempos, longos anos. Mas quando ele enxergar a própria imagem, ele não mais existirá. Liríope ficou muito preocupada com aquele vaticínio e resolveu cercar Narciso de todos os cuidados, porque por sua beleza, ele certamente seria procurado pelas pessoas. E ao mesmo tempo em que era cercado de cuidados, Narciso parecia ser muito orgulhoso. Ele não gostava do contato com as pessoas. Ele afastava aqueles que buscavam o seu convívio. Mas ao mesmo tempo, porque portador de tamanha beleza, todos se fascinavam por Narciso e desejavam a sua companhia. Certa feita, indo caçar com seus amigos, já jovem, ele se perdeu no meio de um caminho. E aí começou a gritar o nome dos amigos e percebeu que sua voz ecoava. Tratava-se de uma outra ninfa, Eco, que seguia Narciso onde quer que ele estivesse. E aqui cabe um parênteses. Eco, na verdade, dizem as tradições que era muito tagarela, o que não faz nenhuma associação com as mulheres, não. Trata-se somente de um mito, um fator mitológico. E numa dessas feitas, Eco estaria a tagarelar muito com Hera,
Porque como Zeus costumava escapar do Olimpo e ter as suas conquistas amorosas, ele usava de artifícios e certa feita colocou Eco para ficar conversando com Hera enquanto ele ganhava tempo. Mas Hera era impiedosa e colocou uma maldição na ninfa Eco. A partir daquele momento, a partir daquele dia, ela somente repetiria as últimas palavras que lhe fossem dirigidas. Ela não poderia mais dirigir a voz, em primeiro lugar, a ninguém. Imaginem essa maldição para uma mulher, não poder se transmitir verbalmente, se articular verbalmente para outra pessoa. Então Eco seguia Narciso por conta da sua beleza. Ela era apaixonada por Narciso. E quando viu Narciso se perdendo dos amigos, pensou que fosse a oportunidade. Quando Narciso começa a gritar, ela pensa que ele está falando com ela. Onde estão vocês? E Narciso ouve a última palavra. Vocês. Encontrem-me aqui. E Eco repetia aquela palavra de Narciso. Aqui. Venha, estou logo aqui. E Eco novamente se pronunciava. Mas quando ela chega próxima a Narciso, Narciso a repele. Eu prefiro morrer a encontrar-te, a unir-me a ti. E imbuída de uma tristeza profunda, Eco se afasta, repetindo as últimas palavras de Narciso a ti. E dizem as tradições que ela foi tomada de tamanha tristeza que passou a definhar e se transformou numa pedra. E narram as tradições que quando passamos nos vales e nas montanhas e gritamos, na verdade é Eco a pronunciar as nossas próprias palavras, as últimas palavras ditas. Mas uma das deusas, Nêmesis, sabendo do ato de Narciso ao repelir Eco, criou uma maldição para Narciso. Ele estava fadado a exatamente o que ele não poderia e não deveria fazer. Ele iria se ver, ele iria ver a própria imagem. O destino iria dar um jeito de fazer com que aquilo acontecesse. E assim foi feito. Numa outra feita, também enquanto caçava, Narciso se perdeu dos companheiros e se deparou com uma água cristalina, uma fonte. A fonte nunca havia sido tocada por homem ou por animal, e sua água era límpida. E quando Narciso se deita para beber da água, porque estava com sede, ele se espanta. Se espanta com a beleza da imagem refletida nas águas. E pela primeira vez ele sente um impulso de unir-se a outro ser que ele não sabia. Era ele mesmo. E aí ele fica a definhar também, porque cada vez que ele tentava tocar a imagem se desfazia. Cada vez que ele tentava colocar a mão nas águas, as águas ficavam com pequenas ondas marolas e novamente ele entrava num tormento. O seu tormento seria infinito. E narram as tradições que quando foram procurar Narciso, não mais o encontraram. Encontraram simplesmente uma flor. Uma flor de tonalidade amarela, a qual deram nome em sua homenagem. O mito de Narciso foi e continua sendo interpretado de várias formas. Mas uma das interpretações diz respeito ao chamamento da nossa própria consciência. Temos necessidade de verificar a nossa imagem refletida. Não a imagem do ego, a persona que sobressai na sociedade. Não aquilo que fazemos para fora. Mas temos que olhar a imagem que somos refletida a partir de dentro. Quem somos nós? Somos somente esse campo da consciência, aquilo que percebemos, ou somos algo muito mais profundo do que imaginamos ser? Temos que olhar o nosso espelho existencial para que nos conheçamos de maneira mais profunda. É por isso que Tirésias, de certa maneira, estava certo. Enquanto ele não se visse, aquela imagem iria perdurar. Podemos comparar como se fosse a trajetória do ego.
enquanto não nos olhamos de maneira profunda, a imagem do ego, a persona, permanece estagnada. Mas à medida que temos a coragem de olhar a nossa imagem refletida no espelho, vamos agregando novas forças, novas possibilidades no campo da personalidade. E esse é o nosso trabalho, ampliar cada vez mais o leque da consciência. A respeito da consciência, Jung irá dizer o seguinte. Declare Jung que a consciência é a relação dos conteúdos psíquicos com o ego, na medida em que essa relação é percebida como tal, pelo ego. As relações que não são percebidas como tal são inconscientes. Então detemos duas instâncias que Jung já traz em sua análise. De um lado, aquele campo da inconsciência. Tudo que não é percebido diretamente pelos nossos sentidos, pela nossa capacidade de discernir, aquilo que não está no campo da consciência, forma o inconsciente. Mas à medida que o ego percebe alguns conteúdos, faz assimilações, pode discernir, estabelecer contato com material psíquico, estabelece-se o campo da consciência. Então, tudo que nos é perceptível ou facilmente acessável à consciência, que o ego se dá conta disso, se torna o campo da consciência. Mas como o próprio Freud já trazia, essa parte é muito pequena. É a ponta do iceberg, ou mesmo como alguns trazem, seria como se fosse uma pequenininha bola solta no oceano. Imaginemos isso. Ou de uma maneira mais profunda que alguns trazem, é como se fosse um pequenino grão de areia na extensão da praia. Isso nos traz a dimensão de quem somos, mas desconhecemos. Como o próprio Narciso desconhecia a si mesmo. E como Tirésias irá trazer para Liríope, a sua mãe. E o interessante é que Tirésias era cego. Isso é um simbolismo de que para adentrar-se nesse mundo inconsciente, para trazer mais conteúdos ao campo da consciência, nós devemos olhar para onde? Para nós mesmos, para dentro. Esse era o olhar que Tirésias apontava. Por ser cego, ele não conseguia olhar para fora, ele olhava para si mesmo, olhava para dentro. E esse é o caminho para cada vez mais agregar conteúdos na própria consciência. E o interessante observar que Jung já traz que essa relação depende de um intermediário, que é o ego. Normalmente falamos muito mal do ego, queremos destruir o ego, enquanto a psicologia faz um caminho oposto. Não devemos destruir o ego, devemos estruturar o ego para que ele estabeleça uma relação saudável entre a consciência e o campo inconsciente. Porque, como o próprio Jung traz na obra Tipos Psicológicos, a consciência não é idêntica à psique, pois a psique representa a totalidade dos conteúdos psíquicos, e estes não estão necessariamente, em sua totalidade, diretamente ligados ao ego. Isto é, relacionados com ele de tal modo que assumam a qualidade da consciência. Ao mesmo tempo que Jung mostra essas duas instâncias, interfere e traz também para nós a importância de cada vez mais agregarmos conteúdos na nossa consciência. Conteúdos que nos impulsionem para uma vivência ética mais profunda. E todo esse material que nós deixamos viver na consciência, ele sofre muita influência do meio exterior. Tudo aquilo que nós ouvimos, que nós lemos, que nós vemos, tudo que os sentidos conseguem perceber, passa a fazer parte, em primeiro lugar, da consciência. Algumas dessas percepções, a maioria delas, vai sendo arquivada em nosso inconsciente. Mas imaginemos isso como um processo muito dinâmico. Tudo isso que vai sendo arquivado no inconsciente influencia a nossa consciência.
Não sei se já aconteceu com vocês, de repente vocês se veem pensando algo que vocês não gostariam de estar pensando. Ou então tomando atitudes que não gostariam de tomar, pelo menos da forma. Isso é influência do inconsciente. Isso é o que passou despercebido nesse processo intenso de conhecimento, de educação, e que nós temos que nos dar conta. É por isso que é importante ter uma boa estrutura do ego para lidar com esse campo. Porque como a totalidade da psique, ela é muito grande, ela é muito intensa, o ego não se percebe como um todo. Olha o tamanho do nosso desafio de autoconhecimento.

governado. Isso, de alguma forma, é igual ao inconsciente. Interessante que durante essa experiência, né, estávamos eu e Iris num local e aí fomos montar a cavalo, né? E aí o marido, lógico, quer impressionar a esposa, se coloca numa pose para andar de cavalo e de repente Iris só vê o meu cavalo passando em correria, né? E o comentário dela foi o seguinte: nossa, meu marido é um exímio montador. Mal sabia ela que o marido, né, já estava todo tremendo e já se vendo já, bom, como é que eu vou cair? Vou cair desse lado, vou cair do outro? Eu já estava me preparando para a queda, porque o cavalo não me perguntou se eu queria correr. Mas ele foi adiante na trajetória dele. Isso, de alguma forma, simboliza o inconsciente indomado. Precisamos domar essas forças do inconsciente através da estruturação no campo da consciência. Precisamos ter coragem de fazer o que Narciso não fez: olhar a nossa própria imagem, olhar com coragem, porque lá encontraremos forças também muito poderosas, algumas que nos assustam com esse encontro do inconsciente e que precisamos ter muita força para não se deter nessa jornada de individuação. Porque a existência só é real quando é consciente para alguém. E a tarefa do homem é conscientizar-se dos conteúdos que pressionam a alma para cima, vindos do inconsciente. Olha Jung trazendo o objetivo da própria psique: cada vez mais se conscientizar do ser que somos. Como nós tomaremos consciência do mundo se não conhecemos esse mundo interno? Queremos, e o homem avança muito na conquista das ciências, mas a ciência de nós mesmos não pode ficar esquecida. O processo de autodescobrimento, autoconhecimento, individuação, como queiram chamar, é um processo que exige muito esforço, um esforço diário, um esforço e perseverança constantes para que nós nos deparemos com todo esse conteúdo que nos impulsiona. Porque como a força do self é arquetípica, no sentido de que ela não se detém na jornada de individuação, toda vez que o ego recua, acontecem os conflitos. Os conflitos, os maiores deles, muitas vezes, vêm da nossa recusa em querer crescer, em querer ir adiante. Mas como o self, enquanto arquétipo, ele impulsiona, entra em choque muitas vezes com a atitude do ego. Aí seria uma atitude incompatível com o processo de individuação, com o processo de autodescobrimento. Então, o conflito por si mesmo não é negativo. O conflito mostra que existe algo em desacordo. Mas o trabalho da maturidade é justamente observar quais forças estão fazendo com que haja desacordo dentro dessas instâncias psíquicas, consciente e inconsciente. E Joana de Ângeles, em Triunfo Pessoal, vai dizer o seguinte: à medida que o ego se faz consciente dos valores íncitos no self, torna-se factível uma programação saudável para o comportamento, trabalhando cada dificuldade, todo desafio, mediante a reconciliação com a sua realidade eterna. E essa imagem que Joana traz, ela é muito profunda, porque é como se nós tivéssemos que nos reconciliar conosco mesmo. É importante no processo de individuação que nos reconciliemos com os nossos adversários. Jesus já trazia isso: reconciliai-vos com os vossos adversários antes de trazerdes a oferta no altar. Mas quais são os nossos maiores adversários? Onde se encontram esses adversários que não largam do nosso pé, não nos desacompanham, senão no nosso próprio mundo psíquico? Então, esses adversários devem ser os primeiros a serem trabalhados na reconciliação. Essa autorreconciliação, essa conciliação do campo da consciência, do ego, com os valores íncitos no self, com os valores que fazem

fazem parte da nossa própria essência, torna factível, possível, uma programação saudável para o comportamento. Comportamento se traduz em atitudes. Então é necessária uma nova atitude no campo do ego. Não existe modificação sem transformação em atitudes. Por isso que muitas pessoas se queixam. Mas eu leio tanto, eu vejo tanto vídeo. Mas se esse lê tanto, esse vê tanto vídeo, esse vê tanta palestra, não se transforma numa atitude compatível no ego, não existe transformação. E a ampliação da consciência se dá também através desse campo, da atitude principalmente. Por isso que nós reencarnamos, porque no plano espiritual, normalmente nós fazemos muito planos. Existe crescimento no plano espiritual? Claro que existe. Existe a predisposição, existe o treinamento, existe uma série de conhecimentos que tomamos campo, mas é aqui na Terra, encarnados, quando a sombra parece que se adensa por conta dos hormônios, é que nós temos que treinar a atitude compatível. É aqui que a atuação do ego toma e se consolida para poder propiciar o processo de individuação. E o que estamos fazendo dessa oportunidade? Temos tido a coragem de exercitar isso no campo do comportamento? Porque isso é um grande desafio, se reconciliar com as próprias divergências internas. E eu creio que talvez seja o maior desafio. Porque à medida que nos reconciliamos com a nossa própria sombra, aquilo que desconhecemos em nós, passa a ser mais fácil lidar com o outro. Porque eu reconheço as minhas limitações, reconheço minhas fragilidades, reconheço as limitações que fazem parte do meu ser e aprendo a lidar também com o outro que se encontra nessa mesma jornada, nesse mesmo desafio da individuação. E Joana de Ângeles prossegue. A consciência adquirida, a perfeita identificação do conhecimento e do fazer, do saber e do amar, faculta a ampliação das próprias possibilidades para penetrar em dimensões metafísicas. Olha que interessante a polaridade que ela traz. A consciência adquirida, e aqui já partimos para um outro campo de consciência. Primeiro nós falamos da instância consciência enquanto conteúdos que o ego administra. Aqui Joana já traz uma outra definição de consciência adquirida. E é normal utilizar essa nomenclatura para falar de consciência. Quando falamos fulano, é uma pessoa de consciência, ou então uma pessoa que não tem consciência. Na verdade, todos temos consciência enquanto instância psíquica. Mas a consciência adquirida, ela é sinal de maturidade. E como nós vamos adquirir essa maturidade? Primeiro, identificando o fazer com o conhecimento. Quantas vezes nós conhecemos algo, sabemos de cor, mas não unimos isso ao nosso comportamento? Então, isso seria um efetivo saber? Podemos dizer que sabemos quando não trazemos isso para o nosso comportamento diário? Podemos saber intelectualmente, mas ainda não sentimos, não intuímos, não usamos toda a essência do ser naquele conhecimento que dizemos ter. Então, o conhecimento vai muito além do intelecto, e ela traz outra analogia quando ela mostra o saber e o amar. Como se fossem duas polaridades. A polaridade cognitiva, racional, de saber discernir, e o amor enquanto polaridade do sentimento, algo profundo, algo que faz com que possamos estabelecer uma correlação mais profunda com o outro e conosco mesmo, quando sentimos. E é interessante utilizar dessa dimensão, muitas vezes esquecidas, porque aqui, às vezes queremos tomar uma decisão e trazemos uma decisão muito para o racional. Lógico que temos que utilizar a razão. Mas no processo terapêutico, eu costumo muitas vezes perguntar à pessoa, quando ela está em dúvida, eu pergunto não somente o que você pensa,
mas o que você sente a partir dessa atitude que você quer tomar? Qual é o seu sentimento mais profundo com relação a isso? Mas mesmo assim, às vezes a pessoa tem dificuldade. Aí nós fazemos o quê? Fazemos uma ponte com o outro. Tente transferir para uma outra pessoa essa decisão. Se fosse outra pessoa no seu lugar, o que você acharia mais justo, mais sincero, mais racional, mais íntegro? Aí nós temos mais facilidade, porque saímos de uma dimensão e percebemos no outro. Mas vejam como é importante fazer a ponte com todas as instâncias para agregar no ser uma integridade de atitudes, um comportamento. E o comportamento é essencial para a ampliação de consciência. À medida que vamos exercitando, à medida que vamos adentrando e trazendo para perto de nós toda essa gama de atitudes, a consciência se amplia. Às vezes vem através de conflitos, e nós vemos isso nos nossos dias atuais. Quando é que ganhou força o movimento ecológico? Quando o nosso ecossistema estava amplamente afetado por isso. A nossa própria vida corria risco. Na psique funciona de maneira semelhante. Às vezes só agimos por conta dos nossos conflitos. Aí percebemos a necessidade de mudar. A necessidade impulsiona um novo tipo de atitude. Com uma nova atitude, concretizamos na consciência a possibilidade de manifestação do self. E aí agora, em termos coletivos, nós vemos as pessoas preocupadas na reciclagem do lixo, no cuidado com a água, no cuidado com as próprias forças da natureza, porque, enquanto não cuidadas, elas fazem o quê? Se desgovernam. Se desgovernam e atingem o próprio homem que vive no meio ambiente. No mundo psíquico ocorre isso também. Quando não cuidamos dessas forças que fazem parte da nossa essência, elas podem se desgovernar. E atingindo o campo da consciência, criar efeitos devastadores. Efeitos devastadores, como são as psicopatologias, as doenças graves, que não vêm somente como um processo punitivo, mas principalmente como um chamamento de consciência, como se fosse: homem, desperta. Desperta do sono que te encontra. Desperta dessa letargia que vai te levar à ruína. E é preciso cada vez mais despertar nesse processo. A consciência não é inteligência no sentido mental, mas a capacidade de estabelecer parâmetros para entender o bem e o mal, optando pelo primeiro e seguindo a diretriz do equilíbrio, das possibilidades latentes, desenvolvendo os recursos atuais em favor do seu vir a ser. E é interessante, Joana de Ângeles, ressaltar que consciência não é inteligência mental. Quantas pessoas inteligentes, racionalmente, que sabem muito, conhecem muito a ciência, mas continuam tendo atitudes equivocadas? Continuam tendo uma vida altamente destrutiva para si mesmo e para os outros que a cercam. Então, essa inteligência cognitiva não está a serviço da vida. É uma inteligência que não se transforma em sabedoria. É como se fôssemos consultar o médico e o médico dissesse: olha, fumar faz mal, beber faz mal. Mas ele fuma e ele bebe. E encontramos, infelizmente, médicos que fazem isso. Nada, nenhuma crítica à pessoa, mas à atitude. A atitude é incompatível com o conhecimento que ele já pode ter. É incompatível com sua fala. É incompatível com o conhecimento de saúde de maneira integral. E essa incompatibilidade nós temos que trazer para nós. Onde estão as minhas incompatibilidades? Aquele saber que eu já posso ter, mas que não me faz agir de maneira diferente. Aonde eu coloco? Porque tudo isso vai para a sombra. E como não nos podemos mais nos dar ao luxo da ignorância,
muitas vezes somos acometidos pela culpa. A culpa vem como uma instância que possibilita o despertar da consciência, se tivermos maturidade para lidar com ela. Se temos maturidade, assumimos a responsabilidade e modificamos o rumo da nossa atitude. E aí passamos a discernir entre o bem e o mal. Mas discernir entre o bem e o mal é somente para ver e julgar os outros, ou é propriamente um discernimento interno das atitudes? Normalmente só sabemos muito bem dizer o bem e o mal dos outros. Isso é fácil, não é? As pessoas parecem que têm respostas prontas para o que é bom e mal na vida de terceiros. Mas por que será que temos tanta dificuldade em fazer esse processo interno? Por que será que é tão difícil? Eu percebo que às vezes é um mecanismo de fuga do ego que não quer passar pelo sacrifício, pagar o preço da própria transformação. Porque como a consciência, trazer a consciência é também uma forma de parto, como a benfeitora traz, o parto traz dores. Se focamos na dor, focamos na polaridade negativa. Mas o parto, em essência, é dar à luz. Se focamos na luz, prosseguimos. Por isso que nesse processo temos que focar a luz, trazer a luz da nossa própria essência, discernir entre o bem e o mal, seguir no caminho daquilo que é estruturante, daquilo que é positivo, daquilo que pode trazer consequências grandiosas para o meu ser e seguir nessa diretriz de equilíbrio, o que faz trazer à tona o vir a ser. O vir a ser, quando Joana traz esse termo, significam aquelas possibilidades que não foram ainda exercidas na consciência. É o futuro existencial, o vir a ser, a possibilidade futura. Recordem-se de Tiresias, quando faz o vaticínio a Narciso. Se ele não se vir, prosseguirá nessa existência. Mas o vir a ser de Narciso estava justamente no momento em que ele se visse. E olha o símbolo que é trazido depois, uma flor. A flor normalmente traz o simbolismo de vida, de leveza, de exuberância, de ornamentação, mas normalmente também está associada ao fruto. O fruto que traz novas possibilidades. O fruto que em si mesmo é o arquétipo de novas possibilidades quando apresenta a semente. E precisamos verificar os frutos que estamos trazendo, mas também os frutos futuros que podem vir da nossa própria atitude, da nossa atitude transformada e modificada. Alguns que pretendem o acordar da consciência buscam os gurus famosos em cada época, a fim de que eles pensem e ajam sem o esforço pessoal dos que se fazem seus discípulos, incorrendo em fugas inoportunas aos labores edificantes da vida atual, sempre desafiadora e exigente. E olha que esse é um processo muito atual. Quantas vezes nós vemos, mesmo na doutrina espírita, quantas pessoas que querem transformar os médiums, os palestrantes, em gurus. Ah, você é meu mestre, você é meu guru. Quando cada um tem que ser mestre de si mesmo. Lógico que existem pessoas mais experientes que podem nos aconselhar, que podem nos falar da sua própria jornada e isso sirva como estímulo. Mas como cada um traz a consciência escrita em si mesmo, esse despertar da consciência exige um esforço pessoal. E isso muitas vezes se prende ao mecanismo de fuga, porque talvez seja mais fácil eu achar um guru que me diga tudo o que eu tenho que fazer e aí eu sempre serei o discípulo desse guru. Mas e quando esse guru faltar? O que eu vou fazer? Procurar novos mestres? Procurar novos gurus? Enquanto eu tenho todo à disposição da consciência um manancial de energia e de ensinamentos que fazem parte do meu próprio mundo psíquico, e que eu devo atuar no despertar.
Então, essa busca de gurus de todos os tempos trata-se também de um mecanismo de fuga. Trata-se de uma fuga da responsabilidade em não assumir os próprios equívocos, em não fazer escolhas. E temos que prestar atenção, porque quando nós não fazemos escolhas, na verdade, estamos escolhendo também. Estamos escolhendo talvez o caminho mais fácil, que é não ter que decidir. Como eu não quero decidir, é mais fácil que o outro escolha por mim. Porque depois eu posso fazer o quê? Culpá-lo. Ah, eu posso encontrar um culpado, transferir a culpa, projetar. Mas muito mais profundo é eu assumir o meu caminho, mesmo que cometa os meus equívocos, e tenha sempre a predisposição de refazer o meu caminho, de despertar a minha essência dentro dessa jornada da vida que é sempre desafiadora e sempre exigente. A vida exige o nosso esforço. A vida nos desafia constantemente. E esse desafio, quando bem aproveitado, serve para a ampliação da consciência. Serve para o nosso crescimento. Por isso que não nos devemos mais nos deter nessa imaturidade que nos prende a processos ainda infantis de encontrar sempre gurus que tragam respostas prontas. Mas como eles também têm as suas limitações, eles também podem se equivocar. É por isso que cada um deve fazer o seu próprio processo de despertar da consciência. Por isso que adquirir consciência, no seu sentido profundo, é despertar para o equacionamento das próprias incógnitas, com o consequente compreender das responsabilidades que a si mesmo dizem respeito. Adquirir consciência. Enquanto Narciso não se visse, ele viveria, ou seja, o ego permaneceria estagnado. Mas a partir do momento em que ele enxergasse a própria imagem refletida na água, ele não mais existiria, pelo menos daquela forma. O que essa narrativa da mitologia grega nos chama a atenção é exatamente essa necessidade de encontrar a fonte profunda do nosso ser mais íntimo. Encontrar a água cristalina do self, do espírito imortal que somos. Fazer essa jornada em busca de si mesmo. Adentrar-se fechando os olhos para os sentidos externos puramente e olhar um pouco mais para dentro para ver quais são as forças que fazem parte do meu ser que eu ainda desconheço. Como devo ampliar esse campo da consciência? Como devo trazer à tona tudo aquilo que eu já conheço de forma mental, cognitiva e transformar esse aprendizado em sabedoria, em essência de vida, vendo a própria imagem refletida? Narciso quis tocar as águas cristalinas. E elas se desfaziam. Narciso quis apegar-se à imagem, mergulhar profundamente. E de certa forma devemos fazer isso. Mergulhar profundamente nessa jornada de autoconhecimento para que possamos nos transformar também em flores que adornem a vida atual. O mundo atual carece da nossa consciência. O mundo atual exige que nos transformemos em homens e mulheres conscientes para que cada vez mais possamos, finalmente, construir a era da consciência. Então, ficam aqui os nossos votos de muita paz e os nossos abraços cordiais, aguardando o nosso próximo encontro.

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1: Então, pessoal, vamos dar continuação ao nosso estudo? Vamos continuar a nossa leitura aqui num ponto crucial do estudo. A primeira parte dessa parte crucial é com relação à mediunidade inconsciente que existe e que nós vamos explicar um pouco o que é essa mediunidade consciente. Quando a gente estuda o Livro dos Médiuns, nós temos essa referência lá, mediunidade inconsciente, mediunidade consciente. Na medida em que nós estudamos, esclarecemos dúvidas e começamos a compreender melhor como tudo isso funciona, né, todos esses fenômenos acontecem, nós começamos a percebê-los durante o nosso dia a dia. Quando nós não temos esse conhecimento, nós participamos dessa relação do mundo espiritual e do mundo material de forma inconsciente. Lembrando as palavras de Pedro e também numa passagem de uma das epístolas de Paulo, existe uma nuvem de testemunhas à nossa volta. E essa nuvem de testemunhas é sempre aquela que estão em sintonia com os nossos pensamentos. Então, muitas das vezes, a gente também pode citar Leon Denis no Problema do Ser, do Destino e da Dor, na Disciplina do Pensamento e Reforma do Caráter. Ali nós estudamos esses mecanismos para identificar pensamentos. Quando pensamentos são nossos, quando não são nossos, como conhecer os nossos pensamentos e tudo mais, né? Então, se eu tenho consciência do mecanismo desses fenômenos, é porque eu já consigo perceber esses fenômenos. Eu consigo identificar esses fenômenos, né? Então, eu já começo, por exemplo, com certeza com vocês já aconteceram. Uma sugestão qualquer, de qualquer pensamento, da qual vocês não concordam com aquele pensamento. Eu falei assim, nossa, que pensamento horrível. Esse com certeza não é seu. Esse com certeza foi sugerido. Quando nós temos consciência de que existe esses espíritos ao nosso redor tentando nos instigar, nós refutamos com mais facilidade e nos influenciamos menos desses pensamentos, porque estamos mais vigilantes quando estamos, né? Mais vigilantes. E o Espiritismo, ele oferece o meio para que nós venhamos a identificar esses pensamentos, indicando as características, né? Como diz assim, o Espiritismo oferece os meios de experimentá-los aos espíritos, né? Indicando as características pelas quais se reconhece os bons espíritos. Nós sabemos que os bons espíritos, eles querem o bem, eles querem ser úteis, eles querem o progresso da humanidade. Então, tudo, como diz lá o Livro dos Espíritos, na pergunta 627, tudo que estiver fora da caridade, da justiça, do amor e da justiça, não vem de um espírito que produz frutos de qualidade. Então, é um modo de identificar os falsos cristos e os falsos profetas. Hoje, nos achamos num momento muito delicado na nossa caminhada de espírito imortal, principalmente enquanto encarnados, porque o corpo abafa muito, né? Essa nossa percepção muitas vezes, a nossa invigilância também colabora para isso tudo. E muitas das vezes nós, quando vemos, já fizemos, por sugestão ou não, coisas que não gostaríamos de ter feito. Então, a sugestão para que a gente possa vir se prevenir quanto a essas influências é, número um, estudar. Número dois, vigiar seus pensamentos, as intenções do que pensamos. Porque os espíritos, eles gostam do que é útil e avaliam sempre as intenções. o porquê que pensamos isso, né? Seria bom nós estudarmos, vigiarmos os nossos pensamentos e orarmos. Isso é muito importante, porque a oração é a busca, é o socorro, é a possibilidade maior de nos integrarmos a essas vibrações superiores. Ah, e não nos esqueçamos, relembrando o item 3 deste mesmo capítulo, vou ler o finalzinho. Então, se alguém vos dizer, o Cristo está aqui ou está lá, não acrediteis, porque se levantarão falsos cristos e falsos profetas, que farão grandes prodígios e coisas espantosas, capazes de seduzir, se condicional. Isso fosse possível até os próprios eleitos. Então, esse ser quer dizer o seguinte: na verdade, quem já tem a percepção, a condição de perceber de fato e ter o discernimento de separar o joio do trigo, não vai se deixar seduzir. Então, por isso que aqui é interessante, capaz de seduzir, se isso fosse possível, até os próprios eleitos. Lembrando que os eleitos têm como significado também os homens de bem, né? Os espíritos puros, aqueles que já têm condição de discernir. Então, na verdade, não, esse se isso fosse possível até os próprios eleitos, quer dizer que quando alcançarmos essa compreensão, também nós não nos deixaremos se envolver, né? Nessas sugestões que nos chegam, quando não são boas. Hã? Então, agora que avaliamos mais alguns pontos deste capítulo, vamos encerrar o nosso estudo agradecendo a atenção de todos e pedindo a vocês que não deixem de estudar, dando continuidade ao nosso capítulo. Obrigada, até a próxima.

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Saudações aos amigos que nos acompanham pela TVC, às amigas e aos amigos aqui presentes. Muita paz a todos. Será que nós não temos às vezes a impressão de que somos muito mais do que aquilo que a nossa consciência pode perceber? Será que uma vez ou outra não temos até mesmo a certeza de que somos algo muito mais profundo, muito mais amplo do que a capacidade do ego pode alcançar? Esta pergunta, de certo modo, norteia todos os passos da psicologia, tentando descobrir por detrás dos comportamentos, por detrás das psicopatologias, por trás das doenças e também da saúde, dos momentos valorosos da alma humana, a psicologia tenta desvendar o nosso mundo psíquico. Como seria formado o aparelho psíquico? Como está composta a alma humana? Porque se não questionamos isso, ficamos apenas limitados ao campo da percepção da consciência. E o campo da percepção da consciência é muito pouco. Quantas coisas nos passam despercebidas? Quantas sensibilidades são atuadas de maneira inconsciente e que nós não nos damos conta? Então, nessa aula de hoje, vamos passear um pouco pelo aparelho psíquico, pela estrutura da psique, pelo caminhar da psicologia tentando desvendar o homem, a mulher, o inconsciente, a consciência, o ego, o self e outras tantas formas de ver o ser humano que é importante desvendar para que cada vez mais nos descubramos. Joana de Ângeles, na obra Em Busca da Verdade, ela diz que o ser humano é organizado por complexos elementos que transcendem a uma análise superficial, exigindo seguro aprofundamento nos seus elementos constitutivos. Então, esse ser humano é organizado por complexos elementos. E aí nós observamos essa palavra, complexos elementos. Por que complexos? Porque à medida que vamos passando e trilhando a história da evolução, o nosso organismo se torna mais complexo. E aqui temos que ter cuidado com essa palavra. Somos complexos, mas não precisamos ser complicados. Ninguém precisa ser complicado. Somos complexos por natureza porque nossa alma, essência espiritual, tem um corpo que reveste o próprio espírito, o perispírito, e que, por consequência, se manifesta também no corpo físico. Então, essas três instâncias, elas se correlacionam, espírito, perispírito e matéria, na longa jornada evolutiva na qual vamos fazendo despertar o divino que existe em nós. Essa complexidade se traduz também num grande desafio. Temos um desafio de conhecer esse mundo complexo que somos. Porque a percepção que nós temos de nós na consciência, ela é muito pequena. O ego consegue observar apenas parte da realidade. E por isso, a própria doutrina nos chama a atenção para a necessidade do processo de aprimoramento, autoconhecimento, autorrealização, que significa mergulhar cada vez mais intensamente, conhecer cada vez mais o que nos forma, o que nos dá o conteúdo, o que faz com que nós formemos a personalidade de uma maneira e não de outra. E à medida que a psicologia vem aprofundando a sonda da investigação nos alicerces psíquicos do ser, tentando compreender as alterações da consciência, mais se agigantam as perspectivas do conhecimento, para tornar a existência humana mais digna de vivida. Imaginemos a psicologia na época em que se transformava em ciência. Início do século XIX, século XX, passeando ainda pela onda do materialismo. Os estudiosos, os cientistas, viam apenas os efeitos da psique e pensavam, bem, a psique é determinada pelos genes.
Então nós seríamos determinados pela carga genética de que éramos possuidores, segundo a concepção de então. Mas a psicologia, avançando no campo da observação, percebeu: não, determinados comportamentos do homem não se traduzem apenas por conta da carga genética. Porque numa família com vários irmãos da mesma carga genética, por que alguns se comportam de maneira diferente? Por que alguns até mesmo têm comportamentos estranhos? Por que alguns desenvolvem algumas enfermidades, enquanto outros detêm uma saúde considerável? Então vieram os experimentos. A psicologia começou a avançar o olhar da própria sonda no eu e demorou muito tempo para descobrir a essência espiritual que somos. E essa descoberta não veio de toda a psicologia, mas de parte dela, em especial a psicologia transpessoal, que demonstra que a causalidade do que somos provém do espírito. Então esse espírito imortal que nós somos traz a sua herança histórica através das reencarnações, cuja necessidade evolutiva se manifesta em nosso corpo físico. Então o gen também não seria uma causalidade. O gen, muitas vezes, é o trabalho do próprio espírito de retirar da carga genética da sua família, dos seus pais, as características que precisa para a sua própria evolução. Por isso observamos a diferença nas pessoas, a diferença na saúde, a diferença nas características, porque cada um traz uma necessidade espiritual. E até mesmo em gêmeos, observamos que, nada obstante a mesma carga genética, detém características diferentes no comportamento. Isso prova que a essência espiritual participa de maneira intensa da nossa psique. E ela não pode ser desconsiderada pela psicologia, porque senão estaríamos atuando em apenas parte. Então, se queremos ter uma psicologia integral, inteira, uma observação ampla do que somos, temos que observar essa essência. Não somente o corpo, não somente o perispírito, não somente a alma. A visão deve ser holística. O olhar deve ser amplo para cada vez mais entendermos a gama de que somos formados. E aí vem muitas vezes a pergunta: mas por que eu tenho que entender de psicologia? Será que eu tenho que me tornar doutor em psicologia? Não necessariamente. Mas quanto mais conhecimentos abarcamos da realidade que somos, isso nos propicia avançar. Isso nos propicia seguir adiante no processo do autoconhecimento. Então, toda essa noção da psicologia que Joana de Ângeles traz propicia, antes de nada, um processo autoterapêutico. É um olhar para si mesmo, um olhar profundo para aquilo que somos, além do ego. Porque o ego é aquilo que percebemos na consciência. Mas e todos os símbolos de que somos formados, que todas as noites vêm nos visitar através dos sonhos? Eles também são importantes. Então vamos mergulhar um pouco no aparelho psíquico. Como seria formado o aparelho psíquico que nos traz todos os conteúdos e a nossa própria essência? Mostrando de uma forma simples do que somos constituídos, podemos exemplificar a psique humana como se fosse um círculo. E vemos nesse círculo determinados elementos: ego, o consciente, o inconsciente pessoal, os complexos, o self, os arquétipos e o inconsciente coletivo. Nos baseamos, em essência, na psicologia de Carl Gustav Jung, da qual se utiliza Joana de Ângeles, para exemplificar, de certa maneira, toda a nossa constituição. Então, o ego seria esse campo que ficaria na superfície, ao qual Freud denominou como um iceberg. O ego seria a ponta do iceberg e todo o restante, inconsciente, ficaria na superfície. O ego é aquilo que percebemos na consciência.
O ego é parte da nossa identidade, não é o todo. Por exemplo, se eu pergunto para você, quem você é? Você pode me dizer o seu nome, me diz a família da qual veio, me diz o trabalho. Essas características são identidades do espírito ou é a identidade do ego? É a identidade do ego, aquilo que eu percebo na consciência. Então o ego funciona como essa camada que percebe os conteúdos que estão ao seu alcance. De uma maneira simbólica, podemos exemplificar. Estamos numa sala, mas aqui essa sala pertence a todo um complexo, no caso, o edifício, o prédio onde se localiza a mansão do caminho. Temos várias construções. A nossa percepção alcança nesse momento somente o que se encontra nessa sala. Então essa, de uma forma simbólica, seria a representação do ego, aquilo que eu percebo de mim. O que acontece lá fora, eu não percebo. Mas deixa de acontecer porque eu não percebo? Continua acontecendo. Então isso seria um reflexo do inconsciente. Mas mesmo o inconsciente, Jung irá dividir em inconsciente pessoal e inconsciente coletivo, que nós vamos estudar um pouco mais detalhadamente adiante. O inconsciente pessoal seriam todas as lembranças desta mesma existência, que eu não me recordo mais. Por exemplo, se eu perguntar a você, que roupa você vestiu na segunda-feira passada? A grande maioria, se não participou de um evento significativo, não irá se recordar. Mas isso não deixa de ficar registrado em nosso psiquismo. Fica gravado no inconsciente. Esse seria o inconsciente próximo, no qual também se localizam os complexos. Não fiquem assustados com a palavra complexo, porque de acordo com Jung, somos todos complexados. Não fiquem temerosos com isso. Complexo faz parte da nossa experiência de vida. Todas as experiências que temos e que têm carga emocional vão sendo arquivadas em nosso psiquismo. O problema não é ter complexo. O problema é quando o complexo nos tem. Quando a emoção do complexo nos assalta. Principalmente se ela é desestruturante. Porque aí ela atinge a camada do ego e o ego não sabe discernir com a razão. Aí ele é tomado da força do complexo. Mas mais abaixo dessa camada nós vemos o que chamamos de self, e nós vamos explicar também adiante, arquétipos, inconsciente coletivo. Se o ego é o centro da consciência, é a estrutura que dirige todo o conteúdo da consciência, o self é o diretor geral, digamos que ele é o presidente da psique. Joana de Ângeles, no Olhar Espírita, identifica como o próprio espírito imortal que somos e que dirige toda a sua trajetória para a autorrealização. E todo esse material fica no inconsciente profundo, o inconsciente coletivo. Aquelas heranças antigas, por exemplo, se eu pergunto a vocês, vocês se lembram de todas as encarnações de vocês enquanto espírito? Não nos lembramos. Mas isso não deixa de estar registrado em nosso inconsciente coletivo ou inconsciente profundo. Algumas pessoas podem ter até um vislumbre do inconsciente fazendo terapias de existências passadas, ou mesmo nos sonhos que aparecem lembranças de existências passadas, mas são vislumbres. Não temos o olhar completo daquilo que fomos. Então essa seria mais ou menos uma estruturação simbólica do nosso aparelho psíquico, e nós vamos passear um pouco nesses conceitos que facilitam o entendimento da obra da benfeitora Joana de Ângeles. Quando falamos de self e nós trazemos a definição de Carl Gustav Jung, ele vai dizer que o self é o centro regulador e coordenador da nossa vida psíquica, que corresponde simbolicamente à imagem de Deus que temos em nós. O self não é somente o centro, mas também a circunferência total, que abarca tanto o consciente quanto o inconsciente. É o centro dessa totalidade, assim
como o ego, é o centro da consciência. Então, como nós vimos na representação simbólica, o self, enquanto arquétipo, ele preside todos os nossos esforços rumo à individuação, rumo à autodescoberta, rumo à plenitude que nos aguarda. Imaginemos, e uma imagem simbólica muito utilizada pelos analistas, é uma semente. A semente traz toda a potencialidade de se transformar numa planta, numa árvore, naquilo que ela está destinada a se transformar. Ela já é a árvore? Não é ainda, mas é a potencialidade da árvore. Existe algo nela que programa esforços para que ela se desenvolva de acordo com as condições, para que chegue à manifestação da sua totalidade. Assim também o self. É algo que nos impulsiona à manifestação de nós mesmos. Olha que interessante, nós somos algo que desconhecemos em absoluto. É por isso que aquela frase inicial, aquele chamado inicial que eu fiz, chama a atenção de que o eu que nós somos, em essência, não é percebido pelo ego em sua totalidade. E esse é o nosso grande desafio. Fazer com que cada encarnação possamos perceber um pouco mais dessa essência do self que nós somos. Então, quando nós vemos na leitura das obras de Joana de Ângeles e também na psicologia, em especial a psicologia analítica, a palavra self, entendamos que esse self é tanto o arquétipo que impulsiona a nossa totalidade, como o ser em essência, que Jung vai dizer, ele não é somente o centro, mas também a circunferência total. É a personalidade maior em nós, mas que infelizmente muitas vezes negamos. Queremos ter uma vida voltada para a realização do ego, daquilo que eu vejo, daquilo que eu percebo. Mas nem todos têm o olhar para realizar o self. Porque realizar, às vezes, a essência do que somos pode contradizer estruturas coletivas à qual estamos arraigados. Aí é que vem os conflitos, vem as dores, mas isso é assunto para mais adiante. E Joana de Ângeles irá dizer em Triunfo Pessoal, o self, na condição de um arquétipo primordial, preside ao processo de desenvolvimento que lhe é imperioso alcançar, mediante as experiências que fazem parte dos estatutos da vida. Olha o que ela diz, logo no começo, na condição de um arquétipo primordial. É por isso que Jung compara o self ao que ele chama de Imago Dei, ou seja, a imagem de Deus em nós. Olha que interessante ele retomar esse conceito, porque a própria escritura da Bíblia diz que nós somos imagem e semelhança de Deus. Lógico que esse Deus não é um Deus maiúsculo, mas em linguagem psicológica nós podemos perceber uma referência ao self. Cada ser traz em si esse divino que precisa realizar. Certa feita me chamou a atenção que eu lia uma história a respeito de Sai Baba, um dos grandes gurus indianos, e uma senhora foi buscá-lo para uma consulta. E a senhora reclamava muito da vida e venerava Sai Baba como um deus. E a certa altura dizem que ele parou e olhou para a senhora. Sabe qual é?

os estatutos da vida trazem que nós devemos passar de existência em existência para realizar essa essência que somos. Aí o sentido de unificar o olhar da psicologia, agora a reencarnação. Porque somente uma existência não seria suficiente para a nossa autorrealização. Então o espírito mergulha na carne atrás dessas lições, atrás desses experimentos, para que possa realizar a essência do divino que ele é, mas que momentaneamente fica esquecido por conta do seu mergulho no ego. E o que será esse ego que tanto se fala? Jung irá dizer que o ego funciona como o centro, sujeito e objeto da identidade pessoal. Ele é o centro, mas não é a totalidade da psique. Então percebamos que nós temos necessidade de ter um centro coordenador de todo o conteúdo que faz parte da consciência. Às vezes nós ouvimos as pessoas dizerem, equivocadamente, que tem que destruir o ego. Pelo amor de Deus, não destruam o ego. O ego é parte importantíssima da psique humana. Porque é através do ego que o self tem condições de se manifestar. Agora, não devemos nos deter somente aos conteúdos do ego, o que é diferente. Então, ruim não é ter ego. O ruim, destrutivo, é ter um ego desestruturado, que não dá conta de ordenar o campo da consciência, que fica preso somente àquilo que ele pode tocar, olhar, observar, ver, e não se instiga a cada vez ir mais profundo na própria psique, porque temos que perceber, o ego é o centro da consciência, mas não é a totalidade da psique. Isso algumas pessoas ficam frustradas porque têm um ego tão inflado que pensam que são o centro do mundo. E essa descoberta, embora possa parecer simples, para a psicologia foi um enorme avanço. Perceber que nós somos algo além do ego, perceber que somos algo além do que os nossos sentidos limitados podem alcançar. E isso é que explica a possibilidade de desenvolver o divino que nós somos. Porque não fosse isso, estaríamos limitados à simples observação. E é interessante como vai se desenvolvendo o ego, essa percepção de identidade. Quando a criança, né, logo a partir dos 2 anos, 3 anos, já começa a falar de mim. Mim vai, mim também vou. Né? E aquelas frases características que achamos engraçadas são, na verdade, os primeiros passos da formação do ego da criança. Quando ela se percebe um eu diferenciado da mãe, diferenciado da família, diferenciado de todos. Ali se inicia, na encarnação, a formação do ego. Então, essa importância de, a cada encarnação, formarmos uma identidade. Porque essa identidade vai possibilitar que determinadas características venham à tona em nossa essência. Sejam manifestas porque fazem parte do self, que precisa ser integrado à consciência. E Joana de Ângeles irá complementar em Vida, Desafios e Soluções. A pequena parte da psique que é autoconsciente, que se identifica consigo mesma. É o eu que se conhece na condição de ser, da área própria de energias que são totalmente diversas dos outros. É a parte pequena de nós que se apercebe das coisas e ocorrências, a personalidade numa visão que seja detectada pela consciência. Então, trazendo de novo o exemplo que eu dei da sala. Por exemplo, imaginemos que tem um porteiro na sala. O porteiro, ele olha quem está fora e percebe as pessoas de dentro. Então, ele funciona como um filtro para verificar aquilo que vai ter acesso à consciência para que o ambiente não se transforme numa bagunça. Se esse ego, no caso que nós trazemos a imagem do porteiro, for uma pessoa que não tenha muito discernimento, ele vai permitir que a bagunça se instale. Aí a necessidade de estruturação do ego. Se nós não temos uma estrutura saudável do ego, nós não discernimos a

respeito dos conteúdos da consciência. Nos casos extremos de cisão do ego, ocorre a esquizofrenia. Né? E nos graus máximos, a pessoa não tem a capacidade de discernir entre aquilo que ocorre na realidade dentre aquilo que ocorre no seu campo imaginário. É porque o ego não se encontra estruturado. Aí vem também a importância, nesses casos, do medicamento para compor a estrutura física e ajudar esse ego a estar mais estruturado para a vida social. Então, o ego, como essa parte do iceberg que fica do lado de fora da água, ele percebe tudo o que ocorre à sua volta, mas não percebe o que está mergulhado na profundidade. Aí, às vezes, vêm as dificuldades e os conflitos. Mergulhamos muito na vida do ego. As realizações, lógico, as realizações não deixam de ser importantes, o trabalho, o estudo, as nossas metas e objetivos. Agora, se isso tudo está voltado somente para a realização do ego, estamos fazendo o caminho da autorrealização? Não. Se não houver uma ponte com o self, aí a necessidade de mergulhar o ego, de estabelecer uma ponte entre o ego e o self de uma maneira saudável, para que todos os conteúdos vivam de maneira harmônica. Porque às vezes conteúdos inconscientes invadem esse campo da consciência, e se nós não estivermos bem estruturados, isso nos desequilibra. Quantas vezes, a partir de um sonho, a pessoa acorda com o humor alterado? Modifica toda uma dinâmica de vida. É porque o inconsciente quer participar da nossa vida. E nós temos que ter o olhar atento para que isso aconteça. E Joana prossegue, Jung no caso, prossegue dizendo a respeito da consciência. Joana vai dizer que Jung definiu a consciência como a relação dos conteúdos psíquicos com o ego, na medida em que essa relação é percebida como tal pelo ego. Então, que isso fique claro, que a consciência, esse campo da consciência, é que traz todos os conteúdos perceptíveis do nosso olhar, dos nossos sentidos, e tudo isso faz parte do campo da consciência, aquilo que nós sabemos de nós. Por exemplo, quando eu falo minha profissão, falo minha família, falo o meu dia a dia, tudo isso está no campo da minha consciência. Agora, se apertar e esse conteúdo não estiver disponível, é porque isso se encontra no campo inconsciente. Ou seja, nós precisamos estar atentos a tudo que a consciência pode abarcar, mas que existe algo que é muito mais profundo do que a própria consciência. E não devemos confundir essa palavra consciência enquanto conteúdo no caso de grau de consciência, né? Porque na linguagem coloquial, quando falamos de pessoa consciente, é uma pessoa responsável, uma pessoa que sabe até onde deve ir com seus atos. Não é isso exatamente que a psicologia se refere, mas a percepção do conteúdo cujo o ego é o centro. Então, essa percepção seria. Agora, quando falamos em grau de consciência, aí estamos falando na própria história do espírito, que cada vez mais vai abarcando conteúdos e vai se aprimorando. Então, a própria consciência se aprimora também nas encarnações. Assim, nós vemos pessoas que têm uma capacidade muito maior de lidar com conteúdos variados do conhecimento humano, lidar com situações difíceis na emoção, porque já desenvolveram uma estrutura do ego capaz de lidar com todo esse conteúdo da própria consciência. E Joana prossegue em triunfo pessoal. A conquista da consciência é, desse modo, um parto muito dorido do inconsciente, que continua detendo expressiva parte dos conteúdos psíquicos que o ego necessita e deve assimilar. Então, olha o que ela chama a atenção no final da frase, que o ego necessita e deve assimilar. Então, quanto maior essa capacidade da estrutura do ego de desenvolver e se apropriar de conteúdos, mostra um processo de evolução do ser também.
Lógico que não estamos falando simplesmente da evolução intelectual, não é isso. Existem pessoas inteligentíssimas, né, com relação a conteúdos, conteúdos da ciência, conteúdos das variadas áreas do comportamento humano, mas que têm dificuldades em determinados campos emocionais. Isso mostra que a própria psique não está desenvolvida como um todo. Então ela traz também a imagem de um parto. Né? Acho que parto, né, quando traz a imagem, já nos lembramos logo da dor. Mas será que o parto é só dor? Muitos relacionam com a dor, principalmente nós homens, né? Pensamos logo que seríamos, talvez o mundo fosse estéril se dependesse dos homens, né, para que as crianças viessem à luz. Mas essa dor é o processo necessário de frustração do ego para que venha à luz o próprio self. Então é um parto. É a imagem de um parto, é um nascer. O ego, o self deseja nascer na estrutura do ego. Agora, nem sempre a nossa estrutura de ego, a nossa capacidade da consciência permite que ele venha à luz. Então, de maneira simbólica, nós também devemos nos preparar para um parto. Sócrates já dizia isso na antiguidade, quando ele dizia: o meu trabalho é igual ao de minha mãe, porque a mãe de Sócrates era uma parteira. Só que minha mãe dava à luz às crianças. Eu venho dar à luz a novas ideias, a uma nova psique. E por isso instigo os jovens nas praças para que venha à tona essa luz. Para que essa luz nasça deles mesmos. Deles mesmos percebendo a realidade que são. E não como uma luz que vem de fora para dentro. Então Sócrates, através da própria maiêutica, já percebia que cada qual era portador dessa luz, desse divino em essência que precisava ser desperto. E Jesus já dizia isso também: que a nossa luz brilhasse, brilhai a vossa luz, sede perfeitos como perfeito é o Pai Celestial. Olha a imagem do self que deve ser desperto, da psique em nós que precisa ser acordada no ego, para que se desenvolva a nossa própria estrutura. Mas além da consciência, existe o inconsciente. E aí Jung traz o relato do inconsciente. É um relato um pouco longo, mas com uma definição bem clara da realidade do inconsciente. Jung vai dizer que o inconsciente engloba os conteúdos psíquicos que não fazem parte do campo da consciência. Tudo o que eu sei, mas que no momento não estou pensando. Tudo aquilo de que antes eu tinha consciência, mas de que agora me esqueci. Tudo o que é percebido pelos meus sentidos, mas que não foi notado pela minha mente consciente. Tudo aquilo que, involuntariamente e sem prestar atenção, sinto, penso, recordo, quero e faço. Todas as coisas futuras que estão tomando forma em mim e que em algum momento chegarão à consciência. Tudo isso é conteúdo do inconsciente. Será que é vasto esse inconsciente? Será que nós temos um grande desafio de mergulhar profundamente em conteúdos nossos que nós mesmos desconhecemos da nossa psique? E é interessante como essa confirmação vai se dando a cada dia e que o próprio Freud, né, à época, à sua época, juntamente com Breuer e outros pesquisadores, conseguiram identificar no inconsciente uma força poderosa da nossa psique, do nosso mundo psíquico. E isso foi um avanço considerável para a psicologia, sem nos entretermos nas suas considerações, mas somente o fato de descobrir o inconsciente deu à mente humana a capacidade de se perceber de uma maneira muito mais profunda do que até então. Porque ele via nos seus processos enfermiços, nas enfermidades dos seus pacientes, que não existiam somente fatores conscientes. E através da hipnose descobriu que, muitas vezes, fatos que passavam despercebidos pelo ego eram gravados pelo inconsciente e se transformavam em neuroses profundas. Ou seja, tudo aquilo que eu vejo, que eu sinto, mas que às vezes passa despercebido
pelo campo da consciência. E o marketing também percebeu isso. E sabe o que o marketing faz? Fazia até antigamente, porque agora é proibido, botava nas películas de uma forma subliminar, ou seja, que a visão não percebe, mas que o inconsciente percebe, marcas de determinados artigos, por exemplo, tome tal refrigerante, né, coma determinado bombom, chocolate. E aí saímos do filme com aquela vontade de tomar um refrigerante e não sabíamos por quê, porque o nosso inconsciente percebe tudo. Eu costumo comparar, para trazer uma imagem simbólica exata, é como se um homem e uma mulher fossem uma festa de casamento. Imagine, um homem e uma mulher vão à festa de casamento. E aí, depois, no outro dia, você vai perguntar para o homem como foi a festa de casamento. Foi boa, chegamos lá, estacionamos o carro, o garçom serviu algumas coisas e tal, e o homem, no máximo, vai falar por 2 minutos como foi uma festa de casamento. Agora, pergunte à mulher como foi uma festa de casamento. É, a mulher vai dizer o bordado da mesa, vai dizer a cor da unha da avó do noivo, né? Que vestido estavam os padrinhos, a madrinha, como estava o padre, todos os detalhes são captados. Eu costumo brincar, o homem é a consciência seletiva, não precisa arquivar todos os detalhes. A mulher é o inconsciente, vai gravando todos os mínimos detalhes possíveis e sabe dizer. Lógico que isso, de uma maneira geral, existem as exceções possíveis. Mas isso é para perceber, né, como uma dissociação de percepção acontece no campo da consciência e do inconsciente, que participa da nossa vida também. E aí Joana de Ângeles vai complementar a respeito do inconsciente em Vida, Desafios e Soluções. Indubitavelmente, nesse oceano encontram-se guardadas todas as experiências do ser, desde as suas primeiras expressões, atravessando os períodos de desenvolvimento e evolução, até o momento da lucidez do pensamento lógico, no qual hoje transita, com vistas ao estágio mais elevado do pensamento cósmico, para onde ruma. Rumamos para esse mundo cósmico, esse pensamento cósmico, o pensamento divino, a autorrealização do self em nós. Só que para isso precisamos estabelecer uma ponte entre o ego e o self. Precisamos fazer avançar a nossa consciência. Precisamos fazer avançar o campo do próprio eu, da realidade que somos. Eu não sou apenas esse corpo, eu estou nesse corpo. Mas já vivi tantas outras vidas, tantas outras experiências, que ficam guardadas no meu inconsciente à espera de uma harmonização entre o campo da consciência e esse campo maravilhoso que é o nosso inconsciente e que precisamos mergulhar de maneira profunda para cada vez mais nos perceber. E Joana irá complementar em Vida, Desafios e Soluções. O grande desafio da existência humana está na capacidade de explorar esse mundo desconhecido, dele retirando todos os potenciais que possam produzir felicidade e autorrealização. Será que eu sou apenas aquilo que eu percebo que sou? Ou será que eu sou algo muito maior do que posso pensar? Será que aquela certeza intuitiva que nós temos de que estamos numa jornada profunda de autodescoberta não merece um pouco mais de atenção? Esses são os estudos da psicologia no campo da psique, tentando apresentar propostas, tentando apresentar olhares, tentando estimular o ser humano para que cada vez mais desenvolva uma autopercepção profunda para que vá além do campo do ego, além do campo da percepção limitada que nós temos de nós mesmos. Então fica aqui o convite para todos nós, mergulhar cada vez mais nesse mundo inconsciente que somos. Estruturar de forma cada vez harmônica a nossa consciência, de acordo com os conteúdos que vão aparecendo no nosso dia a dia,
na nossa jornada. Estimular os processos de autodesenvolvimento para que finalmente possa brilhar a luz divina que nós somos, mas que parece que andamos esquecidos de tudo isso. Então, muita paz a todos vocês e até o nosso próximo encontro.

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1: Olá, queridos amigos do Espiritismo.net, da Web Rádio. É com muita alegria que nós estamos aqui mais uma vez. E hoje, para dar continuidade ao estudo que Allan Kardec propõe, no item 284 de O Livro dos Médiuns. Nesse capítulo, Kardec vai abordando para a gente todas as particularidades das manifestações dos espíritos. E hoje, de modo mais específico ainda, nesse item ele fala da evocação de pessoas vivas, ou evocação das pessoas vivas, conforme cada tradução. E antes de nós entrarmos na pergunta 51, porque está aqui separado para nós da 51 a 54, nós precisamos fazer uma breve recordação do que Kardec vem nos explicando acerca do tema. Principalmente porque, após Kardec, muitos experimentadores se propuseram a realizar trabalhos nesse sentido da evocação de encarnados, né? Como nós costumamos chamar no meio espírita. E há uma condição sine qua non, absolutamente necessária, para que esse fenômeno se dê, que é o fato de o espírito estar mais ou menos, mas em algum grau, desligado do seu corpo de origem. Há até uma questão no início desse item 284, em que Kardec pergunta qual é a condição daquele corpo. Então, eu vou ser evocado, me chamaram como espírito, qual é a condição que meu corpo fica? E Kardec fala, ele dorme ou cochila. Então, por mais que não seja necessário o sono completo, o espírito não pode estar em vigília. Porque, vejam bem, ou eu me transporto até um determinado pensamento, né? Porque lugar não seria a melhor forma de expressar, porque o espírito não vive no espaço-tempo, mas para que eu me transporte a um médium para realizar uma comunicação inteligente, ostensiva, clara, eu não posso estar dando conta de um corpo. Uma das duas coisas eu faria com menos velocidade, e essa velocidade me colocaria num certo estado de torpor. É o caso, e isso combina com as descrições de Eurípides, né, que vivia, nesse caso nem é a evocação, a bicorporeidade, mas funciona da mesma forma. Ele se isentava do corpo momentaneamente e aparecia em outro lugar pelo processo de materialização, de transfiguração. A mesma coisa com Santo Afonso de Ligório, Santo Antônio de Pádua, esses nomes que nós temos aí no campo da bicorporeidade. Então, experimentos sérios, com Desrochard, com Crookes, foram realizados, e fica evidente, então, que essa é a condição substancial para que o espírito de um vivo, de um encarnado, possa se transportar, estar dormindo, ou pelo menos numa sonolência. Visto isso, na pergunta 51, Kardec questiona assim: pode-se evocar um espírito cujo corpo ainda se encontra no seio materno? É uma pergunta muito interessante, instigante para nós, porque alguns poderiam dizer assim: claro, ele está muito mais livre do que na condição da encarnação completa, digamos assim, se nós ficarmos com informações que começam em Desrochard e terminam em André Luiz. Por volta dos 7 anos de idade, nós temos a encarnação completada. Então, ali o espírito estaria perfeitamente vinculado ao corpo físico, de modo que até algumas impressões do mundo espiritual, que são muito recorrentes na primeira infância, cessam ali em volta dos 6 a 8 anos de idade. Então, no caso de um espírito que ainda está vinculado a um feto, na barriga da mãe, ele não teria essa condição da encarnação completa, e por isso ele estaria, quem sabe, mais livre para se comunicar. Mas não é a resposta dos espíritos. Eles falam não. Bem sabeis que nesse momento o espírito está em completa perturbação. Então nós precisamos ver pelo outro lado, né? O ângulo é exatamente o oposto daquele que nós responderíamos, sim, ele está mais livre. Não. Apesar de não estar mais encarnado do que eu, né? Se nós pudermos falar assim, nós estamos mais encarnados do que um espírito que acabou de se vincular à sua futura mãe. Mas ele está num momento, e André Luiz, perdão, descreve esse momento de maneira perfeita em Missionários da Luz, um momento em que ele, pelo processo que o próprio André vai nomear de miniaturização do perispírito, ele perdeu memória, ele perdeu consciência de si durante um tempo. Vejamos nós que pela cognição, né, que as ciências do campo da neurologia vão nos mostrar, a criança, ela recupera, o espírito recupera ao longo da infância algumas funções que o bebezinho não sabe desempenhar. Então essa é a condição do espírito vinculado a um feto. Ele está mergulhado num torpor, numa perturbação, que é muito semelhante àquela condição da reentrada no mundo espiritual. Então parece, pela literatura espírita, que desencarnar e reencarnar tem uma grande similitude no que tange à condição do espírito de não ter muita consciência do que está acontecendo, alguma coisa, segundo os espíritos, semelhante àquela que a gente acorda no meio da madrugada, mas não tem muita certeza se já é hora de acordar, se a gente acabou de deitar, a gente está meio perdido ali. Então, por essa perturbação, é que o espírito não poderia ser evocado, de modo que, e aí entram algumas bases doutrinárias para descaracterizar certas experimentações. Se você, numa reunião mediúnica qualquer, pelo melhor médium que exista, evocou o espírito de um bebê dentro do colo materno, ele respondeu, houve ali algum tipo de animismo, que não seria problema, né? O próprio médium pode estar voltando àquela condição e recordando de quando ele estava mergulhado no útero. Isso daí as terapias de vida passadas mostram para a gente a possibilidade. Ou então há um falseamento mesmo, né? O médium está forçando a barra ali para que o motivo da evocação seja efetivo, seja conquistado, né? Conseguido. Mas então ele não pode ser evocado. Kardec coloca uma pequena nota, muito interessante, onde ele reporta, inclusive, para a pergunta 344 de O Livro dos Espíritos. A encarnação só se dá definitivamente no momento em que a criança respira. Porém, desde a concepção, o espírito designado para animá-lo é tomado por uma perturbação que aumenta com a aproximação do nascimento e tira-lhe a consciência de si mesmo, e, por conseguinte, a faculdade de responder. Então, ele não conseguiria dialogar, ele não conseguiria realizar um processo lógico de linguagem. O que não tem nada a ver, o que não explica, uma outra questão que, inclusive, hoje é científica, quantos obstetras e doutoras vão indicar que a mãe converse com seu filho, né, ainda no ventre, que ela passe a ele segurança. No meio espírita será comum nós vermos indicações nesse sentido, para que o espírito, que nós não sabemos se tem afinidade ou não conosco, possa ir se magnetizando pelo amor que ele vai encontrar. Tudo isso o espírito sente. Mas sente da mesma forma que um recém-desencarnado no mundo espiritual, mergulhado numa profunda perturbação, também sente as orações que recebe. Não é algo consciente, não é algo que o bebezinho, por exemplo, dentro do ventre, pudesse responder se fosse questionado. Porque, conforme Kardec disse, ele perde a faculdade de responder. Ele não tem mais condições ali, foram suspensas temporariamente as condições dele de manifestar aquilo que ele sabe, aquilo que ele conhece. Lá em Missionários da Luz, André Luiz dá até uma informação complementar a esta, para que nós possamos reforçar a tese de Kardec, de que, na verdade, meses antes de a concepção se dar, porque isso não é tão fortuito quanto nos parece materialmente, o espírito reencarnante é aproximado da mãe para conviver com ela ali no ambiente familiar. É o caso do Segismundo, né, que André Luiz estuda tão bem lá. E isso num nível, nesse caso, por exemplo, de reaproximação afetiva, porque com o pai a relação não era muito boa espiritualmente falando, e isso acolhe. Então, a encarnação ela começa a se dar até antes da concepção, nessa aclimatação, nessa sensibilização. Mas ela termina efetivamente quando o espírito sai, quando o corpo, perdão, sai do ventre materno, e aí o espírito começa a recuperar, ao longo de alguns meses, anos, a sua possibilidade de linguagem, de se comunicar. A gente vai para um breve intervalo, já voltamos.

prosseguindo com o estudo reflexivo das obras, reflexivo sistêmico das obras de Allan Kardec, do Evangelho de Jesus, nós vamos, no dia de hoje, começar mais um módulo muito significativo, que é o significado das leis de liberdade, responsabilidade e causa e efeito em nossas vidas. São leis muito práticas que nós lidamos o tempo todo com elas no dia a dia, e é muito importante nós investigarmos como funcionam essas três leis, porque essa investigação, conforme sugestão dos próprios mentores da humanidade, na questão 619 de O Livro dos Espíritos, dependendo da investigação que fizermos, nós, ao entender profundamente como funcionam essas leis, as chances de nós as cumprirmos serão muito maiores. Se nós não conhecemos algo, não é possível que nós amemos esse algo, e muito menos que nós vivenciemos em nossas vidas algo que nós nem conhecemos. Então, a busca do significado das leis divinas, e em especial essas três leis, liberdade, responsabilidade e causa e efeito, é fundamental em nosso processo de autoconhecimento e autotransformação. Nós vamos, no encontro de hoje, desenvolver o tema A Essência das Leis de Liberdade, de Responsabilidade e de Causa e Efeito. O objetivo é refletir sobre a essência fundamental das três leis. Qual é o sentido profundo dessas leis e como nós vamos aplicá-las em nossas vidas a partir desse sentido profundo das três leis, que são, como nós falamos no nosso encontro anterior, indissociáveis. Vamos começar meditando sobre as leis, fechando os olhos. Entre em contato com você mesmo em essência, buscando sentir-se um espírito imortal, filho de Deus, aprendiz da vida, capaz de fazer escolhas e responsável pelas consequências de todas elas. Essa é a sua condição, espírito imortal, filho de Deus, aprendiz da vida, convidado a fazer escolhas, escolhas conscienciais, para se responsabilizar pela sua própria felicidade. Como é para você pensar em seu livre-arbítrio e na responsabilidade que lhe cabe pelas suas escolhas? Como você sente essa realidade? A liberdade de escolher aquilo que é o mais significativo e importante para você. Deixe os seus pensamentos e sentimentos fluírem, evitando qualquer mascaramento num processo de auto-engano. Seja verdadeiro ou verdadeira com você, analisando-se com autenticidade.

Gradualmente vamos retornando ao estado de vigília para as reflexões doutrinárias. Começaremos as nossas reflexões com a questão 258 de O Livro dos Espíritos. Allan Kardec pergunta: quando na erraticidade, antes de começar nova existência corporal, tem o espírito consciência e previsão do que lhe sucederá no curso da vida terrena? Vejamos o alcance dessa pergunta aqui. Quando na erraticidade, significa quando nós estamos na dimensão espiritual, antes de encarnar. E nessa condição, antes de começar nova existência corporal. Nessa nova existência, o que, que aconteceu nesse período da erraticidade? Vamos começar nossas reflexões pela própria pergunta. O que aconteceu? Uma preparação. Como que essa preparação? Baseada em que essa preparação? O planejamento reencarnatório com base das encarnações passadas e as necessidades do espírito progredir, né? Então, antes de reencarnarmos, nós fazemos uma programação, e é claro que essa programação ela é feita por espíritos superiores a nós, que conhecendo toda a nossas existências pregressas no corpo, as nossas necessidades como espírito imortal, vão traçar um plano, um planejamento, um programa, que chamamos de programa existencial, e diante desse programa é um roteiro que nós somos convidados a aceitar. Muitas vezes somos conduzidos a aceitar, porque em muitas situações o que acontece nessa programação, nós já vimos anteriormente isso, as provas e as expiações que vamos passar. As provas são situações, são experiências de desafio que vamos passar durante toda a existência. E as expiações são também experiências de desafio, só que dolorosas, que passaremos também durante toda a existência. Então, nós somos conduzidos, muitas vezes, a aceitar toda uma programação que, pela nossa incipiência, nós, muitas vezes, poderíamos não querer aceitar. Mas os espíritos superiores, eles, utilizando de argumentos muito amorosos, vêm e nos convidam, nos conduzindo a refletir que aquilo vai ser sempre o melhor para nós. É assim que funciona a esse momento na erraticidade. E a pergunta de Kardec é exatamente sobre isso. Se nós temos consciência e previsão do que vai nos suceder no curso da vida terrena. Então vejamos, nós temos aqui duas palavras importantes: consciência e previsão. O que significa isso? Consciência e previsão. Vejamos, quando nós falamos de programa existencial, é o programa da atual existência, que o espírito vai ser convidado
por um processo em que ele é conduzido a avaliar todas as suas necessidades e, dentro das suas necessidades, conscientemente, ele vai aceitar tudo aquilo que foi programado, não é isso? Então, a consciência participa. E aí o que vai acontecer? Uma previsão. Porque não é uma determinação. É uma previsão do que trazemos para a existência. Então vamos ver a resposta baseada na pergunta, que é muito profunda. Ele próprio escolhe o gênero de provas por que há de passar, e nisso consiste o seu livre-arbítrio. Aqui nós temos na resposta uma questão muito importante. Gênero de provas. O que é o gênero de provas? O gênero de provas é toda situação que o espírito vai passar, dependendo das suas necessidades durante a existência. Então, nós não reencarnamos para passar por situações específicas, no sentido de que vem tudo delineado, ponto por ponto, a ser trabalhado na existência. Trazemos o gênero de provas. Então, existe um gênero de provas na questão pessoal, um gênero de provas na questão profissional, um gênero de provas na questão familiar. Em cada área de atuação do espírito, ele vai passar por um determinado gênero de provas, que está condicionado a quê? A quê? Às suas necessidades e ao programa existencial feito na erraticidade. Faz sentido? O contrato espiritual é o documento, mas o contrato é o programa existencial. Existe um contrato que o mentor Honório coloca na sua obra Dias Felizes, mas o contrato é apenas o quê? É um documento que existe na dimensão espiritual e que retrata o programa existencial. O programa existencial traça o quê? O gênero de provas. O gênero de provas inclui também os processos expiatórios, que, se forem necessários, que nós iremos passar. E onde ele entra o livre-arbítrio aí? Ele próprio escolhe o gênero de provas. Nós acabamos de dizer que muitas vezes nós não temos nem condição de escolha, e que espíritos superiores escolhem por nós e nos conduzem a aceitar. Nós estamos falando aqui de escolha direta, do livre-arbítrio. Não é da lei de causa e efeito. Porque a lei de causa e efeito não é, ali já não está mais relacionado com a escolha, mas com a consequência das escolhas. Quando o espírito ele é conduzido a refletir sobre uma questão, e ele, ao refletir, concorda, ele está usando o livre-arbítrio ou não? Sim. Então, quer nós tenhamos condições de escolher, de traçar a própria reencarnação, ou sejamos conduzidos a refletir sobre as necessidades e aceitamos ao final, nós estaremos sempre utilizando o livre-arbítrio. Então, vamos continuar agora na questão 258A. Vejamos. Allan Kardec vem e pergunta: não é Deus, então, quem lhe impõe as tribulações da vida como castigo? Vejamos, nós já falamos aqui no estudo reflexivo, que nós estávamos numa transição do século XIX, entre toda aquela concepção de castigo, de punição da Idade Média,
de uma visão de Deus punitivo, do Deus temor, para uma transição de Deus amor que Jesus ensina. Mas estava tão arraigada na linguagem, na forma de ver as, das pessoas, como de uma certa forma até hoje ainda está, essa questão de castigo divino, de punição. Tanto é que em várias perguntas, em vários textos de Kardec, texto dos próprios Espíritos, aparece essa palavra. Agora vejamos pela resposta, que a resposta que os benfeitores dão não se enxerga em hipótese alguma castigo. Não dá para a gente chegar a essa conclusão de que existe castigo, existe punição ou coisa parecida. Pelas próprias reflexões que nós tiramos da resposta. Então Kardec pergunta se as tribulações não são simplesmente castigos que nós vamos passar, como se fossem punições ou processos relacionados a situações do nosso passado que precisamos simplesmente sofrer uma sanção por aquilo. Vejamos a resposta. Nada ocorre sem a permissão de Deus, porquanto foi Deus quem estabeleceu todas as leis que regem o universo. E de agora perguntar por que decretou ele esta lei e não aquela, dando ao espírito a liberdade de escolher, Deus lhe deixa a inteira responsabilidade de seus atos e das consequências que estes tiverem. Então vejamos a resposta, não a fala de castigo algum. E começa dizendo que nada ocorre sem a permissão de Deus. De que lei os benfeitores falaram aqui? A lei de permissão. Não existe nada no universo que não aconteça, que aconteça, melhor dizendo, que aconteça sem a permissão divina. Existe uma lei para isso. Muitas vezes as pessoas utilizam de palavras completamente inadequadas para expressar a onipotência divina. Quando acontece, por exemplo, uma tragédia, uma violência, muita gente diz o quê? Porque Deus quis assim. É a vontade de Deus. Será? Vamos refletir. Será que a vontade de Deus é que haja, por exemplo, uma tragédia qualquer, assassinatos? Por exemplo, um caso que aconteceu nesse domingo. Um pai pega os seus 4 filhos na casa da mãe, que havia se separado, e joga o carro diante de uma carreta. Suicida e mata, assassina os 4 filhos. É da vontade de Deus? Jamais. Seria uma situação dessa vontade de Deus. Mas se não é vontade de Deus, o que é então? O uso do livre-arbítrio da pessoa. O mau uso. Mas o que acontece com esse mau uso? Esse mau uso só pode ocorrer com base em quê? Com a lei de permissão. Então é muito importante que nós saibamos diferenciar o que é a vontade divina, o que é a permissão divina. São duas coisas completamente distintas. A vontade divina qual é? Que sejamos felizes, todos, sem exceção, sejamos felizes. A vontade divina é que nós exercitemos a lei de amor, justiça e caridade o tempo todo. Essa é a vontade dele. Agora, ele permite que nós não utilizemos dessa lei?
permite. Então existe a lei de permissão, muito clara, e qual outra lei que fala aqui? Lei de liberdade. A lei de liberdade, liberdade de escolher. Então existe uma permissão, uma lei de permissão, que nos permite a fazer qualquer tipo de escolhas. Inclusive uma dessas, de um pai assassinar os seus 4 filhos, suicidando-se ao mesmo tempo, né? E correndo o risco de assassinar uma terceira pessoa que estava no outro carro, no caso, um caminhão. Então vejamos, existe a liberdade de escolha, lei de liberdade, em sintonia sempre com a lei de permissão. Deus permite que nós façamos qualquer tipo de escolhas. Que outra lei aborda aqui? Lei de responsabilidade. Então nós somos livres para fazer as nossas escolhas. E Deus lhe deixa a inteira responsabilidade de seus atos. Então, lei de liberdade, lei de responsabilidade. Qual outra lei que aborda aqui nesse texto? Causa e efeito. Então somos livres, responsáveis por todos os atos e as consequências que advirão desse ato, né? De cada ato praticado. Tudo com base na lei de permissão. Sem a lei de permissão, nada disso haveria. Sem a permissão divina, que é onipotente, onisciente, onipresente. Então temos liberdade de escolha, responsabilidade pelas escolhas e consequência das escolhas praticadas. Então nós estamos vendo que há um encadeamento das leis que se sucede uma após outra num todo harmônico. Permissão, liberdade, responsabilidade, causa e efeito. Continuemos aqui. Nada lhe estorva o futuro, abertos se lhe acham assim o caminho do bem como do mal. Se vier a sucumbir, restar-lhe-á a consolação de que nem tudo se lhe acabou e que a bondade divina lhe concede a liberdade de recomeçar o que foi mal feito. Demais, cumpre-se distinga o que é obra da vontade.

duas opções: caminho do bem e do mal, para que nós possamos utilizar bem a lei de liberdade. O que somos convidados a fazer? Vejamos que nós temos sempre duas opções: o caminho do bem e o caminho do mal. Fazer, escolher somente boas escolhas. Como que se faz boas escolhas? Exercitando a virtude do discernimento. Não há outra alternativa a não ser exercitar a virtude do discernimento para escolher o caminho do bem e não o caminho do mal. Como que se desenvolve o discernimento? Vejamos, para que possamos seguir o caminho do bem, não do mal, é necessário o exercício do discernimento. Como que se desenvolve o discernimento? Entrando em reflexão para fazer o quê? Para fazer as escolhas. É exatamente fazendo escolhas que nós vamos exercitar o discernimento. Quando nós fazemos uma má escolha, seguimos o mal. Não um mal enorme, mas um mal pequeno do dia a dia. Algo que nos faz mal e nós vamos por aquele caminho. Como é? Como funciona o exercício do discernimento? Naquele momento que nós escolhemos o mal, a ação má, nós não usamos o discernimento, não é verdade? Nós não usamos. E o que que acontece? Vem uma consequência. Somos responsáveis e aquilo vem como consequência. Como é a consequência de uma má escolha? Má. E o que é esse mal? Vai gerar uma dor e um sofrimento. Sempre vai gerar uma dor e um sofrimento. Porque o caminho do bem é que nos liberta de nós mesmos, das tentações e tudo mais que nós trazemos. Todas as vezes que nós fazemos uma má escolha, nós vamos, em maior ou menor intensidade, entrar em sofrimento pelo efeito daquela causa. A causa que é a má escolha gera responsabilidade por essa escolha e o efeito da escolha realizada. Para que vai servir isso? Para que o espírito aprenda a fazer o quê? Escolhas corretas através do quê? Do discernimento. Através da virtude do discernimento, sempre. Por que acontece tudo isso? Se existe uma lei de permissão, uma lei de liberdade, uma lei de responsabilidade e de causa e efeito, por que que acontece tudo isso no conjunto? O espírito, mesmo quando ele utiliza mal a lei de liberdade, vem uma outra lei divina também que o conduz sempre ao bem. Que lei é essa? Está no texto. A lei de misericórdia. É o que os benfeitores dizem aqui. Se vier a sucumbir, restar-lhe-á a consolação de que nem tudo se lhe acabou e que a bondade divina lhe concede a liberdade de recomeçar o que foi mal feito. Vejamos. Aqui nós temos a lei de misericórdia, que vai sempre oportunizar aquele que se equivoca reabilitar-se, quantas vezes forem necessárias. Vejamos que há vários tipos de

0: de sucumbir, várias formas de sucumbir, né? Ou vários graus, melhor dizendo, vários graus de sucumbir. Podemos sucumbir numa existência inteira? Podemos. Mas podemos sucumbir a um pequeno desejo equivocado no dia a dia? A lei de misericórdia é só para o primeiro processo? Não. Todas as leis divinas funcionam em todas as circunstâncias. Então a lei de misericórdia, ela vai dar a oportunidade do espírito recomeçar sempre que ele sucumbir, qualquer que seja o grau desse processo? Sim ou não?
1: Sim,
0: exatamente isso. Qualquer que seja o grau, seja grandes equívocos e existências inteiras, ou pequenos equívocos que acontecem no nosso dia a dia. Isso significa o quê? Vejamos que nós estamos nos referindo à pergunta que Kardec, essa aqui é a questão A, da pergunta que Kardec fala do castigo. O que os benfeitores estão respondendo aqui? Que existe castigo? Não. O que existe é o quê? Consequências dos atos e convites conscienciais a quê? A reparar o que foi mal feito. Então, que outra lei que surge aqui, além da lei de misericórdia? A lei da reparação. Então, todo ato de recomeçar, seja um pequeno ato de um erro cotidiano, seja uma nova existência para reparar atitudes equivocadas de uma existência inteira, a lei de misericórdia convida o espírito sempre a quê? A reparar. Há espaço para culpa e castigo nessas leis? Vejamos que em momento algum, na resposta, nós encontramos culpa e castigo. Nós encontramos sempre consequências de atos livres, permitidos por Deus, livres e responsáveis, que trazem consequências e que convida pela lei de misericórdia e lei de reparação ao espírito sempre se reabilitar perante a sua própria consciência. É assim que funciona o quê? A justiça divina. A justiça divina não é feita de castigo e recompensas, mas de leis que nos trazem, pela liberdade de ação, responsabilidade pelos atos e consequência dos atos, todo recurso de aprendizado. Vejamos o final aqui. Se um perigo vos ameaça, não fostes vós quem o criou, e sim Deus. De que os benfeitores estão falando aqui nesta frase? Deus fica lá... Não, agora eu vou mandar um perigo lá para fulano, porque ele está precisando de um perigo. Eu vou mandar agora para Beltrano uma coisa assim. Ele fica olhando para todo mundo e mandando. É assim que funciona?
1: Não.
0: De que eles estão falando aqui? Se um perigo os ameaça, não foste vós quem o criou, e sim Deus. Vosso, porém, foi o desejo de a ele vos expordes, por haverdes visto nisso um meio de progredirdes, e Deus o permitiu. Aqui nós temos duas leis. Nessas duas frases temos duas leis. Lei de permissão, está na última palavra, e a outra lei? Hã? Lei de atração, exatamente. A lei de atração e a lei de permissão. A lei de atração vem de onde? Da necessidade do espírito de fazer o quê? Reparar. A necessidade do espírito reparar perante a consciência. Nós vamos ver no sábado que vem, no Seminário Tempo de Deus, já fazendo um merchandising, né, Saulo? Que o espírito tem um tempo reencarnatório para reparar amorosamente. Quando nós renascemos, nós não reencarnamos para ficar aqui brincando como se estivéssemos num playground. Não, agora eu estou na Terra, eu estou aqui para gozar e me divertir com todos os prazeres do mundo. Não. Nós reencarnamos com um compromisso de restabelecer todas as nossas máculas conscienciais por meio de exercícios amorosos. Somos convidados a isso. Podemos nos negar a aceitar esse convite? Podemos. Podemos nos negar a responsabilidade que nos cabe por essa negação? Podemos nos negar a responsabilidade? Não. A lei de liberdade, nós podemos temos a liberdade de escolher entre o amor ou a dor. Podemos. Já a responsabilidade, se nós nos negarmos ao amor, não temos como nos livrar da liberdade, da responsabilidade. Temos como nos livrar das consequências dessa má escolha? Também não. Então vejamos, se nós num tempo definido, porque se não houvesse um tempo definido, o que, que aconteceria? O espírito ficaria passivamente a eternidade sem evoluir. Então existem tempos para a evolução. Isso nós vamos ficar, vai ficar bem mais claro sábado, nós vamos trabalhar bastante isso em várias outras questões. Nós temos esse tempo. Se nós não realizamos nesse tempo, o que, que a lei de causa e efeito faz? Traz os efeitos dessa má escolha. Onde entra a lei de atração? A consciência pede a reparação. E se nós não reparamos amorosamente, vamos ser convidados a experimentar a dor, porque estamos nos recusando ao amor. Podemos nos recusar utilizando o nosso livre-arbítrio ao amor, sem sombra de dúvida. Deus permite, mas não poderemos recusar nunca a responsabilidade por essa má escolha, nem as consequências dessa má escolha. Então, quando vem um perigo, significa o quê? Que Deus foi lá e colocou o perigo. Vejamos que a linguagem do século XIX e tudo, hoje nós temos, até pelo avanço da ciência, da física, falar de uma lei de atração. É energia. Semelhante atrai semelhante. Então, nós vamos atrair aquilo porque é dentro do programa existencial, aquela situação estava prevista caso nós não utilizássemos do amor para reparar. Aí vamos atrair aquela situação dolorosa muitas vezes, porque nós nos recusamos a agir amorosamente. Então lembremos sempre desse conceito. O primeiro convite é sempre amoroso. Se o espírito se nega ao convite amoroso, vem o convite doloroso. E se ele se nega mais ainda ao convite doloroso, vem a consequência do sofrimento, que já não é mais convite. É simplesmente a consequência que vai ser obrigatória. Já não tem mais escolha aí. Porque vejamos, lei de liberdade, lei de responsabilidade, lei de causa e efeito. Nós vimos que nós podemos ser livres na escolha, mas não seremos livres na responsabilidade, nem tampouco nas consequências, caso nós não utilizemos do discernimento para usar bem a lei de liberdade. Se a dor tem um caráter sinalizador e não reparador, não. A dor faz parte do processo da lei de reparação. Porque a lei de reparação, ela é dividida em três fases: arrependimento, expiação e reparação. Todas as vezes que nós usamos mal a lei de liberdade, somos convidados consciencialmente a arrepender-nos, a passar pelas consequências dolorosas desse mau uso, expiação, para extrair a pureza, para retornar ao amor, e depois nós somos convidados a reparar amorosamente tudo aquilo que nós fizemos de ações equivocadas. O sofrimento que não faz parte da lei de reparação, porque o sofrimento já é o quê? É uma escolha mal feita em cima da própria dor. A dor já é resultado, já é consequência do quê? Da má escolha anterior. E o espírito reincide na má escolha. Em vez de fazer exercícios de discernimento para, enfim, retornar ao amor, expiar significa o prefixo ex, extrair, pia, pureza, ação para extrair a pureza. Em vez de ele extrair a pureza e voltar ao amor, ele continua reincidindo no mau uso do livre-arbítrio pela rebeldia. No primeiro momento, pode ser por ignorância, que vai gerar o movimento doloroso. O espírito ignorante faz escolhas ignorantes, e aí, uma má escolha, ele vai ser convidado a passar pelas consequências dolorosas dessa má escolha. Agora, se ele permanece reincidindo por rebeldia no mesmo ato, aí ele já pode entrar no mecanismo de sofrimento. O sofrimento não faz parte da lei de reparação. A dor, sim. Não tem sentido a frase "quem não muda pelo amor, muda pela dor"? Na verdade, a dor e o amor andam juntas para que o espírito possa mudar. É a dor que leva à expiação, o retornar ao amor que ele se afastou. Mas é o amor que vai, que é a diretriz divina, não é a dor. A dor é apenas um processo de transição, transitória. Porque não existe lei de dor. O que existe é a lei de amor. Mas quando o espírito se afasta do amor, a dor toma conta dele até que ele volte ao amor. Tá? Então, quando nós falamos de forma simplista, quem não vai pelo amor vai pela dor, é uma forma simplista de ver. Os dois mecanismos fazem parte da vida. Nós vamos ver ao longo desse módulo isso de uma forma muito clara, em várias partes desse módulo do estudo reflexivo, de forma bem prática, nós vamos ver como que esses mecanismos depois vão se encadear na nossa vida, produzindo todo um processo de educação do espírito, ou de reeducação do espírito. A educação se dá pelo amor, a reeducação se dá pela dor. A Alba faz um relato aqui, baseado no livro Memórias de Suicida, o caso da Margaridinha, que era filha de um senhor que foi à falência e se suicidou. E por isso, ela foi vendida pela própria mãe para a prostituição. E ela coloca que era um gênero de provas relacionadas ao mau uso da sexualidade do passado, mas para que ela resistisse, na verdade, não para que ela se lançasse à prostituição. Ela seguiu por aquele caminho pelas facilidades do processo. E aí ela foi, com a ajuda de Maria de Nazaré, levada a uma doença, e a partir dessa doença ela saiu da prostituição, se tornou uma empregada doméstica de uma família. Ela pergunta se como não havia mérito nem do suicida pai, nem da Margaridinha, se o que imperou foi a lei de misericórdia. Exatamente isso. Né? Porque muitas vezes a gente fala em mérito. Existe a lei do mérito. Mas a lei do mérito num planeta de expiações e provas é para a maioria das pessoas? Não tem como ser para a maioria das pessoas. Ainda estamos muito distantes de ter méritos. A lei de misericórdia no planeta de expiações e provas atua o tempo inteiro. Porque se não for a lei da misericórdia, como que nós vamos adquirir méritos? Vejamos. A lei do mérito é a lei que está envolvida com ações voltadas ao bem, intensas do espírito. Gradualmente ele vai adquirindo méritos, conquistas. Se não houvesse a lei de misericórdia, seria possível a lei do mérito atuar? Não. Porque nós ficaríamos tão presos, muitas vezes, claro, os espíritos que escolheram o mal, porque podemos não escolher o mal. Nós vamos ver daqui a pouco uma pergunta sobre isso. Mas ficaríamos tão presos às consequências dos males que praticamos, que não haveria condições de nem adquirir mérito, porque ficaríamos tão intensamente culpados e transtornados por causa das nossas dificuldades conscienciais, que não teríamos como adquirir méritos. Mas a lei de misericórdia atua o tempo todo, convidando o espírito a quê? A quê que essa lei convida? A reparação, para adquirir méritos. O mérito vem depois. Então vejamos, vamos recapitular o que nós vimos até agora, principalmente voltada nessa resposta que é muito profunda. Vejamos, nós tomamos há quase uma hora só nessa pergunta e nessa resposta. Quando o espírito, dentro do gênero de provas, ele renasce para, claro, há algum espírito que renasce para seguir o caminho do mal? Não. Sempre o caminho do bem. Agora, ele vai utilizar o livre-arbítrio em que momentos da sua vida? Todos. Ele utiliza o livre-arbítrio antes, na hora da programação, sendo conduzido, ou ele mesmo fazendo escolhas, e depois, o tempo todo, ele é convidado a exercitar o seu livre-arbítrio. Se ele se nega ao bem, o que vai acontecer? O que vai acontecer? Responsabilidade por isso, consequência disso. A consequência vai ser isso que está aqui no final. Nós vamos passar por situações dolorosas, porque o que vai acontecer com essa dor? Não será mais um convite para o espírito despertar para o bem? Então, todas as vezes que nós sentimos os efeitos da causa que foi a má escolha, é para que nós façamos o quê? Para que nós exercitemos uma virtude. Que virtude é essa? Discernimento. Porque eu faço comparação. Eu estava tão bem até agora. Bem no sentido de que a lei de misericórdia estava me agasalhando. Eu continuei reincidindo no mal. Aí, pela lei da atração, eu atraio uma situação dolorosa. Para que vai servir essa situação dolorosa? Para que eu aprenda a discernir o que é melhor para a minha vida. Vejamos que as leis vão se encadeando o tempo todo, convidando sempre o espírito a escolhas conscienciais, para que ele possa cumprir duas questões básicas. Que questões são essas? O programa existencial e o propósito existencial. São duas questões básicas que nós trazemos quando reencarnamos. O programa é o gênero de provas, tudo aquilo que delineamos. E o propósito, desenvolver as virtudes, e principalmente a virtude maior que nós temos a desenvolver, uma ou duas virtudes, junto com outras virtudes que assessoram essa principal, ou essas duas principais, ou três, que nós somos convidados a desenvolver. Todas as vezes que nós escolhemos o caminho do bem, é que nós estamos em sintonia com o programa e com o propósito. Todas as vezes que fizermos escolhas equivocadas, estamos no caminho do mal. Estamos nos afastando do programa e do propósito. E aí a dor virá, necessariamente. Como uma punição, como um castigo? Não. Virá com que objetivo? Um convite para que nós aprendamos a discernir o que é melhor para nós. Na questão 120, todos os espíritos passam pela fieira do mal para chegar ao bem? Muito claro, né? Passamos pelo mal para chegar ao bem? Pela fieira do mal, não. Pela fieira da ignorância. Qual a diferença entre a ignorância e o mal? Mal é a ausência do bem, e a ignorância? A ausência de conhecimento. Conhecimento nos três níveis que acontece o conhecimento. Então vejamos que mal é simplesmente a ausência do bem. Como que se pratica o mal? No primeiro momento, pela ignorância do próprio bem. Mas a prática do mal não é uma necessidade para o espírito. É passar pela ignorância, sim, porque nós somos criados de que forma? Simples e ignorantes. É claro que o espírito passa por escolhas que vão gerar o equívoco pela própria ignorância. Só que aí já não uma ignorância mais no nível do saber, mas uma ignorância do nível do sentir, que vai produzir a rebeldia do espírito. Nós estamos falando do espírito não da nossa condição, do espírito lá nas primeiras fases da sua evolução. Nós vamos ver futuramente perguntas do Livro dos Espíritos que aborda exatamente isso. Num primeiro momento, o espírito ele é tutelado por espíritos superiores a ele, e ele é praticamente tutelado. Nessa fase, não é possível seguir o caminho do mal. Por quê? Porque não há livre-arbítrio, Heitor? Ou o livre-arbítrio ele é muito limitado? Porque o livre-arbítrio é muito limitado, o espírito ainda está profundamente ignorante de si mesmo, então ele necessita ser tutelado por espíritos mais evoluídos, mas espíritos evoluídos e que são bondosos, que tutelam o espírito. Então, nessa fase, ele está passando pela fieira da ignorância. No Livro dos Espíritos utiliza inclusive o tema como fazeis com as criancinhas. Então ele é tutelado como o pai e a mãe tutelam uma criança de 2, 3 anos, 4 anos, que se não tiver a tutela dos pais, o que que acontece? Perece. Então o espírito nessa condição, ele está na fieira da ignorância. Chega o momento que o seu livre-arbítrio alcança um nível maior. Nós vamos ver isso mais em detalhes futuramente, porque hoje nós estamos trabalhando mais a essência das leis. Mas já que houve a pergunta, vamos adentrar um pouco mais. Então, chega o momento que ele alcança o quê? Um maior desenvolvimento intelectual. Intelecto moral. Mais intelectual do que moral nesse momento. Nesse momento, o que acontece com o espírito? Aquela tutela mais próxima, como se ele fosse uma criança espiritual, cessa. Mais próxima no sentido de que ele é praticamente conduzido a fazer as escolhas. Agora ele vai ser o quê? Conduzido ou observado? Chega o momento que ele vai ser observado e vai ser aconselhado, intuído, aconselhado a fazer boas escolhas. Por quem? Pelo anjo de guarda. E ao mesmo tempo ele também ele é intuído a fazer más escolhas por quem? Pelos espíritos inferiores que habitam aquele planeta. Quando um planeta recebe espíritos exilados de outro planeta, esses espíritos exilados, eles vão para um planeta em que os espíritos ainda estão nessa condição de simples ignorantes. Eles vão mudar de uma hora para outra? Os espíritos inteligentes que foram exilados? Não, eles vão continuar da dimensão espiritual, muitas vezes tentando escravizar esses outros que estão ainda na primeira... já saíram daquela primeira fase, mas estão ainda com uma certa simplicidade, uma certa ignorância. E aí, é o que está lá no Livro dos Espíritos também, é o que se simbolizou como a tentação de Satanás. São aqueles espíritos inferiores, extremamente ainda voltados ao mal, mas inteligentíssimos. Então, os espíritos que estão sendo exilados da Terra, estão indo para um planeta primitivo, em que os espíritos estão nessa transição da tutela para iniciar a capacidade de pensar por si mesmos. Eles vão ter tanto ao auxílio dos mentores, dos espíritos superiores desse planeta, quanto a influência dos outros que irão reencarnar nesse planeta. Aí onde entra o livre-arbítrio aí? Ele já alcançou uma capacidade de livre-arbítrio diferente daquela primeira fase, que era a fase da ignorância. Agora ele tem capacidade de escolher entre o bem ou o mal. É somente nesse momento que há a escolha entre o bem e o mal. Não nessa primeira fase da fieira da ignorância. Então, nessa fase é que o espírito vai escolher entre o bem e o mal, e aí ele pode, se quiser, utilizando o seu livre-arbítrio, seguir o caminho do mal. Porque, caso não fosse assim, ficaria como que o espírito é simples e ignorante no primeiro momento, e aí, de repente, ele se responsabiliza por o mal. Na fase da ignorância, ele não se responsabiliza pelo mal, porque ele é tutelado para seguir o bem, por bons espíritos. Veja bem, há uma diferença entre tutela e orientação. O que, por exemplo, espíritos como nós temos é tutela ou orientação? Orientação. Nós não somos mais espíritos tutelados. Há muito tempo que nós não somos mais tutelados. E aí todas as nossas escolhas nós somos plenamente responsáveis. Na fase da ignorância, os espíritos não são responsáveis por uma má escolha. Mas eles nem fazem essa má escolha, porque eles estão totalmente tutelados. Uns aceitam o submisso, não é o que diz a questão 115, outros murmuram. O murmúrio é a rebeldia do espírito não querer aceitar o processo evolutivo. Então, é o livre-arbítrio. A hora que ele faz escolha, essa escolha já é fruto de um processo que já é a perversão do instinto, como o espírito Lázaro diz lá no Evangelho. No primeiro momento, o espírito é só instinto. Mais avançado e pervertido, ele é sensações. Mais depurado, ele é sentimento. Então, a fase que ele pratica o mal é a fase que ele perverte aquele primeiro momento, que é o momento instintivo. Veja bem, um animal que só pratica, só vive de forma instintiva, ele pratica o mal? O que a gente pensa que é mal é a deturpação da mente humana, que vê mal no animal, que não, um animal, por exemplo, se alimentando de outro animal como um mal. Isso não é um mal, é uma necessidade instintiva. Então ele não pratica o mal, porque ele não tem livre-arbítrio. O ser humano, no princípio, quando ele está na fase da fieira da ignorância, o que acontece? Ele tem um livre-arbítrio, mas é um livre-arbítrio ainda muito limitado. É um livre-arbítrio focado nos instintos. Então ele começa a raciocinar, então ele está todo focado na conservação. Então ele está sempre ali, ele já começa a formar grupos com o objetivo da conservação da espécie, para que ele se mantenha vivo, para que ele tenha alimentos. Então tudo focado nisso. Mais tarde, com o passar do tempo, ele vai adquirindo capacidade de raciocinar. E é nessa fase que ele pode, ainda não tendo desenvolvido o sentimento, que é a terceira fase que o Espírito Lázaro fala, o que acontece? Ele pode fazer uma má escolha, porque ele perverte o instinto. Mas ninguém foi condicionado a perverter o instinto. Nós vamos fazer isso por escolha nossa. Questão 121. Por que é que alguns espíritos seguiram o caminho do bem e outros do mal? Tem a ver com tudo isso que nós falamos, né? Vejamos aqui. Não têm eles o livre-arbítrio? Deus não os criou maus, criou os simples e ignorantes. Isto é, tendo tanta aptidão para o bem quanto para o mal. Os que são maus, assim se tornaram por vontade própria. Então vejamos o que significa isso, o que nós acabamos de dizer. No primeiro momento, fieira da ignorância. Num segundo momento, o espírito que já alcançou essa condição, já não é mais um espírito simples. Vejamos o que caracteriza essa palavra simples. Simples é algo que não se tornou complexo, né? É algo que não se tornou complexo. Ele é simples por quê? Porque ele não conhece nada. Ele passou por experiências, pela lei do automatismo, no reino mineral, vegetal, animal, e agora ele está no reino nominal, mas nas primeiras existências no reino nominal. Nessas existências, ele é um ser simples, porque ele está ensaiando a capacidade de fazer escolhas. Começa a pensar, fazer observações, mas muito rudimentares ainda. Então, por isso ele é simples e ignorante. Com o passar do tempo, das várias existências corporais, que são curtas, né? Nessa fase, a expectativa de vida é muito curta, 20, 30 anos no máximo, ele vai passando por múltiplas experiências. O espírito nessa fase, ele reencarna praticamente quase que imediato. Desencarna, já reencarna, desencarna, reencarna. O que ele vai fazendo? O que vai acontecendo com o espírito? Ele vai deixando de ser simples. Ele vai deixando de ser simples, mas ainda não deixou de ser ignorante. Mas como ele já deixou de ser simples, o que vai acontecendo com ele? O raciocínio vai sendo desenvolvido. Como ele já tem capacidade de raciocínio, o que gera o livre-arbítrio para nós? O que gera o nosso livre-arbítrio? No sentido mais profundo. Não é a consciência de si e a capacidade de raciocinar? É a consciência de si e a capacidade de raciocinar. No primeiro momento, ela é eivada de simplicidade e de ignorância. Então, ele está na primeira fase da fieira da ignorância, que ele é tutelado. Na segunda fase, já da evolução do espírito, a simplicidade cessa e permanece a ignorância, mas a ignorância já num outro nível, não aquela ignorância profunda lá da primeira fase. E é nessa fase que ele pode escolher o mal, pervertendo os instintos. Aí o instinto de conservação pode ser pervertido e ele passa a querer o que é do outro, e não aquilo que é do bem comum, por exemplo. Do bem do clã, e que começa, por exemplo, as guerras entre clãs e uma série de coisas que na história da humanidade se coloca. Por quê? Porque nesse momento o espírito pode fazer a escolha pelo mal. Tudo isso tem a ver com a capacidade de escolha. Por isso que os que são maus assim se tornaram por vontade própria, livre arbítrio. O uso do mau uso do livre arbítrio. Recordando a questão 115. Dos espíritos, uns terão sido criados bons e outros maus. Já falamos em outros módulos que esta questão do Livro dos Espíritos é uma questão tronco. Então nós já estudamos em vários módulos. Vamos estudar mais uma vez e vamos estudar outras vezes. Recordando para aqueles que já vêm acompanhando o estudo reflexivo desde o primeiro módulo, para quem está começando agora, é muito importante essa questão. Então tem a ver com essa questão do espírito ser criado, ter a índole boa e a índole má, como se proviesse de Deus. Vejamos a resposta. Deus criou todos os espíritos simples e ignorantes, isto é, sem saber. A cada um deu determinada missão, com o fim de esclarecê-los e de os fazer chegar progressivamente à perfeição, pelo conhecimento da verdade, para aproximá-los de si. Nesta perfeição é que eles encontram a pura e eterna felicidade. Passando pelas provas que Deus lhes impõe, é que os espíritos adquirem aquele conhecimento. Então vejamos, simplicidade e ignorância nós já refletimos. Agora, todo espírito criado por Deus, desde o átomo, com a destinação do anjo, ele já traz em si mesmo uma missão. Que ele vai ter consciência dessa missão, vai iniciar essa consciência, melhor dizendo, em que fase? Em que fase que ele inicia a consciência dessa missão? Quando ele começa a exercitar o livre-arbítrio com... sem o quê? A tutela. Porque no primeiro momento, o animal, até no animal, ele não tem consciência. Na primeira fase que o espírito passou pela fieira da ignorância, ele tem consciência dessa missão? Ele é conduzido. Então, se ele é conduzido, ele está numa transição entre a animalidade e a fase hominal. Então, na fase em que ele já adentra a capacidade de escolha, é que ele vai começar a ter consciência dessa missão. Dessa missão que ele traz íncita em si mesmo. E com o passar do tempo, vai ficando cada vez mais clara essa missão, com a evolução do espírito. Mas ele traz em si mesmo. Como ele traz em si mesmo, o que, que pode acontecer? Pode acontecer duas coisas. Que coisas são essas? Ele aceita a missão, escolhendo o caminho do bem. Ou não aceita a missão e escolhe o caminho do mal. É só no momento que ele passou da fase da fieira da ignorância que ele vai ter capacidade de escolha entre a submissão e o murmúrio, que é a rejeição da missão. Ficou claro isso, gente? Isso é muito importante. Nós ainda não tínhamos estudado esse ângulo da questão 115 para estudar aqui na lei de liberdade. Então é nesse momento que o espírito vai fazer a escolha entre a submissão ou a insubmissão a essa missão. E como que se submete? Pelo conhecimento da verdade. A verdade o que é? As leis divinas na própria consciência, para que nós nos aproximemos de Deus. Tudo isso nós já estudamos em outros módulos do estudo reflexivo. Nós estaremos nos aprofundando agora nessa questão no que tange ao livre-arbítrio do Espírito. Vejamos que a segunda parte, né? Então nós vamos, pelo conhecimento da verdade, encontrar a felicidade pelas provas que Deus lhes impõe, que é que os espíritos adquirem esse conhecimento. Então nós somos convidados a passar por provas para cada vez mais adquirir o conhecimento. E o que vai acontecer? O que vai acontecer é exatamente o exercício do livre-arbítrio aqui. Uns aceitam submissos essas provas, e chegam mais depressa à meta que lhes foi assinada. Outros só a suportam murmurando, e pela falta em que desse modo incorrem, permanecem afastados da perfeição e da prometida felicidade. De que os benfeitores estão falando aqui? De que leis? Lei de liberdade, ou do livre-arbítrio, que é a mesma coisa, que mais? De responsabilidade, que mais? E de causa e efeito. Novamente, as três leis aparecem aqui. Os que aceitam o submisso chegam mais depressa. Então, são responsáveis pela felicidade mais cedo. E tem como consequência a felicidade. Aceito submisso às provas. Então, seguiu o caminho do bem. Passou pela fieira da ignorância, saiu da simplicidade e entrou num processo de fazer boas escolhas, mesmo ainda tendo uma certa ignorância, mas já conseguindo fazer boas escolhas. Outros, o que que acontece? Sai da simplicidade, em vez de fazer boas escolhas, se insurgem com relação à missão de conhecer as leis na própria consciência, de investigar essas leis. E aí, são responsáveis, somos responsáveis, né? Todos nós escolhemos esse caminho. E aí permanecemos afastados da perfeição e da prometida felicidade para sempre? Não. Por quê? Porque existe que lei que não vai permitir que a gente permita, que a gente faça isso? Hã? A lei de misericórdia, que vai fazer com que nós voltemos, conforme nós estudamos aquela outra questão, quantas vezes forem necessárias, e que nós repitamos as lições, seja numa existência ou seja em várias existências, quantas forem necessárias, até que a gente aprenda a se submeter. É o que nós estamos sendo convidados aqui. É o que nós estamos todos convidados nesta encarnação que nós conhecemos a doutrina espírita. Cansados já de nos rebelar, mais uma vez a vida nos... A lei de misericórdia vai, nos acolhe e nos traz a experiência no corpo para que nós possamos nos submeter. O exercício de realizar a escolha com base na lei de... da lei de liberdade com responsabilidade. A lei do trabalho sempre vai, porque nem sem trabalho não se progride, né? O progresso é fruto da lei do trabalho sempre. Só que nós não estamos com foco mais nessa lei. Futuramente nós vamos ter um módulo para focar essa lei do trabalho e do progresso. Então vamos para a nossa avaliação reflexiva, fechando os olhos.

Feche os olhos, entre em contato com você mesmo em essência, buscando sentir o conteúdo estudado neste encontro. O que você entendeu do conteúdo que se aplique à sua vida? O conteúdo estudado mudou a forma como você entende as leis de liberdade, responsabilidade e causa e efeito? Caso positivo, que mudança foi essa?

Neste encontro, refletimos sobre a essência das leis de liberdade, responsabilidade e causa-efeito, sobre o bom uso do livre-arbítrio para que possamos nos responsabilizar pela própria felicidade. Como você se sente em relação à prática dessas leis? Você tem buscado amá-las e vivenciá-las por meio do exercício das virtudes do auto-amor e do discernimento?

como você sente a sua vida aplicando o conteúdo estudado. Você sente que ele pode melhorar a sua vida em sua busca de autotransformação e nas suas atividades na prática do bem?

Sinta-se agora um espírito imortal, que traz em si mesmo a determinação divina de evoluir até a perfeição relativa, pelo conhecimento pleno e cumprimento das leis divinas, pela prática das virtudes e pela busca da unidade com Deus. Mergulhe profundamente nessa verdade espiritual. Sinta, veja-se cumprindo as leis divinas e desenvolvendo todas as virtudes essenciais da vida ao longo do tempo, sentindo plenamente o objetivo pelo qual você está reencarnado, dádiva para que você conquiste a perfeição.

0: Olá, irmãos e irmãs, sou Dilce, da Sociedade Espírita Luz e Caridade. Vou ler uma mensagem de André Luiz, do livro Vida em Vida. Vamos nos preparar com um copo com água. Na terra, Deus nos concede o corpo, através de pais amigos. Cada um de nós nos lhe faz o inquilino, temporário em regime de responsabilidade. Deus nos proporciona a riqueza das horas pela contabilidade do tempo. Cada criatura, em momento oportuno, apresentará o relatório dos próprios dias. Deus nos oferta os laços afetivos pelos princípios da afinidade. Podemos valorizá-los ou não, conforme o nosso próprio árbitro. Deus nos cede a propriedade, por intermédio das leis organizadas pelos próprios humanos. Daremos conta do usufruto receptivo. Deus nos oferece sementes pelos recursos da natureza. Plantio e colheita são sempre da nossa escolha. Deus nos confia o dinheiro através do trabalho ou da generosidade alheia. Somos responsáveis pela aplicação da finança que nos seja creditada. Deus nos habilita para eficiência com máquinas diversas, por meio da própria inteligência humana. Compete a nós, outros, a programação e a condução delas. Em suma, toda a criação e doação das vantagens de que dispomos procedem de Deus. Entretanto, é justo reconhecer que todos os êxitos e problemas da utilização pertencem a nós.
1: Boa noite, irmãos. Meu nome é Guilherme. Eu frequento a Casa Espírita, a Evangelização, desde criança, mas hoje eu frequento o grupo de jovens. Para o Evangelho dessa noite, eu vou ler do Evangelho segundo o Espiritismo, capítulo 15, os itens 6 e 7, a necessidade da caridade segundo São Paulo. Ainda quando eu falasse todas as línguas dos homens, e mesmo a língua dos anjos, se não tivesse caridade, não seria senão como um bronze sonante e um símbolo retumbante. E quando eu tivesse o dom da profecia, penetrasse todos os mistérios e tivesse uma perfeita ciência de todas as coisas, quando tivesse ainda toda a fé possível até transportar as montanhas, se não tivesse a caridade, eu nada seria. E quando tivesse distribuído meus bens para alimentar os pobres, e tivesse entregue meu corpo para ser queimado, se não tivesse a caridade, tudo isso não me serviria de nada. A caridade é paciente, é doce e benfazeja. A caridade não é invejosa, não é temerária e precipitada. Não se enche de orgulho, não é desdenhosa. Não procura seus próprios interesses, não se melindra e não se irrita com nada. Não suspeita mal, não se regozija com a injustiça, mas se regozija com a verdade. Tudo suporta, tudo crê, tudo espera, tudo sofre. Agora, estas três virtudes, a fé, a esperança e a caridade, permanecem, mas entre elas a mais excelente é a caridade. São Paulo, Primeira Epístola aos Coríntios. São Paulo de tal forma compreendeu essa verdade que disse: ainda quando eu tivesse a linguagem dos anjos, quando eu tivesse o dom de profecia e penetrasse todos os mistérios, quando eu tivesse toda a fé possível até transportar as montanhas, se não tivesse a caridade, eu nada seria. Entre essas três virtudes, a fé, a esperança e a caridade, a mais excelente é a caridade. Coloca assim, sem equívoco, a caridade acima mesmo da fé, porque a caridade está ao alcance de todo mundo, do ignorante, do sábio, do rico, do pobre, e porque depende de toda a crença particular. E fez mais, definiu a verdadeira caridade, mostrou-a não somente na beneficência, mas na reunião de todas as qualidades do coração.
2: Olá, irmãos. É com muita alegria que estamos mais aqui para mais um Evangelho, 21º Evangelho. Então, hoje temos a grata satisfação de termos a colaboração de mais dois irmãos que ainda não tinham colaborado. No caso, a abertura com a nossa irmã Dilce Stein, muito legal, bem disposta, tranquila. E depois a leitura do Evangelho com o nosso irmãozinho Guilherme. O Guilherme é do nosso grupo de jovens, sempre nos ajudou nas palestras públicas. É um jovem já que faz desde criança que frequenta a casa e agora está sempre nos ajudando. Então, vocês já puderam escutá-lo. Muito bom a sua dicção, sua fala, muito legal. E também encerramento, né, com a irradiação e o passe virtual com a nossa irmã Solange, que já é uma colaboradora, já tem colaborado outras vezes. E agora, então, vamos fazer uma rápida reflexão sobre esse texto, essa parte do Evangelho, capítulo 15, itens 6 e 7, que o nosso irmão Guilherme leu, que é sobre a necessidade da caridade segundo São Paulo. E o que que nos ensina São Paulo, então, nesta primeira epístola aos Coríntios? Paulo nos ensina que a virtude por excelência é a caridade e que nada nos vale possuir grandes conhecimentos, ter imensa fé ou contribuir e distribuir muitas riquezas em favor de necessitados se não tivermos caridade. Então, fazer doações ao próximo não é caridade? Nem sempre. Caridade é doar irradiando o amor silencioso, sem propósito de recompensa, desejo de reconhecimento ou espírito de vaidade. Veja bem, tudo isso para nós pensarmos. Seguinte, é possível se praticar a caridade e fazer ao mesmo tempo o mal aos outros? Não. A verdadeira caridade se faz acompanhar dos mais nobres e sublimes sentimentos, repelindo instintivamente os sentimentos inferiores. E o que se entende por a caridade branda e benfazeja? Que esta virtude é suave e mansa, voltada somente à prática do bem. Quem a pratica guarda consigo a paz interior e transmite aos outros o amor fraterno. E por a caridade não é temerária nem precipitada. O que se entende?

0: caridoso e, portanto, bem visto aos olhos de Deus, enquanto o adepto de uma religião pode não praticar a caridade, infringindo assim a divina lei do amor. Então vejam que lindas reflexões hoje que saiu para nós, seguindo naquela linha em que estamos passando nessas primeiras semanas de setembro pelas nossas semanas temáticas, que é tudo sobre a caridade. Já falamos do óbolo da viúva, né? Também doar sem olhar a quem. E agora estamos aí com essa da necessidade da caridade segundo São Paulo, que inclusive tem uma música muito bonita, né? Vocês podem escutar depois também, tem a música, foi feita pelos... Agora não me lembro o conjunto, mas muito bonito. E que diz toda essa que o Guilherme leu, está na letra dessa música, é muito lindo. Então, irmãos queridos, com muitas saudades, mas que Deus quiser, logo possamos nos encontrar, nos abraçar, rirmos juntos e continuemos com muita fé, com muita esperança, tendo a certeza que Deus nosso Pai e Jesus nosso irmão e mestre está conosco, hoje e sempre. Que assim seja. Agora passamos à nossa irmã Solange.
1: Passaremos agora para a última parte do nosso Evangelho de hoje, a nossa irradiação. Pai de infinita bondade, hoje estamos aqui, unidos no propósito de buscar os teus ensinamentos para a nossa melhoria moral e espiritual. E nesse momento que estamos interligados através desse Evangelho, vamos nos envolver por um bem-estar, uma leveza, uma sensação de que estamos flutuando. Estamos flutuando e nos dirigindo lentamente através do nosso pensamento à nossa casa espírita. Estamos entrando no nosso salão e nos dirigindo ao centro do mesmo. E agora estamos todos de mãos dadas e do nosso coração está emanando uma energia de amor. Uma energia de amor que toma conta de toda a nossa casa espírita, dando a ela o equilíbrio, paz, segurança e nós, agradecido sempre por ela existir, nos dando a saúde do nosso corpo e a paz do nosso espírito e a instrução que precisamos para a nossa evolução. E assim, continuando a nossa irradiação, vamos deixar essa energia fluir e expandir sobre a nossa cidade, Palmeira das Missões, desejando aos seus habitantes as bênçãos que estão precisando. Que todos os lares recebam nesse momento saúde, paz e equilíbrio emocional. E assim, estendemos essa energia maravilhosa que vai chegando até os nossos lares e os nossos familiares que lá estão vão receber as bênçãos que estão precisando nesse momento. Recebam também o nosso abraço fraterno e que saibam a importância que todos têm em nossas vidas. E agora vamos nos concentrar em nossos irmãos da espiritualidade, para que possamos receber o nosso passe, buscando trazer para a nossa mente a imagem de Jesus. Jesus, nesse momento, está sorrindo para nós e do seu coração emana uma luz que irradia sobre o nosso ser, penetrando em nosso corpo e em nosso espírito e nos traz a tranquilidade, a saúde, a paz, a harmonia e a gratidão por esse momento maravilhoso. Que seja dado através desse passe tudo aquilo que

0: somos merecedores, que a energia divina permaneça em nossos corações, nos dando sempre o discernimento e buscar, através dos ensinamentos divinos, aquilo que precisamos para a nossa melhoria. Agradecemos a esses irmãos por esse passe, por essa energia gostosa, e assim damos por encerrado o nosso Evangelho de hoje, e que a paz do Divino Mestre permaneça em nossos corações. Que assim seja.
1: Boa tarde a todos os irmãos e irmãs que participam do Evangelho nas quartas-feiras à tarde na Sociedade Espírita Luz e Caridade. Eu sou a Lia Canizares, farei a abertura desta tarde, após o Evangelho será feito pela nossa irmã Maria Ângela Jardim e o encerramento pela nossa irmã Jussara Torres. Então, para nós iniciarmos as reflexões desta tarde, nós temos do livro Sândalo, de Sérgio de Souza Cavalcante, o item 44, que tem por título Ser Velho. Desde o dia que nascemos, envelhecemos progressivamente, queiramos ou não. Mas não é a idade que nos envelhece, é a ideia fixa de ficarmos velhos. Há pessoas que são jovens aos 80 anos, e outras idosas aos 40. A juventude e a velhice não fazem parte de um período de nossa vida, mas de um estado de espírito. Não é por vivermos um certo número de anos que envelhecemos. Envelhecemos quando perdemos o ideal, a alegria de viver e a alegria de amar. A decisão de não sermos um idoso infeliz ajuda, e muito, a termos uma velhice saudável. A primeira ideia é não desligar-se do mundo e da vida, não a dando por encerrada. É preciso continuar aprendendo, acreditando, amando, sonhando e, portanto, vivendo. Procuremos um tipo de objetivo ou meta que dê sentido à nossa vida. Pode ser um trabalho, um hobby, ver crescer os netos, um livro que se pretenda escrever, quadros que se deseja pintar, um curso a fazer, uma sonhada viagem, algo, enfim, que confira interesse à nossa vida. É imprescindível que mantenhamos acesa a busca e o desejo do prazer que a vida nos proporciona, para que nunca seja perdido o prazer de viver. A velhice não pode amedrontar e entristecer o homem que crê, que tem fé na imortalidade de seu espírito e na sucessão de vidas. Deixemos o medo da velhice e usufruamos das vantagens que ela nos traz. A tranquilidade da missão cumprida, o alívio das responsabilidades de criar e educar. A prazerosa sensação de ter testemunhado a vida acontecer e a sabedoria adquirida com os anos vividos. O idoso de hoje será o jovem de amanhã, pois a verdade é que nascemos, vivemos, morremos, renascemos ainda, progredindo sempre, sem cessar. Possamos então levar para a nossa reflexão de hoje estes ensinamentos e que tenhamos uma boa tarde de estudos. Que assim seja.
2: Do Evangelho segundo o Espiritismo, capítulo 19, itens 6 e 7. A fé religiosa, condição da fé inabalável. Do ponto de vista religioso, a fé consiste na crença em dogmas especiais que constituem as diferentes religiões. Todas elas têm seus artigos de fé. Sob esse aspecto, pode a fé ser raciocinada ou cega. Nada examinando, a fé cega aceita, sem verificação, assim o verdadeiro como o falso, e a cada passo se choca com a evidência e a razão. Levada ao excesso, produz o fanatismo. assentando no erro, cedo ou tarde desmorona. Somente a fé que se baseia na verdade garante o futuro, porque nada tem a temer do progresso das luzes. Dado que o que é verdadeiro na obscuridade também o é à luz meridiana. Cada religião pretende ter a posse exclusiva da verdade. Preconizar alguém a fé cega sobre um ponto de crença é confessar-se impotente para demonstrar que está com a razão. Diz-se vulgarmente que a fé não se prescreve, donde resulta alegar muita gente que não lhe cabe a culpa de não ter fé. Sem dúvida, a fé não se prescreve, nem o que ainda é mais certo se impõe. Não. Ela se adquire, e ninguém há de que esteja impedido de possuí-la, pode mesmo entre os mais refratários. Falamos das verdades espirituais básicas, não de tal ou qual crença particular. Não é a fé que compete procurá-los. A eles é que cumpre ir-lhe ao encontro, e a se buscarem sinceramente, não deixarão de achá-la. Tende, pois, como certo, que os que dizem, nada de melhor desejamos do que crer, mas não o podemos. Apenas de lábios o dizem, e não do íntimo, porquanto ao dizerem isso, tampam os ouvidos. As provas, no entanto, chovem-lhes ao derredor. Porque fogem de observá-las? Da parte de uns, há descaso. De outros, o temor de serem forçados a mudar de hábitos. Da parte da maioria, há o orgulho. Negando-se a reconhecer a existência de uma força superior, porque teria de curvar-se diante dela. Em certas pessoas, a fé parece de algum modo inata. Uma centelha basta para desenvolvê-la. Essa facilidade de assimilar as verdades espirituais é sinal evidente do anterior progresso. Em outras pessoas, ao contrário, elas dificilmente penetram. Sinal não menos evidente da natureza retardatária. As primeiras já creram e compreenderam. Trazem ao renascerem a intuição do que souberam. Estão com a educação feita. As segundas, tudo têm de aprender. Estão com a educação por fazer. Ela, entretanto, se fará, se não ficar concluída nessa existência, ficará em outra. A resistência do incrédulo, deve convir muitas vezes, provém menos dele do que da maneira por que lhe apresentaram as coisas. A fé necessita de uma base. Base que é a inteligência perfeita daquilo que se deve crer. E para crer, não basta ver. É preciso, sobretudo, compreender. A fé cega já não é deste século. Tanto assim que precisamente o dogma da fé cega é o que produz hoje o maior número de incrédulos, porque ela pretende impor-se, exigindo a abdicação de uma das mais preciosas prerrogativas do homem, o raciocínio e o livre-arbítrio. É principalmente contra essa fé que se levanta o incrédulo, e dela é que se pode com verdade dizer que não se prescreve. Não admitindo provas, ela deixa no espírito alguma coisa de vago, que dá nascimento à dúvida. A fé raciocinada, por se apoiar nos fatos e na lógica, nenhuma obscuridade deixa. A criatura então crê porque tem certeza, e ninguém tem certeza senão porque compreendeu. Eis porque não se dobra. Fé inabalável só é o é a que pode encarar de frente a razão em todas as épocas da humanidade. A esse resultado conduz o Espiritismo, pelo que triunfa da incredulidade, sempre que não encontra oposição sistemática e interessada. Na busca da fé, nos deparamos com perguntas muito pessoais, pois somos seres com diferentes caminhadas, conflitos e verdades. Porém, quando temos fé, o que vem a seguir é a certeza da existência de Deus. É acreditar e compreender que a força suprema está em tudo e em toda a ordem que existe no universo, desde um pequeno mineral até a galáxia mais distante. A fé é alimento para o nosso espírito. A crença em um ser superior restabelece o nosso equilíbrio, nossa força e nos leva ao crescimento e evolução espiritual. O Espiritismo nos auxilia a compreender, através dos significados e explicações, que quem tem bom senso admite ter fé em Deus. Então, se estamos aqui escutando o Evangelho de hoje, é porque já temos a fé dentro de nós. Mas lembrem-se, queridos irmãos, que a fé sozinha não nos leva a lugar nenhum. É preciso pô-la em prática. E a fé ativa é a caridade. Então, que possamos, irmãos de caminhada, através da nossa prática da caridade, com fé em nossos corações, auxiliar sempre que possamos aos nossos irmãos que nos procuram, que vêm através de nós pedir uma palavra, um auxílio, que possamos dá-lo com o coração leve, para sermos e tornarmos as pessoas que estão à nossa volta mais felizes. Que assim seja.
1: Vamos nos ligar ao Mestre Jesus, que nos dá tantos ensinamentos para que possamos praticar o bem e buscarmos a luz divina que nos fortalece, que ilumina o nosso caminho. Pedimos ao nosso anjo da guarda que nos acompanhe em nossos lares, para que tenhamos sempre união, saúde e harmonia. Agradecemos a Deus as bênçãos recebidas e podemos doar através do pensamento que chegue a todas as pessoas, a todos os lugares, essas luzes de paz, de alegria, de esperança em dias melhores. Vamos pedir aos benfeitores espirituais que possamos receber o passe virtual para fortalecer a nossa caminhada com muita união junto de nossos familiares. Que o Mestre Jesus permaneça conosco. Que assim seja.
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4: Olá, amigos. Todos nós que estamos através da internet, esse grande veículo de comunicação, estudando a Gênese de Allan Kardec. Hoje, dando continuidade aos estudos, estaremos falando sobre os milagres do Evangelho. E estaremos falando sobre os processos, que estaremos estudando do item 29 até o item 36. E nesses itens, o nosso amado Kardec irá trazer alguns dos milagres, entre aspas, que Jesus realizou à sua época, e Kardec vai trazendo tecendo comentários em torno de cada um deles. No item 29 especificamente, o fato acontece em uma sinagoga. Ele consegue tirar, era um dia de sábado, e ele se apresenta um homem, não é, que se diziam estar possuído por um espírito mau, e Jesus, com a sua autoridade, consegue retirar o espírito do homem. E Kardec chama a atenção, logo no primeiro parágrafo, de como aquelas pessoas recebiam as palavras de Jesus. Kardec escreve assim: Em um sábado, os instruía e eles se admiravam da sua doutrina, porque ele os instruía como tendo autoridade e não como os escribas. Então, aqui Kardec já estabelece uma diferença entre o que os escribas faziam e que Jesus viria a realizar. E essa autoridade, nós que estudamos a doutrina espírita, sabemos vir primeiro da envergadura moral de Jesus, é bem verdade. Mas não podemos deixar de citar que, junto com a sua envergadura moral, vinha toda uma questão do seu poder magnético, do seu poder fluídico, que é acessível a cada um de nós. Em nossa casa espírita, o nosso altivo, fundador de nossa casa, ele muito nos chamava atenção sempre que os temas estudados permitiam ele trazer para essa tônica, para esse assunto, a questão das pessoas que falam, que se dirigem ao público. Como alguns conseguem ter uma ascendência sobre o público, ter um domínio sobre o público, e outros não tanto. Nada com relação ao doutrinário, a pessoa até mantém a sua palavra junto ao que é necessário falar, mas há expositores, aqueles que se dizem ao público, que o seu magnetismo, o seu desejo de dividir o seu saber, o seu desejo de esclarecer as criaturas, nós vamos usar a expressão, né? O amor em divulgar a ideia que ele acredita, que ele sabe, ele vai estar ali dividindo, faz com que as pessoas o percebam de uma forma diferente. E todos nós que frequentamos casas espíritas, independente do local, sabemos que há casas espíritas com um número muito grande de assistentes, de pessoas que vão para lá estudar, o público, outras menores, mas independente do número de pessoas que estão assistindo, esse magnetismo do expositor é fundamental, daquele que prega, é fundamental para que grave na mente daqueles que o ouvem as ideias que deverão ser passadas. E é claro que nas casas espíritas sérias, onde o corpo mediúnico e todos aqueles que ali lidam procuram manter dentro dessa casa as vibrações o mais sublimes possível dentro do nosso dia a dia, do nosso cotidiano, e dentro de uma naturalidade, sem gestos estudados, sem se criar um clima de excessivos cuidados, num clima natural. Mas os seus frequentadores, os seus médiuns, os frequentadores mais assíduos conseguem manter um clima fluídico específico, geralmente os palestrantes, mesmo aqueles que têm uma certa dificuldade, conseguem ter essa influência sobre o público. E continuando então o tema, Kardec vai nos falar nesse item 29 sobre um processo que Jesus, com a sua autoridade moral, diz, não é, consegue tirar o espírito do corpo do homem, e o espírito diz a Jesus que há entre nós e ti, Jesus de Nazaré, vieste para nos perder? Sei quem tu és, és santo de Deus. Jesus, porém, falando-lhe ameaçadoramente, disse, cala-te e sai desse homem. Então o espírito, agitando-se com violência e convulsões, e dando um grande grito, saiu dele. Kardec coloca para nós, né? Ficaram todos tão surpresos que perguntavam uns aos outros. O texto ainda é de Marcos. O que é isso? Que nova doutrina é essa? Ele manda com autoridade, mesmo nos espíritos impuros. Então, Kardec já vem mostrando para todos nós o quanto. Vamos lembrar que esse capítulo vem logo após o capítulo 14, onde foi estudado os fluidos, onde estudamos a questão da qualidade dos fluidos, o que dá a qualidade dos fluidos, que é o sentimento, conforme a envergadura moral do espírito, mais intensidade esses fluidos terão e maior poder de ação. É claro, que no caso de Jesus, sempre poder mais para o bem. Daí a sua autoridade de expulsar o espírito daquele homem possesso, daquele homem obsedado. Mais adiante, no item 30, Kardec vai falar, ainda mais uma vez expulsando, não é? Jesus expulsando mais um espírito de uma pessoa obsediada. Kardec chama a atenção para a seguinte frase: jamais se viu nada semelhante em Israel. Mas os fariseus, ao contrário, diziam: é pelo princípio dos demônios que ele expulsa os demônios. Kardec vai começar a trazer para todos nós o raciocínio de que quando lemos, é uma sugestão, quando lemos Paulo e Estevão, também fica muito claro para nós essa postura dos fariseus da época, de acharam que detinham todo o conhecimento e que tudo que saía da área do domínio daqueles corações, eles tinham como algo do demônio, do espírito mau. E vamos nos lembrar que Kardec chama atenção para essa ideia, vamos lembrar que o nosso planeta não mudou muito. Vamos ver que hoje em dia, em pleno século XXI, muitas coisas, muitas pessoas e um grande grupo de pessoas ainda veem certos fenômenos que sabemos pelo estudo da doutrina espírita, que estão dentro das leis, como Kardec coloca em O Livro dos Médiuns, no capítulo 2, que fala sobre do maravilhoso e do sobrenatural. Kardec vai explicando o grande problema é as pessoas não conhecerem o mundo espiritual, que ele trabalha muito no capítulo 1, Livro dos Médiuns, e não conhecerem a natureza dos espíritos, a natureza do perispírito, a natureza e as possibilidades que o perispírito traz em si para realizar todos os fenômenos que até então as pessoas não conhecem, não sabem. E vamos lembrar que pela lei de Deus, pela lei natural, esses fenômenos acontecem esporadicamente. E vamos imaginar se esses fenômenos acontecessem a todo momento, a toda hora. Estariam, digamos assim, fazendo parte do nosso dia a dia. Não, propositadamente a lei faz com que eles sejam esporádicos e que algumas pessoas tenham essas possibilidades para, no momento certo, no momento exato, chamar a atenção ou para a própria pessoa, como um indivíduo, ou para uma família, ou para uma multidão. Ouvíamos certa feita o estudo de um companheiro chamado Perri de Carvalho. Ele fazia, à época, parte da direção da Federação Espírita, não sabemos se ainda faz, e falando sobre o Livro dos Médiuns, o aniversário do Livro dos Médiuns, e nos lembrava que a lei sempre usa os fenômenos quando vai trazer uma nova revelação. Para nós aqui do Ocidente, assim foi com Moisés. Moisés iniciou todo o seu processo de mudança realizando fenômenos, realizar aqueles grandes fenômenos que foram chamados, não é, as sete pragas do Egito. Vem depois Jesus, da mesma forma, ele primeiro realiza fenômenos, os milagres, as curas, para então começar a passar a sua doutrina. Da mesma forma, a doutrina espírita. Começamos com as mesas girantes, os fenômenos, e dali vem toda uma doutrina. Então, a lei costuma usar os recursos o que as pessoas chamariam de milagres, para chamar a atenção para uma ideia. Nós vamos agora dar um intervalo, depois continuaremos o nosso estudo.
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5: Olá, meus amigos, meus irmãos, minhas irmãs. Mais uma vez, estudando a Gênese, estamos hoje estudando o capítulo 17, Predições do Evangelho, itens 29 e 30, que tem como título Parábola dos Vinhateiros Homicidas. A parábola começa assim. Havia um pai de família que, tendo plantado uma vinha, cercou-a com uma sebe e, cavando a terra, ali construiu uma torre. Depois, arrendando-a a uns vinhateiros, partiu para uma região distante. Ora, estando próximo o tempo dos frutos, ele enviou seus servos aos vinhateiros para recolher o fruto da sua vinha. Mas os vinhateiros, apoderando-se dos servos, espancaram um, mataram outro e apedrejaram o terceiro. Ele enviou-lhes ainda outros servos, em maior quantidade do que os primeiros, e eles os trataram da mesma maneira. Por fim, ele lhes enviou seu próprio filho, dizendo consigo mesmo: com o meu filho eles terão algum respeito. Mas os vinhateiros, ao verem o filho, disseram entre si: aqui está o herdeiro, vinde, vamos matá-lo e seremos donos da sua herança. E assim se apoderaram dele e o lançaram fora da vinha e o mataram. Quando o dono da vinha vier, como tratará esses vinhateiros? Responderam-lhe: fará com que esses malvados pereçam miseravelmente e arreidará sua vinha a outros vinhateiros que lhe entreguem os frutos em sua estação. Isso está escrito em Mateus, capítulo 21, itens 33 a 41. Meus amigos, nessa parábola fica claro que o pai, né, o pai de família, é o próprio Deus. A vinha, né, que ele plantou com todo carinho, é a lei que ele estabeleceu. São as leis que a gente subdivide em, né, lei de sociedade, lei natural, lei de amor, para ficar um pouco mais fácil de assimilar ou entender, mas não deixa de ser as leis de Deus. Os vinhateiros que ele deixou sua vinha, né, os vinhateiros seriam aqueles que estariam cuidando da vinha, são aqueles responsáveis por ensinar, por praticar suas leis. Ou seja, passar esse conhecimento a todos aqueles que estão com sede de conhecimento, né, sede de amor, sede de compreensão, sede de justiça. Os servos que ele, o pai de família, né, enviou os servos até a vinha. Então, esses servos seriam os profetas. E que, infelizmente, foram mortos. Muitos profetas foram mortos. Muitos profetas trazendo uma palavra, uma nova reflexão, um novo ponto de vista, por não ser compreendidos, foram mortos. E o filho do pai de família, quem seria? Seria o próprio Jesus, que mesmo com amor ao máximo, também foi morto pelos vinhateiros. Também foi morto pelo aquele povo que não compreendeu as palavras de amor. Então, essa parábola é uma reflexão para todos aqueles que estão num processo de evolução espiritual. E quem são esses? Todos nós. O que estamos fazendo com a vinha do Senhor? O que estamos fazendo com esse conhecimento que temos sobre as leis de Deus? Até hoje, infelizmente, encontramos diversas guerras que têm por objetivo ou que têm como início, né, um estopim a questão da diferença de interpretação do que é divino, do que é Deus, do que é especial ou mágico, o que seria divino, o que seria a minha interpretação religiosa das leis que comandam esse mundo. Ainda hoje encontramos diversas guerras que têm como objetivo colocar, impor o que eu acredito. Meus amigos, existem diferentes povos com diferentes degraus de evolução espiritual. Nós somos individualidades. Individualidades possuem interpretação. Interpretações diferentes acabam enriquecendo um ponto de vista. A questão, o que seria muito legal? Convivermos pacificamente com essas diversas visões. Porque cada religião, cada interpretação, cada ponto de vista tem algo a acrescentar no todo, no conjunto. Mas por nossa dificuldade em tratar com o diferente, seja em que área for, promovemos a guerra, promovemos a discórdia e encontramos essas dificuldades que vemos, né, no jornal, no telejornal, na internet, que é uma ferramenta maravilhosa de estar em contato com alguém do outro lado do mundo em segundos. E mesmo essa ferramenta maravilhosa é utilizada também para questões não muito legais. E isso tudo por conta da nossa dificuldade. Dificuldades. A questão do diferente incomoda. Não vemos isso na rua? Não vemos isso no trabalho? Não vemos isso em casa? Muitos se chocam, por exemplo, com a escolha religiosa do outro. Muitos se chocam, por exemplo, com a questão da sexualidade, com diversas escolhas. Se eu encontro alguém escolhendo algo diferente de mim, ou tendo uma visão de mundo diferente de mim, eu já fico irritadiço. A internet, por exemplo, que está tão em voga, né, é uma ferramenta maravilhosa. Nesse local, nesse ambiente, a gente encontra, infelizmente, um mar de incompreensão, de incompreensões, um mar de revolta com o outro. Seria um ambiente tão rico de debate, encontramos debates saudáveis em tão poucos lugares. A grande maioria dos locais onde poderia ser um ambiente propício para o enriquecimento cultural, nós só encontramos pessoas tentando machucar pessoas. Então, o que nós estamos fazendo com as informações que nos chegam? O que estamos fazendo com as informações que encontramos, que buscamos, principalmente religiosas? Nos dizemos cristãos? O que estamos fazendo com esse conhecimento? O que é ser cristão nos dias de hoje? Será que todo mundo que se diz cristão é cristão? Será que existem pessoas que se dizem ateias que podem ser mais cristãos dos que se dizem cristãos? Ser cristão é ter a atitude do Cristo. Não basta estarmos embaixo de um teto religioso, não basta falarmos textos religiosos, sabermos textos religiosos para ser cristão. O principal é ter atitude. Estamos tendo atitude de cristão? Voltamos, meus irmãos, no próximo bloco.
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Prosseguindo com o nosso estudo reflexivo, sistêmico, das obras de Allan Kardec e do Evangelho de Jesus, nós continuaremos trabalhando o módulo 6, o significado da lei da reencarnação em nossas vidas. Vamos trabalhar na noite de hoje, o último encontro do módulo 6. Estamos trabalhando o tema reencarnação e evolução espiritual. Hoje será a quarta parte desse tema. O objetivo é refletir sobre a reencarnação como instrumento para a efetivação da lei de evolução. Como habitualmente, vamos meditar sobre a reencarnação e o significado dela em nossas vidas. Feche os olhos, entre em contato com você mesmo em essência, buscando sentir-se um espírito imortal, momentaneamente encarnado em um corpo físico. Qual é para você o significado de saber-se um espírito imortal em evolução, momentaneamente reencarnado para poder evoluir?

sente essa realidade em sua vida. Você sabe dessa realidade e a sente no coração?

Deixe os seus pensamentos e sentimentos fluírem, evitando qualquer mascaramento num processo de auto-engano. Seja verdadeiro, verdadeira com você, analisando-se com autenticidade.

Gradualmente vamos retornando ao estado de vigília para as reflexões doutrinárias. Nos nossos encontros passados, nós temos trabalhado o tema encarnação e evolução espiritual e nós temos visto nesses encontros anteriores que o ser humano, diante das questões da vida, tem sempre três opções para lidar com elas: duas egóicas e uma essencial, espiritual profunda. As duas egóicas são a exigência de perfeição que nos gera o sentimento de culpa, composto de três sentimentos: auto-julgamento, autocondenação e autopunição. No outro extremo, nós temos a negligência do aperfeiçoamento. Na negligência do aperfeiçoamento, é um processo de desculpa na qual a pessoa dá vazão às questões egóicas e entra num processo também de julgamento, de justificativa e de tentativa de fuga da responsabilidade sobre os seus atos. Tanto uma situação extrema quanto a outra gera para o espírito um estado de estagnação frente à vida. Essa estagnação, no nível da exigência de perfeição, por mais que haja uma intenção positiva, que é o próprio aperfeiçoamento, a direção é inadequada, porque a pessoa, nesse processo de exigência da perfeição, ela não respeita a sua condição primordial, a sua condição existencial. No outro extremo, também há a estagnação, porque a pessoa também nega a sua condição existencial. E qual é essa condição? Então, nós temos visto também, nós vimos nos três módulos anteriores, que essa condição existencial é a condição de filho de Deus, aprendiz da vida, criado para evoluir de forma gradual e suave. Esta é a condição existencial do ser. Nós somos, em algum momento, criados por Deus. E nesse momento que Deus nos cria, nós fomos criados, Deus deu ao universo uma dádiva, um presente, que somos nós. Porque o universo já existia e nós fomos criados para existir nesse universo, para vivenciar plenamente as questões da vida a partir da nossa criação, do nosso desse ato de amor do Criador. Então, essa é a condição primordial do ser. Dádiva divina para o universo, espírito imortal, aprendiz da vida, que foi criado para evoluir e crescer até a sua perfeição. Quando nós tomamos consciência dessa realidade, a pessoa nem vai se exigir perfeição, nem vai negligenciar o aperfeiçoamento. Vai utilizar de todos os recursos que ela traz em si mesma, inclusive as questões instintivas e egóicas que ela traz em si mesma, para evoluir e crescer, para aprender com essas
questões circunstanciais que existem nela, para que ela possa evoluir como espírito imortal, aprendiz da vida que é. E aí todo um trabalho interior vai ser feito nessa direção. Para que isso aconteça, é necessário que o espírito tome consciência de si mesmo e entre no movimento de que envolve uma tríade. Que tríade é essa? A partir do momento que o espírito toma consciência de que ele é filho de Deus, aprendiz da vida, e que ele deve ter com seus erros, não um ato de exigência de não tê-los, nem de negligência em relação a se acomodar com eles, o que, que ele deve, que tríade ele deve buscar? Tem a ver com a lei da reparação, mas são três movimentos. Quais movimentos são, meu? Quais são, Adriano? Arrependimento. Arrependimento, expiação e reparação. Então, esse é o movimento daquele que se sente aprendiz. Errar, sim. Faz parte do nosso processo de aperfeiçoamento. Porque nós somos criados simples e ignorantes. E como somos criados simples e ignorantes, não vai ser possível não errar. Nem tampouco nós estamos aqui apenas para errar. Então, nem exigência, nem negligência. Aperfeiçoamento constante. E o aperfeiçoamento a partir dos erros se dá a partir disso. Arrepende, expia, repara. Dentro da lei da reparação, que é a lei que nos convida a nos reabilitar perante a nossa própria consciência. Então, em síntese, o que nós trabalhamos nos nossos encontros anteriores foi isso. Nós vamos concluir na noite de hoje essas reflexões com base em algumas questões acerca do arrependimento, da expiação e da reparação, como que isso se processa. Quais são os mecanismos bem práticos, como nós temos trabalhado, né, em todo estudo reflexivo, sempre trazendo tudo isso para as nossas vidas, para que os conceitos não fiquem na nossa mente de forma teórica, sem colocá-los de forma viva dentro de nós. Para isso que serve o estudo reflexivo, trazer esses conteúdos para nós. Então, nós vamos começar com algumas questões do Livro dos Espíritos, depois nós vamos também trabalhar um texto do livro Céu e Inferno. Vamos começar com a questão 994. O homem perverso, que não reconheceu suas faltas durante a vida, sempre as reconhece depois da morte? Qual seria a resposta? Nem sempre. Exatamente isso, nem sempre. Vamos ver. Sempre as reconhece, então mais sofre porque sente em si todo o mal que praticou ou de que foi voluntariamente causa. Contudo, o arrependimento nem sempre é imediato. Há espíritos que se obstinam em permanecer no mau caminho, não obstante os sofrimentos por que passam. Então, vejamos, do ponto de vista amplo, sempre vai haver um reconhecimento. Esse reconhecimento vai acontecer cedo ou tarde, mas vai acontecer. Agora, do ponto de vista mais estrito, nem sempre, como foi colocado. O arrependimento nem sempre é imediato, às vezes o espírito vai permanecer mesmo no mundo espiritual, já conhecendo a verdade, já tendo passado pelo dia do juízo, ele permanece muitas vezes no mau caminho. Não obstante os sofrimentos por que passam, como diz o texto. Continuando aqui com a resposta. Porém, cedo ou tarde reconhecerão errada a senda que tomaram, e o arrependimento virá.
para esclarecê-los, trabalhe os bons espíritos, e também vós podeis trabalhar. De que Kardec está, Kardec não, aqui, de que os benfeitores estão falando? Quando o texto é entre aspas, não é de Kardec, é dos benfeitores espirituais. De que eles estão falando aqui? Da própria lei do progresso, né? O progresso ele pode ser retardado, mas nunca impedido de ser realizado. Então, cedo ou tarde, o espírito vai se arrepender do erro praticado. Agora, nessa última frase, o que eles estão querendo dizer aqui? O que é trabalhar? O que é trabalhar aqui? Também vós podeis trabalhar. Trabalhar pelo quê? Pelo nosso próprio arrependimento. Arrependimento, expiação e reparação, dentro da lei da reparação. Então, nós não temos visto que a lei do progresso anda em conjunto sempre com a lei do trabalho? Sem o amor profundo à lei do trabalho, não vai ser possível o progresso? É o que nós temos visto, né? Então, eles estão falando exatamente das duas leis aqui. Lei do progresso e lei do trabalho. Não vai ser possível essa... Porque não é um processo mágico. Porque cedo ou tarde reconhecerão errada e a partir do reconhecimento do erro, trabalha-se em função do quê? Do arrependimento, da expiação e da reparação. Então, enquanto não houver esse reconhecimento, o espírito tem a eternidade. Mas cedo ou tarde ele vai tomar consciência de si e vai se arrepender e trabalhar para se reabilitar. Sim. A Antônia coloca aqui que, além disso que nós falamos, com a nossa própria mudança, nós podemos auxiliar os espíritos a se arrepender e também trabalhar? Também podemos. Porque nós sempre vamos atrair os espíritos semelhantes a nós. Pela lei da atração, semelhante atrai semelhante. Então, se nós tivermos um processo de preguiça moral, nós vamos atrair, as nossas companhias vão ser espíritos ainda voltados para o mal. A partir do momento que nós tomamos consciência e começamos a trabalhar para o bem, esses espíritos, se quiserem continuar na nossa psicosfera, vão necessitar ampliar o seu estado de consciência junto conosco. E aí que eles se modificam a partir da nossa modificação. Exatamente isso também acontece. Questão 995. Haverá espíritos que, sem serem maus, se conservem indiferentes à sua sorte? E aí? Há esse tipo de espírito ou não? Sim. Há espíritos que de coisa alguma útil se ocupem, estão na expectativa. Mas nesse caso sofrem proporcionalmente. Devendo em tudo haver progresso, neles o progresso se manifesta pela dor. O que os benfeitores estão querendo dizer aqui? Quem são esses espíritos que se conservam indiferentes à própria sorte? Os que estão envolvidos pela preguiça moral, exatamente. Quer estejam encarnados, quer estejam desencarnados. Então, o espírito que está na preguiça moral, o que vai acontecer com eles? Vão sofrer as consequências. E qual é o fator que vai estimular, já que eles não estão em sintonia com as virtudes essenciais da vida? A dor. A dor vai ser o aguilhão. Se o espírito, a partir da dor, vai transformá-la em sofrimento ou vai colocar o amor sobre a dor para se libertar dela, vai depender da escolha que ele faça. Quanto mais rebelde frente à vida, mais ele sofrerá. Quanto mais dócil se fizer a partir da dor,
mais cedo ele vai se libertar desse mecanismo. Porque esse mecanismo, ele é secundário. Qual é o primeiro mecanismo que Deus utiliza para a nossa evolução? O amor. O amor só é possível quando a pessoa não se movimenta na preguiça moral. Faz sentido? Se ela está realmente querendo desenvolver as virtudes, a partir do exercício do amor, especialmente do alto amor, ela segue avante. Agora, se ela não estiver disposta a isso, aí vem o mecanismo da dor. Nós continuemos aqui. Na questão A, não desejam esses espíritos abreviar seus sofrimentos? E aí? Aquele que está passando por uma dor ou por um sofrimento, não deseja superar isso? Abreviar? Ele quer se libertar, mas se permanecer.

ausência da conexão do quê? Da força da nossa vontade com a força da vontade divina. Por isso que ele diz, desejo se libertar do sofrimento, mas a energia para a conexão da sua força de vontade com a força da vontade divina não está sendo exercitada. Porque muita gente não diz que os problemas que elas têm é maior do que elas. Muita gente diz isso. Isso é verdade? Não é verdade. Por que que não é? Como que problemas que nós criamos pode ser maior do que nós? É que para o preguiçoso moral, qualquer problema é maior do que ele, porque a preguiça que faz com que ele não movimente a vontade de mudança, faz com que ele se acomode no problema. E acomodado no problema, o que acontece? Acomodados no problema, ele fica estagnado no próprio problema. Por quê? O que está faltando é o esforço da vontade para que haja a solução. Se ele busca, nesse caso, um ganho secundário, pode ser. Ele pode buscar um ganho secundário da autopiedade, por exemplo. Ele é um coitado e ele não tem capacidade de mudar a própria vida. Esse é um grande ganho secundário, muito comum, inclusive, em que a pessoa se coloca como incapaz de superar os próprios problemas, porque, coitada, ela não é capaz, ela não dá conta, ela não consegue. E aí, claro, enquanto ela não resolver essa questão da autopiedade, do ganho secundário, do coitadinha de mim, ela vai permanecer ali. Somente quando ela reconhecer que ela é responsável pela própria vida e que ela carrega em si toda a capacidade para ser feliz, enquanto ela não reconhecer isso, ela vai ficar focada no movimento secundário da autopiedade. Normalmente, o processo da culpa, ele pode incluir esse quarto elemento. A pessoa se julga, se condena, auto-julgamento, autocondenação, autopunição e autopiedade. Então, ela própria se pune, criando mecanismos punitivos para sofrer, e aí, quando ela sofre, ela se sente uma coitada por estar sofrendo no mecanismo de autopiedade. Pode acontecer esse quarto sentimento ou não. Às vezes, a punição é tão forte que a pessoa nem... ela entra num processo nem de se permitir uma máscara do ego. Mas a realidade nua e crua, extremamente dura, que não é da lei divina, é a criação dela própria. Tá? Se o problema é maior que a força de vontade dele, não, porque a força de vontade é divina. Se a força de vontade é divina, é o divino dentro de nós, como que pode ser um problema maior que a força de vontade? É maior do que a ausência de exercícios para mobilizar a força de vontade. É diferente. Porque a força de vontade, ela não é dada pronta para nós. Ela é dada, como, usando uma metáfora, como uma semente. Mas ela é divina. E tudo que é divino em nós, advém do quê? Advém de Deus. Se é divino, é de Deus, né? Não é possível ser diferente. Mas advém do quê? O que que está imanente àquilo que é divino? Hã? Os atributos de Deus, né, gente? Deus é onipotente? Então, se ele cria algo em nós, nós temos o poder de anular esse algo criado por Deus? Não. Então, é a força de vontade que é menor do que o problema? Não. É o exercício que não se faz da força de vontade, por causa da preguiça moral, que torna o problema grande. Não é a ausência. Porque se admitíssemos a ausência, admitiríamos também, deveríamos admitir que Deus não é onipotente. Ele não foi capaz de criar em nós

os mecanismos para nos tornar felizes. Isso não é real. Todos nós trazemos os mecanismos dentro de nós, que são as leis divinas, que são as virtudes em latência, e os próprios atributos do Criador também estão latentes em nós. O que nos cabe é o quê? Desenvolver as virtudes, cumprindo as leis para manifestar os atributos de Deus em nós. É o que nós vimos no módulo 1 do nosso estudo reflexivo, a presença amorosa de Deus em nossas vidas. Continuemos aqui. Vamos entrar num texto do livro Céu e Inferno. Capítulo 7. A respeito disso que nós estamos falando. Quantas pessoas têm esse chavão de dizer que a carne é fraca? Então vejamos. A carne só é fraca porque o espírito é fraco. O que inverte a questão, deixando aquele a responsabilidade de todos os seus atos. A carne destituída de pensamento e vontade não pode prevalecer jamais sobre o espírito, que é o ser pensante e de vontade própria. Então aqui o texto muito claro sobre a questão da vontade. Muita gente usa esse chavão para dizer que o fato de estar no corpo faz com que ele possa se permitir toda espécie de licenciosidade, simplesmente porque a carne é fraca. A carne sobrepuja o espírito, no caso. As questões instintivas sobrepujariam o espírito. Na verdade, é o espírito que está se fazendo de fraco. Ele não é fraco no sentido amplo do termo, porque senão admitiríamos novamente a fraqueza divina que nos criou fraco. Na verdade, o espírito, num processo de preguiça moral, ele se faz de fraco, atribuindo os seus próprios problemas morais às necessidades do corpo. E como Kardec diz aqui, a carne destituída de pensamento e vontade não pode prevalecer jamais sobre o espírito, que é o ser pensante de vontade própria. Então, se as manifestações puramente instintivas estão tomando conta de nós, significa o quê? Que nós é que estamos permitindo isso. Não é o corpo que está mandando no espírito. O espírito que está permitindo porque se compraz naquilo. Então, a partir do reconhecimento dessa verdade, o espírito tem um alerta consciencial para saber que ele é que vai dominar o corpo e não o contrário. O espírito é quem dá à carne as qualidades correspondentes ao seu instinto, tal como o artista que imprime à obra material o cunho do seu gênio. Então, toda e qualquer questão egóica, instintiva, que nós invertermos o termo, porque tem gente que dá, meu corpo, meu cérebro é fraco, aí usa isso para se irritar, né? Quantas pessoas, por exemplo, usam os hormônios para dizer que não, o problema não é ela, coitada, são os hormônios que deixam a pessoa maluca, né? Por exemplo, as mulheres com a tal da TPM, né? A TPM, o que é? São os hormônios. Ela não tem nada a ver com a história. Os hormônios que tomam conta das mulheres e elas ficam malucas em 3-4 dias por mês. E que elas têm o direito de ficar maluca. É exatamente essa questão da carne ser fraca. Então é o hormônio que manda no espírito e não o espírito mandando no hormônio. Então, hoje nós temos, mais do que no passado, uma série de chavões. A mulher, quando menstrua, é o problema da menstruação. Depois entra na menopausa, não, aí já a menopausa traz uma série de loucura para a mulher, que vai ficar maluca, vai ficar isso, vai ficar aquilo, né? Agora já tem a andropausa para os homens, porque o homem também entra na andropausa e o corpo dele vai mandar nele. E ele vai ficar meio pancada da cabeça. E tudo tem a ver com essa questão aqui, né?
É o Espírito quem dá à carne, o corpo, as qualidades correspondentes ao seu instinto, tal como o artista que imprime a obra material ao cunho do seu gênio. Um espírito dócil não vai ter andropausa, nem menopausa, nem TPM, nada disso. O espírito ainda rebelde, o espírito ainda cheio de imperfeições, aí vai ter o problema atinente aos hormônios. Mas não é por causa dos hormônios, é porque o espírito ainda está na indocilidade. Se a maioria das mulheres são indóceis, sim, porque senão não estaria no planeta de expiações e provas. Com certeza em Júpiter não tem TPM, nem andropausa, nem menopausa. Por que será, né? Por que será que no planeta superior não tem essas coisas? Porque os espíritos já não são mais indóceis como nós ainda somos. É, e o espírito pode encarnar tanto homem quanto mulher. Então, né, os corpos são diferentes, mas os espíritos são os mesmos. Questão 997. Vêem-se espíritos de notória inferioridade, acessíveis aos bons sentimentos e sensíveis às preces que por eles se fazem. Como se explica que outros espíritos, deveramos supor mais esclarecidos, revelam um endurecimento e um cinismo dos quais coisa alguma consegue triunfar? Então, por que existem esses contrastes, né? Vamos ver a resposta. A prece só tem efeito sobre o espírito que se arrepende. Com relação aos que, impelidos pelo orgulho, se revoltam contra Deus e persistem nos seus desvarios, chegando mesmo a exagerá-los, como fazem alguns desgraçados espíritos, a prece nada pode e nada poderá, senão no dia em que um clarão de arrependimento se produza neles. Então aqui volta a questão do arrependimento. Orar pelos espíritos é um dever? É. Agora eles só vão ser beneficiados na hora que se arrependem. Isso é válido para encarnados e desencarnados. Vejamos agora um comentário de Kardec muito significativo. Não se deve perder de vista que o espírito não se transforma subitamente após a morte do corpo. Se viveu vida condenável, é porque era imperfeito. Ora, a morte não o torna imediatamente perfeito. Pode, pois, persistir em seus erros, em suas falsas opiniões, em seus preconceitos, até que se haja esclarecido pelo estudo, pela reflexão e pelo sofrimento. Pelo sofrimento. Então, vejamos. Kardec coloca uma tríade muito clara aqui. Estudo, reflexão e sofrimento. Nós temos trabalhado que nós somos espíritos imortais e que nossa condição hoje é do espírito imortal no corpo. O fato de, por exemplo, nós termos uma vida condenável no passado, desencarnamos, reencarnamos, muda de figura a nossa vida. Por exemplo, Kardec diz aqui, não se deve perder de vista que o espírito não se transforma subitamente após a morte do corpo. Depois que ele tomou consciência e reencarna, ele muda subitamente porque reencarnou? Não. Também não. Todo e qualquer mudança se dá de uma forma paulatina, de uma forma suave e leve. Senão não será mudança. Não existe mudança abrupta. O que existe é mascaramento abrupto dos problemas. Então nós temos aqui uma tríade. Podemos refletir que essa tríade é válida para encarnados e desencarnados? É para o espírito imortal. Não importa se ele está encarnado ou desencarnado. Vamos nos ater a essa tríade que Kardec coloca. Veja bem, ele fala da persistência nos erros, em suas falsas opiniões,
em seus preconceitos. Essas falsas opiniões, esses preconceitos existem também no corpo? O que nós temos estudado ao longo desses vários módulos, mas principalmente neste módulo? Que nós temos um processo milenar de preconceitos atávicos ligados ao processo da culpa. Temos ou não temos? Que vem de processos religiosos deturpados, judaicos, cristãos deturpados, que Jesus nunca ensinou, mas que no cristianismo deturpado foi ensinado. Questão de pecado mortal, questões de vendas de indulgências, uma absolvição pela graça, simplesmente pela pessoa arrepender superficialmente. É uma série de ideias preconcebidas, preconceituosas, falsas opiniões, que estão impregnadas na mente ocidental. Liberta-se disso de uma hora para outra, gente? Veja bem, tanto o espírito desencarnado quanto o encarnado tem essas falsas opiniões, preconceitos? Tem. Então, em se tratando de movimento correto, liberto da exigência e da negligência. Veja bem, nós temos visto que exigência é o quê? É a pessoa que se exige perfeição com base em quê? Por que que ela se exige perfeição? Qual é a base disso? Hã? Ela não se permite errar, sim, é óbvio. Mas qual é a base disso? Hã? Não estou perguntando de sentimento. Qual é a base disso? Está no texto, gente. Os preconceitos, as falsas opiniões, porque está dentro das leis divinas isso? Não está. Não foi criado ao longo do tempo toda uma ideia falsa de que a pessoa tem que se portar dessa ou daquela maneira, porque senão vai acontecer sanções, ela vai para o inferno. E se ela não pagar a absolvição, ela vai para o inferno. Né? Deus vai punir e tudo mais. Não foi criado tudo isso na sociedade ocidental? Então, por que que as pessoas morrem de medo de errar? Veio do nada isso? Não veio do nada. Isso tudo vem dos próprios erros, claro. Porque o erro não faz... erro faz parte da nossa evolução, mas nós não fomos criados para errar eternamente. Nós fomos criados para evoluir. Mas a partir dos erros, o que acontece? As falsas opiniões, os preconceitos, que fazem com que a pessoa que errou no passado reencarna. E aí o que ela quer? Ela quer não errar. Se fosse acertar sempre, seria bom. Porque é não errar. Então ela fica focada em sair de um extremo e vir para outro extremo, não se permitindo errar em momento algum. E aí ela morre de medo de errar. Por que que ela morre de medo de errar? Medo da punição divina. Nós estudamos isso no primeiro módulo, daquele o temor de Deus, que é milenar na cultura, na nossa cultura. O temor a Deus e não o amor a Deus, como deve ser. Então a pessoa morre de medo de ser punida por Deus. E aí ela não quer errar para não ser punida. Mas Deus pune. Deus não pune. Deus educa e nos reeduca de todas as formas possíveis, a partir do mecanismo amoroso ou da dor expiatória. Ele vai nos convidar a educar, a nos educar ou nos reeducar. Agora, nós não vamos ser punidos nunca por Deus, porque Ele é amor. Então, com base nesses preconceitos,
nós vemos que o processo da culpa não faz sentido algum. E a desculpa? A desculpa é aquela pessoa que também traz uma ideia preconcebida de que, ah, tanto faz. Para o materialista, que acha que morreu, acabou, que a gente é justificável até qualquer erro, porque ele não se vê como um espírito imortal. Para aquele que se vê como espírito imortal e que vai ter a eternidade para evoluir, também é um processo preconceituoso e falseado. Como que nós podemos nos libertar definitivamente disso? Kardec dá a tríade. Para nos libertar, porque tanto um movimento quanto o outro, o que vai gerar para nós? A exigência e a negligência vai gerar sofrimento. Sofrimento, não dor. Sofrimento. Porque é o movimento da rebeldia do espírito que cria o sofrimento para ele. A dor já é a expiação, que é o mecanismo divino de reabilitação. Então vamos nos ater à tríade aqui. Kardec coloca sofrimento, estudo e reflexão. O espírito em sofrimento, o que ele é convidado a fazer? Que estudo é esse que Kardec está dizendo aqui? Eu vou matricular numa escola para estudar o quê? Hã? É numa escola que isso vai se dar? O estudo aqui é o autoconhecimento. Só isso, Vinícius? O autoconhecimento e o estudo, que é a investigação das leis divinas. Onde estão as leis divinas? Na consciência. Mas elas estão, assim, disponíveis na nossa consciência com todas as letras? Não. Então, o que nós vamos estudar? O Evangelho de Jesus, que é uma perfeita síntese das leis divinas. As obras kardecianas, outra grande síntese das leis divinas. Em todos os tempos, seres humanos, espíritos superiores, reencarnaram para oferecer as leis divinas. No Oriente, nós tivemos Lao Tse, Krishna, Buda. No Ocidente, Sócrates, Platão, antes de Jesus. E todos vieram ensinar, claro, os precursores de Jesus de uma forma parcial e o próprio Cristo de uma forma total, as leis divinas. Então, como que se faz isso? Estudando a si mesmo e estudando as leis. Para quê? Como que vai ser feito esse estudo? Reflexivo. Mais uma questão que Kardec coloca, o estudo reflexivo aqui, ó. E muita gente está dizendo que nós é que estamos inventando estudo reflexivo. O estudo deve ser reflexivo. O que é o estudo reflexivo? O que nós somos convidados a analisar aqui? Nessa tríade, o que nós somos convidados? Hã? Vamos evitar as respostas prontas que saem da nossa boca sem refletir. Vamos refletir sobre o sentido disso prático nas nossas vidas. Porque caso isso aconteça, nós temos refletido isso. Nós vamos só trocar os conceitos decorados puramente intelectuais por os conceitos hoje um pouco mais elaborados, mas que continuam sendo só intelectuais. Vamos trazer para dentro da nossa vida. O que significa essa tríade na nossa vida aqui no arroz com feijão, no dia a dia? Para entender o arroz com feijão, o que significa essa expressão arroz com feijão? Dia a dia. Então, no dia a dia, o que você faz? Em que momentos que vai acontecer essa tríade aqui?
quando você experimenta um sentimento de sofrimento, o que que você é convidado? O sofrimento, nós já vimos, ele é causado ou pela exigência de perfeição ou a negligência do aperfeiçoamento. Os dois movimentos sejam consecutivos, num movimento pendular, seja um deles mais intenso do que o outro. Mas quase sempre nós temos os dois. Eles vão gerar sofrimento. Por quê? Porque nós nos afastamos do sentimento de aprendiz. Não é isso? Na hora que surge, seja nós estivermos desencarnados ou encarnados, o que que a vida está nos convidando naquele momento que nós experimentamos o sofrimento? O que que a vida nos convida? A nos estudar, aí entra as leis divinas, com base nas leis divinas, a nos estudar, o que está acontecendo comigo? Que eu estou sofrendo isso aqui. Que eu estou passando por essa constrição. Que eu estou sentindo essa angústia aqui no meu peito. Que eu estou sentindo essa constrição aqui na minha garganta. Que eu estou sentindo esse mal-estar, essa sensação de inadequação. Tudo isso é bem prático, do dia a dia. O que está acontecendo comigo? É isso que é o estudo de si mesmo. Autoconhecimento. Nós vimos no nosso módulo anterior, com base na questão do Santo Agostinho, a 919 e 919A. Então a pessoa faz o quê? Um trabalho de estudo de si mesma. Faz o contraponto com as leis divinas. O que que ela vai, depois disso, o que que ela faz? Reflete o sentido disso na própria vida. Eu quero permanecer nesse sofrimento ou eu quero mudar isso? Faz sentido, gente, essas perguntas? São perguntas reflexivas para nós mesmos. Eu quero permanecer nisso daqui ou eu quero mudar isso? Eu quero que a minha vida seja essa vida sem sentido ou eu quero mudar? Eu quero sentir essa angústia que eu estou sentindo ou quero mudar? Veja bem, a pessoa se conhece, ela não vai atribuir a fatores externos, porque enquanto nós estamos no movimento de auto-engano, o que que acontece? A gente culpa até a comida que comeu. Está com uma baita de uma sensação desagradável aqui na boca do estômago, fruto de um problema no terceiro chakra do poder, e foi aquilo que ela comeu na hora do almoço. Não é cômodo, nesse movimento de auto-engano, nós ficarmos buscando bodes expiatórios fora de nós? É. Mas por que o estudo reflexivo? Para que você se libere do auto-engano gerador de sofrimento. Aqui nós estamos com base na liberação do sofrimento. Eu quero me libertar do sofrimento ou eu quero permanecer nele? É claro que se eu quero me libertar do sofrimento, eu necessito me libertar das causas do sofrimento. Faz sentido? E as causas são exigência de perfeição, negligência do aperfeiçoamento. São as causas. Então só vai ser possível um único caminho para libertarmos do sofrimento. O caminho é único, em que nós chegamos nele de várias formas. Cada um tem o seu sofrimento particular a ser libertado. A partir do momento que nós tomamos consciência disso, nós chegamos aqui no caminho que vai conduzir à reparação e à libertação do sofrimento, que é o arrependimento. O espírito só se arrepende quando ele faz esse nível de reflexão, de estudo de si mesmo, traz para ele mesmo a causa do sofrimento e não para fora dele. Então ele se estuda as leis que ele está defraudando,
e reflete se ele quer se libertar ou que se ele quer manter. Se ele reconhece que ele está em sofrimento por livre escolha, ele pode manter isso ou não? Pode. Qual é a diferença daquele que estuda e reflete sobre si mesmo e daquele que não estuda e reflete nessa questão? Um está em vias de começar a se libertar, outro ainda nem pensa no assunto. Essa é a diferença. Aquele que reflete, ele não vai ficar com a sua consciência alertando de que ele está negligenciando algo que ele já pode começar a trabalhar. Porque aqui há a negligência. A pessoa percebe a causa e continua negligenciando. Aí o que, que ela faz? O que, que ao refletir, ela permanece sentindo aquele sofrimento. Só que ela já tem plena consciência de como aquele sofrimento surge nela. É diferente de não saber nada? Aí entra aquilo que nós vimos no nosso encontro passado, os três níveis de ignorância a ser superados. A ignorância do não saber, do não sentir e do não vivenciar. Veja bem, este esquema aqui está primordialmente em que nível de consciência? Hã? A ignorância do não saber. A partir do momento que o espírito toma consciência do sofrimento, se estuda para ver a causa daquele sofrimento, estuda as leis, reflete tudo isso, ele começou a superar a ignorância do não saber. A do não sentir pode ainda não ter sido superada. Por isso que muitas vezes a pessoa, mesmo refletindo, permanece causando o próprio sofrimento. Por quê? Porque ainda não fez os esforços necessários para superar tudo aquilo. Faz sentido, gente? É necessário que o nível de reflexão aprofunde cada vez mais, porque a reflexão, qual é o grande objetivo da reflexão? Sentir. A reflexão é a grande ponte entre o saber do estudo e o sentir no coração. O estudo proporciona o saber, o estudo das leis, o estudo de si mesmo. Mas você vai refletindo isso o tempo todo na sua vida. Por isso que o mecanismo para desenvolver o propósito existencial é diário. O tempo todo a pessoa vai trabalhar com isso. Ao trabalhar com isso, o que, que ela vai fazendo? Cada reflexão que ela se proporciona, o que, que gera nela? Pode gerar um alívio ou não, mas vai proporcionar para ela o sentir vontade imensa de definitivamente libertar-se daquilo. Gradualmente ela vai superando a ignorância do não saber e do não sentir. Porque tudo aqui, todo o exercício que ela fizer fica como um alerta na sua consciência. Faz sentido isso, gente? Por isso que nós vamos evoluir como aprendizes nesses três níveis de consciência. A consciência do não saber, do não sentir e do não vivenciar. Então nós vamos tomando consciência, sabendo, sentindo e aí vivenciando. Enquanto nós não sentirmos como espíritos imortais a necessidade premente de nos libertarmos definitivamente do sofrimento, nós não vamos mobilizar a força de vontade necessária de superação das causas. Ficou claro? Faz sentido? Perguntas sobre isso? A Jéssica faz uma pergunta aqui interessante, baseada na parábola dos dois filhos. A pessoa que está refletindo é aquela que reconhece o erro e volta para a casa do pai? Exatamente. Ela volta se sentindo indigna, buscando a sua dignificação. Então ela volta, de que forma? Arrependida. Quando o filho pródigo cai em si,
É o momento do arrependimento. Quando ele volta para a casa do pai, é o momento da expiação. Quando ele pede para ser um trabalhador do pai, é o movimento da reparação. Então, ali, nessa parábola, Jesus coloca os três movimentos. O arrependimento, a expiação e a reparação. O filho mais velho, que está no movimento de máscara, achando que o problema dele está no outro e não nele mesmo, o que ele faz? Ele entra num processo de simplesmente sofismar a verdade. Né? Ao sofismar a verdade, ele permanece no sofrimento dos movimentos egóicos, sem admitir que ele próprio é causador disso. Então ele não passou pelo estudo, nem pela reflexão. Ele permanece no sofrimento, mas ele atribui o sofrimento ao irmão que voltou, e não a ele mesmo. Tá? Isso no caso da máscara, né? E o sofrimento da primeira etapa do filho pródigo é o sofrimento da negligência. Do seu irmão mais velho é o da exigência de perfeição. Porque ele era tudo bonitinho, mas tudo falso nele mesmo. E na primeira etapa do irmão, do filho pródigo, é a negligência do aperfeiçoamento que Jesus mostra. Tá? Pergunta, gente. Todo mundo está acompanhando? Esse esquema aqui, resumido de tudo aquilo que nós falamos, é a base para nós entendermos tanto a negligência, a exigência, a negligência e o processo do aprendiz. Então, o aprendiz ele vai passar, vai repetindo para sedimentar. Ao reconhecer qualquer nível de sofrimento dentro de si mesmo, o espírito aprendiz da vida, o que ele vai fazer? Ele vai propiciar para si mesmo um estudo do que está acontecendo com ele. Então, o que está acontecendo comigo? Autoconhecimento. Para que eu saiba o que está acontecendo. Ele vai propiciar para ele mesmo o estudo da verdade, das próprias leis divinas. E com base em qual lei principal aqui para que ele possa fazer tudo isso? Amor, justiça e caridade. Então a lei de amor, justiça e caridade, que é a lei maior, em conjunto com a lei da reparação, ele vai entrar em sintonia. Bom, permanecer nesse sofrimento não é nem amoroso, nem justo, nem caridoso comigo, nem com a vida. Reconhecendo isso, ele vai se aproximar da lei. Como que se faz para se aproximar da lei? Refletindo sobre o sentido da lei na sua vida. Refletindo sobre aquele afastamento da lei de amor, justiça e caridade que gerou sofrimento, porque o que gera sofrimento é o afastamento da lei de amor, justiça e caridade, seja do passado espiritual mais remoto, seja das escolhas do aqui e agora. Então, a pessoa refletindo isso tudo, a própria consciência vai fazer o que com ela? Ela reflete que o sofrimento foi gerado pelo afastamento da lei. O que a consciência sugere para ela? Que ela se aproxime da lei. Que ela se aproxime de Deus, aí entra a tríade, Deus, Espírito Imortal, leis divinas. Ele se aproxime, haja se aproximando de Deus e das leis divinas da sua própria consciência. E haja arrependido do erro, buscando a expiação e a reparação. Vejamos aqui a questão 998. A expiação se cumpre no estado corporal ou no estado espiritual? Corporal ou espiritual? Corporal? Quem dá mais? Nos dois. Não é só no corporal. Vejamos. A expiação se cumpre durante a existência corporal mediante as provas a que o espírito se acha submetido. E na vida espiritual, pelos sofrimentos morais
inerentes ao estado de inferioridade do espírito. Então, todo aquilo que o espírito sofre e propicia o arrependimento dele já é um processo expiatório? Já é? Ou é um convite? É um convite, porque para que haja expiação é preciso acontecer o quê primeiro? O arrependimento. Nós não acabamos de ver que o sofrimento nem sempre gera o arrependimento? Não é possível começar a expiação sem haver o arrependimento. Mas o sofrimento favorece o espírito cair em si, se arrepender e já no mundo espiritual expiar. Quando ele vem para o corpo físico, ele traz todo o processo expiatório para o corpo físico, ou seja, das provas que ele vai ser submetido para realizar as ações que lhe cabe frente à vida. A expiação se cumpre durante a existência corporal mediante as provas a que o espírito se haja submetido. E na vida, aqui ele não fala, e na vida espiritual pelos sofrimentos morais inerente ao estado de inferioridade. Então, o fato dele se sentir inferior, o que que acontece com o filho pródigo depois que ele cai em si? Ele se sente indigno. Isso é um sofrimento? É. Isso é doloroso para o espírito? Esse sentimento de indignidade que Jesus coloca na parábola do filho pródigo, ele acontece no mundo espiritual, que depois o espírito traz para o mundo físico para que ele possa gradualmente trabalhar pela dignificação. É esse sentimento de indignidade que vai propiciar a expiação, porque enquanto o espírito estiver se sentindo indigno, ele estará expiando. É um mecanismo doloroso, tá, para o espírito, quer ele esteja fora do corpo ou no corpo. Quando ele reparar totalmente, buscando a sua dignificação, o sentimento de indignidade vai desaparecer completamente. Aí ele não terá mais expiações, apenas provações. Se é o que aconteceu com o irmão Jacó no mundo espiritual, é exatamente isso. Ele teve sofrimentos morais porque não fez tudo aquilo que deveria fazer quando estava no corpo físico. O sentimento de indignidade, ele provém do próprio, a partir do arrependimento. O que que é arrependimento? O que é esse ato para o espírito? Reconhecer o erro. E o erro, dentro dessa visão profunda, o que ele é? Todo ato de quê? O que que gera o erro? Hã? Contrário às leis divinas. Qual a lei principal, Heitor? A lei de amor, justiça e caridade. Então, todo ato de desamor, de injustiça e de descaridade consigo mesmo ou com o próximo é um erro, do ponto de vista profundo. Então, quando o espírito reconhece que defraudou a lei maior, e se defrauda a lei maior, defrauda todas as demais, que ele defraudou, o que que ele faz? Esse ato de reconhecimento é o arrependimento. Quando ele sente esse arrependimento, vem o sentimento de dignidade ao mesmo tempo ou não? Vem ao mesmo tempo. O sentimento de dignidade de ter praticado atos indignos das leis que ele já traz na consciência. Porque o espírito precisa passar pelo mal para evoluir? Precisa passar pela ignorância. Ignorância não significa defraudar as leis divinas. Está lá no livro dos Espíritos. Mas se ele defraudou, o que que ele necessita? Necessita reconhecer esse ato. E esse reconhecimento é o próprio sentimento de indignidade. É doloroso isso ou não? É.
Porque ele vai reconhecer em si mesmo que ele defraudou as leis que existem dentro dele para que ele seja feliz. Não é isso que é o reconhecimento, o arrependimento? Ele reconhece que nós reconhecemos, né, trazendo para nós, reconhecemos que nós defraudamos as leis que nos levará, que existem em nós para nos levar à felicidade. Então isso é doloroso. A partir do momento que o espírito reconhece isso, o que a consciência o convida? A reparar, para se dignificar. Então ele se sente indigno e vai buscar reparar, oferecendo melhor a vida, já que ele tirou da vida aquilo que o levou a agir de forma desamorosa, injusta e descaridosa. Agora ele vai ser convidado a agir de forma amorosa, justa e caridosa. Reparando, porque a reparação não é pela dor. A reparação é pelo sentimento profundo das virtudes em sintonia com as leis. Sem desenvolver virtudes não se repara nada. A expiação basta a dor daquilo que nós fizemos, do contrário daquilo que nós fizemos, basta essa dor. E aí com essa dor, se nós colocarmos, acolhermos essa dor, nós estamos expiando. Já a reparação é diferente. A reparação é eminentemente ativa. Ficou claro, Jéssica? Então continuemos aqui. Nós temos algumas questões ainda importantes para entender esse mecanismo todo. Basta o arrependimento durante a vida para que as faltas do espírito se apaguem e ele ache graça diante de Deus? Nós acabamos de comentar, né? O arrependimento não basta. Então ainda hoje é pregado que basta o arrependimento para a pessoa se melhorar. Não basta, né? Que o arrependimento, o auto-perdão, o que significa? Como que se dá o auto-perdão? É uma graça divina? É um mecanismo ligado a que lei, o auto-perdão? O auto-perdão é uma virtude que faz com que a gente pratique uma lei divina. Que lei é essa? A lei de reparação. Não é lei de misericórdia, não. Lei de reparação. Porque auto-perdão é o que é? Arrependimento, expiação e reparação. Isso que é auto-perdão. Você se permitir isso. Permitir se arrepender, expiar e reparar. Então veja bem, o arrependimento concorre para a melhoria do espírito, mas ele tem que expiar o seu passado. Então, não é possível, eu arrependi e por uma graça divina, pronto, sou ungido lá com os anjos. Como se prega de forma religiosa, as religiões deturpadas. O arrependimento, ele vai iniciar todo um processo de auto-perdão, que não basta por si mesmo. Na questão 1000, já desde esta vida poderemos ir resgatando as nossas faltas? Nós vamos resgatar faltas só no mundo espiritual ou já no mundo físico? O tempo todo, né? O espírito imortal resgata o tempo todo, se quiser. Sim, reparando-as. Mas não creais que as resgateis mediante algumas privações pueris, ou distribuindo em esmolas o que possuirdes depois que morrerdes, quando de nada mais precisais. Deus não dá valor ao arrependimento, a um arrependimento estéril, sempre fácil, e que apenas custa o esforço de bater no peito. Então não é esse arrependimento inoperante, é o arrependimento do espírito reconhecer os seus débitos, para expiar e reparar. A perda de um dedo mínimo quando se esteja prestando o serviço apaga mais faltas do que o suplício da carne suportado durante anos, com objetivo exclusivamente pessoal. Se só por meio do bem se repara o mal, e a reparação nenhum mérito apresenta se não atinge o homem, nem no seu orgulho,
nem nos seus interesses materiais. Então, como que se repara? Novamente, desenvolvendo as virtudes, cumprindo as leis. Já que o que gerou o erro é a ausência das virtudes e o descumprimento das leis. Se na expiação é preciso um reflexo moral, sim, sempre. Porque para expiar é preciso extrair a pureza. E não é sofrendo no corpo que se expia, né? É bem sofrendo no corpo, fora do corpo, que se expia. E bem sofrer é necessário colocar o amor sobre a dor. Aí sim, o sofrer deixa de ser sofrimento para ser um processo expiatório, doloroso sim, mas que resulta no aprimoramento do espírito, em que ele vai humildar o seu orgulho, vai desenvolver o sentimento de aprendiz e tudo mais. Vamos voltar agora para o céu e inferno. Não é para o inferno, para o céu e inferno, o livro. No capítulo 7, item 17, vejamos. Agora nós vamos ver a definição plena do que é o arrependimento, a expiação e a reparação. O arrependimento pode dar-se por toda parte, em qualquer tempo. Se for tarde, porém, o culpado sofre por mais tempo. Aqui nós mudaríamos, nós colocaríamos responsável, né? O responsável sofre por mais tempo, que esse é o sentido da palavra. Então, o arrependimento dá-se em qualquer momento, seja no momento o espírito esteja encarnado, desencarnado. O arrependimento, ele pode acontecer nas pequenas faltas que nós temos no dia a dia? Sim, né? Tanto serve para as grandes faltas quanto para as pequenas faltas. A pessoa se arrepende e aí ela expia e busca reparar o erro. Até que os últimos vestígios da falta desapareçam, a expiação consiste nos sofrimentos físicos e morais que lhe são consequentes, seja na vida atual, seja na vida espiritual após a morte, ou ainda em nova existência corporal. O arrependimento é reconhecimento do erro. A expiação é sentir na pele aquilo que nós produzimos. Então, se nós produzimos um ato de injustiça, de desamor e de descaridade, nós somos também convidados a experimentar em nós a injustiça, o desamor e a descaridade, né? Da forma como ocorreu o delito passado. Por exemplo, uma pessoa que não valorizou a própria família, abandonou filhos, abandonou pais, fez alguma coisa nesse sentido. Ele pode, numa outra existência, experimentar o abandono. Abandono na infância, abandono na terceira idade, e assim a pessoa sente na pele que isso não se deve fazer. Então é o sofrimento não apenas moral, mas físico também. E essa questão do sofrimento físico depende das faltas. Se elas forem físicas, o sofrimento vai ser físico também. Por exemplo, uma pessoa que cegava outras pessoas pode renascer com problemas nos olhos e inclusive cegueira? Pode. Então, sofrimento físico e moral ao mesmo tempo. E a reparação? Vamos ver agora detalhes de como que se dá a reparação. A reparação consiste em fazer o bem àqueles a quem se havia feito mal. Quem não repara os seus erros numa existência por fraqueza ou má vontade, achar-se-á numa existência ulterior em contato com as mesmas pessoas que de si tiveram queixas, em condições voluntariamente escolhidas, de modo a demonstrar-lhes reconhecimento e fazer-lhes tanto bem quanto mal lhes tenha feito. Então,
todo o mal que nós fazemos ao próximo, como que nós vamos reparar? Fazendo bem na mesma intensidade que nós fizemos o mal. Não necessariamente as mesmas pessoas. Por quê? Hã? Porque se as pessoas nos perdoarem, elas se libertam de nós e seguem o caminho. Às vezes, até a nossa falta serve para que elas acendam. Agora, nós vamos reparar para a vida e para outras pessoas aquilo que nós fizemos, porque é da lei que seja assim. E em se tratando das questões morais, como que se repara? Em relação à relação interpessoal, nós acabamos de ver. E as questões morais, como que se repara? Desenvolvendo as virtudes correspondentes ao movimento egóico que nós trazemos. Vamos ver a segunda parte do texto de Kardec. Nem todas as faltas acarretam prejuízo direto e efetivo, no caso de outras pessoas. Em tais casos, a reparação se opera fazendo o que se deveria fazer e foi descurado, cumprindo os deveres desprezados, as missões não preenchidas, praticando o bem em compensação ao mal praticado, isto é, tornando-se humilde se se tem sido orgulhoso, amável se se foi austero, caridoso se tem sido egoísta, benigno se tem sido perverso, laborioso se tem sido ocioso, útil se tem sido inútil, frugal se tem sido intemperante, trocando em suma por bons os maus exemplos perpetrados, e desse modo progride o espírito aproveitando-se do próprio passado. Então vejamos, o texto de Kardec é fantástico e muito profundo. Voltando ao feijão com arroz do dia a dia, como é que nós vamos nos libertar pela reparação dos erros do passado? Veja bem, olha o que Kardec diz aqui. Desse modo, progride o espírito, aproveitando do próprio passado. Aproveitando-se do próprio passado. O que ele está querendo dizer aqui? Tudo é aprendizado com erro, tudo é cumprir as leis divinas, desenvolver virtudes. Como que é isso na prática, no dia a dia? Quando você percebe a tendência, o que você faz com ela? Vamos supor que você, que uma pessoa... Não vou falar de Azeira, vamos falar de todos nós. Quando é que nós vamos trabalhar, por exemplo, o orgulho? Quando o orgulho se manifesta em mim, o que eu vou fazer? Nós já estudamos agora há pouco. Gente. Hã? Eu vou... O orgulho gera sofrimento para mim? Gera. Vamos voltar lá no esqueminha que nós acabamos de ver. Eu vou me estudar o que gerou aquela manifestação de orgulho. Não é isso que eu vou fazer? Esse feijão com arroz que eu estou perguntando. Para que a gente trabalhe de forma prática, do dia a dia. Então eu vou me olhar, me observar. Por que que eu fiquei tão melindrado naquela hora que fulano falou aquilo? Por causa do orgulho que se manifestou naquele momento. Aí o que que eu fiz? Eu soltei os cachorros em cima da pessoa, porque o meu orgulho falou tão alto que eu acabei agredindo a outra pessoa por causa desse orgulho. O que que eu estou fazendo com isso? O que que eu estou fazendo? Me estudando. Estudando o que acontece comigo na hora que eu manifesto o orgulho. Porque se eu não olhar para o orgulho, o que que vai acontecer? Eu finjo de morto. Não, foi uma reação só, mas ele mereceu mesmo. Não é fácil dizer isso? Ele mereceu que eu soltasse os cachorros mesmo. Então, isso é fingir de morto, fazer de conta que não existe. Se eu estou no movimento de arrependimento, de expiação e, sobretudo, de reparação,
Eu vou sempre olhar para os meus sentimentos egóicos. Olha, olha o que Kardec colocou aqui, ó. Tornando-se humilde se se tem sido orgulhoso, amável se se foi austero, caridoso. Mas como que é isso na prática?

Poxa vida, por que que aconteceu isso? Por causa disso, disso e disso. Se estuda. Aí o que que você vai fazer? Você vai refletir se você quer permanecer com aquilo ou não. Então você reflete. Por quê? Você já estudou por quê? O que aconteceu com você? Né? E aí você vai fazer as escolhas refletidas. Por quê? Nós vivemos agindo de forma impulsiva. São poucas pessoas que agem de forma reflexiva. Para você agir de forma reflexiva, você é necessário se auto-questionar. Eu quero ficar alimentando esse orgulho em que me faz tão mal. Essa mágoa que me faz tão mal. Esse melindre que põe o meu bico desse tamanho e fico ali dando gelo nas pessoas, gelo no meu cônjuge, gelo nisso, naquilo. Eu quero permanecer assim, sofrendo as consequências desse sentimento, ou eu quero mudar isso? Para que serve essa pergunta? Para que a pessoa cada vez mais se conscientize. Se ela não quer pagar o preço pela mudança, o que que vai acontecer? A consciência fica alertando. Você não está querendo fazer os esforços para humildar o seu orgulho. Ponto. A consciência vai ficar sempre lá, aguçando como um alerta. Você não está fazendo os esforços necessários. Se quisermos fazer os esforços, nós vamos, a cada manifestação do orgulho, nós vamos fazer o exercício para humildar. E aí nós vamos lá, se tivermos magoados com alguém, vamos chegar lá, vamos conversar com a pessoa, vamos pedir desculpa, vamos humildar o orgulho. Ah não, se ele não tomar a iniciativa primeiro, eu não faço. Humildou o orgulho? Ampliou o orgulho. Então, é necessário consciência de si, como diz Kardec, trocando em suma por bons os maus exemplos perpetrados, os maus sentimentos que nós estamos manifestando. E aí, a partir da própria deficiência, porque não é possível a gente pegar, porque tem gente que acha que funciona assim. Eu vou pegar minhas deficiências, vou colocar aqui de lado, agora eu vou trabalhar as leis divinas e as virtudes. Olha que eu tiver com as leis divinas e as virtudes todas preenchidas em mim, aí eu vou lá, pego os sentimentos negativos e dou um jeito de sumir com eles. Como? É por tudo aquilo que nós trazemos. O que que representa o passado aqui no texto? Tudo que nós trazemos dentro de nós, que nós manifestamos até um minuto atrás. Quando nós fazemos essa reflexão, nós estamos trabalhando, depois do acontecido, aquela situação, aquele sentimento que nós demos vazão naquele momento. E aí nós não vamos nem exigir de nós não sentir orgulho, nem negligenciar o orgulho. Mesma coisa para a questão do egoísmo, da inutilidade, qualquer sentimento. Você não se exige de si, não se exige não tê-lo, não negligencia o seu aperfeiçoamento e você faz um esforço de aperfeiçoar-se sempre, todas as vezes que aquele sentimento se manifesta. Se você não estiver fazendo o esforço suficiente, com base na vontade que nós trabalhamos agora há pouco, a sua consciência reconhece isso e fica lhe passando a mensagem. Você não está fazendo os esforços de vontade suficiente. Significa o quê? Que você necessita fazer um esforço a mais, trabalhar um pouco mais, refletir um pouco mais, para trabalhar no nível do sentimento a necessidade de realizar essa ação. Então, a partir daí, nós vamos gradualmente utilizar a oportunidade reencarnatória para evoluir e crescer. Quando você busca uma leitura, você está no estudo. O estudo deve ser reflexivo. No estudo da verdade,
Você só vai conseguir refletir sobre a verdade e tornar

aquela prática na sua vida se você estudar. Então você vai estudar no Evangelho de Jesus, você vai estudar nas obras básicas kardecianas, como nós estamos fazendo aqui. Você vai estudar nas obras complementares, idôneas. Quando você estuda isso, reflete sobre isso na sua vida, você tem mais elementos para se autotransformar. Tudo que Kardec coloca aqui é o processo da autotransformação. Você se conhece, autoconhecimento, autodomínio, autotransformação. Aí todo movimento de vida se faz. E é aquilo que Jesus ensina. Eu vim para que tenhas vida e vida em abundância. Então essa é a vida em abundância que está à nossa disposição. Que esteve sempre à nossa disposição. E nós utilizamos ou não a abundância da vida por nossa escolha. Mas ela vai estar sempre disponível para cada um de nós. Se nós não escolhermos a abundância da vida, nós temos o sofrimento. O sofrimento que é aquele aguilhão que cedo ou tarde vai nos conduzir à abundância da vida. Porque ninguém gosta de sofrer. Nós concluímos o nosso estudo reflexivo sobre a reencarnação. Nós vamos começar um módulo novo, que é o processo da desencarnação em nossas vidas. A gente sabe que falar de morte é um verdadeiro tabu para muita gente, porque muitos de nós acreditamos que não vai acontecer nunca, né, na nossa vida. Porque quando fala-se de morte, Deus me livre, vira essa boca para lá, né? A pessoa acha que não vai acontecer com ela. Mas essa é a única certeza que nós podemos ter na vida, é essa. Que cedo ou tarde vai acontecer conosco. Então nós vamos trabalhar todas as questões atinentes à desencarnação para que nós não tenhamos medo da morte, mas que nós trabalhemos para ter uma boa morte. Essa vai ser a nossa reflexão. O que nós podemos realizar, que ações nós podemos realizar para que a nossa morte seja digna e não seja uma morte do corpo com uma desencarnação extremamente dolorosa. Porque morrer é fácil, desencarnar não é tão fácil assim. Muita gente morre diariamente no planeta. São milhões e milhões de pessoas que morrem diariamente. Nem todos esses, aliás, a maioria dos que morrem diariamente não desencarna tão cedo. Há muita gente passa, inclusive, pela putrefação do próprio corpo, pelo sensualismo, não é só suicida, não, pelo sensualismo que praticava na vida. Então nós vamos ver tudo isso nesse próximo módulo, baseado nas obras básicas, no Evangelho de Jesus também, para que nós possamos entender tudo isso e poder canalizar adequadamente as nossas vidas para uma preparação, porque todos os dias nós somos convidados a nos preparar para a morte. Porque numa parábola do Evangelho de Jesus que nós vamos estudar, ninguém sabe o dia da sua. Então todos os dias deve ser o dia. Se hoje nós morrermos, como nós vamos chegar no mundo espiritual? Tudo isso nós vamos estudar no nosso próximo módulo. Vamos fazer a nossa avaliação reflexiva. Feche os olhos, entre em contato com você mesmo em essência, buscando sentir o conteúdo estudado nesse encontro. O que você entendeu do conteúdo que se aplique à sua vida?

O conteúdo estudado mudou a forma como você entende o processo da reencarnação? Caso positivo, que mudança foi essa?

neste encontro, refletimos sobre a conexão entre a lei da reencarnação e a lei do progresso. E que a evolução é um processo gradativo e suave, na qual o espírito imortal se desenvolve como aprendiz da vida por meio do cumprimento das leis divinas e do desenvolvimento das virtudes, sem exigências e negligências, trabalhando consigo a partir do arrependimento, da expiação e da reparação. Um processo amoroso consigo mesmo, retornando definitivamente à prática da lei de amor, justiça e caridade, consigo e com o próximo. Como você se sente aproveitando essa dádiva divina para conquistar a sua evolução de forma suave e leve? Busque sentir-se neste momento filho de Deus, aprendiz da vida, dádiva do universo, presente do universo. E veja com que suavidade, com que leveza, essa realidade se faz presente em sua vida. Eu, espírito imortal, filho de Deus, aprendiz da vida, presente do universo. Sinta-se assim, veja-se assim. Ouça-se nessa realidade imortal.

busque sentir, aplicando esse conteúdo estudado. Imagine-se no futuro que começa agora, aplicando os exercícios refletidos, sobretudo no encontro desta noite. No dia a dia, buscando desenvolver as virtudes do coração a partir das suas próprias limitações. Busque com todas as forças dentro de você mesmo, conectando a sua força de vontade com a força da vontade divina, a sua autotransformação pela prática do bem operante dentro de si e para o seu próximo e para a vida. Vá sentindo cada vez mais a sua condição de espírito imortal que traz em si mesmo a determinação divina de evoluir até a perfeição relativa pelo conhecimento pleno e cumprimento das leis divinas, pela prática das virtudes e pela busca da unidade com Deus. Mergulhe profundamente nessa verdade espiritual. Sinta, veja-se cumprindo as leis divinas e desenvolvendo todas as virtudes essenciais da vida ao longo do tempo, sentindo plenamente o objetivo pelo qual você está reencarnado, dádiva para que você evolua cada vez mais, praticando tudo que tem estudado, tudo que tem aprendido em sua vida.

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1: Olá, amigos. Estamos aqui mais uma vez para o estudo do Livro dos Espíritos de Allan Kardec. No capítulo 9, nós estamos já no capítulo 9 da parte 2, que trata da intervenção dos espíritos no mundo corporal. E hoje, especificamente, vamos entrar num item intitulado Possessos. E hoje eu estou aqui na companhia do meu querido amigo e primo Carlos Alberto Correia. Tudo bem?
2: Tudo bem, primo. Graças a Deus, essa oportunidade de estarmos aqui. Para nós é sempre uma alegria e esperamos aí contar com o apoio dos bons espíritos e tornar esse papo o mais produtivo possível.
1: Sempre. E Allan Kardec, na pergunta 473, ele se dirige assim aos espíritos. Um espírito pode, momentaneamente, usar o envoltório de uma pessoa viva, isto é, introduzir-se num corpo animado e agir em lugar daquele que nele se acha encarnado? Então vamos ver a resposta que os espíritos deram a Allan Kardec. O espírito não entra num corpo como entras numa casa. Identifica-se com um espírito encarnado que possui os mesmos defeitos e as mesmas qualidades para agirem conjuntamente. Porém, é sempre o espírito encarnado que age como quer sobre a matéria de que está revestido. Um espírito não pode se substituir àquele que está encarnado, pois o espírito e o corpo ficam ligados até o tempo fixado para o termo da existência material.
2: Muito bom, primo. Acredito que a gente poderia até ficar aí o programa todo falando nessa questão, porque com o tempo, primo, a gente vai aprendendo a prestar atenção nos detalhes. Os espíritos, a resposta dos espíritos, elas são muito amplas, elas são muito informativas, são muito elucidativas. E às vezes, eu falo isso muito por mim, a gente acaba fazendo um estudo meio como se a gente estivesse lendo um romance. E o estudo da doutrina espírita não é um romance, na verdade, não querendo desmerecer os romances, até porque são muito informativos e muito elucidativos, falo no sentido assim, de que cada resposta dos espíritos, e mais especificamente cada palavra que os espíritos colocam, elas têm um peso muito grande, e à medida que a gente vai repassando, refazendo as leituras, a gente vai descobrindo nuances, até pela experiência que a gente vem ganhando na vida, né, das vivências, das dores que a gente merecidamente acaba passando, mas a gente vai vendo nuances que numa primeira leitura a gente acaba não percebendo, né, não se entretendo com essas nuances. E especificamente nessa questão, ele fala de uma coisa muito interessante. Primeiro que não entra no corpo como numa casa. Ou seja, não é como a gente pensa, eu estou ali e qualquer um pode simplesmente tomar conta. Não é assim, não é assim. Deus nos deu o nosso corpo como nosso patrimônio. E por isso, e o Livro dos Espíritos também trata disso, existem aquelas doutrinas que valorizam demais o corpo e tem aquelas doutrinas que não dão nenhum valor ao corpo. Enquanto que a doutrina espírita, ela trata das coisas como elas têm que ser. Muito valor ao espírito, que é o dono da casa, e muito valor ao corpo, porque nós precisamos dele para o nosso progresso, para o nosso caminhar, vamos dizer assim. Uma outra informação muito importante que ele dá: identifica-se com o espírito encarnado que possui os mesmos defeitos e as mesmas qualidades. Ou seja, é uma questão de sintonia, é uma questão de afinidade. Eu gosto muito de, e está dentro do nosso tema, a falar sobre a questão da obsessão, e o Kardec, até sobre a possessão, daqui a pouco a gente vai estar falando que o Kardec não gostava desse termo, ele foi muito cuidadoso com as palavras. Eu hoje vejo que o termo obsessão, ele é um termo que está muito impregnado de uma ideia, ou pelo menos é assim que eu vejo no cotidiano, a ideia da obsessão, a vítima de um lado e o algoz do outro. E a doutrina espírita não ensina isso para a gente. A doutrina espírita ensina lei de causa e efeito, ensina o magnetismo, ensina para a gente, como ele está falando aqui, identifica-se com o espírito encarnado que possui os mesmos defeitos e qualidades.
1: Então quem abre a porta somos nós, né?
2: Somos nós. Então quem abre a porta somos nós. E hoje aquele que se diz assim, ah, tem um obsessor e tem uma vítima, a vítima de hoje, se permite... essa afinidade é porque tem alguma dívida. Então, provavelmente, a gente não vai estabelecer aqui regras absolutas, mas provavelmente foi o algoz de ontem. E isso só termina quando alguém compreende as leis de Deus, compreende os ensinamentos do Cristo e os coloca em prática. É a única maneira, a nossa melhora moral, de resolver essas questões. Então, resumidamente, e o que ele já está falando aqui, mesmos defeitos e qualidades. Se existe esta ligação, é porque nós permitimos, seja pelos nossos gostos atuais, ou seja, por algo que nós temos de ligação com aquele que chega no nosso passado.
1: E na 474, ele pergunta, se não há possessão propriamente dita, isto é, coabitação de dois espíritos no mesmo corpo, a alma pode achar-se na dependência de um outro espírito, de maneira a ser subjugada ou obsidiada por ele, ao ponto de sua vontade vir a estar, de certa forma, paralisada? E a resposta, sim. E são esses os verdadeiros possessos. Mas fica sabendo que essa dominação nunca se efetua sem a participação daquele que a sofre, quer por sua fraqueza, quer pelo seu desejo. É aquilo que a gente falava da abertura da porta, né, meu primo? Frequentemente, têm sido tomados por possessos epiléticos ou loucos, que mais necessitavam de médico do que de exorcismo. E aí Kardec tem um comentário que tem a ver também um pouco com o que a gente costuma falar sobre a questão dos termos, né, que nós utilizamos para o entendimento desses fenômenos. A palavra possesso, na sua acepção vulgar, supõe a existência de demônios, isto é, de uma categoria de seres de natureza má, e a coabitação de um desses seres com a alma de um indivíduo no corpo deste. E aqui a gente fala dos obsessores, né? Visto que nesse sentido não há demônios e que dois espíritos não podem habitar simultaneamente o mesmo corpo, não há possessos, conforme a ideia associada a esta palavra. A palavra possesso deve ser entendida apenas como a dependência absoluta em que a alma pode achar-se com relação a espíritos imperfeitos que a subjuguem.
2: É mais uma questão bastante rica. O Kardec trata da questão da obsessão lá no Livro dos Médiuns e também vai fazer o mesmo comentário a esse respeito com relação à possessão. Ele trata da obsessão como obsessão simples, fascinação e subjugação. E coloca lá, judiciosamente, na sua interpretação no Livro dos Médiuns, que ele entende que a possessão como sinônimo de subjugação. Ele entende a palavra subjugação melhor do que a questão dos possessos. Exatamente por isso que hoje também me incomoda a questão da palavra obsessão. Porque obsessão, na verdade, é via de mão dupla. É sempre via de mão dupla. Não existe vítima de um lado, isenta de qualquer situação, e um mal do outro, o mal contra o bem, que são essas dualidades que a gente vive. Na verdade, o que existe são compromissos, são má utilização do nosso livre-arbítrio, mas sempre, tudo na natureza, ligado às leis de Deus, que é a lei do amor. Se algo acontece no sentido que se torna uma obsessão, existe uma causa, e é a doutrina espírita que coube mesmo, através dos seus estudos, através dos seus esclarecimentos, nos mostrar onde está a causa. Se não está na vida atual, ela está numa vida passada. E isso vem mostrando para a gente como todo esse processo, que não é simples, que é um processo extremamente complexo, tanto é que é muito ainda confundido com muitos sintomas que a medicina, por não alcançar ainda o homem como um ser integral, a medicina ainda está muito focada no corpo físico. Muitas das doenças que a gente tem, elas passam por essa questão dessas influências. Então a gente vê como a doutrina espírita, ela nos dá possibilidade de entendimento partindo de situações, de esclarecimentos que são muito simples. Existem três coisas no universo: Deus, espírito e matéria. Então aquilo que a gente chama de diabo não é Deus, não é matéria, é espírito. Aquilo que se chama de demônio não é Deus, não é matéria, é espírito. Ou seja, tudo isso que tem aí, e por isso Kardec teve esse cuidado, dos seres malignos, dos seres criados, é tudo espírito. Criado simples e ignorante, através, submetidos a uma lei de progresso, em que em determinado momento da sua caminhada, pode estar no estado de revolta e está buscando se vingar do outro. Então a gente vai vendo que de maneira simples e de maneira coerente, de maneira racional, a doutrina espírita vai nos explicando tudo isto que nos acontece, sempre mostrando que nós temos uma vida material, mas de verdade nós somos espíritos. A nossa verdadeira vida é a vida do espírito. E esta relação, se todos somos espíritos, por isso que a obsessão é a via de mão dupla, que pode ser de encarnado para encarnado, pode ser de encarnado para desencarnado, pode ter a desobsessão do desencarnado para o encarnado e a desobsessão do desencarnado para o desencarnado. Então a doutrina espírita amplia para nós todas essas questões, partindo sempre do mesmo ponto. Todos somos espíritos, saímos de um ponto A com as mesmas oportunidades e vamos todos chegar ao ponto B, que é a perfeição e, consequentemente, a felicidade que todos buscamos.
1: E o meu primo acabou tocando num assunto que a gente vai deixar aqui para reflexão de vocês durante o intervalo, porque às vezes a gente se deixa também dirigir por determinadas pessoas que estão encarnadas, então aí é a tal obsessão do encarnado para o encarnado, né? E fazemos coisas que às vezes nós não queremos, né? Então por que que nós nos deixamos direcionar por essas pessoas, se nós sabemos que em qualquer situação o livre-arbítrio é algo que nós detemos, que nós possuímos e que nós devemos usar em qualquer momento? Então, por que que nós permitimos que essa porta se abra para que o pensamento do outro, seja ele quem for, prevaleça em cima do meu? Não é verdade? Vamos fazer essa reflexão e, daqui a pouco, depois do intervalo, a gente continua com o nosso estudo.
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3: Então estamos de volta, vamos ver o que os Espíritos respondem a Kardec para todas essas dúvidas de Kardec e nossa. Porque Kardec, quando fazia as perguntas, era no sentido de nos esclarecer o que que nós, até hoje, 159 anos de doutrina do Livro dos Espíritos, e ainda trazemos algumas dúvidas. E os Espíritos respondem para Kardec: é sim, é definitiva a união, no sentido de que outro espírito não poderia substituir o que está designado para aquele corpo. Então aquele corpinho já está designado para o espírito que será seu dono. Se ele desistir, o corpo morre, porque não terá um espírito para animá-lo. Mas Kardec continua assim: mas como os laços que o corpo o prendem são ainda muito fracos, facilmente se rompem e podem romper-se por vontade do espírito que se recusa diante da prova que escolheu. Em tal caso, porém, a criança não vinga. Então, no caso de que este espírito não tenha a coragem, ele se arrepende. Nós temos alguns casos assim, de mamães que os filhinhos, na hora de nascer, no momento de reencarnar, eles desencarnam. E os médicos afirmam: não tinha nada para impedir o nascimento. Não tem uma explicação lógica. A criança tem um corpo sadio, a mãe tem um corpo sadio, não teve lógica para essa morte do corpo. A medicina não sabe explicar o que que aconteceu. E isso não é um nem dois, são vários casos que acontecem. É porque, na realidade, nós nos desligamos das orações para esse reencarnante. Nós só estamos aguardando aquele bebê lindo que vai reencarnar na nossa família. Mas precisamos de pensar, meus irmãos, como espírita que somos, sobre esse reencarnante, para que ele tenha a coragem de sobreviver naquele corpo, para que ele tenha a coragem de cumprir com a prova que ele pediu. Ele pediu aquela prova. Ele pediu para estar ali naquela família. Ele pediu para ter a coragem de se refazer, de pedir perdão, de ser amigo daqueles que podem ter sido seus algozes ou suas vítimas. É uma reconciliação. Então, cabe a nós, familiares diretos, orar muito por esse reencarnante. E, na questão 346, Kardec continua com esse mesmo pensamento. Que faz o espírito se o corpo que ele escolheu morre antes de se verificar o nascimento? O que que ele faz? Se o espírito, se o corpo teve algum problema, não foi uma desistência do espírito, mas foi uma necessidade da mãe, daquela perda, foi uma dificuldade qualquer do corpo físico, um defeito, um problema que houve. Então, os espíritos respondem a Kardec, ele escolhe outro corpo, escolhe outro e poderá reencarnar dos mesmos pais, da mesma mamãe, do mesmo pai. Naquele momento não foi possível, mas ele vai novamente se preparar para uma próxima oportunidade, reencarnar naquela mesma família, pelo menos na família. E na subpergunta A, Kardec pergunta assim, qual a utilidade dessas mortes prematuras? Deve ter uma utilidade. Nada na vida é inútil, nada. Tudo aquilo que nós passamos, que acreditamos que foi um sofrimento inútil, não foi. Tem um motivo. E os espíritos respondem para Kardec. Dão-lhes causa, as mais das vezes, às imperfeições da matéria. É uma necessidade do corpo. De alguma forma, o espírito está envolvido nessas imperfeições da matéria. Porque o objetivo da encarnação, o objetivo de nós estarmos num corpo, é o aprimoramento do espírito. Não é para nós passarmos por aí acreditando que somos mais inteligentes, mais bonitos, mais perfeitos do que outros qualquer. Não. Estamos no corpo físico para o objetivo de aprimorar o espírito, qualificar o espírito. Estamos como estagiários no corpo. Na verdade é isso. Nós estamos estagiando para um aprendizado maior. Para isso, fazer um somatório nas nossas encarnações. É de encarnação em encarnação que o espírito se aperfeiçoa. É lidando com espíritos de melhor qualidade do que nós e de qualidades inferiores. Aprendemos tanto com uns quanto com outros. Com uns que são mais elevados, aprendemos a nos elevar, a elevar os nossos sentimentos, a trabalhar no bem, a praticar boas ações. Com os inferiores, nós aprendemos a sermos humildes, a sermos pacientes, a sermos compreensíveis, a sermos mais amigos daqueles mais necessitados. e, mais ainda, aprendemos a amar. Nós temos até um caso muito interessante sobre uma alemã que casa com um alemão e vem para o Brasil os dois para tentar a vida no Brasil. Mas, ao chegar no Brasil, os dois sozinhos, não falavam em português, tiveram muita dificuldade até para trabalhar, mas pouco tempo depois ela engravida e tem um filho que, quando faz um ano de idade, desencarna. O pai fica num desespero total e sai de casa porque não aguentou a perda do filho. Deixou aquela mulher sozinha, sem condições até para sobreviver. Mais tarde ele volta, se arrepende, volta, tem outro filho. O filho, quando faz um ano, morre. O pai, desgostoso, morre também. Parece uma história, como diríamos, da carochinha, mas não é não, foi verdade. E aí ela tenta o suicídio, ela quer morrer, ela não aguenta. Como é que ela vai ficar agora no Brasil, amando do jeito que ela amou os filhos e que amou o marido? Então ela tem um sonho. Neste sonho, um anjo diz a ela: você não deve morrer dessa maneira, prematuramente. Você é uma criatura, é um espírito de muito amor. Ela diz: mas o que eu faço com esse amor? Eles dizem: então você vai fazer um curso, por exemplo, de enfermagem, e vai trabalhar para dar amor aos outros. Isso foi descoberto quando ela estava numa enfermaria de neonatal, e as parturientes disseram para ela: você tem tanto amor, você nos oferece amor como se fosse a nossa mãe, como se fosse a mãe dos nossos filhos. E ela disse, e aí ela contou o sonho: hoje eu estou feliz, porque hoje eu divido o amor que tive, que tenho pelos meus filhos e pelo meu marido, dando amor a todos aqueles que necessitam de amor. Hoje eu consigo viver por amor a esses desconhecidos que chegam a mim. Não penso mais em morrer, porque preencho a minha vida com o amor daqueles que necessitam do meu amor, porque eu tenho muito para dar. São as grandes lições que a espiritualidade nos oferece. Que Jesus nos abençoe, meus irmãos, que possamos orar muito, muito por todos os reencarnantes e por nós também. Que Jesus nos abençoe.

Agora vejamos, como que o aprendiz de Jesus aprende esse aprendizado amoroso com Jesus? Vejamos. Quando o aprendiz faz esforço de dar o melhor de si mesmo para realizar uma ação, vamos supor que todos nós fomos convidados a realizar uma ação aqui na federação. E todos nós estamos querendo ser verdadeiramente aprendizes de Jesus. Pode ser que a gente faça todo o esforço e acerte? Claro, né? Porque nós já não somos aqueles ignorantes lá das cavernas. Nós, a nossa ignorância já diminuiu bastante. Né? Nós já estamos fazendo esforços de aprendizado e a nossa ignorância já diminuiu bastante. Então, já existem situações que nós já dominamos. Então, podemos acertar? Podemos, muitas vezes. Todas as vezes que acertamos, o que nós realizamos como aprendizes? Aquilo que nós chamamos de conquista êxito. Nós tivemos um êxito, nós fizemos um esforço, demos o melhor que nós pudemos e fizemos um trabalho bom, um trabalho bem feito. Agimos acertadamente. Ótimo, aqui é um êxito. Podemos agir muitas vezes assim. Basta assumir responsabilidade e fazer todo o esforço que for necessário para nós, no limite das nossas forças, como está lá no Livro dos Espíritos. Se fizermos os esforços no limite das nossas forças, as chances de nós acertarmos serão muito grandes. Realizaremos muitos acertos e muitas conquistas êxito. Agora, não somos mestres, né? Nós não somos mestres. Apesar de todo o esforço, de toda a dedicação, como nós não somos mestres ainda, trazemos o quê? A falibilidade. Apesar de todos os nossos esforços, de todo o nosso empenho, de todo o nosso amor, podemos errar ao buscar realizar uma ação, dando o melhor que pode, no limite das próprias forças. Podemos errar? Podemos ou não? Podemos. Só não erra o espírito puro que já alcançou uma condição de infalibilidade. Nessa condição de infalibilidade não se erra mais, mas que o espírito chegou nessa condição. Nós estamos muito distantes dessa condição. Então há muita ignorância a ser transmutada. Há muitas limitações que temos em nós a ser transmutada. Quando nós erramos, o que faz o aprendiz consciente, o aprendiz responsável, o aprendiz que realmente tomou o jugo de Jesus nas suas mãos? O que, que ele faz? Ele reconhece o erro e passa a ter uma conquista aprendizado. A única coisa positiva que nós podemos fazer depois que um erro acontece é essa, é a conquista aprendizado, aprender com o erro. É o que Jesus ensina. Quando ele é convidado a opinar em relação à mulher adúltera, o que, que ele fala no final para a mulher? Vai, não tornes a pecar, para que não lhe suceda algo pior. Porque da próxima vez, se ela continuasse adulterando, ele poderia não estar lá na praça, né? Não poderia ser bem pior? Então, ali para ela, Jesus não coniviu com o erro, mas ele mostrou que o erro é um caminho para o aprendizado. O que faz o pseudo-mestre quando erra? Como ele cultiva a infalibilidade, o que, que ele faz? Ele se culpa ou culpa os outros pelo erro. Ele não busca o aprendizado. Ele busca culpar, seja ele mesmo, ou se ele transitar lá para o outro lado, ele culpa alguém por aquele erro. Ele não admite. Ele não admite que erra, e se ele admite é com muita lamentação, com muito orgulho ferido. Sente uma vergonha enorme do erro. Vergonha, o que que é? Orgulho ferido. Aquele orgulho manifesto se torna orgulho ferido. Existem dois tipos de orgulho. Quando a pessoa não aceita que ela possa errar,
é orgulho manifesto. É aquela que olha todo mundo de nariz empinado, ela é o tal, que só acerta. Quem erra são os outros são a ralé. Na hora que ela erra e admite sem projetar nos outros, porque a maioria das vezes ele projeta nos outros para continuar sendo infalível de faz de conta, na hora que ele erra e admite o orgulho, como ele era uma máscara que vivia colada, ele arranca aquilo com, e sai com pele e tudo. E fica extremamente machucado, extremamente ferido por causa do orgulho. Nunca vê, o pseudo-mestre nunca vê como um aprendizado o erro. Ele vê como uma coisa absurda, ele não podia fazer isso, mas onde já se viu? Ele que tem a espírita há mais de 20 anos, não podia fazer isso. Ele fica num movimento de lamentação em relação ao erro. Funciona? Vai ajudar em alguma coisa? Vai. A quê? Depressão e obsessão. Os espíritos não gostam de gente assim? Os espíritos das sombras? Quanto mais gente assim, melhor para eles. Quanto mais culpa, porque culpa é auto-julgamento, auto-condenação e auto-punição. Eles querem punir, a pessoa já está querendo se punir, aí ele vem lá. Então o processo de obsessão se instala, o processo de depressão, se já existe, se amplia, se não existe, ainda inicia. Por quê? Porque a pessoa fica, não busca uma conquista aprendizado. Já o aprendiz da vida, errei. Eu busquei dar o melhor de mim. Ou mesmo que eu não tenha buscado dar o melhor de mim, fiz corpo mole, errei. Se eu estou no movimento de aprendizado com Jesus, eu vou tomar consciência, errei, mas eu posso aprender com esse erro e buscar repará-lo e evitar repeti-lo se possível. Se a lição for suficiente para eu evitar repeti-lo, eu evito. Se mesmo assim ainda errar naquela mesma situação, porque ainda não aprendi suficiente, eu realizo uma nova conquista aprendizado. Quantas forem necessárias até que o aprendizado seja efetivado. Quando o aprendizado for efetivado naquela área, nós deixamos de ser ignorantes naquela área, como já deixamos de ser ignorantes em muitas áreas. E aí vamos de conquistas em conquista aprendizado, o que vai acontecer? De conquistas de êxito e muitas conquistas aprendizado, o que vai acontecer? Um dia, a pureza espiritual, a felicidade é consequência. Não é um dia nós vamos todos nos tornar espíritos puros? Vós sois deuses, tudo que eu faço vós podeis fazer e até mais se quiserdes. Então se quiserdes, se esforçar, se nós nos esforçarmos para isso. Quando praticamos uma ação e acertamos, isto é, agimos com amor, mansidão e humildade, realizamos uma conquista a êxito. Quando ao realizar uma ação agimos com desamor, rebeldia e orgulho, somos convidados a realizar uma conquista aprendizado, na qual somos convocados a assumir a autoria de nossos atos. Após isso, vamos arrependermos de ter praticado aquela ação, refletir sobre essa ação para poder aprender com ela. E depois somos convidados a reparar o erro, evitando repeti-lo. Esse é o verdadeiro aprendizado com Jesus. O convite de Jesus para esse aprendizado. Nós sempre teremos três opções para lidar com as questões profundas da vida. Quando nós agimos com negligência, é o ego evidente tomando conta de nós. Aquele estado de rebeldia, de se negar a aprender. Então a pessoa que se nega a aprender, ela age com negligência frente à vida. No outro extremo, nós temos o ego mascarado, em que há uma autoexigência de já, por conhecer o Evangelho de Jesus, por conhecer as verdades espirituais, há uma exigência para se tornar perfeito, que acaba gerando o pseudo-mestre. É uma pessoa que age revolucionando a sua vida, que quer a perfeição sem aperfeiçoamento.
Se nós formos nas diversas revoluções que a humanidade já desenvolveu até hoje, o que se buscava nessas revoluções? Não era uma sociedade perfeita? Se nós formos lá na Revolução Francesa, a mais famosa de todas, os revolucionários queriam uma sociedade perfeita. Se nós formos na Revolução Russa, no início do século passado, queriam uma sociedade perfeita. Se tornou, a partir dessas revoluções, essas sociedades se tornaram perfeitas? Muito pelo contrário, né? As carnificinas surgiram, a desigualdade social que na União Soviética, por exemplo, imperou durante muito tempo, gerando um problema até pior em algumas situações, em algumas áreas, do que na época do cesarismo. Então, a revolução, tanto no nível coletivo, no nível dos países, quanto no nível individual, ela não vai gerar nenhum benefício. Ao contrário, querer perfeição sem passar pelo aperfeiçoamento só gera confusão. Então, é a pessoa perfeccionista, ela quer a perfeição sem passar pelo esforço de aperfeiçoamento. A pessoa que se coloca como aprendiz de Jesus, filho de Deus, aprendiz da vida, ela vai fazer esforços para brilhar a própria luz. Ela se torna um transformador que evoluciona como aprendiz do grande iluminador que é Jesus. Jesus é o grande iluminador das nossas vidas. Nós somos convidados a ser aprendizes dele. Aprendizes que fazemos esforços continuados, pacientes e perseverantes de autotransformação. E nesse movimento, o aperfeiçoamento vai acontecendo de forma gradativa. É esse o caminho da vida. Não é buscar a perfeição de uma hora para outra, porque isso não é possível. Nem se negar a aperfeiçoar. O ego evidente, quando nós estamos num movimento do ego evidente, da negligência, nós nos negamos ao aperfeiçoamento. Quando nós estamos no ego mascarado, nós queremos uma perfeição sem passar pelo aperfeiçoamento. Quando estamos na condição de filhos de Deus, aprendizes da vida, nós vamos aperfeiçoar gradualmente dentro da proposta cristã, do jugo suave e do fardo leve. Então Jesus é o grande iluminador, nós somos convidados a sermos aprendizes dele, transformando as nossas vidas para melhor. É fundamental nesse processo desenvolver a coragem. A coragem etimologicamente, não etimologicamente, mas no nível da concepção psicológica da palavra, significa literalmente agir pelo coração. Cor, agir. Agir pelo coração. Só como filhos de Deus, aprendizes da vida, que nós vamos agir pelo coração. Coragem para se permitir ser um aprendiz da vida, num processo de autotransformação, buscando o reino de Deus e a sua justiça. É fundamental ouvir as vozes alertas que nos convida a sermos aprendizes da vida. E nós trazemos da nossa consciência esse apelo para nos tornarmos aprendizes da vida. São vozes que nos alertam consciencialmente. O que a maioria das pessoas faz com essas vozes alerta? Manda ela calar a boca, né? Fica quieto aí. Por quê? Por causa de quem? Da pré. As vozes alerta nos convida a realizar uma ação. A gente manda ela calar a boca porque a pré não deixa a gente realizar a ação. Podemos fazer isso, mas não nos convém, como nós já vimos, né? Então, esse movimento, a coragem para nos autotransformar, para nos libertar da depressão, das obsessões, vai passar por um caminho. Nós estávamos vendo o caminho do autoencontro amoroso, e agora vamos dar um outro caminho, que é o caminho da técnica parda,
É uma técnica que nós desenvolvemos baseados no versículo que Jesus fala do vigiai e orai para não cair em tentação. A técnica, ela se chama parda porque vem das iniciais das palavras percepção, aceitação, reflexão, decisão e ação. Então vejamos essa técnica. Tudo começa no nível da percepção. Percepção consciente de nós mesmos. A percepção consciente é um estado de reconhecimento da nossa realidade. Se nós não reconhecermos a nossa realidade, poderá haver alguma mudança dessa realidade? Se nós não reconhecermos? Não, não é possível. A percepção consciente de nós mesmos, reconhecendo que existe uma realidade dentro de nós. Existem limitações a serem transformadas dentro de nós. Que nós somos ainda falíveis, que nós trazemos uma série de deficiências, de limitações a ser transformadas. Essa percepção deve ser sempre uma percepção amorosa. Na nossa cultura, devido a esse movimento de exigência de perfeição, nós temos um movimento que é mais comum da percepção culposa ou da percepção julgadora. A percepção julgadora, nós vamos desenvolver dois movimentos, da culpa e da desculpa. Nós já falamos bastante, mas vou falar mais uma vez. A culpa é quando nós percebemos um erro em nós e nós não gostaríamos de ter aquele erro. Por quê? Porque assumimos a condição do pseudo-mestre. Então nós não queremos ter aquele erro e aí se erramos, nós nos julgamos, nos condenamos e nos punimos. Quando a pessoa está mais focada na negligência, ao errar, O que ela faz? Ela se desculpa e projeta o erro no outro, como se isso fosse possível. Ela entra no movimento de julgamento da situação, mas após o julgamento, em vez de se condenar e se punir como na culpa, ela se justifica e foge do erro, projetando o erro nos outros. Tanto numa como na outra situação, não há uma percepção como filho de Deus, aprendiz da vida. O aprendiz da vida, ele busca um ideal para ele. Só que esse ideal, ele sabe que é o seu futuro. No presente, ele faz um esforço para gradualmente chegar no ideal. Qual é o nosso grande ideal? Ser feliz. Para ser feliz, qual é o caminho? Eu sou o caminho, a verdade e a vida. Ninguém vai ao Pai senão por mim. Então, qual é o nosso grande ideal? Como modelo? Jesus, né? De Jesus é o nosso grande ideal. Como aprendizes, quando nós estamos no movimento da percepção amorosa, nós vamos ver esse ideal que é possível de ser realizado, o próprio Cristo nos ensina isso, mas é o ideal lá do futuro remoto. O que nós podemos, em realidade, fazer aqui agora? Fazer esforços e aperfeiçoamento. Esforços continuados, pacientes e perseverantes. Como o pseudo-mestre age? O que ele quer fazer com o ideal? Ele quer que o ideal que é do futuro se torne real aqui e agora. Vai ser possível? Não. Vai gerar, na verdade, muitos sentimentos de culpa, vai gerar muitos problemas quando ele quer o ideal que é para o futuro aqui e agora. Como age o negligente? Ele nem pensa no ideal. Ele nem pensa.

Ele está focado em quê? Ele está focado em não errar, não é em acertar. Se fosse acertado, era menos mal. Mas ele está focado em não errar, o tempo todo se policiando para não errar. O negligente, qual é o foco dele? Nem está nem aí, se acerta, se erra, o problema dele é viver a vida numa nice, como se diz. Então, nós somos convidados a essa percepção amorosa com foco no aprendizado, sabendo que nesse aprendizado poderá haver erro e acerto. Havendo acerto, conquista aprendizado. Conquista êxito. Havendo erro, conquista aprendizado. A partir da percepção, somos convidados a ir para a aceitação. A aceitação é aquela virtude que nós já trabalhamos com ela agora há pouco, é aceitar que nós somos criaturas falíveis, que ainda traz limitações, mas que nós trazemos todas as condições para superarmos essas limitações. Nós não somos limitados. Quando nós dizemos que eu quero muito mudar, mas eu não consigo, o que eu estou assumindo? Uma condição de quê? De uma pessoa limitada, não de um aprendiz da vida que faz esforços e aperfeiçoamento. Então, aceitar não é conivir com o erro, não é acomodar-se no erro, é aceitar a condição de um ser que traz limitações, mas está aqui para superar as suas limitações. A aceitação é uma virtude proativa, diferente da acomodação, que é um movimento de pseudo-amor, em que a pessoa se acomoda nos erros e justifica os seus erros, projeta os erros nos outros e fica nesse movimento. Já quem se aceita, aceita a sua incipiência, mas trabalhando por transformar incipiência em sapiência. Trabalhando para transformar a sua ignorância em sabedoria. Esse é o compromisso que nós temos com a vida. Então eu percebo, aceito que existe a limitação. Aí o que eu vou fazer? Vou entrar no estado de reflexão. Reflexão para aprender com aquele erro ou com aquela situação acertada. No caso aqui, nós estamos trabalhando as limitações. Então eu vou refletir o que me levou a agir com aquela limitação, para aprender com os meus erros. Então eu reflito sobre os meus erros, sobre o orgulho que eu ainda mantenho, sobre o orgulho ferido que muitas vezes eu acabo vitalizando, sobre a vergonha, sobre uma série de questões que eu mantenho em mim mesmo. Para que serve essa reflexão? Para que nós possamos aprender com as nossas próprias limitações. A partir do momento que eu reflito, eu sou convidado a tomar uma decisão, a decisão de mudança. Quando é que eu vou começar uma ação de mudança? Hoje ou um dia desses? Um dia desse não tem calendário, então ou é hoje ou é hoje. Deixar para um dia desses, eu caio no quê? Na indecisão, na indefinição. Podemos fazer isso? Podemos. Não nos convém, porque a vida nos convida a uma decisão de mudança. Eu percebo, aceito, reflito e decido. A decisão pede de nós exatamente o esforço continuado, paciente e perseverante para realizar todas as ações que forem necessárias para que a mudança aconteça. A partir da decisão, eu sou convidado a uma ação, a própria ação de mudança. Então, nós percebemos um estado depressivo ou um processo obsessivo e decido por realmente mudar isso. Então eu vou passar por essas fases: percepção, aceitação, reflexão, decisão e ação. Quando eu chego na fase da ação, eu vou fazer um planejamento.

para agir mudando a forma como eu concebo aquela dificuldade. A ação passa por quatro fases de mudança. Na primeira fase, eu só vou perceber o problema depois que ele aconteceu. Então vamos trazer bem, de forma bem prática. Vamos supor que a pessoa queira, decidiu realmente por trabalhar a preguiça. Eu quero me libertar da preguiça de não realizar as ações de mudança que eu necessito fazer. Tomou a decisão. Então ela vai fazer todo o trabalho com a técnica. Vai perceber quais os momentos que ela tem a preguiça. Vai aceitar que ainda existe esse sentimento com ela. Vai refletir o que a leva a agir com preguiça. Vai decidir se libertar da preguiça e vai entrar numa ação. Num primeiro momento, ela só vai perceber que teve preguiça de agir em uma determinada situação depois que a preguiça tomou conta dela. É natural que seja assim? É, porque ninguém evolui dando saltos. A partir de hoje eu não tenho mais preguiça. Se alguém sair daqui pensando isso, vai criar uma máscara. Ou vai desistir, na segunda-feira à tarde já desistiu de se libertar da preguiça. Agora, se entrar num trabalho efetivo de mudança, a pessoa vai, nessa primeira fase, é uma fase de quê? Depois que um erro já foi cometido, o que nós podemos ter de positivo em relação a ele? Aprender com ele. Então, é uma fase de aprendizado. Nós vamos, nesse aprendizado, usar a técnica. Eu percebo o problema, reflito, aceito que ele existe ainda em mim, reflito o que me levou a agir com preguiça, decido e ajo. Fazendo o quê? Aprendendo com o erro. Quantas vezes forem necessárias. Qual é a diferença da pessoa que tomou essa decisão de mudança dela anteriormente? Que antes a preguiça tomava conta dela e passava batido, ela nem se ligava. Agora o que que acontece? Ela está com ação consciente. Ela está usando a técnica parda. Ela percebe, aceita, reflete, decide e age aprendendo com o erro. E o que nós estamos falando para a preguiça serve para a ansiedade, serve para a tristeza, serve para qualquer desânimo, qualquer problema que nós tenhamos. Chega um momento que ela passa para a segunda fase da mudança. Na segunda fase, a pessoa começa a perceber a dificuldade durante a ação. A pessoa se coloca, no caso da preguiça, ela se coloca para realizar uma ação e lá no meio ela se percebe com uma preguiça enorme de realizar aquela ação. Qual é a diferença dessa fase para a anterior? Nessa fase, como a pessoa já percebeu durante, a sua capacidade de monitorar o problema vai ser maior. Outra questão importante que surge nessa fase, o que ela pode fazer com essa preguiça se ela percebeu durante? Fazer o esforço de mudar. Bom, eu estou com preguiça, eu quero continuar com preguiça de realizar a ação? Não, eu quero mudar. E aí, interrompe o processo no meio dele. Não precisa deixar até o final para mudar depois. Ela já pode interromper no meio. Saiu da condição de aprendiz, ela não vai aplicar a técnica. A técnica só vai ser aplicada se nós nos colocarmos como filhos de Deus, aprendizes da vida. É aquele que aprende gradualmente com as suas limitações, que supera gradualmente as suas limitações como aprendiz da vida. Se a gente falar, eu quero muito, mas não sou capaz, pronto. Desandou tudo, já caiu na negligência. Então ela vai crescendo com isso. E essas fases, elas não são estanques. Vai depender da nossa vigilância. Às vezes a pessoa percebe na segunda fase. Outras vezes ela só vai perceber depois, na primeira fase.
Chega um momento que ela entra na terceira fase da mudança. Na terceira fase, ela já começa a perceber antes. Ela se, por exemplo, ela se coloca predisposta a agir de determinada ação e já percebe a preguiça aqui no início da ação. Opa, já estou entrando no movimento da preguiça. Posso continuar assim? Posso. Me convém continuar assim? Não. Então, o que me convém? Transformar a preguiça pelo esforço continuado, paciente, perseverante. Eu vou fazer um esforço e vou até o fim. E pode transmutar totalmente o problema nessa antes dele começar. Significa o quê? Que ela já evoluiu um pouco mais e ela já está percebendo antes do problema ocorrer, fazendo com que ela possa ficar apenas com a tendência à preguiça. Podemos todos nós, nesses sentimentos mais superficiais, como preguiça, ansiedade, chegar plenamente nessa terceira fase. Permanecer com a tendência, porque a tendência é muito arraigada em nós, mas não nos comprazer com a tendência. Sempre trabalhar para... Veio a tendência ao sentimento negativo, nós trabalhamos com ele. Então, o caminho vai ser esse. Até que nós cheguemos na quarta fase da mudança. A quarta fase da mudança é a fase em que aquele sentimento negativo que nós estamos trabalhando, ele vai diminuindo, diminuindo até desaparecer. Um sentimento como a preguiça, nós podemos todos chegar até a quarta fase. Ele não acontecer mais. Não acontecer mais preguiça. O tempo todo, a pessoa fazendo esforços continuados, pacientes e perseverantes. Ela se renova com o próprio trabalho do bem, ela se renova com a própria mudança, a própria transformação. Agora, é importante saber que todo o processo de mudança, ele é gradativo e suave. Se não for gradativo e suave, nós estamos buscando uma pseudo-mudança. Mudança abrupta significa máscara do ego e não transformação real. Por isso que Jesus disse, porque o meu jugo é suave e o meu fardo é leve. Então, é algo leve de ser carregado. Por isso que nós dissemos ontem, esse caminho não é um caminho difícil, ele é trabalhoso. Porque existe um fardo a ser carregado, só que é um fardo leve. Agora, como a gente tem a né? O que acontece? A gente vai acumulando fardo, e aí, claro, se nós acumularmos fardos, eles vão se tornar cada vez mais pesados. Então, perceber, aceitar, refletir, decidir e agir. A partir do momento que nós assumimos a condição de filhos de Deus, aprendizes da vida, nós vamos fazer esforços para nos libertar de doenças como a depressão, a obsessão, desenvolvendo um sentido na vida e alegria de viver. Simbolicamente, nós estamos representando a depressão e a obsessão como uma pessoa acomodada, daquelas que ficam esperando as coisas acontecerem, sem fazer esforços reais de mudança. E a pessoa que busca o sentido da vida, a alegria de viver, como se estivesse no topo de uma montanha. É claro que desejar estar no topo da montanha é usual e normal de todo mundo. Quem é que não quer sentir a alegria de viver, ser feliz? Todos nós queremos. Só que a maioria das pessoas quer permanecendo deitada, de papo para o ar, querendo que a alegria caia de paraquedas em cima dela, que a felicidade caia de paraquedas em cima dela. Vai ser possível? Não vai ser possível. A alegria, a felicidade não cai de paraquedas na vida de ninguém. A vida tem algum helicóptero para nos levar dessa condição lá para o topo da montanha? Também não. O que nós precisamos? Subir até o topo da montanha, né? Chegar até o topo da montanha é possível para todos nós? É. Qual é a condição?
com a pré, dá para chegar até o topo da montanha? Não. Só sem a pré. É preciso deixar a pré de lado, né? Porque esse que está deitado aqui, o que ele está? Abraçado com a pré, né? Ah, que beleza. Ah, seria tão bom viver a vida toda assim, deitado de parco para o ar, numa nice, levando a vida light. Ah, mas seria tão bom. Só que a vida não é assim. E aí é necessário desenvolver uma condição básica na vida de todos nós. Essa condição tem a ver com a questão do esforço continuado, paciente e perseverante. É preciso ter um motivo para realizar a ação, a motivação. Aqueles que cultivam a pré se motivam dessa forma, por afastamento. Existem dois tipos de motivação, uma negativa e outra positiva, uma adequada e outra inadequada. Acho que as pessoas que cultivam a preguiça, a indolência, a inércia e não o esforço continuado, paciente e perseverante, se motivam por afastamento. Como que funciona essa motivação? A pessoa, ela está acomodada. Então ela fica lá acomodada, deitada, esperando que um dia desses ela acorde linda e maravilhosa, feliz da vida. Vai acontecer? Vamos imaginar nesta posição a acomodação. Uma pessoa acomodada resolve os problemas que ela tem na vida? Não resolve. Imaginemos aqui os problemas não resolvidos. Os problemas não resolvidos incomodam? Incomodam. Então vamos imaginar problemas resolvidos sendo acumulados, incomodando. Chega um momento que vai acontecer o quê? O incômodo é maior que a acomodação. Quando o incômodo é maior que a acomodação, o que a pessoa que se motiva por afastamento faz? Ela faz alguma coisa para diminuir o incômodo e vir para o mesmo nível da acomodação. Porque alguém gosta de sofrer, levanta a mão. Então, quando o sofrimento aperta, o que faz a pessoa que se motiva por afastamento? Ela faz um trabalho para resolver as causas do sofrimento? Não. Como ela é amiga íntima da pré, ela só faz o mínimo para diminuir os efeitos do sofrimento. Ao diminuir o efeito do sofrimento, ela apagou um foco de incêndio que surgiu aqui, parou o fogo, ela simplesmente se acomoda de novo. Aí o que vai acontecer? O ciclo recomeça de novo. Ela volta, os problemas a incomodarem até que o incômodo é maior que a acomodação. Aí ela vai e faz alguma coisa. Aí ela se desmotiva. Aí tudo recomeça. Várias vezes. As pessoas que se motivam por afastamento fazem isso a vida inteira. Elas reclamam de uma vida mais ou menos. Ela reclama que a vida é assim. Ah, porque a vida, minha vida, porque minha vida... Mas não fazem esforços reais de mudança. Ela está sempre no movimento de se afastar dos problemas. É possível nós nos afastarmos dos problemas? É? É como se alguém fosse correr da própria sombra. Qual é a única condição para que nós nos afastemos definitivamente dos problemas? Solucionando os problemas. Aí entra um outro tipo de motivação, que é a motivação por aproximação. A motivação por aproximação, ela está focada no ideal de vida. Ter um sentido na vida e a alegria de viver é um ideal satisfatório para nós? É ou não? Para todos nós? É algo bom para nós? É. É um bom motivo para que nós realizemos todas as ações necessárias para chegar lá? É ou não? É. Então, por que ficar como amigo íntimo da pré? Por quê? Não vale a pena. Então, é necessário o quê? Esforço continuado, paciente e perseverante, para nos aproximarmos desse ideal de vida.
simbolicamente está lá no topo da montanha. Se eu ficar deitado esperando que as coisas aconteçam, elas não vão acontecer. Agora, se eu começar a subir a montanha, mesmo que eu não consiga chegar no topo dela até a atual existência, até o final da atual existência, eu poderei subir pelo menos parte dela. Quando os benfeitores falam no Livro dos Espíritos que a felicidade absoluta não é possível neste mundo, eles estão falando da felicidade que existe lá no topo da montanha. O que eles dizem que existe uma felicidade relativa. Que felicidade relativa é essa? De estar subindo a montanha. Se nós subirmos alguns metros, já vamos sentir. O fato de começar a subir a montanha já vai nos trazer uma felicidade relativa, uma alegria de viver relativa. Quanto mais nós aproximarmos do topo da montanha, mais alegria e felicidade nós teremos, mais razão de existir, mais estaremos nos aproximando do verdadeiro sentido da vida, do objetivo que estamos convidados a viver. Por que que as pessoas se motivam por afastamento? Se todos nós trazemos em nós as sementes do amor divino para podermos ser felizes, por causa da acomodação, né? A motivação por aproximação, ela está intimamente ligada a uma outra condição básica na nossa vida, que é a chamada ação da vontade. A ação da vontade tem quatro princípios básicos. O primeiro princípio é a chamada força de vontade. Todos nós temos força de vontade. Todos, sem exceção. Deus nos criou com a força de vontade. Só que Deus nos cria com a árvore cheia de frutos. Ele nos cria com as sementes, não é? Todos nós trazemos a semente da força de vontade. Mas o que faz a maioria das pessoas, aquelas que se motivam por afastamento? Ela guarda na gaveta, né? Podemos guardar a semente da força de vontade na gaveta, gente? Podemos. Por que que a pessoa guardaria a semente da força de vontade na gaveta? Porque uma semente na gaveta dá trabalho? Não. Não dá trabalho nenhum, né? E como a pessoa é amiga íntima da Pre, ela guarda na gaveta. Fica lá. Fica lá. Só que essa semente não tem prazo de validade. Diferente das sementes de fruta ou de outras sementes que a gente usa, de cereais e tudo, ela não tem prazo de validade. Normalmente, a pessoa que se motiva por afastamento, quando é que elas vão tirar a semente da gaveta? Quando o sofrimento for tão grande, tão grande, tão grande, que ela não aguenta mais. Aí ela fala, não tem jeito. Deitado de papo para o ar, eu não vou conseguir nada na vida. Aí ela tira a semente da gaveta. As pessoas que se motivam por aproximação, e todos nós podemos transformar, se tivermos a motivação por afastamento na motivação por aproximação, ela imediatamente, ela sabe que ela tem a semente, então ela começa a cultivar a semente. Ela vai abrir a cova, vai colocar a semente com a terra fértil, vai irrigar com muita alegria. Por quê? Ela pensa no trabalho que vai dar para cultivar a árvore? Não. Ela pensa nos frutos que ela vai obter. A pessoa que se motiva por afastamento, o que que ela pensa? Nos frutos? Não, no trabalho que vai dar. Como vai dar trabalho e ela é amiga íntima da Fre, ela guarda na gaveta. A pessoa que se motiva por aproximação, não. Ela toma consciência e ela pergunta para ela mesma: eu quero verdadeiramente isso que eu digo que eu quero, ou eu estou mentindo para mim mesmo? Quero. Então, se eu quero, eu posso, eu consigo, eu sou capaz e eu mereço. Eu quero verdadeiramente ser feliz, de bem com a vida, me libertando da depressão, da,
das obsessões, de tudo, quero. Então, se eu quero, eu posso, eu consigo, eu sou capaz e eu mereço. Aí ela mobiliza a força de vontade e nada vai ser obstáculo para uma pessoa que pensa assim. Já quem se motiva por afastamento, eu quero, mas não consigo, mas não sou capaz, mas não dou conta, mas é muito custoso, mas é muito trabalhoso. O que ela está querendo? Ganhar os frutos. Como esses frutos, ou a gente planta, ou a gente planta, ninguém vai ganhar felicidade. Não dá para a gente comprar na feira o fruto chamado felicidade, não dá para a gente pegar do vizinho, ou nós plantamos ou nós plantamos. A pessoa fica nessa indefinição, porque na verdade ela não quer se dar o trabalho para ser capaz. Ela está mentindo para si mesma quando diz que quer e que não consegue, coitado. Ela se coloca como coitada, mas ninguém é coitado. Não há um impedimento real. O que há é uma debilidade no nível da vontade. A partir da força de vontade, que é relacionada ao que eu quero para a minha vida, eu quero realmente ser feliz, porque eu sou filho de Deus, aprendiz da vida, e eu tenho direito a essa felicidade, e eu vou praticar o dever de conquistá-la gradualmente, a pessoa vai buscar aquilo que nós chamamos de competência, que é o segundo princípio da ação da vontade. Não basta querer mudar, é preciso saber como. Como que nós vamos adquirir competência para saber como mudar? Percebamos que para nos motivar por aproximação e para desenvolver a força de vontade, ninguém pode nos ajudar. É um movimento individual e intransferível. Ou nós fazemos ou nós fazemos. Ninguém pode fazer por nós isso. É nós que vamos nos motivar por aproximação, cedo ou tarde, e nós mesmos que vamos mobilizar a força de vontade. Já no nível da competência, nós podemos obter ajuda de terceiros. Nós podemos adquirir competência assistindo um seminário, seja presencialmente ou num DVD, lendo um livro de autoconhecimento, fazendo uma psicoterapia bem aplicada. São meios que nós poderemos obter ajuda de terceiros, encarnados ou desencarnados. Nós estudamos aqui orientações de vários desencarnados, principalmente Joana de Ângeles e Filomeno de Miranda, para nos tornarmos mais competentes. Agora, para que serve essa competência? Para que nós realizemos as mudanças que nos cabe fazer diante da vida. Então, não adianta ser competente, saber como mudar e não mobilizar a força de vontade para mudar. Mobilizar a motivação por aproximação para mudar. Se a gente aprende como mudar e não faz os esforços para mudança, é semelhante ao rapaz que está subindo aqui a montanha. Ele sabe subir, tem as ferramentas, mas não usa. Podemos agir assim? Podemos. Nós podemos sair desse seminário e nunca mais pensar em tudo aquilo que aprendemos. Podemos fazer isso. Não nos convém fazer isso, mas podemos. Podemos adquirir as competências e sair de braço dado com a Pre. Nunca mais a gente pensa no assunto, porque a Pre muitas vezes não nos deixa. Agora, podemos sair de braço com o trio de amigos. Quais são os três? Esforço continuado, paciência e perseverança. Quando nós mobilizamos esse trio de amigos, nós vamos buscar aquilo que nós adquirimos competência, colocar em prática, no dia a dia. Carregando o fardo de cada dia, mas carregando, sempre. Por que que isso vai acontecer? Por causa do terceiro princípio da ação da vontade. O terceiro princípio é o auto-amor.
só mobilizará a motivação por aproximação e a força de vontade e adquirirá competências aqueles que se autoamam. Aquele que não se autoama ou não se autoama suficientemente, ele vive reclamando de uma vida mais ou menos, mas não faz esforços para mudar essa vida mais ou menos. Quem se autoama quer o melhor para a sua vida. E como quer o melhor, vai fazer todos os esforços que são necessários para cultivar a semente do fruto da felicidade. O quarto princípio da ação da vontade é a própria busca da felicidade, que é esse grande direito nosso e o grande dever nosso. Quando nós colocamos a felicidade como nosso grande objetivo na vida, nós não vamos, em hipótese alguma, ter nenhum impedimento. Todo e qualquer obstáculo criado por nós mesmos no nosso passado, nós vamos transpor. Quantas vezes forem necessárias até a completa felicidade. Já sentindo-se relativamente feliz aqui e agora. Faremos todos os esforços para isso. O fato de nós nos sentirmos relativamente felizes aqui e agora depende do esforço que nós estamos fazendo, porque isso tudo é consciencial. O nível de felicidade de cada um possível de ser alcançado vai depender de nós estarmos sendo fiéis à nossa consciência ou não. Se nós não estivermos sendo fiéis à nossa consciência, poderemos buscar a felicidade fora de nós mesmos de todas as formas e não conseguiremos ser felizes. Ao contrário, seremos muito infelizes. Sabendo que a felicidade é uma destinação de todos nós, mas permaneceremos na infelicidade. Se refletirmos e tomarmos consciência de nossa condição evolutiva, que somos aprendizes da vida até alcançar a pureza espiritual, sem exigir de nós um aperfeiçoamento abrupto, entraremos em descanso, a serenidade e a harmonia preconizadas na próxima etapa. A quinta etapa. Encontrar a serenidade e a harmonia geradas pela condição de ser um aprendiz. Quando Jesus diz: tomai sobre vós o meu jugo e aprendei comigo que sou manso e humilde de coração, encontrareis descanso para a vossa alma. Qual é o significado de descanso? Temos duas questões básicas nesses versículos: o alívio e o descanso. O alívio é o quê? Diminuição das dores, passageiro, transitório. E o descanso? A cessação completa das dores, dos sofrimentos. Principalmente do sofrimento. Que o sofrimento é sempre opcional. Então, o descanso para a alma é exatamente esse outro nível de consciência em que cessa completamente o sofrimento. Uma pessoa em descanso para a alma nunca vai entrar num processo de obsessão, nunca vai entrar num processo de depressão. Se entrou e esforçou-se para chegar nesse nível de descanso para a alma, cessa completamente a depressão e a obsessão. E todas e qualquer doença espiritual que a pessoa possa ter. Descanso significa serenidade de consciência, tranquilidade e paz no coração, harmonia interior para se viver em equilíbrio. Se nós estivermos vivendo em equilíbrio, não há ninguém que consiga nos obsidiar. Não quer dizer que não hajam tentativas, pode haver tentativas, mas nos obsidiar, nem de forma simples, o espírito vai conseguir. A partir do momento em que reconhecemos a nossa pequenez, que somos aprendizes da vida, nos esforçamos para aprender e superar as nossas limitações, encontramos descanso para a nossa alma. Como aprendizes, nós vamos aprendendo com as conquistas êxito, com as conquistas aprendizado, num estado de serenidade interior. Isso é o descanso para a alma. Enquanto o alívio vai ser conquistado com ajuda externa, a partir do reconhecimento de que nós mesmos causamos
os nossos sofrimentos e de uma solicitação a Jesus para que Ele nos alivie, o descanso é fruto de muito esforço e dedicação a fim de aprendermos sempre com as nossas conquistas êxito e com as conquistas aprendizado. Então vejamos no esquema o significado de descanso para a alma. É fruto daquilo que nós chamamos de comportamento consciencial. Esse comportamento consciencial é se sentir plenamente filho de Deus e aprendiz da vida. O comportamento consciencial gera serenidade consciencial, onde há ausência de conflitos. Não há mais autoacusações. Por que que não há mais autoacusações? Porque a pessoa se liberta totalmente da angústia do pseudo-mestre, da síndrome do pseudo-mestre, se tornando aprendiz da vida. E o aprendiz, ele tem conflitos? Não. Por quê? Porque o aprendiz da vida, ele busca sempre o aperfeiçoamento, admitindo que pode acertar e pode errar. Há conflitos aí, quando a pessoa busca sempre dar o melhor, busca sempre se aperfeiçoar, sabendo que pode acertar e pode errar. Se acerta, ótimo, conquista êxito. Se erra, ele entra em conflito. Eu não podia ter errado, onde já se viu? Há isso no aprendiz? Não. Se houver isso, ele não é aprendiz ainda, ele está no pseudo-mestre. Então não há conflito exatamente porque não há essa dualidade. Ele não exige de si mesmo perfeição que ele não pode ter, que ele não pode ainda manifestar. Ele é responsável e ele faz esforços de aperfeiçoar-se sempre, com os acertos e com os erros. Então não há mais autoacusações. Há acusações dos outros? Também não. Ele nem se autoacusa, nem acusa os outros, porque ele não se desculpa. Ele nem se culpa e nem se desculpa. Ele não se culpa porque ele se vê como aprendiz. Ele não se desculpa porque ele não vai projetar o erro nos outros, projetar o erro na vida. Ele assume a responsabilidade pelo erro, aprendendo sempre com o erro. Isso tudo se chama serenidade consciencial, que é o descanso para a alma, que é fruto do comportamento consciencial. O conflito consciencial se transforma em alerta consciencial, a partir do sentimento de aprendiz que evolui com as suas conquistas, êxito e aprendizado. Qual é a diferença entre conflito consciencial e alerta consciencial? O conflito, existe uma lamentação: eu não podia ter errado. Oh, não fui eu que errei, foi esse crápula do meu marido ou da minha mulher que agiu assim, e aí eu tive que fazer isso. Isso é conflituoso, porque a pessoa fica oscilando entre culpa e desculpa. No alerta, o que que acontece? Quando nós agimos de forma equivocada, o que é equívoco dentro de uma visão psicológica profunda, espiritual? É um ato de desamor. Todo ato contrário à lei de amor, justiça e caridade é um equívoco, é um erro. Quando nós agimos contrariamente à lei de amor, justiça e caridade, o que que a consciência faz? Alerta. Se a pessoa está na condição de aprendiz, a consciência alerta. Se ele está na condição de pseudo-mestre, o que que faz a consciência? Acusa. Ele entra no estado, numa ansiedade de consciência, num processo de autoacusação, se julgando, se condenando e se punindo, ou justificando e punindo os outros. Nesse alerta consciencial, que é aquilo que nós devemos sempre cultivar como aprendizes da vida. Errou, conquista, aprendizado. A consciência sempre vai nos alertar. Como ele já, o aprendiz, ele já resolveu a questão do orgulho e da rebeldia, não é resolveu no sentido de ter zerado orgulho e rebeldia. Ele resolveu no sentido de que ele faz exercícios de humildade todas as vezes que o orgulho se manifesta. Ele faz exercício de mansidão todas as vezes que a rebeldia se manifesta, humildando o orgulho,
amansando a rebeldia. Vem o impulso do orgulho, a consciência alerta. Você está seguindo pelo caminho do orgulho ferido, do orgulho manifesto. Você quer continuar assim? Ou você quer se comportar consciencialmente como um aprendiz da vida? Não, eu quero me comportar consciencialmente como um aprendiz da vida. Aí o que ele faz? Humilde orgulho, amansa a rebeldia, assume a responsabilidade pelo erro, reflete sobre ele, aprende e busca repará-lo. Quantas vezes forem necessárias. Esse é o comportamento consciencial do aprendiz da vida. Ele está sempre cultivando esse versículo que Jesus coloca, essa orientação de Jesus. Vigiai e orai para não cairdes em tentação. Há uma manutenção da consciência desperta. É fundamental ouvir sempre a voz da consciência. Por isso que o aprendiz da vida, ele é responsável. Se nós formos lá no texto que nós vimos ontem de manhã, quando Filomeno de Miranda fala que quando nós estamos no processo de obsessão, nós somos convidados à ação responsável para nos libertar dela. A mesma coisa serve para a depressão. Sejam as duas questões, a ação responsável, consciência alerta para ir na direção daquilo que nós queremos. Então vejamos aqui no outro esquema o convite de Jesus. Nós temos sempre três tipos de opções relativas à nossa consciência. Ignorar a consciência. Na ignorância da consciência, a pessoa dá vazão aos seus pensamentos subconscientes e emoções primárias, ignorando a própria consciência. A consciência que nos alerta à mudança, ela simplesmente ignora. E aí ela dá vazão à preguiça, à vaidade, à presunção, ao orgulho. Há uma série de sentimentos que culminam nas doenças espirituais, como a obsessão e a depressão. Na autoexigência, a pessoa reprime os pensamentos subconscientes e emoções primárias, criando a pseudo-perfeição. Então ela reprime, eu não posso sentir isso, eu não posso sentir aquilo. Quando eu falo não posso, eu reprimo, eu não posso ter preguiça. É isso que nós ensinamos nesses dois dias? Não. Poder a gente pode. Tudo nos é lícito, mas nem tudo nos convém. Quando eu falo eu não posso, eu estou reprimindo o sentimento. Quando eu digo eu posso, mas não me convém vitalizar esse pensamento ou esse sentimento, eu me permito ressignificá-lo e transformá-lo. Não é exigindo de nós perfeição que a gente se aperfeiçoa. Quando nós exigimos perfeição, nós criamos o perfeccionismo. Nós vamos nos aperfeiçoar sempre a partir do alerta consciencial. O alerta consciencial vai convidar a fazer esforços continuados, pacientes e perseverantes. De aperfeiçoamento para aprender sempre com os acertos e erros, gerando a serenidade consciencial. Então, em vez da preguiça, nós vamos cultivar amizade com esforço continuado, com a paciência e com a perseverança, que são os nossos verdadeiros amigos. Vejamos agora a sexta e última etapa. Tornar a própria vida suave e a evolução por meio do aprendizado um fardo leve de ser carregado. Nós já falamos várias vezes aqui. Jesus diz, a cada dia basta o seu fardo, porque o meu jugo é suave, o meu fardo é leve. Quando é que o fardo é leve? Quando nós nos colocamos como aprendizes da vida e o que mais? Quando carregamos o fardo de cada dia. Aí ele vai ser sempre leve. O jugo vai ser sempre suave. Agora, quando nós não nos colocamos como aprendizes, seja no pseudo-mestre, seja no negligente, o pseudo-mestre quer carregar o fardo da vida inteira num dia só. Não é isso que ele quer? Ele não quer se tornar perfeito por autodecreto? Então ele quer carregar o fardo da vida inteira de uma vez só. Vai funcionar? Ele vai arriar. O negligente, o que, que ele quer? Não quer carregar fardo algum. Então ele não quer carregar fardo algum. Como nós temos um movimento pendular,
Quando nós queremos carregar o fardo da vida inteira num dia só, o que acontece? Cansa, não cansa? Quando cansa, a gente quer tirar o fardo das costas e vir para a posição do carregar fardo algum. Então o jugo se torna perverso, o fardo se torna pesado. Mas a proposta cristã é do jugo suave e não do jugo perverso. Do fardo leve e não do fardo pesado. Só é possível nos tornando verdadeiramente aprendizes da vida, filhos de Deus, que carrega o fardo de cada dia. Jesus conclui os versículos estudados dizendo: porque o meu jugo é suave e o meu fardo é leve. Que reflexões podemos tirar dessas palavras de Jesus, que nos dizem que a sua diretriz de vida é suave e o fardo a ser carregado nas ações para segui-lo é leve? Todo o trabalho de ser um aprendiz de Jesus deverá ter essas características de suavidade e leveza, pois é fruto da autoconsciência, daquele que aprendeu que ao negligenciar as questões espirituais da vida, gera sofrimentos e aflições para si mesmo. Tanto não querer aprender é nocivo, quanto querer ser perfeito sem passar pelo aperfeiçoamento gera uma sobrecarga diante da vida. A vida é suave e o fardo é sempre leve quando nós aceitamos a condição de aprendiz. Porém, quando nós já queremos ser mestres antes da hora ou nos recusamos a aprender, o jugo se torna perverso, o fardo se torna pesado. Percebamos que na proposta cristã existe sempre um fardo a ser carregado. Enquanto formos aprendizes, existirão problemas para que resolvamos, sejam os criados em existências anteriores, sejam das escolhas atuais. Porém, resolvendo-os com naturalidade, um de cada vez, o jugo será sempre suave e o fardo leve. Agindo assim, estaremos aperfeiçoando a nossa inteligência cognitiva e emocional, aprendendo sempre, realizando exercícios de amor, mansidão e humildade de coração. Então, essa é a proposta cristã. Para aquele que escolheu ser um aprendiz da vida, existirão dificuldades? Sim, sem sombra de dúvidas. Porém, o aprendiz da vida irá resolver suas dificuldades, buscando se aproximar cada vez mais da solução. Então, ele se motiva por aproximação. Ele desenvolve os princípios da ação da vontade e sempre focado na solução dos problemas e não numa falsa impossibilidade de resolver os problemas. A maioria das pessoas tenta fugir dos problemas ou tenta resolvê-los à força. Se nos acomodarmos tentando nos afastar dos problemas, fugiremos também das soluções. Se tentarmos acabar com os problemas à força, nos rebelando contra eles, gastamos muita energia em esforços vãos, que não resolverão o problema. Cedo ou tarde, caímos no cansaço, na desistência, e aí nos acomodamos na fuga, para logo voltar a nos rebelar contra a dificuldade, criando um círculo vicioso. A solução de nossos problemas só é possível se aceitarmos o convite de Jesus para sermos aprendizes. O aprendiz da vida está sempre aprendendo em todas as circunstâncias. Ele foca sempre na solução do problema. O aprendiz da vida, quando erra, cria um problema a ser resolvido. Contudo, não fica chafurdando no problema, se culpando ou se desculpando. Quando alguém faz algo errado e é necessário reconhecer de forma responsável que se equivocou, e na condição de pessoa responsável, pode aprender com o erro, realizando uma conquista aprendizado, para posteriormente reparar esse erro. É esse o convite da vida. Se agirmos assim, o jugo será sempre suave, o fardo será sempre leve, porque é da vida que as coisas sejam assim. Deus nos criou simples e ignorantes para aprendermos com os nossos acertos e erros. Se não aceitarmos a condição de aprendizes, vamos sofrer muito até que aceitemos essa condição. Como somos espíritos imortais, Deus permite que não aceitemos a condição de aprendizes da vida, que fiquemos acomodados ou revoltados durante o tempo que desejarmos, porque cedo ou tarde
aprenderemos com esse erro e retornaremos à casa do Pai para obter alívio e evoluir conforme Jesus ensina na parábola do filho pródigo. Quando fugimos da condição de aprendizes, as consequências são a dor e o sofrimento. Como são a dor e o sofrimento que geram o cansaço e a aflição que não queremos, após cansarmos de sofrer, fatalmente atenderemos ao convite de Jesus e transformaremos a nossa vida em aprendizado constante. Fundamental, portanto, tomar Jesus como líder maior, o arquétipo da liderança com amor, o nosso mestre, guia e modelo. Agindo assim, entramos pela porta estreita que conduz ao apertado caminho que leva à vida, adquirindo a luz que nos compete. Isso acontecerá com todos nós, até nos tornarmos mestres, espíritos puros, iluminados um dia. Nós já falamos bastante do tratamento. Na verdade, o tratamento mais significativo é isso que Joana de Ângeles diz: tomar Jesus como médico ideal das nossas almas. E nós vimos um dos caminhos que existe no Evangelho de Jesus para nos libertar da depressão, da obsessão e de todas e qualquer doença espiritual que tenhamos. Vejamos agora mais no nível do tratamento daqueles que já estão no processo da obsessão e da depressão. Porque o que nós vimos no alto encontro amoroso, nas 6 etapas, é eminentemente profilaxia. Serve de tratamento também, mas é eminentemente a ser usado para profilaxia, para evitar as doenças espirituais na nossa vida. Comecemos com o livro Nos Bastidores da Obsessão, de Filomeno de Miranda, que diz que, iniciado o programa de recuperação, deve esse esforçar-se de imediato para a modificação radical do comportamento, exercitando-se na prática das virtudes cristãs e principalmente moralizando-se. A moralização do enfermo deve ter caráter prioritário, considerando-se que, através de uma renovação íntima bem setada, ele demonstra para o seu desafeto a eficiência das diretrizes que ele oferece como normativa de felicidade. Então vejamos que Filomeno coloca aqui aquilo tudo que nós trabalhamos nesses dois dias. Moralização do enfermo, no caso do processo da obsessão. Como nós vimos que a depressão está intimamente ligada com a obsessão, quando nós nos moralizamos, nós vamos conquistar o espírito obsessor, que mirando-se no nosso exemplo também vai buscar a sua moralização. Sendo obsidiado um calceta, um devedor, calceta é criminoso, um devedor, é imprescindível que se disponha ao labor operoso pelo resgate perante a consciência universal, agindo de modo positivo para atender às sagradas imposições da harmonia estabelecida pelo excelso legislador. Todo esse labor em direção a Deus, à consciência universal, é o resgate do espírito em relação a si mesmo. Esse caminho do autoencontro amoroso que estudamos a partir do Evangelho de Jesus é um caminho fundamental para alcançar essa condição. Muito embora os desejos de refazimento moral por parte do paciente espiritual, é imperioso que a renovação íntima com sincero devotamento ao bem lhe confira os títulos do amor e do trabalho, de forma a testar a sua real modificação em relação à conduta passada, ensejando o acompanhante desencarnado igualmente a própria iluminação. Então, vejamos aqui Filomeno coloca um ponto crucial também. Ao mesmo tempo que nós trabalhamos a nossa intimidade, nós somos convidados a ir ao encontro do outro. Joana de Ângeles diz que quem é solidário nunca será solitário. Uma das dificuldades do depressivo qual é? Isolamento. Exatamente porque ele está tão voltado para ele mesmo,
para a ausência de um mundo perfeito que ele não gostaria de viver, de ter um mundo imperfeito, ele quer um mundo perfeito, ele se torna profundamente solitário e esquece a solidariedade, fica curtindo o seu sofrimento junto com seus familiares, porque os familiares só acabam sofrendo junto com a pessoa depressiva nesse estado, e não se dispõe a se abrir para a vida dentro de si mesmo, para, como diz Filomeno, para praticar o sincero devotamento ao bem que lhe confira os títulos de amor e do trabalho. A pessoa não faz isso. Então, cada vez mais ela se encastela no próprio egoísmo. Por mais que paradoxal que seja a gente falar isso, não, mas a pessoa depressiva, ela cultiva egoísmo, rebeldia, orgulho, é exatamente isso. São sentimentos que a pessoa cultiva porque o mundo não é da forma como ela gostaria que fosse, esquecendo que nós estamos na vida para aceitar a vida como ela é, aceitar o mundo como ela é e trabalhar pela transformação do nosso mundo interior. E com a nossa transformação do nosso mundo interior, partirmos para a solidariedade. É o que preconiza a lei de amor, justiça e caridade. Não ficarmos encastelados na nossa incipiência, mas fazermos esforços para ir ao encontro do outro. Vejamos agora algumas orientações de Joana de Ângeles, também a respeito do tratamento da depressão e da obsessão. Joana, ela recomenda a prece terapia. A prece é uma lâmpada acesa no coração, clareando os escaninhos da alma, diz a mentora. A prece é aquela energia que nos renova, que nos recompõe espiritualmente. O que acontecerá quando nós estivermos numa situação de depressão e obsessão? Quando nós formos orar, o que é comum acontecer? Nós não conseguimos, muitas vezes, concatenar as ideias para orar. Por quê? Interessa para os espíritos obsessores de que nós oremos? Não interessa. Então ele vai vir com toda a força. Ideia dominadora sobre ideia dominada. Cabe a nós o quê, nesse momento? Fazer um esforço. Se nós estivermos sentindo... Porque tem gente que na hora de orar sente um sono enorme e dorme. Oremos em pé, mas oremos. Na hora que vai orar, o pensamento não concatena. Pega uma oração do Evangelho segundo o Espiritismo e lê em voz alta, buscando minimamente que seja sentir o que está escrito. Lê em voz alta. Não é ler maquinalmente como se fosse um papagaio achando que o Evangelho é um amuleto. Porque tem gente que acha que o Evangelho é um amuleto, né? Basta abrir o Evangelho, ler em voz alta, o espírito sai esbaforido com medo da leitura. Não é isso. É o esforço que nós estivermos fazendo para domar aquela influência, para dominar aquela influência. Em vez de nós nos deixarmos dominar, nós fazemos esforço, não para dominar o espírito, nós não vamos dominá-lo, mas para dominar a nossa própria mente. Então a prece é uma lâmpada acesa no coração. Os espíritos que nos obsediam não querem que a gente acenda essa lâmpada. Então vão fazer tudo o que for possível para que nós não oremos. Não sejamos vigilantes na hora da oração. Encarcerado na indumentária carnal, o espírito tem necessidade de comunhão com Deus através da prece, tanto quanto o corpo necessita de ar puro para prosseguir a jornada. Olha a imagem que Joana faz. Da mesma forma que o nosso corpo necessita de ar, o espírito necessita da oração para poder
viver em equilíbrio. Então, é uma grande ferramenta de equilíbrio, fundamental que nós usemos.

instrumento para superar essa dominação. Vivemos cercados na terra daqueles que nos precederam na grande jornada da desencarnação. Em razão disso, somos o que pensamos, permutando vibrações que se harmonizam com outras vibrações afins. Como é natural, graças às injunções do renascimento, o homem impelido à depressão ou ao exaltamento, vinculando seus pensamentos vulgares, compatíveis às circunstâncias do meio, situação e progresso. Assim, faz-se imprescindível o exercício da prece mental e habitual para fortalecer as fulgurações psíquicas que visitam o cérebro, constituindo a vida normal, propícia à propagação do pensamento excelso. Temos, então, a dominação do espírito sobre nós, no processo de obsessão, culminando com o estado depressivo. A oração, como diz Joana, ela é imprescindível nesse exercício da prece mental para que as fulgurações psíquicas que visitam o nosso cérebro, fortalecer as fulgurações psíquicas que visitam o cérebro. Da mesma forma que existem os espíritos inferiores tentando nos perturbar, existem os benfeitores tentando nos auxiliar. A prece nos liga aos benfeitores. Eles vão fazer todos os esforços para que nós oremos. A escolha entre não orar ou orar maquinalmente será nossa. Porque tem muitos que oram já pensando no que vai fazer depois, já deitando já para dormir. Isso não é oração. Dentro de uma visão espiritual profunda, não é oração. Oração é quando nós, seja numa oração decorada, seja numa oração lida, agora principalmente na oração pensada e sentida, nós conversamos com Deus verdadeiramente. Nós realmente entramos numa sintonia com Deus e, consequentemente, com os espíritos superiores, com o nosso anjo de guarda. Não é uma fórmula que espanta o espírito. Muitas vezes nós caímos na ilusão de achar que basta fazer algumas fórmulas e os espíritos são espantados. Tem gente que só abre o evangelho e deixa ele aberto na cabeceira da cama, como se o evangelho fosse um amuleto. Não, sai luz do evangelho e a luz do espírito sai espaforido. É pessoa que nunca leu uma obra de Filomeno, de André Luiz, para pensar nisso. Mas tem muita gente no movimento espírita que pensa isso. Tem gente que abre a Bíblia, o espírita abre o evangelho segundo o espiritismo. É um amuleto bonito, fácil, né? A gente põe na cabeceira da cama aberto e aí a gente sai de braço dado com a pré e deixa o evangelho aberto na cabeceira da cama. Ele vai resolver todos os nossos problemas. Não é isso. Faz uma oração xoxa e acha que aquela oraçãozinha xoxa que a gente faz pensando até outras coisas vai resolver o nosso problema. Não é isso. O que a benfeitora coloca é que é necessário fortalecer as fulgurações psíquicas que visitam o nosso cérebro, constituindo a vida normal propícia à propagação do pensamento excelso. Então, a vinculação plena com Deus para trazer o pensamento divino para dentro de nós. Joana também diz: cultivo dos bons pensamentos através das leituras edificantes, dos diálogos que enriquece o ser interior, da fluidoterapia, passes, água fluidificada, desobsessão sem a sua presença. Vejamos vários recursos que ela diz aqui. Bons pensamentos, através de leituras edificantes. Tem muita gente que diz assim: ah, não, nem adianta. Para mim, leitura é só pegar o livro que vem um sono que... aí eu fecho o livro e durmo. Ou eu vou fazer outra coisa, porque se eu não for fazer outra coisa, eu durmo em cima do livro, de babá. E baba mesmo, em cima do livro. Por quê? Interessa para o espírito obsessor que ela esteja lúcida ao ler uma leitura edificante?

Não, porque a leitura edificante vai fazer com que ela se afaste dele. Então ele fica ali abraçado com ela. Se a pessoa pudesse ver o que acontece nessas circunstâncias, o espírito abraça e impregna na pessoa, principalmente o cérebro, de energias deletérias. Cabe à pessoa um esforço redobrado para permanecer na leitura. Levanta, passa água na cara e fica lá lendo, lê em voz alta, se for necessário. Quantas vezes forem necessárias. É a mesma questão da oração. Quantas vezes forem necessárias. Diálogos que enriquecem o ser interior. Falar de coisas boas. A gente às vezes encontra amigos, parentes, só fala mal da vida dos outros, só fala coisa do governo, fala os crimes que aconteceram durante a semana. O que, que isso ajuda a nós mesmos? Nada. Então, diálogos que enriqueçam o ser interior. Nós lemos um livro, achamos interessante, vamos conversar com o nosso parceiro, a nossa parceira, o nosso amigo, os nossos entes queridos sobre aquilo. Conversar sobre situações edificantes que enriqueçam o ser interior. A fluidoterapia, o passe, entra naquilo que nós falamos. Não é passivamente que a gente toma passe. É proativamente, rogando realmente ajuda, porque nós estamos no movimento de autoajuda. Batei e abri-se-vos-á, disse Jesus, nós estudamos. Água fluidificada também ajuda. Ora, ou leva a água para o centro, ou mesmo em casa, ora pedindo que os benfeitores coloquem sobre aquela água medicamentos, fluidos que nos beneficiem. E desobsessão sem a presença. A benfeitora frisa aqui. Desobsessão é o nome da pessoa que é levada para a reunião mediúnica para possíveis atendimentos aos espíritos. Lembrando que qualquer atendimento aos espíritos desencarnados deve ser coadjuvado com a mudança do encarnado. Porque de nada adiantará a mudança dos desencarnados se não houver a mudança do encarnado, porque outros o substituirão. Vai ajudar os desencarnados que forem evangelizados, mas o próprio encarnado logo atrairá outros espíritos, e podem vir espíritos até pior do que o anterior. Então é necessário as duas coisas, a desobsessão e o trabalho interior de transformação. Sobretudo o cultivo das psicoterapias do amor, da prece, da caridade, da paciência e da resignação torna-se indispensáveis. Então vejamos, psicoterapias do amor. Nós falamos desde ontem de manhã sobre essa psicoterapia. Da prece, nesses moldes que acabamos de falar. Da caridade como consequência da lei de amor e de justiça. A prática da caridade real, que é fazer aos outros aquilo que gostaríamos que fosse feito a nós. Não simplesmente filantropia. Podemos até fazer filantropia, desde que seja verdadeiramente um processo de caridade, de doação incondicional de nós mesmos, de solidariedade. A paciência e a resignação. Resignação em relação a quê? Paciência nós já comentamos bastante. É um dos amigos lá do trio. Esforço continuado, paciência e perseverança. A resignação. Muita gente confunde resignação com acomodação aos problemas. Não, você precisa se conformar. Resignação é conformação? Não. O que, que é resignação? Resignação é uma aceitação profunda das coisas como elas são. Se existem dificuldades na nossa vida, são dificuldades que nós plantamos em algum momento. É necessário resignação para aceitá-las e gradualmente transformá-las. Sabendo que algumas dificuldades nós não vamos transformar até o final da vida.
E talvez a gente vai trazer para a próxima existência e para a próxima, até que nós transformemos totalmente. Por isso a necessidade da resignação. Estamos concluindo o nosso seminário. E aí, relembrando aquilo que trabalhamos durante essas 12 horas. O amor, a mansidão e a humildade é o caminho para nos libertarmos da depressão e da obsessão. É fundamental realizar exercícios para sentir essas virtudes no coração, juntamente com as outras que nós comentamos aqui. Não basta saber que isso é importante para nós. É necessário sentir no coração. Realizar exercícios continuados, pacientes e perseverantes para sentir no coração. E aí é importantíssimo lembrar do convite que Jesus faz, né? Dos convites. Vinde a mim todos vós que estáis aflitos e sobrecarregados, e eu vos aliviarei. Tomai sobre vós o meu jugo e aprendei comigo que sou manso e humilde de coração. Encontrareis descanso para a vossa alma, porque suave é meu jugo e meu fardo é leve. Essas palavras de Jesus não são palavras bonitas para que nós achemos interessante, decoremos e não as usemos na nossa vida. São palavras belíssimas, profundamente alentadoras, mas como nós vimos, perfeitamente aplicáveis na nossa vida. São três convites: o convite do vinde a mim, o convite de tomar o jugo dele e o convite para aprender com ele, que ele nos faz aí nesses versículos, fundamentais para uma vida de equilíbrio, de paz, de harmonia. Que sejamos não apenas aqueles que ouvem e guardam aquilo que ouviram e não usem, mas principalmente aqueles que ouvem, internalizam, trabalhem para transformar a própria vida, para nos tornar relativamente iluminadores. Jesus é o nosso grande iluminador. Mas nós, como aprendizes dele, podemos já começar a iluminar o nosso caminho, nos auto-iluminando, e nos auto-iluminando já ir ao encontro do outro, que tem menos do que nós, para podermos também auxiliar na iluminação dos outros. Porque tudo que nós falamos não são ideias nossas. São ideias dos benfeitores espirituais que nos assistem, são ideias de espíritos como Joana de Ângeles, Filomeno de Miranda e outros, que nos assistem, que nos orientam, que nos ajudam a nos iluminar. Eles já trabalham pela autoiluminação e auxiliam aqueles que se colocam como aprendizes a se iluminarem também. Nós podemos fazer o mesmo. Podemos, dentro da relatividade das nossas possibilidades, fazer o mesmo. Trabalhar pela nossa autoiluminação e, num movimento de gratidão a Jesus, a Deus, auxiliar aqueles que se acercam de nós a se iluminarem também. É perfeitamente possível que, ao cuidar das nossas limitações, ao trabalhar com as nossas limitações, nós possamos gradualmente superá-las e servir de exemplo e, principalmente, trabalharmos para que outras pessoas se acheguem dessa proposta e possam também se auto-iluminar.

0: Boa noite a todos, meus amigos, minhas amigas, corações bondosos que vêm nos acompanhar aqui nesse momento de prece. É com muita alegria que nós recebemos a todos os nossos irmãos e irmãs para formarmos juntos essa corrente nesse momento, às 18 horas aqui nesse momento, que nós rogamos ao Pai, a Maria de Nazaré, por toda a nossa terra. Vamos descrever aqui o nosso quadro. Nós estamos num quadro de pano de fundo azul, com um céu maravilhoso, um azul petróleo. Estamos aqui em companhia da nossa amiga Cirlei. Ao lado esquerdo da tela, nós temos a nossa querida irmã de pele clara, está com uma blusa azul escura, o cabelo preto até os ombros, o cabelo liso. E do outro lado estou eu, Lilian Moura. Eu estou com os cabelos amarrados, com um fone de ouvido fininho, uma blusa verde. E atrás de mim e da Cirlei também nós temos uma parede branca clara. Nós temos a logo do TV Ediluz à sua esquerda no canto superior e o Preces pela Vida no canto superior direito. Nós convidamos a todos os nossos irmãos a colocarem, a buscarem seus recipientes de água para que recebam ali, através dessa água, os recursos da espiritualidade, nesse momento em que formamos essas correntes mentais, favorecendo assim a todos os irmãos necessitados. Convidamos a todos também a refletirem conosco e já cumprimentamos aqui Sandra, muito boa noite de Belém do Pará, Pará com muita chuva. A Gessandra, boa noite de Paraná também, ou do Rio de Janeiro. Muito boa noite, Rafael, muito boa noite, Rafael de Carvalho. É com muita alegria, viu, Neuza, que nós lhe recebemos aqui também, de Santa Catarina e Florianópolis. Julieta, bênçãos, chuvas de bênçãos, do Pará também. Então, a todos aqueles que estão aqui, Sueli de Belo Horizonte, muito boa noite. A todos os lares aqui representados, e o Nurimar também, muito boa noite. Nós vamos iniciando, Nilson do Rio de Janeiro também nos acompanhando. Vamos iniciando aí as nossas reflexões da noite em torno do livro Episódios Diários. É um livro que nós estamos aqui. Trazendo reflexões antes da nossa prece inicial. Então, a lição chama Desforço, é uma lição ditada pelo espírito de Joana de Ângeles ao médium Divaldo Franco, é a lição de número 23. Ela chama Desforço e ela vai falar assim, meus amigos: olha, fere profundamente o sentimento e a razão à injustiça. Magoa, sem dúvida, a agressão injustificável. A rede das maldades, quando envolve alguém, asfixia-o e aflige-o. São muitos os fatores e acontecimentos que surgem à frente, obstaculizando a tua marcha. Não os deplores, nem os revides, deixando-te empolgar pelo anseio do desforço. Os outros, os infelicitadores, já são infelizes sem que lhes aumentem a carga da desgraça com os revides e a vingança, tão covardes e insensatos quanto as más ações danosas. Certamente não mereces muitas dessas dores, pelo menos na atual conjuntura e na forma como te alcançam. Sem embargo, não és viajor de primeira experiência, em curso num passado que te serve de base para o presente. Como deves lutar para modificar nas causas, os efeitos perniciosos que afetam a muitas outras criaturas, não te é lícita a ação ignóbil de vingança. Só os homens de pequeno porte moral se esforçam, tombando em fosso mais profundo do que aquele em que se encontra o seu perseguidor. Se desculpas o acusador, és melhor do que ele. Se perdoas o inimigo, te encontras em mais feliz situação do que o dele. Se ajudas a quem te fere, seja por qual motivo for, lograstes ser um homem de bem, um verdadeiro cristão. De esforço, jamais. Então, que belíssima lição, como todas as outras deixadas aqui, né, nesse momento de prece, a benfeitora Joana de Ângeles nos convida a analisar as ofensas que recebemos no dia, ou mesmo nem as ofensas que recebemos, as diferenças ali, das quais vêm contornadas pela relação, pelo convívio que nós estabelecemos no dia a dia com cada irmão nosso. Muitas vezes uma palavra que não foi uma palavra que tinha intenção de nos ferir, mas nos feriu. Muitas vezes uma palavra que tinha intenção de ferir e nos feriu, nos magoou profundamente, e a benfeitora nos convida a rever aí o nosso estado de alma perante as coisas que nos chegam pelos nossos irmãos, quaisquer que sejam elas, né? De esforço, como diz a benfeitora, nós apresentamos aí, né, um sentido dessa palavra que não é muito utilizado no nosso vocabulário, mas significa vingança. Vingança, jamais, né? Jamais olhemos para o nosso irmão ou jamais devolvamos aquilo que por ora nós entendemos como ofensa, como injúria. Né? Muitas vezes o irmão que nos dirigiu aquilo que nós chamamos de ofensa, injúria ou calúnia, pode estar mais desafortunado moralmente do que nós. Muitas vezes, aquele irmão que nos dirige uma palavra de ofensa, de injúria ou de calúnia, ou uma palavra, né, que nos deixa ali magoado naquele momento, magoada, ou uma palavra que nos fere, como ela diz, ou ao nos depararmos com uma situação que nós julgamos por injusto, né? Muitas vezes são situações que nos chegam e que nós desconhecemos ali aquele processo, né, daqueles irmãos ou daqueles entregadores da ofensa. É muito importante nós pensarmos nisso, né? Os entregadores da ofensa. Porque se estamos aqui no mundo, recebemos a injúria, a injustiça, a ofensa, a calúnia, né, ou algo que nos magoa, por mãos daqueles que se relacionam conosco. Porque, como diz a benfeitora, estamos no mundo, a caminho com todos eles. Trazemos as nossas experiências e o nosso passado ainda a expiar. Ainda a provar, não é verdade? Estamos aqui experimentando as nossas formas de nos relacionar. E como toda boa prova, né, é possível que nos chegue exercícios, né, é possível que nos chegue ao coração problemas dos quais tenhamos que testar a nossa capacidade de perdoar. Ou mesmo a nossa capacidade de entender, né? Talvez aqui a compreensão seja uma palavra rica de significados e a qual nós gostaríamos de deixar para a reflexão da noite, né? Então, a nossa benfeitora nos recomenda aqui que não atribuamos uma tanta importância àquilo que nos chega e nos fere e que o mundo chama de, muitas vezes, ofensa, injúria, injustiça, calúnia, mágoa, né? Golpe, danos ou outros tantos atributos, tantas palavras aí que nós às vezes utilizamos, né, para denominar a ignorância ou o desconhecimento daquele outro irmão, né, entregador da palavra ou entregador da ação, né, dentro do nosso ambiente. Então, meus irmãos, vamos exercitar a compreensão. A compreensão, né, do nosso caminho, a compreensão desse momento que nós estamos vivendo, né, e imaginar, né, não o problema do outro, mas que o outro pode sim estar passando por alguma dificuldade, né, em que, embora não seja justificável, na verdade, é perfeitamente compreensível por nós que já pedimos a oportunidade de exercitar o perdão aqui na Terra. De exercitar a paciência, a compreensão, o afeto, o carinho, não é verdade? Então, desforços, jamais, como diz a nossa benfeitora. E embalados aí nessas reflexões da nossa benfeitora espiritual Joana de Ângeles, nós convidamos a todos a serenar o coração, a formarmos neste momento essa grande corrente, né, de paz, de alegrias. Vamos sim, né, enviar, querido Jesus, Mestre Jesus, nós gostaríamos de enviar um pouco mais de alegria a esse núcleo de amor aqui na Terra. Mestre Jesus, nos ensina a estender a mão, repleto de flores para os nossos companheiros, aqueles que atravessam muitas vezes longas existências, né, para nos reencontrar, para que nós possamos nos reencontrar ainda aqui nessa existência. Mestre Jesus, não nos deixe perder a oportunidade desse reencontro sagrado, que é o convívio, que é o olho no olho do nosso querido amigo. E nos ajude, Senhor, a compreender mais o mundo. Que Maria de Nazaré estenda as suas mãos num passo espiritual sobre a Terra, ajudando a todos os corações famintos e sedentos de amor, de compreensão. Agradecemos nós, Senhor, a oportunidade de termos recebido a razão que conduz o nosso caminho até a seara mais sublime dos sentimentos. Que a tua paz esteja aqui conosco e esteja em todos os lares aqui na Terra. Que toda a humanidade possa ser beneficiada pelo teu amor, Maria de Nazaré. Esteja conosco hoje e sempre. Que assim seja. Queridos amigos, muito obrigada por essa paz que nós experimentamos aqui. Muito obrigada pela companhia que vocês fazem para esse momento de prece pela vida. Convidamos a todos a participar conosco, a fortalecer essa corrente de preces, de orações, todos os dias, às 18 horas, aqui no canal do Preces pela Vida. Convidamos também, viu, os nossos queridos amigos que estão aí, convidamos a todos a participar conosco também às 6 horas da manhã, né, do nosso programa Pro Dia Nascer Feliz. Todos os irmãos que estão aqui, ó, vieram nos fazer essa visita, né, benéfica para os nossos corações. É importante que nós fortaleçamos as nossas almas, é importante que nós fortaleçamos a nossa caminhada e, o mais importante de tudo, juntos, né, juntos, solidários, de mãos dadas. quando eu olhar para o meu irmão com solidariedade. Eu vou sim esquecer todas as ofensas, tudo aquilo que talvez não tenha serventia para a nossa caminhada, e vou contribuir para um mundo de paz, para um mundo de mais amor, de mais compreensão. Então, gratidão, viu? Gratidão a todos os colegas que passaram por aqui e convidamos a estarem presentes conosco amanhã e às 6 horas da manhã, para o dia nascer feliz. Muito obrigada. Deixamos aqui um abraço no coração de todos os irmãos. Fiquem com Deus.
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E vamos começar a nossa primeira aula do estudo da sombra. A sombra, ela é infelizmente mal interpretada, né? A maioria de nós temos a ideia de sombra como algo assustador, como algo escuro, até porque o próprio conceito de sombra nos traz a ideia de que sombra é uma oposição à luz. Tudo aquilo que se opõe à luz forma uma sombra. Mas a ideia do nosso módulo, e principalmente, né, do trabalho na psicologia que Joana nos propõe, é que possamos compreender a sombra e crescer com a sombra. Então, para começarmos, eu queria trazer uma reflexão. Bem, passamos nossa vida até os 20 anos decidindo quais as partes de nós mesmos que poremos na sacola. E passamos o resto da vida tentando retirá-las de lá. Algumas vezes, parece impossível recuperá-las como se a sacola estivesse lacrada. Eu escolhi essa reflexão justamente para que a gente possa compreender exatamente como a sombra começa a se formar. Quando pensamos que passamos nossa vida até os 20 anos pondo um monte de conteúdos nossos ou partes nossas dentro de uma sacola, começamos a perceber que essa construção da sombra é algo desde o início da nossa vida. Então, lá atrás, quando somos ainda uma criança pequena, por volta de 2, 3 anos, onde o processo da educação começa a se formar de forma mais diretiva e esse ego começa a ter uma estruturação e a criança já percebe que ela é ela e que a mãe é a mãe, o pai é o pai, os coleguinhas são os coleguinhas, nós também começamos a perceber nessa época que algumas coisas que nós fazemos, algumas atitudes que temos, não são tão agradáveis. Principalmente aquelas duas pessoas que para a criança é a sua base, o pai e a mãe. Então, quando uma criança, supondo uma garotinha, percebe que toda vez que ela fica muito irritada e que fala mais alto, isso irrita a sua mãe, é muito provável que, dependendo da forma como essa mãe se coloque, essa menina entenda que se mostrar irritada, se mostrar ansiosa, desagrada a mãe, aquela pessoa que para ela é tão importante. Então, essa garotinha vai colocar a sua ira, a sua raiva dentro da sua sacola. E assim por diante. Então, nós vamos crescendo, nos tornando adolescentes, e dentro de cada nova experiência no mundo além da família, nós vamos colocando conteúdos nossos que para nós não é aceitável naquela sociedade, nós vamos compondo essa sacola. Em um determinado momento, eu também começo a perceber que se eu me mostrar, no caso dessa garotinha ainda, se eu me mostro uma pessoa sempre muito ponderada, sempre muito compreensiva, sempre muito calma, eu sou mais aceita, eu sou mais amada, eu sou vista como alguém interessante. Essa garotinha agora, toda vez que ela se sente muito irritada, ela põe a irritação na sacola e automaticamente ela se torna aquela pessoa tão ponderada e cada vez mais ponderada, amável, dócil, boazinha. E ela vai construindo aí uma persona. E ao construir essa persona e crescendo, se tornando adolescente, se tornando adulta, em algum momento ela pode começar a acreditar que ela é exatamente aquilo. Então, eu sou uma pessoa calma, eu sou uma pessoa que não me irrito com nada, eu sou uma pessoa que nunca vou ser explosiva. Só que o que a gente vai percebendo aí é que quanto mais eu me identifico com a imagem da pessoa que eu acredito ser, a minha sombra, a minha sacola lá do início vai ficando cada vez mais densa, mais densa. E eu vou, dessa forma, me separando cada vez mais da pessoa que sou. Então, a sombra, ela começa nos trazendo a ideia de que tudo que está na sombra nem sempre serão conteúdos desconhecidos de mim. É possível que alguns dos conteúdos que eu coloco na sombra já tenham passado pela minha experiência. Eu já tenha vivenciado e ele tenha sido reprovado ou por mim ou pela sociedade, no caso de uma criança, pela família.
Então, esse conteúdo que vai ficando nessa sacola, em algum momento da minha vida, como a nossa reflexão, vai ser necessário ser retirado de lá. Porque mesmo sendo um conteúdo que aparentemente era nocivo para mim, para que eu faça o meu processo de individuação de forma consciente, eu preciso conhecer esse conteúdo que está distante de mim. Por que isso? Quando a gente não faz esse exercício de conhecer o outro lado, o que vai acontecer na nossa personalidade é uma dissociação. É como se eu estivesse vivendo uma dupla personalidade. E por várias vezes, como vocês já viram no conteúdo de complexos, eu posso ter atitudes que a minha consciência reprova e eu seja tomada ou invadida por uma parte minha que eu desconheço e que, na verdade, é parte do conteúdo dessa sombra. Existe um clássico na literatura que é muito conhecido, que é O Médico e o Monstro. Né? E esse clássico, que teve uma origem muito interessante e curiosa, porque o escritor, ele teve um sonho. E foi esse sonho que ele transformou em um romance de grande sucesso. E a história do Médico e o Monstro não é tão distante de nós. Existia aquele homem, aquele médico de boa família, de uma família muito conceituada, e que ele tinha uma necessidade de encontrar uma fórmula, um antídoto para separar o mal da natureza humana. Ele, como médico, acreditava que o homem não precisava viver com o mal, porque ele percebia isso na sua sociedade, na sociedade que ele vivia. Como ele precisava de uma cobaia humana para testar o seu antídoto, e essa cobaia humana não foi permitida pela universidade, ele então resolveu, por conta própria, experimentar o seu antídoto. Ou seja, a ideia do doutor, né, era inicialmente separar a natureza maligna do homem, fazer com que ela não existisse mais e o homem fosse, em sua totalidade, bom. E nesse experimento, ele começa então a dissociar-se. Em alguns momentos ele era um médico conhecido, agradável e educado, e sem que ele se desse conta, o outro lado, o monstro, começa então a sair e atuar na sua sociedade, na sociedade que ele vivia. Então esse outro lado dele, essa outra natureza dele, sai, comete crimes, né, vai fazer coisas que a consciência dele reprovava. E essa literatura, que é muito interessante, vai nos mostrando exatamente que não é possível ao homem viver uma única polaridade. Né? Então, quanto mais ele se afastar da sua natureza, no seu sentido total, ele vai correr o risco de viver uma separação, uma dissociação do que é. E aí, quanto mais ele caminha para uma direção, a sua outra direção, o seu oposto, que seria a sombra, vai tomando força, vai ganhando campo. E isso faz com que o homem tenha, então, no seu inconsciente, um conteúdo muito denso. E isso vai aparecendo na nossa vida quando nós estamos, mesmo que negligenciando isso, nós vamos percebendo isso na nossa vida como marcas, como sequelas no nosso comportamento, nas nossas atitudes, aqueles temas, aquelas situações que nos causam medo, nos causam pavor, nos causam melindres, e que às vezes nos parece não ser nada importante, mas são conteúdos da sombra que vêm à tona e aparecem de uma forma muito sutil na consciência. Então, Jung vai trazer o conceito que a sombra personifica o que o indivíduo recusa conhecer ou admitir, e que, no entanto, sempre se impõe a ele, direta ou indiretamente, tais como os traços inferiores do caráter ou outras tendências incompatíveis. É aquela personalidade oculta, recalcada, frequentemente inferior, que em geral tem um valor afetivo negativo. E é interessante o que Jung nos mostra, porque a sombra ela vai exatamente personificar aquilo que eu recuso conhecer ou reconhecer em mim. Então, a sombra é, de fato, o meu oposto. Então, se cada um de nós fizermos esse exercício agora, imaginássemos assim, bem, se eu tivesse como representar a pessoa que eu sou ou que me reconheço hoje, como eu me representaria? Vamos imaginar que alguém dissesse, ah, eu me representaria como uma árvore frondosa,
né, muito verde, com muitos frutos e com muitas flores. Qual é o oposto de uma árvore frondosa com muitas folhas e com muitos frutos? Seria uma árvore seca. Então, esta árvore seca, que é o oposto daquilo que eu me percebo, também é parte da pessoa que sou. Então, no trabalho com a sombra, eu preciso não só olhar aquilo que já é mais claro para mim, aceitável na minha consciência, como também fazer um olhar para aquilo tudo que eu rejeito, que eu não aceito. E continuando com Jung, ele vai mostrar também assim, que existe nessa sombra traços inferiores do nosso caráter ou outras tendências incompatíveis. Tendências incompatíveis necessariamente não são coisas negativas, mas incompatíveis à sociedade que eu vivo. Então, dependendo da educação que eu recebo, qualidades minhas, reconhecidas por outros como qualidade, pode ser vista naquele meio como algo negativo e inaceitável. E isso vai ser reprimido, vai ser recusado por mim, e isso também vai compor a minha sombra. Por isso que é sempre necessário rever a sombra. E aí continua, Jung vai continuar. É aquela personalidade oculta, recalcada, frequentemente inferior, que em geral tem um valor afetivo negativo. Por que inferior? Quanto mais essa sombra vai ficando no inconsciente, mais densa ela se torna, e aí a gente vai dizer que ela se inferioriza porque eu não a reconheço. Vamos imaginar que eu tenha na sombra a atitude ou comportamento carinhoso. Que eu era uma menininha e que lá aos 3, 4 anos de idade eu era uma menina extremamente afetuosa, como uma menininha de 3 ou 4 anos. E que em algum momento essa minha atitude, esse meu gesto tenha sido reprimido. Tenha sido de forma tão dura para mim, reprimido, que eu a coloquei na sombra, porque isso não era aceito naquele ambiente, naquele meio, e que era um meio importante para mim. Então isso vai para a sombra. Mas toda vez que eu agora, adulta, manifeste esse ato de carinho, é muito provável que ele saia exatamente como ele saía aos 4 anos de idade. Por quê? Porque essa atitude, esse comportamento, ficou lá atrás, quando eu era criança, e eu não o atualizei durante a minha vida. Por isso que é sempre importante fazer o retorno desse conteúdo para que ele possa também evoluir. Por isso que tanto Joana de Ângeles, quanto o próprio Jung e outros psicólogos, eles vão trazer a importância de você trabalhar os conteúdos da sombra. É na sombra, é no complexo, que tem energia disponível para o processo de individuação acontecer. Por isso que ele vai chamar a atenção para essa força que vem de forma inferior e que muitas vezes com valor afetivo negativo. Por quê? Porque foi algo que foi negado, foi reprimido lá na frente. Então, todas as vezes que eu tenho que atualizar isso, eu tenho o primeiro juiz que vai dizer que aquilo não é positivo, sou eu. Então, esses conteúdos da sombra também são vistos por nós como conteúdos negativos e provavelmente reprovados por nós. Continuando com Jung, todo homem tem uma sombra. E quanto menos ela se incorporar à sua vida consciente, mais escura e densa ela será. De todo modo, ela forma uma trava inconsciente que frustra nossas melhores intenções. Por isso que o ditado popular é muito certo: de boas intenções o inferno está cheio. Né? Porque justamente por desconhecer a sombra é que as nossas melhores intenções são contaminadas por essa sombra. É como você pensar que muitas vezes aquilo que eu tenho como uma grande qualidade, quando eu tento atuar daquela forma, mexendo com a vida de uma outra pessoa, interferindo na vida de uma outra pessoa, essa atitude pode ser mal interpretada e ser vista também como algo prejudicial. Então, quanto mais distante da sombra eu estiver, mais incorporada a minha vida ela fica. Por isso que muitas vezes, nos relacionamentos, por exemplo, nós vemos essa relação de sombra num casamento. E a pessoa pergunta, mas é karma? Não, não é karma. É porque como você não conhecia a sua sombra, ela fez o favor de escolher o seu parceiro. Porque quem sabe assim você possa, né, trabalhá-la.
Então, muitas vezes, o conteúdo desconhecido vai encontrar no outro aquele gancho para que eu possa agora trabalhar e atualizar o meu processo. Então, como Jung vai chamar a atenção, ela pode sim formar uma trava inconsciente e que as minhas melhores intenções, toda a minha vontade de fazer coisas boas, possa ser frustrada. O que a gente chama, em termos bem populares, de boicote, de atirar no próprio pé. Então, aquilo que eu tento fazer por mim, muitas vezes eu mesma faço o favor de não realizar e de não concretizar. E não percebo, às vezes, por que não consigo fazer isso. E quando a gente vai desenrolando esse novelo, a gente consegue perceber que é justamente conteúdos desconhecidos que fazem com que o meu processo não avance, os meus conteúdos não sejam elaborados. E aí Jung ainda, a sombra não consiste apenas de tendências moralmente repreensíveis, mas também demonstra várias boas qualidades, como instintos normais, reações apropriadas, insights realistas, impulsos criativos e etc. Em Jung, ele traz uma questão muito interessante com relação à sombra, quando ele vai falar dos insights. Então, ele faz uma comparação, às vezes, até com gênios, que é esse insight que nós temos, esse conteúdo que aparece como solução de algum problema, vem da sombra. Não é a consciência. Tanto que, normalmente, a fala assim, me veio de repente. Então, se não era algo que a consciência se apropriava. Então, grandes ideias, grandes soluções vêm também desse lugar que é desconhecido nosso, que é o inconsciente. Então, também é conteúdo da sombra. E é claro, né? Assim, nem tudo que está lá vai ser moralmente repreendido pela sociedade ou por mim. Então, nem tudo que está na minha sombra ou conteúdo da sombra é, de fato, negativo. Por isso que é necessário a revisão de crenças, a revisão de conceitos. Todo o processo terapêutico e do processo da individuação, como Joana chama a atenção em vários livros, necessita de uma disposição, de uma disponibilidade da pessoa para poder abrir todas essas gavetas e fazer essa faxina tão profunda. Uma outra coisa interessante da gente pensar também na sombra são os instintos normais. Né? O meu instinto de preservação é conteúdo da sombra. Por isso que muitas vezes, quando nós vemos algumas pessoas que não têm medo do perigo, né? As chamadas destemidas, também têm, às vezes, necessidade de fazer trabalhos psicológicos. Porque a gente começa a perceber que aquele instinto normal de preservação da vida lhe falta. Né? Como também uma criança excessivamente protegida, né? De qualquer perigo, de tomar uma queda. Então, quando essa criança não aprende a se defender, ela termina perdendo também um contato com esse conteúdo. Então, com todos os seus instintos, que são normais e que também vão garantir a preservação da sua vida. Então, tudo isso, e principalmente, e na nossa sociedade, isso é uma pena que a gente possa perceber isso, a criatividade é um conteúdo da sombra. E eu lembro muito quando eu era criança, eu acredito que muitos de vocês vão lembrar também, que nós íamos fazer aqueles desenhos na sala, aquela pintura, né? E eu lembro de um episódio que eu vivi quando chegou um coelho, tinha um coelho para ser pintado. E eu sempre gostei, acho que meu nome é Iris por conta disso, eu gosto de cores. E então eu fiz o meu coelho todo colorido, igual o arco-íris. É uma beleza, meu coelhinho. Com um laço de fita que não tinha, eu criei um laço, eu botei algumas flores. E depois de todo feito o meu coelhinho, o dedo estava doendo, porque a criança faz com muita força para pintar, né? A professora me devolveu. E ela olhou para mim e disse, você já viu um coelho colorido? O coelho é branco. E eu fiquei frustrada, porque o lápis branco não tem graça de pintar. Não tem o que pintar num papel branco com lápis branco. Então, é muito comum a gente perceber, na nossa faixa etária, né, nós adultos, que passamos por um processo de educação muito limitado e todo muito formal, que a nossa criatividade tenha ficado na sombra. Então é comum, eu percebo às vezes no trabalho com grupos, quando eu passo papel em branco e lápis de cor, as pessoas falam, é para desenhar? É? É para pintar? Eu não sei pintar. Justamente porque é um conteúdo que fica lá. E a gente está vendo isso em uma situação simples, de fazer um desenho, de ouvir uma música, mas o impulso criativo
é visto por Jung como também um instinto. Então, a criatividade é essencial na nossa vida justamente para nos dar a capacidade de perceber outras alternativas em nossos problemas. A criatividade garante a mim uma possibilidade de ser flexível. Porque quando eu não utilizo da criatividade, eu me torno rígido. As coisas são daquele jeito e só pode ser assim. É a criatividade, é acessar esse conteúdo em mim que vai me possibilitar também ver que entre 8 e 80 existem muitos outros números. Que entre o branco e o preto tem várias tonalidades de cinza. E aí Joana nos traz que as experiências não vivenciadas, as circunstâncias ainda não conhecidas, constituem a sombra que se pode apresentar também, do nosso ponto de vista, como os insucessos, os abusos, os desgastes a que se entregou, fazendo-a densa, porque necessitada de diluir-se através de outras atitudes compatíveis com as conquistas da inteligência e do sentimento. E aqui nós começamos a ver a ponte desse processo psicológico com a doutrina espírita e com a importância, e qual a importância de trabalhar a sombra para a nossa evolução espiritual. Quando Joana vai trazendo que as experiências não vivenciadas, as circunstâncias ainda não conhecidas, também constituem a parte da sombra. E isso pode trazer assim, mas como é que pode ser sombra se eu ainda não vivi, se eu ainda não vivenciei? E aí nós vemos a questão do Espírito Eterno que somos. Então, todas as minhas experiências já vividas também compõem a minha sombra. Então, é por isso que a importância de trabalhar esses conteúdos nessa existência também favorece a evolução do Espírito. Mesmo que eu não lembre o que eu fui na outra vida, e não é esse o propósito, mas é saber que existem conteúdos lá que interferem ainda hoje na pessoa que sou. E aí a gente compreende por que os filhos são educados da mesma forma, são filhos do mesmo pai e da mesma mãe, e que muitas vezes, e na maioria das vezes, somos muito diferentes. Porque somos uma individualidade e que experienciamos, né, individualmente as nossas vidas. A estrada é feita para cada um. Então é aí que a gente vai percebendo a importância, né, desse trabalho. E isso faz e traz para a gente o sentido, porque a mentora, em sua obra psicológica, ela vai pedir tanto, né, vai buscar tanto em nós esse aprimoramento como seres humanos. Aí a importância do autodescobrimento, do autoconhecimento. E continuando com ela, ela ainda vai além, né? Do nosso ponto de vista, vem os insucessos, os abusos, os desgastes que se entregou, faz com que essa sombra vá se tornando densa. E a única forma de diluir é justamente quando você começa a modificar suas atitudes. E aí ela traz, com as conquistas da inteligência e do sentimento. Então, a partir de que momento nós fomos formando essa sombra? A partir do momento em que o homem foi dotado de razão. A partir do momento que o homem lá atrás começa a perceber-se como ser, e essa razão e essa inteligência começa a se manifestar no homem, a sombra também começa a se formar por uma questão natural de ser oposta àquilo que eu demonstro ser. E é justamente nesse aprimoramento da inteligência, ou seja, nas vidas sucessivas e no aprimoramento do sentimento, é que eu vou diluindo cada vez mais essa densidade que faz parte também do ser que sou. Então, a própria personalidade, não poucas vezes apresentando-se fragilizada, fragmenta-se e dá surgimento a vários eus, que ora se sobrepõem ao ego, ora se caracterizam com identidade dominante. É interessante como ela vai chamando a atenção, e importante isso, né, para nós espíritas, justamente pela percepção dos vários eus. Quando ela vai chamar, e aí vocês lembram que eu falei há pouco do médico e do monstro, é essa dissociação da personalidade. Então, essa personalidade, não poucas vezes, vai se apresentando fragilizada. Porque a estrutura de um ego
muito frágil lá atrás faz com que a minha persona cada vez mais se solidifique. Quanto mais frágil a minha estrutura de ego, maior a minha necessidade de incorporar a persona na minha vida. E quanto mais eu incorporo a persona na minha vida, maior a chance que eu tenho de que um outro eu surja na minha vida. E aí essas várias personalidades, e que pode

trabalho com poder, com autoridade. E se isso não é parte da sua personalidade, se ao contrário, você se sente uma pessoa insegura na maioria das vezes e percebe que no trabalho funciona a autoridade, é possível que se naquele momento a sensação interna é agradável, eu comece a utilizar isso na minha vida. Então, essa outra parte minha, pouco trabalhada e desconhecida de mim, se me traz conforto, que é o contrário do que a insegurança pode me trazer, é muito possível sim que eu a utilize na minha vida, nas minhas outras relações. Ou quando não, eu posso perceber, e aí a gente entra nos vários eus, alguém que tem um comportamento dominador em um determinado campo da vida, em um outro campo, ser extremamente frágil e vulnerável. E a própria pessoa fica em conflito com isso, né? E quem vê, é possível que você encontre um amigo de trabalho em uma situação e que você olhe e diga, mas não é fulano, não é possível, né? Justamente por conta dessa fragilidade, dessa personalidade que vai sobrepor a identidade real que eu sou. E aí a gente volta para um questionamento. Se eu estou dividida em vários eus, como o meu processo de individuação, como o meu processo de conhecer a pessoa que eu sou pode acontecer se eu não tiver um momento de sentar e conciliar? Eu costumo dizer isso, vamos sentar e conversar com todas as nossas partes e vamos tentar fazer alguns acordos, né? Conversar com a nossa criança medrosa, conversar com a nossa parte insegura, conversar com a nossa parte autoritária, para que possamos conhecer cada uma delas, porque em cada uma delas tem um valor necessário para o meu processo de evolução. E Joana continua em Despertar do Espírito. Nessa aparente dicotomia dos dois eus, a ocorrência se dá porque um não toma conhecimento do outro de forma consciente, podendo mesmo negar-se um ao outro. E aí fica bem o médico e o monstro, né? Um não conhece o outro. O eu, porém, é único, indivisível, manifestando-se, isto sim, em expressões diferentes de consciência e de autorrealização. E aí a gente vê a importância desse apresentar-se a si mesmo, né? Todas as vezes, aí a gente já vê isso no Livro dos Espíritos, fazer a reflexão diária. Perceber o que você fez, que não foi positivo naquele dia, que foi positivo, que pode ser alterado, que pode ser mudado, porque é desta forma que o processo de autoconhecimento vai se realizando. Eu preciso avaliar que naquele momento, aquela situação me deixou frágil e eu não tive reação. Mas por quê? Porque é muito pouco provável que eu reaja de determinada maneira agora por uma situação nova. Normalmente essa situação já me ocorreu em algum outro momento da vida. É como se nós fôssemos pensar que você viveu uma experiência de rejeição na infância. E essa experiência foi chocante, porque a pessoa que te rejeitou era uma pessoa importante. Vamos imaginar que uma criança vive com uma cuidadora, uma babá. E essa babá, que a criança aprende a amar, aprende a confiar, em determinado momento da vida dessa criança começa a ser agressivo com ela, a rejeitá-la ou a espancá-la. E essa criança vai registrando internamente de que ela não pode confiar nas pessoas, né? Então, nesse processo de construção, é muito possível que essa criança, quando se tornar adulta, ela rompa com algumas situações, principalmente quando ela se veja amando alguém. Por quê? Porque se ela ama alguém, o registro interno que ela tem, a reação que ela vai ter é automaticamente de se proteger. Porque a pessoa que eu amo não é confiável. Isso foi o que ela aprendeu lá atrás. Mas se esse sentimento for maior do que o que ela possa conter, e todo o instinto dela, todo o sentimento dela a leve para aproximar-se dessa pessoa, pode ocorrer dessa mulher hoje, ela entrar em choque, em briga com ela mesma. E aí tem a sensação de que são duas vivendo em mim. Como eu posso temer tudo isso e ao mesmo tempo querer viver aquilo que eu tenho? Então, essa é a importância, quando Joana vai chamar a atenção, para que eu possa conhecer essa outra parte. Então, eu preciso perceber que aquela situação que eu estou reagindo agora, aquele evento que está me causando insegurança, medo, ou seja, o que for, já aconteceu ou tem um registro em

interno. E eu preciso, então, sentar e perceber o que está registrado internamente, para que eu não tenha que reagir àquela situação ou àquela pessoa de uma forma inadequada, porque é isso que a sombra vai fazer. E aí Joana continua. Mergulhado em sombra, esse lado escuro da personalidade, esse que a gente não conhece, sobressai-se e impulsiona ações que estão destituídas da razão e da compaixão, desnaturadas nas bases e dominantes na essência, né? E aí a gente vai percebendo, imagine que essa outra parte, que é uma parte que eu não conheço, e que se o ego não conhece, ela vai correr o risco de que essa outra parte domine o ego e faça com que o ego fique fragilizado diante disso. Ele vai sobrepor, como ela coloca, né, essa personalidade, vai me impulsionar a ter ações que estão destituídas de razão e de compaixão. E aí nós vemos, às vezes, reações abruptas, né, que você vai dizer assim, não era eu, estava fora de mim. Né? Que você é impiedoso com o outro, que você não consegue perdoar, não consegue perceber, de fato, a situação. Como a gente costuma dizer assim, agir na raiva é agir de forma cega, né? Você não consegue enxergar o todo. E aí ela continua, que isso tudo é decorrente justamente porque essa situação é desnaturada na base e dominante na essência. Qual é a base da nossa psique? Né? Quando a gente pensa na consciência, se o intuito é tornar-se consciente, o ego precisa estar estruturado. Ele é a ponte que vai me levar a fazer todo o meu processo de autoconhecimento, de autodescobrimento. É ele que vai fazer com que eu perceba, de fato, o ser que sou. Quando essa base, ela é frágil, o meu processo de percepção fica todo ele fragilizado. E aí eu corro o risco de deixar que ser dominada pela essência. E a essência, lá atrás, é instintiva. Então, por isso ela vai chamar a atenção que muitas vezes vamos agir sem o uso da razão, sem o uso da compaixão, que já são qualidades adquiridas no decorrer do processo do espírito. Quanto mais eu me aprimoro como ser, quanto mais eu aprimoro a inteligência e sentimentos, maior a minha capacidade de usar a razão e de ter compaixão. Então, nenhum de nós estamos livres de viver uma situação onde nos tenhamos a triste surpresa de ter uma reação que em algum momento tenhamos dito, eu jamais faria isso. Né? Porque se eu não conheço a pessoa que sou, se eu não conheço esse meu outro lado, eu sou sim capaz de fazer algo que possa me surpreender, tanto de forma positiva como também de forma negativa. Então o ego está para a sombra assim como a luz está para as trevas. Essa é a qualidade que nos torna humanos. Por mais que o queiramos negar, somos imperfeitos. E talvez seja naquilo que não aceitamos em nós mesmos, a nossa agressividade e vergonha, a nossa culpa e a nossa dor, que descobrimos a nossa humanidade. E por mais triste que possa parecer essa frase, é interessante, porque muitas vezes, quando nós estamos vivendo situações muito conflitantes, situações muito complicadas e que nos tira do nosso eixo, uma coisa que eu percebo, não só comigo, mas também com as pessoas, é que é nessa hora que a gente consegue descer do pedestal que ficamos. E Nietzsche, ele costumava dizer que o grande problema do homem é que ele pensa ser Deus. E quando ele descobre que não é Deus, ele fica extremamente decepcionado. E isso faz com que o homem sofra muito. Então, sempre, como a própria mentora propõe, veja o conflito como essa possibilidade de aprimoramento. Então, aquela situação complicada, aquela pessoa difícil, aquela parte de mim que é tão difícil para mim de aceitar, de perceber e de ver, quanto mais eu continuar negando isso, mais força eu dou a esse conteúdo. Então, eu preciso, dentro desse meu caminhar de tentativa de aprimoramento de ser e de aprender a amar, eu também preciso aprender a amar essa outra parte minha que até então eu nego.
E é justamente nesse meu exercício de amar a pessoa que sou, na integridade que sou, com a minha luz, com a minha sombra, com a minha dor, com a minha vergonha, com as minhas culpas, mas também com todas as qualidades que possuo, é que eu vou me tornando cada vez mais um ser humano. Um ser humano na intensidade que precisa ser. E aí nós lembramos muito da passagem do Evangelho do homem de bem, né? O homem de bem não é o homem perfeito. O homem de bem é aquele que está se esforçando a cada dia, a cada momento, para se tornar uma pessoa melhor. E se ele está fazendo esse esforço para se tornar uma pessoa melhor, significa que ele reconhece nele a sua outra natureza. Que ele sabe que existe nele ainda um outro lado que precisa ser aprimorado, acolhido e amado. E aí nós poderemos, com certeza, né, dizermos com muito orgulho que somos seres humanos, que somos pessoas de bem. Boa noite e até a próxima aula.

Prosseguindo com nosso estudo reflexivo sistêmico das obras de Allan Kardec e do Evangelho de Jesus, nós vamos começar um novo módulo na noite de hoje, o módulo O Significado da Lei da Reencarnação em Nossas Vidas. No encontro de hoje, nós trabalharemos o tema Objetivo da Encarnação. Nosso primeiro encontro, vamos refletir sobre o objetivo da encarnação e o significado que tem isso para todos nós. Como é habitual no estudo reflexivo, vamos iniciar pela nossa meditação, meditando sobre o objetivo da encarnação. Fechemos os nossos olhos. Entre em contato com você mesmo em essência, buscando sentir-se um espírito imortal, momentaneamente encarnado em um corpo físico. Qual é para você o significado de saber-se um espírito imortal em evolução, momentaneamente reencarnado para evoluir?

Como você sente essa realidade? 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Deixe os seus pensamentos e sentimentos fluírem, evitando qualquer mascaramento num processo de auto-engano. Seja verdadeiro ou verdadeira com você, analisando-se com autenticidade.

0: Gradualmente vamos retornando ao estado de vigília para a reflexão doutrinária. Começaremos as nossas reflexões com a questão 132 de O Livro dos Espíritos. Allan Kardec pergunta diretamente: qual o objetivo da encarnação dos espíritos? Vejamos a resposta. Deus lhes impõe a encarnação com o fim de fazê-los chegar à perfeição. Para uns é expiação, para outros missão. Mas para alcançarem essa perfeição, tem que sofrer todas as vicissitudes da existência corporal. Nisso é que está a expiação. Então, nós estamos vendo, pela resposta da questão 132, que o grande objetivo da encarnação é a expiação, ou missão, no caso já dos espíritos superiores, que não é o nosso caso, né? Esse conceito de expiação aqui, na questão 132, é o mesmo conceito que nós estamos acostumados? O sentido, a acepção da palavra expiação aqui nesta resposta é a mesma?
1: Não.
0: Qual é a acepção que nós estamos acostumados? Expiação significa o quê? Dor, sofrimento é opcional. A expiação, na acepção comum, é a dor que surge a partir da lei de causa e efeito, quando a pessoa se distancia do amor, a dor surge no seu lugar, no lugar do amor, como resultado da lei de causa e efeito. A causa é o mau uso do livre-arbítrio, produzindo mal. O efeito é esse mal retornando para a pessoa, para que ela aprenda a valorizar o bem. Essa é a acepção comum da palavra expiação. É nesse sentido que está aqui nessa resposta? Para uns é expiação, para outros missão. O que é essa expiação aqui? Vamos continuar até o final da resposta, para ficar mais fácil. Diz ainda outro fim em encarnação, o de pôr o espírito em condições de suportar a parte que lhe toca na obra da criação. Para executá-la, é que em cada minuto toma o espírito um instrumento de harmonia com a matéria essencial desse mundo, a fim de aí cumprir, daquele ponto de vista, as ordens de Deus. É assim que, concorrendo para a obra geral, ele próprio se adianta. Nós estamos vendo claramente que existem duas acepções da palavra expiação em O Livro dos Espíritos. Uma nós já definimos. Qual é a segunda acepção? Sim. E o que fala a questão 115? Sim. E essa missão do que trata a questão 115 é a mesma missão que é tratada aqui na 132?
1: Não.
0: Não, por que não? Aqui é a missão dos espíritos missionários. A missão do que trata a resposta da questão 115 é do espírito imortal, qualquer que ele seja, que é a missão de evoluir. Então, o que é expiação? A expiação do que trata aqui é exatamente a missão que está lá na questão 115. O que que significa, então, essa expiação nesta acepção aqui da questão da pergunta 132? Cumprir com os compromissos para a evolução. O que é essa evolução? O que nós chamamos de evolução? Chegar à perfeição. O que é a perfeição? Não, esse é o meio. Conhecimento das leis é o meio para chegar à perfeição, aproximando-nos de Deus, diz a resposta da questão 115. O que é essa perfeição? Hã? Extrair a pureza. Né? Então, a perfeição é o processo de chegar à perfeição é a purificação do espírito. E o que é purificação, senão a libertação das impurezas da matéria, não é? Nós não vimos no nosso módulo anterior, a respeito da imortalidade, que o grande compromisso do espírito é gradualmente chegar à perfeição pelo cumprimento das leis divinas, desenvolvendo as virtudes. Vimos, inclusive, a escala espírita desde da última ordem até a primeira ordem dos espíritos. Vamos lembrar? Primeira ordem qual é? Dos espíritos puros. A décima é dos espíritos impuros, né? Ou imperfeitos. Então, do impuro ao puro, há todo um trabalho de purificação. Quando se dá essa purificação? Durante o período que o espírito está encarnado no corpo. Então, a expiação aqui da questão 132 é diferente da expiação que nós estamos acostumados, que é, daqui a pouco a gente vai ver uma resposta que trata desse outro tipo de expiação. Aqui a expiação no sentido de, o prefixo ex significa extrair, pia, pureza, ação para extrair a pureza. Então, independe de o espírito estar numa situação de dor ou de prova, pelo amor, tá? Se ele está numa situação de prova, provacional, em que ele é convidado a evoluir pelo amor e ele faz esforços, evolui, ele também está expiando dentro desse contexto aqui. Deu para entender? Se é uma boa pergunta. Um espírito superior que encarna em missão, ele também está nesse conceito colocado aqui, numa expiação? Está ou não? Está. Por quê? Ele ainda não é um espírito puro. Então, se ele ainda não é espírito puro, ele está passando por situações de purificação, por experiências de purificação. Então, se ele cumpre a missão, ele evolui e ele pode, ao cumprir uma missão em especial, se tornar um espírito puro. Um espírito como Jesus, ele está em expiação? Por que não? Porque ele já é um espírito puro. Então ele encarnou em uma missão especial. Porque espíritos crísticos podem se encarnar em corpos normais, não em corpos especiais, como algumas pessoas dizem, mas numa situação de uma missão especialíssima, com objetivo muito bem definido. Então, nesse caso, já não é mais expiação. Pura missão do espírito puro para a auxiliar a humanidade. É desse tipo de missão que trata aqui, né? A essa missão do espírito puro que encarna com o objetivo de auxílio da humanidade como um todo. Tá? Até o nível em que ele ainda não está puro, ele está extraindo a pureza, né? Expiação, literalmente, ação para extrair a pureza que o espírito é convidado a fazer. Pergunta aqui, encarnações como de Francisco de Assis, de Buda, pode nesse conceito aqui ser considerado expiatória? Sim. Por quê? Elas foram missionárias do ponto de vista de serem espíritos superiores que encarnaram, mas ainda expiatória no sentido de que auxiliaram os espíritos, tanto Buda quanto Francisco, a subir um degrau a mais, ou mais do que um degrau, nessa escala evolutiva, aproximando-se da condição de espírito puro. Então, expiar aqui significa extrair a pureza. A expiação, enquanto dor, também tem um compromisso de extrair a pureza ou não? Sim, por quê? A dor é o meio. O objetivo é o espírito retornar aos caminhos do amor. Então, quando ele se afasta do amor, vem esse outro tipo de expiação, que é a dor convidando para retornar ao amor. Se ele se revolta, o que acontece? Ele cria o sofrimento, que é sempre opcional. O sofrimento é fruto da rebeldia do espírito, não querer aceitar a dor e as tribulações próprias da existência corporal, que eles colocam, que o benfeitor coloca aqui, as vicissitudes da existência corporal. É, na verdade, essa inaceitação das vicissitudes que vai produzir a dor e, posteriormente, se o espírito continua rebelde, produz o sofrimento no segundo momento. Ah, ficou claro isso, gente? É muito importante entender esse conceito, porque muita gente tem dificuldade de entender o processo da reencarnação porque não entende esse conceito, de que é no corpo físico que nós vamos, nas diferentes atribulações próprias do corpo físico, extrair essa pureza, gradualmente, funcionando o corpo como um instrumento de purificação do espírito. E aí entra essa segunda parte da resposta. Quando o espírito está encarnado, porque existe o mundo físico, ele cumpre um papel muito importante, que é, como diz aqui, ele está sob as ordens de Deus, né, concorrendo para a obra geral. Que obra geral é essa? Para que Deus criou o mundo físico? Os mundos físicos, o universo físico. Se existe um outro universo na dimensão espiritual muito mais rica, por que existe o universo físico? Para que todas as criaturas que foram em algum momento criadas por Deus possam evoluir. Na dimensão espiritual é possível evolução? É. Mas de que forma? É diferente a evolução no mundo espiritual do mundo físico? Por exemplo, a evolução humana, né, que é o nosso métier, nosso objeto de reflexão. A evolução humana na dimensão espiritual é diferente da dimensão física. Por quê? Nós nos agrupamos pelas afinidades na dimensão espiritual. Então, os espíritos se agrupam pela afinidade espiritual. Então, nós convivemos com os iguais, né? Como nós convivemos com os iguais, é fácil ser bom quando você está rodeado de pessoas boas? E é fácil ser mal quando você está rodeado só de pessoas más? Também. Quando nós encarnamos, o que é que acontece? Mistura tudo. E quando mistura tudo, o que que acontece? Qual é o grande objetivo dessa mistura? Provar a nossa liberdade de escolha entre o bem e o mal. Então, aqueles que já estão sendo convidados e já têm uma propensão ao bem, vão poder discernir e fazer escolhas entre o bem e o mal, porque eles vão ter tanto exemplos de bem quanto exemplo do mal. E aí cabe ao espírito fazer as escolhas que deseja, né? Então é por isso que existe o mundo físico. Aqui o benfeitor que respondeu essa questão, ele diz assim, ó: para executá-la é que em cada minuto toma o espírito um instrumento. De que ele está falando aqui? Cada minuto aqui é um símbolo de cada existência. Por quê? Uma existência no corpo frente à eternidade, o que ela é? Um minuto, né? Ela não é, do ponto de vista da eternidade, é algo extremamente passageiro. Então, aqui eles estão olhando, não é que a cada minuto a gente tem um corpo diferente, né? Porque se virmos a pé da letra, podemos chegar a essa conclusão. Na verdade, ele usa um símbolo. Cada encarnação, o espírito vai utilizar como instrumento o corpo para cumprir essa função do corpo físico de evoluir individual e coletivamente. Pergunta sobre essa questão? Vejamos que essa é uma questão de caráter reflexivo. Todas as questões que Allan Kardec começa a dizer com qual é, né, qual é o objetivo, por exemplo, ela tem caráter reflexivo. Para entendermos todo o sentido da lei da reencarnação, é muito importante entender essa resposta. Aqui temos um comentário de Allan Kardec. A ação dos seres corpóreos é necessária à marcha do universo. Deus, porém, na sua sabedoria, quis que nessa mesma ação eles encontrassem um meio de progredir e de se aproximar dele. Deste modo, por uma admirável lei da providência, tudo se encadeia, tudo é solidário na natureza. Então, se existe um mundo físico para que haja a evolução desde o princípio inteligente, como nós vimos no módulo anterior, até que ele se torne um espírito humano e continue evoluindo até que ele se torne um espírito angelical, um espírito crístico, o mundo físico é o meio. Quando o espírito encarna ou reencarna, ele tem como objetivo exatamente cumprir esses desígnios divinos. Ao mesmo tempo, ele está se purificando como espírito imortal, indo ao encontro dessa angelitude que já existe latente dentro dele. Tá? Faz sentido isso? Então, é o que Kardec comenta aqui. Deus, em sua sabedoria, une as duas coisas. A finalidade da matéria, junto com a purificação do espírito. Porque se o espírito permanecesse, existisse apenas a dimensão espiritual, ele não progrediria dessa maneira, como nos diferentes graus, porque cada ordem se agruparia num determinado nicho do universo e não haveria evolução. Tá? Tudo muito bem pensado, né? Por isso que Deus é a suprema inteligência do universo. Vejamos uma parte da questão 540 do Livro dos Espíritos, que tem a ver com o final dessa resposta. É assim que tudo serve, que tudo se encadeia na natureza, desde o átomo primitivo até o arcanjo, que também começou pelo átomo. Admirável lei de harmonia que o vosso acanhado espírito ainda não pode apreender em seu conjunto. Então aqui fala-se da lei de harmonia, né, em que tudo concorre para a harmonia do universo, desde o átomo primitivo até o arcanjo, né, que começou a sua evolução pelo átomo. Nós estudamos amplamente essa parte da pergunta, da resposta da questão 540 no módulo anterior, que nós só estamos recordando. Vamos novamente recordar a questão 115, que tem tudo a ver com esse conteúdo. Como nós já vimos, a questão 115 é uma pergunta tronco. Como é uma pergunta tronco, o raciocínio em termo, a reflexão em torno da questão 115 é muito importante para nós compreendermos várias questões atinentes à nossa própria evolução. Nós já estudamos essa questão no módulo 1, no módulo 2, no módulo 3, no 4, estudamos no 5 e estamos estudando novamente no módulo 6. Por quê? Porque ela é uma questão tronco, como outras questões do Livro dos Espíritos, muito importante, porque a questão tronco, ela forma como um tronco de uma árvore. Tem o tronco e aí surgem os vários galhos, cada um, né, com numa direção. É o que acontece na questão 115. Então vejamos, dois espíritos, uns terão sido criados bons e outros maus? Deus criou todos os espíritos simples e ignorantes, isto é, sem saber. A cada um deu determinada missão, com o fim de esclarecê-los e de os fazer chegar progressivamente à perfeição, pelo conhecimento da verdade, para aproximá-los de si. Nesta perfeição é que eles encontram a pura e eterna felicidade. Então vamos agora fazer um paralelo entre o conceito que acabamos de estudar da expiação com este conceito aqui colocado na resposta da questão 115. A cada um deu determinada missão. Que missão é essa? A missão de se purificar, não é? De evoluir até a pureza espiritual. Então significa o quê? Que essa missão é a mesma? Hã? Sim. É o mesmo quê? Em termos de conceitos, nós estamos estudando conceitos. É a mesma para todo mundo. É a mesma expiação dessa questão 132. Aquela expiação naquele sentido que nós acabamos de ver, né? Que é a extrair a pureza. Então, qual é a missão de todo espírito imortal até alcançar a pureza? Submeter-se à expiação, extraindo a pureza a cada existência. Por isso, chegar progressivamente, não é de uma hora para outra, o progresso vai se dar de uma forma gradual, contínua, né, pelo conhecimento da verdade para aproximá-los de si. Então, que conhecimento da verdade é esse? As leis divinas, presentes na própria consciência. E aí, a felicidade é consequente a esse processo. Agora, vamos adiante. Então, para a gente entender as questões dos conceitos, só recapitulando. Acabamos de ver que existem duas acepções de expiação. Expiação no sentido de extrair a pureza, passando pelas várias encarnações provacionais em que o espírito vai evoluindo gradualmente. Existe a expiação no sentido de que quando o espírito envereda pelo caminho do mal, ele, pela lei de causa e efeito, recebe de volta o mal praticado para aprender a valorizar o bem. Qualquer que seja a condição, seja da primeira expiação, seja da segunda, o que vai acontecer com o espírito? Ele é convidado gradualmente a evoluir. Agora, qual é a diferença de uma evolução para a outra? Vamos continuar aqui que a gente vai perceber. Na segunda parte da resposta tem a diferença. Passando pelas provas que Deus lhes impõe, é que os espíritos adquirem aquele conhecimento. Uns aceitam submisso essas provas e chegam mais depressa à meta que lhes foi assinada. Outros só a suportam murmurando, e pela falta que desse modo incorrem, permanecem afastados da perfeição e da prometida felicidade. Então, o que eles acabaram de dizer aqui? As duas formas de expiar, né? a expiação, que é a extração da pureza pelas provações, em que o espírito ignorante trilha o caminho do bem. Isso pode acontecer? Pode. Né? Ele pode, desde o princípio, trilhar o caminho do bem, né? E não enveredar pelo caminho do mal. Significa que ele vai evoluir sem passar por outro tipo de expiação, que é a expiação da dor. Essa é para quem? Para os que murmuram. Ó nós aí, né? Outros só a suportam murmurando. O que é murmurar? Revoltar-se contra Deus, contra as leis divinas, contra Deus. Todas as vezes que nós nos revoltamos, o que vai acontecer? Que lei que acionar, que nós acionamos quando nós revoltamos? Lei de causa e efeito, que vai trazer para nós os efeitos dessa revolta. Faz sentido? Ao trazer para nós os efeitos dessa revolta, o que nós vamos ficar? O que vai acontecer? Vamos ficar afastados da perfeição e da prometida felicidade. Quem é que não quer ser feliz aqui? Tem alguém que não quer ser feliz? A gente interna lá no adulto agora. Numa vaga? A gente arranja para o doido que não quer ser feliz, a gente arranja. Então, a pessoa, todo mundo deseja a felicidade, todo mundo quer ser feliz. Só que a felicidade não é dádiva, né? Ela é o quê? Uma conquista. Então, é a conquista, só podemos conquistar a felicidade de que forma? Cumprindo as leis divinas. Então, quando o espírito se revolta, o que ele vai fazer? Ele cria para si mesmo os processos expiatórios em que ele vai ficar afastado da infelicidade, curtindo o quê? Curtindo a dor, e se ele for mais rebelde ainda, curtindo o sofrimento. Até que ele aprenda a humildar o seu orgulho e amansar sua rebeldia. Faz sentido? Pergunta. Então, as leis divinas existem para que nós expiemos nesse conceito amplo de expiação? Sim. Porque elas existem em nossa consciência para que nós possamos amá-las e cumpri-las. Quando nós amamos e cumprimos, nós chegamos mais rápido à pura e eterna felicidade. Porque nós aceitamos submissos, nós nos submetemos à missão. A missão do espírito imortal, que é de evoluir até a perfeição. Quando nós nos insurgimos, nos insurgimos contra as leis divinas, aí nós entramos num processo expiatório da dor ou do sofrimento, opcional. Vejamos agora a questão 133. Então, nós vimos a 132, voltamos lá na 115 e agora vamos para a 133. Sem, tem necessidade de encarnação os espíritos que, desde o princípio, seguiram o caminho do bem? Então, aquilo que nós vimos agora há pouco. É possível o espírito só seguir o caminho do bem? Sim. A gente não sabe muito bem como é isso, porque nós não somos desse time. Então, como nós não somos desse time, a gente não sabe, acha até esquisito, né? Mas como? Porque nós fomos do outro time, dos que se insurgiram. Então, agora Kardec pergunta se eles precisam encarnar. Se eles seguiram o caminho do bem, então, de repente, eles já não viraram espíritos puros de uma hora para outra? Vamos ver a resposta. Todos são criados simples e ignorantes e se instruem nas lutas e tribulações da vida corporal. Deus, que é justo, não podia fazer felizes a uns sem fadigas e trabalho, conseguintemente sem mérito. Independente de seguir o bem ou o caminho do mal, todos vão passar pelas várias ordens até chegar à primeira ordem dos espíritos puros. Por quê? Porque existem as dádivas e as conquistas. A evolução é dádiva ou é uma conquista? É uma conquista. É o que eles colocam aqui. Deus é, que é justo, não podia fazer felizes a uns sem conquistar essa felicidade, né? E, e outros passar por todo o esforço para chegar lá. Então é conquista para todos. O que, que vai diferenciar uma situação da outra? O tempo que vai durar para chegar à felicidade, não é? Nós acabamos de ver a questão 115. Os que aceitam os submissos vão chegar mais rápido. Os que murmuram vão ficar afastados da prometida felicidade. Pergunta, essa fadiga aqui é cansaço? Não, fadiga aqui significa a vida do corpo. Estar no corpo para o espírito representa um momento de fadiga ou não? Sim. Só o fato de carregar um corpo, né, já é para o espírito que é livre, pode estar onde ele quiser, né? Então, isso é fatigante, não no sentido de que gera cansaço. Cansaço é para os preguiçosos, né? Os preguiçosos ficam cansados com qualquer coisa. Mas os operosos, gera fadiga. Fadiga e trabalho é o esforço que o espírito faz para evoluir. Continuemos aqui. Vejamos na questão A. Esse Kardec é muito inteligente, né? Então ele vai cercando os espíritos de todo jeito. Vejamos a 133A. Mas então, de que serve aos espíritos terem seguido o caminho do bem, se isso não os isenta dos sofrimentos da vida corporal? Então, se ele, seguindo o caminho do bem, ele vai precisar encarnar várias vezes, milhares de vezes, até chegar à perfeição, de que adianta, então, seguir o caminho do bem? É uma pergunta que é bem lógica, né? Vejamos aqui a resposta. Chego mais depressa ao fim. Demais, as aflições da vida são muitas vezes a consequência da imperfeição do espírito. Quanto menos imperfeições, tanto menos tormentos. Aquele que não é invejoso, nem ciumento, nem avaro, nem ambicioso, não sofrerá as torturas que se originam desses defeitos. Olha que resposta fantástica, né? Por quê? Aqueles que enveredam pelo caminho do bem passam pelas agruras que nós passamos? Não. Ele passa pelo corpo. Mas se ele nunca experimentou esses tormentos, como a inveja, o ciúme, a avareza, a ambição, eles não passam por essas tormentas. Já que, como nós que já passamos por tudo isso, às vezes ainda continuamos passando, né? O que acontece? Nós vamos sofrer as consequências desse tipo de sentimento egóico, da inveja, do ciúme, da avareza, da ambição e outros mais. Então, quando o espírito ele faz esforços no bem, ele se poupa, ele não se poupa da encarnação, porque ela é necessária, mas ele se poupa de muitas atribulações que é fruto do quê? Do mau uso do livre-arbítrio. Se ele usou bem o livre-arbítrio, ele vai sofrer? Não. Ele vai passar pela experiência corporal, mas não vai sofrer. O sofrimento é fruto do mau uso do livre-arbítrio. Para nós é meio esquisito, né, a gente entender isso aí. Porque nós, como a gente acabou de falar, somos do time dos que murmuraram em muito tempo, né? E dependendo do jeitão nosso, podemos até continuar murmurando, né? O espírito que envereda pelo caminho do bem é aquele aluno estudioso que estuda antes das provas, faz todos os exercícios, e aí chega na prova, ele está muito tranquilo, ele passa com muita naturalidade. Já o aluno preguiçoso é aquele que murmura. E aí o que ele fica? Ele fica ali o tempo todo cabulando aula, ele fica deixando para estudar meia hora antes da prova, fazendo uma série de coisas. Vai fazer o que, vai acontecer o que com ele? Vai reprovar, fica de recuperação, né? Passa por muitas agruras até aprender. Só que a única diferença é que a escola é limitada. E as existências corporais, nós vamos tê-las tantas quanto for necessário até que haja aprovação final. Né? E na escola podemos até ser jubilados, né? Expulsos da escola, né? Mas como analogia muito interessante. Uma pergunta muito interessante. Então, esses espíritos que enveredaram pelo caminho do bem, eles não corromperam os instintos? Exatamente. Então, eles seguiram um caminho que passou pelo instinto, passou por todo o processo de purificação do próprio ego, mas sem enveredar por uma perversão das paixões. Não houve perversão. Os que murmuram perverte os instintos e as próprias paixões, que são os sentimentos egóicos. Tá? Uma pergunta do caso de Lívia, que não encarnou mais depois daquela época. E o Públio Lentulus reencarnou várias vezes e está encarnado novamente. Significa que ela já se tornou espírito puro? Creio que não. Mas um espírito superior, muito próximo da pureza, que não precisa encarnar num planeta de expiações e provas. Né? E aí ela está aguardando o espírito afim dela para que vá para outros níveis de evolução. Então, para que um espírito dessa estirpe encarna num planeta de expiações e provas? Só numa missão especial. Então, ela não precisa mais. Mas se precisasse dela de uma missão especial, ela viria, né? Como outros espíritos vieram, né? Agora, na regeneração do planeta, muito provavelmente ela deve reencarnar, né? Para concluir a sua purificação, né? Oi. Pergunta: se esse espírito que não murmura também necessita desenvolver o saber, o sentir, o vivenciar a verdade? Sim, como todos, né? Então a evolução se dá em muitos níveis. Então o fato de não usar mal o livre-arbítrio não isenta o espírito de adquirir toda a sabedoria para se tornar um espírito puro, porque o espírito puro, ele detém todo o conhecimento de tudo do universo, conhecimento de como ele funciona e todas as leis divinas funcionam. Então, independente dele seguir o caminho do bem sempre ou ter passado pelo mal, ele vai necessitar de múltiplas experiências até alcançar esse caminho. A diferença é que os que enveredaram pelo mal vão passar por muito mais existências até superar o mal para depois começar o caminho do bem, que eles não fizeram. Se no caso dos espíritos mais evoluídos eles encarnariam na Terra em expiação, no sentido amplo, ou em missão, na verdade, se ele ainda não é um espírito puro, toda encarnação serve de expiação, nesse sentido amplo da palavra expiação. Não no sentido restrito, que é diferente, mas no sentido amplo, ele ajuda o espírito a se tornar mais puro. A cada missão, por exemplo, a missão de Allan Kardec. Com certeza Allan Kardec é um espírito superior que reencarnou para trazer a doutrina espírita, para codificar a doutrina espírita. E ele foi muito exitoso na missão dele. Isso concorreu para a expiação dele, no sentido amplo da palavra? Sim. Então ele aproximou-se mais ainda da condição de espírito puro. Né? Aproximou-se mais. Não consta que ele se tornou espírito puro depois disso, mas que ele se aproximou, sim, sem sombra de dúvida. Vejamos a questão 166. Como pode a alma que não alcançou a perfeição durante a vida corpórea acabar de depurar-se? Então, a pessoa tem uma encarnação. Que segundo o benfeitor que respondeu aquela questão agora há pouco estudada, é não passa de um minuto. Então a pessoa que teve essa encarnação não conseguiu a perfeição. O que vai acontecer com ela? Vai reencarnar tantas vezes quanto for necessária, né? Vamos ver a resposta? Sofrendo a prova de uma nova existência. Né? Só isso. É, simples. Estão sofrendo a prova de uma nova existência para alcançar a depuração. Agora vejamos a questão A. Como realiza essa nova existência? Será pela sua transformação como espírito? Vejamos que Kardec vai fechando o cerco aqui para entendimento. Depurando-se a alma, indubitavelmente, experimenta uma transformação. Mas necessária lhe é a prova da vida corporal. Então, aquilo que nós acabamos de ver. Na vida corporal é que vai haver aquela transformação pelas atribulações próprias da vida corporal. Se entra nessa questão a preparação do espírito para que ele não vá à falência na encarnação, sim, a preparação acontece. Vai depender do espírito as suas escolhas entre o bem ou continuar murmurando, seguindo pelo caminho do mal. Mas sempre ele vai ser muito preparado. Inclusive no próprio espírito, nós já vimos essa questão no módulo anterior, que o espírito nas primeiras encarnações ele é quase que tutelado por Deus e por outros espíritos. E os benfeitores falam que ele é como se faz com uma criancinha. Então, ele envereda pelo caminho do mal depois que ele já vai caminhando por si mesmo. Os benfeitores são categóricos de dizer que nessa fase ele não envereda pelo caminho do mal. Porque muita gente fala, mas como que o homem primitivo vai saber escolher entre o mal e o bem? Né? Isso nós vimos também no módulo passado. É porque ele é tutelado enquanto ele não tem discernimento. Na hora que ele começa a adquirir discernimento, aí ele vai fazer as livres escolhas. É nesse momento que ele pode enveredar pelo caminho do mal. É, quando ele adquire inteligência suficiente para fazer as escolhas, ele é deixado mais livre. E é somente nesse momento que ele pode escolher a opção do mal. Sempre para o bem. Imagina um espírito superior direcionando para o sentido contrário. Né? Nós vimos isso na interferência dos espíritos em nossas vidas. Quando é que o espírito é enveredado pelo caminho do mal? Quando ele, pelo discernimento, começa a fazer escolhas e aí ele segue as sugestões de outros espíritos imperfeitos. Vejamos a 166b. A alma passa, então, por muitas existências corporais? Sim, todos contamos muitas existências. Os que dizem o contrário pretendem manter-vos na ignorância em que eles próprios se encontram. Esse é o desejo deles. Então, todos aqueles que pregam que não existe a reencarnação são ignorantes e querem que outras pessoas continuem ignorantes. Por isso pregam isso. Parece resultar desse princípio, a questão C agora. Parece resultar desse princípio que a alma, depois de haver deixado um corpo, toma outro, então, que reencarna em novo corpo. É assim que se deve entender? Kardec não estava satisfeito, porque eles falaram que ele encarna várias vezes. Agora, mas é trocando de corpo mesmo que acontece isso? Vejamos a resposta. Evidentemente. Porque, na verdade, Kardec não quer dizer que ele não entendesse as coisas. É porque ele estava pensando nas pessoas que têm uma faltinha um pouco de inteligência, então ele pega todo mundo. Aquele que é arguto e que percebe na primeira resposta, até aquele que ainda fica duvidando Né? E aqui fica claro, né? É um corpo após o outro. Né? Vejamos a questão 167. Qual o fim objetivado com a reencarnação? Resposta. Expiação. Melhoria progressiva da humanidade. Sem isto, onde a justiça? Então, esse conceito de expiação é estrito ou é amplo? Hã? Amplo. Aqui eles estão falando novamente da extração da pureza, independente do espírito ter escolhido o caminho do mal ou do bem.

pessoa que vai voltar a uma nova existência, ela sempre vai escolher. Se a pessoa escolher, pressupõe o quê? Por parte dessa pessoa? Discernimento e... Não, o discernimento é o uso do livre-arbítrio. E mérito. Porque para fazer escolhas da existência não é necessário mérito? Então, é nesse sentido que devemos ver. A pessoa, ela sempre terá mérito para fazer as escolhas? Só tem mérito aquele que está enveredando pelo caminho do bem, seguindo as leis divinas. Então, vejamos. Deus sabe esperar, não apressa a expiação. Todavia, pode impor certa existência a um espírito, quando este, pela sua inferioridade ou má vontade, não se mostra apto a compreender o que lhe seria mais útil. E quando vê que tal existência servirá para a purificação e o progresso do espírito, ao mesmo tempo que lhe sirva de expiação. Aqui ficou os dois conceitos juntos, no sentido amplo e no sentido estrito. Qual é no sentido amplo? A primeira frase, Deus sabe esperar, não apressa a expiação. Que expiação é essa? A extração da pureza. Se o espírito envereda pelo caminho do bem, ele próprio vai acelerar o processo, não é? Se ele envereda pelo caminho do mal, ele retarda o processo da expiação, da extração da pureza. Quando ele retarda sistematicamente, o que vai acontecer? Aí vem a dor, não é o sofrimento. É importante a gente lembrar sempre, o sofrimento não é divino. O sofrimento é a rebeldia contumaz do espírito que continua murmurando. Tá? Aí ele gera sofrimento. A dor expiatória é essa dor que serve para o espírito se purificar de uma forma mais drástica, vamos dizer assim. Então, por exemplo, aquela pessoa que sistematicamente usou mal a inteligência, o que pode acontecer com ela? Reencarnar sem inteligência, com uma debilidade mental, com uma síndrome genética, com uma hidrocefalia, qualquer problema que faça com que o espírito momentaneamente perca a inteligência. Qual é o objetivo dessa perda da inteligência? Para que ele aprenda a valorizar, de uma certa forma, é desenvolver a virtude da paciência, né, da resignação. Mas não é a virtude ativa que vai ser já no segundo momento da reparação. Primeiro, arrependimento, depois expiação e depois a reparação. Então, é esse momento da expiação em que ele aprende na falta a valorizar aquilo que ele não valorizou amorosamente. Né? Então ele abusou da inteligência, agora falta. Para quê? Para que ele aprenda que a inteligência deve ser utilizada para o bem de todos, dele mesmo e dos outros, nunca em detrimento dos outros. Então aí, por isso que servirá para a purificação e o progresso do espírito, ao mesmo tempo que lhe sirva de expiação. Então, a expiação no sentido da dor e a expiação no sentido de extrair a pureza. Se esse tipo de encarnação tem contratos espirituais, dependendo da limitação do espírito, não. Porque aí, se ele está limitado, por exemplo, num corpo débil mental, ali é para que ele aprenda apenas aquele valor. De aprender a valorizar a inteligência. Só isso. Não tem como ele fazer mais nada além disso. Se é o caso dos autistas, não. O autista é um espírito que se recusa a interagir. Ele não tem problema de ordem neurológica. O problema é de ordem do espírito rebelde que continua rebelde, quer permanecer.

0: ser rebelde. Hã? Se a reencarnação compulsória é a expiação ampla, não. É a expiação no nível restrito. Porque compulsoriedade é quando você, independente da vontade do espírito, ele é persuadido a viver aquilo. Né? Por exemplo, é o caso do Camilo Castelo Branco, que é registrado no livro Memória de um Suicida. Ele foi um inquisidor que acabou concorrendo para a cegueira de um rival. Tá. Ali, o que ele fez? Ele utilizou de todos os recursos dele, que foi oferecido por Deus, para o bem, utilizou para o mal do outro. Nós podemos, utilizando mal o nosso livre-arbítrio, fazer isso? Podemos. Temos a liberdade de fazer isso. Agora, convém que nós façamos? Não. Porque o mau uso do livre-arbítrio acionou que lei? De causa e efeito. Ele reencarna como Camilo, em Portugal, na conta da vida dele, a cegueira numa determinada faixa etária. Para quê? Para que ele aprendesse a valorizar os olhos seus e dos outros. O que ele fez? Quando ele chegou no momento de receber de volta aquilo que ele havia feito, ele simplesmente deu um tiro na cabeça, no ouvido. E aí o que ele fez? Aí essa dá para ver bem a diferença entre dor e sofrimento. A cegueira era uma dor expiatória, que se ele recebesse mais humildade no seu orgulho, com mais resignação, e visse ali a justiça divina, mesmo com o esquecimento do passado, mas a intuição, a pessoa sempre, se ela escutar a consciência, ela vai ver que ali tem um motivo justo. Só que em vez de fazer isso, ele continuou num processo de rebeldia. Nessa rebeldia, aí ele envereda pelo sofrimento, que é sempre opcional, porque ele entra no mecanismo que já não é mais divino, porque o espírito é extremamente rebelde, fugindo dele mesmo, tentando fugir, melhor dizendo, tentando fugir dele mesmo. Aí o que vai acontecer? Ele só não pode fugir de uma lei. Qual? Não? A lei de causa e efeito. Quando ele suicida, no caso, ele fugiu de qual lei? Ele tentou fugir. Hã? Lei de amor, justiça e caridade. Ele agiu com desamor, com injustiça e com descaridade com ele mesmo e com todos aqueles que o amavam, que havia, os amigos e tudo mais. Então, como ele agiu? Ele contrariou frontalmente a lei de amor, justiça e caridade, por não querer amar a lei do trabalho, a lei do progresso e outras leis. Aí o que vai acontecer? A de causa e efeito, como é uma lei para. Qual que é o objetivo da lei de causa e efeito? Nos proteger de nós mesmos. O espírito, quando ele envereda por esse sofrimento acerbo, fruto dele mau uso do seu livre-arbítrio, o que ele faz? Para que serve? Para que Deus permite? O sofrimento não faz parte das leis divinas, é o mau uso. Mas Deus permite, não permite? Porque Ele nos deu a lei de liberdade. Quando o espírito colhe esse sofrimento acerbo, para que serve? Para que ele possa humildar o orgulho e amansar a rebeldia e voltar novamente para o caminho da expiação. Para depois voltar para a provação, a expiação no sentido estrito, né? Para depois, numa outra existência, porque ele reencarnaria, voltaria à cegueira, fora as mutilações, as sequelas do próprio corpo, para depois, numa outra existência, reparar. O espírito que não tem um contrato espiritual significa que ele não tenha também o amparo dos benfeitores? Não, ele vai ter o amparo de acordo com a sua necessidade. Não vai ter, por exemplo, espíritos tutelares, como o mentor Honório coloca no livro dias felizes, da mensagem de contratos espirituais, porque não há necessidade dele ter, por exemplo, professores que vão orientar, porque ele vai ficar numa reencarnação restrita, mas ele vai ter um anjo de guarda que vai protegê-lo, né? Mas não com a mesma tarefa de um espírito, do anjo de guarda de uma pessoa que está numa provação.
1: Ele tem um plano
0: reencarnatório, não o contrato espiritual. O espírito nessa condição, deixa eu falar, como se alguém o representasse, na verdade é alguém que vai ficar auxiliando o espírito, mas vai depender dele expiar ou não. Porque o corpo limitado não é garantia da expiação. Porque o espírito pode continuar revoltado num corpo limitado. Ele pode, em espírito, estar completamente revoltado e não estar expiando. Questão 168. É limitado o número das existências corporais ou o espírito reencarna perpetuamente? E aí? Qual seria a resposta? É limitado até a pureza, né? Perpetuamente, se o espírito nunca chegasse à condição de espírito puro, né? Yes. A cada nova existência, o espírito dá um passo para adiante na senda do progresso. Desde que se acha limpo de todas as impurezas, não tem mais necessidade das provas da vida corporal. Então vejamos, aqui é o conceito da expiação: extrair completamente todas as impurezas. E ex, extrair, pia, pureza. Ação para extrair a pureza. Significa se libertar de todas as impurezas. Uma vez que isso aconteça, o espírito se torna puro e não precisa mais encarnar. 169. É invariável o número das encarnações para todos os espíritos? Hã? É invariável? Não. Por que não? Varia por quê? Se é a pureza, vai ser pelo esforço. Quem faz esforços vai chegar mais rápido. Quem faz demora para começar a fazer esforços, vai demorar muito mais, né? É óbvio. Então vejamos aqui. Não. Aquele que caminha depressa, há muitas provas se forra. Todavia, as encarnações sucessivas são sempre muito numerosas, porquanto o progresso é quase infinito. São muitas encarnações, mas elas são limitadas à condição do espírito. Quanto mais esforço, menos encarnações. Quanto menos esforços, mais encarnações. Questão 170. O que fica sendo o espírito depois da sua última encarnação? Espírito puro. Espírito bem-aventurado. Puro espírito. É a condição de Jesus. Agora vejamos do Evangelho, capítulo 4, item 5. Um texto do próprio Evangelho de Jesus, que Allan Kardec reproduz, e um outro texto que São Luís coloca uma resposta muito interessante, que tem tudo a ver com o que nós estudamos. Oi? Onde que o espírito puro vai morar? Você assistiu o módulo passado? Nós estudamos isso no módulo passado. O espírito puro habita os mundos dos espíritos puros, são os sóis. Tá? Os sóis são os mundos que não são habitados por espíritos no corpo. São habitados apenas por espíritos fora do corpo. Os espíritos crísticos e os seus auxiliares espíritos superiores. Vejamos aqui, é um encontro de Jesus com Nicodemos, que Allan Kardec reproduz no capítulo 4, item 5, do Evangelho segundo o Espiritismo. Ora, entre os fariseus havia um homem chamado Nicodemos, senador dos judeus, que veio à noite ter com Jesus e lhe disse: Mestre, sabemos que vieste da parte de Deus para nos instruir como um doutor, porquanto ninguém poderia fazer os milagres que fazes, se Deus não estivesse com ele. Jesus lhe respondeu, em verdade, digo-te, ninguém pode ver o reino de Deus se não nascer de novo. Disse-lhe Nicodemos, como pode nascer um homem já velho? Pode tornar a entrar no ventre de sua mãe para nascer segunda vez? Então ele entendeu ao pé da letra, né? Nascer de novo, então ele vai entrar de novo no ventre da mãe e nascer de novo. Retorquiu-lhe Jesus, em verdade, digo-te, se um homem não renasce da água e do Espírito, não pode entrar no reino de Deus. O que é nascido da carne é carne, o que é nascido do Espírito é Espírito. Essa passagem é uma passagem de um encontro terapêutico de Jesus com Nicodemos, que é mal interpretada. Aqui, os que não aceitam a ideia da reencarnação interpretam como sendo a água do batismo gerando o novo nascimento da pessoa simbolicamente para liberada dos pecados anteriores. Mas, na verdade, de que Jesus está falando aqui? Em verdade digo, se o homem não renasce da água e do Espírito, o que é renascer da água e do Espírito? O processo reencarnatório. Por quê? Nós não nascemos dentro de uma bolsa de água que nós somos gerados? A partir de duas gotículas de água, praticamente. Porque uma célula, o ovo, juntamente com o espermatozoide, tem quase que 95% mais ou menos de água. E essas duas gotículas de água se unem, forma um corpo, né, que é um zigoto, que depois vai se formar o feto, que fica onde? Dentro de uma bolsa de água, que é o líquido amniótico. A criança recém-nascida, você sabe quantos por cento de água ela tem? Um adulto tem 70% de água. O recém-nascido tem quanto? 90% de água. Então é renascer da água, o corpo é praticamente água. E renascer do Espírito, o que é? É a própria expiação, que nós acabamos de ver. É quando o Espírito, utilizando do corpo, expia, extrai a pureza, se tornando a cada existência um Espírito melhor. Ele não está aí desenvolvendo o reino de Deus dentro dele? Exatamente isso. Não te admires de que eu te haja dito ser preciso que nasças de novo. O Espírito sopra onde quer e ouves a sua voz, mas não sabe de onde vem ele, nem para onde vai. O mesmo se dá com todo homem que é nascido do Espírito. E aí, o que Jesus fala aqui, gente? Esses dois Espíritos aqui têm a mesma acepção? Não. Por que não? Quem é o primeiro Espírito?
1: Deus.
0: Por quê?
1: Porque é ele
0: que... Porque Deus é que cria, então ele sopra onde quer, ele cria os Espíritos. E o segundo Espírito?
1: O Espírito mesmo.
0: É o Espírito encarnado, somos nós. Somos aqueles de nós que encarnamos para expiar, para purificar-nos na carne. Né? Então, Deus cria os Espíritos, né? Podemos dizer, o Espírito de Deus cria os Espíritos para evoluírem no corpo físico. Por que que Jesus não falou de forma mais clara e falou de forma simbólica? Segundo o mentor Honório, é o seguinte, no nosso livro Parábolas Terapêuticas, ele escreveu uma mensagem para colocar como prefácio do livro. Jesus, ele escreveu para a eternidade, não para o momento da humanidade. Se eles falassem de uma forma simplista ou mesmo simples, muitos dos seus ensinamentos ficariam perdidos, porque serviriam apenas para aquela época que a humanidade estava ainda engatinhando na inteligência, na capacidade, a psicologia praticamente nem existia, a própria filosofia era muito rudimentar. Então ele precisaria de falar de forma realmente simplista. E aí duraria as suas palavras 1, 2 séculos, 3 séculos no máximo. Como o espírito crístico ele tem uma visão de futuro completamente diferente da nossa, Jesus falou para a eternidade. Tanto é que as palavras dele são conhecidas como palavras de vida eterna. Significa o quê? Que para aquele momento, as pessoas entendiam de acordo com as suas capacidades, do seu nível evolutivo, uns mais, outros menos. Mas que com o passar do tempo, essas mesmas pessoas retornando ao corpo, iriam, no futuro, entender muito mais. E os ensinamentos dele não seriam perdidos jamais, como tem acontecido. Então hoje, com o avanço das ciências, da própria psicologia, o que acontece? Nós conseguimos entender com muito mais eficiência aquilo que nós não entendíamos. Porque são os mesmos espíritos que vêm reencarnando e vêm amadurecendo. Se ele tivesse falado só para a humanidade naquela época, hoje o seu evangelho estaria completamente ultrapassado. E ao contrário, quanto mais, por exemplo, quem tem acompanhado essa visão transpessoal, consciencial que o Honório tem nos inspirado a escrever, e algumas parábolas ele tem interpretado diretamente pela dificuldade das parábolas, do entendimento. Essa passagem mesmo vai sair ainda num livro chamado Encontros Terapêuticos, que cada encontro terapêutico que Jesus fazia tinha um propósito muito profundo. Nós não vamos trabalhar isso agora porque não é o nosso objetivo. Mas mostrando todo um arcabouço psicológico que funciona como um arquétipo, um modelo, para que a pessoa possa, outras pessoas possam utilizar daquele encontro para seu próprio aperfeiçoamento. Então, se ele falasse de uma maneira simplista, tudo seria perdido. Sim, se a mesma analogia que está no Livro dos Espíritos, não se ensina uma criança o que se ensinaria a um adulto, sim. A humanidade naquela época estava na infância. Se ele falasse apenas para a infância da humanidade, os seus ensinamentos seriam perdidos, estariam ultrapassados. Então ele falou, por exemplo, no ano 3000, vamos dizer assim, nós poderemos interpretar as parábolas do Evangelho, os encontros terapêuticos com muito mais eficiência, sem sombra de dúvida, com muito mais elementos. No ano 4000, mais ainda, e assim vamos crescendo. Mas olha o que ele fala aqui para Nicodemos. Não te admires de que eu te haja dito ser preciso que nasças de novo. O Espírito sopra onde quer e ouve-as da sua voz, mas não sabe de onde vem ele nem para onde vai. O mesmo se dá com todo homem que é nascido do Espírito. Respondeu-lhe Nicodemos: como pode isso fazer-se? Jesus lhe observou: pois que és mestre em Israel e ignoras estas coisas? Digo-te em verdade, que não dizemos senão o que sabemos, e que não damos testemunho senão do que temos visto. Então aqui Jesus coloca claramente que ele era mestre, ele era um doutor da lei, senador judeu, e desconhecia coisas pueris da vida. Por quê? Porque ele estava focado no quê? Os fariseus focavam principalmente no quê? Na essência ou na letra? Na letra. E aí, o essencial ele acabava desconhecendo totalmente. Porque os hebreus, naquela época, eles aceitavam a reencarnação. Tanto é que Pedro diz para Jesus, os apóstolos dizem para Jesus que ele tinha sido Elias. Que ele era Elias que tinha voltado. E Pedro disse que não, que ele era filho, o filho de Deus vivo. E aí Jesus responde dizendo que Elias já tinha voltado. E eles entenderam que era João Batista. Então sabiam que eles, os próprios discípulos que eram galileus chamados incultos, tinham essa noção. E o fariseu aqui, o doutor da lei, não sabia. Entretanto, não aceitas o nosso testemunho. Mas se não me credes quando vos falo das coisas da terra, como me crereis quando vos fale das coisas do céu? João capítulo 3, versículos 1 a 12. Se Jesus falando das coisas do dia a dia da terra, as pessoas não entendiam, imagina falando das do céu. Quando ele falou das questões profundas, ele só podia falar de forma simbólica, para que aquilo não se perdesse ao longo do tempo. Vejamos para concluir do capítulo 4, item 5, uma pergunta que Kardec faz e São Luís responde. É um castigo a encarnação e somente os espíritos culpados estão sujeitos a ela, a sofrê-la? É o que muita gente acha, né? Que a encarnação é um castigo e que a pessoa, uma vez evoluída num certo período, ela já não precisa mais encarnar. Muitos orientais pensam assim e vejamos a resposta aqui. A passagem dos espíritos pela vida corporal é necessária para que eles possam cumprir, por meio de uma ação material, os desígnios cuja execução Deus lhes confia. É-lhes necessária a bem deles, visto que a atividade que são obrigados a exercer lhes auxilia o desenvolvimento da inteligência. Então, esse é o grande objetivo da encarnação. Nós, ao mesmo tempo que vamos desenvolver os valores da inteligência, vamos desenvolver os valores morais. E por que que isso acontece na encarnação? Que condições? O Lieb está dizendo que é quando a gente tem as condições. Que condições são essas, Lieb? Hã? A igualdade, que mais? A igualdade de oportunidades, isso é um dos fatores. Que mais? Hã? A própria condição física. Por quê? Espírito morre de fome? Não. Se ele não trabalhar, se ele não fizer nada, vai acontecer alguma coisa com ele? Se um de nós não trabalharmos, não fizermos esforços para conseguir o pão de cada dia, vai acontecer alguma coisa conosco? Vai, morrendo de fome. Né? Então, existem muitas questões que só na encarnação nós podemos passar. O trabalho é uma delas, o trabalho material. Né? Porque tem gente que se não morresse de fome, não trabalharia. Né? Literalmente não trabalharia. Então a pessoa só sai de casa todo dia de manhã para trabalhar porque a opção que ele tem é morrer de fome. Então ele sai e vai lá trabalhar.
1: Né?
0: A segunda-feira é um castigo enorme, porque a segunda, a terça, a quarta, né? Só depois do sábado, meio-dia, que a pessoa já, entre aspas, fica bem. Né? O fim de semana que ela dava ação a todas as paixões. Por quê? Porque são as atribulações próprias da vida corporal. A vida em família. É possível a vida em família da forma como nós temos no corpo físico, no mundo espiritual? Não. Por quê? Porque nós nos agrupamos por afinidade, pela lei da atração. Então, nós temos no mundo espiritual, nós agrupamos pelas famílias espirituais, não com as consanguíneas. Quando nós estamos na consanguínea convivendo com o inimigo dentro de casa, o que que acontece? Não é uma tribulação que só vai ser possível na vida corporal? Só na vida corporal. Então, por isso que São Luís coloca aqui. É-lhes necessária bem deles, visto que a atividade que são obrigados a exercer, porque se não fosse a encarnação, a pessoa debandaria, ela desertaria. E tem gente que mesmo na encarnação quer desertar, né? Não trabalha não, arranja uma bolsa dessas do governo e pronto. Arranja uma cesta básica no centro espírita e pronto, a gente vai levando. Divorcia da mulher, do marido, abandona filhos. Não tem gente que faz isso? Faz. Mesmo com essa obrigação que é consciencial, é o dever, na verdade ele está falando aqui do dever consciencial, muitas vezes a pessoa abandona. Sendo soberanamente justo, Deus tem de distribuir tudo igualmente por todos os seus filhos. Assim que estabeleceu para todos os mesmo ponto de partida, a mesma aptidão, as mesmas obrigações a cumprir e a mesma liberdade de proceder. É a lei de igualdade que o Lieber lembrou. Qualquer privilégio seria uma preferência e uma injustiça. Mas a encarnação para todos os espíritos é apenas um estado transitório e uma tarefa que Deus lhes impõe quando iniciam a vida, como primeira experiência do uso que farão do livre-arbítrio. Os que desempenham com zelo essa tarefa transpõem rapidamente e menos penosamente os primeiros graus da iniciação e mais cedo gozam do fruto dos seus labores. Os que, ao contrário, usam mal da liberdade que Deus lhes concede, retardam a sua marcha, e tal seja a obstinação que demonstram, pode prolongar indefinidamente a necessidade da reencarnação, e é quando se torna um castigo. Aqui é a questão do murmúrio, lá da questão 115, e da submissão. Os que se submetem vão chegar mais rápido à felicidade. Os que murmuram entram num processo de castigo. É castigo divino? A própria pessoa entra nas atribulações, e aí aquilo que está lá no livro dos Espíritos. O ciumento, o próprio ciúme é um castigo para ele. Mas foi Deus que criou? Não, ele próprio pelo mau uso do seu livre-arbítrio. Uma comparação vulgar fará se compreenda melhor essa diferença. O escolar não chega aos estudos superiores da ciência senão depois de haver percorrido a série das classes que até lá o conduzirão. Essas classes, qualquer que seja o trabalho que exijam, são um meio de o estudante alcançar o fim e não o castigo que se lhe inflige. Se ele é esforçado, abrevia o caminho no qual, então, menos espinhos encontra. Então, o escolar, a pessoa, o estudante, que se esforça rapidamente, ele, nem a própria série que ele vai passando é um peso para ele, muito pelo contrário, é até prazeroso. Para o estudioso, estudar é um prazer. Agora, para o rebelde, o estudo ele passa a ser quase que um castigo, não é? É a mesma coisa. Outro tanto não sucede àquele a quem a negligência e a preguiça obrigam a passar duplamente por certas classes. Não é o trabalho da classe que constitui a punição. Esta se acha na obrigação de recomeçar o mesmo trabalho. Então é aquela questão do espírito preguiçoso. Então, o que murmura, ele tem a preguiça moral, que nós temos falado tanto dessa preguiça. E é a preguiça moral que faz com que o espírito esteja sempre repetindo aquilo que já poderia ter se libertado. Assim acontece com o homem na terra. Para o espírito do selvagem, que está apenas no início da vida espiritual, a encarnação é um meio de ele desenvolver a sua inteligência. Contudo, para o homem esclarecido, em que o senso moral se acha largamente desenvolvido e que é obrigado a percorrer de novo as etapas de uma vida corpórea cheia de angústias, quando já poderia ter chegado ao fim, é um castigo pela necessidade em que se vê de prolongar sua permanência em mundos inferiores e desgraçados. Então, aqueles que permanecem na preguiça acabam por se castigar, né? Que na verdade é os efeitos da causa de estar nessa preguiça e não realizar os esforços continuados, pacientes, perseverantes e disciplinados que deveriam realizar. Aquele que, ao contrário, trabalha ativamente pelo seu progresso moral, além de abreviar o tempo da encarnação material, pode também transpor de uma só vez os degraus intermediários que o separam dos mundos superiores. Não poderiam os espíritos encarnar uma única vez em determinado globo e preencherem as esferas diferentes suas diferentes existências? Semelhante modo de ver só seria admissível se na Terra todos os homens estivessem exatamente no mesmo nível intelectual e moral. Então isso, na verdade, não ocorre, como nós vimos lá no Livro dos Espíritos. As diferenças que há entre eles, desde o selvagem ao homem civilizado, mostram quais os degraus que tem de subir. A encarnação, aliás, precisa ter um fim útil. Ora, qual seria o das encarnações efêmeras das crianças que morrem em eternidade? Teriam sofrido sem proveito para si nem para outrem? Deus, cujas leis todas são soberanamente sábias, nada faz de inútil. Então, aquele que desencarna cedo tem um motivo. Motivo que Deus o sabe e o espírito também é convidado a valorizar a própria encarnação com essas encarnações desse tipo. Pela reencarnação no mesmo globo, quis ele que os mesmos espíritos, pondo-se novamente em contato, tivessem ensejo de reparar seus danos recíprocos. Por meio das suas relações anteriores, quis, além disso, estabelecer sobre a base espiritual os laços de família e apoiar numa lei natural os princípios da solidariedade, da fraternidade e da igualdade. Então, quando nós estamos no mundo físico, nessa lei de igualdade e, ao mesmo tempo, os contrastes, qual é o grande objetivo? Que nós desenvolvamos essas três virtudes aqui: solidariedade, fraternidade e igualdade. Quando nós nos esforçamos para desenvolver essas virtudes, a própria encarnação se torna suave e leve. Quando, ao contrário, nós nos revoltamos e não desenvolvemos as virtudes, aí ela se torna um peso muito grande para o espírito. Solidariedade, fraternidade e igualdade são virtudes que faz com que você trate o outro como você gostaria que o outro lhe tratasse. Você gostaria de ser maltratado? Não. Então você deve tratar o outro igual, de igual para igual, como você gostaria de ser tratado. Então, sem solidariedade e fraternidade, não há o exercício da lei de caridade. Vamos fazer a nossa avaliação reflexiva. Feche os olhos, entre em contato com você mesmo em essência, buscando sentir o conteúdo estudado neste encontro. O que você entendeu do conteúdo que se aplique à sua vida?

O conteúdo estudado mudou a forma como você entende o objetivo da reencarnação? Caso positivo, que mudança foi essa?

deste encontro, refletimos sobre o objetivo da reencarnação como um processo de expiação, ou seja, extrair gradualmente a pureza por meio do cumprimento das leis divinas, desenvolvendo as virtudes, até que nos libertemos de todas as impurezas e nos tornemos espíritos puros. Como você se sente buscando esse caminho? Como é para você realizar esforços para desenvolvê-lo?

Experimente a sua vida aplicando o conteúdo estudado. Você sente que ele pode melhorar a sua vida em sua busca de autotransformação e nas suas atividades na prática do bem?

Sinta-se agora um espírito imortal que traz em si mesmo a determinação divina de evoluir até a perfeição relativa pelo conhecimento pleno e cumprimento das leis divinas, pela prática das virtudes e pela busca da unidade com Deus. Mergulhe profundamente nessa verdade espiritual. Sinta, veja-se cumprindo as leis divinas e desenvolvendo todas as virtudes essenciais da vida ao longo do tempo, sentindo plenamente o objetivo pelo qual você está reencarnado, dádiva para que você conquiste a perfeição.

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1: Olá, amigos. Voltamos então às nossas reflexões sobre esse item do livro A Gênese, Destruição dos Seres Vivos Uns pelos Outros. Nós terminamos o bloco anterior falando na necessidade material, na vantagem, nas vantagens materiais que essa destruição vem proporcionar, que é a manutenção da conservação do corpo físico. Mas Kardec, no item seguinte, ele menciona que há também necessidades, considerações, vantagens de ordem moral, de ordem mais elevada, para justificar essas destruições. Ele explica que para que essa destruição ocorra, é necessária uma luta, né? Um processo de luta, de trabalho, de esforço, e que esse processo vai ajudar o desenvolvimento do espírito. É nessa luta e nesse trabalho que ele vai exercitar as suas faculdades. Nessa luta, nesse esforço, nesse trabalho, é que ele vai caminhar rumo à perfeição a que está destinado. Porque Deus poderia já tê-los criado perfeitos, prontos, acabados, para desfrutarem da perfeição e da felicidade que virá com ela. Mas preferiu a divindade que essa perfeição seja resultado de um trabalho, de um esforço, seja uma conquista, e não algo que nos seja dado sem nenhum esforço, algo que nos seja dado de graça, para que nós possamos ter méritos, para podermos desfrutar dessa perfeição e dessa felicidade que com ela virá. Então, a Kardec explica que aquele que vai em busca do alimento, que ataca um outro ser vivo para satisfazer as suas necessidades alimentares, e assim como aquele que se defende para conservar a sua vida, ambos estarão usando a habilidade e a inteligência para defender os seus interesses. Um de conseguir, né, realizar a apreensão, a caça daquele outro ser vivo, e o outro para fugir desse objetivo para conservar a sua vida. E quando eles assim procedem, eles estão desenvolvendo a sua inteligência, desenvolvendo a sua habilidade e, em consequência, desenvolvendo seus atributos intelectuais. É claro que um dos dois vai sucumbir, um dos dois vai ver o seu objetivo frustrado. Mas, na realidade, aquele que tirou o mais forte, que tirou a vida do mais fraco, apenas está atingindo a veste de carne deste, nada mais. Futuramente, aquele princípio inteligente que está ali, ele vai ter uma nova oportunidade, ele vai ser reaproveitado em outro corpo, tomará um outro corpo, passando pelo processo, né, de evolução que começa nos reinos inferiores. Então, outro aspecto importante que Kardec destaca é que nesses reinos inferiores ainda falta o senso moral. A inteligência ainda não substituiu o instinto. O senso moral, o princípio inteligente só adquire quando ele chega à fase hominal. Antes, ele passa por um processo de elaboração em que ele se ensaia para a vida nos reinos inferiores, no reino vegetal, no reino animal. E nesses reinos ele ainda não é dotado de senso moral. Ele tem apenas o instinto. Ele tem um livre-arbítrio relativo à sua necessidade de conservação. Então, a vida nessas fases, ela, vegetal e fase animal, ela é motivada apenas para a satisfação de uma necessidade material, que é o atendimento à lei da conservação. A necessidade desses seres se restringe à sua alimentação, à sua conservação. E eles lutam unicamente para se conservarem vivos. É o instinto de conservação que os induz, os conduz a essa luta. Nenhuma outra motivação é levada em consideração nessa destruição. Na fase humana, ao contrário, o espírito já passou por esse período de transição. Ele já se elaborou, ele já se ensaiou para uma outra fase da vida. Ele já está na fase humana, já recebeu o senso moral, As leis de Deus já estão escritas em sua consciência, ele já tem o livre-arbítrio pleno, então ele passa a ter uma outra necessidade, um outro tipo de vida. Mas no início, ele ainda está muito próximo do estado bruto, ele ainda está muito próximo do estado animal, porque a natureza não dá saltos. O progresso, ele é gradativo, ele é ininterrupto, mas é gradativo. Então, nessas primeiras encarnações, já na fase humana, ainda predomina no princípio espiritual o instinto animal. E ele vive mesmo como um animal, como nós vemos aí nos livros de história, né? Aqueles homens do período pré-histórico, em que eles se dedicavam unicamente à caça, unicamente à conservação sua e de sua prole. Então, a luta, nesse caso, ainda tem como móvel a satisfação dessas necessidades materiais. Mas à medida que esse princípio espiritual vai se desenvolvendo, que ele vai progredindo, principalmente no campo da moral, vai havendo um equilíbrio entre o instinto animal e o sentimento moral. Então, o homem luta aí já não mais para apenas se alimentar. Ele passa a ter outras necessidades. E essas necessidades o levam, muitas das vezes, à ambição, ao orgulho, à vontade de dominar. E por isso ele ainda sente necessidade de destruir. Mas Kardec explica que à medida que esse princípio espiritual, que o espírito ele vai se desenvolvendo no campo moral, à medida que o senso moral começa a preponderar, começa também a desenvolver-se nesse espírito a sensibilidade. E ele então vai diminuindo as suas necessidades materiais, vai diminuindo a necessidade de destruir. Até que um dia essa necessidade desaparecerá e se tornará até reprovável. Contudo, ainda nessa fase, né, quando o espírito já estiver num outro momento da sua evolução, mais adiantado, o esforço, o trabalho, a luta ainda serão necessários, mas não mais para destruir os seus semelhantes, não mais para destruir os outros seres vivos. O desenvolvimento do espírito, ele, mesmo chegando a esse ponto, ele, ainda longe da perfeição, ele terá que continuar a sua caminhada evolutiva, só que com um outro tipo de necessidade, um outro tipo de vida. Ele adquire conhecimento, ele vai se despojando dos vestígios da animalidade à medida que ele vai progredindo. Mas, então, nessa fase da evolução, a luta já não será mais uma luta sangrenta, uma luta de destruição, uma luta brutal. Ela se tornará uma luta puramente intelectual. O espírito continuará buscando o seu progresso, continuará lutando com as suas dificuldades, mas não mais terá necessidade de destruir os seus semelhantes. Por quê? À medida que o espírito progride, ele passa a habitar mundos mais elevados, mundos cuja matéria é mais sutil, não é tão densa e tão pesada, tão grosseira como aqui na Terra. Então, em consequência, os corpos nesses mundos, eles seguem a mesma natureza da matéria que prepondera nesses mundos. Eles são também menos densos, menos pesados. E, consequentemente, a necessidade de conservação também se torna menos bruta. Uma necessidade passa a ser mais sutil. Ele não mais necessitará dos corpos dos outros seres da criação. Ele passará a se alimentar, a prover a sua conservação com os elementos que a própria natureza concede, a própria natureza nos fornece, como o ar, o oxigênio, né, a água. Então, a destruição dos seres vivos, uns pelos outros, é um processo transitório, é uma fase da carreira evolutiva do princípio espiritual, e que um dia será vencida com a evolução do espírito. Ela deixará de existir essa necessidade dos seres vivos de se autodestruírem, né? Se destruírem mutuamente, melhor dizendo, para satisfazer a sua conservação. É, portanto, uma etapa do nosso processo evolutivo que, como eu disse, um dia será vencida e os hábitos se tornarão diferentes. Que Jesus nos abençoe e até uma próxima oportunidade. 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

0: Olá, seja bem-vindo ao programa Espiritizar. 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
1: Olá, estamos aqui para mais uma videoaula sobre a cura espiritual da depressão. Desta vez, nós trabalharemos a profilaxia e tratamento da depressão. Uma das perguntas que muitos nos fazem como psicoterapeuta é se a depressão tem cura. E nós sempre dizemos sim e não. Sim dentro de uma visão transcendente e não dentro de uma visão mais imediata. Agora, é importante saber que, como todas as doenças do espírito, a depressão sempre terá cura dentro de uma visão transcendente, espiritual profunda. Somos espíritos imortais e nos tornaremos completamente saudáveis à medida que vamos nos educando rumo ao amor, ao bem, ao bom e ao belo, em sucessivas etapas reencarnatórias. Então, dentro de uma visão profunda, a depressão tem cura sim. Dentro de uma visão parcial, ela tem tratamento e é possível a pessoa praticamente fazer com que a depressão desapareça quase que completamente. Não a tendência depressiva, porque como é uma doença do espírito que traz em si mesmo, como nós já vimos, além das causas espirituais, as causas genéticas, as causas cerebrais, essas causas que são muito profundas, elas não se resolvem de uma hora para outra, mas é possível minimizar intensamente o estado depressivo a ponto de fazer com que os sintomas desapareçam completamente. Então, é importante saber que nós podemos minimizar aqui agora as suas causas através de um processo de autoeducação espiritual. Quando a pessoa se dispõe a transformar as causas espirituais, todas as demais, energéticas e somáticas, respondem a essa transformação. Então, fundamental é saber isso. Como espíritos imortais, a qualquer momento nós podemos nos tornar pessoas mais saudáveis. Mesmo que o nosso corpo traga limitações, nós podemos cada vez mais ser espíritos mais saudáveis, fazendo com que o processo de autoeducação emocional na direção da vida transforme as causas da doença em nós mesmos. Então, nós vamos trabalhar nesta videoaula possíveis tratamentos e principalmente a profilaxia da depressão. Queremos enfatizar que as proposições de tratamento aqui colocadas, tanto espirituais quanto